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3: Eu acho que o Fluminense poderia ter saído daqui, aliás,
4: tá comedido,
3: deveria ter saído daqui, classificadaço, como diz a Thalita, mas Fluminense desperdiçou essa oportunidade. Vou começar então a responder as suas perguntas. A primeira delas é essa, o Fluminense, e eu fui chato, pode botar a vinheta aí de chato, porque eu fui chato durante todo o jogo. Toda hora eu chamava o Hugo para dizer: Hugo, o jogo está confortável para o Fluminense, a circunstância é positiva, o ambiente é bom, a atmosfera é legal, jogo no Maracanã, diante da torcida, boa presença hoje do torcedor tricolor aqui no Maracanã. Então, assim, tá tudo a favor. Eu até agora estou sem entender a postura do time do Platense, que veio aqui para o Maracanã para tentar jogar de igual, por igual com o Fluminense. E não conseguiu, porque é um time limitado tecnicamente. É limitado, o Fluminense é melhor que o Platense. Então o Fluminense aqui hoje fez 2-0 e poderia, na minha opinião, diante do cenário, diante da atmosfera, diante do adversário, diante da diferença entre os dois times, era para ter feito um 4-0 aqui. Era para ter feito um 4-0. E aí, com o 4-0, se você me perguntasse, eu ia dizer: sim, o Fluminense está classificado para a fase
4: semifinal. Nem 3-0, Chico.
3: Ah, 3-0.
4: Nem 3-0?
3: 3-0, sim, eu também achava. Eu também achava 3-0, porque olha só, o 3-0 vai na linha da regra. Vai na linha da regra. E eu trabalho com regra, não trabalho com exceção. Eu trabalho com regra. E a regra do 3-0 é a seguinte: quem vence por 3-0 o primeiro jogo, em 99,9% de possibilidades, está classificado. Ah, mas o time tal, no ano de 1948, perdeu um jogo de 3-0 na primeira partida e se classificou no segundo jogo. Ah, teve também aquele jogo em 2001. Gente, eu não trabalho com exceção, eu trabalho com regra. E a regra para mim é a seguinte: quem vence por diferença de 3 gols no mata-mata está classificado. Essa é a regra. E o jogo hoje não foi 3-0. O jogo hoje foi 2-0. Ah, mas você está dizendo que o Fluminense é melhor que o Platense. Sim. Então o Fluminense não vai perder na Argentina. Não tem como garantir. Porque lá na Argentina, todo o climinha positivo hoje aqui, com a presença do torcedor, a galera gritando, Fluminense vai jogar, eu vou ficar louco da cabeça, é nesse daqui, nesse dali. Todo esse clima, toda essa atmosfera, vai ter semana que vem lá. Só que é a favor do time da casa. E eu não sei até que ponto, jogando em casa, impulsionado, empurrado pela torcida, o Platense não pode dificultar pro Fluminense. Faz um gol com 5 minutos, faz um gol com 10 minutos, coloca uma pressão no jogo. O Fluminense pode sentir essa pressão e aí o Platense pode fazer o segundo gol, esse jogo ser decidido nos pênaltis e o Fluminense ser eliminado. Então, com 2-0, é possível sim uma eliminação. Agora, se fosse 3 e principalmente 4, aí não, né? Aí, você ser eliminado depois de vencer o primeiro jogo por diferença de 3 gols, é muita incompetência sua. É muita incompetência sua. Você faz um 3-0 no primeiro jogo e perde a vaga no segundo jogo, cara, você deu muito mole. Então hoje aqui o Fluminense desperdiçou essa oportunidade. Poderia ter matado o confronto, não é matado o jogo não, matado o confronto. O jogo começa com o time argentino com uma postura muito surpreendente para mim. A Thalita trouxe informação na abertura do Futebol Globo CBN que o time do Platense explora a bola aérea, que tem um bom aproveitamento de bola levantada na área, né? Bola ofensiva, né? Que joga de forma reativa, e é verdade. É verdade. Eu fui, na hora que eu fui estudar para o jogo, eu vi muito isso. A postura do time do Platense, não só na Libertadores, mas também no Campeonato Argentino. É um time que joga desta maneira. É uma característica do time do Platense. E aí, a bola rola aqui no Maracanã, e o que que eu vejo? O Platense marcando alto, dificultando a saída de bola do Fluminense, como o Vasco fez no sábado. Aí eu chamei o Hugo e disse, será que o Martim Palermo, técnico do Platense, viu o jogo de sábado e está tentando replicar hoje aqui, ou seja, dificultar o Fluminense nessa saída de bola? Só que você, quando faz a marcação alta, se você tem a primeira linha de marcação quebrada, o adversário tem facilidade. O primeiro gol do Fluminense sai e a bola era do time argentino. A bola era do time argentino, só que o Fluminense recupera rapidamente essa bola em três toques. Primeiro toque do Soteldo, segundo toque do Hulk, e depois a bola chega no Nonato e o Fluminense faz 1-0 com a defesa do time argentino, toda ela escancarada. Isso logo no início do jogo, aos 21 minutos, 1-0 Fluminense. E aí o que eu imaginei? Bom, agora o Platense vai baixar as linhas, né? Ou seja, como quem diz, gente, vamos perder só de 1-0? Porque lá na Argentina, semana que vem, a gente tira essa diferença. Então, 1-0 está de bom tamanho. Não foi isso que aconteceu. Continuou tentando jogar, colocando vários jogadores no campo ofensivo, e aí o Ganso pega uma bola, levanta a cabeça, e aí fica fácil para o Ganso, né? Se o Ganso já tem habilidade, ele consegue encontrar um espaço, quando o adversário fecha, né, todos os buracos, na hora que o adversário, né, que ele levanta a cabeça e vê o time adversário todo espaçado, fica muito mais fácil para ele. Ele dá um passe para o Hulk domina, chuta com o pé esquerdo, 2-0. Aí eu pensei de novo, agora o Platense, gente. Agora vai ser uma linha de 5 e uma linha de 4, ou duas linhas de 5. Vai ser todo mundo se defendendo para levar esse placar para a Argentina. Não foi isso que aconteceu. Só que aí o Fluminense começou a abrir o parquinho. E aí começa o Soteldo driblar um, aí ele quer driblar o segundo e perde a bola. Aí o Serna, que é um jogador de velocidade, tenta driblar, não consegue. Ou seja, o Fluminense começou a ter dificuldade. Começou a ser um time lento no segundo tempo, ou seja, não acelerava o jogo. Quando acelerava o jogo, criava oportunidade. E aí eu disse, Marcão, hoje tem que fazer as 5 mexidas. Botar em campo quem está afim de jogar e aproveitar e poupar jogador para o jogo de sábado no Campeonato Brasileiro diante do Atlético Mineiro. E ele aos 14 minutos tira o Ganso, coloca o Lúcio, que entra bem no jogo. Entra bem no jogo, mas o Lúcio é um jogador que sofre com o contato. Sofre com o contato, porque ele é muito pequenininho. Então assim, ele e o Soteldo, né? Eles têm essa dificuldade. Quando o adversário chega no corpo, cara, eles perdem a jogada. E aí, obviamente, o adversário sabe disso e percebe isso e vai para o contato físico. E aí o Lúcio sofre, o Soteldo sofre nessa situação. Mas o Lúcio entrou bem no jogo, tentando armar o time, tentando dar um pouco mais de velocidade ao time, já que o Ganso também estava cansado. E aí, depois de uma mexida tripla, né, de uma vez só, ele bota o Cano, o Hércules e também o Savarino. E aí, gente, deixa eu abrir parênteses aqui e dizer o seguinte, né? Lamentar demais, lamentar muito mesmo a lesão que o Cano deve ter sofrido. Daqui da cabine, me pareceu uma lesão muscular, tá? Parte posterior da coxa direita. Porque, gente, o Cano entrou no jogo aos 30 minutos. Esse lance já foi depois dos 40. Quase já aos 45 minutos, ele não tinha participado do jogo. O Cano mal tinha tocado na bola. O Cano tá muito diferente, a rotação do Cano tá muito diferente daquilo que o jogo pede. Sabe, ele tá sem tempo de bola, ele tá errando o posicionamento, e essa bola que eu achei que ele estava em posição de impedimento, mas a arbitragem não marcou nada. O Cano entra pelo lado esquerdo, fica cara a cara com o goleiro Cossani, goleiro da equipe do Platense, e chuta em cima e cai estatelado, E eu acho que na hora que ele deu o pique, na hora que arrancou, ele pode ter tido um problema muscular. Uma pena, tá? Uma pena. Mas eu acho, mais uma vez, uma pena, mas eu acho que o Cano está se encaminhando para o final de carreira. Sabe? Eu acho que a dificuldade de sequência é muito grande. Ele não consegue ter uma sequência de jogos. Toda vez que ele volta, ele acaba tendo algum tipo de lesão, algum tipo de problema muscular. E eu acho que hoje não foi diferente. Repito, uma pena. Porque é um jogador que em 23 foi muito protagonista naquele Fluminense campeão da Libertadores da América. Então, o Fluminense, depois que o Marcão faz as três mexidas, não chega a melhorar tanto. O Savarino não entra bem no jogo, erra um passe para o Cerna, recebe um passe do Cerna e na hora de devolver, devolve muito mal. Enfim, Renan e galera tricolor, o resumo é esse. Então, respondendo já as suas perguntas. O time do Platense não é melhor que o Rivadavia. O Rivadavia é melhor que o time do Platense. Só que o jogo na Argentina vai ter uma outra atmosfera, é um outro ambiente. E esse placar de 2-0 faz o Fluminense encaminhar. Claro, eu não sou louco, né, gente? Foi 2-0. Se tivesse sido 0-0. Se tivesse sido 0-0, eu ia dizer, 0-0, tá muito aberto. É óbvio que com 2-0 é uma baita de uma vantagem. Mas eu acho que classificado ainda não tá. Vai depender muito de como o Fluminense vai se comportar e o que o Fluminense vai esperar. Aliás, o que o Fluminense vai ter, o que espera o Fluminense na próxima terça-feira lá dentro da Argentina. Renanzinho, ó.
1: Esse Francisco Aiello me respondeu absolutamente tudo. Paulo, Chico não fica em cima do muro não, ele conta e manda na lata pra você. Conta e manda, fala aí, ô Chiquinho, conta e manda na lata, não é isso?
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1: Gosto assim, Chico. Comigo você tem espaço sempre aberto. Você mora no meu coração, Chiquinho. Já dizia o outro, mora no meu coração. 9h13. E a galera? Ah, essa galera tá querendo falar. Como gosta de falar essa galera com a gente nessa Central da Bola até às 22h. A gente agradece essa audiência fantástica com o Miro Gonçalves. Alô, Miro! Na zona norte do Rio de Janeiro, tá acompanhando a nossa transmissão. Ele que é o presida do chat do YouTube, ganhou aí esse apelido do Edson Mauro, tá ligado na nossa transmissão. Valeu, Miro. Forte abraço pra você. 914-21 é o código. 97.9988. Eu quero saber, Fluminense tá ou não tá classificado para as semifinais da Taça Libertadores da América? Platense, é pior do que o Rivadavia? Fala comigo, torcedor.
4: É, galera da CBN, aqui é André de Brasília, tava assistindo o jogo.
1: Fala, André.
4: Fiquei com a sensação de que o Fluminense era pra ter feito mais gols aí, viu? O segundo tempo do Fluminense foi muito mal. As substituições não surtiram efeito. Então tem que ficar atento aí para esse jogo de volta, viu? Vai ser sufoco. 2-0 eu achei muito pouco para esse time do Platense aí, que demonstrou aí ser um time bem mediano, na minha opinião. Abraço aí a todos.
1: Valeu, André, obrigado pela sua participação. Tá com o pé atrás. 2-0 para ele não é resultado confortável para já dizer que o Fluminense está classificado para as semifinais da Libertadores da América. Eu acho que tá. Tanto tenho essa confiança que sempre que o Jorge Presuntinho coloca a música do Ferrugem, já vejo o Fluminense na decisão da Libertadores da América. Imagina um Fla-Flu na decisão da Libertadores da América. Montevidéu será pequena para receber um clássico como esse, maior do que River Plate e Boca Juniors. Cadê o Ferrugem? Tô ali. Ferrugem é muito bom. Eu prefiro Ferrugem do que Rock and Roll. Muito melhor Ferrugem. 9h16, tem mais participação. Galera, tá comedinho, como diz o Chico Aiello, ou tá pra lá de confiante depois de 2-0 no Maracanã, pra cima desse time do Platense, que eu não sei nem que time é esse. Fala comigo, torcedor.
5: Boa noite, Renan Moura.
1: Fala, meu papai.
5: Grupo CBN. Paulo Elias, em Bahia, Duque de Caxias, tricolor de coração.
1: Caxias, terra boa.
5: Cara, acho que 2-0 foi um bom resultado. Poderia ter feito mais um, né? Mas 2-0 acho que dá pra segurar lá e garantir essa classificação aí pra semifinal. Tá ok? Um abraço, boa noite.
1: Valeu, Paulinho. Tamo junto, irmão. Obrigado pela participação. Tô contigo, Paulinho. Tô contigo. Fluminense tá classificado, Paulinho. Tá maluco? Terça-feira é só protocolar jogo lá na Argentina. 21 é o código 97.9988. Tem mais participação. Bota essa galera no aí, presuntinho.
6: Boa noite aos amigos da Globo. Saudações tricolores. Alessandro de Jesus aqui quem fala. E aí, Fluminense poderia ter aumentado o placar, conforme vocês bem comentaram no intervalo do jogo. E 2-0 para Libertadores, eu entendo que é um placar perigoso. Agora, infelizmente, os jogadores que entraram no segundo tempo não deram conta do recado, não corresponderam às expectativas, infelizmente. Agora é torcer para que a gente saia de lá com a vitória, ainda que espremida.
1: Valeu, Alessandro. 2-0 vai por mim, Alessandro. Tá com o
3: Renan,
1: irmão. Fala, Chiquinho.
3: Eu não tô entendendo você, Renan. Me admiro você, um cara experiente em viagem.
1: Por quê? Por quê?
3: Ou seja, cansa de viajar,
1: já cansa de cobrir jogo na Argentina.
3: Não, já entendeu? Bastante. Você que tá, hoje não você, canta, que, não você que conhece não muito canta, bem a Argentina, sabe canta. Da pressão que é jogar lá dentro. Entendeu? Cara, assim, eu não tô entendendo você. Você achar que vai ser molezinha lá dentro da Argentina, um lugar que você conhece tanto. Quantos e quantos jogos, quantas e quantas viagens
1: falei que tá
3: você já fez pra Argentina,
1: com 2-0. Pra Argentina, conta nos dedos, Chiquinho. Pra Argentina, conta nos dedos.
3: Ah, mas já foi várias vezes. Repórter conto experiente, viajado aqui no Futebol Globo CBN, Renan.
1: 9:18, tem mais participação. Bora ouvir essa galera, Chiquinho, que é melhor do que a gente ficar contando essas histórias aí. Calma aí, Chiquinho. Bota essa galera no ar aí, João.
7: Boa noite, Chico, Renanzinho, Presuntinho, amigos da Globo. Eu acho que o Fluminense tem time pra ganhar lá. O time deles não tem nada demais, até porque eles vão ter que sair pro jogo.
1: Tô dizendo.
7: Mas poderia ter saído daqui no Maracanã com a classificação já garantida. Porque não é possível, cara, perder tantos gols, não matar o jogo. Essa é a nossa preocupação. Mas tem time pra ganhar sim. Paulo Reis, motorista de EPP, de Pedra de Guaratiba, tricolor de coração.
1: Tamo junto, Paulinho, lá em Pedra de Guaratiba, acompanhando sempre a nossa transmissão. Tá sempre rodando à noite, Paulinho, fazendo aquele dinheiro. Justo, Paulinho, tamo junto, irmão. 9:19, mais uma participação. Tô querendo saber a opinião da galera. Se vocês estão
3: tá bombando
1: com o time
3: WhatsApp,
1: Francisco Aiello ou o time Renamor. Esse WhatsApp que eu tô te falando.
3: Tá bombando essa gigante, galera tricolor, participa geral, hein, Renanzinho?
1: Tu acha que abandona a gente jamais? Bota essa galera no ar,
3: galera saindo do Maraca. Aqui, ó, tem a galera saindo do Maraca, doutor Alexandre Raia.
1: Opa!
3: Tá saindo aqui do Maracanã, ouvindo o Futebol Globo CBN. O Bruno Castelo Branco também, que é médico. Galera toda, tá todo mundo aqui saindo do Maraca e ouvindo o Futebol Globo CBN. Meu amigo Mário Salgado tá indo lá pra Barra da Tijuca, rapaz. Também tá ouvindo o Futebol Globo CBN. Galera toda. E a galera tá achando, tá mandando mensagem aqui pra mim, ó. Galera tá achando que poderia ter sido mais.
1: Sim, poderia ter sido mais. Tá classificado, Chico.
3: É,
1: pelo amor de Deus, Chiquinho.
3: Admiro você, conhecedor da Argentina. Meu Deus do céu.
1: Me cobra terça-feira, essa escala vai ser repetida mesmo? Vai ser nossa equipe na próxima terça-feira?
3: Se não for essa, vai ser quando?
1: Também não é, é verdade, é verdade. 9:20, bota a galera no ar aí, João.
8: Boa noite. Mais uma vez, Vinícius e Rafinha de Telópolis saindo do Maracanã.
1: Qual é, Vinícius?
8: Depois de uma vitória amarga. Eu disse uma vitória amarga.
1: Que isso,
8: Vinícius? Era pra definir o confronto hoje.
3: Tô falando.
8: Empina 4-5 e depois toca a bola, descansa. Poupa o time no final de semana, não importa. Mas hoje era pra ser definida a classificação do Fluminense.
3: Olha aí, ó. Olha aí, ó.
8: Estamos dando chance pro azar, hein? Valeu? Abraço, Chico Aiello. Sou teu fã, hein?
3: Obrigado, obrigado. Tá vendo, Renan?
1: Time, hein? Aí, ó.
3: Tá vendo, Renan? Você dizendo que já tá classificadaço.
1: Tá classificadaço.
3: Era pra ter sido aqui de 3-4.
1: Queridaço.
3: É, entendeu? Não é, não é. Era pra ter sido 3-4 aqui, entendeu? E não foi. E não foi. Fluminense desperdiçou essa oportunidade hoje aqui. Renan, a bola pune. O futebol não perdoa, Renan. O futebol não perdoa, Renanzinho.
1: Quem foi punido foi o Platense. Escuta só como é que foi o primeiro gol do Nonato. O gol que abriu a porteira desse time argentino que eu nem conheço. Vai, artilheiro.
9: Jogada do time do Fluminense. Passe pro Hulk. Nonato vai invadir a grande área. O primeiro gol do jogo. Chuta.

0: dominou a bola pelo lado esquerdo do campo de defesa, viu a ultrapassagem do camisa 16, que ganhou a grande área, viu o goleiro Cosani sair e tocou rasteiro, bola fundo das redes, é o primeiro gol do jogo aqui no Maracanã, 21, eu consigo 21 do primeiro tempo, Nonato coloca o Fluminense em vantagem, abre o caminho para um confronto que pode, quem sabe, classificar o Fluminense depois do jogo de volta, chegar à semifinal da Libertadores. Tá aberto o placar, tá enlouquecida a galera tricolor aqui no Maraca, 21, primeiro tempo, Nonato de pé direito, abre o marcador,
1: Fluminense
0: 1
1: Platense 0.
2: Você percebeu que o Hugo Lago estava comedido no 1-0, né, Chiquinho? Comedido, mas no segundo gol que a gente vai reproduzir já já aqui nessa central da bola, você vai ver a explosão com o gol do Hulk na voz do artilheiro da emoção. 9:23, quero saber quem foi que mandou bem hoje no Maraca.
3: O craque do jogo.
2: Papum, Chiquinho, vai, Chiquinho.
4: Vamos lá, rapidinho então. Acho que no Fluminense alguns jogadores, né, fizeram um bom jogo. Gostei do Guga hoje, mais uma vez. E assim, e jogando de uma forma diferente, jogando mais por dentro, abandonando um pouquinho a lateral direita, aparecendo mais por dentro, jogando mais centralizado. O Renê também fez um bom jogo. Aliás, segundo bom jogo do Renê, tá? Ele já tinha feito um bom jogo adiante da equipe do Vasco. Martinelli, né, gente? Martinelli da aula, cara. O Martinelli da aula, cara. Assim, amanhã tem convocação. Atenção, professor Carlos Ancelotti. Ô, mister, amanhã tem convocação, cara. E o Martinelli tem idade para a Copa do Mundo, tá? Martinelli tem idade para a próxima Copa do Mundo em 2030. E outra, não é só a idade, não. Tá jogando demais. Tá jogando demais. O Martinelli, jogador do Fluminense, vamos ver se o nome dele aparece amanhã nessa renovação altamente necessária na seleção brasileira. Ganso também fez um bom jogo e eu vou ficar com o Ganso pelo passe que ele deu. Passe espetacular nesse gol do Hulk. O gol foi do Hulk, mas metade do gol é esse passe primoroso do Paulo Henrique Ganso, que infelizmente não consegue mais jogar 90 minutos, porque o jogo é muito intenso, ele não suporta essa intensidade, mas enquanto ele tem gás, a lucidez dele é impressionante. Ganso, para mim, o craque do jogo.
2: Ganso, craque do jogo. Era escanteado pelo Zubeldia, mas com o Marcão, é um jogador primoroso nesse Fluminense. 9:24, do melhor para o pior.
3: O pior em campo.
2: Platense! Platense.
4: Olha, não, vou
2: Platense
4: tirar.
2: Horroroso.
4: É horroroso, é muito ruim, é muito ruim. Mas futebol, a gente sabe que no futebol, a gente já viu muito time ruim avançar e chegar em fases decisivas de competições. Vou tirar o time do Platense e vou olhar só para os jogadores do Fluminense. Hoje achei que o Soteldo não fez um bom jogo, individualista demais. Demais. Até depois que estava 2-0, ele quis fazer jogadas bonitas, de repente fazer gol de placa, driblando 2-3 adversários, né? Muito individualista. Mas para mim, o Serna tem brigado com a bola. O Serna é o seguinte: quando a defesa está muito bem montada, ele não consegue jogar, porque ele é um jogador de velocidade. Ele não tem capacidade do drible, sabe, de fazer o X1. Não é dele. Então, assim, na hora que ele tem um adversário na frente dele, ele tem dificuldade de jogar. Ele é bom para correr com a bola. Isso ele é bom. Como o jogo hoje não teve isso, Serna, para mim, o pior em campo.
2: Serna, portanto, eleito pior em campo. 9:25 para fechar, Chico, a nota da arbitragem.
4: Ó, eu acho que o árbitro errou no primeiro tempo, porque o jogador da equipe do Platense, né? O Maineiro fez uma falta em cima do René, era para cartão amarelo aos 37 minutos, e ele não aplicou esse cartão amarelo. Na verdade, foram poucos cartões no jogo, somente 3. Para 2 jogadores do Fluminense, Nonato e Savarino, e o Vitor Cuesta, né, que está fora, inclusive, do jogo de volta, a exemplo do Nonato. Uma nota 7 para arbitragem, Renan.
2: Um abraço, hein, Chico? A gente se encontra ao longo dessa semana.
4: Sim, estaremos juntos. Sempre, Renanzinho. Um abraço.
2: Esse Francisco Aiello comigo nessa central da bola. 9:26. Tá faltando o segundo gol do Fluminense. Eu sei. Hulk, para garantir, pelo menos na minha opinião, o Fluminense na semifinal da Libertadores da América. Se você tá com o pé atrás, pelo menos escuta o segundo gol que dá vantagem ao Fluminense lá na Argentina. Vai, Hugo Lago.
0: Centralizado com Martinelli, Ganso. Trouxe pro pé esquerdo. Lançamento é pro Hulk na grande área. Posição legal. Pé esquerdo.

0: direita da grande área. Ele só teve o trabalho de ajeitar e com o pé esquerdo rolar rasteiro pro fundo da rede, aumentando a vantagem. É o segundo gol tricolor aqui no Maraca. O caminho para a semifinal está cada vez mais bem confirmado, Hulk. 31 minutos do primeiro tempo, 31 primeira etapa com a camisa 7. Faz o segundo gol tricolor.
1: Fluminense 2.

0: 11h28 da noite. E agora a gente vai falar sobre Copa do Mundo Feminina. Carlos Eduardo Éboli e Thalita Giltz, que está no Maracanã. Os dois fizeram uma baita de uma entrevista exclusiva com o técnico da seleção brasileira, o Arthur Elias. E a gente reproduz aqui essa super entrevista, esse super bate-papo, já avisando esse Mundial, quem sabe, o título tão sonhado da nossa seleção, também no feminino.
1: Brasil!
2: Muito bem, vamos receber agora um convidado super especial. Ele tem a missão, né, de levar a seleção brasileira a, quem sabe, uma conquista inédita, porque o Brasil será o palco da Copa do Mundo no ano que vem, e o Brasil aí está em plena preparação. Arthur Elias, como falei antes aqui na conversa com a Thalita Giltz, a gente falou muito sobre o momento do Campeonato Brasileiro, o momento do futebol feminino, e um dos grandes responsáveis, talvez o maior responsável, né, por esse sucesso todo do Corinthians, está aqui com a gente ao vivo. O técnico mais vitorioso da história do futebol brasileiro, agora com a missão de comandar a seleção brasileira. Agora não, né? Completou no início do mês, 3 anos à frente da seleção. Arthur Elias, seja bem-vindo aqui ao CBN Esportes, ao Convocadas, né? O Convocadas é um espaço especializado no assunto futebol feminino. A Thalita Giltz, que está aqui com a gente ao vivo, é a dona da lojinha, tá afiada hoje, viu, Arthur? Ela tá afiada hoje. Eu queria uma opinião tua a respeito até de um papo que eu estava tendo aqui com a Thalita no início do programa. Como é bacana ver uma semifinal de Campeonato Brasileiro com até agora 3 estados sendo representados, né? São Paulo, Bahia e Rio de Janeiro. A gente pode ter um quarto, Minas Gerais, se o Cruzeiro se classificar, ou o segundo de São Paulo, caso o Corinthians se classifique. É bacana ver, né, essa distribuição de forças, porque a gente se acostumou muito com o poderio do estado de São Paulo.
3: Ótimo, né? Ótimo pela representação e o futebol feminino estar tendo mais investimento em outros centros, né? É claro que São Paulo foi e ainda continua sendo, né, pelo histórico todo, aonde se investe mais, onde os clubes dão estrutura melhores, mas a gente percebe, né, que isso tem mudado e chegado mais perto daquilo que é o nosso país, né, que é o futebol estar em todos os lugares. Ter essa cultura também do futebol de mulheres é muito importante para que esses talentos, né, que surjam, eles não precisem necessariamente sair tão cedo dos seus estados, né? A gente sabe que a vida de jogadora e jogador, né, é de sair muito cedo para procurar um espaço melhor, né, para se desenvolver. Então, que esse desenvolvimento, principalmente nas categorias de base, sejam no Brasil inteiro, né, seja no Brasil inteiro. Então, claro que clubes grandes, né, com a camisa tão forte como Flamengo, Bahia, com tantos torcedores, né, a gente fica muito feliz de ter uma equipe profissional que chegue nessa fase do campeonato e que, obviamente, estimule, inspire, né, cada vez mais torcedores acompanharem, né, o seu time feminino. Então, o campeonato esse ano também foi um campeonato muito equilibrado desde a primeira fase. Esses mata-matas têm refletido esse equilíbrio, né? Ainda que os times de São Paulo também ficaram nas 4 primeiras colocações, esse equilíbrio foi mostrado ao longo do campeonato e reforçado agora nesses jogos de mata-mata.
2: Arthur, vamos passear bastante agora sobre esse momento da seleção brasileira. Um retrato desses 3 anos até agora, com o seu comando, e o que vem pela frente, né? Quais os ajustes a serem feitos para o Brasil chegar bem nessa Copa do Mundo. Thalita Giltz, toca a primeira bola aí pro Arthur Elias.
4: Prazer estar falando com você aqui dentro do CBN Esportes.
3: Bom dia, Thalita.
4: Queria falar um pouquinho sobre isso mesmo, né? Prazer todo meu. Queria que você falasse um pouquinho sobre isso mesmo, né? O saldo do que você acha que a seleção evoluiu, né? Você completou 3 anos à frente da seleção no dia 1º de setembro. O seu primeiro confronto foi justamente contra o Canadá, então já foi um baita confronto que você teve já de início na seleção. Desde então, enfrentou diferentes seleções, diferentes escolas. Queria que você falasse um pouco desse saldo, do que você acha que você conseguiu até aqui evoluir com a seleção brasileira e o que você ainda acha que precisa melhorar visando a Copa do Mundo. A gente tem ainda alguns amistosos para poder ter até a lista final, que deve ser em maio. Queria que você falasse um pouquinho sobre isso.
3: Bom, Thalita, eu considero o saldo bastante positivo, né? Até pelo tamanho do desafio, né? Uma seleção que não vinha se desempenhando bem em Copas do Mundo e Olimpíadas há muitos anos, né? 16, 20 anos que o Brasil não chegava, não passava do primeiro mata-mata nessas grandes competições, né? E então, como eu conheço, eu sempre acreditei no futebol feminino aqui do nosso país, eu desenvolvi uma ideia até um pouco diferente do que eu fazia no Corinthians, né? A gente, quando eu chego na seleção, eu penso que preciso fazer algo drasticamente diferente do que vinha acontecendo, tanto em maneira de jogar, né, no seu modelo de jogo, e quanto aí sim, algo que eu sempre considerei fundamental para uma equipe vencer, uma construção de um ambiente, de uma mentalidade, né, de uma identidade muito forte de um grupo, e que, óbvio, também é um desafio mais difícil você fazer isso em um grupo que não está com você, né, constantemente, no dia a dia, e que envolve, né, todo esse sonho, toda essa expectativa que a seleção tem. As atletas responderam muito bem desde o começo do trabalho, né? Esse primeiro jogo contra o Canadá, acho que a gente vence o jogo no final, inclusive, com o gol da Debinha, enfim, mas depois foram muitas dificuldades no caminho, obviamente, para adaptar as ideias ao modelo. A gente foi aumentando esse grau de dificuldade, pegando adversários fortes. Eu fiz uma convocação para a Olimpíada com muitas jogadoras que não tinham histórico também na seleção, histórico recente. Então já houve uma mudança no grupo ali, houve um resultado extremamente importante, né, para nossa seleção. Então, o maior resultado, junto com 2004 e 2008, né, em termos de Olimpíadas, que no futebol feminino é muito parelho, né, sempre foi parelho ali no seu grau de importância com a Copa do Mundo. Então, a gente conseguir esse resultado em curto prazo foi, né, espetacular, mas depois eu acredito que a gente até teve mais consistência no trabalho, fomos trazendo outras atletas. Acho que esse desafio de trabalhar com um grupo bastante grande de jogadoras, né, que estão sendo observadas, e a oportunidade foi dada em todo esse período, foi muito importante para a gente chegar nesse momento, mais de reta final, uma convicção maior, né, do grupo, e o que, sem dúvida, a gente precisa evoluir para a Copa do Mundo, e vai ser treinado um pouco nesses últimos jogos, mas principalmente quando a gente tiver o grupo fechado, situações de momento de jogo, né, em relação ao placar, momentos decisivos de mata-mata, né, na verdade mata, né, que a Copa do Mundo é um jogo só. A Olimpíada também, então é só um jogo, e aí nesse momento de mata, você, além de um equilíbrio emocional muito grande, você precisa estar preparado para esses diversos momentos de acordo com o placar. Então, essas situações, né, recursos táticos, de mudanças, nós temos, né, já planejado para fazer para a Copa do Mundo.
2: Arthur, você já logicamente está projetando, né, um ambiente de Copa do Mundo, né? Brasil sediando a Copa, camisa tradicional no futebol. Então, o torcedor, ele naturalmente cria expectativas. E expectativas positivas até mesmo em função do último grande desempenho da seleção brasileira na Olimpíada, que eu acho que foi um contraponto importante e amenizou a frustração que houve na última Copa do Mundo. Você não era o treinador, mas houve uma grande frustração na última Copa. E uma grande participação na Olimpíada, o Brasil bateu na trave ali mais uma vez, mas eliminou time da casa, seleção da casa, eliminou a Espanha, que evoluiu uma barbaridade nos últimos anos, e mais uma vez bateu ali de frente com a seleção dos Estados Unidos. Então, a pergunta é muito objetiva. A seleção hoje está preparada para assumir o status de favorita da Copa do Mundo, ou estar entre as favoritas de uma Copa do Mundo em que ela vai ser a sede do torneio?
3: Bolê, uma coisa assim muito clara que a gente tem que ter é que a seleção brasileira vai jogar e vai chegar preparada para disputar o título da competição, isso não tenha dúvida, né? E depende do que a gente pensa sobre a ideia de favoritismo, né? Eu entendo que esse favoritismo, ele tem que ficar mais com essas seleções que são mais tradicionalmente vencedoras, né? Como a seleção americana, um histórico tremendo, inclusive, né, atual campeã olímpica. A seleção da Espanha vem também chegando sempre nas finais europeias, atual campeã do mundo, e com, né, essas jogadoras consideradas também jogadoras melhores do mundo, as americanas, as espanholas, assim também a seleção da Inglaterra, apesar de nunca ter vencido uma Copa do Mundo, né, mas a Alemanha, Japão, são seleções muito tradicionais, vencedoras. Então, obviamente que, assim, quando a gente fala de favoritismo numa Copa do Mundo, é difícil a gente colocar o Brasil pelo retrospecto atual. Agora, o que eu posso dar uma certeza a você e todos os nossos torcedores é que a seleção vai chegar preparada para vencer os jogos e para disputar o título e competir contra qualquer seleção, que é o que a gente tem feito, né? Já e ainda mais dentro da nossa casa, isso vai nos trazer uma atmosfera assim mais positiva, é uma vantagem, né? Mas o torcedor precisa e todos nós precisamos entender esse equilíbrio, né? Entre a dificuldade da competição, que historicamente sempre tivemos, e nos últimos 20 anos muito mais, né? É uma dificuldade muito grande de se vencer uma Copa, mas o otimismo, né, e a forma como a seleção vai encarar, eu tenho certeza que a gente consegue atuar e performar de igual com qualquer uma dessas seleções. Eu considero que a gente tem aí, pelo menos, Ébrio, umas 10 seleções com chance reais de título.
2: 10 seleções?
3: Eu considero 10 seleções. Se você pegar o ranking da FIFA, inclusive algumas delas, por exemplo, a Colômbia, que para mim é uma seleção que, né, vai jogar aqui também, né, um sul-americano.
2: O que é uma boa notícia para o nosso
3: grandes,
2: continente.
3: Grandes, né? Jogadoras.
2: É uma ótima,
3: claro,
2: notícia.
3: Claro, tem grandes jogadoras. Olha, a Colômbia avançou na última Copa, né, até mais do que a seleção brasileira, fez uma boa Copa em 23. Nas Olimpíadas, a Colômbia eliminada pela Espanha nos pênaltis, venceu o jogo, estava vencendo por 2-0 a Espanha e sofreu empate, depois teve a eliminação, mas é uma seleção que tem essa condição, né? Mas eu estou colocando assim para vocês verem, não está nem entre as 10 do ranking da FIFA, né? Aí se você colocar o Japão, outras seleções tradicionais como a Suécia, a Alemanha, Estados Unidos, Inglaterra, Espanha, e você vai enumerando, né, seleções que retêm chances reais de título.
4: Arthur, até voltando um pouco em cima do que você falou sobre mudanças, quando você chegou e você quis isso, não só mudanças táticas, mas mudança de mentalidade, eu acho que isso são pontos que descrevem bastante o seu trabalho. Mas ainda em cima dessas mudanças táticas que você falou e até em cima dessas seleções que estão ali, chegam fortes também para essa Copa, isso tem sido uma tônica do seu trabalho, de enfrentar seleções fortes, né? Mas principalmente escolas diferentes. A gente já viu a seleção brasileira se apresentando de diferentes formas, ofensivamente, claro, é o seu grande DNA, não só de seleção, mas falando também por suas passagens pelos clubes. Mas falando de parte defensiva, você deu uma entrevista uma vez, onde você disse que a seleção brasileira se defende de uma forma muito única, né? Você tem ali o sistema com 3 jogadores na linha de defesa, nem sempre jogadores que são zagueiras, às vezes laterais, mas eu queria que você falasse um pouco sobre esse ponto defensivo da seleção brasileira. Que é esse jeito único da seleção hoje de se defender e visando essa Copa do Mundo diante de seleções que possuem, enfim, propostas de jogos tão distintos, até levando em consideração essas 48 partidas que você já tem à frente da seleção brasileira?
3: Bom, defensivamente, o que a gente faz de muito diferente é uma marcação individual, e isso se dá no campo todo, né? Então, realmente isso no futebol atual, a gente não encontra, né? Equipes marcam individual quando fazem uma marcação mais alta, né? Mas muitas vezes não é individual, você deixa a inferioridade lá na frente para ter uma superioridade na linha de baixo, né? Então, às vezes é um individual com menos um ali na frente, né? A gente iguala, realmente faz uma pressão, que é uma pressão mais forte possível dentro do futebol. Mais do que o sistema, né? Como você citou, tá ali ter as 3 zagueiras, né? Uma linha de 4, enfim. O que se dá a importância na marcação é o comportamento exigido, né? Então, qual comportamento nós vamos exigir a partir dessa distribuição de jogadores, né? E como é individual, a gente precisa ter muito claro a definição dos duelos. E essa definição de quais duelos, né, a gente vai encaixar e vai acontecer no jogo em relação ao adversário, ela é feita por um plano de jogo que eu defino. Qual o melhor posicionamento nosso para que o atleta ataque, a gente seja bem ofensiva e tenha nossas associações ofensivas bem claras para elas, e as jogadoras estejam próximas dessas jogadoras que elas vão marcar logo depois, né? Que é uma marcação de encaixe, marcação individual. Por que isso não é muito comum? Porque todos tendem a ter uma superioridade atrás. Entendendo, e óbvio, né, que é um pouco mais seguro, né, pela relação numérica, mas eu tendo que para a seleção brasileira uma grande vantagem e uma chance maior da gente vencer os jogos é a gente, quando rouba a bola, ter o adversário também numa situação de um contra um. Nós vamos sempre obrigar o adversário nos contra-ataques a estarem um contra um contra nós, porque nós estamos, é um jogo de um para um, né? O nosso modelo de jogo é um modelo que é um modelo de um para um, e aí isso tem, né, diversas referências e muitas táticas individuais também que passamos para jogadoras para elas dominarem esse jogo. Então, é algo que, assim, muito bem estruturado por mim pela comissão técnica, muito bem assimilado pelas jogadoras. A gente, obviamente, quanto mais tempo tiver, mais vantagem vamos ter, e algo que os adversários não estão acostumados, e algo que, sim, deixa a seleção brasileira, no meu ponto de vista, realizando bem, com uma segurança defensiva, e também, o que é muito importante, a gente ter aumentada nessas chances de criar oportunidades de gol. Né? Então, se o Brasil antigamente, nessas, como a gente falou agora, nas últimas Copas aí, desde 2007, né, não avança, não faz gol no mata-mata, né, não vinha com essa dificuldade, e que eu acho que não vai de encontro ao talento da jogadora brasileira, e a gente precisa soltar um pouco mais, a gente precisa deixar o jogo um pouco mais próximo do que elas são melhores em fazer. Essas mudanças, né, vieram de forma planejada, né, e passada com clareza para as jogadoras, para que a gente tenha essa seleção que a gente não divide, né, esses momentos, né? Então, só o momento defensivo isola o momento ofensivo. O jogo, ele é fluido, então você precisa ter uma conexão entre esses momentos, e essa conexão sendo, né, muito bem planejada e, obviamente, correndo seus riscos, mas é um risco-benefício, né? Como eu digo, um risco-benefício favorável à seleção brasileira.
2: Isso é uma assinatura tua? É um resgate que você conseguiu? Resgatar o jogo mais intuitivo? Porque isso é cobrado entre homens e mulheres, quando a gente fala de futebol brasileiro, né? É essa coisa mais intuitiva. Uhum. Preparar a seleção, preparar o time para colocar em prática o jogo mais intuitivo, que muitas vezes surpreende outras escolas. É uma assinatura tua? Você considera isso uma assinatura tua na seleção brasileira?
3: Acho que sim, na seleção brasileira, mas, assim, é uma assinatura do futebol brasileiro, né? O que eu estou fazendo é usar essa assinatura, que é, para mim, uma essência do nosso jogo, onde a jogadora e o jogador se sente à vontade. O que aconteceu muitos anos foi a gente querer copiar, né, e colar modelos e conceitos que são importantes. E eu, por exemplo, obviamente que a gente, esses conceitos estão também presentes, né, no nosso jogo, porque o futebol, a partir do momento que começa a se desenvolver, tem coisas muito positivas também taticamente, mas a gente deixou de aprofundar, né, a parte tática mais coerente com a nossa essência de jogo. E aí, a gente, como não aprofundou, a gente foi buscando essas referências e modelos que talvez nós coletivamente, o Brasil não é tão eficiente como já foi, usando seu talento de uma forma melhor. Então, o que eu fiz não foi só não resgatar isso, mas tentar fazer com que as jogadoras aumentem o seu impacto no jogo, né? Então, a forma não é só intuitiva, né? Quando a gente fala da intuição, óbvio que tem a ver com esse talento, com a criatividade. Mas eu disse para elas desde o começo, no primeiro dia de reunião com a seleção, eu falei: olha, a gente vai apresentar várias coisas, vamos fazer algo bastante diferente, né, para ter um resultado diferente. E eu quero que vocês joguem sempre de uma forma intencional, porque a intenção tem a ver com a disciplina tática, com o modelo de jogo. Então, tudo aquilo é intencional que elas fazem. É, sim, intuitivo, porque eu quero potencializar esse talento. E também é instintivo, porque nós vamos precisar dessa força, né, da gente jogar com essa entrega, né, de realmente lutar, sobreviver a cada partida para chegar aos nossos objetivos.
4: Arthur, 91 jogadores que você já testou, né? Mês que vem já tem uma nova data FIFA, cerca de 2 a 3 jogos que a gente pode ter aí desses amistosos. A gente já vai começar a ter uma lista mais próxima da lista que a gente vai ver em 2027, até pensando em tudo isso que você precisa trabalhar defensivamente, criativamente e ofensivamente.
3: Sim, a gente tem, né, repetido agora um número maior de jogadoras, mas é claro que como o futebol ele é muito rápido, né? A gente tem acompanhado todos os jogos dentro e fora do país, a performance, tem conversado com comissões técnicas, né? É, já entendido muito bem, né? O que a gente pretende para algumas jogadoras, então vamos ter, obviamente, algumas jogadoras novidades, isso vai acontecer, outras podem retornar, mas uma base da equipe, ela a partir da convocação anterior dos Estados Unidos, né, já era planejado até a Copa, ela deve se manter, né, mas claro, de acordo também com o merecimento do atleta, naquilo que ela faz nos seus clubes, é algo que eu tenho cobrado um pouco mais atualmente delas, porque eu quero mais, eu quero que as jogadoras que estão aí lutando para ter um resultado histórico numa Copa do Mundo dentro de casa, eu quero mais impacto, né, delas dentro dos seus clubes, mais protagonismo, para que elas cheguem realmente preparadas com esse objetivo, né, de forma coerente, a gente ter uma equipe forte para iniciar a nossa preparação para a Copa.
2: A Marta está caminhando para mais uma Copa? Você tem a vaga Marta definida?
3: Não, vaga há 10 meses da convocação é muito difícil, né? O futebol muda bastante, é muito rápido. É claro que o desejo, Marta, não só eu, né? Como ela e todas as jogadoras e todo, acredito, o nosso país também, tem, né, esse desejo dela participar da Copa. Esse ano ela tem um ano um pouco mais complicado, por enquanto, né? A gente ainda tem alguns meses aí, bastante tempo até o final da temporada, mas ela, como não fez a pré-temporada, teve algumas dificuldades e não teve tantos minutos, né? E tantos minutos de bem preparada como ela teve nas temporadas anteriores e fez grandes temporadas, né? Então, não vamos esquecer que a Marta foi decisiva na Copa América, né? Então, ano passado. Não vamos nunca duvidar da genialidade e do poder de decisão da maior jogadora de todos os tempos. O que nós vamos fazer é apoiar ela para que ela tenha essa sequência esse ano, especialmente o primeiro semestre do ano que vem, uma condição para chegar em boa performance, para ajudar a seleção brasileira dentro de campo, como ela sempre ajudou. E, obviamente, dentro de um papel, uma função que vai ser definida também mais próximo, assim que a gente tiver o grupo de jogadores.
2: Eu fiz essa provocação, Arthur, porque é natural, né? Assim, o grande público, ele vai buscar situações no masculino para fazer as reflexões também no feminino, né? Então, assim, tivemos na última Copa do Mundo um Messi, que já anunciou que não vai mais usar a camisa da Argentina, fazendo uma última Copa do Mundo que poucos esperavam, né? Ele comandou a seleção até a final da Copa do Mundo. E também a discussão em torno do Neymar houve, né? Poucos esperavam que o Neymar fizesse alguma coisa, e isso se confirmou, porque o Neymar não conseguiu desempenhar por questões físicas, né? E aí é normal que agora a gente caminhe para essa discussão a respeito da Marta, porque a Marta é um extraterrestre, né? A Marta é o Pelé, né? Do futebol feminino. A Marta é o Messi do futebol feminino. Ou o Messi é a Marta do futebol masculino. A Marta é um fenômeno, né? E numa Copa no Brasil, lógico que gera expectativa, né? Pro grande público ver a Marta em campo, né?
3: Claro, claro. E é uma expectativa merecida pelo tamanho da Marta, né? O reconhecimento pelo que ela é no futebol e no mundo inteiro, né? Não só dentro do futebol, quando uma esportista atinge o tamanho que a Marta tem, ela influencia em várias questões e a gente sabe que a Marta tem esse histórico. O que a gente precisa, né? E claro, eu tô sempre respondendo essa pergunta, ela também, a Marta, é que a gente também, além de falar disso, né? Dessa possibilidade, depois, quando, né, se concretizar lá na Copa do Mundo, com ela presente, que também a atenção esteja dividida com todas as outras jogadoras, porque são jogadoras que vão ajudar a nossa seleção, tanto quanto ela e ela, né, a buscar algo que nem com ela e com outras grandes jogadoras históricas o país conseguiu, né? Então, quem tiver entre as 26, o grau de importância e de relevância que a gente tem que dar para todos esses atletas, vai ser muito importante para apoiar a seleção e ter uma atmosfera favorável para todas elas, né?
1: Aí a bela entrevista do Carlos Eduardo Éboli com a Thalita Giltz, com o técnico da seleção brasileira feminina, Arthur Elias, já pensando daqui a 10 meses na Copa do Mundo, que vai ser disputada aqui no Brasil, e claro, o Futebol Globo CBN vai acompanhar. Sul-Americana em bola rolando, já temos 22 do primeiro tempo na Bomboneira, 0 para o Boca Juniors, 0 para o São Paulo, pausa para hidratação. Mais cedo no El Campín, o Vasco empatou com o Santa Fé em 0-0. Jogo da volta terça-feira que vem, 7 da noite em São Januário, assim como também Fluminense e Platense no mesmo horário lá na Argentina, para decidir a vaga à semifinal. 9h53, a gente está colocando um ponto final nessa Central da Bola. Agradecendo demais a sua audiência aqui em mais uma terça-feira de muito futebol na temporada 2026. Com a coordenação e produção do nosso Casimiro, João Aquino, mesa de efeitos, com ele, o peso de ouro, Jorge Presuntinho, operadores de externa, Alan Roque, Fernando Roque, e na central técnica, o Yuri Sá. Amanhã a gente está de volta na programação esportiva da Rádio Globo e também da CBN. Ferrugem. O Fluminense está classificado, Ferrugem. Um abraço, galera. Fui.

0: Esse jogo acabou.
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1: Fungos e bactérias encontrados na Mata Atlântica do Espírito Santo podem ajudar no desenvolvimento de novos produtos para a agricultura e a indústria de cosméticos. Na última semana, pesquisadores coletaram amostras de plantas, solo e água na Reserva Natural da Vale, em Linhares, no norte capixaba, em busca de micro-organismos capazes de produzir moléculas com potencial de aplicação nesses setores. A coleta foi realizada por uma equipe de uma empresa de biotecnologia. A ideia é isolar, preservar e identificar os micro-organismos presentes nas amostras. Os dados formarão um banco destes seres microscópicos com informações genéticas para pesquisa e desenvolvimento. Entre as possibilidades está buscar em organismos associados a corais substâncias contra a radiação ultravioleta para futuros protetores solares. Até o momento, o banco já conta com 1.200 micro-organismos incluídos, dos quais 400 foram identificados geneticamente e 55 já estão em fase de rastreio para moléculas. Um dos objetivos com o projeto é entender, por exemplo, quais características fazem com que algumas plantas sejam particularmente resistentes à seca ou a condições de altas temperaturas. Para isso, uma etapa de pesquisa a ser concluída até o primeiro semestre de 2027 deve coletar amostras de organismos na estação seca da Caatinga, além de uma região de transição entre Pantanal, Cerrado e Chaco Paraguaio. A expectativa é que micro-organismos associados a plantas resistentes à seca ou ao calor possam contribuir para o desenvolvimento de bioinsumos voltados a condições climáticas adversas. Reportagem Beatriz Eleodoro.
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2: Na época do inverno, as alergias podem piorar. Elas são causadas por reações do organismo a diversos elementos, como frio, pelos de animais, mofo, poeira e perfumes, entre outros. Causam inúmeros sintomas, como espirro, coceira e tosse. O tratamento é específico para cada caso e a prevenção pode ser feita mantendo os ambientes ventilados, limpos e evitando contato com substâncias que podem desencadear a alergia. Patrícia Valim, CBN Saúde.
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2: Já estão abertas as inscrições para o concurso público da Transpetro. São 281 vagas, distribuídas entre cargos de níveis médio e superior. O salário pode chegar a R$15.034 mensais. A estatal oferece auxílio refeição, plano de saúde, previdência complementar, entre outros benefícios. Os contratados terão vínculo seletista. As oportunidades estão distribuídas entre os quadros de mar, com abrangência nacional, e de terra, com divisão entre os polos Norte e Nordeste, Rio de Janeiro, São Paulo e Sul. A Transpetro é uma subsidiária da Petrobras e é responsável por armazenar e movimentar petróleo, derivados, gás natural e biocombustíveis por meio de oleodutos, gasodutos, navios e terminais. As inscrições podem ser feitas até o dia 14 de setembro no site da Fundação Sesgran Rio. Eu sou Diná Sanchotene e esse é o Oportunidades.
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0: Terça-feira, 8 de setembro de 2026. 13 ministros aposentados do Supremo assinaram uma carta aberta pedindo apuração imediata da crise que atinge a corte. O grupo, que inclui Joaquim Barbosa, Rosa Weber, Aires Brito e Celso de Mello, defende que o plenário trate do caso em sessão pública. O ex-ministro Ricardo Lewandowski afirmou que não foi procurado para assinar o documento, mas também não assinaria, uma vez que foi colega de quase todos os atuais ministros e mantém boa relação tanto com André Mendonça quanto com Alexandre de Moraes. A carta classifica o momento como a crise mais aguda da história do Supremo. O Banco Central atualizou os dados e informou hoje que ainda existem nas instituições financeiras 5 bilhões e 600 milhões de reais em recursos esquecidos pelos clientes. Em março, segundo o Banco Central, havia mais de 10 bilhões e meio de reais em valores esquecidos nas instituições financeiras. Parte do dinheiro foi transferida para um fundo público para viabilizar o Desenrola 2.0. Um relatório apontou que bombas de fragmentação mataram ou feriram mais de 1.000 pessoas no ano passado. Os dados mostram que os civis representaram 87% das vítimas. De acordo com o documento, elaborado pela Coalizão contra Munições de Fragmentação, a Ucrânia registrou maior número de mortos e feridos pelo quarto ano seguido, desde a invasão russa de fevereiro de 2022. Uma arma de fragmentação é um container repleto de pequenas bombas explosivas e pode ser um projétil, um foguete ou um míssil. Esse tipo de armamento é proibido em mais de 100 países que assinaram um tratado internacional na Convenção de Oslo de 2008. No entanto, potências como Rússia, Ucrânia e Estados Unidos não fazem parte do acordo. Horário de Brasília, 10:06.
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0: Olá, boa noite, bem-vindos ao CBN Noite Total desta terça-feira com produção de Luiz Fernando Figliage e os trabalhos técnicos de Henrique Dias, o nosso HD. Fazer um balanço dos acontecimentos de hoje, porque a crise no Supremo, envolvendo André Mendonça e Alexandre de Moraes, vai escalando. E agora atinge também mais uma instituição, atinge a Polícia Federal. O ministro do Supremo, André Mendonça, determinou o afastamento do diretor-geral da Polícia Federal, André Rodrigues, e também do diretor de inteligência, Leandro Almada da Costa. O dia já começou assim. Foi uma decisão que já está valendo, foi uma decisão monocrática. Foi encaminhada para a apreciação dos ministros da segunda turma do Supremo e já se formou maioria em favor de Mendonça, com os votos de Luiz Fux e Nunes Marques. No entanto, a sessão eletrônica foi suspensa por um pedido de vista do ministro Gilmar Mendes. E aí, enquanto não retoma a votação definitiva, fica valendo a decisão monocrática de Mendonça e o diretor-geral da Polícia Federal está afastado. Isso gerou reações. Houve reação da Advocacia-Geral da União, que pediu ao presidente do Supremo, o ministro Edson Fachin, para contestar essa decisão do ministro André Mendonça, determinando o afastamento do diretor da Polícia Federal. De acordo com essa nota, que foi, aliás, a AGU emitiu uma nota dizendo que esse pedido considera que o ministro do Supremo violou a prerrogativa do presidente da República e compromete o funcionamento da Polícia Federal. E em resposta, o Luiz Edson Fachin, presidente do Supremo, deu prazo de 72 horas para que o ministro André Mendonça se manifeste sobre este pedido da AGU. Com isso aí, o Luiz Edson Fachin ganha mais 3 dias, né, até que o André Mendonça se manifeste sobre o pedido da AGU para que ele volte atrás, né, para que caia a decisão dele de afastar o diretor-geral da Polícia Federal, Andrei Rodrigues. A briga entre os dois não é de hoje, né? Ambos já vêm, né? O André Mendonça e o Andrei Rodrigues já vêm medindo forças, não é de hoje. E hoje, então, o André Mendonça destitui o diretor da Polícia Federal. Houve reações institucionais dentro da corporação. 11 diretores da PF manifestaram por meio de uma nota apoio ao Andrei Rodrigues, diretor afastado, colocaram seus cargos à disposição para o delegado William Marcel Murad, que é o diretor-geral substituto. São 15 diretorias ao todo, né? 11 colocaram cargo à disposição, mas sendo que dessas 15, um deles é o Andrei, o outro é o Leandro Almada, que também foi afastado, o que atualmente assumiu a corporação, William Marcel Murad, e a corregedora-geral, Aletheia Vega, que não assinou também. Ou seja, houve uma reação entre os diretores da Polícia Federal contra a medida do ministro do Supremo destituindo o diretor da Polícia Federal. E também houve uma reação da Associação dos Delegados da Polícia Federal, afirmando que a competência para determinar o afastamento do diretor-geral da Polícia Federal deveria ser do plenário, não de uma decisão monocrática de um ministro do Supremo. Os delegados também afirmaram em nota que não tinha nenhum inquérito anterior ou processo administrativo contra o diretor-geral para justificar a medida. Então agora a crise também vai se espraiando para a Polícia Federal, né? Crises institucionais. É tudo muito sério. Bom, vamos então movimentar aqui os nossos repórteres, nosso giro de repórteres. Ex-magistrados do Supremo emitem uma nota sobre essa crise, né? A Rani Veloso traz aqui o destaque.
2: O Tribunal Federal ganhou um novo contorno com o aumento da pressão de ex-ministros da Corte, juristas e do setor empresarial. Um grupo de 13 ex-magistrados enviou uma carta ao presidente do STF, Edson Fachin, cobrando a convocação urgente de uma sessão pública para apurar os episódios recentes envolvendo os ministros André Mendonça e Alexandre de Moraes. A tensão institucional se agravou nesta terça após Mendonça determinar o afastamento do diretor-geral da Polícia Federal, Andrei Rodrigues. Nesta quarta, executivos vão elaborar um manifesto pelo aperfeiçoamento do judiciário.
0: E agora a repercussão entre os candidatos ao Palácio do Planalto, Pedro Pupulin.
3: Com exceção de Lula, os candidatos à presidência se pronunciaram sobre a decisão de André Mendonça, que afastou Andrei Rodrigues do comando da Polícia Federal. Flávio Bolsonaro chamou o diretor-geral de pau-mandado do petista e criticou Alexandre de Moraes. Ronaldo Caiado exaltou a decisão e destacou prejuízos à credibilidade da PF. Romeu Zema celebrou o afastamento. Renan Santos também comemorou, mas cutucou lulistas e bolsonaristas por suposta seletividade. Augusto Cury lamentou o ocorrido e apresentou propostas para amenizar influência política na corporação.
0: É tudo muito louco, né? Uma crise institucional dessa proporção às vésperas de eleições presidenciais. Nós temos agora no Rio de Janeiro destaque sobre a sabatina do candidato Douglas Ruas, candidato do PL ao governo do Rio de Janeiro, Pedro Bonenberger.
4: Douglas Ruas, candidato ao governo do Rio pelo PL, foi sabatinado por jornalistas da CBN e dos jornais O Globo, Extra e Valor Econômico nesta terça-feira. Na entrevista, ele buscou se afastar do ex-governador Cláudio Castro, fez críticas à segurança pública e prometeu avançar nos estudos para ampliação do metrô. O candidato também fez ataques diretos ao principal adversário, o ex-prefeito Eduardo Paes.
0: Vamos ao vivo a Curitiba, julgamento sobre a candidatura de Deltan Dallagnol, Joyce Carvalho. Oi, Joyce, boa noite.
5: Boa noite, Tânia, boa noite a todos os ouvintes. Durou 7 horas o julgamento no Tribunal Regional Eleitoral do Paraná sobre a candidatura do ex-procurador da República, Deltan Dallagnol. Deltan Dallagnol hoje é do Partido Novo, é conhecido nacionalmente por ter sido procurador chefe da Força Tarefa da Operação Lava Jato, com um trabalho, inclusive, aqui no Paraná na época, e ele partiu para a carreira política, já havia sido feito isso em 2022, e justamente a situação da candidatura dele lá poderia ter impedido a sequência ou uma candidatura ao Senado aqui no Paraná neste ano. Mas não foi o que aconteceu. O Tribunal Regional Eleitoral do Paraná, então, deferiu, permitiu a candidatura de Deltan Dallagnol pelo Novo ao Senado nas eleições de 2026, nesse julgamento que terminou há pouco aqui na sede do Tribunal Regional Eleitoral do Paraná, em Curitiba. Segundo o que era alegado, inclusive, apresentado por partidos políticos adversários, o julgamento poderia definir porque havia esse questionamento se Deltan estava inelegível ou não a partir da decisão do Tribunal Superior Eleitoral em 2023, que indeferiu a candidatura dele, então, para deputado federal aqui pelo Paraná, e com isso ele perdeu o mandato. Havia essa dúvida se ele estava inelegível ou não, mas o entendimento do Tribunal Regional Eleitoral do Paraná é que ele está, sim, elegível e que pode seguir a candidatura ao Senado pelo Paraná. Essa votação, Tânia e ouvintes, foi bem apertada, foi 4-3, com a definição, então, do presidente do Tribunal Regional Eleitoral do Paraná, o desembargador Luciano Falavinha Souza, como um voto importante de definição depois de um empate de 3-3. Após a decisão da corte do Tribunal Regional Eleitoral do Paraná, Deltan Dallagnol foi até a sede do TRE e declarou, então, que agora ele segue com essa candidatura, que, acima de tudo, foi uma vitória da democracia, por permitir, então, que as pessoas continuem tendo o direito de se candidatar, de serem colocadas como candidatas em uma eleição, e que a população pode, então, definir ou não essa sequência pelo voto, pela eleição ou não de determinado candidato. Foi muito celebrada essa vitória, então, de Deltan Dallagnol aqui no Paraná, mas tem um detalhe, essa situação deve parar no Tribunal Superior Eleitoral. A própria representação do PT, que fez um registro de impugnação de candidatura contra Deltan Dallagnol, já afirmou que vai recorrer dessa decisão da noite de hoje aqui em Curitiba. Tânia.
0: Ok, Joyce Carvalho. Então, o Tribunal Regional Eleitoral do Paraná manteve a candidatura de Deltan Dallagnol ao Senado, que havia um pedido de impugnação feito pelo Partido dos Trabalhadores, como disse aqui a Joyce. E agora o PT, então, vai recorrer ao TSE. Portanto, situação de momento mantida a candidatura de Deltan Dallagnol ao Senado no Paraná. Nós temos agora o destaque da Samantha Klein, repercussões sobre a decisão de André Mendonça, sobre a qual falávamos há pouco, de destituir o diretor-geral da Polícia Federal, repercussão entre juristas. Samantha Klein.
6: Diante da decisão de afastamento cautelar do diretor-geral da Polícia Federal, juristas estão comparando a conduta de André Mendonça com atos controversos de Alexandre de Moraes. Assim como ocorreu no inquérito das fake news, relatado por Moraes no caso Master, relatado por André Mendonça, os papéis de relator e vítima estão se misturando. Em manifestação nesta terça-feira, o ministro Gilmar Mendes ainda defendeu que a análise da decisão contra Andrei Rodrigues seja feita em plenário do Supremo.
0: Bom, temos agora o noticiário internacional sobre a guerra na Ucrânia. Luiz Fernando Figliage, boa noite.
7: Oi, Tânia, boa noite aos ouvintes. Donald Trump afirmou que conversou com Vladimir Putin para discutir o fim do conflito na Ucrânia e que um possível encerramento da guerra poderia restaurar as relações entre Estados Unidos e Rússia. A ligação, que durou uma hora, ocorreu nesta terça-feira, dois dias depois de Washington retomar o processo de negociação sobre a guerra no continente europeu, que já dura 4 anos e meio. Segundo o assessor presidencial russo Yuri Yukchov, Trump teria pontuado que os laços políticos e econômicos seriam completamente restabelecidos. O representante do Kremlin declarou que, ao término do telefonema, o republicano teria dito que o fim da guerra abriria imediatamente perspectivas impressionantes e de longo alcance para que as relações fossem totalmente restauradas. No entanto, nenhum porta-voz oficial da Casa Branca confirmou a afirmação ou havia feito comentários. E o Tchakov acrescentou ainda que a restauração dos laços comerciais entre russos e ucranianos também poderia prometer enormes benefícios para ambas as nações. No fim de semana, Steve Witkoff e Jared Kushner se encontraram com Putin em Moscou e depois com Volodymyr Zelensky na primeira visita à Ucrânia desde que Trump retornou ao poder executivo americano. E o Tchakov disse ainda que Putin e Trump prometeram manter aí contato e ligar um para o outro conforme necessário. Putin ainda teria feito uma descrição sobre a linha de frente dos combates e das hostilidades em geral e reafirmou que não tem planos para atacar nenhum integrante europeu da Aliança Militar da OTAN. Lembrando, né, que uma das justificativas do Putin para a guerra contra a Ucrânia seria que os Estados Unidos estaria ali usando os países que cercam, né, território russo virado para a Europa com a OTAN de forma militarmente. E nas últimas semanas, Moscou também intensificou os ataques contra Kiev. Ao menos 5 pessoas morreram nos últimos dias, além de ataques com mísseis em solo ucraniano, Tânia.
0: Ok. Luiz Fernando Figliage. Esses, então, os destaques do noticiário de hoje. Daqui a pouquinho falaremos sobre o futebol. No Radinho, estamos para a parte da rede. Justamente por causa do futebol, que está rolando neste momento o jogo do São Paulo com o Boca Juniors pela Copa Sul-Americana. Quem estiver acompanhando com imagem pode mais ou menos sentindo a temperatura do jogo pelas reações de Paulo Galvão, aqui ao fundo, que é um São Paulino, né, inveterado, e aí ele fica preparando-se bem de madrugada e ao mesmo tempo ouvindo o jogo do time dele. Então, pelas reações do Galvão, a gente já vai saber o que aconteceu. De qualquer forma, estou de olho aqui no jogo. Logo mais daqui a uns 10 minutinhos, a gente tem... Hoje é o Pradela, nosso quadro nos acréscimos, para falar sobre esse jogo, também outros jogos que já aconteceram por hoje, da Libertadores, da Sul-Americana. Muito assunto, hein? Muito assunto sobre o futebol. Bom, então no Radinho Parte da Rede, na internet para todo mundo. 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Agora são 10 horas e 22 minutos.
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14: Na segunda-feira, dia 7, feriado da Independência, a Apex Partners realizou uma Assembleia Geral Ordinária em meio à crise enfrentada pela companhia desde agosto, quando vieram a público informações sobre um passivo bilionário do grupo. Na ocasião, então, o presidente Fernando Sinelli foi afastado do cargo e tiveram início disputas judiciais e investigações relacionadas ao caso. Entre os assuntos previstos para discussão estava uma proposta de reestruturação e recuperação de ativos atribuída a Claros Investimentos, de São Paulo. O tema, no entanto, foi retirado de pauta. Segundo a Apex, a empresa ainda não formalizou a proposta de compra. Em comunicado enviado no mesmo dia da Assembleia, a Apex afirmou que seguem em andamento conversas com assessorias especializadas e agentes do mercado para avaliar alternativas estratégicas para o grupo. A Assembleia também aprovou mudanças na estrutura de governança da empresa. Os acionistas formalizaram a destituição de Fernando Cinelli do Conselho de Administração, medida que já vinha sendo adotada pela companhia desde 5 de agosto. Com a decisão, o Conselho de Administração passa a ser formado por Tiago Pessotti, sócio fundador da Apex Partners, Marcelo Murá, presidente interino da companhia, e Simone Kiep. Os acionistas ainda aprovaram um orçamento extraordinário destinado às despesas relacionadas às medidas adotadas pela empresa durante o processo de reorganização. Nossa reportagem questionou sobre o valor dessa verba, mas a Apex informou que o montante não será divulgado por ainda se tratar de uma estimativa. Com informações de Tiago Alencar, reportagem Patrícia Valim.
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1: Vamos prosseguir com a nossa série 50 debates para o Brasil. A cada dia, um tema importante, um tema que está aí na discussão pública, né? Sobretudo agora, ano eleitoral, né? Apesar dessa crise toda que se abateu sobre o país, não vamos perder de vista que estamos num ano eleitoral e que existem temas importantes que precisam ser discutidos. Temos aqui o tema de hoje, a federalização da segurança pública. Foi o tema desta terça-feira da série 50 debates para o Brasil. Os debates acontecem ao vivo de manhã no Jornal da CBN. Aí chega aqui nesse horário, no CBN Noite Total, a gente traz uma edição, né? Um trechinho da fala de cada um dos entrevistados. O combate ao crime deve ser centralizado nacionalmente, com integração de inteligência e padronização de políticas, ou os estados devem ter autonomia com gestão própria e adaptação às realidades locais? Essa é a grande questão. Aliás, é a discussão que está em torno da PEC da Segurança Pública, que o governo está querendo implantar, né? Que é a centralização das medidas de segurança pública no governo federal e não mais a cargo de cada estado. E essa é uma discussão que dá muito pano para manga. Para Alberto Kopitsch, diretor do Instituto Cidade Segura, a chave está no aumento da capacidade institucional da União. Segundo ele, o governo federal deveria ter mais interferência nos estados.
2: A União deveria ter, no mínimo, uma escola nacional para formar essas lideranças, esses líderes de guardas municipais. Por que que a União não tem um papel realmente forte de uma doutrina para as guardas? E vou dar um outro exemplo. É o problema dos fuzis no Rio de Janeiro. É uma responsabilidade da União cortar o tráfico internacional e nacional de fuzis. Não precisa, talvez, nenhuma lei nova. O que a gente precisa é aumentar a capacidade da União.
1: Jaguaraci Mingardi, ex-diretor de Políticas, Programas e Projetos do Ministério da Justiça, ele diz que a União deve ser responsável por fazer uma intermediação entre os estados, sobretudo nas áreas de investigação e inteligência.
3: A União tem que forçar, levar mais dinheiro para as polícias civis, forçar os estados a despenderem mais com isso e trocar informações na área de investigação e de inteligência. O policiamento cotidiano fica por responsabilidade dos estados, tudo bem, é isso que tem que acontecer. Agora, a parte que envolve organizações que atuam em vários locais tem que ter um pouco mais de centralização do conhecimento, do controle.
1: Pronto, uma pincelada de cada um dos entrevistados, dos debatedores da série 50 Debates para o Brasil. 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Agora são 10 horas e 30 minutos.
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0: Terça-feira, 8 de setembro de 2026, o presidente Lula realizou uma reunião de emergência no Palácio da Alvorada com o ministro da Justiça, Wellington César Lima, e o advogado-geral da União, Jorge Messias. O encontro aconteceu horas depois de o ministro André Mendonça, do STF, determinar o afastamento de Andrei Rodrigues do comando da Polícia Federal. Segundo fontes do governo, a AGU vai recorrer da decisão de Mendonça, argumentando que a medida invade uma competência exclusiva do presidente da República. A medida do ministro também mandou a Corregedoria abrir investigação sobre 6 relatórios de inteligência produzidos em agosto e divulgados por Alexandre de Moraes. Mendonça afirma que os documentos revelam monitoramento ilegal contra ele e contra o advogado-geral da União. A principal avaliação de educação no mundo aponta que a aprendizagem no Brasil segue num patamar de baixo desempenho desde 2015. O PISA, o Programa Internacional de Avaliação de Estudantes 2025, registrou quase 44% dos alunos brasileiros abaixo do nível mínimo de proficiência em matemática, leitura e ciências. O Brasil marcou 406 pontos, abaixo da média de 500 da OCDE, organização que avalia o desenvolvimento econômico mundial. O ex-presidente dos Estados Unidos, Joe Biden, afirmou que o câncer de próstata, diagnosticado no ano passado, está controlado. Em maio de 2025, apenas 4 meses após deixar a presidência do país, ele revelou que os médicos identificaram um câncer agressivo que já havia se espalhado para os ossos. Meses depois, Biden iniciou a radioterapia. Nas redes sociais, o democrata afirmou que o tratamento funcionou como o esperado e também incentivou homens a realizarem exames de prevenção. Horário de Brasília, 10h32.
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0: Guilherme Pradella. Quanto tempo, Pradella? Boa noite, bem-vindo.
3: Pois é, Tânia, tudo bem? Boa noite para você e para os ouvintes.
0: Bom, começaram os primeiros jogos das quartas de final da Libertadores da América e também da Sul-Americana, com brasileiros em campo, vários jogos. Quer começar por qual, hein? Quer começar pelo que está rolando agora? Vamos pelo que já
3: Isso, pela Sul-Americana, porque então, a gente tem intervalo de jogo nesse momento lá na Argentina, em Buenos Aires. Simplesmente um Boca Juniors e São Paulo acontecendo pelas quartas de final da Copa Sul-Americana. É o primeiro jogo lá na Argentina. Por enquanto, 0-0. Esse jogo está sendo transmitido pelo Futebol Globo CBN para São Paulo e parte da rede. São Paulo fez um bom primeiro tempo, teve chances. Não foi um jogo de domínio do Boca Juniors, como poderia se imaginar, por ser uma equipe jogando em casa, por toda aquela atmosfera de La Bombonera. O estádio está completamente lotado, os torcedores fazem uma festa incrível, mas por enquanto 0-0, intervalo de jogo, esse é o primeiro confronto. De Sul-Americana, a gente teve também outro brasileiro em campo, o Vasco da Gama, jogando lá na Colômbia, na altitude, contra o Santa Fé. E o Vasco empatou em 0-0 esse confronto. Então, terá a possibilidade no jogo da volta, na próxima terça-feira, às 7 horas da noite, em São Januário, uma vitória simples se garantir nas semifinais da competição. Então, os jogos de terça-feira de Sul-Americana são esses. Boca Juniors e São Paulo, intervalo de jogo 0-0, e mais cedo tivemos Santa Fé e Vasco da Gama 0-0. Pela Libertadores da América, a gente já teve também brasileiro em campo. E só um jogo pela Libertadores hoje, que foi o duelo entre Fluminense e Platense. Jogo que a gente transmitiu também no Futebol Globo CBN para Rio de Janeiro e parte da rede. E o Flu venceu o Platense por 2-0 e consegue uma vantagem excelente para a partida da volta na próxima semana, também na terça-feira, também às 7 horas da noite, lá na Argentina. Podendo até perder por um gol de diferença que avança às semifinais da Copa Libertadores da América. Então, assim, é um resultado extremamente importante para um time que há pouco tempo era comandado pelo Luiz Zubeldía. Aí teve demissão de técnico, assumiu o Marcão, que é um interino, que já passou isso algumas vezes no Fluminense, de mesmo sendo parte da comissão técnica, precisar assumir o time de forma interina. Assumiu o time e está conseguindo levar, por enquanto, uma boa vantagem para a Argentina para a semana que vem. O Hulk e o Nonato fizeram os gols, Hulk deu um passe para o gol do Nonato e o Paulo Henrique Ganso deu passe para o gol do Hulk. Então o Fluminense conseguindo abrir boa vantagem nesse primeiro confronto dos brasileiros em campo por Libertadores da América e Sul-Americana, viu, Tânia?
0: Sim, muito bom. E aí, com isso, você falou da Libertadores também, né? Não,
3: do falei, Fluminense. Falei, que é falou esse do jogo Fluminense, do Fluminense contra a Platense. Bom.
0: É isso, muitos jogos de hoje. Essa semana vai ser interessante, né? Porque, na verdade, a gente vai ter programa todos os dias, porque na quarta-feira não vai ter esse negócio de só futebol, né? Cada dia vai ter por uma parte da rede e tal, e aí assim vamos
3: isso,
0: levando.
3: Isso. Né? Por sinal, por exemplo, amanhã, de Sul-Americana, a gente tem 7 horas da noite, Santos e Atlético Mineiro, um jogo de dois times aqui do nosso país. Santos, que por sinal está muito próximo, viu, Tânia? Até trazendo uma informação, fazendo um parênteses com relação ao Santos Futebol Clube. Santos está muito próximo de anunciar um reforço, que é o Everton Cebolinha, jogador que chega do Flamengo, não vai continuar no Flamengo. Ele, inclusive, chegou aqui no aeroporto de Congonhas, informação até do GE.globo, que foi publicada há questão de meia hora, que ele desembarcou no aeroporto de Congonhas, foi recepcionado ali pelo Alexandre Matos, que é diretor de futebol do Santos, e já foi flagrado usando a camisa do Santos. Então, assim, obviamente, precisa passar por exames, precisa assinar o contrato e tudo mais. Porém, Everton Cebolinha deve firmar contrato com o Santos, mais um reforço para essa reta final de temporada para o Santos. O Santos, que já assinou com o Arthur, que estava no Grêmio no passado, pertence a Juventus, já assinou com o Rodinei, já assinou com o Lima. O Santos se movimentando no mercado e amanhã enfrenta o Atlético Mineiro pelas quartas de final também na Copa Sul-Americana. Esse confronto vai ser às 7 horas da noite lá na Baixada Santista. E amanhã tem mais dois jogos envolvendo brasileiros e dois times aqui da capital paulista. 7 da noite, Palmeiras e LDU no Bank Park. Então o Futebol Globo CBN vai transmitir esse jogo com informações do jogo do Santos, que vai acontecer ao mesmo tempo. Aí Palmeiras e LDU é Libertadores da América, Santos e Atlético Mineiro é Sul-Americana, e às 9:30 da noite, lá na Argentina, lá em La Plata, tem Estudiantes contra o Corinthians. Jogo também com transmissão do Futebol Globo CBN. Aí, na quinta-feira, tem o Independiente Del Valle, lá no Equador, contra o Flamengo. Jogo também às 9:30 da noite, também por Libertadores da América, mais um jogo envolvendo brasileiro, que os brasileiros conseguem geralmente sempre chegar em fases mais agudas de competições continentais. Mais uma vez isso vai acontecer. Então é o cardápio da semana de jogos envolvendo brasileiros de tanto Sul-Americana quanto Libertadores da América, viu, Tânia?
0: Muito bem, Pradella. Então tá bom, muito obrigada, hein? Até a próxima.
3: Valeu, até a próxima.
0: Valeu,
3: tchau.
0: Beijo. Guilherme Pradella. Guilherme Pradella. Susto, HD.
3: Que susto, gente.
0: Você também assustou.
3: Que susto. Eu ia apertar o botão aqui, né? Eu ouvi um grito.
0: Você achou que tava explodindo. Eu também levei um susto. Falei, o que deu no Pradella? Tá tudo bem. Foi uma homenagem que a HD fez pra você na sua despedida. Então tá bom. Beijo.
3: Muito obrigado, Dias.
0: Ai, gente, vamos em frente, vamos com o noticiário. Vamos lá, vamos aqui com o nosso cardápio do noticiário, que a crise vai escalando. O presidente do Supremo, Edson Fachin, deu prazo de 72 horas para que o ministro André Mendonça se manifeste sobre o pedido apresentado pela Advocacia-Geral da União. O recurso de urgência tenta reverter o afastamento do diretor-geral da Polícia Federal, Andrei Rodrigues, e do diretor de inteligência, Leandro Almada. O pedido alega que foi uma decisão monocrática do ministro André Mendonça e enfatiza que a medida atenta contra a ordem pública, além de violar a prerrogativa do presidente da República de nomear e exonerar o comando da Polícia Federal. Isa Stassiarini.
4: A Advocacia-Geral da União entrou com recurso contra a decisão do ministro do Supremo Tribunal Federal, André Mendonça, que afastou o diretor-geral da Polícia Federal, Andrei Rodrigues, e o diretor de inteligência, Leandro Almada. No pedido de suspensão de liminar, em caráter de urgência, a AGU alega que a decisão é uma grave lesão à ordem pública e administrativa, porque viola a prerrogativa privativa do presidente da República para a escolha, nomeação e exoneração do chefe da Polícia Federal e pede que o presidente do Supremo, Edson Fachin, suspenda o afastamento. A AGU afirma ainda que a produção e a divulgação de relatórios de inteligência citados como justificativa para afastar Andrei Almada já estavam sob responsabilidade do STF e que Fachin tinha dado 5 dias para manifestação das partes. Antes da apresentação do recurso, o advogado-geral da União, Jorge Messias, e o ministro da Justiça, Wellington Lima e Silva, se reuniram com o presidente Lula no Palácio da Alvorada. Eles também foram ao STF para uma reunião de meia hora com Fachin. Ao deixar o Supremo, Messias disse que sempre tem uma conversa institucional e republicana com ministros do STF. Pressionado diante da escalada da crise, Fachin passou a cogitar a possibilidade de assumir a relatoria dos casos da fraude no Banco Master e dos descontos ilegais do INSS, que hoje estão com Mendonça. A avaliação interna é que Fachin preza pela institucionalidade, que essa medida poderia aumentar a tensão, mas que se for a única alternativa, ela pode ser adotada. Em um evento no CNJ, Fachin disse que a justiça vai cumprir os deveres constitucionais e que o judiciário é maior do que os desafios.
5: Os dias de hoje reclamam esse diálogo permanente, reclamam que tenhamos uma resposta à altura dos desafios. E eu estou plenamente convencido de que o Poder Judiciário brasileiro está à altura dos desafios que se lhes apresentam no momento contemporâneo. E a justiça brasileira não faltará à legalidade constitucional, por certo, por seus deveres que decorrem da própria Constituição.
4: Já o presidente Lula tem sido orientado a convocar o Conselho da República, que é um órgão de consulta e aconselhamento. Ele também tem sido aconselhado a conversar com o presidente do STF para buscar uma solução pacificadora entre todos os poderes da República. De Brasília, Isaías
0: Stassiarini. É, Luiz Edson Fachin está com várias buchas, né? No fim, está tudo no colo dele. Ainda nenhuma decisão, ele está dando os prazos para que as pessoas envolvidas se manifestem. Vamos ver como é que as coisas vão se desenrolar nos próximos dias ou semanas. Temos a repercussão da decisão do ministro André Mendonça de afastar o diretor-geral da Polícia Federal, Andrei Rodrigues. A Samantha Klein, que ouviu ali juristas. A decisão do Mendonça passou a ser comparada por juristas a atos controversos do ministro Alexandre de Moraes.
6: Ao determinar o afastamento do chefe da Polícia Federal, o ministro do Supremo Tribunal Federal, André Mendonça, usou precedentes de Alexandre de Moraes, que são alvos constantes de críticas. No despacho, Mendonça disse que foi alvo de pelo menos 6 relatórios de inteligência produzidos pela PF, de forma sigilosa entre 3 e 31 de agosto deste ano. A produção desses documentos apócrifos é o principal argumento de Mendonça. Mendonça para afastar Andrei e Leandro Almada, número 2 da PF. Com isso, a vítima de monitoramento e o relator do caso estão se confundindo. Disso vinha sendo acusado Moraes em relação ao inquérito das fake news, que investiga ataques a instituições e autoridades, sendo ele o principal alvo. Para a professora da Faculdade de Direito da PUC São Paulo, Marina Faraco, existem pelo menos 2 conflitos na decisão de Mendonça. Um deles é a confusão entre a figura do investigado e do investigador. Outro é a possível violação do princípio da separação dos poderes.
7: Essa é a primeira vez que a gente tem efetivamente um afastamento cautelar, né, determinado pelo Supremo do diretor da Polícia Federal. Nós nunca tivemos antes uma decisão nesse sentido. O que houve lá atrás foi em relação a Alexandre Ramagem, né, houve uma decisão do Supremo Tribunal Federal na época, relatada pelo ministro Alexandre de Moraes, que na verdade proibiu a posse. Então essa talvez seja a principal problemática, né, de uma possível violação às competências do presidente da República.
6: Já a advogada constitucionalista Vera Chemin reconhece que Mendonça está usando precedentes já utilizados por Moraes, mas afirma que Mendonça tem prerrogativa para o afastamento de Andrei Rodrigues, já que ele teria sido citado na investigação do Master.
8: Porque como é que você vai conduzir uma investigação com um homem que está lá conduzindo a investigação e que foi citado? Não pode. Lá na PGR, caberia ao Conselho Superior do Ministério Público decretar também o afastamento cautelar de Paulo Goulet e colocar outro procurador no lugar dele. É necessário saliar as instituições para que se possa fazer uma investigação técnica e imparcial.
6: Já o ministro Gilmar Mendes defendeu que a análise do afastamento cautelar do chefe da Polícia Federal deve sair da segunda turma para ser feita no plenário da corte. A manifestação do decano é uma justificativa ao pedido de vista para análise da decisão monocrática. Mendes também citou que o impacto da ordem de Mendonça pode causar desequilíbrio na disputa político-eleitoral. De Brasília, Samantha Klein.
0: Bom, e aí tem a repercussão, claro, entre os candidatos à presidência da República. É interessante esse fenômeno que nós estamos assistindo, né? Essa crise que se abateu sobre o Supremo faz uma semana, né, quando o André Mendonça expôs as conversas do Vorcaro com Alexandre de Moraes, todo mundo ficou horrorizado. E aí você tem uma mudança de cenário muito drástica nas discussões, na pauta eleitoral. Tem ali, é interessante, e aliás, se não foi uma estratégia, seja como for, foi muito oportuna. Vamos dizer assim, se não foi intencional, pelo menos se foi por acaso, foi muito oportuna para a candidatura do Flávio Bolsonaro, né? Porque agora tem a polarização no Supremo entre André Mendonça e Alexandre de Moraes. E aí o Flávio e também os outros candidatos da direita estão tentando transferir essa polarização, que obviamente para a opinião pública é mais favorável ao André Mendonça, eles estão tentando transferir para Flávio Bolsonaro e Lula, ou seja, tentando colar a figura do Moraes no Lula. Olha que, né? Que sutil, mas isso é um belo discurso, isso é um ótimo mote de campanha. Não à toa foi tão explorado no 7 de setembro, no ato da Paulista. Bom, vamos lá. Flávio Bolsonaro, Ronaldo Caiado e Romeu Zema comemoraram a medida de hoje do André Mendonça de afastar o diretor-geral da Polícia Federal. Dispararam críticas à atuação do diretor da Polícia Federal. O candidato Renan Santos criticou a seletividade de lulistas e bolsonaristas nas apurações sobre o Banco Master. Augusto Cury lamentou a crise no judiciário e o presidente Lula não se pronunciou sobre o caso. Vamos ouvir com Pedro Pupulim.
9: A decisão do ministro do Supremo Tribunal Federal, André Mendonça, que afastou do cargo nesta terça-feira o diretor-geral da Polícia Federal, Andrei Rodrigues, repercutiu entre candidatos à presidência da República, que se manifestaram ao longo do dia. No documento, Mendonça apontou que ele próprio vinha sendo alvo de monitoramento ilegal há cerca de 30 dias pela PF. O candidato do PL, Flávio Bolsonaro, criticou a atuação de Rodrigues no comando da PF, classificando o diretor-geral como pau-mandado do presidente Lula, do PT. Ele também voltou suas críticas a Alexandre de Moraes, ministro do STF, que recentemente pediu investigações contra Mendonça com base em um relatório da PF.
10: Todo mundo indignado com o que está acontecendo com o Supremo e entendendo que o Alexandre de Moraes não tem mais nenhuma condição de ser ministro do Supremo. Né? Se ainda havia alguma justificativa para algumas pessoas estarem segurando na mão dele e dando suporte para ele fazer o que ele fazia, hoje todo mundo já entendeu que ele não tem nenhuma condição moral de fazer mais isso, e eu tenho certeza que não tem mais ambiente para ele dentro do Supremo, não tem mais ambiente para ele na sociedade, ele tem que pagar pelo que ele está fazendo.
9: Ronaldo Caiado, do PSD, classificou a decisão de Mendonça como acertada e destacou que ela é reflexo da firmeza das instituições. Ele também criticou o suposto monitoramento ilegal do ministro, dizendo que o ato afeta a credibilidade da PF.
11: É inadmissível que um membro do Supremo seja ali rastreado com a operação da Polícia Federal, o que mostra que as instituições estão firmes e que conseguiu superar mais esse golpe, porque sem dúvida alguma é um grande crime que se pratica contra um membro do Supremo Tribunal Federal.
9: Romeu Zema, do Novo, exaltou a decisão do ministro e criticou o diretor-geral da PF por estar supostamente liderando uma investigação sobre fatos nos quais ele próprio estaria envolvido.
12: Ótima notícia para a gente começar a semana depois de um 7 de setembro na segunda-feira. Não tem notícia melhor para o Brasil. Vamos em frente. Sou muito confiante que esse país vai ser o país dos brasileiros.
9: O candidato do Missão, Renan Santos, celebrou o afastamento de Andrei Rodrigues, mas cutucou lulistas e bolsonaristas por suposta seletividade em relação às investigações que apontam a ligação entre políticos dos dois campos e Daniel Vorcaro, dono do Banco Master.
13: Eu estou vendo agora bolsonaristas comemorando, mas o que vocês estão comemorando? Vocês estão comemorando que caiu o Andrei Rodrigues porque ele tinha ligações com o Daniel Vorcaro? Então tinha que cair o candidato de vocês também, né? E lulistas estão preocupados, mas estão preocupados também com relação ao próprio Lula com isso? Ou não estão preocupados por conta das indústrias da impunidade que toca o Brasil? Um tema que deveria ser objetivo, ele é tratado de maneira subjetiva por os lados da política brasileira, simplesmente porque eles não têm vontade concreta em melhorar o Brasil, eles só querem defender sua ladrão de estimação.
9: Já o candidato do Avante, Augusto Cury, lamentou os acontecimentos recentes envolvendo ministros da corte, disse que a Polícia Federal é uma instituição honrada e apresentou uma proposta para mitigar influências políticas sobre o trabalho da PF.
14: É uma pena que está ocorrendo isso, realmente. O Brasil precisa ser passado a limpo, porque a Polícia Federal tem que ser uma polícia de Estado, não é polícia de um partido ou de um nome ou de uma sigla.
9: O presidente Lula, do PT, até o momento, não se pronunciou. De São Paulo, Pedro Pupulim.
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0: morte de Guilherme da Silveira Rodrigues, de 33 anos, reacendeu o debate sobre a segurança da linha verde da Terceira Ponte, inaugurada em agosto de 2023. O motociclista morreu na tarde da última sexta-feira, após ser atingido por um carro enquanto trafegava pela faixa exclusiva e ser arremessado para a ciclovia da vida. Desde a criação da linha verde, Guilherme se tornou o quarto motorista arremessado para fora da pista após uma colisão com um carro e o terceiro a morrer. Além das mortes, os casos apresentam semelhanças na dinâmica. Nos quatro episódios, um carro invadiu a faixa exclusiva e atingiu uma motocicleta, arremessando o condutor para fora da pista. O caso mais recente antes da morte de Guilherme havia ocorrido há cerca de 7 meses. O motociclista José Antônio Tardim, de 60 anos, morreu em fevereiro, após ser atingido por um carro enquanto trafegava pela linha verde e também ser arremessado para a ciclovia da vida. A terceira ponte passou por obras de ampliação entregues em agosto de 2023. A intervenção incluiu a criação da linha verde, faixa exclusiva para ônibus, motos, táxis, caminhões e veículos de emergência, além da ampliação para 3 faixas de rolamento e da implantação da ciclovia da vida. Desde a inauguração da linha verde, além das mortes de Guilherme e José Antônio, também foi registrada a morte de Glênio Alves, em agosto de 2024. Ele pilotava pela faixa exclusiva quando foi atingido por um carro e arremessado para fora da ponte, caindo na rua São Paulo. Outro motociclista, Paulo César Santana de Oliveira, também se envolveu em um acidente que resultou em sua queda na ciclovia da vida. O jovem contou que a motorista do carro teria entrado na linha verde e, ao mudar de faixa, colidido com a moto dele. Paulo sobreviveu, mas ficou 45 dias sem trabalhar. Com informações de Micaela Moser, reportagem Beatriz Eleodoro.
1: Agenda Cultural.
2: A intimidade pode ser um gesto político. É dessa ideia que nasce a linguagem do transe. A primeira exposição individual da artista visual Faira Moreira, na Galeria Homero Macena, até o dia 26 de setembro. Com curadoria de Lohane Mendes, a mostra reúne obras inéditas, produzidas ao longo de anos de pesquisa e propõe um percurso marcado por amor, memória e segredos que moldam uma vida. O título da mostra foi inspirado uma reflexão presente no documentário Ori, de 1989, que relaciona transe e memória. Entre os destaques da exposição estão Mãe, uma pintura de grandes dimensões, construída a partir das memórias afetivas da relação com sua mãe. E a série Ele Vem Me Visitar nos Meus Sonhos de Vez em Quando, composta por 10 pinturas organizadas segundo o ritmo cardíaco de um coração apaixonado. A Galeria Homero Macena fica na rua Pedro Palácios, número 99, na Cidade Alta, em Vitória. Adalberto Cordeiro, CBN Cultura.
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0: Terça-feira, 8 de setembro de 2026, o ministro Gilmar Mendes, do STF, defendeu que a competência para analisar o afastamento do diretor da Polícia Federal deve ser do plenário da corte. O magistrado também afirmou que a ordem do ministro André Mendonça pode causar desequilíbrio na disputa político-eleitoral. As declarações foram feitas para justificar o pedido de vista, ou seja, mais tempo para analisar a decisão que afastou Andrei Rodrigues da chefia da PF. O julgamento está suspenso, mas o afastamento continua em vigor. O candidato do PL ao governo do Rio, Douglas Ruas, tentou associar Eduardo Paes a políticos envolvidos com crime organizado durante sabatina da CBN, o Globo e Valor Econômico, que aconteceu hoje. Ruas citou nomes de integrantes ou aliados de partidos que apoiam Paes e também buscou se afastar de antigos aliados, como Cláudio Castro e Rodrigo Bacelar. O candidato diz ser representante de uma nova geração política e negou irregularidades na Secretaria Estadual de Cidades, pasta que comandou no governo Castro. A série de sabatinas continua amanhã com William Siri, do PSOL. No horário de Brasília, agora 11 horas.
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0: 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As notícias do governo federal que movimentaram o país no dia de hoje.
1: Olá, boa noite.
2: Boa noite para você que nos acompanha em todo o país.
1: Terça-feira, 8 de setembro de 2026.
2: Vamos aos destaques do dia.
1: Proteção da biodiversidade.
2: Novas unidades de conservação ambiental são criadas no Amazonas e no Piauí.
1: Decretos também formalizam concessões para manejo florestal sustentável.
2: Doenças raras, 65 em cada 100 mil brasileiros convivem com alguma condição de saúde incomum.
1: O Sistema Único de Saúde acolhe pacientes, realiza o diagnóstico e realiza acompanhamento multidisciplinar.
2: Quem fala sobre o assunto é Natan Monsores, coordenador de doenças raras do Ministério da Saúde.
3: Em sua maioria, essas doenças são doenças de origem genética que afetam predominantemente crianças, mas também podem acontecer em adultos, em pessoas idosas.
1: Semana da Pátria.
2: Brasil celebra os 204 anos da independência.
1: E você vai conhecer alguns dos heróis que ajudaram a construir a nação brasileira em reportagem especial de Luana Karen.
4: A praça que abriga os três poderes da República em Brasília também guarda a memória daqueles que se dedicaram a um ideal de nação. O livro de aço reúne os nomes dos heróis brasileiros oficialmente reconhecidos.
2: Hoje na apresentação da Voz do Brasil, eu, Mariana Jungmann e Luciano Seixas.
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2: Novas unidades de conservação ambiental foram criadas a partir de decretos assinados hoje.
1: As medidas também criam e ampliam reservas de desenvolvimento sustentável e parques nacionais.
2: As ações marcaram as celebrações pelo Dia da Amazônia, comemorado no último dia 5.
4: Em comemoração ao Dia da Amazônia, celebrado em 5 de setembro, foram criadas quatro reservas de desenvolvimento sustentável no Amazonas. As unidades ficam na região de influência da BR-319, no sul do estado, e somam cerca de 669 mil hectares. O ministro do Meio Ambiente e Mudança do Clima, João Paulo Capobianco, disse que é preciso agir de forma preventiva diante das mudanças provocadas pela pavimentação de rodovias.
5: A presença do Estado precisa se antecipar às pressões decorrentes da ampliação do acesso, pois os anúncios de abertura ou de asfaltamento

0: estimulam a ocupação desenfreada, a grilagem de terra e a invasão, impactando negativamente, de forma irreversível, populações e o meio ambiente.
1: Foi anunciada também a ampliação em mais de 7 mil hectares do Parque Nacional de Sete Cidades, no Piauí. A medida tem o potencial de proteger espécies ameaçadas e de favorecer o turismo no parque. Em outra ação, o Banco Nacional de Desenvolvimento Econômico e Social, BNDES, destinou recursos para restauração ecológica de mais de 10 mil hectares na área de proteção ambiental do Xingu, no Pará. Também foram destinados recursos do Fundo Amazônia ao projeto Naturezas Quilombolas, para apoio à gestão territorial de comunidades quilombolas na Amazônia Legal. O BNDES ainda divulgou o resultado do edital para projetos de restauração e fortalecimento da Bacia do Xingu, em Mato Grosso. A diretora socioambiental do BNDES, Tereza Campelo, destacou a importância da recuperação da floresta.
2: A restauração da floresta é absolutamente fundamental, não só para proteger esse território, para garantir emprego e renda, para garantir que a Amazônia não chegue naquele ponto de não retorno.
1: Também em comemoração ao Dia da Amazônia, o Serviço Florestal Brasileiro assinou contratos de concessão das unidades de manejo florestal 2 e 3 da Floresta Nacional de Humaitá, no Amazonas. Os contratos terão duração de 40 anos e abrangem 162 mil hectares. Reportagem Luana Karen.
3: Mais de 1000 acidentes de trânsito foram registrados nas rodovias federais durante o feriadão da Independência, com 66 mortes.
4: Os números foram divulgados pela Polícia Rodoviária Federal.
3: O foco da fiscalização este ano foi o uso de álcool pelos motoristas. Mais de 900 pessoas foram autuadas por embriaguez ao volante.
4: De olho nos motoristas que insistem em beber e dirigir, a Polícia Rodoviária Federal encerrou mais uma operação de fiscalização entre a sexta-feira, dia 4, e a segunda-feira, 7 de setembro. A Operação Independência foi a primeira ocorrida depois que o CONTRAN, Conselho Nacional de Trânsito, definiu novas regras na fiscalização de alcoolemia. Agora, a Lei Seca passa a prever um pré-teste ou teste passivo, somente se for detectado algum indício de embriaguez neste teste inicial, é que o condutor será encaminhado ao uso do bafômetro. A prática já é adotada pelos agentes da Polícia Rodoviária Federal, como destaca o coordenador-geral de comunicação institucional da PRF, Matheus de Paula.
5: O foco deste ano foi a questão da mistura álcool e direção. Na verdade, essa já é uma fiscalização que a PRF faz constantemente nesse feriado. Foram cerca de 54 mil testes de alcoolemia realizados em todo o Brasil, onde nós autuamos 993 motoristas por embriaguez ao volante.
4: Ao todo, os agentes registraram 1.031 sinistros de trânsito, com 66 mortos e 1.074 feridos. Mais de 24 mil veículos foram flagrados com a velocidade acima do permitido, 5.404 motoristas foram autuados por ultrapassagens irregulares, 2.610 por não utilizarem o cinto de segurança e 461 por transportarem crianças fora das cadeirinhas. Reportagem Graziele Bezerra.
6: Pessoas que vivem com doenças raras são acolhidas no Sistema Único de Saúde por um protocolo que já existe há mais de 10 anos.
3: É a Política Nacional de Atenção Integral às Pessoas com Doenças Raras. Ela estabelece procedimentos para diagnósticos, tratamentos e melhoria da qualidade de vida dos pacientes.
6: Nós conversamos com o coordenador de doenças raras do Ministério da Saúde, Natan Monsores, sobre a política e a assistência prestada pelo SUS para quem vive com condições incomuns e de difícil identificação. Acompanhe. Olá, doutor Natan Monsores, um prazer ter o senhor com a gente aqui na Voz do Brasil pra gente falar sobre doenças raras, né? Eu queria que o senhor começasse, então, dizendo aí pro nosso ouvinte, o nosso espectador, o que que define uma doença como rara e se há alguma estimativa de quantas pessoas existem hoje no Brasil com esse tipo de doença.
7: Doença rara para o Ministério da Saúde é um tema de bastante relevância. Primeiro aqui, né, agradecer pelo convite e desejar aí para todos os ouvintes também um excelente dia. Mas vamos lá, para o Ministério da Saúde, doença rara é aquela que acomete 65 pessoas a cada 100 mil brasileiros. Em sua maioria, essas doenças são doenças de origem genética que afetam predominantemente crianças, mas também podem acontecer em adultos, em pessoas idosas, de acordo com a natureza da própria doença. As estimativas globais que a gente tem para esse grupo de condições é de que entre 2,5%, 3% a 6% de toda a população do planeta seja afetada em algum momento por alguma dessas doenças raras. Então, essa estimativa ela acaba se replicando aqui no Brasil também, tá? Então, é essa faixa. São muitos milhões de brasileiros. Precisar o número é sempre muito difícil, tá? Porque cada doença traz a sua contribuição numérica para o escopo brasileiro. E as doenças que acontecem aqui no Brasil não necessariamente replicam o que acontece em outros lugares do mundo. Mas nesse momento a gente tem trabalhado bastante em melhorar essas estatísticas.
3: Existe hoje uma política nacional de atenção integral às pessoas com doenças raras, né? Como é que essa política estabelece o acolhimento, o encaminhamento para pessoas com doenças raras no SUS, coordenador? Existe alguma diferença em relação ao acompanhamento de uma doença comum?
7: Existem algumas diferenças importantes, sim. Então, um percentual das crianças, né, identificadas com doenças raras vem de uma ação que existe há quase 20 anos aqui no Ministério da Saúde, na verdade há mais de 20 anos aqui, é o Programa Nacional de Triagem Neonatal. É o famoso teste do pezinho, né, no qual é coletada algumas gotinhas de sangue, né, do pé do bebê para fazer uma série de exames. E depois, né, essas crianças serão acolhidas pelo sistema de saúde. Então, por exemplo, essa é uma grande porta de entrada que a gente tem. As outras portas de entrada são os serviços de referência em doenças raras. Hoje são mais de 50 serviços no Brasil. Boa parte deles está associada a hospitais universitários. E esses serviços, eles recebem a chancela, a orientação da rede de atenção à saúde do Estado para que os casos, né, suspeitos de doenças raras sejam encaminhados para lá. Esses serviços hoje, eles contam com um exame genômico, por exemplo, que é o sequenciamento de episoma, que ajuda a diagnosticar essas crianças, essas pessoas, né, para que elas consigam alcançar o diagnóstico necessário.
6: Então, eu suponho que quando o médico, ali nos primeiros momentos, né, de acompanhamento do bebê, identifica que ele tem alguma condição e outras doenças mais comuns são descartadas, ele encaminha, então, a família para procurar esse serviço de referência, que o senhor disse que geralmente está nos hospitais universitários, né?
7: Isso. O fluxo estabelecido pelos estados geralmente é o seguinte, né? A atenção primária, os postos de saúde, as unidades básicas de saúde, as emergências, né? Algumas dessas crianças e adultos acabam, né, sendo identificados, né, em situações de alguma gravidade já. Essas pessoas são encaminhadas, né, pela regulação, que é uma área, né, da Secretaria de Saúde que estabelece filas, vagas, processos de atendimento. A regulação encaminha esses pacientes para esses serviços ultra-especializados e lá nesse serviço o paciente vai ter contato com geneticista, com nutricionista, uma equipe multiprofissional que vai tentar acolher as suas necessidades. Então, o fluxo, de modo geral, é esse. Mas para algumas doenças, não necessariamente o lugar de atendimento é um serviço de referência em doença rara. Então, muitos pediatras, muitos neurologistas, muitos endocrinologistas também, né, conseguem conduzir o manejo, né, o atendimento dessas doenças.
3: Coordenador, nós temos aqui uma pergunta do Marco Aurélio Cardoso. Ele é presidente de uma associação de familiares e pessoas com síndrome de Prader-Willi, uma doença rara que, entre outras coisas, causa hiperfagia, ou seja, fome acima do normal e, consequentemente, obesidade. Ele menciona outro sintoma da doença e faz uma pergunta. Vamos ouvir.
8: A hipotonia neonatal é o principal sinal de alerta da síndrome de Prader-Willi, logo ao nascimento. Sabendo disso, a SPDA Brasil uniu mais de 10 associações de síndromes raras que compartilham esse mesmo sintoma. Como o Ministério da Saúde pode colaborar conosco para divulgar uma diretriz ou fluxo de orientação para os profissionais da rede pública de saúde, ajudando a encurtar a jornada dessas famílias em busca de um diagnóstico precoce?
7: Vou responder aqui essa pergunta maravilhosa e dar uma oportunidade da gente entender como é que a rede funciona. A Prader-Willi, né, um quadro sindrômico, é muito caracterizado por essa questão da hipotonia e da dificuldade, por exemplo, do bebê em fazer a sucção, né, do peito da mãe, né, o aleitamento materno, ele fica prejudicado. E logo do início, essa criança tem dificuldades com ganho de peso. Então, olha como é que é importante a gente ter um instrumento da atenção primária, né, para poder acompanhar isso. Hoje o Brasil disponibiliza para as famílias a caderneta da criança, que é um instrumento, né, usado pela equipe de saúde da atenção primária, né, do postinho, da unidade básica de saúde, para poder acompanhar o desenvolvimento dessa criança. Então, se o profissional da atenção primária ele consegue, né, preencher adequadamente essa caderneta da criança, boa parte desse processo de suspeita, né, de que alguma doença rara, né, esteja ocorrendo naquela situação, ela começa a ser levantada. Para além disso, né, se essa oportunidade de identificar a doença, né, no início da sua apresentação aconteça, tem outros marcos de crescimento, outros marcos de desenvolvimento que a gente pode utilizar como rede de saúde, né? A baixa estatura, por exemplo, né, essas crianças costumam ter, né, algum grau de deficiência de hormônio do crescimento, costumam ter algumas alterações no desenvolvimento motor, algum grau de deficiência cognitiva também, né, instalada, além da compulsividade alimentar, né, que foi falado aí. Hoje, dentro do sistema único de saúde, como é que funcionaria esse processo para melhorar o acolhimento, né? É o desenvolvimento do que a gente chama de linha de cuidado. O Ministério da Saúde, nos últimos meses, tem elaborado algumas linhas de cuidado e tem disponibilizado isso para a população, né, para os profissionais de saúde também, no sentido de dar as orientações adequadas. Nesse momento, a gente está desenvolvendo uma de doenças neuromusculares, né, que não é bem o quadro aí de Prader-Willi, mas esse desenvolvimento está permitindo a gente, né, criar marcos também para outras condições que vão ter, né, situações semelhantes, que vão precisar, né, de manejo endocrinológico, de suporte nutricional, de orientação psicológica e comportamental, de apoio educacional. Então, a linha de cuidado é o melhor instrumento que a gente tem na ausência, por exemplo, de medicamentos específicos. No caso de Prader-Willi, né, há uma deficiência de hormônio de crescimento que costuma ser debatida também entre profissionais para ajudar a conduzir, a manejar a situação. Mas, né, na ausência de um protocolo, ou na ausência de uma orientação específica de cuidado, a recomendação do Ministério da Saúde é procurar, né, que esse pai, que essa mãe, que essa família procure um serviço de referência em doenças raras.
6: Para a gente concluir, então, doutor Natan, quando o senhor mencionou aí, às vezes, a ausência de uma medicação específica para tratar aquela doença, né, que possa servir de cura ou mesmo de tratamento, mas as pessoas encontram outros tratamentos para os sintomas e também tratamento psicossocial pelo próprio SUS, né, inclusive para as famílias.
7: Isso. Recentemente, o Ministério da Saúde anunciou uma iniciativa muito bacana para as mães cuidadoras de apoio psicológico, né? Então, no sentido de acolher essas mães, porque, né, o dia a dia, né, do cuidado, ele é uma sobrecarga, né, importante para a saúde mental dessas mães.
3: Muito bem, nós conversamos com o Natan Monsores, coordenador de doenças raras do Ministério da Saúde. Muito obrigado por sua entrevista aqui à Voz do Brasil.
7: Agradeço pela oportunidade e o Ministério da Saúde fica à disposição de vocês e dos ouvintes, né, para diálogo e esclarecimento.
6: Hoje, 8 de setembro, é celebrado o Dia Mundial da Alfabetização.
3: A data criada pela Organização das Nações Unidas marca a importância desta etapa no desenvolvimento da cidadania de crianças, jovens, adultos e idosos.
6: E o Ministério da Educação ressalta o compromisso com o processo de alfabetização em todas as idades.
9: A alfabetização é um direito fundamental em todas as idades. E para comemorar o dia em que ela é celebrada no mundo todo, o Ministério da Educação ressalta a importância dessa etapa. A qualquer tempo, jovens, adultos e idosos podem retomar os estudos e aprender habilidades que permitem compreender, produzir e utilizar conhecimentos em diferentes situações da vida social. O processo de alfabetização começa quando já se tem as habilidades de ler e de compreender textos curtos, de localizar informações e de escrever palavras. Como explica a secretária de Educação Básica do MEC, Kátia Schweikart, ele segue por toda a vida escolar do estudante, principalmente da criança.
10: A alfabetização começa lá atrás e que ela já pode ser trabalhada por meio das linguagens, por meio do contato com os livros, nos seus processos de aprendizagem. Os efeitos disso vão aparecer e certamente essa criança conseguirá se desenvolver.
9: O Dia Mundial da Alfabetização lembra a responsabilidade de professores, gestores públicos e redes de ensino como agentes nesse processo educacional. A alfabetização é um compromisso compartilhado entre municípios, estados, Distrito Federal e a União, conforme estabelece a Constituição Federal e a legislação educacional brasileira. Reportagem Léo Gomes.
11: Dicas do Enem.
12: Olá, meu nome é Isaac Leal e a minha pergunta é: como eu posso montar um cronograma de estudos?
13: Responde é a Randu Lemos, responsável pela coordenação de um cursinho popular.
14: No edital do Enem tem descritos todos os conteúdos que poderão cair na prova. Eu começaria estudando ele. Eu acredito que todas as matérias merecem atenção, até porque o Enem é uma prova que trabalha diferentes competências. Então, numa questão em que você está vendo matemática, pode ser que tenha uma pergunta sobre interpretação textual e vice-versa. Então, é importante que você tenha um conhecimento básico sobre todas as disciplinas. Tem pessoas que conseguem estudar 30 minutos no dia e conseguem se sair bem na prova, mas tem pessoas que precisam de mais tempo, uma, duas, três horas. A minha dica é que você respeite a sua disponibilidade. É importante que vocês se organizem para estudar com mais antecedência possível. Revisar, responder questões, conversar com a sua rede de apoio e descansar.
13: É isso aí. As provas vão ser realizadas nos dias 8 e 15 de novembro. Se prepare e acompanhe as nossas dicas toda terça-feira aqui na Voz do Brasil e também na radiogov.ebc.com.br.
3: Personagens que marcaram a luta por um Brasil independente.
15: Na Semana da Pátria, vamos conhecer algumas figuras históricas.
3: Seus nomes estão marcados no Livro de Aço, que registra na memória nacional a trajetória dos chamados heróis da pátria.
16: A praça que abriga os três poderes da República em Brasília também guarda a memória daqueles que se dedicaram a um ideal de nação. No Panteão da Pátria, o Livro de Aço reúne os nomes de 49 dos 87 heróis brasileiros oficialmente reconhecidos. Quatro deles estão ligados à independência do Brasil. Joaquim José da Silva Xavier, o Tiradentes, inaugura o Livro de Aço. O historiador Rafael Leporassi explica por que Tiradentes se tornou um herói da pátria, mesmo tendo morrido 30 anos antes da independência do Brasil.
17: Ele fez parte de um movimento que visava a separação de Minas Gerais do Império Português. Para muitos historiadores, é um dos primeiros movimentos a trazer um ideal de fim do pacto colonial.
16: Tiradentes virou símbolo da Inconfidência Mineira. Quando a trama foi descoberta, acabou condenado à morte. Mas a Inconfidência deixou uma ideia que atravessaria décadas. Anos depois, esse projeto ganhou um articulador, o professor José Bonifácio de Andrada e Silva. Quando Portugal exigia que Dom Pedro retornasse, Bonifácio trabalhou para convencê-lo a permanecer no Brasil. O jornalista e escritor Laurentino Gomes detalha o projeto de Bonifácio.
18: Ele percebe que a única solução para a elite brasileira preservar os seus privilégios era manter o herdeiro da coroa de Portugal no trono e ir por uma via monárquica e não republicana.
16: A independência não foi fruto apenas do dia 7 de setembro. Depois que Dom Pedro decidiu ficar no Brasil, foram meses até o processo ser concretizado. Em 7 de setembro de 1822, durante uma viagem, recebeu cartas de sua esposa, Maria Leopoldina, e de José Bonifácio, que relatavam novas exigências de Lisboa. Do lugar onde estava, às margens do rio Ipiranga, Dom Pedro I decidiu proclamar a independência do Brasil.
1: O historiador Rafael Leporassi destaca que também foi pessoalmente interessante para Dom Pedro I romper com Portugal.
17: Ele voltando para Portugal seria um príncipe. No Brasil ele seria alçado à condição de rei ou até de imperador, que foi o que aconteceu.
1: Após o grito do Ipiranga, houve resistência portuguesa e conflitos em diferentes regiões do país. E nesse cenário, na Bahia, surge mais uma personagem da história da independência, Maria Quitéria. Em 1822, ela fugiu de casa, se disfarçou de homem e entrou para o batalhão de voluntários do príncipe. Quando sua identidade foi descoberta, Maria Quitéria não foi expulsa. Depois da vitória, foi condecorada pelo próprio Dom Pedro I. Mas a heroína acabou esquecida pela sociedade. O jornalista Laurentino Gomes explica que a independência envolveu muitos brasileiros e brasileiras.
19: Na Bahia, no Piauí, no Ceará, nas regiões mais distantes, o Brasil inteiro se envolveu no processo de independência, e sem essa luta, o Brasil hoje não existiria.
1: O Livro de Aço nasceu em 1989, com a inscrição de Tiradentes. Dom Pedro I entrou no livro 10 anos depois, em 1999. José Bonifácio foi inscrito em 2005 e Maria Quitéria em 2018. Tiradentes morreu antes da independência. José Bonifácio ajudou a construí-la politicamente. Dom Pedro proclamou a ruptura e Maria Quitéria pegou em armas para defendê-la. 4 personagens, 4 histórias e 4 maneiras diferentes de olhar para o nascimento do Brasil independente.

0: reportagem, Luana Caro.
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2: Fique agora com as notícias do Poder Judiciário e do Congresso Nacional. Boa noite.
1: Boa noite, até amanhã.
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5: Ministro Edson Fachin encerra o Encontro Nacional de Corregedores na sede do CNJ em Brasília.
6: STJ entende que Defensoria Pública habilitada durante prazo recursal tem direito à contagem em dobro desde a intimação.
5: Presidentes do TSE e da Câmara dos Deputados reforçam confiança na Justiça Eleitoral.
6: Boa noite, eu sou Leandro Bezerra.
5: E eu sou Walter Lima.
6: O presidente do Supremo Tribunal Federal e do Conselho Nacional de Justiça, ministro Edson Fachin, participou hoje do Encontro Nacional Integração de Boas Práticas, diálogos entre o CNJ e o Colégio de Corregedores e Corregedoras da Justiça do Brasil, na sede do CNJ em Brasília.
5: As corregedorias são responsáveis por orientar e fiscalizar o funcionamento dos tribunais e dos cartórios.
6: O evento promoveu a cooperação entre as instituições e o compartilhamento de experiências para melhorar os serviços prestados pelo Poder Judiciário.
5: Durante o encontro, o ministro Edson Fachin destacou a importância do diálogo e da atuação da justiça brasileira diante dos desafios atuais.
7: Os dias de hoje reclamam esse diálogo permanente, reclamam que tenhamos uma resposta à altura dos desafios. E eu estou plenamente convencido de que o Poder Judiciário brasileiro está à altura dos desafios que se lhes apresentam no momento contemporâneo. E a justiça brasileira não faltará à legalidade constitucional, por certo, por seus deveres que decorrem da própria Constituição.
6: Você ganhou uma ação na Justiça do Trabalho e mesmo assim não recebeu o seu dinheiro?
5: Para resolver esse tipo de situação e garantir que as decisões judiciais sejam cumpridas, a 16ª Semana Nacional da Execução Trabalhista entrará em ação entre 14 e 18 de setembro em todo o país. Larissa Batista.
8: Com o slogan Seu Direito por Inteiro, a iniciativa é um esforço concentrado para localizar bens de devedores, incentivar acordos e dar mais celeridade ao pagamento dos créditos trabalhistas. Para se ter uma ideia, no ano passado, a campanha movimentou mais de 8 bilhões de reais em 5 dias de evento e promoveu mais de 94 mil audiências e cerca de 24 mil acordos entre trabalhadores e empresas. Quem quiser incluir um processo nesse mutirão pode pedir a inscrição na Vara do Trabalho, nos TRTs ou nos Centros de Conciliação da Justiça do Trabalho, onde o processo tramita. Para mais informações, acesse csjt.jus.br.
6: Presidentes do Tribunal Superior Eleitoral e da Câmara dos Deputados reforçam confiança na Justiça Eleitoral.
5: Pronunciamentos aconteceram na abertura da exposição O Caminho do Voto, na Câmara. Fábio Ruas.
9: O presidente do TSE, ministro Cássio Nunes Marques, disse que a exposição mostra que o caminho do voto vai muito além da cabine de votação. A Justiça Eleitoral percorre uma longa jornada de preparação, fiscalização e auditorias para garantir a segurança do processo eleitoral. Já o presidente da Câmara lembrou que o voto é o resultado de um processo amplo e aperfeiçoado ao longo do tempo. A mostra vai ficar disponível ao público até o próximo dia 21 de setembro.
6: Defensoria Pública habilitada durante o prazo para recurso tem direito à contagem em dobro, completo desde a intimação da sentença.
5: Essa conclusão é do Superior Tribunal de Justiça, o STJ. Fátima Uchoa.
0: Uma mulher foi condenada a pagar pensão alimentícia e procurou a Defensoria Pública do Paraná quando faltavam 2 dias úteis para o fim do prazo simples de 15 dias. O Tribunal Estadual não conheceu da apelação por considerá-la fora do prazo. Já a terceira turma do STJ a reconheceu como tempestiva, ou seja, dentro do prazo legal. Segundo a ministra relatora Nancy Andrighi, a aplicação do prazo em dobro não altera o dia inicial da contagem do prazo recursal, que permanece o mesmo, mas o que ocorre é apenas a ampliação do termo final e, no caso de apelação, dobra-se o prazo de 15 dias úteis. Assim, o Tribunal do Paraná deverá continuar com o julgamento.
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6: A você uma boa noite
2: e até amanhã.
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1: Eu sou Paula Groba.
2: E eu sou Humberto Pinheiro.
1: E estes são os destaques de hoje do Jornal do Senado, que começa agora.
2: Avançam novas regras para proteger investidor de criptomoeda.
1: Senado aumenta a proteção para crianças vítimas de violência no exterior.
2: Reajustes da conta de luz podem ser limitados pela inflação.
1: Boa noite.
2: Boa noite.
1: Quem investe em criptomoedas e outros ativos virtuais poderá ter mais proteção contra o risco de perder dinheiro caso a empresa que administra os recursos tenha problemas financeiros.
2: A Comissão de Ciência e Tecnologia aprovou novas regras para separar o dinheiro dos clientes do patrimônio das empresas. Os detalhes com a repórter Patrícia Oliveira.
3: Se uma corretora tiver problemas financeiros, o dinheiro investido pelos clientes em ativos virtuais, como as criptomoedas, não deve ser usado para cobrir dívidas ou prejuízos da própria empresa. É o que estabelece um projeto aprovado na Comissão de Ciência e Tecnologia. O texto também prevê que essas plataformas tenham um capital mínimo para atuar no mercado, para reduzir o risco de quebrar dessas empresas e de perdas para os investidores, como explicou o relator da proposta, senador Carlos Portinho, do PL do Rio de Janeiro.
4: O Banco Central deverá estabelecer requisitos prudenciais mínimos de capital para funcionamento das corretoras e plataformas de investimento em ativos digitais.
3: O projeto também estabelece medidas para prevenir fraudes, lavagem de dinheiro e o uso de ativos virtuais para financiar organizações criminosas. A proposta segue para a análise da Comissão de Assuntos Econômicos.
1: E empresas podem receber incentivos para contratar mulheres com câncer de mama.
2: Projeto com esse objetivo seguiu para análise do plenário do Senado. Repórter Márcio Maturana.
5: O projeto cria o programa Empresa Rosa e o selo Rosa para a inclusão e reinserção no mercado de trabalho de mulheres diagnosticadas em tratamento ou em remissão de câncer de mama. O programa prevê ações de contratação com igualdade de oportunidades, condições adequadas, flexibilização para o trabalho remoto, jornada reduzida e estabilidade no emprego, tudo sem redução da remuneração. As empresas participantes com mais de 10 empregados vão ganhar o selo rosa, válido por 2 anos e renovável pelo mesmo período, que poderá ser usado em publicidades. O texto foi aprovado na Comissão de Assuntos Sociais com um parecer lido por Flávio Arns, do PSB do Paraná.
6: Para a criação de um regime positivo de inserção e manutenção profissional das mulheres em tratamento ou remissão do câncer de mama, possui valor social evidente. Além disso, é comprovado que se manter ocupado e produtivo representa um grande apoio psíquico aos pacientes de câncer ao obstar ou ao menos dificultar o advento de depressão que muitas vezes os acomete.
5: A certificação vai ser feita por uma comissão composta de representantes do governo, do setor privado e da sociedade civil.
1: O Senado aprovou uma proposta que aumenta a proteção para crianças vítimas de violência no exterior.
2: Se houver indícios de violência ou de outro crime, as autoridades brasileiras poderão deixar de determinar o retorno da criança ao país onde morava com o pai. Repórter Pedro Pincer.
7: A proposta permite às autoridades brasileiras deixar de determinar o retorno de crianças e adolescentes ao país onde moravam com o pai quando houver indícios de que eles ou a mãe brasileira foram vítimas de violência doméstica. A Convenção sobre os Aspectos Civis do Sequestro Internacional de Crianças determina, em regra, o retorno da criança ou do adolescente. A relatora, senadora Mara Gabrilli, do PSD de São Paulo, fez ajustes para dar mais clareza e segurança jurídica ao texto. Para ela, a principal inovação da proposta é reconhecer que a violência doméstica pode constituir risco suficiente para autorizar a autoridade brasileira a ignorar a regra de retorno da criança ou do adolescente ao país estrangeiro.
8: E a proposição, ela contribui para que a exceção de grave risco deixe de ser interpretada de modo restritivo, permitindo que situações de violência, ainda que contra a genitora, sejam juridicamente consideradas como fatores de risco à criança.
7: Como sofreu mudanças, o texto retorna à Câmara dos Deputados.
1: Migrantes, refugiados e pessoas sem nacionalidade reconhecida por nenhum país que chegarem ao Brasil poderão ter acesso a serviços de acolhimento do Sistema Único de Assistência Social.
2: É o que prevê um projeto que começa a ser analisado pelo Senado. A proposta busca garantir dignidade à pessoa que, muitas vezes, são obrigadas a deixar seus países por causa de guerras, fome ou perseguição. Repórter Alexandre Campos.
9: Pelo texto, o direito aos serviços de acolhimento será exercido sem a necessidade de apresentação de documento não exigido em lei, a inscrição no CPF e comprovantes de residência e de regularidade migratória. Autor do projeto, o senador Paulo Paim, do PT do Rio Grande do Sul, lembrou que muitos desses migrantes fogem de guerras, da fome ou de perseguição e, quando chegam ao Brasil, precisam de um acolhimento digno e continuado.
10: Mais do que atender situações emergenciais, queremos transformar o acolhimento em uma política permanente do Estado brasileiro. O projeto também ajuda a fortalecer a estrutura dos municípios, reduz a dependência de recursos internacionais e melhora as condições de atendimento. Isto é, política humanitária.
9: A proposta vai além ao garantir a unidade familiar para evitar que, a depender do encaminhamento dado no atendimento, pais e filhos acabem ficando separados. A comunicação entre os profissionais de assistência social e os migrantes deve contar com tradução e mediação intercultural, e os documentos de viagem e de identificação não poderão ser retidos.
1: Avançou no Senado o projeto que autoriza o porte de armas de fogo para membros da Defensoria Pública da União, dos Estados e do Distrito Federal.
2: Uma emenda estendeu o benefício a integrantes da Advocacia Geral da União e procuradores estaduais e distritais. Repórter Bruno Lourenço.
11: O projeto altera o Estatuto do Desarmamento para permitir que defensores públicos da União e dos Estados, além de membros da Advocacia Geral da União e procuradores dos Estados e do Distrito Federal, tenham direito ao porte de arma de fogo. O relator, senador Flávio Bolsonaro, do PL do Rio de Janeiro, ressaltou que esses profissionais lidam rotineiramente com situações perigosas.
12: Há, portanto, na atuação do defensor público, riscos de ameaças reais, violência física, retaliações de facções criminosas e de partes envolvidas em processos judiciais. Além da necessidade de visitas constantes a presídios, há disputas sensíveis de guardas de filhos ou posse de terra que tenham gerado hostilidade extrema das partes contrárias.
11: A proposta seguiu para a Comissão de Constituição e Justiça.
1: Diminuir as filas do INSS é o objetivo da lei promulgada pelo Congresso Nacional nesta terça-feira. A norma reduz de 45 para 30 dias o prazo para um processo ser incluído no programa de gerenciamento de benefícios que abrange monitoramento especial e força-tarefa dos servidores. A nova legislação amplia ainda a finalidade do programa, que passa a incluir a análise de reconhecimento inicial de direitos, reavaliação e revisão de benefícios previdenciários e assistenciais.
2: No Congresso Nacional, o texto foi analisado por meio de medida provisória e recebeu aprovação dos senadores no início do mês. A relatora da proposta, senadora Zenaide Maia, do PSD do Rio Grande do Norte, destacou a necessidade de dar mais agilidade a análise dos processos. De acordo com ela, a demora em obter uma resposta do INSS afeta especialmente pessoas que dependem de auxílios da Previdência para despesas básicas.
13: O principal beneficiário dessa medida é o cidadão que depende do INSS para o reconhecimento de direitos de natureza alimentar, aposentadorias, benefícios por incapacidades e benefícios assistenciais.
1: E a inflação pode ser o limite para reajustes da conta de luz. É o que diz um projeto aprovado na Comissão de Infraestrutura.
2: O texto ainda cria um regime especial para frear aumentos na região norte e determina que a Agência Nacional de Energia Elétrica adote índice ou metodologia para os reajustes anuais das tarifas de energia elétrica. Agora, o projeto será analisado pela Comissão de Assuntos Econômicos. Com edição de Paulo Groba e trabalhos técnicos de Eliseu Caires, o Jornal do Senado fica por aqui. Acompanhe agora as notícias da Câmara dos Deputados. Boa noite.
1: Boa noite e até amanhã.
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15: Câmara diminui restrições legais para benefícios concedidos a data centers.
16: Avança projeto de lei que aumenta a punição para crimes contra os idosos.
17: Deputados alteram programa de gratificações para reduzir as filas do INSS.
18: Boa noite. A Câmara aprovou medida provisória que muda o programa de gratificações destinado a reduzir as filas do INSS. O repórter Marcelo Larcher explica as mudanças.
19: O plenário da Câmara aprovou medida provisória que altera o programa criado no ano passado para permitir gratificações como maneira de reduzir as filas de perícia e análise de benefícios do INSS. O texto amplia o alcance do programa que, quando foi criado, priorizava a revisão de benefícios já concedidos. Agora, esses processos terão a mesma prioridade dos pedidos novos. Além disso, reduz de 45 para 30 dias o prazo de espera para que um processo entre no programa. O Programa de Gerenciamento de Benefícios foi criado por uma medida provisória em 2025. Ele permite pagamentos extraordinários para servidores que trabalham com a revisão de benefícios e na análise do pagamento do Benefício de Prestação Continuada, ou BPC. Esse pagamento extra é de R$ 68,00 por processo concluído para servidores do INSS e de R$ 75,00 por perícia ou análise de documento para os médicos da Perícia Médica Federal. O programa está previsto para acabar no fim do ano. De acordo com o INSS, as medidas deram resultado. Entre janeiro e junho deste ano, o número de processos pendentes de análise ou de perícia médica inicial caiu de 2 milhões e 700 mil para 1 milhão e 700 mil. Já os processos com tempo de espera superior a 45 dias passaram de 1 milhão e 700 mil para apenas 557 mil. O deputado Reginaldo Lopes, do PT de Minas Gerais, disse que a medida é importante para a população mais carente, que depende de benefícios previdenciários.
20: Já conseguimos diminuir a fila em 76% até o mês de agosto. E agora, no mês de setembro, nós vamos zerar a fila do INSS.
19: A medida provisória que altera o programa criado no ano passado para permitir gratificações como maneira de reduzir as filas de perícias e análises dos benefícios do INSS foi aprovada também pelo Senado e já pode virar lei. Da Rádio Câmara de Brasília, com informações de Antônio Vital, Marcelo Larcher.
14: Justiça.
15: Tião Medeiros, do PP, defende a suspensão do reconhecimento dos estudos de demarcação da terra indígena Tecorrá Guavirá, no oeste do Paraná. Relator da matéria na Comissão de Agricultura, ele afirma que o procedimento da FUNAI desrespeitou o marco temporal adotado pelo Congresso para as demarcações.
18: Tião Medeiros também cita decisões da Justiça que interromperam o processo por falhas nos estudos de identificação da área. De acordo com o parlamentar, a medida fortalece a segurança jurídica e reduz os conflitos na região.
14: Segurança Pública.
15: Uma comissão da Câmara aprovou o aumento de penas para crimes contra idosos. A repórter Paula Bittar acompanhou a votação.
21: A Comissão de Constituição e Justiça da Câmara aprovou um projeto que altera o Código Penal para aumentar as penas para os crimes de lesão corporal, abandono, constrangimento ilegal e estelionato praticados contra pessoas idosas. Pelo texto, em casos de lesão corporal, a pena será de 1 a 3 anos de reclusão, podendo ser aumentada em 1/3 se for qualificada. A pena atual para lesão corporal simples é de 3 meses a 1 ano de detenção. Para o estelionato, o projeto prevê aumento de pena de 1 a 2/3. A pena poderá ser aplicada em dobro se a vítima tiver 80 anos ou mais. Nos crimes de abandono de incapaz ou constrangimento ilegal, as penas poderão ser aumentadas, respectivamente, pela metade e em 1/3. O constrangimento ilegal ocorre quando alguém, por violência ou grave ameaça, força outra pessoa a fazer o que a lei proíbe ou a deixar de fazer o que a lei permite. Também ocorre quando o autor reduz a capacidade de resistência da vítima. A relatora na comissão, deputada Renilce Nicodemos, do MDB do Pará, disse que a proposta está de acordo com os preceitos constitucionais.
22: Proteger quem construiu a história do nosso país é também defender a dignidade e o respeito que toda pessoa merece. É uma medida importante para combater a violência e os crimes contra essa parcela da população e garantir uma resposta mais firme de quem comete esse tipo de violência. Estamos trabalhando para garantir que nossos idosos tenham seus direitos respeitados e possam viver com mais segurança, dignidade e proteção.
21: O projeto que aumenta penas para os crimes de lesão corporal, abandono, constrangimento ilegal e estelionato praticados contra pessoas idosas ainda depende de aprovação pelo plenário da Câmara antes de seguir ao Senado. Da Rádio Câmara, de Brasília, Paula Bittar.
18: Jefferson Campos, do PL de São Paulo, defende proposta que reduz a idade mínima de imputabilidade penal no Brasil. O texto estabelece que jovens entre 12 e 16 anos respondam penalmente por crimes contra a vida, hediondos ou cometidos com violência e grave ameaça.
0: Jefferson Campos entende que a medida busca combater a impunidade e conter o recrutamento de adolescentes por organizações criminosas. Na visão dele, a medida é fundamental para garantir a punição proporcional de crimes graves.
18: Júnior Lourenço, do MDB do Maranhão, quer capacitar profissionais de beleza e estética para identificar sinais de violência contra a mulher. De acordo com o deputado, a ideia é ampliar a rede de apoio e facilitar o acesso das vítimas aos serviços de proteção.
0: Júnior Lourenço explica que o projeto inclui cabeleireiros, manicures, pedicures, depiladores, maquiadores e esteticistas. Eles devem orientar as mulheres sobre canais de denúncia e serviços públicos, além de, com autorização da vítima, acionar os órgãos competentes.
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14: Ciência e tecnologia.
18: A Câmara aprovou o projeto que diminui restrições legais para benefícios concedidos a data centers, resseguradoras e pequenos municípios. O repórter Marcelo Lascher explica as exceções.
19: A Câmara dos Deputados aprovou o projeto que permite que benefícios tributários concedidos a empresas de data centers, resseguradoras e as instituições beneficiadas por Programa Federal de Financiamento de Ações de Combate ao Câncer fiquem fora de restrições impostas pela Lei de Responsabilidade Fiscal em 2026. O projeto permite ainda que municípios de até 65 mil habitantes não precisem comprovar que arrecadam todos os impostos de sua competência para poder receber repasses federais ou estaduais. Essa exigência também é prevista na Lei de Responsabilidade Fiscal. O projeto foi apresentado pelo deputado licenciado José Guimarães, hoje ministro das Relações Institucionais da Presidência da República. A proposta original beneficiava empresas localizadas em áreas de livre comércio e o setor de bens de capital, mas o texto foi alterado pelo relator, deputado Isnaldo Bulhões Júnior, do MDB de Alagoas. O texto final permite que benefícios fiscais concedidos a empresas de data centers, resseguradoras e instituições beneficiadas pelo Programa Federal de Financiamento de Ações de Combate ao Câncer não precisem ser acompanhados de estimativas de impacto financeiro e orçamentário para entrar em vigor. O projeto também dispensa a obrigação de demonstrar que a renúncia de receita não afetará as metas fiscais ou que será compensado pelo aumento de receita. O relator da proposta, Isnaldo Bulhões Júnior, diz que a medida é especialmente importante para atrair investimentos para o setor de data centers, beneficiado no início do ano pela criação do Regime Especial de Tributação para Serviços de Data Center, o REDATA. Entre outras medidas, o programa suspende a cobrança de tributos federais para a compra de máquinas e equipamentos destinados a centros de processamento de dados. Para Isnaldo Bulhões, o Brasil é um dos países mais procurados por empresas para instalação de centros de processamento de dados.
4: Trata-se de um setor intensivo em investimentos e marcado por elevada competição internacional na escolha da localização de novos empreendimentos em todo o mundo. Circunstância que recomenda a existência de um ambiente tributário
5: capaz a favorecer a atração e a realização destes investimentos no Brasil.
19: Mas a exceção das regras da Lei de Responsabilidade Fiscal para municípios com menos de 65 mil habitantes foi criticada pelo deputado Gilson Marques, do Novo, de Santa Catarina.
6: Aqui existe uma regra que lá atrás, não estou dizendo que é sensacional e perfeita, mas é a Lei de Responsabilidade Fiscal. Agora, o que esse texto faz? Dizer que não é bem assim, que pode ter uma exceção, que pode ser diferente, que esse ano não precisa ser assim. É inacreditável, eu não sei porque se aprova uma regra e depois diz que essa regra não precisa mais ser respeitada.
19: O projeto que cria exceções na Lei de Responsabilidade Fiscal para municípios com menos de 65 mil habitantes, empresas de data centers, resseguradoras e instituições beneficiadas por Programa Federal de Financiamento de Ações de Combate ao Câncer foi aprovado também pelo Senado e já pode virar lei. Da Rádio Câmara de Brasília, com informações de Antônio Vital, Marcelo Larcher.
8: Saúde.
23: Arthur Oliveira Maia, do União da Bahia, solicita a realização de uma sessão solene em homenagem à pesquisadora Tatiana Lobo Coelho Sampaio, da Universidade Federal do Rio de Janeiro. Ela lidera pesquisas com a polilaminina, uma proteína que pode contribuir para a recuperação de lesões na medula espinhal.
24: Arthur Oliveira Maia destaca que estudos com animais e testes experimentais iniciais em humanos apresentaram resultados promissores na recuperação de movimentos. Segundo o deputado, a pesquisa pode representar um avanço no tratamento de casos graves de paralisia.
8: Consumidor.
23: João Maia, do PP do Rio Grande do Norte, é favorável ao projeto que amplia a proteção de passageiros obrigados a despachar a bagagem de mão durante viagens de avião. De acordo com a matéria, a companhia deverá informar o motivo da exigência sem cobrar valor adicional pelo despacho.
24: A proposta apoiada por João Maia também obriga as empresas aéreas a oferecer canais gratuitos para reclamações sobre o despacho compulsório. O passageiro deverá receber orientações sobre seus direitos em casos de extravio, avaria ou violação da bagagem.
8: Cultura.
23: Projeto reconhece a Irmandade da Boa Morte de Cachoeira no Recôncavo Baiano e sua festa como manifestações da cultura nacional. Alice Portugal, do PCdoB, destaca que a confraria, formada por mulheres negras e descendentes de pessoas escravizadas, é uma das mais antigas tradições religiosas do Brasil.
24: Alice Portugal explica que o grupo surgiu como forma de resistência diante da opressão, garantindo sustento coletivo e apoio a mulheres negras após a escravidão. A deputada afirma que o reconhecimento nacional pode ampliar o acesso da manifestação a políticas públicas de preservação cultural.
25: A renda delas foi responsável por compra de alforrias, acolhimento de mulheres negras marginalizadas, consolidando-se como importante símbolo, não é, de luta pela liberdade e por dignidade dessas populações escravizadas. Então, esse grupo, que data aproximadamente de 1810, a partir de escravas vindas da África, se consolidou como uma manifestação cultural e todos os anos acontece a festa. Então, nós estamos reconhecendo a Irmandade e a festa como manifestações culturais nacionais.
8: Trabalho.
23: Deputados aprovaram projetos que aumentam estrutura e reajustam valores de custas da Justiça do Trabalho. A repórter Cibele Comanetti tem outras informações.
26: A Câmara dos Deputados aprovou 3 projetos que trazem mudanças para a Justiça do Trabalho. 2 deles modificam a estrutura, com a criação de novas varas no Rio de Janeiro e de cargos de desembargador em Goiás. E um reajusta os valores das custas da justiça trabalhista, que estavam defasados há mais de 20 anos. Esse projeto foi apresentado pelo Tribunal Superior do Trabalho em 2022, com a justificativa de que o último reajuste aconteceu em 2002. O texto aprovado, apresentado pela relatora deputada Soraya Santos, do PL do Rio de Janeiro, estabelece que o menor valor será de R$ 12,02, o maior de R$ 2.163,00 e que as custas judiciais terão reajuste automático anual. A proposta também cria um fundo que receberá o valor das custas e de outras receitas, como o pagamento de inscrições em concursos públicos. O propósito é financiar a modernização tecnológica da Justiça do Trabalho. Outro projeto aprovado transforma 7 cargos vagos de juiz do trabalho substituto em 4 cargos de desembargador, 5 cargos em comissão e 3 funções comissionadas no Tribunal Regional do Trabalho da 18ª Região, em Goiás. Segundo o Tribunal Superior do Trabalho, a mudança não representa custos extras. A proposta foi criticada pela deputada Adriana Ventura, do Novo de São Paulo.
2: Este projeto que faz amplia permanentemente a estrutura do segundo grau de justiça do trabalho. Fala que os cargos estão vagos e a gente pensa que está redistribuindo e está transformando, mas na verdade hoje esse dinheiro não sai da caixinha. Outra coisa importante, além dos novos desembargadores, nós temos 8 novos cargos sendo criadas, inclusive funções comissionadas.
26: O terceiro projeto aprovado, em análise há mais de 10 anos, cria 12 varas do trabalho, além dos cargos de juiz, juiz substituto, analistas e cargos de comissão necessários para o funcionamento delas no Tribunal Regional do Trabalho da Primeira Região, no Rio de Janeiro. Segundo o relator, deputado Marcelo Crivella, do Republicanos do Rio de Janeiro, as novas varas vão ampliar a capacidade de atendimento à população em 9 municípios do Rio. O projeto foi criticado por deputados do Novo e do Missão, com o argumento de que cria novas despesas. Parlamentares da bancada do governo, como a deputada Jandira Fegali, do PCdoB do Rio de Janeiro, defenderam a proposta.
7: A Justiça do Trabalho é uma trincheira de defesa das mulheres e homens que produzem nesse país. Então o TST é importante e essa inovação, como chamaram aqui, a Justiça Eleitoral também não tem nos Estados Unidos, ela é fundamental para nós aqui. Então a gente não pode ter parâmetros de modelos dos outros, nós temos que entender o papel da Justiça do Trabalho no Brasil.
26: Os 3 projetos que aumentam a estrutura e o valor das custas da Justiça do Trabalho seguiram para análise do Senado. Da Rádio Câmara de Brasília, com informações de Antônio Vital, Cibele Comanete.
24: Eli Borges, do Republicanos do Tocantins, relatou o projeto que amplia de 60 para 120 dias o período de contratação de trabalhadores safristas. Segundo o deputado, a proposta busca reduzir a burocracia e garantir mais segurança, tanto para empregados quanto para empregadores do campo.
9: Então nós ampliamos de 60 para 120 dias, melhoramos a questão da segurança do trabalhador no aspecto dos direitos que ele tem, direitos para garantir que ele faça um trabalho e não tenha seus problemas em algum acidente, etc. Mas também dando para quem emprega mais facilidade, mais segurança e menos burocracia para ele contratar as pessoas em um período que foi ampliado com esta proposta.
23: Eli Borges destaca

0: sem dar a devida atenção para que se faça justiça com esses ex-territorianos.
1: Silvia Cristina critica o que chamou de demora na tramitação da proposta e lembra que muitos ex-territorianos morreram sem ter o direito reconhecido. A parlamentar defende que a matéria avance rapidamente até a votação em plenário para garantir dignidade aos servidores.
2: Yandra Moura, do União de Sergipe, propõe criar um piso salarial nacional de R$ 3.400 para conselheiros tutelares, com reajuste anual pelo INPC. O projeto fixa a remuneração mínima em todo o país e garante a inclusão da categoria no PASEP.
1: Na visão de Yandra Moura, a medida, além de corrigir as diferenças salariais entre municípios, valoriza o trabalho de proteção a crianças e adolescentes. A deputada entende que garantir condições dignas de remuneração melhora a qualidade dos serviços prestados à população.
2: Termina agora o Jornal Câmara dos Deputados, produzido pela Rádio Câmara, com trabalhos técnicos de Everson Urani e apresentação de Val Monteiro e Luciana Vieira. Uma boa noite para você.
1: A Voz do Brasil volta amanhã. Boa noite.
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0: Quarta-feira, 9 de setembro de 2026. O presidente do Supremo Tribunal Federal, Edson Fachin, está sendo aconselhado a assumir a relatoria do inquérito das fake news e também dos casos relacionados ao INSS e ao Banco Master. Os processos estão sob responsabilidade dos ministros André Mendonça e Alexandre de Moraes, que estão em conflito público desde a semana passada. A retirada dos dois das relatorias é vista como uma medida extrema, mas também como uma possível resposta concreta à crise na corte. A nova pesquisa Quest divulgou o cenário de disputa do primeiro turno para o governo de Minas Gerais. O levantamento mostra o candidato Cleitinho Azevedo, do Republicanos, com 32% das intenções de votos. Em seguida, Patrúcia Ananias, do PT, e Alexandre Calil, do PDT, parecem empatados com 11%. A pesquisa ouviu mais de 1.500 pessoas de 16 anos ou mais entre os dias 4 e 7 de setembro. A margem de erro é de 3 pontos percentuais para mais ou para menos e o nível de confiança é de 95%. A pesquisa foi encomendada pela Globo e está sob o registro MG04716/2026. O governo do presidente Donald Trump vai proibir, a partir de 29 de setembro, a importação de uma nova lista de produtos do Canadá, incluindo laticínios, bebidas alcoólicas e motocicletas. A medida anunciada no site da Casa Branca é um novo capítulo da disputa comercial entre os dois países. Em julho, Washington impôs tarifas de 50% sob a alegação de que o Canadá discrimina produtos americanos. Em resposta, o governo canadense anunciou taxas de até 50% sobre produtos dos Estados Unidos. Horário de Brasília, 12:03.
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0: desta quarta-feira, hoje, 9 de setembro de 2026. Muito bom dia. Obrigado a você que nos acompanha aqui na CBN, em todo o Brasil, em diversas partes do mundo. Começa aqui o CBN Madrugada, produção do Luiz Fernando Figliage, trabalhos técnicos com Ricardo Garcia. E nós vamos juntos com você até as 5 horas da manhã. Muita informação, muita prestação de serviço. Daqui a pouquinho a gente vai ter aquela abertura com a participação da reportagem CBN, porque estamos ainda com a Voz do Brasil. Figliage está dando aquele talento na nossa imagem aqui, né? E você, ouvinte CBN, participa sempre pelo Instagram, pelo WhatsApp, pelo e-mail, pelo YouTube. E como dizíamos, daqui a pouquinho, a partir da meia-noite e meia, teremos aquela abertura com a participação da reportagem, já que boa parte da rede ainda com a Voz do Brasil. O pessoal de São Paulo está acompanhando a Voz do Brasil, termina meia-noite e meia, e aí quando tivermos todos reunidos, a gente faz aquela abertura com os destaques e a participação da reportagem. Uma terça-feira que teve obviamente todas as atenções voltadas para um imbróglio, para o escândalo que acontece no Supremo Tribunal Federal, e uma decisão importante, aliás uma sequência de decisões nesta terça-feira envolvendo o Supremo Tribunal Federal e aí respingando na Polícia Federal, na Advocacia Geral da União, porque o ministro Mendonça, ele determinou o afastamento, só isso, viu, Ricardo Garcia, ouvintes aqui do CBN Madrugada, determinou o afastamento do diretor-geral da Polícia Federal, Andrei Rodrigues, acusado de monitoramento ilegal, né? Não só dele, o Mendonça, mas também do advogado-geral da União, Jorge Messias, por meio de relatórios de inteligência apócrifos. Ou seja, né, ninguém sabe quem foi exatamente que produziu estes relatórios. Aí o Mendonça foi lá e afastou o diretor-geral da Polícia Federal. Veio a AGU e pediu para que essa decisão fosse suspensa. A Advocacia Geral da União solicitou a suspensão do afastamento do diretor da Polícia Federal. E aí o Fachin, presidente do Supremo, entrou nessa história e deu 3 dias, 72 horas, para que o ministro André Mendonça se manifeste sobre esta decisão. Então é uma crise que só aumenta a cada dia. É cada enxadada uma minhoca, né, Ricardo Garcia? Como dizia nosso colega Rafael Colombo. Cada enxadada é uma minhoca. Na verdade, está saindo cada enxadada, são várias minhocas, né? Então, o clima realmente é dos piores e é uma sensação muito preocupante que a gente tem com as nossas instituições. Temos ouvido e acompanhado a repercussão, não só aqui na CBN, mas em outros veículos também, e os juristas, os analistas são praticamente unânimes em afirmar que trata-se de uma crise inédita, né, das mais graves no nosso Supremo Tribunal Federal. Obviamente que a gente vai falar disso e muito mais daqui a pouco, a partir da meia-noite e meia, quando estivermos com toda a rede reunida, porque agora a gente vai abrir espaço aqui no CBN Madrugada para a Tatiana Vasconcelos, conversando com a professora da Fundação Getúlio Vargas Direito, Ana Laura Pereira Barbosa.
1: André Mendonça determinou o afastamento preventivo de Andrei Rodrigues da chefia da Polícia Federal. Quero começar te perguntando, como é que a senhora avalia, do ponto de vista constitucional, a decisão do ministro André Mendonça?
2: Bom, me parece que a decisão do ministro André Mendonça é repleta de vícios, a começar em razão do fato de que ela foi proferida com uma fundamentação que predominantemente faz referência ao relatório divulgado, solicitado e divulgado pelo ministro Alexandre de Moraes no âmbito do inquérito das fake news, e utiliza os vícios deste relatório como fundamento predominante para apontar os riscos que justificariam a suspensão da função pública de Andrei. Porém, estes aspectos, esses elementos, não têm conexão com o objeto direta, com o objeto principal daquela petição relatada por André Mendonça, que é o escândalo do Banco Master, ou até possivelmente as conexões e a capilaridade da influência de Ivor Caro com autoridades altas do Estado, né, que é o assunto, digamos assim, dessa petição desentranhada por André Mendonça. Então, a fundamentação predominante da decisão de André Mendonça para determinar o afastamento cautelar, ela se refere à relação daquele inquérito com Alexandre de Moraes, que não está relacionada ao objeto do inquérito propriamente relatado por André Mendonça. Então, para mim, esse é o primeiro e principal vício dessa decisão.
1: Tá.
2: E outros dois.
1: Professora, desculpa, só para ficar claro para o nosso ouvinte, o que você está dizendo é que os argumentos utilizados pelo ministro para determinar o afastamento não condizem com o afastamento, é isso? Não justificam essa determinação, ou não?
2: Não, na verdade é uma questão procedimental.
1: Tá.
2: O ponto é que naqueles autos, naquele processo, André Mendonça não teria competência para determinar naquele processo este afastamento, porque os fundamentos para o afastamento não têm relação com o objeto do inquérito.
1: Perfeito.
2: Que ele relata. Porque o afastamento foi determinado no inquérito relativo ao Banco Master e as razões para o afastamento têm relação com a atuação da Polícia Federal na elaboração do relatório para Alexandre de Moraes. Então, são objetos distintos. Então, sem entrar na discussão a respeito dos vícios neste relatório que foi feito para Alexandre de Moraes, que, na minha visão, existem. Então, há vícios. Eu dei outras entrevistas criticando este relatório de inteligência da PF, que realmente tem um formato muito, muito atípico. E sem entrar na discussão a respeito dos indícios de envolvimento ou nas possíveis suspeitas que teriam com relação a Andrei, sem entrar nesse debate, me parece que não é preciso entrar nesse debate para dizer que procedimentalmente a decisão de André Mendonça não foi adequada, porque aquele não era o processo competente para fazer isso. O pedido que foi feito pelo Partido Novo era um pedido feito por uma parte que não tinha legitimidade para fazer pedido nesse processo, e um pedido que, aliás, havia sido feito antes da própria decisão de Alexandre de Moraes, fundamentada neste relatório. Então, a principal razão que dá causa para a determinação do afastamento nessa decisão de André Mendonça, ela veio depois do pedido que foi feito pelo Partido Novo.
1: Perfeito.
2: E um último aspecto, é uma decisão monocrática, tudo bem, foi submetida a referendo, sabemos que não é a primeira vez que o tribunal faz isso. Isso não seria por si só uma razão para a ilegalidade da decisão, mas claro que ela complementa esse cenário de extrema heterodoxia.
3: Professor, o que a gente está vendo hoje no Supremo é um embate entre dois ministros e um ciclo de atalhos que ambos têm usado. Aliás, esse foi o mote de uma conversa aqui com o jornalista do Globo e o escritor Felipe Recondo na sexta-feira. Porque nós temos Mendonça não poderia retirar o sigilo das mensagens que aparece um colega do Supremo falando com Daniel Vorcaro. Os meios não poderiam ser esses os usados. Aí Moraes não poderia ou não deveria usar relatórios sem poder probatório, sem assinatura contra Mendonça. Ora, esses atalhos que ambos encontram para fustigar um ao outro significa o quê? Vários erros não justificam nenhum acerto. O que que a senhora acha?
2: É realmente lamentável, é uma sucessão de heterodoxias procedimentais que pretendem se justificar em razão de erros anteriores, mas concordo totalmente, um erro não justifica o outro, e essa sucessão de heterodoxias, ela acontece em prejuízo da institucionalidade e em prejuízo do tribunal como instituição. Se instaurou uma verdadeira batalha interna em prejuízo de tentativas do presidente do tribunal de apaziguar a situação, de oferecer um tempo adequado para que o procedimento de fato seja cumprido, e essas tentativas vêm sendo atropeladas por mais e mais heterodoxias que realmente são prejudiciais ao tribunal. Independentemente de como essa situação vier a se resolver, me parece que o saldo disso já é altamente negativo para a reputação do tribunal, para a forma como o tribunal é visto pela sociedade e para o próprio funcionamento interno do tribunal. Realmente são situações lamentáveis e um erro, concordo, não justifica o outro.
1: Uhum. Professora, a Advocacia Geral da União se manifestou, diz que vai recorrer porque entende que a prerrogativa de afastamento de um diretor da Polícia Federal seria do presidente da República. E aqui é bom a gente lembrar que Paulo Gonet também foi citado nos relatórios que envolvem o caso Master. Qual é o papel do advogado-geral da União nesse caso? A advocacia-geral pode recorrer com esse argumento?
2: Veja, esse argumento é um argumento possível para a Advocacia da União. Não acho que seria um argumento que justificaria, em toda e qualquer circunstância, a proibição do afastamento cautelar de um diretor da Polícia Federal. O ministro André Mendonça até cita na decisão alguns precedentes nos quais, de fato, o Supremo já determinou o afastamento de autoridades em razão de outras suspeitas, de riscos no curso de outros processos, né? Tem, inclusive, um precedente da Polícia Rodoviária Federal, enfim, outros precedentes nos quais o Supremo já afastou autoridades. É possível, e é autorizado, inclusive, pela Constituição, que esse afastamento ocorra caso existam as circunstâncias necessárias e caso o rito do processo seja adequado. Na minha visão, esse não é o principal vício da decisão. O principal vício da decisão é que André Mendonça não teria competência para fazer isso neste processo e não teria competência para fazer isso atendendo a este pedido de uma parte que não é legítima para solicitar isso. E não acho que isso é mera formalidade. Essa é uma formalidade necessária, porque sem ela, isso torna a determinação praticamente de ofício, o que não é autorizado pela legislação.
3: Professora, quais poderiam ser as possibilidades, os caminhos para que o presidente do Supremo, Edson Fachin, possa resolver as questões envolvendo seus pares, André Mendonça, mais nitidamente, né? André Mendonça e Alexandre de Moraes. Vou lembrar que ontem vários ex-presidentes do Supremo assinaram uma carta expressando a necessidade de uma resolução para esse que já é considerado o caso mais grave envolvendo o Supremo. Quais seriam, professor?
2: Fernando, veja, eu não vejo outras medidas institucionais que o presidente Fachin poderia adotar para lidar com essa verdadeira crise. Pelo menos no rito tradicional, no rito do processo constitucional, para além do que ele já fez, que foi determinar a remessa do tirado inquérito das fake news, esse pedido de Alexandre de Moraes unificar em um único procedimento e que está dependendo da inclusão em pauta por Fachin depois que as manifestações ocorrerem dentro do prazo que ele ofereceu para que diversas partes se manifestassem. Claro que no campo da heterodoxia teria outros caminhos aí que já existiram na história do tribunal, mas não acho que mais heterodoxia resolveria essa crise que é permeada por já tantos procedimentos heterodoxos. Então, me parece que no máximo, o que o ministro Fachin poderia fazer, e o que eu tenho certeza que ele talvez já deve estar tentando fazer, é buscar um diálogo interno do tribunal, tentar convencer os demais ministros que essas várias atuações heterodoxas têm acontecido em prejuízo da instituição. Mas tenho certeza que isso já vem tentando ser feito, né? Em termos de medidas formais que a presidência poderia adotar, eu não acho que teria medidas regulares do procedimento que poderiam ser adotadas para além do que já foi feito pelo ministro Fachin. Claro que tem sido aventado retirar a relatoria de André Mendonça do caso do Banco Master, tem sido aventado outras questões, mas mesmo retirar a relatoria do caso Master, veja, tudo começou, esse escândalo todo começou com as suspeitas envolvendo o ministro Dias Toffoli e com uma saída da relatoria que já foi um procedimento que não existe, que é extra-institucional, que não levou à sua suspeição e nada muito bom saiu disso, né? Então, é um sinal, na minha visão, de que mais heterodoxia não vai resolver esse problema no qual nos encontramos.
1: Uhum. Queria trazer um pouco do contexto, né? Porque essa decisão foi tomada ao fim de uma semana de agudização da crise do judiciário, que se deu na semana passada, a partir de uma decisão do mesmo ministro Mendonça, que em seguida foi para as redes falar de religião, se disse um homem religioso, vítima, enfrentando o sistema. Um dia depois de um discurso do candidato à presidência, Flávio Bolsonaro, em que ele atacou o judiciário, mais especificamente a figura de Alexandre de Moraes. Alexandre de Moraes, por sua vez, apareceu numa situação grave para um ministro do Supremo Tribunal Federal, quer dizer, trocando mensagens com Daniel Vorcaro. Bom, o diretor afastado da PF, Andrei Rodrigues, diz que essa decisão de André Mendonça é política. E quero te ouvir sobre o timing político, porque, além de tudo, a gente está no meio de uma campanha para a eleição presidencial. É possível entender essa decisão como um ato político? Faz sentido essa declaração do agora ex-diretor-geral da PF?
2: Veja, naturalmente, em ano eleitoral, todos os fatos políticos, e aí como fato político, acontecimentos que ocorrem com implicações nos principais órgãos da República, então todos os fatos políticos vão se tornar uma pauta eleitoral. Eu não acho que a melhor forma de criticar a decisão é dizer que ela é política, porque tudo que acontece no meio político é político. Eu acho que é melhor avaliar se a decisão é correta e é errada. E praticamente tudo que vem acontecendo na última semana tem um componente de erro e é quase que um jogo de erros de todos os lados. Então, a decisão do ministro André Mendonça de hoje, ela é repleta de erros, assim como, na minha visão, também a decisão de Alexandre de Moraes no âmbito do inquérito das fake news, de, enfim, remeter para o plenário por suspeitas de envolvimentos de André Mendonça em crimes, assim como também não havia muita certeza a respeito da atuação de André Mendonça, né? E aí, por uma questão de fato, saber se houve ou não instrução da Polícia Federal, lá na primeira decisão que gerou o início dessa quase que guerra declarada. Então, acho melhor usar o termo erros e acertos para se referir a essa atuação jurídica, mas claro que é lamentável, do ponto de vista político, que esse debate ele tenha sido quase que sequestrado por uma questão que não deveria ser a questão central no debate político, a pautar as eleições. E eu acho especialmente preocupante, aí não necessariamente do ponto de vista político, mas do ponto de vista do discurso crescente antidemocrático, que este escândalo possa servir para inflamar discursos que aí não acho que é ideologicamente político, mas que são discursos contrários à democracia, independentemente da ideologia. Então, discursos pela destruição do tribunal, discursos de desconfiança no tribunal, discursos que eventualmente confundem o que é um problema e vícios na instituição com a verdadeira defesa do fim da instituição, né? E com certeza esse tipo de discurso ele já existe há muito tempo e ele vai ser inflamado também por esse tipo de episódio. Não significa necessariamente que escândalos não possam ser apurados, precisam, tem alegações gravíssimas que precisam ser apuradas e não acho que deixar esse assunto para lá, deixar de apurar, seria a melhor medida para, enfim, evitar que o tribunal seja atacado. Mas, naturalmente, que uma vez que essas questões acontecem, elas vão ser capturadas para essa pauta contrária à democracia, contrária às instituições, o que também é lamentável que ocorra.
3: Uhum. Professora, permita-me voltar à questão dos erros que a senhora falou, porque se há uma sucessão de erros, não há punição aos erros, os ministros são imunes aos erros, ninguém fiscaliza praticamente o Supremo Tribunal Federal, se eles erram, eles não são responsabilizados pelos seus erros?
2: Veja, Fernando, existiriam pelo menos duas formas de responsabilização regulares por eventuais crimes ou, enfim, depende do que chamamos de erros, né? Se erros são crimes, a via regular de responsabilização seria a investigação, a apresentação de uma denúncia, o titular para apresentação da denúncia é o Ministério Público, PGR no caso, essa denúncia teria que ser recebida pelo tribunal e aí instruído o processo e eventualmente julgado. Para que a via da responsabilização penal ocorra, é necessário que investigações ocorram, não temos nada para além de suspeitas que precisam ser, enfim, devidamente investigadas e apuradas. Na via da uma outra via de responsabilização seria a responsabilização por crime de responsabilidade que acontece perante o Senado e que, para ser deflagrada, tem a necessidade de que 2/3 do Senado deflagre um pedido de impeachment, e aí, enfim, se fosse este o caso, né, uma das hipóteses de responsabilização por crime de responsabilidade é a responsabilização por atuação em desconformidade com o decoro. Essas são as duas vias de responsabilização dos ministros por atos gravíssimos, que naturalmente são excepcionais e que só devem acontecer se ocorrer de fato a constatação de que houve a prática de um crime, se ocorrer de fato a constatação de que houve a prática de um crime de responsabilidade, uhum, né? Para além disso, teria outras vias para se questionar impedimento e suspeição, para se provocar o tribunal a reagir, a deliberar a respeito dessas questões que têm sido questionadas, a imparcialidade, a capacidade de decidir no caso. O que vem chamando a atenção é que em diversas ocasiões o tribunal ele não tem sido instado a se manifestar a respeito desses assuntos. Então, por exemplo, litígio a respeito da imparcialidade, tanto se fala, não houve ainda uma decisão numa arguição de suspeição neste tema, né? Quer dizer, até houve protocolo, né? Se questionou isso lá na época de Toffoli, mas isso não foi instado, uma discussão institucionalizada a respeito do impedimento de suspeição. E essas decisões, elas têm sido proferidas, e esses fatos políticos têm acontecido com uma rapidez que também impede o curso regular das eventuais responsabilizações institucionais que precisam de tempo. Então, eu não acho que esses episódios eles devam gerar um ceticismo de que o Supremo ele nunca será responsabilizado. Só que a responsabilização leva tempo.
0: Certo.
2: E talvez o que a gente precisa questionar e criticar é como, considerando que a responsabilização deveria levar tempo, essas diversas decisões têm sido proferidas a despeito do tempo necessário para que
3: Enfim.
2: os processos corram.

Muito bem, 28 minutos desta quarta-feira. Ouvimos aí a professora da FGV de Direito, Ana Laura Pereira Barbosa, conversando com a Tatiana Vasconcelos, com o Fernando Andrade, nesse imbróglio desta terça-feira, que teve várias repercussões, né? A partir do momento em que o ministro André Mendonça pediu o afastamento do diretor da Polícia Federal, a AGU entrou com o pedido de suspensão desse afastamento, e aí o ministro Edson Fachin, presidente do Supremo, deu 72 horas para que o Mendonça se manifeste. A gente vai trazer, é claro, toda a repercussão desta situação, inclusive entre os candidatos à presidência e também entre muitos dos integrantes da Polícia Federal. 11 diretores da Polícia Federal colocaram os cargos à disposição, ou seja, se dispuseram ali ao lado, apoiando o Andrei Rodrigues, e numa decisão, num ato contrário à ingerência na Polícia Federal por parte do ministro André Mendonça, que está acusando o Andrei Rodrigues de ter monitorado ele e também o advogado-geral da União, Jorge Messias, ilegalmente, né? Inclusive com a produção de relatórios de inteligência apócrifos, ou seja, ninguém sabe exatamente quem é que fez esse trabalho de investigação. Então, é uma situação realmente sui generis, lamentável, né? De uma briga dentro do Supremo Tribunal Federal envolvendo o ministro Mendonça, ministro Alexandre de Moraes, que agora resvala na Polícia Federal, na Advocacia Geral da União. Uma situação inédita e que nos entristece, né? Porque o Supremo Tribunal Federal é a nossa mais alta corte, né? Representa um dos pilares da nossa democracia, um dos três poderes, e é uma crise enorme que a gente espera que o presidente do Supremo Tribunal Federal, Edson Fachin, haja, né, com força para que a sociedade brasileira tem uma resposta sobre esta situação, porque da forma como está é inadmissível, né? A gente tem que saber exatamente o que aconteceu. Vem aí o Matheus de Souza.

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0: quarta-feira, 9 de setembro de 2026. O ministro André Mendonça, do STF, determinou a soltura do ex-procurador-geral do INSS, Virgílio Antônio Ribeiro de Oliveira Filho, um dos indiciados pela Polícia Federal pelo esquema de desvios em aposentadorias. Mendonça determinou o uso de tornozeleira eletrônica e outras restrições impostas pela Justiça. As investigações apontam que o ex-procurador recebeu cerca de 12 milhões de reais de empresas ligadas às associações investigadas por descontos irregulares em aposentadorias. Na decisão, o ministro afirmou que a prisão não se justifica mais neste momento da investigação. A nova pesquisa Quest divulgou o cenário de disputa no primeiro turno para o governo do Distrito Federal. O levantamento mostra a candidata Celina Leão, do PP, com 35% das intenções de voto. Em seguida, Arruda, do PSD, recebeu 18%. A pesquisa ouviu mais de 1.100 pessoas de 16 anos ou mais entre os dias 4 e 7 de setembro. A margem de erro é de 3 pontos percentuais para mais ou para menos e o nível de confiança é de 95%. A pesquisa foi encomendada pela Globo e está sob o registro BR-04442-2026 e DF-01987-2026. O secretário de Estado dos Estados Unidos, Marco Rubio, prometeu reconstruir a relação da Casa Branca com a Colômbia e afirmou que os dois países se afastaram durante o governo do ex-presidente de esquerda, Gustavo Petro. Rubio desembarcou em Barranquilla nesta terça-feira e iniciou uma viagem pela América Latina que também inclui Peru e Equador. Os três países são governados atualmente por líderes alinhados ao presidente americano Donald Trump. No horário de Brasília, 00:33.
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3: 34 minutos agora desta quarta-feira. Mais uma vez, muito bom dia. Obrigado a você que nos faz companhia aqui no CBN Madrugada, produção do Matheus de Souza, trabalhos técnicos conosco aqui com Ricardo Garcia. E nós vamos juntos, hein? Até às 5 horas da manhã com muita informação, muita prestação de serviço. E agora aquele bom dia especial, né, Ricardo Garcia? Um bom dia especial para o pessoal de São Paulo, está chegando agora, estava acompanhando a Voz do Brasil, estávamos esperando você para os principais destaques do dia. A crise no Supremo respinga na Polícia Federal e envolve a AGU. Isa Stassiarini.
4: A Advocacia-Geral da União apresentou recurso ao STF para reverter o afastamento do diretor-geral da Polícia Federal e do diretor de inteligência, Leandro Almada, determinado pelo ministro André Mendonça. O órgão alegou que a decisão violou uma prerrogativa do presidente da República. Antes de entrar com a ação, o advogado-geral da União e o ministro da Justiça tiveram reuniões com o presidente Lula e com o ministro Edson Fachin. O presidente do STF cogita assumir a relatoria do caso Master e do INSS para estancar a crise. Em evento público, Fachin falou que o judiciário está à altura dos desafios que enfrenta.
3: dizem os juristas sobre esse imbróglio, Samantha Klein?
5: Diante da decisão de afastamento cautelar do diretor-geral da Polícia Federal, juristas estão comparando a conduta de André Mendonça com atos controversos de Alexandre de Moraes. Assim como ocorreu no inquérito das fake news, relatado por Moraes no caso Master, relatado por André Mendonça, os papéis de relator e vítima estão se misturando. Em manifestação nesta terça-feira, o ministro Gilmar Mendes ainda defendeu que a análise da decisão contra Andrei Rodrigues seja feita em plenário do Supremo.
3: Ainda sobre a crise no Supremo, Rani Veloso.
6: A crise no Supremo Tribunal Federal ganhou um novo contorno com o aumento da pressão de ex-ministros da corte, juristas e do setor empresarial. Um grupo de 13 ex-magistrados enviou uma carta ao presidente do STF, Edson Fachin, cobrando a convocação urgente de uma sessão pública para apurar os episódios recentes envolvendo os ministros André Mendonça e Alexandre de Moraes. A tensão institucional se agravou nesta terça após Mendonça determinar o afastamento do diretor-geral da Polícia Federal, Andrei Rodrigues. Nesta quarta, executivos vão elaborar um manifesto pelo aperfeiçoamento do judiciário.
3: Diretores da PF reagem à ingerência na corporação, destaca Igor Cardim.
7: 11 diretores da Polícia Federal colocaram os cargos à disposição após o afastamento de Andrei Rodrigues e do diretor Leandro Almada, por decisão do ministro André Mendonça. A Associação dos Delegados classificou o momento como uma crise institucional e questionou a decisão monocrática. A Associação dos Peritos também defendeu que o caso seja analisado pelo plenário do STF.
3: E os candidatos à presidência, como reagiram, Pedro Popolin?
8: Com exceção de Lula, os candidatos à presidência se pronunciaram sobre a decisão de André Mendonça, que afastou Andrei Rodrigues do comando da Polícia Federal. Flávio Bolsonaro chamou o diretor-geral de pau-mandado do petista e criticou Alexandre de Moraes. Ronaldo Caiado exaltou a decisão e destacou prejuízos à credibilidade da PF. Romeu Zema celebrou o afastamento. Renan Santos também comemorou, mas cutucou lulistas e bolsonaristas por suposta seletividade. Augusto Cury lamentou o ocorrido e apresentou propostas para amenizar influência política na corporação.
3: Eleições no Rio de Janeiro, 12:39, Pedro Bonenberger.
9: Douglas Ruas, candidato ao governo do Rio pelo PL, foi sabatinado por jornalistas da CBN e dos jornais O Globo, Extra e Valor Econômico nesta terça-feira. Na entrevista, ele buscou se afastar do ex-governador Cláudio Castro, fez críticas à segurança pública e prometeu avançar nos estudos para ampliação do metrô. O candidato também fez ataques diretos ao principal adversário, o ex-prefeito Eduardo Paes.
3: Eleições em São Paulo com Pedro Popolin.
8: A nova pesquisa Quest traz o governador e candidato ao governo de São Paulo, Tarcísio de Freitas, liderando com 42% das intenções de voto. Fernando Haddad, do PT, aparece na sequência, com 27%. O levantamento também aponta embate triplo na corrida ao Senado e empate técnico no cenário presidencial entre Lula, do PT, e Flávio Bolsonaro, do PL.
3: Ainda a corrida ao Palácio dos Bandeirantes com Bruna Barbosa.
10: Tarcísio de Freitas cobrou do Senado uma atuação diante da crise de credibilidade do Supremo e defendeu que as instituições cumpram suas funções. O governador também respaldou a decisão de André Mendonça de afastar o diretor-geral da Polícia Federal, Andrei Rodrigues, e disse ver no ministro uma esperança. Já Fernando Haddad atacou Flávio Bolsonaro ao tratar do Banco Master e afirmou que se o senador chegar à presidência, Daniel Vorcaro não continuaria preso. O petista também saiu em defesa da relação de Lula com o Supremo e negou que haja proteção a autoridades.
3: Destaque policial chega de São Paulo aqui no CBN Madrugada com Lucas Taveira.
11: A trajetória da bala, incompatível com a hipótese de suicídio, embasou o pedido de prisão do policial militar suspeito de matar a esposa na Grande São Paulo. O laudo também indica que o disparo não foi feito a queima-roupa e que a vítima estaria de costas para o atirador. Familiares da vítima disseram que o soldado Vinícius Costa Silva tinha ciúmes excessivos e proibia que eles fossem visitá-la.
3: Assassinato bárbaro e covarde de ciclista no Rio de Janeiro é assunto para Ana Luísa Barreto.
5: A Polícia Civil concluiu um inquérito sobre a morte do ciclista Cláudio Rafael Landeiro em Copacabana e indiciou 13 pessoas por participação no caso. Entre os investigados estão seguranças clandestinos, entregadores e comerciantes da região. A polícia agora tenta esclarecer como funcionava o esquema de segurança irregular que teria contribuído para o crime.
3: 42 minutos agora desta quarta-feira, destaque do Rock in Rio chega com Gabriel Freitas.
12: Entre grandes shows, novidades na estrutura e uma cidade do rock lotada, a primeira semana do Rock in Rio também deixou reclamações entre o público. Pilas nos banheiros, efeitos da chuva e relatos de furtos dividiram o espaço com elogios ao novo palco mundo e ao sinal de internet. Agora o festival faz uma pausa e se prepara para a reta final, que começa na próxima sexta.
3: Destaque de esporte aqui no CBN Madrugada com Leonardo Dai.
13: O Fluminense venceu o Platense da Argentina por 2-0 no primeiro jogo das quartas de final da Libertadores no Maracanã. E agora poderá perder por até um gol de diferença no jogo de volta, terça-feira que vem, às 19 horas, na Argentina, que ainda assim vai à semifinal da Libertadores. O Platense deverá vencer por 2 gols para forçar uma disputa por pênaltis ou por 3 gols para se classificar no tempo normal. Nesta quarta-feira, mais 2 brasileiros entram em campo na Libertadores. Às 19 horas, o Palmeiras recebe a LDU no Nubank Parque em São Paulo. E às 9:30, o Corinthians joga na Argentina contra o Estudiantes, em ambos os casos pela rodada de ida das quartas de final. Também jogo de ida, na quinta-feira, às 9:30, o Flamengo joga no Equador contra o Independiente Del Valle. Na Sul-Americana, 2 brasileiros fizeram nesta terça-feira o primeiro jogo das quartas de final. O Vasco foi até a Colômbia e ficou no empate em 0-0 com o Independiente Santa Fé. Tudo igual para o jogo de volta, terça-feira que vem, às 19 horas em São Januário. Já o São Paulo foi até a Argentina e perdeu em La Bombonera por 1-0 para o Boca Juniors, também primeiro jogo das quartas de final. O jogo de volta será terça-feira que vem, às 9:30 no Morumbis. E o São Paulo deverá vencer por 1 gol para forçar uma disputa por pênaltis ou por 2 gols para se classificar no tempo normal. Nesta quarta-feira, tem duelo brasileiro nas quartas de final da Sul-Americana. Santos e Atlético Mineiro fazem o primeiro jogo na Vila Belmiro. A rodada de ida termina quinta-feira, às 9:30 da noite, com o jogo entre o Cienciano do Peru e o Montevideo City Torque do Uruguai em Cusco, no Peru.
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3: 45 minutos desta quarta-feira com Josélia Pegorim.
14: Nesta quarta-feira, uma frente fria vai se afastando aos poucos do litoral sul da Bahia, mas essa frente fria ainda vai provocar chuva nesta região baiana. Na maioria das áreas do Nordeste, também no norte do Brasil e no estado de Mato Grosso, Goiás e no Distrito Federal, o sol vai aparecer forte nesta quarta-feira. O calor aumenta e aí temos pancadas de chuva que podem acontecer em todas as áreas da região norte do Brasil. Essas pancadas de chuva podem ser moderadas a fortes em Roraima, no Amazonas e também no Pará. Já na região nordeste do Brasil, ainda tem alguma chuva de moderada intensidade na faixa litorânea entre Natal e a região de Maceió. É no centro-sul do Brasil que as condições para a chuva começam a aumentar novamente. Especial atenção nós teremos nos próximos dias para o estado do Paraná. É a região onde mais deve chover no Brasil nesses próximos dias. E já nesta quarta-feira, todo o estado do Paraná entra numa situação de alerta para chuvas de forte intensidade. A quinta e a sexta-feira serão dias ainda muito mais instáveis no estado do Paraná, com grandes volumes de chuva. O estado de Santa Catarina também tem risco de temporais nesta quarta-feira. No norte e nordeste do Rio Grande do Sul, algumas pancadas de chuva de moderada para forte intensidade. Outra situação de atenção também será para o sul de Mato Grosso do Sul e no estado de São Paulo. São duas áreas onde também poderemos ter chuvas de moderada para forte intensidade nesta quarta-feira e principalmente a partir de quinta-feira. Para esta quarta-feira também ainda há condições para pancadas de chuva em todo o estado do Rio de Janeiro, no Espírito Santo, em Belo Horizonte, em todo o centro-sul e oeste de Minas Gerais. Josélia Pegorim, da Clima Tempo para a CBN.
3: Muito bem, 47 minutos desta quarta-feira. Mais uma vez, muito bom dia e muitíssimo obrigado a você que nos acompanha aqui no CBN Madrugada. Pessoal participando aqui, viu? Ricardo Garcia comigo aqui na mesa de som, no YouTube, muita gente trocando ideias no nosso chat democrático. Cassandra, direto de Goiânia, Tadeu da Ilha do Governador, Francisca Pereira, Cal Xavier, manda também o seu bom dia, Hélio Francisco, direto de Fortaleza, o Silvio de Juiz de Fora, Bartolomeu Batista, Edson Albuquerque, muito obrigado, hein? Isabel Araújo. Isabel está perguntando onde estávamos, viu, Ricardo Garcia? A gente lembra sempre que quando temos futebol, normalmente é na quarta, né? Hoje aconteceu na terça-feira, de terça para quarta, normalmente é de quarta para quinta. A gente tem a transmissão do futebol, aí a Voz do Brasil entra às 11h30 da noite, né? E a gente acaba fazendo o que a gente chama de plano B, né? Abrimos à meia-noite para o YouTube, para aplicativo, Globoplay, mas no dial mesmo a gente entra em São Paulo somente à meia-noite e meia. Por isso a gente faz aquela abertura com a participação dos repórteres somente à meia-noite e meia e não à meia-noite. Alguns ouvintes, alguns ainda não estão acostumados com esta rotina, então de vez em quando a gente explica, né, Ricardo Garcia? Obrigado a você que nos acompanha também pelo WhatsApp 11 999 11 9981. Carlos Muniz de Camaragibe, Pernambuco, por aqui o Geraldo Leal de Itaim Paulista em São Paulo, a Luísa da Saúde em São Paulo também desejando uma ótima semana para todo mundo. O Valdinei de Senador Canedo, lá da Suíça, olha só, hein? Sandra Bartá e o Abílio Neto estão dirigindo para o trabalho e, claro, com a CBN no carro. Olha só que legal. Obrigado, Sandra, Abílio, bom trabalho para vocês aí na Suíça. O Marcílio de Bacaíba, no Rio Grande do Norte. Obrigado a você que participa também via e-mail. É só entrar no site cbn.com.br, clique lá no Fale com Âncora, ou então via Instagram. No Instagram você pode interagir conosco, como faz a Joana Angélica. Está chegando agora aqui no nosso arroba PHC Galvão. Repetindo, arroba PHC Galvão, você pode interagir por aqui, como faz o Kleber Almeida, também chegando no Instagram. Adélia Silva, também o Jorge Teixeira, a doutora Milene Seidel, a Neide Saad em São Paulo. Obrigado, Neide, pela companhia também. Pessoal que interage via Instagram aqui no arroba PHC Galvão. Muitíssimo obrigado. Faltam 10 minutos agora para a uma da madrugada. Nós vamos a Brasília com a Isa Stassiarini. Tem informações aí sobre esta situação indesejável que a gente acompanha no Supremo Tribunal Federal, agora envolvendo a Polícia Federal, também a Advocacia Geral da União. Quem traz para a gente os detalhes é a Isa Stassiarini.
4: A Advocacia Geral da União entrou com recurso contra a decisão do ministro do Supremo Tribunal Federal, André Mendonça, que afastou o diretor-geral da Polícia Federal, Andrei Rodrigues, e o diretor de inteligência, Leandro Almada. No pedido de suspensão de liminar, em caráter de urgência, a AGU alega que a decisão é uma grave lesão à ordem pública e administrativa, porque viola a prerrogativa privativa do presidente da República para a escolha, nomeação e exoneração do chefe da Polícia Federal e pede que o presidente do Supremo, Edson Fachin, suspenda o afastamento. A AGU afirma ainda que a produção e a divulgação de relatórios de inteligência citados como justificativa para afastar Andrei Almada já estavam sob responsabilidade do STF e que Fachin tinha dado 5 dias para a manifestação das partes. Antes da apresentação do recurso, o advogado-geral da União, Jorge Messias, e o ministro da Justiça, Wellington Lima e Silva, se reuniram com o presidente Lula no Palácio da Alvorada. Eles também foram ao STF para uma reunião de meia hora com Fachin. Ao deixar o Supremo, Messias disse que sempre tem uma conversa institucional e republicana com ministros do STF. Pressionado diante da escalada da crise, Fachin passou a cogitar a possibilidade de assumir a relatoria dos casos da fraude no Banco Master e dos descontos ilegais do INSS, que hoje estão com Mendonça. A avaliação interna é que Fachin preza pela institucionalidade, que essa medida poderia aumentar a atenção, mas que se for a única alternativa, ela pode ser adotada. Em um evento no CNJ, Fachin disse que a justiça vai cumprir os deveres constitucionais e que o judiciário é maior do que os desafios.
15: Os dias de hoje reclamam esse diálogo permanente, reclamam que tenhamos uma resposta à altura dos desafios. E eu estou plenamente convencido de que o Poder Judiciário brasileiro está à altura dos desafios que se lhes apresentam no momento contemporâneo. E a justiça brasileira não faltará à legalidade constitucional, por certo, por seus deveres que decorrem da própria Constituição.
4: Já o presidente Lula tem sido orientado a convocar o Conselho da República, que é um órgão de consulta e aconselhamento. Ele também tem sido aconselhado a conversar com o presidente do STF para buscar uma solução pacificadora entre todos os poderes da República. De Brasília, Isaías
3: Staciarini. Bom, nós vamos acompanhar, é claro, muito de perto o desenrolar de todas estas questões. O ministro Edson Fachin tem dito e repetiu nesta terça-feira, a gente ouviu aí, né, que da altura dos desafios, que não faltará a legalidade constitucional, obviamente, isso é chover no molhado. O que a gente espera é que, além da legalidade constitucional, haja justiça. Justiça. Porque o que a gente tem ouvido nos últimos dias é a possibilidade, obviamente que a gente não pode afirmar que é isso que vai acontecer, e eu espero que não aconteça, mas a possibilidade de termos aí a suspensão de todos os atos do ministro André Mendonça, porque ele teria ultrapassado os limites da sua atribuição. Mais ou menos como aconteceu lá atrás, a gente falou aqui na Lava Jato, né, com o então juiz Sérgio Moro, com o procurador Deltan Dallagnol, que colecionaram irregularidades durante as investigações. Porém, tudo isso não afasta e não apaga os fatos. E a gente repete isso nesta situação agora. O que a gente espera é que a investigação seja feita, independentemente de terem ocorrido equívocos neste momento. Ah, o ministro André Mendonça usurpou poderes ou ultrapassou os limites, então que voltemos então à estaca zero e busquemos fazer as coisas da forma como devem ser feitas na justiça brasileira. É só isso que a cidadã e o cidadão brasileiro espera. A gente espera, repito aqui, que não se repita o que já aconteceu no passado recente neste país, quando erros processuais, tomados ou adotados voluntariamente ou não, por questões políticas ou não, isso não interessa neste momento. O que interessa é que os fatos sejam investigados. Há indícios fortíssimos de cometimento de crimes por parte de ministros do Supremo Tribunal Federal. Isso tem que ser investigado. Não há dúvida nenhuma. É o que a brasileira e o brasileiro espera. E aqui a gente encaminha diretamente ao ministro Edson Fachin este apelo, que todas as investigações sejam realizadas. Repito aqui, houve erros intencionais ou não do ministro André Mendonça, atuação política, isso também tem que ser investigado. Agora, que a gente não faça desta situação o mesmo que aconteceu na Lava Jato, porque a população brasileira exige uma resposta desta situação que a gente está acompanhando. Não dá para isso ser varrido para debaixo do tapete, como quer, por exemplo, o Procurador-Geral da República, Paulo Gonet, que também tem que ser investigado. Também tem que ser investigado. Para a gente saber exatamente quais são as ligações dele, ou quais foram as ligações dele com o Daniel Vorkaro, que estava lá abraçado com um advogado, fazendo vídeo, tô com saudades, é viagem para a Inglaterra, é o uísque que eu gosto, meu filho pode ir também. Quer dizer, são relações promíscuas de autoridades com ninguém menos que o responsável por um dos maiores, talvez o maior escândalo financeiro da história desse país. A gente continua em Brasília agora com a Samantha Klein, que traz mais informações sobre todo esse imbróglio e que dizem os juristas sobre essa situação.
5: Ao determinar o afastamento do chefe da Polícia Federal, o ministro do Supremo Tribunal Federal, André Mendonça, usou precedentes de Alexandre de Moraes, que são alvos constantes de críticas. No despacho, Mendonça disse que foi alvo de pelo menos 6 relatórios de inteligência produzidos pela PF, de forma sigilosa, entre 3 e 31 de agosto deste ano. A produção desses documentos apócrifos é o principal argumento de Mendonça para afastar Andrei e Leandro Almada, número 2 da PF. Com isso, a vítima de monitoramento e o relator do caso estão se confundindo. Disso vinha sendo acusado Moraes em relação ao inquérito das fake news, que investiga ataques a instituições e autoridades, sendo ele o principal alvo. Para a professora da Faculdade de Direito da PUC São Paulo, Marina Faraco, existem pelo menos 2 conflitos na decisão de Mendonça. Um deles é a confusão entre a figura do investigado e do investigador. Outro é a possível violação do princípio da separação dos poderes.
16: Essa é a primeira vez que a gente tem efetivamente o afastamento.

0: investigação do Master.
1: Porque como é que ela conduziu uma investigação com um homem que está lá conduzindo a investigação e que foi citado? Não pode. Lá na PGR, caberia ao Conselho Superior do Ministério Público decretar também o afastamento cautelar de Paulo Bonilha e colocar outro procurador no lugar dele. É necessário salientar as instituições para que se possa fazer uma investigação técnica e imparcial.
0: Já o ministro Gilmar Mendes defendeu que a análise do afastamento cautelar do chefe da Polícia Federal deve sair da segunda turma para ser feita no plenário da corte. A manifestação do decano é uma justificativa ao pedido de vista para análise da decisão monocrática. Mendes também citou que o impacto da ordem de Mendonça pode causar desequilíbrio na disputa político-eleitoral. De Brasília, Samantha Klein.
2: Bom, as acusações são gravíssimas que pesam sobre o Andrei Rodrigues, diretor da Polícia Federal afastado. Agora, uma das grandes reclamações que a gente escuta e das análises de juristas em relação ao Supremo Tribunal Federal é justamente o excesso de medidas que são adotadas por apenas um ministro, né? Apenas um ministro decide simplesmente afastar o diretor-geral da Polícia Federal. Essas decisões chamadas de monocráticas, no ano passado, por exemplo, no ano retrasado, 2024, foram 80% das decisões que foram adotadas no Supremo monocráticas, 80%. Então, você perde algo que é fundamental dentro de uma Suprema Corte, que é a ideia de que as decisões devam ser colegiadas, votadas pelos 11 ministros. Aliás, é por isso que são 11 ministros e não 10, e não 12, né? Porque a ideia é que tenha um número ímpar para que decisões sejam tomadas e que não haja empate, por exemplo. Então, esse é um dos grandes problemas. O fato de o ministro Mendonça simplesmente ter lá na canetada, como muitos outros vêm fazendo também, Dias Toffoli, Alexandre Moraes, uma decisão como essa de afastar um diretor da Polícia Federal, né? Eu não sou jurista, mas acredito, né, que deveria ter sido tomada pelo pleno, pelo plenário, pelo colegiado, com votação entre os ministros. Principalmente, a gente tem destacado muito aqui, não é, Ricardo Garcia? Historicamente, no passado recente, a Polícia Federal tem agido de forma estritamente republicana. Estritamente republicana. Polícia Federal é um órgão de Estado, não pode nunca ser um órgão de governo, é um órgão de Estado. Não tem que estar a serviço de nenhum governo, a serviço de nenhum espectro ideológico. E o que a gente tem acompanhado nos últimos anos é uma atuação que não se afasta disso, né? Prendeu Luiz Inácio Lula da Silva, prendeu Jair Bolsonaro. As investigações têm sido feitas independentemente da coloração partidária daquele que está sendo investigado. É só olhar o passado recente dos escândalos que ninguém sai livre, né, Ricardo Garcia? A esquerda, o centro, a direita, a maioria dos partidos também normalmente envolvidos em problemas quando há questões políticas. Então não tem o que falar, né? Até ontem, em relação à atuação da Polícia Federal. Agora, se o ministro Mendonça identificou uma ação política do Andrei, repito aqui, imagino que essa decisão gravosa como essa de afastar o diretor da Polícia Federal tivesse que passar pelo colegiado. Tanto que daqui a pouco a gente vai destacar vários diretores da Polícia Federal se colocaram ao lado do Andrei e colocaram seus cargos à disposição. 11 diretores da Polícia Federal. Então, cria-se cria-se não, né? A crise vai crescendo e atingindo outras instâncias. Isso é extremamente grave. Vem aí o Matheus de Souza.
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0: quarta-feira, 9 de setembro de 2026. Peritos criminais da Polícia Federal defendem que o caso do afastamento do diretor-geral André Rodrigues seja levado com urgência à análise do plenário do STF. Em nota divulgada pela Associação da Categoria, os peritos classificam a suspensão do chefe da PF como uma medida de excepcional gravidade. A entidade defendeu que o caso seja retirado de instâncias restritas e seja levado aos 11 ministros da corte. A segunda turma do Supremo formou maioria para manter o afastamento de Rodrigues e do diretor de inteligência, Leandro Almada. A nova pesquisa Quest divulgou o cenário de disputa no primeiro turno para o governo de Pernambuco. O levantamento mostra a candidata Raquel Lira, do PSD, com 43% das intenções de voto. Em seguida, João Campos, do PSB, aparece com 37%. A pesquisa ouviu mais de 1.300 pessoas de 16 anos ou mais entre os dias 4 e 7 de setembro. A margem de erro é de 3 pontos percentuais, para mais ou para menos, e o nível de confiança é de 95%. A pesquisa foi encomendada pela Globo e está sob o registro PE00285/2026. O presidente dos Estados Unidos, Donald Trump, comemorou a vitória do partido Alternativa para a Alemanha nas eleições locais de um estado do leste do país europeu. A legenda recebeu cerca de 44% dos votos e conquistou a primeira vitória de um partido de extrema-direita em uma eleição estadual alemã desde o fim da Segunda Guerra Mundial. Trump atribuiu o resultado às regras de imigração do país. A vitória não garante à AfD o comando do governo estadual, que ainda depende da composição do parlamento para formar maioria. No horário de Brasília, 1:07.
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3: 1:08.
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0: Muito bem, aqui no CBN Madrugada, espaço para aquele nosso papo semanal com o professor e economista Gilberto Braga, CBN, valorizando o seu bolso. Gilberto, muito bom dia, tudo bem por aí?
1: Bom dia, tudo em paz, Paulo Henrique Galvão, e contigo, meu amigo?
0: Bom, comigo tá tudo bem, mas é claro que há uma preocupação enorme, né? Acho que todas as brasileiras e brasileiros hoje estão preocupados com a questão institucional, todo esse problema que envolve o Supremo Tribunal Federal. Nesta terça-feira tivemos aí fatos importantíssimos, né? Um pedido, né, de um ministro do Supremo Tribunal Federal para o afastamento do diretor geral da Polícia Federal, acusado aí de monitoramento ilegal, não só dele, né, do ministro Mendonça, mas também do advogado-geral da União, Jorge Messias. E aí depois a AGU, né, pedindo a suspensão desse afastamento, e agora o ministro Fachin, que é o presidente do Supremo, deu agora 72 horas para que o André Mendonça se manifeste em relação a essa questão, né? Então é uma crise que parece que se agrava a cada dia. E apesar de tudo isso, meu caro Gilberto Braga, a Bolsa de Valores de São Paulo, a B3, o Ibovespa, vai somando altas atrás de altas, né? Está quase chegando novamente aí aos 200 mil pontos. Nesta terça-feira teve alta de 1,2, fechou com 187 mil, dólar em queda, né? Caiu 0,77%, fechado a R$ 5,08. O que que explica essa situação, hein, Gilberto?
1: Olha, o meu caríssimo amigo Paulo Henrique Galvão, que sexta-feira, já soube, vai estar novamente na Bienal autografando o livro, é isso?
0: Exatamente, sexta-feira estarei lá novamente, Gilberto.
1: Tá certo. Bom, olha, eu diria para você, como dizia meu falecido avô, isso aí é explicar leite derramado, né? Ou, por outro lado, né, porque é aquela coisa de que não tem lógica. O que tem a ver uma coisa com a outra? Bom, leite derramado porque é igual comentarista de futebol que fica justificando o resultado, né? Então, o time que tá 0-0, o jogo tá parelho. Quando o time A faz gol, diz, mas o time A já dava sinais de uma postura melhor em campo, etc. Você explicar por que que a bolsa subiu depois de um dia tão catastrófico na política contraria todos os resultados. Então, ou você dá a explicação básica, ou você diz que, olha, não tem lógica. Na verdade, não é bem assim. O que a gente pode dizer é que a política, ela é extremamente preocupante, talvez seja a mais grave crise dos anos recentes da República Brasileira na sua redemocratização, pegando um dos poderes chaves. E o que eu acho que é interessante e dá um certo sinal de maturidade da economia brasileira é de que, de fato, como nós falamos na semana passada, nós estamos um pouco descolados, embora atentos a todo esse imbróglio que envolve os poderes. É uma crise institucional muito séria, como você falou, mas tem uma repercussão muito mais relevante no comportamento dos agentes econômicos, a economia global. Então, nós tivemos aí um novo recrudescimento na questão do Oriente Médio, com o petróleo subindo a cotação do barril do tipo Brent muito próximo dos $100, né? Então, em poucos dias nós saltamos de 80 e poucos para 90 e poucos, e agora nos aproximamos de $100, então é um aumento aí em menos de duas semanas de 20% no preço do barril. Isso, de alguma forma, muda esse quadro de forças no comércio internacional. Pesquisas eleitorais nos Estados Unidos demonstrando uma grande dificuldade do presidente Donald Trump em fazer com que as eleições proporcionais, que renovam parte do Congresso americano, sejam vencidas pelos republicanos. Então, as pesquisas dão uma certa vantagem hoje muito maior para o partido de oposição, para o Partido Democrata. Inflação nos Estados Unidos alta, necessidade de manutenção de juros elevados para financiar a dívida pública americana. Quando você coloca isso tudo no saco, sai uma pesquisa, na verdade um relatório do Bank of America, que se contrapõe àquele do Goldman Sachs, que nós mencionamos aqui alguns dias atrás. Esse banco, Bank of America, ou BOVA, como o pessoal gosta de chamar, ele fez uma recomendação de que as ações brasileiras estão muito baratas e que as últimas pesquisas eleitorais brasileiras mostram um empate técnico entre a Luiz Inácio Lula da Silva e Flávio Bolsonaro, com a possibilidade de crescimento de Augusto Cury. Esse é um quadro que projeta uma perda de vitalidade na candidatura à reeleição do presidente Luiz Inácio Lula da Silva e uma chance real nesse momento de vitória da oposição, pelo menos no segundo turno. Então isso faz com que uma perspectiva do ponto de vista de uma política econômica mais comprometida com o fortalecimento de uma âncora fiscal, de uma responsabilidade

0: responsabilidade fiscal e de uma agenda econômica mais liberal e menos gastadora e comprometida com medidas populares, anima os investidores, sobretudo investidor estrangeiro. Então a bolsa está subindo e o dólar está caindo, mesmo diante de uma crise política muito séria, diante desse quadro todo, Galvão.
1: E é interessante sempre a gente destacar, né, Gilberto, como há um movimento quase natural, né? Sempre que a bolsa de valores sobe, o dólar acaba caindo, né? E os dados estão mostrando realmente que os investidores estrangeiros estão voltando com força, né? E não foi nesta terça-feira, né? Nos últimos dias, a B3 tem registrado várias altas consecutivas, depois de várias quedas, né? Se a gente voltar duas semanas atrás, teve mais de 10 quedas consecutivas e agora praticamente o mesmo resultado com o sinal invertido. E aí aquela constatação, né, Gilberto, que o investidor estrangeiro voltando à bolsa, colocando dólares aqui no Brasil, né, com mais moeda americana aqui no Brasil, o preço da moeda americana ele cai, né? Eu de vez em quando eu brinco aqui, né, falo que o dólar é que nem laranja, né? Quando tem muita laranja, a gente vai na feira lá, o preço está lá embaixo. Agora, se quebra a safra, só tem uma barraca lá vendendo laranja, aí o preço vai lá para cima, né, Gilberto?
0: É por aí, né? Na verdade, o aumento de dólar na bolsa faz com que o estoque, as reservas aumentem, né? E aí o câmbio fica enfraquecido, né? Ou seja, o real se valoriza, o dólar se desvaloriza. Agora, eu, na semana passada, fui convidado para fazer uma palestra para um determinado grupo empresarial, que há um ano atrás já tinha me chamado, e esse ano, né, me chamou de novo, né? Eu sempre lembro de um dos meus grandes gurus, que foi presidente do Banco Central, foi meu professor, o Carlos Geraldo Langoni, e ele contava uma história que é muito curiosa, né? Porque na crise de 2008 nós fomos juntos fazer uma palestra também, e ele dizia que errou tudo, né? E aí depois em 2009 chamaram ele de novo para explicar por que ele errou, né? Então é que dizer que é muito interessante essa atividade de economista, porque há um ano atrás, nessa empresa que eu fui fazer palestra mais recentemente, na época você falou do Ibovespa, né? O Ibovespa fechou nessa terça-feira aí num nível recorde, quase 188 mil pontos, né? 187.363. Há um ano atrás eu fui fazer a palestra e Ibovespa 135 mil. E eu perguntei assim, olha, existe aqui uma expectativa de que a gente em 2026, esse ano que nós estamos, isso falando em 2025, chegue a 150 mil pontos. Aí teve lá uma das pessoas assim, então professor, é uma boa comprar bolsa, né? Aí, parece, né? Os especialistas estão esperando, né, uma subida e etc. Aí fizemos ali uma análise de conjuntura. E aí a bolsa esse ano já bateu perto de 190, quase bateu 200 mil pontos, como você falou. Ela em abril, março e abril subiu bastante, caiu e agora está recuperando, já chegando perto dos 188 mil, muito perto de 190 mil pontos. Então tem esse efeito, né? A entrada do investidor estrangeiro tentando se proteger, mas também porque o ambiente lá fora está ruim, né? Então a gente precisa lembrar que se achava que o conflito no Oriente Médio, pela pujança da força militar americana, seria uma intervenção pontual com uma solução muito rápida, se dizia, né, os mais pessimistas que duraria 6 meses, os mais otimistas dizendo que seria uma coisa quase que de poucos dias, não chegaria a um mês. Então nós já estamos há mais de 6 meses e a solução aparentemente cada dia, do ponto de vista bélico, mais longe, sendo necessária aí toda uma costura diplomática, acordos, ou então, digamos assim, o aumento desse poder destrutivo da guerra que ninguém quer, né? Então isso tudo para a economia faz com que os agentes econômicos procurem um continente distante, que é o continente sul-americano, uma economia aqui que seja mais forte.

0: mais desenvolvida, que é a brasileira, e que mesmo diante de toda essa crise que nós estamos vivendo politicamente, nós não temos nenhum aspecto que chama a atenção das republiquetas aqui do Cone Sul de ameaça de golpe militar, de intervenção de militar, de alguma força oculta que venha dar um golpe ou fazer algo para garantir uma certa moralidade, como já aconteceu no passado. Então, apesar dos pesares, a economia brasileira e a sociedade brasileira dá um certo sinal de amadurecimento em meio a uma crise que é uma crise grave e que precisa de apuração, de transparência e de que se seja dada uma resposta rápida à sociedade brasileira, Galvão.
1: Não há dúvida nenhuma. Meu caro professor Gilberto Braga, a gente tem mais um minutinho aqui só para não dizerem que não falamos da Selic. Né, teremos reunião no Banco Central semana que vem, Comitê de Política Monetária do Banco Central, Selic em 14% ao ano. Na semana passada a gente falou sobre esse aspecto, você destacava aí a expectativa de queda de 0,25 ponto percentual. Está mantida essa expectativa?
0: Está mantida, eu acho que todos os indicadores até agora não falseiam essa perspectiva. Né? O própria recomendação do Bank of America é no sentido de que isso deve ser uma a decisão do Copom, e Deus queira que de alguma forma isso de fato aconteça para a felicidade dos 80% das famílias brasileiras que estão endividadas, né?
1: É verdade. Professor economista Gilberto Braga, sempre aqui no CBN Madrugada, valorizando o seu bolso. Gilberto, obrigado mais uma vez. Parabéns para o seu Flamengo, que ultrapassou o Palmeiras. Não se sabe até quando, mas de novo, né? O Flamengo ali comendo pelas beiradas, né?
0: Olha, os flamenguistas agradecem, né? Eu acho que não tem nada decidido, tem muito campeonato pela frente, mas vai ser animado, né?
1: É isso aí, um grande abraço.
0: Um abraço a todos.
1: 1:22, a gente vai continuar falando sobre a crise no Supremo e suas repercussões. Rani Veloso tem mais detalhes.
2: A pressão de vários grupos da sociedade civil aumenta a tensão no auge da crise do STF. Empresários de peso, executivos do mercado financeiro e juristas preparam um manifesto sobre os fatos mais recentes envolvendo os ministros André Mendonça e Alexandre de Moraes. O grupo marcou uma reunião virtual para esta quarta com o objetivo de discutir a urgência do fortalecimento das instituições brasileiras e o aperfeiçoamento do judiciário. Vão participar os juristas Miguel Reale Júnior e José Eduardo Cardoso, entre outros. Do lado empresarial, nomes como Pedro Passos, da Natura, e Josué Gomes, da Coteminas. Executivos da Faria Lima demonstram preocupação sobre um clima de insegurança institucional e evitam declarações públicas por medo de retaliações. Em outra frente, 13 ex-ministros do Supremo Tribunal Federal enviaram uma carta ao presidente da Corte, Edson Fachin, cobrando convocação urgente em sessão pública no plenário para apurar com rigor os gravíssimos fatos que atingem o STF. O texto classifica o momento como a crise mais aguda da história do Supremo. Assinam o documento os ministros aposentados Celso de Mello, Nelson Jobim, Ellen Grace, César Peluso, Aires Brito, Joaquim Barbosa, Rosa Weber, entre outros. O ex-ministro Celso de Mello afirmou que o documento reflete a perda de confiança da sociedade e o desgaste do tribunal. Ele defendeu que a publicidade das decisões protege em uma democracia que nenhum poder é absoluto. O ex-presidente Luiz Roberto Barroso não assinou a carta. Em manifestação à qual a CBN teve acesso, Barroso lembrou que deixou a corte há poucos meses e tem relações de amizade com todos os ministros, com quem esteve em contato nas últimas semanas sobre as soluções possíveis. O presidente nacional da OAB, Beto Simonetti, também defendeu respostas rápidas e claras do Supremo para preservar a confiança pública e a estabilidade democrática. O advogado especialista em direito público e eleitoral, Jonatas Moretti, afirmou ser necessário o desinfetante da transparência para evitar a instrumentalização política das investigações.
3: No levantamento do sigilo dos demais inquéritos, no encerramento do inquérito da fake news, na investigação quanto à conduta inicialmente apontada pela Polícia Federal do ministro Alexandre de Moraes e do ministro André Mendonça, e medidas saneadoras e preventivas para evitar a instrumentalização política dos inquéritos.
2: Nesta terça, Mendonça decidiu afastar o diretor-geral da Polícia Federal, Andrei Rodrigues, pela produção de relatórios de inteligência frutos de monitoramento a ele e o advogado-geral da União, considerado ilegal. De Brasília, Rani Veloso.
1: 1:25, o Antônio Oliveira, de Cascavel, nos manda uma mensagem aqui. Eu tenho que fazer uma correção, viu, Ricardo Garcia, ouvintes aqui do CBN Madrugada. Eu disse que a decisão do ministro Mendonça tinha sido monocrática. Na verdade, foi uma decisão que foi tomada pela turma. Né? Eu defendi aqui que a decisão tivesse que ser tomada, adotada pelo colegiado. Portanto, as duas turmas, mas falei aqui que a decisão tinha sido monocrática e realmente não foi. Partiu dele, mas foi votada na segunda turma que é integrada não só pelo ministro Mendonça, mas também por Gilmar Mendes, Cássio Nunes Marques e o ministro Luiz Fux e também o Dias Toffoli, né? Portanto, esses ministros que integram a segunda turma. A votação foi em julgamento virtual, né? E obteve então maioria entre estes ministros da segunda turma para o afastamento do diretor-geral da Polícia Federal. Agradeço aqui o nosso ouvinte, o Antônio Oliveira de Cascavel, que nos permite esta correção. 1:26. A gente vai então abrir espaço agora para o Igor Cardim, que tem a repercussão desse caso dentro da Polícia Federal, né? 11 diretores da PF se colocaram ao lado do Andrei Rodrigues e, portanto, deixaram seus cargos à disposição. O Igor Cardim tem os detalhes.
4: Os diretores da Polícia Federal colocaram os cargos à disposição do diretor-geral substituto William Murad após o afastamento cautelar de Andrei Rodrigues da direção-geral e do diretor de inteligência Leandro Almada, determinado pelo ministro do Supremo Tribunal Federal, André Mendonça. Em nota, 11 diretores manifestaram total apoio a Rodrigues e repudiaram qualquer tentativa de atribuir ao diretor-geral ou à PF uma atuação não republicana. No comunicado, os diretores afirmam que o momento é de crise institucional grave e defendem serenidade, respeito aos ritos processuais e confiança nas vias constitucionais. A Associação Nacional dos Delegados de Polícia Federal também questionou a decisão monocrática de Mendonça. Em nota, defendeu que o afastamento do diretor-geral deveria ser analisado pelo plenário do STF e não determinado de maneira monocrática. A entidade afirma ainda que os procedimentos citados na decisão não estavam formalmente instaurados quando a medida foi determinada. A associação defendeu que a PF tem autonomia administrativa, financeira e funcional, além de mandato fixo para o diretor-geral. Nesta terça, durante a abertura do novo curso de formação de agentes da Polícia Federal, William Murad, que substituiu Andrei no evento, defendeu a atuação técnica e imparcial da corporação e afirmou que os ataques à instituição não tem repercussão interna nem apoio da sociedade. Ele também reafirmou a confiança na direção-geral da PF.
5: Hoje, temos uma Polícia Federal que atua com autonomia, guiada pela Constituição Federal e pelas leis, pela responsabilidade institucional e pelo compromisso com a justiça e com a sociedade brasileira. É atuação técnica, imparcial e livre de qualquer viés político que nos permite defender nossa instituição de qualquer ataque. Não importa de onde venha, não nos deixaremos abalar por ataques. Venham de onde vier. E aqui reafirmamos e reafirmo a nossa total confiança na direção-geral, no diretor-geral da Polícia Federal, Andrei Rodrigues.
4: Em nota, a Associação Nacional dos Peritos Criminais Federais defendeu que a decisão de Mendonça seja submetida à apreciação do Plenário do Supremo com a mesma urgência com que foi tomada. Com colaboração de Felipe Igreja, de Brasília, Igor Cardim.
1: 1h29, agradecer a participação das ouvintes, dos ouvintes CBN, Agnaldo Pontes, Josney, obrigado também a Elias Duarte, pessoal participando via YouTube, acompanhando as imagens, Vladimir Orzato, também obrigado pela mensagem que chega do Daniel, o José dos Santos. Muito obrigado pelas mensagens também via WhatsApp, pelo 11 999 11 9981. Obrigado ao Zé Gustavo de São Bernardo do Campo, Zé Carlos Fascina de Limeira, o bom dia que chega também do Roberto Fragoso da Vila Mariana em São Paulo, Estevão Zizi também sempre por aqui em Vitória no Espírito Santo, Tino Casadei, também participando aqui com a gente. Obrigado a você que participa pelo e-mail, é só entrar no site cbn.com.br, clique lá no Fale com Âncora, como faz de Fortaleza o nosso ouvinte Júnior. E também via Instagram, pode interagir conosco também aqui na rede social, no Instagram. Você nos encontra como arroba PHC Galvão. Repetindo, arroba PHC Galvão. Quem está chegando por aqui é a Janete Bandeira Maial. Muito obrigado pela mensagem, pelo contato. Também o Didi, direto de Uberaba, Minas Gerais. E também obrigado ao Marco Antônio da Rocha, Paulo Ricardo, Gentil Ribeiro, pessoal que interage via Instagram no arroba PHC Galvão. Muito obrigado. Vem aí Matheus de Souza.
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0: terça-feira, 9 de setembro de 2026. O ministro do Supremo Tribunal Federal, André Mendonça, afirmou ter sido alvo de um monitoramento ilegal da inteligência da Polícia Federal por mais de um mês. Segundo ele, 6 relatórios produzidos em agosto e divulgados por Alexandre de Moraes chegaram a recomendar monitoramento e coleta dirigida. Os documentos analisaram a atuação dele e a relação com o advogado-geral da União, Jorge Messias. Mendonça ainda afirma que Moraes já sabia da existência dos relatórios antes do envio formal feito por Andrei Rodrigues em 1º de setembro. O ministro associou o episódio à própria inclusão no inquérito das fake news. A crise levou Mendonça a afastar Andrei Rodrigues do comando da Polícia Federal. A Polícia Civil concluiu o inquérito sobre a morte do ciclista espancado em Copacabana depois de ser acusado injustamente de furtar uma bicicleta. 13 pessoas foram indiciadas, 5 delas por homicídio triplamente qualificado. 4 suspeitos estão presos e 1º continua foragido. Segundo a investigação, Cláudio Rafael Landeiro Moreira foi agredido por quase 10 minutos, com socos, chutes e golpes com pedaços de madeira. A bicicleta era da irmã dele. O caso agora será encaminhado ao Ministério Público, que vai decidir se apresenta denúncia à Justiça. Os Estados Unidos afundaram mais uma embarcação equatoriana no Pacífico que, segundo autoridades americanas, era usada pelo grupo criminoso Los Pioneros para o tráfico de drogas. Os ocupantes foram retirados do barco e serão entregues às autoridades do Equador. Esta é a 5ª embarcação alvo das forças americanas em menos de 2 semanas. No horário de Brasília, 1h33.
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3: Para 35 minutos, meu caro Ricardo Garcia, que temos todos os dias nesse horário.
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0: Guilherme pergunta o que são ações defensivas e se a aplicação pode render mais do que o Ibovespa. Guilherme, ações defensivas são papéis de emissão de companhias que atuam em setores já consolidados da economia. Por exemplo, considere uma empresa de energia elétrica. Para atuar nesse setor, a empresa tem que fazer investimentos iniciais muito altos. Precisa construir a planta para a geração de energia, investir nas linhas de transmissão e na rede para levar a eletricidade até os consumidores. Mas depois que os investimentos foram feitos, os custos e as receitas são aproximadamente constantes. Portanto, o lucro da companhia depende da eficiência operacional. Fatores externos que podem afetar a economia e as demais empresas tendem a ter impacto reduzido no resultado financeiro. Portanto, as ações defensivas são uma boa alternativa para os investidores que buscam uma aplicação com resultados mais previsíveis. O investimento pode render mais ou menos do que o Ibovespa, dependendo do momento do mercado. As ações defensivas tendem a cair menos quando o Ibovespa se desvaloriza, mas sobem menos quando o Ibovespa tem uma alta acentuada. Por isso é que são chamadas de defensivas, porque protegem o investidor em momentos de queda do índice. Até a próxima e continue mandando as suas perguntas para cbndinheiro@cbn.com.br.
1: 1:37, agora ao vivo a voz, a Vera Magalhães e convidados que a gente sempre representa um trecho aqui no CBN Madrugada neste horário.
2: Hoje quem está comigo aqui no estúdio é o Pedro Doria, nosso colunista, também é fundador do Meio, colunista do Globo. Tudo bom, Pedro? Boa noite.
3: Tudo bem, Vera. Prazer estar aqui. Tão ilustres companhias hoje, eu não vou revelar
2: não
3: quem está aqui.
2: Não vai revelar, então deixa que eu revelo. Está aqui com a gente também no estúdio da CBN o Renato Meirelles, ele que é fundador, diretor do Instituto Locomotiva. Boa noite, Renato.
4: Que prazer estar aqui com você, Vera, que prazer, Pedro.
2: Também colunista do Globo, como nós dois. E o nosso quarto elemento, hoje temos quatro janelinhas nesse Viva Voz, para quem nos acompanha pelas plataformas de imagem, eu venho convidando ele há semanas, finalmente consegui, num dia bem tranquilo, tá com a gente o Sérgio Fausto, diretor-geral da Fundação do Instituto FHC. Boa noite, Sérgio.
5: Boa noite, Vera. Grande gosto estar aqui com você, com o Pedro e com o Renato. Fiquei um pouco temeroso porque você me apresentou como o quarto elemento nos dias que correm. Isso já me faz temer algum tipo de indiciamento.
2: Meu caro, você é um que não corre esse risco, eu tenho certeza absoluta. Com um timaço desse, o dia caprichou na pauta. A gente já logo de manhã teve a notícia de que o ministro André Mendonça ordenou o afastamento do diretor-geral da Polícia Federal, Andrei Rodrigues, também do diretor de inteligência da PF, Leandro Almada. Isso acontece num dia em que foram divulgados pelo menos dois manifestos de entidades, de pessoas aí preocupadas com a escalada da crise no Supremo. Um dele assinado por ex-ministros da corte e outro assinado por empresários, encabeçado pela Fiesp aqui de São Paulo. Então, uma crise que vai ganhando múltiplas facetas, com consequências eleitorais e com pressões internas e externas. Para analisar tudo isso, conto com esse time aqui. A gente vai fazer hoje dois blocos dedicados a essa crise, em que vamos introduzindo os assuntos. Vocês podem perguntar uns aos outros, conversar. Queria começar ouvindo você, Sérgio, que está aí. Vamos fazer as honras para quem não está aqui conosco no estúdio. Você acompanhando de fora, a partir de um think tank como é a Fundação FHC. Essa é uma crise sem precedentes que a gente vê na Suprema Corte?
5: Acho que não há a menor dúvida de que é uma crise sem precedente. Eu não preciso retroagir ao período anterior, a 1946, mas se nos ativermos aos períodos democráticos no Brasil, período 46-64, em que a corte tinha bastante, não tinha o protagonismo que tem hoje. né, a partir da Constituição de 88, mas já tinha um papel central, julgou casos muito importantes, julgou inclusive casos criminais envolvendo políticos, questões de repercussão econômica muito grande. Jamais houve o que assistimos hoje. O fato é que a corte foi, ao longo dos anos, arrastada para o centro da arena política e por dificuldade de autocontenção da instituição e de alguns dos seus membros, a corte acabou ou se politizando ou sendo percebida também como política. E agora as vísceras da corte estão postas a olho nu num conflito entre dois juízes como jamais se viu na história da República.
2: E aí o Renato, assim que ele chegou aqui na CBN, ele falou, e a Vera vai me perguntar como que o eleitor percebe toda essa confusão, e era óbvio que eu ia te perguntar como o eleitor percebe tudo isso, Renato.
4: Vera, ouvintes da CBN, olha, o eleitor está começando, tudo aconteceu hoje, mas para ficar claro, o que ele vai enxergar é um ringue no meio do Supremo Tribunal Federal. Isso é inédito. Nós já tivemos divergências entre juízes, já tivemos falas acoloradas de um juiz contra o outro, mas usar a caneta contra um colega é algo que eu, pelo menos, não lembro de ter assistido nos últimos tempos. E isso traz que tipo de impacto no eleitor? A ideia de que está tudo igual. A ideia é que é tudo farinha do mesmo saco. E esse universo de que é tudo farinha do mesmo saco, que revela o enfraquecimento nas instituições, dá corda para aquele discurso de eu só vou cumprir decisão judicial que eu acredito. Esse discurso só cola em algumas candidaturas exatamente porque existe uma fraqueza real nas instituições.
2: E que foi defendido pelo Jair Bolsonaro quando ele era presidente da República, o descumprimento de algumas decisões judiciais que ele considerava ilegais, e isso ainda está meio aí posto na ordem do dia. Pedro, a gente sabe que amanhã tem pesquisa Meio Ideia e não vou te pedir spoiler, mas vocês vão investigar pela primeira vez o impacto direto da crise do Supremo junto ao eleitor, né?
3: A gente fez uma série de perguntas a respeito disso. Vera, eu daria spoiler com o maior prazer. O TSE não deixa.
2: A gente aqui cumpre decisão judicial, hein? Não vamos começar nós descumprindo.
3: É isso. A gente tem essa regra maluca aqui no Brasil, que é uma das particularidades do Brasil, que a justiça decide que você tem que fazer o registro perante a justiça da pesquisa, se ela for divulgada, e tem um prazo no qual a pesquisa tem que ser feita e divulgada. Então, portanto, infelizmente, eu não posso trazer spoiler, mas sim, a gente investiga isso. Independentemente disso, eu acho que tem. É engraçado, a gente passou os 4 anos entre 2019 e 2022 citando como as democracias morrem, né? Do Steven Levitsky e do Daniel Zimblatt. E tem um aspecto do livro que todo mundo esquece o tempo todo, que é o seguinte: o processo começa quando quem tem poder deixa de se autoconter no exercício do poder. O que que é autocontenção? Que eu acho que é uma das marcas fundamentais da democracia. Você tem poder, você pode muito, você é presidente da República, você é presidente do Senado, você é presidente da Câmara dos Deputados, você é ministro da Suprema Corte de um determinado país. Você tem uma quantidade abissal de poder. Você não usa no limite. Por quê? Porque você usa esse tipo de poder no limite em condições absolutamente excepcionais. E o que a gente viu nos últimos dias é dois ministros usando o seu poder no limite numa quantidade de vezes atordoante. Foi, primeiro, o André Mendonça tornando público, veja, dentro da legalidade, tornando pública uma investigação envolvendo outro ministro da corte, que obviamente tinha uma relação nem um pouco republicana com um banqueiro que é responsável pelo principal escândalo financeiro da história da nossa república. Aí, na sequência, o ministro Alexandre de Moraes botando um ministro da corte naquele inquérito maluco que já devia ter acabado, o inquérito do fim do mundo. Agora temos o André Mendonça trucando com tirar do cargo o diretor-geral da Polícia Federal. Veja, esses são todos poderes legais.
2: Sim.
3: Até o inquérito do fim do mundo, legal é, a partir do momento que o Supremo decide que ele é constitucional, constitucional é. Agora, isso leva exatamente ao ponto que o Renato estava falando, que é o eleitor vai começando a perceber esse como um jogo de alto contato, de alta agressividade, no, e que é essencialmente pessoal, né?
2: E a gente ainda tem notícia, porque a Isa Stacianini está direto de Brasília com uma novidade nesse assunto. Isa, boa noite para você.
6: Vera, muito boa noite a você. A Advocacia Geral da União acaba de entrar com recurso contra a decisão do ministro do Supremo Tribunal Federal, André Mendonça, que afastou o diretor-geral da Polícia Federal, André Rodrigues, e também o diretor de inteligência, Leandro Almada. A suspensão de liminar, que é considerada uma medida excepcionalíssima, cita a existência de grave lesão à ordem pública e administrativa, porque viola frontalmente a prerrogativa privativa, que é do presidente da República, para escolha, nomeação e exoneração do chefe da Polícia Federal. Na ação, a AGU pede que o presidente do Supremo Tribunal Federal, ministro Edson Fachin, dê uma liminar para suspender o afastamento.
2: Obrigada, Isa. Agora, Sérgio, é competência exclusiva do presidente da República a nomeação do diretor-geral da Polícia Federal, mas existe um precedente que, ironicamente, foi ditado pelo próprio ministro Alexandre de Moraes, que agora está do outro lado nessa contenda, quando ele achou por bem impedir a nomeação do Alexandre Ramagem para a diretoria-geral da mesma PF por achar que havia um desvio de finalidade na sua escolha, porque ele era muito próximo da família Bolsonaro. E ali, realmente, a gente tinha visto o próprio Bolsonaro falar numa reunião que ele queria, sim, intervir na Polícia Federal. Mas é essa coisa do que o Pedro disse, de você usar o seu poder no limite, testando até o alargamento desses limites. De que maneira esses precedentes agora criam uma espécie, eu chamei de doutrina Moraes no Globo, mas uma jurisprudência?
5: Vera, olha, não há dúvida que é prerrogativa do Executivo nomear e exonerar o diretor-geral da Polícia Federal. Mas não há nada de anômalo em um juiz da Suprema Corte afastar o diretor da Polícia Federal, ou um senador, ou um presidente da Câmara, como já ocorreu no passado, quando ele avalia que esta pessoa constitui um obstáculo para o transcurso normal de processos de investigação. Então, não me parece que, neste caso, tenha havido abuso de poder do ministro André Mendonça. Me permite também uma pequena divergência em relação ao Dória. Não houve também um abuso de poder quando o ministro Mendonça pede à Polícia Federal para que seja identificado o destinatário das mensagens do Vorcaro. Aquilo não caracteriza exatamente o início de um processo de investigação. Um muito bom artigo hoje, publicado, creio que no site da Folha, por advogados, um deles o advogado criminalista, o Toron, que diz que é uma espécie de zona cinzenta onde cabe a discricionariidade do juiz para fazer o que fez o Mendonça. O que ele fez, que é, a meu juízo, ilegal, porque contraria uma determinação da lei orgânica da magistratura, é dar publicidade às informações que ele recebeu da Polícia
2: Federal. Antes do Fachin se manifestar, né?
5: Sim, aí ele abriu a caixa de Pandora, porque não é possível esquecer que, neste momento, nós vivemos estamos no auge do processo eleitoral, né? Entrando a famosa frase do ex-governador Hélio Garcia, de que as eleições começam depois do 7 de setembro. Pois cá estamos, né? Então, por isso que esta questão acaba por se politizar inevitavelmente.
2: Diga.
3: Sérgio, deixa eu só então, pra gente...
2: Perdão,
3: pois é. Sérgio, só pra gente entrar um pouco aí na nossa raríssima discordância, Eu acho que tem um ponto essencial aí, que é o seguinte: o Mendonça sabia quem que ele ia encontrar. Não existia nenhum tipo de ingenuidade. O Brasil conhece esses contatos, ou parte dessas gravações. O Brasil já conhecia, e já conhecia desde o quê? Início do ano.
2: Acho que é Malu Gaspar.
3: Exatamente, né? A gente já conhecia o contrato do escritório Barsi de Moraes, da mulher do ministro Alexandre com o Vorcaro, com o Banco Master. A gente já conhecia algumas das mensagens enviadas pelo Vorcaro para o ministro Alexandre. A gente não tinha mais informação. O ponto que eu estou fazendo aqui é o seguinte: é claro que é legal. Eu não tô de forma alguma questionando a legalidade disso. O ponto é, o Mendonça sabia o que ele estava fazendo. Ele sabia que ele ia encontrar o Alexandre ali. E quando ele faz aquele encaminhamento esperto, como você estava sugerindo, agora eu vou encaminhar para a Procuradoria-Geral da República, de forma pública, né? Sabendo que toda a imprensa saberia e que todo mundo que está acompanhando saberia o negócio todo. E veja, tem um problema na conduta do ministro Alexandre. É evidente que tem um problema na conduta do ministro Alexandre. Agora, alguém aqui é ingênuo que algo assim acontecendo há 3 semanas e meia da eleição não vai ter impacto na eleição? É óbvio que vai ter
2: claro
3: impacto
2: que
3: na
2: vai.
3: Eleição.
2: Mas pega um eleitor que já estava ali bastante desalentado com a situação econômica dele, achando isso que você falou, que é todo mundo igual, todo mundo farinha do mesmo saco, e preocupado com o bolso dele, né, Renato? É uma pororoca, um vórtice ali muito complicado, né?
4: Dá para analisar essa crise de várias vertentes, né? A vertente jurídica, a vertente do impacto no jogo político, e o Pedro acabou de falar, ninguém é ingênuo lá, ninguém chega ao Supremo Tribunal sendo ingênuo. Então todo mundo sabe exatamente o que estava fazendo. Aí chega aquele eleitor um pouco mais informado. Esse eleitor um pouco mais informado pergunta: mas não é esse ministro, esse tal de André Mendonça, que estava defendendo o tal do Messias lá no Senado para ser aprovado, e agora o Messias vai lá propor uma ação contra o cara?
2: Não, e Messias que é citado na própria decisão dele como tendo sido monitorado ilegalmente pela Polícia Federal. Então tá, realmente tá difícil de acompanhar essa novela.
3: E foi, né?
2: Não, monitorado.
3: Foi monitorado.
4: E olha, sim, do ponto de vista do eleitor. Aí esse cara pensa o seguinte: ok, quem vai resolver o problema do meu supermercado? Não tem. Então, quando ele começa, no final, todo mundo é farinha do mesmo saco. No Supremo, teve aquelas fotos do pessoal rindo. Entre os políticos, né? Que um defende mais, outro defende menos o governo. Isso fica muito claro. Qual é o impacto objetivo no eleitorado do bolsonarismo? Ele acordou. Ele era um eleitor que estava baqueado, que nas últimas semanas uma série de notícias ruins para o PT estava reanimando, mas ele ainda estava baqueado. E o André Mendonça tem um potencial de fazer com que o eleitor evangélico volte para a campanha. O eleitor que se afastou da campanha por conta da Michelle Bolsonaro, todos sabem a ligação que o André Mendonça tem com a Michelle Bolsonaro. Se ele virar vítima, e ele já fez pronunciamentos nesse sentido, o que mostra também o caráter mais político e que ninguém...
2: Messiânico até.
4: Né? É messiânico. Aliás, lembra muito alguns discursos do Delanhol lá atrás, na Lava Jato. Uma coisa mais: estou cumprindo uma missão, obrigado, rezem por mim. Ele está chamando o eleitor evangélico para uma campanha que era um eleitor que já estava meio que ele tinha perdido, que o Flávio tinha perdido, o eleitor que não estava engajado na campanha.
2: Não estava muito engajado, embora votasse nele. Agora, Sérgio, esse é um caldo de cultura para lá de perigoso, né? Quando você mistura messianismo religioso, essa polarização que não é de hoje, um certo revanchismo, porque o ministro que agora está na Berlinda é justamente aquele a quem se atribui a condenação e prisão do Jair Bolsonaro, vai se criando um quadro que, a depender do resultado da eleição, a gente pode ter um esfacelamento institucional muito sério, né?
5: Não tenha dúvida. E Pedro, no final, te ouvindo, eu vejo que não há divergência entre o que você disse e o que eu disse. O que chama atenção na conduta do ministro Mendonça é Por que tornar público e por que tornar agora público? E por que depois fazer declarações públicas com um apelo, digamos, de proteção religiosa, explorando essa conexão? No caso dele é genuína, ele de fato é um pastor evangélico, enfim, pelo menos nas horas vagas ele é um pastor evangélico. Presbiteriano, mas isso tem, tem obviamente um efeito político muito óbvio, e o Renato apontou qual é. Ele desperta a base bolsonarista e oferece à base bolsonarista uma espécie de luta do bem contra o mal, né? Então o Alexandre encarna o mal, o Alexandre é percebido como uma pessoa ligada a este governo, né? E há elementos para fazer esse tipo de raciocínio em combate com um juiz probo que é evangélico, próximo à ex-primeira-dama
4: que é um de nós, com todas as aspas,
2: porque eles realmente se veem assim.
5: É inevitável que isto tenha uma conotação política imediata, e isto é muito grave, porque são figuras que têm poder institucional e que deveriam ter a consciência de que o seu papel é conter esses conflitos dentro das instituições para que o eleitor possa ter condições de fazer uma escolha a mais bem informada possível, e não uma escolha feita sob a emoção de uma espécie de telequete dentro do Supremo Tribunal Federal, com conexões com a Polícia Federal. Eu não quero me estender aqui, mas acho que é um problema institucional para o qual a gente deve chamar a atenção, o fato de que no Brasil, e não é de hoje, na etapa preliminar de do pré-indiciamento, os vazamentos vão ocorrendo de maneira absolutamente desbragada. E elas surgem de quem tem informação, e quem tem informação é a PF. Então, portanto, aqui nós temos um problema dentro do Supremo Tribunal Federal, e nós temos também um problema dentro da Polícia Federal. Não é pouco para o país digerir.
1: Muito bem. Aí o Viva Voz, a Vera Magalhães, convidados, debatendo, repercutindo o principal assunto do dia. A gente vai continuar nesse assunto aqui no CBN Madrugada, chamando o Pedro Pupulin. Tem aí a repercussão entre os candidatos à presidência.
7: A decisão do ministro do Supremo Tribunal Federal, André Mendonça, que afastou do cargo nesta terça-feira o diretor-geral da Polícia Federal, Andrei Rodrigues, repercutiu entre candidatos à presidência da República, que se manifestaram ao longo do dia. No documento, Mendonça apontou que ele próprio vinha sendo alvo de monitoramento ilegal há cerca de 30 dias pela PF. O candidato do PL, Flávio Bolsonaro, criticou a atuação de Rodrigues no comando da PF, classificando o diretor-geral como pau-mandado do presidente Lula, do PT. Ele também voltou suas críticas a Alexandre de Moraes, ministro do STF, que recentemente pediu investigações contra Mendonça com base em um relatório da PF.
8: Todo mundo indignado com o que está acontecendo com o Supremo e entendendo que o Alexandre de Moraes não tem mais nenhuma condição de ser ministro do Supremo. Né? Se ainda havia alguma justificativa para algumas pessoas estarem segurando na mão dele e dando suporte para ele fazer o que ele fazia, hoje todo mundo já entendeu que ele não tem nenhuma condição moral de fazer mais isso, e eu tenho certeza que não tem mais ambiente para ele dentro do Supremo, não tem mais ambiente para ele na sociedade. Ele tem que pagar pelo que ele está fazendo.

0: PF por estar supostamente liderando uma investigação sobre fatos nos quais ele próprio estaria envolvido.
1: Ótima notícia para a gente começar a semana depois de um 7 de setembro na segunda-feira. Não tem notícia melhor para o Brasil. Vamos em frente. Sou muito confiante que esse país vai ser o país dos brasileiros.
0: O candidato do Missão, Renan Santos, celebrou o afastamento de Andrei Rodrigues, mas cutucou lulistas e bolsonaristas por suposta seletividade em relação às investigações que apontam a ligação entre políticos dos dois campos e Daniel Vorcaro, dono do Banco Master.
2: Eu estou vendo agora bolsonaristas comemorando, mas o que vocês estão comemorando? Vocês estão comemorando que caiu o Andrei Rodrigues porque ele tinha ligações com o Daniel Vorcaro? Então tinha que cair um candidato de vocês também, né? E lulistas estão preocupados, mas estão preocupados também com relação ao próprio Lula com isso. Ou não estão preocupados por conta das indústrias da impunidade que toca o Brasil. Um tema que deveria ser objetivo, ele é tratado de maneira subjetiva por os lados da política brasileira, simplesmente porque eles não têm vontade concreta em melhorar o Brasil, só querem defender seu ladrão de estimação.
0: Já o candidato do Avante, Augusto Cury, lamentou os acontecimentos recentes envolvendo ministros da corte, disse que a Polícia Federal é uma instituição honrada e apresentou uma proposta para mitigar influências políticas sobre o trabalho da PF.
3: É uma pena que está ocorrendo isso, realmente. O Brasil precisa ser passado a limpo, porque a Polícia Federal tem que ser uma polícia de Estado, não é polícia de um partido ou de um nome ou de uma sigla.
0: O presidente Lula, do PT, até o momento, não se pronunciou. De São Paulo, Pedro Pupulim.
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0: quarta-feira, 9 de setembro de 2026. O Banco Central informou que ainda existem nas instituições financeiras 5 bilhões e 600 milhões de reais em recursos esquecidos pelos clientes. Em março, segundo o Banco Central, havia mais de 10 bilhões e meio de reais em valores esquecidos. Parte do dinheiro foi transferida para um fundo público para viabilizar o Desenrola 2.0. O relatório apontou que bombas de fragmentação mataram ou feriram mais de 1000 pessoas no ano passado. Os dados mostram que os civis representaram 87% das vítimas. De acordo com o documento elaborado pela Coalizão contra Munições de Fragmentação, a Ucrânia registrou o maior número de mortos e feridos pelo quarto ano seguido desde a invasão russa em fevereiro de 2022. Uma arma de fragmentação é um container repleto de pequenas bombas explosivas e pode ser um projétil, um foguete ou um míssil. Esse tipo de armamento é proibido em mais de 100 países que assinaram um tratado internacional na Convenção de Oslo em 2008. No entanto, potências como Rússia, Ucrânia e Estados Unidos não fazem parte do acordo. No horário de Brasília, 2:04.
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0: 2:05, muito bom dia com Ricardo Garcia aqui na mesa de som. Vamos juntos até as

0: 5 da manhã na sua companhia. E agora a Josélia Pegorim traz pra gente a previsão do tempo para todo o Brasil.
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2: Nesta quarta-feira, uma frente fria vai se afastando aos poucos do litoral sul da Bahia. Mas essa frente fria ainda vai provocar chuva nesta região baiana. Na maioria das áreas do Nordeste, também no norte do Brasil e no estado de Mato Grosso, Goiás e no Distrito Federal, o sol vai aparecer forte nesta quarta-feira. O calor aumenta e aí temos pancadas de chuva que podem acontecer em todas as áreas da região norte do Brasil. Essas pancadas de chuva podem ser moderadas a fortes em Roraima, no Amazonas e também no Pará. Já na região nordeste do Brasil, ainda tem alguma chuva de moderada intensidade na faixa litorânea entre Natal e a região de Maceió. É no centro-sul do Brasil que as condições para a chuva começam a aumentar novamente. Especial atenção nós teremos nos próximos dias para o estado do Paraná. É a região onde mais deve chover no Brasil nesses próximos dias. E já nesta quarta-feira, todo o estado do Paraná entra numa situação de alerta para chuvas de forte intensidade. A quinta e a sexta-feira serão dias ainda muito mais instáveis no estado do Paraná, com grandes volumes de chuva. O estado de Santa Catarina também tem risco de temporais nesta quarta-feira. No norte e nordeste do Rio Grande do Sul, algumas pancadas de chuva de moderada para forte intensidade. Outra situação de atenção também será para o sul de Mato Grosso do Sul e no estado de São Paulo. São duas áreas onde também poderemos ter chuvas de moderada para forte intensidade nesta quarta-feira e principalmente a partir de quinta-feira. Para esta quarta-feira também dá condições para pancadas de chuva em todo o estado do Rio de Janeiro, no Espírito Santo, em Belo Horizonte, em todo o centro-sul e oeste de Minas Gerais. Josélia Pegorim, da Clima Tempo para a CBN.
0: Duas horas e 8 minutos, o destaque do esporte aqui no CBN Madrugada com Leonardo Dai.
3: O Fluminense venceu o Platense da Argentina por 2-0 no primeiro jogo das quartas de final da Libertadores no Maracanã. E agora poderá perder por até um gol de diferença no jogo de volta, terça-feira que vem, às 19 horas, na Argentina, que ainda assim vai à semifinal da Libertadores. O Platense deverá vencer por 2 gols para forçar uma disputa por pênaltis ou por 3 gols para se classificar no tempo normal. Nesta quarta-feira, mais 2 brasileiros entram em campo na Libertadores. Às 19 horas, o Palmeiras recebe a LDU no Nubank Park em São Paulo. E às 9:30, o Corinthians joga na Argentina contra o Estudiantes, em ambos os casos pela rodada de ida das quartas de final. Também jogo de ida, na quinta-feira, às 9:30, o Flamengo joga no Equador contra o Independiente Del Valle. Na Sul-Americana, 2 brasileiros fizeram nesta terça-feira o primeiro jogo das quartas de final. O Vasco foi até a Colômbia e ficou no empate em 0-0 com o Independiente Santa Fé. Tudo igual para o jogo de volta, terça-feira que vem, às 19 horas em São Januário. Já o São Paulo foi até a Argentina e perdeu em La Bombonera por 1-0 para o Boca Juniors, também primeiro jogo das quartas de final. O jogo de volta será terça-feira que vem, às 9:30 no Morumbis. E o São Paulo deverá vencer por 1 gol para forçar uma disputa por pênaltis ou por 2 gols para se classificar no tempo normal. Nesta quarta-feira, tem duelo brasileiro nas quartas de final da Sul-Americana. Santos e Atlético Mineiro fazem o primeiro jogo na Vila Belmiro. A rodada de ida termina quinta-feira, às 9:30 da noite, com o jogo entre o Cienciano do Peru e o Montevideo City Torque do Uruguai em Cusco, no Peru.
0: Duas horas e 10 minutos, agora Maria Cristina Fernandes conversando com Fernando Andrade e Tatiana Vasconcelos.
4: Bom, a semana acabou e recomeçou com um novo capítulo da crise no Supremo Tribunal Federal, com a determinação do ministro André Mendonça para os afastamentos preventivos de Andrei Rodrigues, do cargo de diretor-geral da Polícia Federal, e de Leandro Almada, da Diretoria de Inteligência do órgão, uma decisão baseada em pelo menos 3 pontos que a nossa reportagem já explanou aqui para o nosso ouvinte, questionando a qualidade e a legalidade daqueles relatórios de inteligência produzidos pela PF, alega um monitoramento no mês de agosto, responsabilizando, acho que a gente pode dizer assim, o chefe da Advocacia-Geral da União e a própria Polícia Federal, e ainda pedindo procedimentos penal e administrativo para investigar a confecção desses relatórios de inteligência. A gente já vê reações, delegados da Polícia Federal saindo em apoio ao diretor-geral, e no próprio cenário político, figuras da oposição apoiando a decisão de André Mendonça de pedir o afastamento do diretor da PF, e figuras que apoiam o governo criticando essa decisão. Maria Cristina.
5: Pois é, Tati, é uma crise que por si só já seria gravíssima, acontecendo no meio de uma eleição presidencial, no meio das eleições gerais do país. A gravidade se torna exponencial, porque o que está dado nesta decisão do ministro André Mendonça, que foi tomada numa conjuntura em que a opinião pública se mostra mais favorável a si mesmo do que ao ministro Alexandre de Moraes, nesse duelo que os dois têm travado há meses, o que esta decisão gerou foi uma arapuca para o presidente da República, candidato à reeleição, Luiz Inácio Lula da Silva. Por quê? Bem, a Advocacia Geral da União, que constitucionalmente é o braço da presidência no embate jurídico, já avisou que vai recorrer. A gente ainda não sabe o teor deste recurso. O ministro da AGU, Jorge Messias, ele teve o apoio do Lula para não ceder à pressão do próprio ex-DG, diretor-geral da Polícia Federal, Andrei Rodrigues, quando ele, Andrei, pediu formalmente a contestação daquela decisão do André Mendonça, requerendo pleno acesso aos dados obtidos pela PF em relatorias que estão em investigações que estão sob a relatoria do André Mendonça, Master e INSS. Então, ele teve o apoio do Lula e não recorreu contra essa decisão da Polícia Federal. Não recorreu contra a Polícia Federal. Não saiu em defesa da Polícia Federal contra o ministro André Mendonça. Então, enfrentou muitos desgastes internos junto a alas do governo, que vê interesse eleitoral na atuação do Mendonça, em benefício da candidatura Flávio Bolsonaro, e então o Messias não poderia deixar de recorrer agora dessa decisão para mostrar que não está aí também ao lado do ministro André Mendonça. Agora, nunca esteve em questão o não cumprimento da decisão, né? A PF, aliás, já tem, como vocês resumiram há pouco, já tem um novo diretor interino, que é o número 2, William Murad. Esse afastamento é preventivo por 20 dias, por 90 dias, mas é improvável que ele volte ao cargo. Então, a pergunta que se faz: o Lula vai se restringir a esse recurso da AGU? Ou vai se manifestar no debate público e eleitoral em defesa de Andrei, que é um colaborador de longa data? Andrei chefiou a equipe da Polícia Federal durante a sua campanha de 2022, é um homem da integral confiança do presidente. Aí, o risco que está embutido aí, qual é? O do Lula ser identificado como partidário de Moraes.
4: Sim. Como o Flávio está tentando Mendonça fazer, né?
5: Exatamente. É esta arapuca, Tati, uhum, e Fernando. É esta arapuca em que a decisão colocou o Lula. O Palácio do Planalto tem a informação de que o dito relatório de inteligência da Polícia Federal, que é o eixo da decisão do Mendonça, foi produzido a pedido do Alexandre de Moraes, do ministro Alexandre de Moraes, enviado pela chefia de gabinete do Mendonça ao ministro Alexandre de Moraes. E não no entorno do presidente, no Supremo, ninguém tem dúvida de que o verdadeiro alvo do Mendonça não é o Andrei, mas o Moraes. Né? O Andrei e o Moraes se aproximaram na avaliação que se faz internamente hoje do governo mais do que deveriam. Né? Agora, esta decisão, e aí como é que o presidente vai sair desta arapuca? Bem, um caminho é via Edson Fachin, presidente do Supremo, que agora está, ele vinha dando sinais de que sancionaria Alexandre de Moraes, e agora está sendo pressionado a estender a reprimenda a ambos. Agora, acontece que o ministro Gilmar Mendes, que é integrante da mesma turma do André Mendonça, a turma já tinha maioria para referendar a decisão do Mendonça. Gilmar Mendes foi lá e pediu vista.
4: Uhum.
5: Para evitar que esta maioria, que foi formada muito rapidamente, ela se consolidasse como decisão de um colegiado. Então, o Fachin, por outro lado, ele já tem um procedimento que ele abriu para poder deliberar sobre essa querela dos dois ministros, pedindo informações sobre, seja sobre esse relatório da inteligência da Polícia Federal, seja sobre a abertura do sigilo das conversas do Moraes com o Vorcaro. Ele fez pedido de informações ao Moraes, ao Mendonça, ao Procurador-Geral da República, Paulo Gonet, e ao próprio Andrei. Então, se ao fim da vista do Gilmar Mendes ele pedir que este afastamento do Andrei seja levado ao plenário, é uma decisão que pode vir a se confrontar com a decisão do próprio Fachin sobre os dois ministros, porque havia aí o entendimento que o Fachin poderia decidir isso sem levar ao plenário. Onde o plenário está dividido sobre o tema. Tem um voto aí, Minerva, que é o da ministra Carmen Lúcia. Agora, lendo a decisão, Tati, assim como vocês, eu também me dediquei a esta leitura atenta. A percepção que a gente tem, essa decisão do Andrei, a percepção que a gente tem é que do André Mendonça, é que ele criou ali um inquérito das fake news para chamar de seu, né?
4: Quer dizer, vários erros para se fazer um acerto, né? Parece, de novo.
5: Pois é, porque ele se diz alvo de um monitoramento sistemático por parte da inteligência da Polícia Federal.
4: Uhum.
5: Agora, aquele lá, o inquérito das fake news original, também foi aberto de ofício. Quer dizer, este, ele alega que não foi aberto de ofício porque há uma provocação do Partido Novo. Inicialmente. Para aquele o das fake news foi aberto em 2019, originalmente para investigar a quebra de sigilo fiscal das mulheres dos ministros que advogam. Que esses dados começaram a circular, começaram a circular. Agora, este monitoramento sistemático ao qual o Mendonça faz referência, ele não é uma investigação policial clássica. É uma análise das decisões que o Mendonça tomou. Por exemplo, o cotejamento de dados, do tempo que ele leva para deliberar sobre políticos de diversas denominações. E com isso, levanta ali a hipótese que ele possa estar favorecendo A em detrimento de B. É um documento apócrifo, não tem validade probatória. Alguns juristas avaliam que teve ali uma forçação de barra, que isso tenha sido um monitoramento sistemático. Bem, o Mendonça busca se escudar nessa decisão. Ele se escuda, inclusive, em decisões anteriores do Supremo. Ele cita expressamente essa DPF 722, que eu fui atrás de ver o que trata. É uma DPF lá de uma ação de preceito, de descumprimento de preceito fundamental, né? Isso é a sigla, que foi ajuizada lá em 2020 pelo Rei de Sustentabilidade contra uma investigação do Ministério da Justiça, ainda do ex-ministro Sérgio Moro, sobre um grupo de servidores e professores universitários que integrariam um movimento antifascista durante o governo Bolsonaro. E aí ele cita o voto da ministra Carmen Lúcia, o voto do Alexandre de Moraes e o voto do próprio Fachin, todos contrários à produção de relatórios de inteligência sobre quaisquer cidadãos por motivação política.
4: Veja você.
5: E eu ainda acrescentaria uma decisão, assim, no que o Leandro Almada entra nessa história. Bem, ele é o diretor de inteligência da Polícia Federal, responsável pela produção desse relatório. Mas tem uma consequência correlata aí, que é o seguinte: ele estava responsável pelas investigações relativas à DPF, outra ação de descumprimento de preceito fundamental das favelas. Foi no âmbito desta DPF, cujas investigações são conduzidas pelo Almada, que todo o grupo do senador Flávio Bolsonaro caiu no Rio de Janeiro. Do governador Cláudio Castro, sim, ao presidente da Alerj, Rodrigo Bacelar, que está,
4: sim,
5: preso.
4: Sim.
5: E também foi graças a as investigações iniciadas com essa DPF que o desembargador Ricardo Couto assumiu o governo do Rio, tem ganho apoio da população, saneado o Estado, enfrentado a corrupção. E ele se mantém no cargo por um pedido de vista do ministro Flávio Dino. E hoje ele é cotado para a vaga do Luiz Roberto Barroso no Supremo. Então, concluindo, porque já vamos aí avançando, o Lula está sendo aconselhado a não se precipitar em suas manifestações, né? Sob pena de ser identificado como defensor de Moraes e com isso ter suas chances em outubro realmente reduzidas. Agora, por outro lado, há esta percepção dominante no seu entorno de que Mendonça está agindo para provocar esta derrota.
4: Sim.
5: E em quaisquer desses cenários, Tati e Fernando, o que a gente pode concluir é que Lula se manteve no poder lá desde a eleição até a trama golpista graças à intervenção do Supremo. Agora ele pode vir a perder esse poder pela extrapolação de prerrogativas deste mesmo tribunal.
4: Sim. Maria Cristina, eu me lembro lá atrás, em 2018, quando a extrema-direita começou, mas deu mais as caras da ascensão que ela estava promovendo pelo mundo, uma série de estudiosos, de teóricos, começaram a publicar suas teorias, seus estudos a respeito da derrocada da democracia. E aí é impossível não lembrar de Como as Democracias Morrem, de Steven Levitsky e Daniel Ziblatt. Estudiosos da Universidade de Harvard sobre como líderes eleitos podem, aos poucos, subverter o processo democrático, carcomendo por dentro as instituições para aumentar o seu poder. A gente discutiu muito, muito, muito isso aqui desde o começo do Estúdio CBN há 9 anos. Olhando para o timing político dessa crise, você acha que a gente pode estar diante de mais um episódio desse?
5: Bem, Tati, o que temos aí é a corrosão de um poder fundamental na sustentação do Estado de Direito, que é o Supremo Tribunal Federal, a última instância do poder judiciário no país. Então, sim, tem a corrosão, tem absoluta instabilidade hoje vigente. Alô?
4: Oi, estamos
5: vocês me ouvem?
4: Sim, perfeitamente.
5: Oi, não. Então, é de fato uma corrosão que não é pelas armas, pela corrosão do desenho institucional. Sim. Eu acho que se configura, sim, um exemplo de como morrem aí as democracias. Agora, é bem verdade que esta reação que há vários indícios que esteja, de fato, sendo desmedida do ministro André Mendonça, ela também se dá em função de abusos cometidos no processo que enfrentou a trama golpista.
4: Uhum.
5: A gente deve se perguntar se essa reação desmedida teria acontecido se o inquérito das fake news não tivesse se prolongado até agora e se as práticas adotadas, as práticas de exceção adotadas pelo Supremo por ocasião do enfrentamento do golpismo, se elas não tivessem se prorrogado, né? Então, nem tanto ao mar, nem tanto à terra. É uma corrosão que, para enfrentar o golpismo, ela acabou alimentando um outro.
4: Perfeitamente.
0: Maria Cristina Fernandes conversando com o Fernando Andrade, com a Tatiana Vasconcelos. A gente continua no tema. A Bruna Barbosa traz mais informações.
6: Governador de São Paulo, Tarcísio de Freitas, do Republicanos, cobrou nesta terça-feira uma ação do Senado diante da crise do Supremo Tribunal Federal. A declaração ocorre um dia após o ato de 7 de setembro na Avenida Paulista, que reuniu apoiadores de Flávio Bolsonaro do PL e teve cobranças explícitas de líderes da direita pelo impeachment do ministro Alexandre de Moraes. Novamente, sem citar o pedido de afastamento do ministro, Tarcísio afirmou que a casa tem o dever de agir e fiscalizar para garantir o funcionamento do sistema.
7: Outro órgão que precisa dar resposta é o Senado. O Senado tem o dever de agir, tem o dever de fiscalizar, né? Então ele está sendo chamado também a responsabilidade, porque se o Senado não atua, o sistema de freios e contrapesos rui e vai ruir da pior forma, pior ruína, que é a ruína da omissão. Então a gente tem que cobrar também que o Senado exerça o seu papel.
6: O governador também comentou a decisão da segunda turma do STF, que formou maioria para afastar Andrei Rodrigues do comando da Polícia Federal. Tarcísio afirmou que a decisão do ministro André Mendonça, que determinou o afastamento, foi uma resposta e que esse é o caminho que tem que ser seguido. Tarcísio de Freitas também elogiou Mendonça e afirmou que o magistrado representa uma esperança. As declarações de Tarcísio foram feitas após visita à sede do Smart Sampa, programa de monitoramento por câmeras da Prefeitura de São Paulo. Já o candidato do PT ao governo paulista, Fernando Haddad, voltou a associar o escândalo do Banco Master ao governo do ex-presidente Jair Bolsonaro. Em entrevista à Rádio Nova Brasil, Haddad afirmou que o banco não teria sido liquidado caso Bolsonaro tivesse sido reeleito. O ex-ministro da Fazenda também citou Daniel Vorcaro, que está preso preventivamente, e afirmou que caso Flávio Bolsonaro seja eleito presidente, o ex-banqueiro não permaneceria na prisão.
8: Na hipótese do Flávio Bolsonaro ser eleito, o Vorcaro não fica na cadeia. Você pode anotar o que eu estou falando. O Banco Master não seria liquidado se o Bolsonaro pai tivesse sido reeleito. Não seria liquidado. Ia continuar roubando como roubou durante o governo dele inteiro, sem ninguém fazer nada. E se ele, o Flávio Bolsonaro for eleito, o Vorcaro não fica na cadeia. Eles vão combinar o que fazer com os 40 bilhões que estão fora do Brasil em nome de fundos que são geridos pelos laranjas do Vorcaro.
6: Na sabatina, Haddad também defendeu o presidente Lula das críticas feitas por Flávio Bolsonaro durante o ato de 7 de setembro. O candidato afirmou que Lula mantém uma relação institucional com os ministros do Supremo e que isso não significa proteção a ninguém. De São Paulo, Bruna Barbosa.
0: 12h29, dá tempo aqui de registrar mais algumas participações. Obrigado pelas mensagens que chegam, participação via YouTube. Estou trocando ideias no chat, Josney, também Carlos Eduardo Sobreira, o nosso ouvinte também via WhatsApp, muita gente trocando mensagens aqui no 11 999 11 9981. Neri de Belo Horizonte, obrigado ao Ayrton Dias. Ele e a Sueli estão em Campinas tomando chá de camomila com torta de frango, viu, Ricardo Garcia? Muito obrigado também ao professor Jorge Coutinho, do bairro Madre de Deus, em São Luís do Maranhão. 27 graus agora lá em São Luís. Que coisa, hein? 27 graus na madrugada. E em São Paulo, muito frio, né? Bem que bem menos do que nos últimos dias, mas ainda a temperatura bem mais baixa. Obrigado ao nosso ouvinte, o Frank. Manda para cá também a sua mensagem. Também via o WhatsApp, a mensagem do nosso ouvinte Benedito de Biritiba, Mirim. E o Robson. Robson está em Jaboatão dos Guararapes, Pernambuco. Também muito obrigado a você que interage via Instagram. Estamos aqui na rede social, no Instagram, no @phcgalvão. Repetindo, @phcgalvão. Você pode interagir por aqui, como faz o José Gustavo Barbosa. Também chegando por aqui, Rodrigo Aline. Muito obrigado pela conexão via Instagram no @phcgalvão.

Quarta-feira, 9 de setembro de 2026. Presidente Lula realizou reunião de emergência no Palácio da Alvorada com o ministro da Justiça Wellington César Lima e o advogado-geral da União Jorge Messias. O encontro aconteceu horas depois de o ministro André Mendonça do STF determinar o afastamento de Andrei Rodrigues do comando da Polícia Federal. Segundo fontes do governo, a AGU vai recorrer da decisão de Mendonça, argumentando que a medida invade uma competência exclusiva do presidente da República. A medida do ministro também mandou à Corregedoria abrir investigações sobre 6 relatórios de inteligência produzidos em agosto e divulgados por Alexandre Moraes. Mendonça afirma que os documentos revelam monitoramento ilegal contra ele e o advogado-geral da União.

0: Vale destacar que a Advocacia Geral da União já pediu nesta terça-feira ao presidente do Supremo, ministro Fachin, para contestar essa decisão do ministro André Mendonça, que determinou o afastamento preventivo do diretor-geral da PF, o Andrei Rodrigues. O ex-presidente dos Estados Unidos, Joe Biden, afirmou que o câncer de próstata diagnosticado no ano passado está controlado. Em maio de 2025, apenas 4 meses após deixar a presidência, ele revelou que os médicos identificaram um câncer agressivo que já havia se espalhado para os ossos. Meses depois, Biden iniciou a radioterapia. Nas redes sociais, o democrata afirmou que o tratamento funcionou como esperado e também incentivou homens a realizarem exames de prevenção. No horário de Brasília, 2 horas e 34 minutos.
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0: Horas e 34 minutos, destacando aqui, viu, Ricardo Garcia, ouvintes do CBN Madrugada. Há pouco a gente falou da conexão com o nosso ouvinte Rodrigo Aline. Ele mandou mensagem aqui, está nos acompanhando direto da Irlanda, no condado de Tipperary, cidade de Rosscrea. Portanto, audiência internacional aqui, o Rodrigo. Muito obrigado pela mensagem. Quem nos acompanha agora é Leandro Gouveia.
2: Em destaque no Panorama CBN, André Mendonça diz ter sido monitorado ilegalmente e manda afastar Andrei Rodrigues da direção da Polícia Federal. Segunda turma do Supremo forma maioria para confirmar decisão e Gilmar Mendes defende que caso vá a plenário. Diretores da PF manifestam total apoio a Andrei e colocam cargos à disposição. França, Reino Unido e mais 10 países aplicam sanções contra Israel por assentamentos na Cisjordânia. 3 brasileiros e Flamengo são indicados ao Bola de Ouro 2026 no futebol masculino. Lorena indicada no feminino. Olá para você que está aqui comigo, eu sou Leandro Gouveia e essa é a segunda edição do podcast Panorama CBN de terça-feira, 8 de setembro de 2026. Em menos de meia hora eu te conto as principais notícias do dia. Ministro André Mendonça do Supremo Tribunal Federal determinou na manhã dessa terça-feira o afastamento preventivo do diretor-geral da Polícia Federal, Andrei Rodrigues, e do diretor de inteligência da PF, Leandro Almada. O ministro atendeu a um pedido do Partido Novo, por causa da revelação de 6 relatórios de inteligência produzidos pela PF no mês de agosto. A decisão do ministro aponta que a PF produziu esses documentos entre os dias 3 e 31 de agosto, com monitoramento ilegal contra ele próprio e contra o advogado-geral da União, Jorge Messias. Mendonça destacou no texto que os documentos não tinham timbre nem assinatura e contavam com um nível de confiança classificado como baixo pela própria Polícia Federal, mas mesmo assim recomendavam monitoramento e coleta dirigida de dados. O ministro classificou o caso como uma arapongagem institucional e comparou a situação ao cenário da distopia do livro 1984, de George Orwell. Essa decisão tem tudo a ver com a crise que você vem acompanhando desde a semana passada aqui no Panorama. No dia 2 de setembro, quarta-feira da semana passada, o Partido Novo acionou o Supremo contra Andrei Rodrigues por causa daquelas mensagens do ex-banqueiro Daniel Vorcaro, que citavam o nome do delegado. No dia seguinte, o Novo pediu até a prisão e também o afastamento do chefe da PF. Depois, o ministro Alexandre de Moraes, que teve as mensagens reveladas por André Mendonça, retirou o sigilo de relatórios do inquérito das fake news e acionou o presidente do Supremo, Edson Fachin, para investigar o colega André Mendonça. Ainda na semana passada, eu te contei que Moraes usou um desses relatórios da Polícia Federal, que era considerado frágil, então, pela própria corporação. Na decisão dessa terça-feira, André Mendonça argumentou que a permanência dos 2 delegados nos cargos trazia risco de interferência e destruição de provas. Para fundamentar o afastamento, ele citou decisões anteriores do próprio Supremo, como a suspensão de Eduardo Cunha da presidência da Câmara em 2016 e a saída temporária do governador do Distrito Federal, Ibaneis Rocha, depois dos atos de 8 de janeiro de 2023. Mendonça cita até um voto de Alexandre de Moraes, numa ação em que o STF julgou inconstitucional a produção de dossiês pelo Ministério da Justiça contra servidores públicos e professores críticos ao governo. Na ocasião, Moraes disse que não é permitido a nenhum órgão bisbilhotar, fichar ou estabelecer classificação de qualquer cidadão e enviá-los para outros órgãos. Além do afastamento dos delegados, o ministro André Mendonça determinou a abertura imediata de investigações na Corregedoria da PF para apurar a produção desses relatórios de inteligência e a suspensão de qualquer produção ou compartilhamento de relatórios de inteligência voltados a analisar a atuação funcional de ministros, da advocacia pública ou da atividade de polícia judiciária. Aí logo em seguida, o afastamento foi levado para julgamento numa sessão extraordinária no plenário virtual da segunda turma do STF. E aí a decisão de André Mendonça manteve a maioria com os votos dos ministros Cássio Nunes Marques e Luiz Fux. O julgamento foi suspenso por um pedido de vista do ministro Gilmar Mendes. E aí eu abro um parênteses. O colunista Lauro Jardim, do Globo e da CBN, revelou que Gilmar Mendes está na Itália para o casamento da filha do empresário Marcos Molina, controlador da gigante de carnes Marfrig BRF. E aí, depois de pedir vista no plenário virtual, ele foi flagrado ao telefone lá na cerimônia, afastado dos demais convidados, possivelmente tentando administrar essa crise à distância. Fecha parênteses. Mais tarde, ao justificar o pedido de vista, Gilmar Mendes defendeu que o caso seja julgado pelo plenário e não pela turma. Um dos argumentos é que Mendonça indica que o relatório foi produzido a pedido de Alexandre de Moraes e que atos atribuídos a integrantes do Supremo devem ser analisados pelo plenário. Ele também indicou a possibilidade de interferência nas eleições. Com a saída temporária da cúpula, o diretor executivo da corporação, William Marcel Murad, assumiu o comando interino da Polícia Federal. Depois da decisão de Mendonça, o presidente do STF, Edson Fachin, se reuniu com o ministro da Justiça e com o advogado-geral da União, Jorge Messias. O presidente Lula também recebeu auxiliares para uma reunião de emergência no Palácio da Alvorada. E a decisão do ministro André Mendonça provocou reações imediatas dentro do governo federal e também na cúpula da Polícia Federal. O ministro da Secretaria de Relações Institucionais, José Guimarães, classificou o afastamento de Andrei Rodrigues como descabida e uma intromissão. Guimarães afirmou que apurar eventuais indícios de delitos está correto, mas declarou que a decisão parece ter conotação eleitoral e que o Supremo precisa tomar providências. O número 2 da corporação, agora diretor-geral interino, William Marcel Murad, fez uma defesa pública de Andrei Rodrigues durante um evento oficial e declarou que a instituição não vai se abalar por ataques e reafirmou total confiança no diretor-geral afastado. Ele defendeu ainda que a atuação dos investigadores é técnica, imparcial e livre de viés político. 11 dos 15 diretores da Polícia Federal também divulgaram uma nota pública de apoio a Andrei Rodrigues e Leandro Almada. No texto, os delegados colocaram seus cargos à disposição do novo diretor-geral substituto. Eles dizem que repudiam toda e qualquer tentativa de imputar a eles ou à PF uma atuação não republicana e que tais acusações, desprovidas de fundamento, afrontam a história, a credibilidade e o compromisso institucional que sempre pautaram suas condutas. Só não assinam esse documento o próprio Andrei, o Leandro Almada, que também foi afastado, a corregedora-geral, Aletheia Cundi, e o diretor executivo, que assumiu o cargo de forma interina. A Associação Nacional dos Peritos Criminais Federais declarou que o afastamento do comando máximo de uma instituição de Estado é uma medida de excepcional gravidade e defendeu que a decisão seja submetida com urgência ao plenário físico do Supremo Tribunal Federal para garantir o devido processo legal e a estabilidade da segurança pública. A decisão também provocou repercussão entre os candidatos à presidência. Pelas redes sociais, o senador Flávio Bolsonaro, do PL, afirmou que o grupo especial do presidente Lula na Polícia Federal foi desmascarado. O parlamentar criticou o chefe da PF, chamando o delegado de preposto e aliado de Lula, e disse esperar que a Polícia Federal volte a ter autonomia para perseguir criminosos e não adversários políticos. Augusto Cury, do Avante, elogiou o entendimento de Mendonça e disse que a Polícia Federal virou um instrumento político dentro do governo. Cury argumentou que relatórios de inteligência sobre juízes e advogados públicos configuram aparelhamento e defendeu mandato fixo para o diretor-geral da corporação, com escolha por lista tríplice. O candidato Renan Santos, do Partido Missão, comemorou o afastamento, mas criticou as reações de eleitores bolsonaristas e lulistas. Renan declarou que os dois lados tratam o tema de forma subjetiva para defender políticos de estimação, em vez de buscarem o avanço do país. Ronaldo Caiado, do PSD, definiu a medida de Mendonça como firme e corajosa. Ele defendeu a necessidade de lei e ordem sem politização e disse que as instituições precisam atuar com total imparcialidade e respeito à Constituição. Romeu Zema, do Novo, destacou que a ordem judicial atendeu a um pedido feito pelo próprio partido. Zema declarou que a sigla vai continuar agindo contra o que chamou de pessoas intocáveis, como ele tem chamado os ministros do Supremo. Na segunda-feira à noite, antes, portanto, dessa última decisão de Mendonça, um grupo de 13 ex-ministros do Supremo enviou uma carta ao presidente do STF, Edson Fachin, cobrando a convocação urgente de uma sessão pública no plenário para apurar com rigor os fatos recentes envolvendo os ministros André Mendonça e Alexandre de Moraes. O documento classifica o momento atual como uma crise mais aguda da história do tribunal. Assinam essa carta ministros aposentados, como Celso de Mello, Nelson Jobim, Ellen Grace, César Peluso, Aires Brito, Joaquim Barbosa e Rosa Weber. O ex-presidente Luiz Roberto Barroso decidiu não assinar o texto. Ele considera que tem relações de amizade com todos os ministros, com quem conversou nas últimas semanas sobre soluções possíveis. Ricardo Lewandowski não foi convidado. Ele disse ao jornalista Otávio Guedes, da Globo News, que imagina que não foi localizado, porque viajou para uma área sem sinal de celular no feriado, mas que, mesmo procurado, não assinaria por ter sido colega de bancada de quase todos os atuais ministros e conversa bem, tanto com Moraes quanto com Mendonça. No caso Dark Horse, a defesa do delator Antônio Carlos Freixo Júnior, operador do mercado financeiro conhecido como Mineiro, se reuniu nessa terça por cerca de 20 minutos com um juiz auxiliar do ministro André Mendonça para tratar da delação premiada sobre a produção do filme. O encontro serviu para confirmar que ele quer delatar por iniciativa própria, além da legalidade da negociação. É uma etapa que antecede a homologação do acordo pelo ministro. A jornalista Malu Gaspar, do Globo e da CBN, teve acesso a esse acordo. Mineiro confirmou à Procuradoria-Geral da República ter realizado, ao longo do ano passado, 7 pagamentos ao fundo Harvengate, que totalizam 12,3 milhões de dólares, cerca de 69 milhões de reais, na época, a pedido do banqueiro Daniel Vorcaro. O fundo fica nos Estados Unidos e é administrado por Paulo Calisto, advogado de imigração do ex-deputado Eduardo Bolsonaro. A Polícia Federal e a Procuradoria-Geral da República investigam se os repasses serviram para financiar a vida dele no Texas desde fevereiro do ano passado, justamente quando os pagamentos começaram. Na CBN, a jornalista Malu Gaspar explicou os desdobramentos desse depoimento.
3: Qual é a importância dessa informação? Ela não só vai dar para a Procuradoria-Geral da República o caminho exato do dinheiro, como ela confirma que houve também um repasse feito além do que o senador Flávio Bolsonaro já tinha confirmado ali para maio. Houve um repasse também em setembro, que foi o sétimo pagamento de 1.600.000 dólares. Ele era justamente essa pessoa que fazia os pagamentos e, além de ter entregue as informações sobre o Dark Horse, ele explicou como ele fazia entregas de dinheiro vivo em malas, em sacolas e os endereços onde ele mandava o dinheiro, algo como 1 bilhão de dólares. Ele confessou ter movimentado. Para a Procuradoria-Geral da República, é a chance de localizar bens que o Daniel Vorcaro ainda não confessou, não entregou, e descobrir, quem sabe, novos destinatários de propina, de dinheiro desviado, porque, segundo o Mineiro disse nos depoimentos, que a gente apurou em relação a isso, é que ele disse ter entregue o dinheiro, detalhou remessas, contou como obtinha, né, dinheiro vivo, mas disse que não sabia quem eram os destinatários. No próprio caso do Dark Horse, ele disse que enviou o dinheiro para as contas determinadas, mas não sabe dizer para quem era esse dinheiro. Mas o fato é que, com os endereços, os nomes das contas, os mecanismos todos de entrega, as datas, a Procuradoria-Geral da República e os investigadores vão poder cruzar e descobrir, quem sabe, até novos destinatários de propina. Essa é a maior relevância desse acordo até agora.
2: O financiamento do filme Dark Horse abriu uma crise na campanha de Flávio Bolsonaro depois que o site Intercept Brasil revelou mensagens do senador cobrando dinheiro do banqueiro Daniel Vorcaro. E depois que o episódio afetou o desempenho dele nas pesquisas eleitorais, Flávio tinha prometido apresentar em detalhes as contas do filme, mas depois mudou o discurso, tentando se desvencilhar do caso e vem alegando que o assunto é página virada. E começou a série de sabatinas da CBN com os jornais O Globo, Extra e Valor Econômico, com os candidatos ao governo do Rio de Janeiro. O primeiro entrevistado, Douglas Ruas, do PL, tentou se distanciar do ex-governador Cláudio Castro, do mesmo partido. Mesmo depois de ter comandado a Secretaria das Cidades, Ruas afirmou que era apenas um funcionário de Castro e que o adversário, Eduardo Paes, do PSD, aparece em um vídeo cantando e sambando com o ex-governador. Douglas Ruas também comentou as denúncias sobre o Rio Previdência, o Fundo de Previdência dos Servidores do Estado, que fez aplicações bilionárias em investimentos ligados ao Banco Master. O candidato afirmou que a responsabilidade final pelos aportes foi de Cláudio Castro.
4: Quem manda no governo é o governador. Nada acontece no Estado se não for por decisão do governador. Então, todos aqueles que estavam envolvidos lá, o presidente do Rio Previdência, secretário que estiver acima dele, o governador, tem que todo mundo pagar pelo ato que cometeu.
2: A sabatina está disponível no site, no YouTube da CBN. Para você aí do Rio de Janeiro ouvir também as propostas do candidato. Nos próximos dias participam William Siri, do PSOL, Antônio Garotinho, do Republicanos, e Eduardo Paes, do PSD. Informações da guerra. Navios petroleiros do Irã ligados à Guarda Revolucionária foram atacados pelos Estados Unidos nesta terça-feira. Foi uma resposta a uma tentativa iraniana de atingir um navio da Marinha Americana. O governo dos Estados Unidos não deu detalhes sobre quantas embarcações foram atingidas nem sobre o local exato da operação até o fechamento dessa edição do Panorama. Ao mesmo tempo, a mídia estatal do Irã reportou explosões na ilha de Karg, que é um ponto estratégico para a economia e para o setor de petróleo do país. Ainda nessa terça, a Marinha da Guarda Revolucionária do Irã afirmou que capturou um drone submarino dos Estados Unidos no Estreito de Hormuz. Segundo a agência de notícias Reuters, uma fonte do governo americano confirmou que o equipamento teve problemas técnicos enquanto monitorava a região. A autoridade disse que o modelo era antigo e não tinha equipamentos secretos de radar ou sonar. Mas a imprensa iraniana chamou o drone de submarino inteligente e disse que o veículo tem a tecnologia mais avançada do mundo. No fim de semana, os Estados Unidos já tinham atacado 3 petroleiros ligados ao Irã depois do lançamento de mísseis balísticos contra 2 de seus navios de guerra, e o Irã prometeu revidar. Esse aumento da tensão fez o petróleo subir de valor já na segunda-feira. Nessa terça, ele continuou em alta. No momento em que eu gravo, o barril do tipo Brent sobe 2%, negociado a $99, maior valor em 3 meses. O principal índice da Bolsa de Valores de São Paulo subiu 1,2% aos 187.366 pontos. O dólar comercial caiu 0,86%, cotado a R$ 5,08. O euro vale R$ 5,91, com baixa de 0,78%. O Reino Unido, a França e outros 10 países anunciaram um pacote conjunto de sanções contra Israel. A medida é uma resposta à expansão dos assentamentos judaicos na Cisjordânia. Esse território fica no Oriente Médio, entre Israel e a Jordânia, e foi destinado pela ONU para a criação de um Estado palestino independente, junto com a Faixa de Gaza. Só que a região é controlada militarmente por Israel desde 1967. O governo britânico acusou Israel de promover uma limpeza étnica na região. As sanções atingem a compra de insumos agrícolas produzidos nos cerca de 150 conjuntos residenciais israelenses na Cisjordânia, como azeite, vinho e tâmaras. A lista de países alinhados à medida inclui Canadá, Espanha, Portugal e Noruega. Em retaliação, o governo israelense anunciou o fechamento do consulado do Reino Unido em Jerusalém Oriental. A decisão atende a um pedido do ministro da Segurança Nacional de Israel, Itamar Ben-Gvir, principal defensor dos assentamentos no governo do primeiro-ministro Benjamin Netanyahu. O presidente de Israel, Isaac Herzog, classificou a decisão internacional como um erro grave e um bloqueio ao diálogo. tradicional revista France Football divulgou os 30 indicados à Bola de Ouro 2026. No masculino, 3 brasileiros disputam o prêmio de melhor jogador do mundo. O zagueiro Gabriel Magalhães, do Arsenal, o zagueiro Marquinhos, do PSG, e o atacante Vini Júnior, do Real Madrid. A lista avalia o desempenho dos atletas entre 1º de agosto do ano passado e 31 de julho desse ano, período que inclui a Liga dos Campeões e a Copa do Mundo. A Espanha lidera as indicações por países com 6 jogadores. Entre os clubes, o destaque é o PSG, que tem 10 atletas na disputa, depois de vencer a última Liga dos Campeões. Entre os nomes de peso também estão o argentino Lionel Messi, do Inter Miami, e os franceses Mbappé e Dembélé, do PSG, vencedor da edição do ano passado. Na categoria de melhor clube masculino, o Flamengo é o único representante fora da Europa na lista de 5 indicados. Sob o comando de Felipe Luiz, o time carioca concorre depois de vencer a Libertadores, o Brasileirão e o Carioca em 2025. O rubro-negro disputa o prêmio com Arsenal, Bayern de Munique, Paris Saint-Germain e a surpresa norueguesa Bodø Glimt. No futebol feminino, a goleira da seleção brasileira, Lorena, está entre as indicadas na categoria de melhor jogadora e também de melhor goleira. A votação é feita por jornalistas dos 100 países mais bem colocados no ranking da FIFA. A cerimônia de entrega vai acontecer no dia 26 de outubro em Londres, na Inglaterra. E antes da última notícia, eu convido você a mandar mensagem para o Panorama. Meu e-mail é leandro.gouveia@cbn.com.br. No Instagram é só procurar por Lê Reis Gouveia. Não esquece de escrever seu nome e de onde você está ouvindo. O pessoal enlouqueceu com a Rádio Sucupira da última sexta-feira, que eu disse que era edição de colecionador. No meu Instagram, o João Paulo Santana disse: é muito louco como a Rádio Sucupira tem tantos diálogos que se encaixam tão bem com a política atual. Fico boquiaberto e até suspeito se, na real, vocês não têm uma equipe de radionovela aí dentro da CBN gravando semanalmente. Fica aqui a minha teoria da conspiração, da risada, o João Paulo Santana. Tem mais, eu amo a Rádio Sucupira, ela é tão atemporal e iconic, disse o Jordi Navarrete, que não diz de onde ouve, assim como o João Paulo. E a Júlia Pina também deixou seu comentário no Spotify. Rádio Sucupira sendo o espetáculo da República. É a vida imitando a arte, infelizmente, mostrando que a nossa República está realmente beirando ao ridículo. É cômico, mas infelizmente é muito trágico. Obrigado, Juliana. E tem também aqui uma ouvinte que não se identifica, mas aparece como Majbra no Spotify. Ela diz que é amazonense e escuta o Panorama de Porto Alegre há cerca de 1 ano e meio. Ouvia no ônibus da escola para o estágio e hoje em dia ela escuta enquanto se arruma para a universidade. Muito legal saber que o Panorama acompanha você nas diferentes fases da vida. E você já indicou o Panorama para alguém hoje? Manda o link pelo WhatsApp para quem você sabe que gosta de ficar bem informado e bem informada.

0: Você já identificou o Sir Elton John, porque um vídeo publicado nas redes sociais do cantor Gilberto Gil mostrou o reencontro dele com o britânico nos bastidores do Rock in Rio, na noite de segunda-feira. Os dois já tinham se encontrado em outra ocasião, só que há 35 anos, em um show beneficente que aconteceu na cidade de Nova York. E agora, nesse vídeo, Elton John aparece elogiando Gil antes de subir ao palco como a atração principal da noite. Dá uma ouvida.
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0: Eles aparecem se abraçando, aí o Elton fala que o Gil é uma lenda, um homem brilhante. Diz ainda, me sinto ainda melhor por conhecê-lo, seja abençoado por toda a sua música maravilhosa. E na legenda do vídeo, que foi publicado pela equipe do Gil, ele agradeceu pelo carinho e respondeu que espera cruzar de novo com Elton John em breve. Gilberto Gil se apresentou horas antes no festival e depois foi assistir o Elton John lá no meio do público ao lado da esposa Flora Gil. Tem uma curiosidade sobre essa música aí que a gente tá ouvindo, Skyline Pigeon. Dá uma ouvida. Curiosidade é que ela só fez sucesso no Brasil. E o Elton John até citou quando foi tocar ela. Foi graças a uma novela, Carinhoso, que foi exibida pela TV Globo em 1972. Ela era o tema do casal Cecília, interpretada por Regina Duarte e Eduardo, vivido por Marcos Paulo. A música nunca fez parte do setlist do Elton John, mas ele sempre canta quando vem ao Brasil, justamente por esse sucesso inusitado. Essa gravação que a gente está ouvindo aí não é do Rock in Rio, não. É de um show do Elton John em São Paulo em 2017. E com o Skyline Pigeon, a gente vai encerrando esta edição do Panorama. A produção e o roteiro foram feitos por mim, Leandro Gouveia, e a edição e a sonorização por Anderson Wendel, o Tico. A próxima edição do Panorama chega às plataformas por volta das 7 da manhã, com Bianca Santos, e eu volto na sequência. Até lá! 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

0: citou nomes de integrantes ou aliados de partidos que apoiam Paes e também buscou se afastar de antigos aliados como Cláudio Castro e Rodrigo Bacelar. O candidato disse ser representante de uma nova geração política e negou irregularidades na Secretaria Estadual de Cidades, pasta que comandou durante o governo Castro. A série de sabatinas continua hoje com William Siri do PSOL. Os brasileiros Gabriel Magalhães do Arsenal, Marquinhos do PSG e Vini Júnior do Real Madrid estão entre os indicados à Bola de Ouro 2026 na categoria de melhor jogador do mundo. No futebol feminino, a goleira da seleção brasileira, Lorena, está entre as indicadas à Bola de Ouro nas categorias de melhor jogadora do mundo e da posição. Os vencedores serão conhecidos no dia 26 de outubro, em cerimônia realizada em Londres. A edição deste ano celebra os 70 anos da premiação criada pela revista France Football.
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1: Movimento no ar hoje para falar sobre alimentação, um assunto que faz parte da vida de todo mundo e justamente por isso devia ser algo mais pacificado, naqueles princípios básicos, mas não é o que se observa atualmente e por isso hoje nós reunimos dois especialistas para tratar desse tema e tratar também da relação da comida com outros pilares da saúde, como exercício e sono. Estão conosco hoje a Cal Saad, que é preparadora física, especialista em nutrição esportiva, nossa colunista aqui na CBN. Cal Saad, seja bem-vinda, muito obrigada por estar aqui com a gente hoje.
2: Obrigada a você, Cássia, já sou muito fã do seu trabalho, de tudo que você propõe, então, Cássia me chamou, eu tô às ordens, à disposição.
1: Ainda vou chamar muitas outras vezes. Estamos recebendo também o Dr. Guilherme Domingues, que é médico nutrólogo da Beneficência Portuguesa de São Paulo. Dr. Guilherme, muito obrigada por ter vindo conversar conosco hoje aqui no Bem-Estar em Movimento.
3: Bom dia, Cássia, bom dia, Cal, é um prazer estar aqui.
2: Bom dia.
1: Bom, queria começar com uma pergunta bem básica, doutor Guilherme. Do ponto de vista médico, o que é comer bem? O que é ter uma alimentação saudável?
3: Veja, essa é uma questão bastante relevante e é um tema que está se perdendo um pouco pela demanda que se tem por suplementos. A gente está falando menos de dieta e mais de suplementos alimentares. Mas uma dieta saudável, ela segue alguns princípios de variedade, diversidade e de a gente atingir uma meta diária de micronutrientes específicos. Então, se a gente fica um dia ou dois dias sem comer um cítrico, a gente não vai bater a nossa meta diária de vitamina C. Se a gente come aquele café da manhã típico do brasileiro, do pão francês, com café com leite, essa é uma refeição que a gente está consumindo pouquíssima proteína. E aí a gente não está batendo, vai ser mais difícil bater a nossa meta diária de proteína. E assim por diante, isso em termos de fibras, isso em termos de cálcio, a gente está perdendo essa variedade da dieta e com isso gerando disfunções específicas.
1: Esse princípio da variedade, né, Cal, que é super importante, parece que está ficando um pouco para trás, às vezes em nome de falta de tempo, de praticidade. Tem muita gente que acha normal, entre aspas, comer sempre a mesma coisa. E às vezes é aquela coisa que não varia nada, que supostamente faz bem para a saúde, mas deixa para trás uma série de grupos alimentares. E quando a gente fala de comida, a gente não está falando de uma coisa isolada, porque a forma como a gente se alimenta, eu imagino que você tenha muita experiência e conhecimento sobre isso, nos ajuda também com

0: as outras questões ligadas à saúde, por exemplo, prática de exercício, né?
1: Com certeza, Cássia. O doutor Guilherme falou super bem sobre os micronutrientes que nós vamos deixando para trás. E se a gente parar para reparar quanto as pessoas estão desanimadas, elas não têm ânimo para poder praticar, elas estão desorganizadas, porque uma pessoa organizada, ela sabe o que ela precisa comer em cada refeição. E vai deixando cada vez de lado, não procura um profissional que vai orientar, mas fica horas no celular, de vez de ficar, sabe, procurando o que realmente vai agregar à vida dela. E a variedade, gente, é que nem a variedade dos exercícios. A variação, ela é muito importante para o nosso corpo como um todo. Então, a falta dela causa uma deficiência. E depois, cabe os doutores precisar ficar indo atrás, investigando por que será que está acontecendo isso. E é apenas a falta de ingestão de um ou outro alimento tão fácil para colocar no seu prato e a gente está deixando para trás, perdendo para nós mesmos.
2: É verdade.
1: Eu gosto de falar uma coisa, doutor e Cássia, que a gente se alimentar é tão importante que é uma das coisas que a gente vai fazer até o último dia da nossa vida. Então, como é importante aprender desde sempre para você se prevenir de ter qualquer problema de saúde que venha por falta de alimentação ou por outras causas, porque uma das coisas que a gente vai fazer até o último dia de nossa vida é se alimentar.
0: Super importante. E tem uma coisa, quando a gente fala de alimentação hoje em dia, que é uma das primeiras que surgem em qualquer conversa, que é a tal da necessidade de bater a meta de proteína. As pessoas estão obcecadas com isso, a indústria está obcecada com isso, porque vende, e vende bem, eles não são bobos. Doutor, fala pra gente, quanto se precisa de proteína e onde a gente vai encontrar essa proteína?
3: Essa não é uma resposta tão fácil, né? Vai depender muito das condições clínicas do paciente. Mas em termos de uma pessoa saudável, de meia idade, almejar ali 1,5 gramas de proteína por quilo de peso é um bom alvo, né? E tão importante quanto atingir essa meta proteica é consumir proteína em quase todas as refeições para você gerar o anabolismo secundário a esse consumo dessa proteína. Então, esse café da manhã do pão com café é muito ruim, e o jantar do chá com bolacha também. Então, eu não posso comer um peito de frango enorme no almoço e nas minhas outras duas refeições eu não consumir. Então, a gente olha para essa quantidade, a gente olha para a distribuição. E aí a gente olha para a qualidade dessa proteína. E aí, para não ficar muito específico, mas a gente tem proteínas que vão ser mais bem absorvidas e gerar crescimento muscular ou preservação muscular, e proteínas que vão ser menos bem absorvidas e vão gerar menos crescimento muscular. Uma proteína que fica muito em alta e gera bastante crescimento muscular é a proteína do soro do leite, ou o whey protein. Então, o whey protein, para quem está em casa ouvindo a programação entender, quando a gente pega o leite e quer produzir queijo, a gente, o sobrenadante, aquele soro que fica por cima quando você está produzindo queijo, é dali que sai a proteína do soro do leite, ou whey protein. Embaixo vai ter o queijo, né? E antigamente a gente jogava fora essa preciosidade que é a proteína do soro do leite. Mas a indústria conseguiu concentrar ou isolar o whey protein, e aí a gente tem o whey protein concentrado ou isolado, ou hidrolisado, relativamente quebrado, para servir como suplemento para a gente atingir essas metas proteicas. Então, esse é um tema super interessante. E como a quantidade de whey está relacionada com a quantidade de queijo que se é vendido, e houve uma demanda no mercado gigantesca para enriquecer bebida láctea, até água, diversas coisas com proteína, porque hoje tudo tem que ter proteína, o whey protein subiu muito de preço. Então, quem está precisando, quem comprou whey protein recentemente sabe do que eu estou falando, subiu 200% o preço, e a indústria procura outras fontes de proteína. e estão caminhando muito para o colágeno hidrolisado, vindo de origem bovina, por exemplo. E aí a gente tem um problema que essa fonte proteica é mais palatável e dá para colocar em diversas fontes, mas ela não tem a mesma qualidade que a proteína do soro do leite. E aí a gente tem um problema.
0: É, isso é importante falar, porque recentemente, uma experiência pessoal, fui comprar o whey e o rapaz que estava me vendendo lá na lojinha falou: ah, esse daqui de colágeno é mais gostoso, como você disse, mais palatável. Eu levei, não achei tanta diferença assim no gosto, para falar a verdade, também prometia outras coisas, sabe? Quando imitam outro produto, tá cheio de coisa na indústria assim, né? Então é o whey que imita o doce de leite da moda, que imita o chocolate da moda, que ele imitava um chocolate de uma marca famosa. Não achei que tinha o gosto do chocolate, mas ok, também não era ruim. Mas em termos de qualidade, é pior que o original.
3: Sim, veja, não existe whey vegano, nem whey de colágeno. Whey, por definição, é a proteína do soro do leite, do sobrenadante. É, por questão de a população já conhece mais essa terminologia, eles acabam colocando essa terminologia. Verdade. Mas a gente tem que tomar cuidado e olhar para a qualidade dessa proteína. Então, o whey é uma proteína de alta qualidade, mas o colágeno acaba não acompanhando. Ele não gera o mesmo grau de preservação da musculatura. Ele não tem a mesma distribuição dos aminoácidos, que são aqueles pedacinhos que formam a proteína, e ele não vai ter os mesmos resultados. Então, muita atenção, vamos ler rótulo. É obrigatório que os ingredientes sejam colocados por proporção de distribuição. Então, se a proteína mais frequente do que você está consumindo está escrito lá colágeno hidrolisado, isso não seria tão adequado quanto uma proteína do soro do leite.
0: Interessante isso que você falou também sobre a proteína vegana, né? Que eu vejo também muito, aí tem de ervilha, tem de outros vegetais. Também na comparação com o whey original, tem alguma perda ali?
3: Ervilha ainda se salva, sabe? Existe uma tabela que mostra a qualidade daquela proteína, e das fontes vegetais, ervilha e soja ainda tá ok. Eu recomendo. Quando a gente vai para algumas outras fontes, como, por exemplo, arroz, aí já cai muito. A gente teria que consumir 3 vezes mais para parear com a quantidade de whey protein. Então, todas as proteínas de origem animal têm uma disponibilidade muito boa. As de origem vegetal, no geral, caem um pouquinho, mas algumas ainda se salvam. Então, tá tudo bem o seu concentrado proteico de ervilha.
0: Tá certo. E Cal, qual que é a importância da gente pensar na proteína quando a gente quer ter uma rotina como a sua e também das pessoas que você atende, que são pessoas que se exercitam muito, que treinam bastante? Por exemplo, vou lá escolher o whey. Tem um monte de tipo. O que que eu tenho que ficar de olho?
1: Primeiro lugar, na veracidade da marca. Porque, como o doutor falou, hoje em dia a diversidade é muito grande e você compra whey desde, eu vou colocar números fictícios, de R$100 a R$20. Por que que é de R$20 a R$20? E muita gente vai lá, nossa, essa daqui é super barata e ó, tá escrito whey protein. Só que, gente, ali tá misturado um monte de coisa. Ele não é de verdade, ele não é puro. Então, em primeiro lugar, sobre a sua pergunta, a gente precisa fazer distribuição nas refeições do quanto que ele, que essa pessoa precisa ingerir, e aí vai por peso. E depois as refeições, eu sempre procuro pedir para o máximo que o aluno conseguir fazer vindo da natureza, é o que eu gosto. O que ele não consegue, claro, no dia corrido, nas viagens, em competição, não tem às vezes como, então a gente vai para a suplementação. Tá aí o nome, suplementar. Eu faço suplementação com a minha vida corrida, com as minhas viagens, então não é um bicho de sete cabeças, mas a gente precisa estar colocando para dentro da gente o que realmente vai nos nutrir e não apenas o nome comparar. Ah, é tudo, colocar tudo na mesma prateleira, embora estejam na mesma prateleira.
0: É importante prestar atenção nisso, né? Porque às vezes a gente esquece que a gente tem oferta de proteína na alimentação natural. Então, mais cedo, o doutor Guilherme estava falando aqui, ah, aquele café da manhã muito típico dos brasileiros, o pãozinho ali com manteiga na chapa, leite com café é pobre em proteína. Colocar um ovinho mexido ali no meio já melhora muito. Pronto. A situação, né?
3: Ganho 8 gramas aí de proteína em média.
0: Olha aí.
3: Um queijo branco. E aí realmente não tá afim nem do queijo nem do frango. É difícil a pessoa comer no café da
0: manhã. De manhã, né?
3: Mas aí se não consegue adquirir uma fonte natural, é para chegar nesse objetivo.
0: Tá, então eu comecei a prestar atenção nisso, tô olhando quanto eu tô comendo de proteína, de repente não tô conseguindo alcançar, busco ali uma orientação profissional, que é sempre importante também, vou passar a usar o whey protein. Chego lá para comprar, tenho isolado, tenho concentrado, quais são as diferenças e quem precisa do quê?
3: No geral, a maior parte das pessoas vai bem com o concentrado. O problema é que, do ponto de vista regulatório, a gente pode ter quantidades de whey protein muito diferentes sobre essa nomenclatura de concentrado. Então, é o que a Cal falou, talvez procurar uma marca mais consolidada para pegar um bom produto. Se você tem intolerância à lactose, você não vai se dar bem com o concentrado. Aí você vai precisar de um isolado. Se você tem condições clínicas específicas, como diabetes mellitus, tá com a glicemia bem descontrolada, talvez é mais interessante um isolado, um atleta de alta performance. Agora, raríssimas pessoas vão precisar do hidrolisado, né? Que aí já seria um outro tipo específico de whey protein. Aí seriam pacientes com problemas desabsortivos específicos. Então, no geral, se você é saudável, você vai bem com o concentrado mesmo.
0: Uhum, que é o mais barato, inclusive.
3: Isso.
0: Né? Se a gente comparar esses três, sim, é o mais acessível. A gente falou muito sobre proteína, que é atualmente uma obsessão de muita gente. E está chamando atenção para algumas pessoas, de fato, com a razão pela qual a gente não consome mais tanta proteína quanto antigamente. Ou consome menos do que precisa. E aí tem algumas situações específicas que a gente vai entrar ainda mais para frente. Mas eu queria trazer aqui um outro componente na nossa alimentação que nem sempre é tão lembrado ou tão valorizado quanto a proteína, que são as fibras alimentares. Também são super importantes, estão ligadas ao bom funcionamento intestinal. Nos últimos anos, a gente tem falado muito da saúde do intestino como algo super importante. Parece que era um órgão antes um pouco menosprezado, né, doutor Guilherme? O que a gente sabe hoje sobre o consumo de fibras e a importância desse consumo?
3: Perfeito, muito bem colocado. O intestino, ele era meio esquecido, né? Só que com a ascensão de distúrbios gastrointestinais, os distúrbios funcionais do intestino, síndrome do intestino irritável e outras condições, geraram um campo novo de pesquisa da gastroenterologia e o papel da microbiota nisso tudo está sendo muito investigado. Então, a microbiota, ela precisa de alimentos e nutrientes para se desenvolver. E esses são os tais dos prebióticos, né? Que vão servir de comidinha para as bactérias boas que a gente tem dentro do intestino. E as fibras, sendo elas solúveis, principalmente ou insolúveis, elas vão funcionar como essa comidinha de bactéria. E elas têm sido relativamente menosprezadas, porque na cultura popular, talvez, algumas conceitos errados se cristalizaram. Você não vai bater sua meta de fibras diária comendo alface. Então, alface só tem água, né? Diversos vegetais. Então, a gente tem que trazer grupos alimentares específicos para conseguir alcançar um consumo de 25, 30 gramas de proteína por dia. Então,
0: De fibra.
3: Então, aveia, o fisílium, o psyllium, chia, etc. Isso tem que estar na nossa rotina, senão a gente não vai conseguir alcançar esse consumo mínimo de fibras, que vai tanto servir de comidinha para as bactérias do intestino, quanto vai regular o nosso hábito intestinal e vai permitir que a gente vá ao banheiro todos os dias.
0: Uhum. E é engraçado isso, né? Porque o senhor falou, por exemplo, da alface, né? As pessoas falam, ah, então come mais alface. E na realidade nem é uma fonte grande de fibras. Importante trazer esse tipo de informação também. E você falou que essas fibras, elas fazem parte dos pré-bióticos, né? Que alimentam as bactérias boas do nosso intestino. E os probióticos, o que são?
3: Então, essa nomenclatura é toda meio chatinha, mas tem um jeito simples que eu geralmente falo para os alunos, né? Pró é o bichinho, é a bactéria, né? Pré é a comidinha do bichinho, né? E o simbiótico são os dois juntos. Então, a gente tem as três formulações disponíveis para comprar e a gente... Talvez não precise também de comprá-los, né? A gente precisa só de uma alimentação, que é aquilo que a gente falou no início do programa. Uma alimentação variada é o que vai estimular uma microbiota intestinal variada. E isso está associado à saúde.
1: Cássia, se me permite fazer uma pergunta para o doutor. Depois que eu comecei a estudar intestino, eu aprendi que o intestino é o segundo cérebro do corpo da gente. E eu fiquei fascinada por tudo aquilo que eu estudei. E eu uso probiótico, já quero ver se eu vou tomar uma bronca ou não. E eu uso probiótico porque, às vezes... Enfim, a última vez, eu peguei uma infecção e tive que tomar antibiótico. E eu sei que desregula toda a flora intestinal. Então, nesse caso, é indicado eu usar o probiótico.
3: Nesse caso, sim. Então, os antibióticos são uma terapia... não guiada, né? Vai matar tanto as bactérias ruins quanto as boas. Mas para uma pessoa que tem uma alimentação saudável e variada, que eu tenho certeza que você tem, apesar de toda a correria do dia a dia, a gente não precisa suplementar esses probióticos. A gente precisa só manter a diversidade de nutrientes para dar uma diversidade de comidinha, para ter uma diversidade de espécies no nosso intestino.
0: E, Cal, essa história do intestino, assim, para quem faz exercício, é de suma importância. Porque se seu intestino não tá funcionando bem, você não tem disposição para treinar direito. E, por outro lado, quem tem uma rotina de treinos, e claro, com isso acaba tendo hábitos melhores, certamente tem uma rotina melhor com o próprio intestino também, né?
1: Com certeza. Principalmente porque a gente tá ali ativando a circulação, a gente tá ali fazendo movimentos... Tá dando vida para cada órgão, mexendo em todas as células, na musculatura, demanda de sangue, oxigênio, nutrientes. Então, a gente com certeza vai ao banheiro muito mais do que as pessoas que são sedentárias. E eu vou te contar uma coisa que também a gente não foi para estudo científico isso, mas foi para uma roda de debate. Cachorros que ficam em casa, as fezes são mais ressecadas e cachorros que os donos levam para passear, as fezes, ao saírem, são mais pastosas, que é o jeito correto das fezes saírem da gente. Não pode nos machucar, se tá nos machucando, tem algum problema. Então, até isso eu fui estudar, Cássia, olha eu, que eu fui a fundo.
0: Não,
1: em
0: e tá
1: tudo.
0: Certa.
1: Então, gente, se até o jeito que você tá fazendo o seu número 2, preste atenção, procure o seu médico, porque tem que ser de uma maneira pastosa, né, doutor? Para não machucar.
3: É isso aí. A medicina, ela tem escala para tudo, né? Então, existe uma escala do tipo correto do nosso número 2. Então, nem muito em bolinhas, que é aquele ressecado, isso não é adequado, está na nossa escala. E nem muito pastoso também, não é o hábito intestinal correto. É mais ou menos um meio termo ali entre os dois.
0: E tem uma coisa importante quando a gente fala de intestino, de fibra, que é o consumo de água também. Porque aí não adianta, né, doutor? Você falou do fisílium. Aí a pessoa começa a comer fisílium, começa a colocar ali aveia na comida, farelo de aveia, super bom. E aí, de repente, não melhora e às vezes até piora. O segredo disso pode estar na água?
3: Perfeito.
0: Ou na falta dele?
3: Se eu tô dando um monte de fibra solúvel para o meu paciente e ele não tá batendo uma quantidade mínima de água durante o dia, ele vai ter um bolo fecal ressecado e ele não vai colher os benefícios dessa dieta saudável. Então, principalmente quando o clima esquenta, a gente tem uma necessidade hídrica maior, e quando o clima esfria, aí as nossas perdas são bem menores, né?
0: Vocês esperam ter sede para beber água? Como que é para você, Cal?
1: Eu não espero, tanto é que ó, minha água já está quase acabando. E eu também ensino que quando você vai tomar água, quando você está com sede, você já está desidratado. Então, não espere ficar desidratado. Vai bebendo água. Eu gosto de sugerir 150 ml de água a cada uma hora, desde a hora que você acordou. Muita gente já vira 500 ml de água quando acorda e depois esquece durante o dia de tomar. Então, eu gosto de sugerir 150 ml desde a hora que acorda até mais ou menos umas 18 horas, para também ter um sono melhor e não ficar indo ao banheiro toda hora.
0: E você, doutor Guilherme, tem essa disciplina hídrica também?
3: Sim, no geral, o que os estudos falam pra gente é que a gente precisa em torno de 30 a 35 mililitros de água por quilo de peso. Então, uma pessoa que pesa 40 quilos ou uma pessoa que pesa 100 quilos, a gente teria essa variação. E aí já talvez contando um pouco da água de alimentos que a gente consome. Mas é preciso essa disciplina mesmo, porque a gente tem que ter um consumo frequente e nem sempre a nossa rotina permite, né? Então tem que estar sempre com uma canequinha, uma garrafinha de água do lado.
0: Já que a gente está falando de hidratação, vamos partir para um outro tópico que a gente até estava conversando aqui fora do ar e a Cal estava me explicando, que nós temos, para aquelas pessoas que treinam muito, que têm assim uma rotina mais intensa de atividade física, corredores de distâncias um pouco maiores, os eletrólitos. Como que eles funcionam, Cal? E quem precisa e quem não precisa?
1: É difícil a gente falar quem não precisa. Já com base que a população não faz a hidratação correta. Então, as pessoas, elas são ressecadas, elas não vão ao banheiro da forma que precisa. Se a gente for chamar e fizer um estudo geral da nação, a gente vai entender que muita gente precisa. Mas eu vou direto ao assunto, para que existem esses suplementos? Se você tem muita perda de água, se você não ingere muita água e tem muita dor de cabeça, às vezes é desidratação, então ele facilita, ele é um facilitador para você em muitas horas. Se você faz alguns esportes, como eu treino os meninos de automobilismo, dentro do carro é super quente, então eu preciso estar dando o suporte necessário, o suporte hídrico necessário para ele não desidratar. Então, pessoas até que bebem álcool, acordam com a boca super seca, ele também é bom para isso. Então, de maneira geral, ele veio para suplementar, para apoiar, para ser um facilitador para as pessoas que não bebem água o suficiente. E eu indico, porque água é vida, gente.
0: É verdade, a gente tem que prestar mais atenção nisso, né, doutor? Não só essa suplementação quando necessária com os eletrólitos, mas um consumo mesmo de água. Mas em relação aos eletrólitos, como que eles atuam?
3: A gente, quando faz um exercício físico mais vigoroso e por tempo mais prolongado, e às vezes exposto ao calor, ao sol, a gente vai ter uma depleção ali de sódio, de potássio, de magnésio, e é nesse momento que entram os eletrólitos. Eu acho que se a gente tem uma rotina sedentária e não está num clima quente, eles não seriam necessários. Mas se você está se exercitando por períodos mais prolongados e embaixo do sol, existem algumas continhas de reposição eletrolítica para fazer, para manter a performance do atleta ou do amador ali, para repor tanto o sódio, quanto o potássio, quanto o magnésio também.
1: Doutor, eu também gosto de lembrar, eu estava no Ushuaia, que nem a gente estava conversando fora do ar, e a gente passava horas na montanha. E também, ali não tem a hidratação suficiente, então a gente sempre terminava, eram 6 horas, na primeira hora de antes do almoço, já 6 horas, assim, direto. Então a gente perdia também. Então, além do sol, frio e esporte, também a gente tem que ficar atento com a reposição dos nossos isotônicos e dos eletrólitos.
0: E bacana você ter falado isso, porque são coisas diferentes. Para quem está ouvindo a gente, não pensar que os eletrólitos são como aqueles isotônicos que a gente conhece, que há muito tempo já são comercializados, né?
1: Exatamente. E o mais natural que nós temos é a água de coco.
0: Isso.
1: Eu gosto muito também de pessoas que estão correndo no parque, na praça. Não deixe de tomar, que é o mais natural que nós temos.
0: Muito bem. Gente, eu poderia ficar horas aqui conversando com vocês, ainda teria muito mais assunto. Infelizmente, o nosso tempo está esgotado, mas isso também é uma boa notícia, porque significa que a gente pode voltar a se reunir para tratar dos outros temas que ficaram pendentes numa próxima oportunidade. Mas por hoje eu quero agradecer muito a Calça AD, preparadora física, especialista em nutrição esportiva, nossa colunista aqui na CBN. Cal, muito obrigada por ter vindo conversar aqui com a gente.
1: Obrigada a você, Cássia. Muito obrigada, doutor, por todos os ensinamentos. Conte comigo.
0: E muito obrigada também ao doutor Guilherme Domingues, que é médico nutrólogo da Beneficência Portuguesa de São Paulo. Doutor, obrigada por ter vindo compartilhar aqui o seu conhecimento com a gente hoje.
3: É um prazer estar aqui, Cássia, e agradeço esse convite honroso e já fico disponível para os próximos.
0: Muito obrigada. Bem-Estar em Movimento de hoje vai ficando por aqui. A gente contou com a produção da Ana Luísa Bessa, também da Karina Almeida, os trabalhos técnicos em áudio e vídeo da Débora Gonçalves e a edição do Rafael Furugem. Eu volto na semana que vem e espero por você.
2: Cássia Godoy conosco aqui no CBN Madrugada. Vem aí o Matheus de Souza.
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0: quarta-feira, 9 de setembro de 2026. O ministro Gilmar Mendes, do STF, defendeu que a competência para analisar o afastamento do diretor da Polícia Federal deve ser do plenário da corte. O magistrado também afirmou que a ordem do ministro André Mendonça pode causar desequilíbrio na disputa político-eleitoral. As declarações foram feitas para justificar o pedido de vista, ou seja, mais tempo para analisar a decisão que afastou Andrei Rodrigues da chefia da PF. O julgamento está suspenso, mas o afastamento continua em vigor. O candidato do PL ao governo do Rio, Douglas Ruas, tentou associar Eduardo Paes a políticos envolvidos com o crime organizado durante sabatina da CBN, O Globo e Valor Econômico nesta terça-feira. Ruas citou nomes de integrantes ou aliados de partidos que apoiam Paes e também buscou se afastar de antigos aliados como Cláudio Castro e Rodrigo Bacelar. O candidato diz ser representante de uma nova geração política e negou irregularidades na Secretaria Estadual de Cidades, pasta que comandou no governo Castro. A série de sabatinas continua hoje com William Siri do PSOL. O secretário de Estado dos Estados Unidos, Marco Rubio, prometeu reconstruir a relação da Casa Branca com a Colômbia e afirmou que os dois países se afastaram durante o governo do ex-presidente de esquerda, Gustavo Petro. Rubio desembarcou em Barranquilla nesta terça-feira e iniciou uma viagem pela América Latina, que também inclui Peru e Equador. Os três países são governados atualmente por líderes alinhados ao presidente americano, Donald Trump. No horário de Brasília, 13h34.
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0: 3:36. Mais uma vez, bom dia. Obrigado a você que nos acompanha aqui no CBN Madrugada. Ricardo Garcia comigo aqui na mesa de som. E vamos juntos até às 5, hein? E agora, o Dr. Luiz Fernando Correia conversando com o Milton Jung e com a Cássia Godoy.
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2: Doutor Luiz Fernando, o que que o senhor nos traz de informação sobre o rim de porco?
3: Pois é, Milton, vamos contar uma história, né, que traz alívio para um, trouxe alívio para um paciente e traz esperança para muitos, né? É, saiu essa semana na revista The Lancet uma descrição, um relato de caso feito até por um médico brasileiro que está à frente da equipe, doutor Leonardo Riella, da Harvard Medical School, e ele conta a história de um paciente americano de 66 anos que vivia, dependia de diálise por insuficiência renal e que viveu durante um ano, praticamente um ano e meio, com um rim de porco. E em janeiro de 2025 ele recebeu num programa experimental autorizado pelo FDA um rim de porco geneticamente modificado. A gente já tinha contado essa história, uma história parecida, em 2024, quando é a primeira vez que isso foi tentado. E o paciente ficou vivo por 52 dias sem precisar de diálise. Nesse caso, esse rim funcionou por 271 dias sem que o paciente precisasse voltar a usar diálise, servindo como ponte para a espera de um transplante, que é a solução para esses pacientes, né? Então, nesse período, o próprio paciente relatou que recuperou uma vida que ele nem imaginava ter. Ele voltou a acampar, ele carregava peso, ele comia sem as restrições da doença renal. Mas ainda teve um tropeço, Milton. Depois de praticamente 9 meses de utilização, ele teve uma infecção bacteriana por outra causa, não tinha nada a ver com o transplante especificamente. Mas aí, para tratar, ele precisou tirar os medicamentos que diminuem a imunidade, que é que é comum de quem recebe um transplante. E aí, com essa defesa baixa, o corpo rejeitou o órgão, ele precisou então retirar esse órgão transplantado, voltou à diálise por 80 dias, até que recebeu em janeiro agora de 2026 um rim de doador humano falecido, e funcionou imediatamente, enfim. Então é a documentação da primeira experiência onde realmente um rim de porco geneticamente modificado para não ser rejeitado pelo organismo humano funcionou como ponte para um paciente que fica aguardando um transplante renal para se ver livre da diálise, né? A gente sabe que a escassez de órgãos é a maior crise na medicina de transplantes, tanto nos Estados Unidos quanto no Brasil. Nos Estados Unidos, a espera média para um rim é de cerca de 7 anos, ou seja, mais tempo que a sobrevida média de quem está em diálise, que é em torno de 5. E no Brasil, cerca de 45 mil pessoas aguardam o transplante renal, segundo o Ministério da Saúde. A ideia não é substituir o transplante humano, Milton, mas, como eu falei, utilizar esse transplante como uma ponte, tirando esse paciente da diálise, ele volta a ter uma vida normal e aí aguarda a possibilidade de receber um rim humano, né, de um transplante ou de um paciente falecido ou de um parente próximo, se for o caso, né? É um paciente. Vamos lembrar bem, é o relato de um caso. Isso não é nada, não permite uma conclusão estatística, mas mostra que o procedimento é seguro, é viável e não tem ainda aprovação regulatória nem nos Estados Unidos, mas exatamente é assim que a ciência anda, né? Vamos de pequenos passos construindo evidências.
0: E 40, doutor Luiz Fernando Correia conversando com Milton Jung, com a Cássia Godoy. A gente vai falar de eleições em São Paulo. Pedro Pupulin tem as informações.
4: O governador Tarcísio de Freitas, do Republicanos, lidera a disputa pelo governo de São Paulo com 42% das intenções de voto na nova pesquisa Quest, divulgada nesta terça-feira. O candidato do PT para o governo paulista, Fernando Haddad, aparece logo atrás com 27%. No levantamento anterior, divulgado em 25 de agosto, Tarcísio somava 40% das intenções de voto, enquanto Haddad registrava 27%. Já em um cenário de segundo turno, Tarcísio aparece com 48%, um ponto percentual a mais do que na pesquisa anterior, e Fernando Haddad com 31%, também um ponto a mais em relação ao levantamento de agosto. Para 69% dos eleitores ouvidos no levantamento, a escolha do candidato é definitiva. Outros 31% dizem que ainda podem mudar o voto até as eleições, em 4 de outubro. Segundo Luiz Bueno, professor de filosofia da Fundação Armando Álvares Penteado, há um fator que poderá definir a disputa já no primeiro turno.
5: É claro que a força de quem está, do incumbente, quem está ocupando a posição no governo é muito favorável, porque você tem toda a máquina, tem a comunicação, tem as obras e tudo. Então isso é uma coisa que fala muito favoravelmente a Tarcísio de Freitas em relação à Haddad. Mas tem outro aspecto também que, independentemente de seja estimulado ou não, é a rejeição. A rejeição a Fernando Haddad é muito maior do que a do governador atual, né, do Tarcísio de Freitas.
4: Pelo levantamento, 37% dos eleitores rejeitam o voto em Tarcísio, enquanto para Haddad o índice marca 57%. A Quest também apontou novo empate triplo na corrida ao Senado por São Paulo. Guilherme Derriti, do PP, tem 14% das intenções de voto junto a Marina Silva, da Rede. Simone Tebet, do PSB, tem 12% das intenções de voto. Na sequência aparece André do Prado, do PL, presidente da Assembleia Legislativa do Estado, com 7%. Ele e Derriti representam a chapa do governador Tarcísio e do senador Flávio Bolsonaro, candidato do PL à presidência, enquanto Marina e Simone estão na chapa de Haddad. Ricardo Salles, do Novo, que concorre de modo independente no campo da direita, marcou 3% neste levantamento. No cenário presidencial, Flávio Bolsonaro aparece com 31% das intenções de voto no estado, enquanto Lula, candidato do PT à reeleição, tem 30%, um empate técnico. Augusto Cury, do Avante, registrou 8%. Ronaldo Caiado, do PSD, tem 4%. Renan Santos, do Missão, 2%. E Romeu Zema, do Novo, tem 1%. A Quest ouviu 1.800 pessoas de 16 anos ou mais entre os dias 4 e 7 de setembro. A margem de erro é de 2 pontos percentuais, para mais ou para menos, e o nível de confiança é de 95%. O número de registro no Tribunal Superior Eleitoral é SP-00959/2026. Com colaboração de Karen Lemos, de São Paulo, Pedro Pupulim.
0: Destaque sobre as eleições no Rio de Janeiro chega com Pedro Bonenberger.
6: Candidato ao governo do Rio de Janeiro pelo PL, Douglas Ruas buscou se distanciar de Cláudio Castro, do mesmo partido, e fez ataques diretos a Eduardo Paes, do PSD, principal adversário na corrida eleitoral. As declarações foram dadas na série de sabatinas promovida pela Rádio CBN e pelos jornais O Globo, Extra e Valor Econômico. Douglas Ruas disse que não tem contato com Cláudio Castro desde que ele renunciou ao mandato em março. Apesar de ter sido secretário das cidades na gestão do ex-governador, Ruas negou qualquer proximidade com Castro, dizendo que era apenas um funcionário dele. Por outro lado, Ruas afirmou que Eduardo Paes seria um parceiro de copo do ex-mandatário.
7: O ex-governador não é candidato. Eu não sou responsável pelos atos dele. Eu sou responsável pelos meus. E tudo que eu fiz na Secretaria de Estado das Cidades, eu respondo com muita tranquilidade. Eduardo Paes e Cláudio Castro cantam junto. A primeira coisa que aparece é um vídeo publicado pelo jornal O Globo, que eles estão sambando, cantando um samba junto no palco. É um parceiro de copo dele, inclusive.
6: Ruas também repercutiu as denúncias envolvendo o Rio Previdência, que fez aportes bilionários em investimentos ligados ao Banco Master. O candidato chegou a dizer que a decisão passou pelo ex-governador.
7: Decisão de governo, não existe outra coisa. Quem manda no governo é o governador. Nada acontece no estado se não for por decisão do governador. Então, todos aqueles que estavam envolvidos lá, o presidente do Rio Previdência, secretário que estiver acima dele, o governador, tem que todo mundo pagar pelo ato que cometeu.
6: Douglas Ruas prometeu buscar investimentos para fazer a expansão do metrô do Rio. Ele também prometeu criar uma campanha com benefícios fiscais para aquisição de motos por trabalhadores do Rio e propor uma lei para indexar o crescimento dos gastos do governo ao crescimento da receita. Sobre segurança pública, ele prometeu criar um indicador de retomada de territórios dominados condenados pelo crime.
7: Eu vou criar um outro indicador, que é o da retomada de território. E esse, sim, será o principal na avaliação de desempenho dos nossos policiais. O delegado e o comandante do batalhão da área, eles vão receber a missão. Eles vão ter que provar ao ISP que aquelas comunidades foram restabelecidas o direito de ir e vir e a liberdade econômica para que aquelas pessoas possam escolher, por exemplo, o seu fornecedor do sinal de internet.
6: Douglas Ruas também minimizou a perda de apoio da Federação PP União Brasil, que culminou na desistência de Rogério Lisboa, escolhido primeiramente como vice na chapa. Ruas disse que foi chamado para concorrer ao governo por Flávio Bolsonaro e que a candidatura nunca dependeu de alianças políticas. Do Rio de Janeiro, Pedro Borenberger.
0: E o tema continua sendo eleições. Vamos abrir espaço para o Milton Jung, Cássia Godoy e convidados.
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0: crime organizado atravessa fronteiras estaduais, movimenta dinheiro em diferentes regiões e desafia polícias que ainda trabalham com sistemas, estruturas e estratégias pouco integrados. Hoje, na série 50 Debates para o Brasil, nós vamos discutir a federalização da segurança pública. Será que o Brasil precisa de um comando nacional para enfrentar o crime organizado? Ou de uma integração maior entre as forças sem retirar dos estados o controle sobre suas polícias? Para esse debate, nós convidamos Alberto Kopczyk, diretor do Instituto Cidade Segura e autor do Manual de Segurança Pública Baseado em Evidências, e Guaraci Mingardi, analista criminal, pesquisador em segurança pública, que já foi diretor do Ministério da Justiça. Alberto Kopczyk, muito obrigado pela sua gentileza ter aceitado nosso convite. Bom dia.
1: Bom dia, Milton. Bom dia, Cássia. É um prazer falar com vocês. Bom dia, Guaraci.
0: Guaraci Mingardi, muito obrigado também, Guaraci Mingardi, pela oportunidade que nos dá aí, trazendo seus argumentos também para este debate. Um bom dia.
2: Bom dia, eu agradeço o convite, vamos ver se adianta.
0: Bom, e aí, conforme a gente havia combinado, são duas perguntas para cada um de vocês. Cássia Godoy e eu fazemos as perguntas e vocês têm cerca de 2 minutos para cada uma das respostas. Eu começo com você, Alberto Kopczyk. O senhor, por exemplo, defende uma atuação mais centralizada da União. Na prática, quais poderes e responsabilidades deveriam sair dos estados e passar para o governo federal?
1: Olha, Milton, eu acho que não há muita dúvida de que a União tem que ter um papel mais forte, né, no tema da segurança pública. Hoje a gente convive com facções nacionais, grandes organizações que estão aí em mais de 15, 20 estados do país, são os maiores distribuidores de drogas do mundo. Então não há dúvida que a União tem que ter um papel mais forte. Eu não diria que exatamente é federalização, né? Acho que não se trata de tirar poder das polícias estaduais, nós temos é que fortalecer as polícias estaduais, modernizar elas, mas a União tem que ter mais capacidade de induzir as políticas no país. Vou dar 2 exemplos muito simples, né? Guardas municipais, que hoje já são a segunda maior força do Brasil, que não tem nem seu papel muito bem definido. A União deveria ter, no mínimo, uma escola nacional para formar essas lideranças, esses líderes de guardas municipais, senão o que a gente vê sempre é oficiais das polícias militares vão para as guardas, né, que são instituições completamente diferentes. Por que que a União não tem um papel realmente forte de uma doutrina para as guardas? E vou dar um outro exemplo, é o problema dos fuzis no Rio de Janeiro, agora é algo bem grave, né? É uma responsabilidade da União cortar o tráfico internacional e nacional de fuzis. Não precisa, talvez, nenhuma lei nova, Milton. O que a gente precisa é aumentar a capacidade da União. Eu acho, por exemplo, felizmente nós temos a Polícia Federal, mas eu acho o tamanho dela pequeno, né? As polícias em outros países, polícias federais com essas atribuições todas que a Polícia Federal tem, são muito maiores. Né? Então, hoje, a Polícia Federal não tem capacidade de responder a essa demanda na velocidade que é necessário para realmente enfrentar essas facções.
0: Aí me permita, então, ouvir agora a Guaraci Mingardi a propósito desse mesmo assunto, até pegando esse gancho que o Kopczyk nos traz, quer dizer, falando ali de facções criminosas, atuam em vários estados, até fora do país, enquanto as polícias permanecem subordinadas aos governos estaduais. Guaraci Mingardi, como enfrentar essas organizações nacionais sem esse comando nacional?
2: Não dá. Porque vamos pensar em alguns casos mais comuns, o PCC, o Comando Vermelho, eles são nacionalizados até certo ponto, né? Não são exatamente uma estrutura formal, o Comando Vermelho menos ainda, o PCC é um pouco mais centralizado, mas você precisa ter uma capacidade de atuar nacionalmente contra eles. Então, o principal papel da União que você tem que aumentar, aliás, são dois. O primeiro é a investigação sobre isso tem que ficar pelo menos com a participação da Polícia Federal. Não adianta as polícias estaduais investigarem um pouquinho aqui, outra investiga um pouquinho ali. Você tem que fazer com que exista maior participação da federal nisso aí, certo? Da Polícia Federal ou das polícias federais, que no caso a Polícia Rodoviária Federal também. E pensa, se você não fizer isso aí, o que vai acontecer? O que acontece agora? você tem uma investigação estadual que pega alguém, aí esse alguém indica alguém fora do estado, e quem continua? Como continua essa investigação em outro estado? Vai ter que entrar num acordo com outro estado, vai começar tudo de novo lá. Você tem que ter uma espécie de federalização nisso, não é federalização total, não é a Polícia Federal mandando nas outras polícias, mas é coordenando essas investigações que ultrapassam fronteiras. Pelo menos isso nós temos que ter.
3: Então, uma das questões, eu gostaria de ouvir os dois a respeito disso, em relação a descentralizar esse papel dos agentes na segurança pública, seria como definir responsabilidade, medir desempenho de cada esfera do governo? Essa seria uma das dificuldades de ter um modelo descentralizado? Começando pelo Alberto, por favor.
1: Olha, vamos pegar um exemplo que a gente conhece bem no Brasil e de sucesso, né, apesar dos seus problemas, que é o SUS. Então, o SUS hoje, por exemplo, ele é municipalizado, né, toda a atenção primária. E, por outro lado, a União tem um papel muito forte no SUS. Né? Todo medicamento, todo tratamento, a União passa pela União. Né? A União tem grande capacidade de indução, tem centenas de servidores trabalhando no DataSUS, trabalhando nas fundações. Né? Na segurança, nós não temos praticamente servidor público. Nós temos uma Secretaria Nacional que não tem 10 servidores públicos permanentes lá. Eu sei que é inacreditável, né? Talvez os ouvintes não acreditem nisso. E olha, já passou vários governos, né? Não é de A ou de B, né? As Forças Armadas têm 4 ministérios, os das 3 forças e mais o da defesa. A segurança tem algumas salas espalhadas lá no ministério, não tem estrutura institucional. Então, realmente é criar um ministério, mas não só isso, é criar estrutura, um Instituto Nacional de Segurança, né, para a gente, por exemplo, nessa sua pergunta, poder fazer uma reunião todos os meses com todos os estados para fazer análise de indicadores, para ver os problemas, para fazer articulação. Agora, felizmente, né, o governo criou 2 escritórios antifacção nesse Plano Nacional contra o Crime Organizado, que vai na direção certa. Então, criou os primeiros 2 escritórios, um no Rio e um em São Paulo, descentralizando o COAF. Só que agora nós precisamos fazer isso em 27 estados, né, ter grandes centrais integradas de inteligência financeira. A gente precisa que a União, por exemplo, possa pegar o Fundo Nacional e esse tema que o Guaraci falou da investigação, né? Passar recursos, por exemplo, vamos investir nas polícias civis do Brasil, que muitas vezes são esquecidas, né? Porque é muito mais fácil, né? Estamos num momento eleitoral, todo mundo, claro, bota policiais militares, que são fundamentais, tem muito mais visibilidade política, e esquece a polícia civil. Só que para combater crime organizado é investigação. Então, a União tem que realmente fazer uma força-tarefa, ampliar o sistema penitenciário federal. Acho que isso também é um assunto fundamental para lidar com esse tipo de organização e ter muito mais capacidade institucional. Por que não dobrar o tamanho da Polícia Federal? Né? Uma polícia de excelência, a despeito de qualquer questão política, de 12 mil policiais. A União não pode botar mais 10, 12 mil policiais?
3: Alberto, talvez vou pedir para você concluir o seu pensamento. Obrigado.
1: Claro, mas é isso. Então, realmente aumentar a capacidade institucional da União, acho que é a chave.
3: Guaraci, a sua avaliação, dá para definir responsabilidade, medir desempenho no modelo descentralizado?
2: Dá. É uma coisa que tem que ser construída, não dá, não vai acontecer de hoje para amanhã, você tem que ir construindo aos poucos, e mexendo aqui, mexendo ali, para poder saber o que cada um está fazendo. Vou dar um exemplo de como não funciona. Certo? Quando eu passei no Ministério, bastante tempo atrás, o Alberto também estava lá, fizemos reuniões com o pessoal dos DENARTs, Departamento de Narcóticos de alguns estados. Eles nem sabiam quem era quem, eles não se conheciam, nunca tinham trocado uma palavra. Então, se você deixar só para os estados fazer essa interligação, não dá. A União tem que fazer, e a União vai ter que medir o resultado, vai poder ter que poder dar pitaco, poder falar o que aconteceu em cima dos números, certo? Dar resposta que dá a cada um dos estados. Porque vamos pensar o seguinte: boa parte do dinheiro que vai para os estados, que é aplicado nas polícias em geral, vem da União. Alguns estados precisam mais, outros menos, mas todos ficam com dinheiro que vem da União para fazer alguma coisa. Então, já que vem o dinheiro, vamos trabalhar junto, pelo menos, né? Isso que o Roberto falou é óbvio também, eu acredito, assim como ele, nós já discutimos coisas assim, que é Polícia Civil está cada vez mais espremida, está cada vez menor. Os governos não se interessam por Polícia Civil porque não aparece tanto. Então, em época de eleição, né, como ele falou, vamos colocar dinheiro só na Polícia Militar porque o cidadão percebe mais. Então, uma das coisas que tem que fazer é a União tem que forçar, levar mais dinheiro para as polícias civis, forçar os estados a despenderem mais com isso e trocar informações na área de investigação e de inteligência. Tem que fazer as pessoas trabalharem juntos nisso. O policiamento cotidiano fica por responsabilidade dos estados, tudo bem, é isso que tem que acontecer. Agora, a parte que envolve organizações que atuam em vários locais tem que ter um pouco mais de centralização do conhecimento, do controle, tá? Eu não acredito, Roberto, que dá para você fazer uma reunião com as 27 unidades da União. Eu acredito mais que dá para você fazer assim por região, pelo menos para começar, certo? Por região, aqui no Sudeste, por exemplo, eu, São Paulo, Minas, você faz reuniões ali, e Espírito Santo, né? Você faz reuniões ali, faz uma reunião no Sul, outra, e depois vai ampliando isso. É assim que a gente tem que fazer, na minha opinião.
0: Guaraci Mengard e Alberto Koptic, muito obrigado pela participação de vocês aqui nessa discussão, trazendo seus argumentos para que as pessoas também possam desenvolver o seu próprio pensamento crítico em relação a esse tema da segurança pública que toca tanto a nós.
4: Milton Jung e a Cássia Godoy, levando a você, ouvinte aqui do CBN Madrugada, informações para que você tenha melhores condições de escolher seus candidatos na próxima eleição. A gente vai continuar falando de segurança pública, mais um caso de feminicídio envolvendo policial militar. Lucas Taveira tem as informações.
5: A investigação sobre a morte da técnica em radiologia Larissa Cruz Morata, de 29 anos, mudou de rumo depois que a perícia apontou a trajetória da bala que matou a vítima. A informação embasou o pedido de prisão temporária do policial militar Vinícius Costa Silva, de 26 anos, marido de Larissa. A técnica em radiologia foi encontrada com um tiro na cabeça dentro do banheiro da casa onde morava, com a arma do marido em Embu das Artes, na Grande São Paulo. O laudo aponta que o tiro foi dado da esquerda para a direita. O documento diz que, como era destra, Larissa não poderia ter feito disparo com esse tipo de arma sem ser com a mão dominante. Os peritos também apontaram que não havia marcas de um disparo a queima-roupa. Segundo a Secretaria da Segurança Pública, a investigação encontrou inconsistências na versão de suicídio apresentada pelo PM e pela irmã dele, que também estava na casa do casal no momento do disparo na manhã de domingo. No depoimento, o PM disse que, horas antes da morte, tinha conversado com Larissa e pedido a separação. O soldado disse que foi dormir após a conversa e acordou com o som do disparo. A família de Larissa contesta essa versão. A avó, Maria Aparecida, e o pai, Edson Morada, disseram à TV Globo que o marido tinha ciúme excessivo.
6: Ele era possessivo, ele fez ela sair do serviço, ela é formada, radiologia, trabalhava, ele fez ela sair do serviço. Ele levava a irmã dele para ficar com ela, mas ninguém lá, ele levava a irmã dele para ficar com ela. A gente não podia ir lá, não.
7: Eu sempre vi hematomas nela. Então...

0: norte da capital. De São Paulo, Lucas Taveira.
1: 4 horas, 2 minutos, vem aí Matheus de Souza.

0: quarta-feira, 9 de setembro de 2026. O presidente do Supremo Tribunal Federal, Edson Fachin, se manifestou em meio à crise institucional que envolve ministros da corte e investigações relacionadas ao caso Master. Durante um evento do Conselho Nacional de Justiça, também presidido por Fachin, o magistrado afirmou que o judiciário brasileiro não vai se afastar dos deveres previstos na Constituição. Sem mencionar diretamente a disputa entre os ministros Alexandre de Moraes e André Mendonça, Fachin disse estar convencido de que a justiça brasileira está preparada para enfrentar os desafios atuais. A nova pesquisa Quest mostra o candidato à reeleição em São Paulo, o governador Tarcísio de Freitas, do Republicanos, com 42% das intenções de voto. Já Fernando Haddad, do PT, aparece com 27%. O levantamento ouviu 1.800 pessoas de 16 anos ou mais entre os dias 4 e 7 de setembro. Para a maioria dos eleitores entrevistados, a escolha do candidato é definitiva, ou seja, eles não devem mudar o voto até as eleições em outubro. A margem de erro é de 2 pontos percentuais para mais ou para menos, e o nível de confiança é de 95%. A pesquisa foi encomendada pela TV Globo e está sob o registro SP00959/2026. A Itália rejeitou o pedido do Brasil para que o italiano Leonardo Badalamenti cumprisse no país europeu uma pena imposta pela justiça brasileira. Filho de um líder da Cosa Nostra, máfia siciliana, Badalamenti foi condenado em São Paulo a 5 anos e 10 meses de prisão em regime fechado por tráfico de drogas. Atualmente, ele está solto e vive em Palermo. A corte italiana citou a falta de um acordo internacional que permita o cumprimento na Itália de uma pena determinada no Brasil. O horário de Brasília, 4:04.
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3: 4:06. Bom dia, você que nos faz companhia aqui no CBN Madrugada com Ricardo Garcia. Vamos juntos até às 5, hein? Daqui a pouquinho os principais destaques do dia. Agora a Josélia Pegorim traz pra gente a previsão do tempo para esta quarta-feira em todo o Brasil.
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4: Nesta quarta-feira, uma frente fria vai se afastando aos poucos do litoral sul da Bahia. Mas essa frente fria ainda vai provocar chuva nesta região baiana. Na maioria das áreas do Nordeste, também no Norte do Brasil e no estado de Mato Grosso, Goiás e no Distrito Federal, o sol vai aparecer forte nesta quarta-feira. O calor aumenta e aí temos pancadas de chuva que podem acontecer em todas as áreas da região norte do Brasil. Essas pancadas de chuva podem ser moderadas a fortes em Roraima, no Amazonas e também no Pará.

0: Já na região nordeste do Brasil, ainda tem alguma chuva de moderada intensidade na faixa litorânea entre Natal e a região de Maceió. É no centro-sul do Brasil que as condições para a chuva começam a aumentar novamente. Especial atenção nós teremos nos próximos dias para o estado do Paraná. É a região onde mais deve chover no Brasil nesses próximos dias. E já nesta quarta-feira, todo o estado do Paraná entra numa situação de alerta para chuvas de forte intensidade. A quinta e a sexta-feira serão dias ainda muito mais instáveis no estado do Paraná, com grandes volumes de chuva. O estado de Santa Catarina também tem risco de temporais nesta quarta-feira. No norte e nordeste do Rio Grande do Sul, algumas pancadas de chuva de moderada para forte intensidade. Outra situação de atenção também será para o sul de Mato Grosso do Sul e no estado de São Paulo. São duas áreas onde também poderemos ter chuvas de moderada para forte intensidade nesta quarta-feira e principalmente a partir de quinta-feira. Para esta quarta-feira também dá condições para pancadas de chuva em todo o estado do Rio de Janeiro, no Espírito Santo, em Belo Horizonte, em todo o centro-sul e oeste de Minas Gerais. Josélia Pegorim, da Clima Tempo para a CBN.
1: Quatro horas e oito minutos. Presidente do STF, Edson Fachin, deu prazo até sexta-feira para que o ministro André Mendonça se manifeste sobre o recurso da Advocacia Geral da União contra o afastamento do diretor-geral da Polícia Federal. O governo tenta derrubar a decisão liminar que afastou cautelarmente Andrei Rodrigues, figura próxima do presidente Lula, e o diretor de inteligência da PF, Leandro Almada. 11 diretores da corporação colocaram os cargos à disposição em solidariedade ao diretor-geral. A decisão foi elogiada por candidatos da oposição e criticada por aliados de Lula, que veem uma interferência no processo eleitoral às vésperas do pleito. O presidente do STF fez uma reunião com auxiliares para tratar da escalada da crise. Para conter a crise sem precedentes, o ministro está sendo aconselhado a tirar das mãos de Mendonça e assumir a relatoria dos casos Master e INSS. Durante evento no Conselho Nacional de Justiça, Fachin afirmou que o judiciário está preparado para enfrentar desafios e agir dentro da Constituição.
2: Os dias de hoje reclamam esse diálogo permanente, reclamam que tenhamos uma resposta à altura dos desafios. E eu estou plenamente convencido de que o Poder Judiciário brasileiro está à altura dos desafios que se lhes apresentam no momento contemporâneo. E a justiça brasileira não faltará à legalidade constitucional, por certo, por seus deveres que decorrem da própria Constituição.
1: Ao pedir a revogação da liminar que afastou o diretor-geral da Polícia Federal, a AGU apontou contradição processual do ministro André Mendonça. Jorge Messias lembrou que o próprio magistrado havia defendido antes o envio do tema ao plenário, mas submeteu o afastamento à segunda turma. A União argumentou ainda que a decisão de Mendonça violou a prerrogativa constitucional privativa do presidente da República de nomear e exonerar o comando da Polícia Federal. Para justificar os afastamentos preventivos da cúpula da PF, André Mendonça afirmou ter sido alvo de um monitoramento sistemático e ilegal conduzido pela inteligência da Polícia Federal durante todo o mês de agosto. O magistrado classificou os relatórios como apócrifos, sem valor probatório e sem timbres oficiais. Mendonça acusou a cúpula da Polícia Federal de usar a estrutura estatal para alimentar acusações do ministro Alexandre Moraes no inquérito das fake news. O relator do caso Master sustentou que a permanência dos diretores nos cargos trazia risco iminente de acesso antecipado a diligências e vazamento de investigações em curso. A decisão individual de André Mendonça foi referendada na segunda turma pelos ministros Cássio Nunes e Luiz Fux, formando maioria favorável aos afastamentos. O julgamento acabou suspenso após pedido de vista do ministro Gilmar Mendes, que defendeu a remessa do processo para a deliberação do plenário físico diante dos reflexos no calendário eleitoral. Para a professora de Direito Marina Faraco, há conflitos na decisão inédita do ministro André Mendonça.
3: Essa é a primeira vez que a gente tem efetivamente um afastamento cautelar, né, determinado pelo Supremo, do diretor da Polícia Federal. Nós nunca tivemos antes uma decisão nesse sentido. O que houve lá atrás foi em relação a Alexandre Ramagem, né, houve uma decisão do Supremo Tribunal Federal na época, relatada pelo ministro Alexandre de Moraes, que na verdade proibiu a posse. Então essa talvez seja a principal problemática, né, de uma possível violação às competências do presidente da República.
1: A advogada constitucionalista Vera Chemin avaliou que o ministro André Mendonça adotou precedentes utilizados no STF e tem prerrogativa para afastar o diretor da Polícia Federal.
4: Conduzir uma investigação com um nome que está lá conduzindo a investigação e que foi citado. Não pode. Lá na PGR, caberia ao Conselho Superior do Ministério Público decretar também o afastamento cautelar de Paulo Bonilha e colocar outro procurador no lugar dele. É necessário saliar as instituições para que se possa fazer uma investigação técnica e imparcial.
1: Após a decisão do ministro André Mendonça, 11 diretores da Polícia Federal divulgaram nota pública de desagravo em defesa de Andrei Rodrigues e Leandro Almada e colocaram os próprios cargos à disposição. A Associação Nacional dos Delegados de Polícia Federal afirmou que o afastamento só poderia ser validado pelo plenário do Supremo. A entidade destacou que a apreciação pelo colegiado é essencial para resguardar o devido processo legal, garantir a estabilidade da Polícia Federal e prevenir eventuais nulidades em apurações em andamento. O novo diretor-geral interino da Polícia Federal, William Murad, saiu em defesa de Andrei Rodrigues.
5: Hoje, temos uma Polícia Federal que atua com autonomia, guiada pela Constituição Federal e pelas leis, pela responsabilidade institucional e pelo compromisso com a justiça e com a sociedade brasileira. É atuação técnica, imparcial e livre de qualquer viés político que nos permite defender nossa instituição de qualquer ataque. Não importa de onde venha, não nos deixaremos abalar por ataques. Venham de onde vier. E aqui reafirmamos e reafirmo a nossa total confiança na direção-geral, no diretor-geral da Polícia Federal, Andrei Rodrigues.
1: Empresários, executivos do mercado financeiro e juristas farão hoje uma reunião virtual emergencial para redigir um manifesto em defesa das instituições e do aperfeiçoamento do judiciário. O encontro reúne juristas Miguel Reale Júnior e José Eduardo Cardoso, além de lideranças empresariais como Pedro Passos, da Natura, e Josué Gomes, da Coteminas. Outro manifesto, assinado por 157 empresários, executivos, economistas, cientistas e personalidades, defende o afastamento de suspeitos, rapidez no esclarecimento dos fatos e adoção de código de conduta no STF. A lista inclui nomes como Armínio Fraga, Helena Landau, Gustavo Franco, Maílson da Nóbrega, Luciano Huck e Maiana Zatz. O manifesto, liderado pela Fiesp e assinado por mais de 2.600 entidades, também cobra do plenário detonaram a crise no Supremo. Como informamos ontem aqui, 13 ministros aposentados do STF enviaram carta ao presidente da corte, Edson Fachin, cobrando uma sessão plenária pública e urgente para investigar a crise, classificada por eles como a mais aguda da história. Na TV Globo, o ministro aposentado Carlos Veloso disse que tem convicção de que Fachin vai levar o caso para o plenário da corte.
6: determine o quê? Uma investigação e que essa investigação seja rigorosa, mas com observância do devido processo legal. O devido processo legal compreende, sobretudo, o direito de defesa e que realmente os fatos que têm sido divulgados são gravíssimos.
1: O presidente Lula não comentou publicamente o afastamento do delegado-geral da Polícia Federal. Após a decisão...

que o membro supremo seja ali rastreado com a operação da Polícia Federal, o que mostra que as instituições estão firmes e que conseguiu superar mais esse golpe, porque sem dúvida alguma é um grande crime que se pratica contra um membro do Supremo Tribunal Federal.

0: Romeu Zema do Novo comemorou o afastamento do diretor-geral da Polícia Federal.
1: Ótima notícia para a gente começar a semana depois de um 7 de setembro na segunda-feira. Não tem notícia melhor para o Brasil. Vamos em frente. Sou muito confiante que esse país vai ser o país dos brasileiros.
0: O candidato do Missão Renan Santos também celebrou o afastamento de Andrei Rodrigues, mas cutucou bolsonaristas e lulistas.
2: Eu tô vendo agora bolsonaristas comemorando, mas o que vocês estão comemorando? Vocês estão comemorando que caiu o Andrei Rodrigues porque ele tinha ligações com o Daniel Forcado? Então tinha que cair o candidato de vocês também, né? E lulistas estão preocupados, mas estão preocupados também com a relação do próprio Lula com isso? Ou não estão preocupados por conta das indústrias da impunidade que toca o Brasil? Um tema que deveria ser objetivo, ele é tratado de maneira subjetiva por os lados da política brasileira, simplesmente porque eles não têm vontade concreta em melhorar o Brasil, só querem defender sua dor de estimação.
0: O candidato do Avante, Augusto Cury, lamentou os acontecimentos recentes envolvendo ministros do STF e apresentou uma proposta para mitigar influências políticas sobre o trabalho da Polícia Federal.
3: É uma pena que está ocorrendo isso, realmente. O Brasil precisa ser passado a limpo, porque a Polícia Federal tem que ser uma polícia de Estado, não é polícia de um partido ou de um nome ou de uma sigla.
0: 4 horas e 21 minutos. Dois times brasileiros disputam hoje os jogos de ida das quartas de final da Libertadores. Às 7 da noite, Palmeiras recebe a LDU do Equador no Nubank Park. Às 9:30, o Corinthians encara o Estudiantes da Argentina fora de casa. Ontem, o Fluminense venceu o argentino Platense por 2-0 no Maracanã. Pela Copa Sul-Americana, o Vasco empatou em 0-0 com o Santa Fé na Colômbia. O São Paulo perdeu por 1-0 para o Boca Juniors em Buenos Aires. Hoje tem Santos e Atlético Mineiro às 7 da noite na Vila Belmiro.
4: Brasil!
0: O técnico Carlo Ancelotti anuncia hoje a primeira convocação da seleção brasileira após a Copa do Mundo, hein? Às 3 da tarde, na sede da CBF, no Rio de Janeiro, o treinador vai divulgar a lista dos jogadores que defenderão o Brasil nos amistosos contra Austrália e Índia entre o fim de setembro e o início de outubro. 4 horas e 22 minutos, espaço aberto agora aqui no CBN Madrugada para o Merval Pereira conversando com a Cia Godoy.
5: Merval, na manhã de hoje, todo mundo pego de surpresa com a determinação do ministro André Mendonça do Supremo de afastar da função diretor-geral da Polícia Federal, Andrei Rodrigues. Aí ele pediu que a decisão fosse avaliada pela segunda turma do Supremo, um dos ministros, Gilmar Mendes, pediu vista, mas mesmo assim os outros anteciparam o voto e já há votos suficientes, Merval, para manter essa determinação de André Mendonça. Mais um item para promover a escalada dessa crise, Merval?
6: É, claro, mais um item. Isso não vai ficar por isso mesmo, né? Vai haver uma reação do outro lado. E é impressionante que o Mendonça tenha conseguido a maioria da segunda turma, né? Porque aí reforça mais ainda a figura dele dentro do Supremo. E isso vai ter grande repercussão. É uma situação muito complicada do governo, porque o governo está intimamente ligado ao Supremo e ao Alexandre de Moraes, né? E cada vez que há uma derrota do grupo do Alexandre de Moraes, é uma derrota do governo Lula também. O Lula para poder governar, porque tinha minoria no Congresso, ele se entregou ao Supremo como sendo o apoio dele, né? E agora esse apoio tá se virando contra ele. eu acho que a situação está ficando cada vez mais complicada.
5: Erval, passando para o assunto da Nova Quest, que a gente ouviu há pouco, para além desse grande dado, né, que é o fato de Lula e Flávio Bolsonaro empatarem em 41% no eventual segundo turno, você chama atenção na sua coluna no Globo, Merval, para o desenho que as últimas três rodadas formam, né? Essa boca do jacaré em favor da oposição. O que isso significa?
6: Na estatística você tem essa figura da boca do jacaré. Quando a distância entre os candidatos está aumentando muito, a boca do jacaré abrindo, né? E isso indica a vitória de quem está na frente, né? E ao contrário, quando quem está na frente está caindo e o segundo colocado está subindo, que é a tendência das últimas pesquisas, o Lula caindo e o Flávio subindo, mesmo que seja dentro da margem de erro, de ponto em ponto essa diferença ficou justa, né? 41% para cada um. Então, a boca do jacaré fechando é sempre ruim para. É bom para a oposição, é bom para o candidato que está enfrentando o incumbente, né? E a tendência que as pesquisas mostram é exatamente essa, a boca do jacaré fechando, e a tendência se mantida é o Flávio sair em próximas pesquisas à frente do Lula, mesmo que seja por um ponto, dois pontos, tal. É o que indicam também os técnicos dos partidos.
5: E lembrando que nós estamos a menos de um mês do primeiro turno das eleições.

0: 8:26. A gente acompanhou aí o Merval conversando com a Cássia Godoy. Agora a Bela Megali com a Carol Moran e Débora Freitas.
1: Bela, André Rodrigues já foi comunicado, né, do afastamento preventivo que foi determinado por André Mendonça. Já esvaziou as gavetas?
2: Não esvaziou as gavetas, não limpou as gavetas e trabalha para retornar ao posto o mais rápido possível, Débora. O chefe da Polícia Federal, o Andrei Rodrigues, ele deixou a sala dele no início da tarde dessa terça-feira, ali na sede da corporação, que fica em Brasília, após a determinação de afastamento do cargo pelo ministro André Mendonça ter sido confirmada ali, né, já pela maioria da segunda turma. O Gilmar Mendes pediu vista, mas já tem maioria para que a decisão dele prevaleça ao menos na segunda turma. E aí, quem ficou no posto como o atual chefe da PF é o número 2 da corporação, William Murad, que inclusive é uma pessoa muito próxima do Andrei, né? E é um nome até defendido por ele para seguir no comando da Polícia Federal, caso ele não consiga retornar à cúpula, ao comando da PF, Débora. Agora, o integrante do órgão acredita que a chance é grande do Andrei conseguir recuperar a cadeira. Eles esperam que a decisão do Mendonça de afastá-lo seja revertida num curto prazo, num prazo de 1 a 2 dias. O próprio Andrei tem a mesma expectativa e a esperança está depositada numa ação que vai ser apresentada pela Advocacia Geral da União, pedindo que seja derrubado o afastamento imposto ao chefe da Polícia Federal. O advogado-geral da União, Jorge Messias, inclusive está sendo muito criticado ali pela cúpula da PF por demorar a protocolar essa demanda. Eles afirmam que isso já devia estar pronto. O Messias tem dito que vai apresentar isso até amanhã, mas tem um senso de muita urgência ali na cúpula da PF. Cada minuto que passa é visto como momentos que enfraquecem o Andrei. Então, querem uma reação muito rápida. Então tem esse desejo de que o Messias apresente o quanto antes esse pedido, né? Que é tudo que indica que vai ser um pedido ali direcionado diretamente ao ministro Edson Fachin. E eu falei com ministros que avaliam que tem sim espaço para reverter isso, porque ao determinar um afastamento do Andrei Rodrigues enquanto o Fachin pedia explicações tanto para o chefe da Polícia Federal quanto para outros ministros, o Mendonça fez uma espécie ali de atropelo dos ritos, não esperou o presidente do Supremo Tribunal Federal, que está tentando colocar a bola no chão em meio à maior crise institucional que a corte vive. Então, os ministros avaliam que, diante desse atropelo, pode ser que sim, o Fachin atenda a essa demanda, e outros ministros, caso o caso seja levado à apreciação do plenário, pela maneira assodada e atropelando o presidente da corte, que a decisão de André Mendonça sobre o afastamento de André Rodrigues foi tomada, Débora e Carol.
1: Bela, obrigada, viu? Esse assunto vai render ainda nos próximos dias, talvez a gente até te chame para uma participação especial. Beijo, até.
2: Beijo, tô a postos e até.
0: 4:30. Obrigado a você que nos acompanha aqui no CBN Madrugada. Muitas mensagens chegando aqui. Rose Canato, obrigado, Rose, pela mensagem. Itaici, em Indaiatuba, ali próximo de Campinas. Muitíssimo obrigado pela mensagem, pela companhia. Márcio Alexandre, de Caratinga, Minas Gerais, também manda o seu bom dia. Manuel Ramos, Maceió, Alagoas, também muito obrigado ao nosso ouvinte aqui, o Gilmar Alves, de Campos, em Juazeiro, na Bahia. Cecel Peixoto, sabe onde está o Cecel, Ricardo Garcia? Cecel está no Uzbequistão. Aqui 10:30 da manhã, ele mandou às 2:30 da madrugada, então agora já é 12:30 lá no Uzbequistão. Cecel já deve estar almoçando, né? E o que será que Cecel almoça no Uzbequistão, Ricardo Garcia? Se ele estiver nos ouvindo ainda, ele vai mandar aqui qual que é o menu desse almoço de quarta-feira no Uzbequistão. Obrigado pela companhia. Via YouTube também, muita gente trocando ideias aqui no nosso chat. Obrigado ao Nivaldo Paisani, de Taquaritinga. Davi Guerreiro chegando aqui. Também ouvinte Arthur. Obrigado a você que interage também pelo e-mail. Entra lá no site cbn.com.br, clica no Fale com Âncora. E muita gente interagindo também. Muito obrigado pela companhia aqui nas redes sociais, no arroba PHC Galvão. Repetindo, arroba PHC Galvão. Agradeço demais a companhia. O Nagel Noronha está por aqui. Marco Antônio Herrera. Ah, o Marco Antônio Herrera mandou mensagem aqui, viu, Ricardo Garcia? Esteve comigo lá no domingo na Bienal do Livro. Agradeço demais a presença do Marco Antônio, que é professor da rede pública em São Paulo e nos deu a honra da sua presença no domingo lá na Bienal do Livro. Eu aproveito aqui, né, Ricardo Garcia, para lembrar que estarei de novo lá na Bienal do Livro nesta sexta-feira, a partir das 16h, das 16h às 17h, nesta sexta-feira, lá na Bienal do Livro, no estande da Livraria Drummond. E vale lembrar os nossos ouvintes que é importante adquirir o ingresso com antecipação. Eu fiquei muito feliz, viu, Ricardo Garcia, pelo que eu vi no domingo lá na Bienal do Livro. Uma coisa simplesmente impressionante. Aquele distrito IMB estava simplesmente abarrotado de gente. Impressionante. E uma garotada, jovens por todos os lados, ali transitando, muitos ali sentados no chão, lendo, um astral maravilhoso na Bienal do Livro nesse último fim de semana. E eu fiquei sabendo, não sabia disso, os ingressos do último fim de semana, praticamente um mês antes da Bienal, já estavam esgotados. Então a gente percebe aí como há uma busca enorme, uma demanda enorme por literatura e literatura impressa, né? Porque com certeza você, Ricardo Garcia, ouvinte CBN, ouvinte, já devem ter escutado aquela ideia: ah, mas o papel, né? O pessoal agora é tudo no digital, é no celular. E não tem nada disso, né? Porque o que a gente viu lá foi uma garotada, jovens, adultos, idosos, mas muitos jovens, aproveitando os estandes com muita novidade, muitas atrações também na Bienal. Então confesso que fiquei muito emocionado com o que eu vi domingo lá na Bienal. Lembrando que ainda há ingressos para hoje, que é quarta-feira, quinta, sexta-feira, sábado, no final de semana é bom o ouvinte já dar uma checada aí, porque não há certeza se há ingressos ainda. Eu olhei há um tempo atrás aqui, mas daqui a pouco a gente vai dar a informação correta, porque é muito importante comprar os ingressos com antecedência, porque o evento é um sucesso estrondoso. Então, o seu ouvinte CBN, aqui do CBN Madrugada, ficaria muito contente se puder encontrá-lo lá na próxima sexta-feira. Então, a partir das 16h, estarei lá das 16h às 17h, no estande da Livraria Drummond, para autografar o meu mais recente livro, Quem Você Ajudou Hoje. 4h34, vem aí Matheus de Souza.
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0: quarta-feira, 9 de setembro de 2026. O presidente do Supremo Tribunal Federal, Edson Fachin, está sendo aconselhado a assumir a relatoria do inquérito das fake news e também dos casos relacionados ao INSS e ao Banco Master. Os processos estão sob responsabilidade dos ministros André Mendonça e Alexandre de Moraes, que estão em conflito público desde a semana passada. A retirada dos dois das relatorias é vista como uma medida extrema, mas também como uma possível resposta concreta à crise na corte. A nova pesquisa Quest divulgou o cenário da disputa do primeiro turno para o governo de Minas Gerais. O levantamento mostra o candidato Cleitinho Azevedo, do Republicanos, com 32% das intenções de voto. Em seguida, Patros Ananias, do PT, e Alexandre Calil, do PDT, aparecem empatados com 11%. A pesquisa ouviu mais de 1.500 pessoas de 16 anos ou mais entre os dias 4 e 7 de setembro. A margem de erro é de 3 pontos percentuais, para mais ou para menos, e o nível de confiança é de 95%. A pesquisa foi encomendada pela TV Globo e está sob o registro MG 04716/2026. O governo do presidente Donald Trump vai proibir, a partir de 29 de setembro, a importação de uma nova lista de produtos do Canadá, incluindo laticínios, bebidas alcoólicas e motocicletas. A medida anunciada no site da Casa Branca é um novo capítulo da disputa comercial entre os dois países. Em julho, Washington impôs tarifas de 50% sob a alegação de que o Canadá discrimina produtos americanos. Em resposta, o governo canadense anunciou taxas de até 50% sobre produtos dos Estados Unidos. No horário de Brasília, 4h37.
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2: Horas e 38 minutos.
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0: Muito bem, aqui no CBN Madrugada, espaço para aquele nosso papo semanal com o professor e economista Gilberto Braga, CBN, valorizando o seu bolso. Gilberto, muito bom dia, tudo bem por aí?
1: Bom dia, tudo em paz, Paulo Henrique Galvão, e contigo, meu amigo?
0: Bom, comigo tá tudo bem, mas é claro que há uma preocupação enorme, né? Acho que todas as brasileiras e brasileiros hoje estão preocupados com a questão institucional, todo esse problema que envolve o Supremo Tribunal Federal. Nesta terça-feira tivemos aí fatos importantíssimos, né? Um pedido, né, de um ministro do Supremo Tribunal Federal para o afastamento do diretor geral da Polícia Federal, acusado aí de monitoramento ilegal, não só dele, né, do ministro Mendonça, mas também do advogado-geral da União, Jorge Messias. E aí depois a AGU, né, pedindo a suspensão desse afastamento, e agora o ministro Fachin, que é o presidente do Supremo, deu agora 72 horas para que o André Mendonça se manifeste em relação a essa questão, né? Então é uma crise que parece que se agrava a cada dia. E apesar de tudo isso, meu caro Gilberto Braga, a Bolsa de Valores de São Paulo, a B3, o Ibovespa, vai somando altas atrás de altas, né? Está quase chegando novamente aí aos 200 mil pontos. Nesta terça-feira teve alta de 1,2, fechou com 187 mil, dólar em queda, né? Caiu 0,77%, fechado a R$ 5,08. O que que explica essa situação, hein, Gilberto?
1: Olha, o meu caríssimo amigo Paulo Henrique Galvão, que sexta-feira, já soube, vai estar novamente na Bienal autografando o livro, é isso?
0: Exatamente, sexta-feira estarei lá novamente, Gilberto.
1: Tá certo. Bom, olha, eu diria para você, como dizia meu falecido avô, isso aí é explicar leite derramado, né? Ou, por outro lado, né, porque é aquela coisa de que não tem lógica. O que tem a ver uma coisa com a outra? Bom, leite derramado porque é igual comentarista de futebol que fica justificando o resultado, né? Então, o time que tá 0-0, o jogo tá parelho. Quando o time A faz gol, diz, mas o time A já dava sinais de uma postura melhor em campo, etc. Você explicar por que que a bolsa subiu depois de um dia tão catastrófico na política contraria todos os resultados. Então, ou você dá a explicação básica, ou você diz que, olha, não tem lógica. Na verdade, não é bem assim. O que a gente pode dizer é que a política, ela é extremamente preocupante, talvez seja a mais grave crise dos anos recentes da República Brasileira na sua redemocratização, pegando um dos poderes chaves. E o que eu acho que é interessante e dá um certo sinal de maturidade da economia brasileira é de que, de fato, como nós falamos na semana passada, nós estamos um pouco descolados, embora atentos a todo esse imbróglio que envolve os poderes. É uma crise institucional muito séria, como você falou, mas tem uma repercussão muito mais relevante no comportamento dos agentes econômicos, a economia global. Então, nós tivemos aí um novo recrudescimento na questão do Oriente Médio, com o petróleo subindo a cotação do barril do tipo Brent muito próximo dos $100, né? Então, em poucos dias nós saltamos de 80 e poucos para 90 e poucos, e agora nos aproximamos de $100. Então, é um aumento aí em menos de 2 semanas de 20% no preço do barril. Isso, de alguma forma, muda esse quadro de forças no comércio internacional. Pesquisas eleitorais nos Estados Unidos demonstrando uma grande dificuldade do presidente Donald Trump em fazer com que as eleições proporcionais, que renovam parte do Congresso americano, sejam vencidas pelos republicanos. Então, as pesquisas dão uma certa vantagem hoje muito maior para o partido de oposição, para o Partido Democrata. Inflação nos Estados Unidos alta, necessidade de manutenção de juros elevados para financiar a dívida pública americana. Quando você coloca isso tudo no saco, sai uma pesquisa, na verdade um relatório do Bank of America, que se contrapõe àquele do Goldman Sachs, que nós mencionamos aqui alguns dias atrás. Esse banco, Bank of America, ou BOVA, como o pessoal gosta de chamar, ele fez uma recomendação de que as ações brasileiras estão muito baratas e que as últimas pesquisas eleitorais brasileiras mostram um empate técnico entre a Luiz Inácio Lula da Silva e Flávio Bolsonaro, com a possibilidade de crescimento de Augusto Cury. Esse é um quadro que projeta uma perda de vitalidade na candidatura à reeleição do presidente Luiz Inácio Lula da Silva e uma chance real nesse momento de vitória da oposição, pelo menos no segundo turno. Então isso faz com que uma perspectiva do ponto de vista de uma política econômica mais comprometida com o fortalecimento de uma âncora fiscal, de uma responsabilidade fiscal e de uma agenda econômica mais liberal e menos gastadora e comprometida com medidas populares, anima os investidores, sobretudo investidor estrangeiro. Então a bolsa está subindo e o dólar está caindo, mesmo diante de uma crise política muito séria, diante desse quadro todo, Galvão.
0: E é interessante sempre a gente destacar, né, Gilberto, como há um movimento quase natural, né? Sempre que a bolsa de valores sobe, né, o dólar acaba caindo, né? E os dados estão mostrando realmente que os investidores estrangeiros estão voltando com força, né? E não foi nesta terça-feira, né? Nos últimos dias, a B3 tem registrado várias altas consecutivas, depois de várias quedas, né? Se a gente voltar duas semanas atrás, teve mais de 10 quedas consecutivas e agora praticamente o mesmo resultado com o sinal invertido. E aí aquela constatação, né, Gilberto, que o investidor estrangeiro voltando à bolsa, colocando dólares aqui no Brasil, né, com mais moeda americana aqui no Brasil, o preço da moeda americana, ele cai, né? Eu de vez em quando eu brinco aqui, né, falo que o dólar é que nem laranja, né? Quando tem muita laranja, a gente vai na feira lá, o preço está lá embaixo. Agora, se quebra a safra, só tem uma barraca lá vendendo laranja, aí o preço vai lá para cima, né, Gilberto?
1: É por aí, né? Na verdade, o aumento de dólar na bolsa faz com que o estoque, as reservas aumentem, né? E aí o câmbio fica enfraquecido, né? Ou seja, o real se valoriza, o dólar se desvaloriza. Agora, eu, na semana passada, eu fui convidado para fazer uma palestra para um determinado grupo empresarial, que há um ano atrás já tinha me chamado, e esse ano, né, me chamou de novo, né? Eu sempre lembro de um dos meus grandes gurus, que foi presidente do Banco Central, foi meu professor, o Carlos Geraldo Langoni, e ele contava uma história que é muito curiosa, né? Porque na crise de 2008, nós fomos juntos fazer uma palestra também, e ele dizia que errou tudo, né? E aí depois, em 2009, chamaram ele de novo para explicar por que ele errou, né? Então, é que dizer que é muito interessante essa atividade de economista, porque há um ano atrás, nessa empresa que eu fui fazer palestra mais recentemente, na época, você falou do Ibovespa, né? O Ibovespa fechou nessa terça-feira aí no nível recorde, quase 188 mil pontos, né? 187,363. Há um ano atrás, eu fui fazer a palestra e Ibovespa quase 135 mil. E eu perguntei assim, olha, existe aqui uma expectativa de que a gente em 2026, esse ano que nós estamos, isso falando em 2025, chegue a 150 mil pontos. Aí teve lá uma das pessoas assim, então professor, é uma boa comprar bolsa, né? Aí, parece, né? Os especialistas estão esperando, né, uma subida e etc. Aí fizemos ali uma análise de conjuntura. E aí a bolsa esse ano já bateu perto de 190, quase bateu 200 mil pontos, como você falou, ela em abril, março e abril subiu bastante, caiu e agora está recuperando, já chegando perto dos 188 mil, muito perto de 190 mil pontos. Então tem esse efeito, né? A entrada do investidor estrangeiro tentando se proteger, mas também porque o ambiente lá fora está ruim, né? Então, a gente precisa lembrar que se achava que o conflito no Oriente Médio, pela pujança da força militar americana, seria uma intervenção pontual com uma solução muito rápida. Se dizia, né, os mais pessimistas que duraria 6 meses, os mais otimistas dizendo que seria uma coisa quase que de poucos dias, não chegaria a 1 mês. Então nós já estamos há mais de 6 meses e a solução aparentemente cada dia, do ponto de vista bélico, mais longe, sendo necessária aí toda uma costura diplomática, acordos, ou então, digamos assim, o aumento desse poder destrutivo da guerra que ninguém quer, né? Então isso tudo para a economia faz com que os agentes econômicos procurem um continente distante, que é o continente sul-americano, uma economia aqui que seja mais forte, a mais desenvolvida, que é a brasileira, e que mesmo diante de toda essa crise que nós estamos vivendo politicamente, nós não temos nenhum aspecto que chama a atenção das republiquetas aqui do Cone Sul de ameaça de golpe militar, de intervenção de militar, de alguma força oculta que venha dar um golpe ou fazer algo para garantir uma certa moralidade, como já aconteceu no passado. Então, apesar dos pesares, a economia brasileira e a sociedade brasileira dá um certo sinal de amadurecimento em meio a uma crise que é uma crise grave e que precisa de apuração, de transparência e de que se seja dada uma resposta rápida à sociedade brasileira, Galvão.
0: Não há dúvida nenhuma. Meu caro professor Gilberto Braga, a gente tem mais 1 minutinho aqui, só para não dizerem que não falamos da Selic, né? Teremos reunião no Banco Central semana que vem, Comitê de Política Monetária do Banco Central, Selic em 14% ao ano. Na semana passada a gente falou sobre esse aspecto, você destacava aí a expectativa de queda de 0,25 ponto percentual. Está mantida essa expectativa?
1: Está mantida. Eu acho que todos os indicadores até agora não falseiam essa perspectiva, né? O própria recomendação do Bank of America é no sentido de que isso deve ser uma a decisão do Copom, e Deus queira que de alguma forma isso de fato aconteça para a felicidade dos 80% das famílias brasileiras que estão endividadas, né?
0: É verdade. Professor economista Gilberto Braga, sempre aqui no CBN Madrugada, valorizando o seu bolso. Gilberto, obrigado mais uma vez. Parabéns para o seu Flamengo, que ultrapassou o Palmeiras. Não se sabe até quando, mas de novo, né? O Flamengo ali comendo pelas beiradas, né?
1: Olha, os flamenguistas agradecem, né? Eu acho que não tem nada decidido, tem muito campeonato pela frente, mas vai ser animado, né?
0: É isso aí, um grande abraço.
1: Um abraço a todos.
0: Horas e 52 minutos, agradecer aqui a participação dos ouvintes, Júnior Chagas, também nosso ouvinte Amorim, Fabiano, do Recreio dos Bandeirantes, é o Rogério Gomes de Oliveira, pessoal que está no YouTube, pelo WhatsApp 11 999 11 9981, Gonçalo Mourão, Jardim Vista Alegre em São Paulo, e o bom dia que chega também do nosso ouvinte João Soares de Teresina, no Piauí. E muito obrigado a você que participa também pelo e-mail, entrou no site cbn.com.br, clicou no Fale com Âncora, Estevão Zizi tá por aqui, e você que participa via Instagram no @phcgalvão, repetindo, @phcgalvão, você pode interagir aqui pela rede social, como faz o nosso ouvinte Kelso. Tá escrevendo de onde, hein? Ele não escreve. Kelso Anjos. Hugo Borges também tá por aqui, de Itaguaí. Muito obrigado pela mensagem aqui via Instagram no @phcgalvão. 4h53, para a gente fechar o programa desta quarta-feira. Vamos ao Rio de Janeiro. Gabriel Freitas tem informações aí sobre a primeira semana do Rock in Rio.
2: A primeira semana do Rock in Rio terminou com um balanço de contrastes na cidade do rock. De um lado, grandes shows e novidades na estrutura. Do outro, problemas que acabaram pesando na experiência de parte do público, como filas, problemas decorrentes da chuva e furtos de celulares. A programação teve nomes de peso, como Foo Fighters, Black Eyed Peas e Gilberto Gil. O quarto dia se encerrou com o show histórico do cantor britânico Elton John. Uma das principais mudanças positivas foi o Palco Mundo, que ganhou um novo telão de LED de 2.400 metros quadrados e melhorias no sistema de som. O público também acompanhou atrações como a nova apresentação de drones. Outro ponto bastante elogiado nas redes sociais foi a melhora do sinal de internet móvel 5G dentro da cidade do rock, uma reclamação frequente em edições anteriores. Mas houve queixas principalmente por causa das grandes filas nos banheiros femininos. A estudante Juliana Guaíba também reclamou dos efeitos da chuva, mas elogiou as novidades do Palco Mundo.
3: Os dois maiores perrengues foram um banheiro muito cheio, muito desorganizado, o feminino, né? As filas desorganizadas, todos muito cheios. E esse ano, além disso, ela teve a questão da chuva, né? Que tinham poços enormes, dificultou muito o deslocamento, até porque estava cheio, então isso foi complicado. Se não fosse a chuva, teria sido muito melhor, com certeza, mas foram showzaços todos. O Palco Mundo foi coisa linda, os shows lindos, os visuais, tudo muito bonito.
2: O engenheiro Antony Pereira também fez uma avaliação positiva das novidades e da infraestrutura do evento.
4: Gostei da quantidade de fotógrafos, achei que tem mais também esse ano. Gostei muito da organização em relação à chegada e à saída do evento. Não peguei nenhuma fila gigantesca para entrar e nem para sair. Foi tudo bem organizado nesse sentido. E olha que eu já fui 3 dias para o evento. Cara, o telão do palco principal tá absurdo, tá muito legal. Eu assisti shows de Calvin Harris, como do Elton John também, do Gilberto Gil, então achei que eles aproveitaram muito bem o telão.
2: Um dos aspectos negativos foi o furto de celulares. Na noite de segunda-feira, um colombiano foi preso em São Paulo com 6 aparelhos furtados nos primeiros dias do Rock in Rio. Além dele, 2 mexicanos foram presos no centro do Rio, com outros 6 celulares levados durante o festival. O Rock in Rio agora faz uma pausa antes da reta final, que começa na sexta-feira, dia 11. No Palco Mundo, os destaques desse dia serão o DJ brasileiro Alok e 3 nomes do K-pop, a cantora Hwasa e as boy bands NEXT Z e Stray Kids. Com a colaboração de Matheus Lins, do Rio de Janeiro, Gabriel Freitas.
0: Bem, 4:57, não nos resta tempo para mais nada, a não ser agradecer a sua companhia aqui no CBN Madrugada, a produção do Luiz Fernando Figliage, trabalhos técnicos comigo aqui, Ricardo Garcia.
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0: Vem aí o Matheus de Souza com o repórter CBN e na sequência o Frederico Goulart comanda CBN Primeiras Notícias. Mais uma vez, muito obrigado pela sua companhia. Desejo uma excelente quarta-feira. 12:00 estaremos de volta com mais uma edição. Até lá.
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0: quarta-feira, 9 de setembro de 2026. O ministro André Mendonça, do STF, determinou a soltura do ex-procurador-geral do INSS, Virgílio Antônio Ribeiro de Oliveira Filho, um dos indiciados pela Polícia Federal pelo esquema de desvios em aposentadorias. Mendonça determinou o uso de tornozeleira eletrônica e outras restrições impostas pela Justiça. As investigações apontam que o ex-procurador recebeu cerca de 12 milhões de reais de empresas ligadas às associações investigadas por descontos irregulares em aposentadorias. Na decisão, o ministro afirmou que a prisão não se justifica mais neste momento da investigação. A nova pesquisa Quest divulgou o cenário da disputa no primeiro turno para o governo do Distrito Federal. O levantamento mostra a candidata Celina Leão, do PP, com 35% das intenções de voto. Em seguida, a Arruda, do PSD, recebeu 18%. A pesquisa ouviu mais de 1.100 pessoas de 16 anos ou mais entre os dias 4 e 7 de setembro. A margem de erro é de 3 pontos percentuais para mais ou para menos e o nível de confiança é de 95%. A pesquisa foi encomendada pela TV Globo e está sob o registro BR-04442-2026 e DF-01987-2026. O secretário de Estado dos Estados Unidos, Marco Rubio, prometeu reconstruir a relação da Casa Branca com a Colômbia e afirmou que os dois países se afastaram durante o governo do ex-presidente Gustavo Petro. Rubio desembarcou em Barranquilla nesta terça-feira e iniciou uma viagem pela América Latina, que também inclui Peru e Equador. Os três países são governados atualmente por líderes alinhados ao presidente americano Donald Trump. No horário de Brasília, 5 horas.
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2: Olá, tudo bem? Bom dia. 5 horas, está na hora de começar o CBN Primeiras Notícias. Estamos aqui prontos para mais uma edição. Hoje é quarta-feira, dia 9 de setembro, 9/9, é o despertador da CBN que está tocando. Você está aqui no lugar certo para se informar sobre os principais temas desse dia que começa. Passear a partir de agora até às 6 horas da manhã, aqui no seu radinho, pelas principais notícias, notícias da política, da economia, noticiário internacional, tudo que você precisa saber para começar esse dia bem informado. Você fica ligado no Primeiras Notícias a partir de agora, não apenas no radinho. Lembrando sempre, transmissão com imagens e o chat aberto lá no YouTube, no canal da CBN. Participa, interage, dá o seu bom dia, conta de onde você está nos ouvindo e deixa o seu like também. Aquele pedido humilde de todos os dias, deixa o seu joinha lá na nossa transmissão. Dá para conversar comigo.

0: É.
1: O carrinho ficar cheio até normal. O negócio é comprar,
0: a conta ficar,
1: né,
0: vazia, né?
1: Olhar o carrinho, colocar no corrinho, né? No carrinho, sonhar não custa nada, né? Depois é que tem que pagar.
0: Finalizar a compra, que é outra história, né?
1: E lidar com o boleto que chega depois. É. Hoje já é quarta-feira, né, Ana Paula? Teve feriado aí na segunda-feira,
0: semana
1: já tá na metade.
0: Pois é.
1: Passando rápido. E mais uma vez, estamos chamando a atenção aí pra campanha eleitoral.
0: Uhum.
1: Tá faltando muito pouco para a eleição e a gente sempre faz aquela observação. Já escolheu o seu candidato, né? Não deixa para última hora, não. Não deixa para fila, não, né? Vai atrás dos nomes aí que você tá interessado em votar. Tem tanto voto, deputado estadual,
0: tem que
1: amontar, federal.
0: Né? Fazer uma
1: dois
0: colinha.
1: Senadores.
0: É.
1: Vai pesquisando, tem um monte de plataforma aí importante para você entender, né, o histórico dos candidatos.
0: Sim.
1: E a disputa presidencial cada vez mais animada, né? A gente está trazendo aqui todos os dias informações com a nossa equipe lá em Brasília, a reportagem da CBN, especialmente uma disputa que está sendo pautada por essa crise no Supremo Tribunal Federal, fogo cruzado entre os ministros Alexandre de Moraes e André Mendonça e o presidente do STF tentando remediar tudo, né? Apagar esse incêndio. A novidade, um dos assuntos que abrem aqui o Primeiras Notícias de hoje, foi o prazo dado de 72 horas pelo presidente do Supremo, Edson Fachin, para que André Mendonça se manifeste a respeito daquele recurso da AGU. O governo federal ontem empretou um recurso contra a decisão de Mendonça de afastar o diretor da PF, Andrei Rodrigues. Foi a notícia mais importante dessa terça-feira. Hoje, certamente, teremos novidades de desdobramentos e também vamos saber se Edson Fachin vai assumir para si, vai tomar para si a relatoria do caso Master. Essa está sendo uma orientação, um conselho que está sendo dado a ele diante dessa crise, dessa escalada de crise nas últimas semanas. Essa decisão de ontem, né, de André Mendonça de afastar o diretor da Polícia Federal foi o tema central para todos os candidatos à presidência da República. O assunto repercutiu e a gente traz também informações sobre isso. A campanha segue em andamento, campanha presidencial e nos estados também. Teve uma nova rodada de pesquisas do Instituto Quest mostrando como está a disputa em estados importantes. Rio, São Paulo, Minas, Brasília. Vamos trazer esses dados atualizados para você. Esses três assuntos abrem o Primeiras Notícias de hoje, mas até às 6 tem muito mais. Então acorda aí com a gente, são 5:05, 5:05 do dia 9/9.
0: Pois é,
1: isso importante. Quer dizer alguma coisa?
0: Nada, não quer dizer nada.
1: Né? Então vamos começar. CBN Primeiras Notícias está no ar.
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1: O presidente do STF, ministro Edson Fachin, deu 72 horas para que o ministro André Mendonça se manifeste sobre o recurso da Advocacia Geral da União contra o afastamento do diretor-geral da Polícia Federal. O governo tenta derrubar a decisão liminar que afastou cautelarmente Andrei Rodrigues e o diretor de inteligência da PF, Leandro Almada. André Mendonça afirmou ter sido alvo de um monitoramento sistemático e ilegal conduzido pela inteligência da PF durante todo o mês de agosto. O magistrado também classificou os relatórios como apócrifos, sem valor probatório e sem timbres oficiais. André Mendonça acusou a cúpula da Polícia Federal de usar a estrutura estatal para alimentar acusações do ministro Alexandre de Moraes no inquérito das fake news. De Brasília, a repórter Isa Stassarini traz agora informações atualizadas.
3: Oi, Fred. A Advocacia Geral da União entrou com recurso contra a decisão do ministro do Supremo Tribunal Federal, André Mendonça, que afastou o diretor-geral da Polícia Federal, Andrei Rodrigues, e o diretor de inteligência, Leandro Almada. No pedido de suspensão de liminar, em caráter de urgência, a AGU alega que a decisão é uma grave lesão à ordem pública e administrativa, porque viola a prerrogativa privativa do presidente da República para a escolha, nomeação e exoneração do chefe da Polícia Federal e pede que o presidente do Supremo, Edson Fachin, suspenda o afastamento. A AGU afirma ainda que a produção e a divulgação de relatórios de inteligência citados como justificativa para afastar Andrei Almada já estavam sob responsabilidade do STF e que Fachin tinha dado 5 dias para a manifestação das partes. Antes da apresentação do recurso, o advogado-geral da União, Jorge Messias, e o ministro da Justiça, Wellington Lima e Silva, se reuniram com o presidente Lula no Palácio da Alvorada. Eles também foram ao STF para uma reunião de meia hora com Fachin. Ao deixar os

0: Supremo, Messias disse que sempre tem uma conversa institucional e republicana com ministros do STF. Pressionado diante da escalada da crise, Fachin passou a cogitar a possibilidade de assumir a relatoria dos casos da fraude no Banco Master e dos descontos ilegais do INSS, que hoje estão com Mendonça. A avaliação interna é que Fachin preza pela institucionalidade, que essa medida poderia aumentar a tensão, mas que, se for a única alternativa, ela pode ser adotada. Em um evento no CNJ, Fachin disse que a justiça vai cumprir os deveres constitucionais e que o judiciário é maior do que os desafios.
1: Os dias de hoje reclamam esse diálogo permanente, reclamam que tenhamos uma resposta à altura dos desafios. E eu estou plenamente convencido de que o Poder Judiciário brasileiro está à altura dos desafios que se lhes apresentam no momento contemporâneo. E a justiça brasileira não faltará à legalidade constitucional, por certo, por seus deveres que decorrem da própria Constituição.
0: Já o presidente Lula tem sido orientado a convocar o Conselho da República, que é um órgão de consulta e aconselhamento. Ele também tem sido aconselhado a conversar com o presidente do STF para buscar uma solução pacificadora entre todos os poderes da República.
2: Logo após a decisão do ministro André Mendonça, 11 diretores da Polícia Federal divulgaram uma nota pública de desagravo em defesa de Andrei Rodrigues e Leandro Almada e colocaram os próprios cargos à disposição. A Associação Nacional dos Delegados de Polícia Federal afirmou que o afastamento só poderia ser validado pelo plenário do Supremo. O novo diretor-geral interino da Polícia Federal, William Murad, saiu em defesa de Andrei Rodrigues.
3: Hoje temos uma Polícia Federal que atua com autonomia, guiada pela Constituição Federal e pelas leis, pela responsabilidade institucional e pelo compromisso com a justiça e com a sociedade brasileira. E aqui reafirmamos e reafirmo a nossa total confiança na direção-geral, no diretor-geral da Polícia Federal, Andrei Rodrigues.
2: Os candidatos ao Palácio do Planalto reagiram ontem à decisão do ministro André Mendonça, que determinou o afastamento do diretor-geral da PF. Quem nos conta os detalhes é o repórter Pedro Pupulin.
4: O candidato do PL, Flávio Bolsonaro, criticou a atuação de Rodrigues no comando da PF, classificando o diretor-geral como o pau-mandado do presidente Lula, do PT. Ele também voltou suas críticas a Alexandre de Moraes, ministro do STF, que recentemente pediu investigações contra Mendonça com base em um relatório da PF.
5: Todo mundo indignado com o que está acontecendo com o Supremo e entendendo que o Alexandre de Moraes não tem mais nenhuma condição de ser ministro do Supremo. Né? Se ainda havia alguma justificativa para algumas pessoas estarem segurando na mão dele e dando suporte para ele fazer o que ele fazia, hoje todo mundo já entendeu que ele não tem nenhuma condição moral de fazer mais isso, e eu tenho certeza que não tem mais ambiente para ele dentro do Supremo.
4: Ronaldo Caiado, do PSD, classificou a decisão de Mendonça como acertada e destacou que ela é reflexo da firmeza das instituições.
6: É inadmissível que um membro do Supremo seja ali rastreado com a operação da Polícia Federal.
4: Romeu Zema, do Novo, exaltou a decisão do ministro e criticou o diretor-geral da PF por estar supostamente liderando uma investigação sobre fatos nos quais ele próprio estaria envolvido. O candidato do Missão, Renan Santos, celebrou o afastamento de Andrei Rodrigues, mas cutucou lulistas e bolsonaristas por suposta seletividade em relação às investigações que apontam a ligação entre políticos dos dois campos e Daniel Vorcaro, dono do Banco Master.
7: Eu tô vendo agora bolsonaristas comemorando, mas o que vocês estão comemorando? Vocês estão comemorando que caiu o Andrei Rodrigues porque ele tinha ligações com o Daniel Vorcaro? Então tinha que cair o candidato de vocês também, né? E lulistas estão preocupados, mas tinham que estar preocupados também com relação ao papo com isso.
4: Já o candidato do Avante, Augusto Cury, lamentou os acontecimentos recentes envolvendo ministros da corte e apresentou uma proposta para mitigar influências políticas sobre o trabalho da PF.
8: A Polícia Federal tem que ser uma polícia de Estado, não é polícia de um partido ou de um nome ou de uma sigla.
2: O presidente Lula não comentou publicamente o afastamento do delegado-geral da Polícia Federal após a decisão do ministro Mendonça, O candidato à reeleição se reuniu com o ministro da Justiça, Wellington César Lima, e com o advogado-geral da União, Jorge Messias, para discutir exatamente a reação do governo. Mas, internamente, auxiliares atribuem a queda do diretor da Polícia Federal à motivação eleitoral. O Instituto Quest divulgou ontem uma nova rodada de pesquisas sobre a disputa para governador em vários estados brasileiros. Em São Paulo, o atual governador Tarcísio de Freitas, do Republicanos, tem 42% das intenções de voto contra 27% de Fernando Haddad, do PT. No Rio, o ex-prefeito Eduardo Paes, do PSD, lidera com 39%, 21 pontos à frente do segundo colocado Douglas Ruas, do PL. Antônio Garotinho, do Republicanos, tem 8%. Em Minas Gerais, Cleitinho Azevedo, do Republicanos, é o líder, com 32% dos votos. Patrus Ananias, do PT, tem 11% e está empatado com Alexandre Calil, do PDT, que também soma 11% das intenções de voto. Em Pernambuco, a Quest apontou um empate técnico no primeiro turno entre a governadora Raquel Lira, do PSD, que tem 43% das intenções, contra 37% do ex-prefeito do Recife, João Campos, do PSB. No Distrito Federal, a governadora Celina Leão aparece à frente com 35% das intenções de voto. José Roberto Arruda, do PSD, tem 18% e está tecnicamente empatado com Leandro Graz, do PT, que aparece com 17%. Agora, pelo horário de Brasília, são 5 horas 14 minutos.
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2: Lembrando que o podcast do Primeiras Notícias, com os três assuntos que abriram o programa de hoje, estará nos tocadores de áudio antes das 6 da manhã, resumidos em 10 minutinhos para você. São 5 horas e 15 minutos agora. Começamos amanhecendo no Rio de Janeiro. Temos imagens ao vivo? É, tá friozinho mais uma vez, né? 20 graus a temperatura, uma semana de instabilidade nas condições do tempo. Hoje a gente mais uma vez vai ter condições aí para pancada de chuva nas próximas horas, temperatura sem subir muito. Olha aí a praia de Copacabana. Já tem alguns acidentes, Ana Paula Jaume?
12: Pois é.
2: Importantes
12: tem,
2: no Rio?
12: Tem sim. Vigário Geral ali na Avenida Brasil, uma faixa da pista lateral tá ocupada na altura ali do posto Maba, sentido centro, por causa de um acidente entre dois carros, trânsito já bem intenso nesse trecho, Sete Rio atuando, Fred. Tem também, teve mais cedo, né? Um outro acidente num outro ponto aqui da cidade, Paulo de Fronten liberada no sentido Lagoa, a faixa estava ocupada na altura do túnel Rebouças por causa de um acidente também entre dois carros, trânsito por lá ainda sem retenções, mas atenção aí ao motorista que está circulando pela cidade.
2: E quem tá ouvindo a gente nas estradas, quem tá pela BR-101, já vai separando um dinheirinho a mais, que tem pedágio mais caro a partir de hoje. Diogo Bugalho já tá aqui com a gente, né, Diogo? Bom dia.
13: É isso, Fred. Bom dia. Já tá valendo o aumento da tarifa de pedágio do trecho da BR-101 administrado pela Arteris Fluminense, entre Niterói e a divisa do Rio com o Espírito Santo. E aumento salgado, hein? De 44%. A tarifa para carros, caminhonetes e furgões sobe de R$7,50 para R$10,80 em cada uma das 5 praças da rodovia. São R$3,30 a mais por pedágio. Esses pedágios que ficam localizados em São Gonçalo, Rio Bonito, Casimiro de Abreu, Conceição de Macabu e Campos dos Goitacazes. Aí, para percorrer o trecho completo até a divisa com o Espírito Santo, o custo vai ser de R$ 54,00 frente aos R$ 37,50 que o motorista pagaria até ontem. Aumento considerável, né, Fred?
2: Muito dinheiro. Valeu, Diogo. 5:17.
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2: Vamos abrir a agenda do dia. Tá na hora de contar aqui para você, ouvinte do PN, o que que aconteceu hoje, quais são os assuntos importantes que a gente vai monitorar, os temas que estão na pauta da reportagem da CBN e que terão desdobramentos nas próximas horas com repercussão aqui na programação, nos programas da CBN. Hoje, por exemplo, está agendada uma reunião entre empresários, executivos do mercado financeiro e juristas, uma reunião virtual emergencial para tratar exatamente da crise institucional brasileira no Supremo. Eles vão redigir, inclusive, um manifesto em defesa das instituições e do aperfeiçoamento do judiciário. O encontro reúne juristas importantes como Miguel Reale Júnior, José Eduardo Cardoso, além de lideranças empresariais como Pedro Passos, da Natura, e Josué Gomes, da Conteminas. É uma reação de vários setores da sociedade. Tem os empresários, juristas, um outro manifesto também assinado por 157 empresários, executivos, economistas, cientistas e personalidades, publicado nos jornais de hoje, defende o afastamento dos suspeitos, rapidez no esclarecimento dos fatos, a adoção num código de conduta no Supremo. A lista desse manifesto inclui nomes como Armínio Fraga, Helena Landau, Gustavo Franco, Maílson da Nóbrega, Luciano Huck, um manifesto liderado pela Fiesp e assinado por mais de 2.600 entidades, também cobra do plenário do Supremo o exame, os fatos que detonaram essa crise recente no Supremo Tribunal Federal. Daqui a pouquinho a gente vai trazer as capas dos jornais, as manchetes do dia, mas olhando aí as principais publicações brasileiras de hoje, também já vimos que os principais jornais trazem uma outra manifestação importante chamada Manifesto à Nação Brasileira, desses empresários ligados à Fiesp, assinado por mais de 2.600 entidades, cobrando aí solução a respeito dessa crise no Supremo Tribunal Federal. No calendário eleitoral, começa hoje o prazo oficial para que partidos, coligações e candidatos apresentem à Justiça Eleitoral prestação de contas parcial da campanha. O envio obrigatório reúne todas as movimentações financeiras registradas desde o início oficial da disputa, lá no dia 16 de agosto, quando começou a campanha eleitoral. Mesmo antes do encerramento dessa data limite, os principais concorrentes ao Palácio do Planalto já declararam até o momento um total de R$ 74 milhões em despesas com publicidade, estratégia digital, voos, advogados, gastos, né? De uma campanha eleitoral. O senador Flávio Bolsonaro, candidato à presidência da República, lidera os valores informados até o momento à Justiça Eleitoral, somando mais de R$ 49 milhões. Entre os candidatos à presidência, né? Por enquanto, o presidente Lula, candidato à reeleição, registrou lá nessa plataforma apenas R$ 100 mil. 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A duração prevista é de 1h30, com transmissão da CBN para os ouvintes do Rio de Janeiro, do jornal O Globo, do Valor Econômico, nas plataformas digitais de cada um desses veículos. Também na agenda do dia, para você que é fã de tecnologia, a Apple deve lançar hoje o primeiro iPhone dobrável. É um modelo que deve ter o tamanho de um passaporte e vai custar ali aproximadamente $2.000. Está marcado para as 14h hoje no horário de Brasília, que é o momento em que os fãs, né, do iPhone se reúnem para acompanhar as novidades tecnológicas e entrar nas filas para as vendas desse item. Agora são 5:21.
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2: Quer saber como é que fica o tempo hoje em todo o Brasil? Tá na hora de chamar a Josélia Pegorim com a previsão para essa quarta-feira.
14: Nesta quarta-feira, uma frente fria vai se afastando aos poucos do litoral sul da Bahia. Mas essa frente fria ainda vai provocar chuva nesta região baiana. Na maioria das áreas do Nordeste, também no Norte do Brasil e no estado de Mato Grosso, Goiás e no Distrito Federal, o sol vai aparecer forte nesta quarta-feira. O calor aumenta e aí temos pancadas de chuva que podem acontecer em todas as áreas da região norte do Brasil. Essas pancadas de chuva podem ser moderadas a fortes em Roraima, no Amazonas e também no Pará. Já na região nordeste do Brasil, ainda tem alguma chuva de moderada intensidade na faixa litorânea entre Natal e a região de Maceió. É no centro-sul do Brasil que as condições para a chuva começam a aumentar novamente. Especial atenção nós teremos nos próximos dias para o estado do Paraná. É a região onde mais deve chover no Brasil nesses próximos dias. E já nesta quarta-feira, todo o estado do Paraná entra numa situação de alerta para chuvas de forte intensidade. A quinta e a sexta-feira serão dias ainda muito mais instáveis no estado do Paraná, com grandes volumes de chuva. O estado de Santa Catarina também tem risco de temporais nesta quarta-feira. No norte e nordeste do Rio Grande do Sul, algumas pancadas de chuva de moderada para forte intensidade. Outra situação de atenção também será para o sul de Mato Grosso do Sul e no estado de São Paulo. São duas áreas onde também poderemos ter chuvas de moderada para forte intensidade nesta quarta-feira e principalmente a partir de quinta-feira. Para esta quarta-feira também dá condições para pancadas de chuva em todo o estado do Rio de Janeiro, no Espírito Santo, em Belo Horizonte, em todo o centro-sul e oeste de Minas Gerais. Josélia Pegorim, da Clima Tempo para a CBN.
2: Futebol, dois times brasileiros vão disputar hoje os jogos de ida das quartas de final da Libertadores. 19h, o Palmeiras recebe a LDU do Equador no Nubank Park e às 21h, o Corinthians vai encarar o Estudiantes da Argentina fora de casa. Ontem teve Fluminense em campo, o Fluminense venceu o argentino Platense por 2-0 no Maracanã no jogo de ida, levando aí a vantagem para a volta. E na Sul-Americana, o Vasco da Gama empatou em 0-0 com o Santa Fé na Colômbia. O São Paulo perdeu por 1-0 para o Boca em Buenos Aires, em La Bombonera. Hoje tem Santos e Atlético Mineiro às 19h na Vila Belmiro pela Sul-Americana. E atenção que hoje tem convocação da seleção brasileira, né? A gente ainda na ressaca da Copa do Mundo. Técnico Carlo Ancelotti vai anunciar a primeira convocação depois do Mundial, 15h. Ele vai divulgar a lista dos jogadores que vão defender o Brasil nos amistosos contra a Austrália e Índia, que estão marcados para o final do mês, agora de setembro e início de outubro. Outro destaque também no futebol, 4 jogadores da seleção foram indicados ao prêmio Bola de Ouro de Melhor do Mundo, organizado pela France Football. O atacante Vinícius Júnior do Real Madrid, o zagueiro Marquinhos do PSG e o Gabriel Magalhães do Arsenal foram indicados na lista masculina. E a goleira Lorena do Kansas City foi indicada ao prêmio de melhor jogadora, melhor goleira também na lista entre as mulheres. O Flamengo, time de futebol, Flamengo, time masculino, concorre como melhor time na categoria masculina. A revista vai anunciar os vencedores no dia 26 de outubro em Londres, na Inglaterra. Agora 5h25. É hora de saber as manchetes do dia, as capas dos jornais de hoje. Você vai conferir nas bancas de todo o país nessa quarta-feira, 9 de setembro de 2026. Tudo pronto por aí, Ana Paula Jaume?
12: Vamos às capas. Tudo pronto, Fred, vamos lá.
2: Começando pelo jornal O Globo. Olha aí, manchete do jornal O Globo: André Mendonça afastando o diretor da Polícia Federal e o governo recorrendo via AGU, Advocacia Geral da União. Foto principal, ainda as repercussões do Rock in Rio, né? O telão monumental que roubou a cena no palco mundo, todo mundo ficou impressionado. E o destaque que você separou aqui pra gente, o Jornal Globo traz uma matéria que mostra que a Comissão de Valores Mobiliários, a CVM, condenou o ex-banqueiro Daniel Vorcaro. É isso, Ana Paula? Conta aí pra gente.
12: É, Fred, o Vorcaro, pai dele e o primo dele, eles vão ter que pagar uma multa por prática de operação fraudulenta usando um fundo imobiliário. Eles são acusados de fraudar uma emissão de cotas desse fundo. No total, a comissão aplicou mais de 200 milhões de reais em multas. A CVM também condenou outros 4 envolvidos a pagar 120 mil reais em multas. A autarquia absolveu 5 executivos e empresas dessa imputação de operação fraudulenta, esse grupo teria incorporado ao fundo ativos imobiliários com valores bem altos aí artificialmente, com base em laudos de avaliação inconsistente. Essas cotas teriam sido negociadas entre os envolvidos, empresas e pessoas que conheciam o negócio, para criar liquidez, transformando o patrimônio inflado em dinheiro e assim permitir a distribuição a investidores externos. Na terceira e na última etapa, as cotas chegaram a investidores que não tinham relação com o grupo, transferindo ali para eles a perda da diferença entre o valor atribuído aos ativos e o valor real, Fred.
2: Destaque da capa do Jornal Globo que você está vendo aí na tela da nossa transmissão. Vamos pular do Jornal Globo para o Estado de São Paulo, para o Estadão. Vamos. Ana Paula, a manchete também, a decisão do André Mendonça de afastar o chefe da Polícia Federal. E a foto principal aí do Estadão nessa quarta-feira envolve o secretário de Estado americano Marco Rubio e o novo presidente da Colômbia, um encontro que aconteceu ontem. A reportagem trata exatamente da diplomacia americana reforçando a influência na América Latina, não é isso?
12: É, o Marco Rubio começando uma viagem pela América Latina, né, incluindo Equador e Peru, dois aliados do Trump. Ele inicia essa passagem pela Colômbia, como você falou, a ideia é tentar reforçar a cooperação na luta conjunta contra o narcoterrorismo e aprofundar as relações comerciais com esses três parceiros. Lembrando que o Washington ganhou um novo aliado na região, agora com a posse recente do presidente colombiano, Abelardo de la Espriella, que venceu as eleições de junho. Ele é admirador de Trump, aí declarado, né, com discurso de linha dura no combate ao crime, recebe o Rubio numa instalação militar em Barranquilha. No primeiro mês de mandato, o presidente colombiano lançou um plano para usar bombardeios para enfraquecer os cartéis de cocaína, encerrou as negociações de paz impulsionadas por Petro lá atrás. O governo colombiano também autorizou operações militares com Washington e em agosto recebeu o chefe aí do Comando Sul dos Estados Unidos para discutir uma estratégia de combate ao tráfico de drogas. Rubio também discute aí esforços de reconstrução depois daquele terremoto de agosto que matou mais de 330 pessoas na Colômbia. Na época, Espriella pediu assistência, ajuda aos Estados Unidos e também a suspensão das tarifas para poder facilitar as obras de reconstrução. Essa viagem do Rubio à América Latina acontece, sempre bom lembrar, né, depois da captura em janeiro do ditador da Venezuela, Nicolás Maduro, numa operação militar dos Estados Unidos lá em Caracas, Fred.
2: Destaque da capa do jornal Estado de São Paulo, você também vê aí na nossa tela, e ali no cantinho, né, a capa de hoje do Estadão, tem um registro do encontro de Elton John e Gilberto Gil, os bastidores lá do Rock in Rio. Os dois foram atrações na última segunda-feira, né? E tem até um vídeo desse encontro.
12: Tem.
2: Que foi publicado nas redes sociais, no perfil dos dois. Muito bonito a deferência, né? De Elton John e Gilberto Gil, chamando Gilberto Gil de lenda da música. Foi bonito.
12: Que mesmo, honra.
2: Foi emocionante. Tá aí na capa do jornal Estado de São Paulo. E vamos pra fechar o nosso giro, vamos pra Folha de São Paulo agora. Também a Folha de São Paulo, exemplo do jornal Globo do Estadão, manchetando, né, a decisão do André Mendonça de afastar o diretor-geral da Polícia Federal. E entre os assuntos principais aí na primeira página que você está vendo, ontem, logo cedo aqui no Primeiras Notícias, a gente chegou a trazer alguns dados iniciais do relatório do PISA, né? O exame, avaliação da educação em vários países do mundo. O jornal Folha de São Paulo traz outros dados relacionados a isso, né, Ana Paula?
12: Pois é, Fred, dados aí da Organização, né, para a Cooperação e Desenvolvimento Econômico, com foco agora no uso da inteligência artificial. Um estudo mostra que 48% dos estudantes brasileiros usam a inteligência artificial para fazer trabalhos da escola. Foram registradas quedas acentuadas em quase todos os países nas taxas de acerto em tarefas que envolvem habilidades do atual mundo da IA, né? Avaliar informações, refletir criticamente, capacidade que exige uma leitura cuidadosa, uma atenção maior. Além disso, o levantamento trouxe o menor número da história nas três áreas do conhecimento, avaliadas aí pelo PISA 2025. Estudo comparativo internacional é feito, lembrando, a cada 3 anos, para avaliar o desempenho de alunos de 15 anos nas ciências, na leitura e também na matemática. Analisando os últimos 20 anos, o PISA destaca que o Brasil conseguiu diminuir a distância das nações mais ricas aí, mesmo tendo incluindo mais crianças na escola. Matemática ainda é maior desafio, 72% dos estudantes brasileiros não chegaram ao nível básico. Leitura cobertura, 51% está abaixo do esperado e quase 44% ficou abaixo também nessas três áreas, Fred.
2: É o uso da inteligência artificial no ambiente escolar, como lidar com isso, como os professores têm que lidar com isso, são os grandes desafios, sim, aí da educação no momento. E essa pesquisa traz dados também sobre isso. Obrigado, Ana Paula Jalme. Esse é o giro com as capas de hoje, as manchetes do dia. Aqui no CBN Primeiras Notícias, são 5 horas e 32 minutos já. Tá na hora do repórter CBN. A gente volta já já, não sai daí.
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0: Quarta-feira, 9 de setembro de 2026. Peritos criminais da Polícia Federal defendem que o caso do afastamento do diretor-geral Andri Rodrigues seja levado com urgência à análise do plenário do STF. Em nota divulgada pela Associação dos Peritos Criminais Federais, a categoria classificou a suspensão do chefe da PF como uma medida de excepcional gravidade. A entidade defendeu que o caso seja retirado de instâncias restritas e seja levado aos 11 ministros da corte. A segunda turma do Supremo formou maioria para manter o afastamento de Rodrigues e do diretor de inteligência, Leandro Almada. O presidente dos Estados Unidos, Donald Trump, comemorou a vitória do partido Alternativa para a Alemanha nas eleições locais de um estado no leste do país europeu. A legenda recebeu cerca de 44% dos votos e conquistou a primeira vitória de um partido de extrema-direita em uma eleição estadual alemã desde o fim da Segunda Guerra Mundial. Trump atribuiu o resultado às regras de imigração do país. A vitória não garante à AfD o comando do governo estadual, que ainda depende da composição do parlamento para formar maioria. O Fluminense venceu o argentino Platense por 2 a 0 no Maracanã, em partida válida pelas quartas de final da Copa Libertadores nesta terça-feira. Pela Copa Sul-Americana, o Vasco empatou em 0 a 0 com o Santa Fé na Colômbia. Já o São Paulo perdeu por 1 a 0 para o Boca Juniors na Bombonera. Dois times brasileiros jogam hoje pela Libertadores. Às 7 da noite, o Palmeiras recebe a LDU do Equador em São Paulo. Às 9:30, o Corinthians encara o Estudiantes da Argentina fora de casa. Pela Sul-Americana, tem Santos e Atlético Mineiro às 7 da noite na Vila Belmiro. O horário de Brasília, às 5:35.
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2: E agora na volta do repórter CBN. Repórter CBN que você conferiu aí na voz do Matheus de Souza, retornando, né? No noticiário do repórter CBN, vamos chamar o Fernando Andrade. Está na hora do mundo em 3 minutos. É o nosso espaço aqui para o noticiário internacional. Você vai conferir a guerra comercial e política entre Estados Unidos e Canadá, novos capítulos, e também Reino Unido, França e Canadá, aumentando a pressão sobre Israel. Conta pra gente, Fernando Andrade.
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3: Olá, seja bem-vindo a mais uma edição do Mundo em 3 Minutos. Hoje começamos com a guerra tarifária entre Estados Unidos e Canadá. O Canadá começou a tarifar uma série de produtos importados dos Estados Unidos, que vão de mercadorias como aço, alumínio, laticínios. Essas tarifas variam de 15% a 50% e atingem cerca de 20 bilhões de dólares em mercadorias. A medida é uma retaliação às barreiras comerciais impostas pelo governo de Donald Trump após um total fracasso das negociações entre os dois países. Na última edição do Mundo em Meia Hora, eu conversei sobre esse assunto com Priscila Caneparo, doutora em Direito Internacional e professora da Universidade Federal do Paraná.
4: Eu acho que esse momento é um dos momentos mais críticos em relação à política tarifária do Trump e uma resposta. É uma resposta extremamente agressiva do Canadá. O governo do Carney, ele considera que algumas das exigências dos Estados Unidos, elas ultrapassam questões comerciais e basicamente atingem política interna, da autonomia regulatória e comercial. Então, esse momento, a gente observa que, para além das perspectivas dos Estados Unidos em relação à questão da prejudicialidade no comércio, a gente também observa uma pressão dos Estados Unidos para fazer com que a política do Canadá se curva aos interesses do Donald Trump. Então, a gente vê uma guerra muito mais política do que efetivamente comercial nesse momento.
3: E os Estados Unidos, logo na sequência, anunciaram a proibição a partir de 29 de setembro, da importação de uma ampla variedade de bebidas alcoólicas, também motocicletas e produtos lácteos canadenses. Donald Trump também ameaçou impedir a fabricante canadense de aviões Bombardier de vender jatos nos Estados Unidos. Falamos agora sobre a iniciativa de Reino Unido, França e Canadá de bloquear todas as importações de produtos vindos de assentamentos israelenses na Cisjordânia. Houve uma declaração conjunta do primeiro-ministro britânico Andy Burnham, do presidente francês Emmanuel Macron, junto com o primeiro-ministro canadense Mark Carney. Disseram o seguinte, que nesta terça-feira marca mais um ponto de virada em nossa abordagem para proteger a solução de dois estados. E aí teve a reação imediata de Israel, que disse que vai fechar o consulado britânico em Jerusalém Oriental. O Reino Unido também deixará de participar de uma missão que é coordenada pelos Estados Unidos, liderada pelos Estados Unidos em Gaza. Alguns cidadãos britânicos, incluindo o ex-líder do Partido Trabalhista, Jeremy Corbyn, e outras nacionalidades, estarão agora proibidos de entrar em Israel. Essa é uma medida mais simbólica. Os produtos dos assentamentos na Cisjordânia são poucos e são basicamente agrícolas. A gente está falando de tâmaras, de frutas cítricas, de ervas, também vinho. Mas isso faz parte de um esforço para reforçar o apoio à solução de dois estados. Isso aconteceu no mesmo dia que Israel anunciou planos para construir mais de 1000 novas casas na Cisjordânia. Mundo em 3 minutos. Até a próxima edição.
2: Até a próxima edição. Fernando Andrade sempre com a gente, depois do repórter CBN, resumindo o noticiário internacional. Agora são 5 horas e 39 minutos. Você que chegou agora aqui no Primeiras Notícias, seja bem-vindo, seja bem-vinda. Lembrando que estamos com a nossa transmissão com imagens. Vai lá no YouTube, vai lá no Globoplay, vai lá no canal da CBN, larga o seu joinha lá, o seu like, manda o seu bom dia, o seu recado no chat, comenta os assuntos que a gente está tratando e gostamos muito aí da colaboração de todos os nossos ouvintes, né, Ana Paula Jalme? Vamos nessa, começar o nosso giro
5: pelo
2: Brasil?
5: Vamos lá, vamos viajar.
2: Vamos viajar com o nosso destaque inicial lá em Maringá, no Pará. No Paraná. A capital paranaense está amanhecendo com frio, 14 graus, 22 é a temperatura máxima do dia. Tem previsão de chuva, tempestade hoje lá em Curitiba. Você está vendo imagens de Curitiba na tela. Em Maringá, no interior do estado do Paraná, a temperatura mais ou menos parecida ali, girando em torno dos 15, 16 graus. A gente vai até Maringá chamar o Eduardo Domingos, nosso repórter da CBN Maringá, que vai trazer detalhes de um episódio de feminicídio com grande repercussão que a gente está acompanhando nesses últimos dias. Marido suspeito de assassinar a mulher, uma médica. Ele, inclusive, teve a prisão em flagrante convertida em preventiva. Eduardo, conta aí pra gente. Bom dia.
6: Oi, Fred, como vai? João Vitor Domingues Romeiro, de 25 anos, é acusado de matar a médica Gaci Paola de Souza Mazia, de 37 anos, no apartamento onde ela morava na Zona 2 de Maringá, no interior do Paraná. A justiça converteu a prisão em flagrante em preventiva. O suspeito continua internado no Hospital Universitário de Maringá, sob escolta policial, e deve ser levado ao sistema prisional assim que receber alta. Gaci foi morta a facadas no último sábado. O filho do casal, um bebê de 8 meses, estava no apartamento e foi encontrado sem ferimentos próximo ao corpo da mãe. O caso chegou ao conhecimento da polícia depois que João Vitor deixou Maringá e foi até a casa de uma familiar em Mandaguari. Segundo essa familiar, que terá a identidade preservada, o homem confessou ter matado Gaci. Foi a partir daí que a polícia foi acionada. A origem dos ferimentos no suspeito ainda é investigada. O delegado afirmou que existe a possibilidade de que as lesões tenham sido provocadas pelo próprio homem, mas essa hipótese ainda precisa ser confirmada pela perícia. O caso é tratado como feminicídio. Volto com você, Fred.
2: Agora são 5 horas e 42 minutos. Esse é o destaque do Eduardo Domingos, nosso repórter lá no Paraná. Vamos seguir o nosso giro para Belo Horizonte agora. Vamos para a região sudeste, do sul para o sudeste. Em Belo Horizonte, 17 graus é a temperatura de momento. A máxima hoje vai a 27. Temos imagens aí, já está clareando, começando a aparecer o sol, mas ainda bem nublado na capital mineira. E a Lila Vatti Oliveira vai contar aqui para a gente sobre a disputa eleitoral. Ontem saíram os números da pesquisa Quest, atualizando o cenário da disputa pelo governo do estado em Minas. Cenário ainda bem nebuloso, né? Ainda bem disputada a corrida, principalmente por uma vaga no segundo turno. A liderança é do senador Cleitinho, do Republicanos. Lila Vatti, conta aí pra gente. Bom dia.
5: Olá, Fred. Muito bom dia para você e também para o ouvinte que nos acompanha. A nova pesquisa Quest para as intenções de voto para o governo de Minas mostra um cenário de estabilidade. O levantamento divulgado nesta terça-feira aponta o candidato Cleitinho Azevedo, do Republicanos, na liderança com 32%. Ele subiu 3 pontos na comparação com o levantamento divulgado no fim de agosto, ou seja, dentro da margem de erro. Na sequência, Fred, os candidatos Alexandre Calil, do PDT, e Patrus Ananias, do PT, seguem empatados em segundo lugar com 11% cada. Na comparação com agosto, Calil cresceu 1 ponto e Patrus manteve o mesmo índice. Na terceira colocação está o governador Matheus Simões, do PSD, com 8%. Ele também cresceu 1 ponto e está empatado na margem de erro com Patrus e Calil. Ainda conforme a Quest, os candidatos Flávio Roscoe, do PL, e Gabriel Azevedo, do MDB, aparecem empatados com 3%, enquanto Ben Mendes, do Missão, marcou 2%. Todos eles também oscilaram dentro da margem de erro ou mantiveram os mesmos índices da última pesquisa. Ainda, a candidata Indira Xavier, da UP, marcou 1%. Os demais candidatos ao governo de Minas não pontuaram. Neste cenário, os indecisos somam 19%, enquanto brancos e nulos somam 12%. Para 59% dos eleitores, Fred, a escolha do candidato é definitiva. Outros 41% dizem que ainda podem mudar o voto até o dia da eleição, em 4 de outubro. Para a disputa à presidência, a Quest traz pela primeira vez Flávio Bolsonaro, do PL, à frente do presidente Lula, do PT, nas intenções de voto no segundo turno. Segundo a pesquisa, o bolsonarista tem 40% contra 37% do petista, que segue empatados na margem de erro. Ainda 15% vão anular e 8% não sabem. A pesquisa Quest foi encomendada pela TV Globo e realizada entre os dias 4 e 7 de setembro. Foram ouvidos 1.506 eleitores e o nível de confiança de 95%. A margem de erro é de 3 pontos para mais ou para menos. O levantamento ganhou o registro GMG 04716/2026 no Tribunal Superior Eleitoral. Uma ótima quarta a todos, Fred.
2: Ótima quarta, Lila Vatti Oliveira, de Belo Horizonte, destaque do dia na política em Minas Gerais, 5:45 agora. Vamos pro Rio de Janeiro. Rio de Janeiro amanhecendo com os termômetros marcando 18 graus. Hoje, mais uma vez, previsão de chuva, a temperatura não sobe muito. Na política também teve pesquisa ontem, né? Já comentamos aqui os números da disputa eleitoral no Rio de Janeiro. Instituto Quest mostrando o ex-prefeito Eduardo Paes, do PSD, liderando com 39% das intenções de voto, 21 pontos à frente do segundo colocado Douglas Ruas, do PL, e o garotinho do Republicanos com 8%. Esses números, claro, hoje mais um dia de campanha eleitoral, vamos acompanhar as repercussões, né, nas campanhas. E o Diogo Bugalho está aqui com a gente com outros destaques dessa quarta-feira no Rio. Tudo bem com você, Diogo? Bom dia.
7: Tudo bem, Fred? Bom dia para você, bom dia também para você que nos ouve. Lembrando que hoje a gente também tem aqui na CBN sabatina com o candidato do PSOL, William Siri, vai ser o segundo entrevistado no CBN Rio, também com participação de jornalistas do Jornal Globo, Valor e Extra.
2: 10:30 da manhã, né?
7: Exatamente. Fred tem que trazer também aqui o destaque do noticiário policial. Polícia Civil pediu à Justiça a conversão das prisões temporárias das prisões temporárias em prisões preventivas dos 5 investigados pela morte do ciclista Cláudio Rafael Landeiro, espancado em 12 de agosto em Copacabana. 4 desses suspeitos estão presos, são 2 seguranças clandestinos e 2 entregadores que espancaram Cláudio após acharem que ele estava com uma bicicleta roubada. O 5º homem, Wellington Luiz Santos de Souza, que aparece nas imagens dando um chute em Cláudio, segue foragido. Esses 5 homens foram indiciados por homicídio qualificado. Ontem a polícia também indiciou outras 8 pessoas que tiveram participação indireta na morte. Entre elas, um homem que viu tudo e não prestou socorro, uma funcionária de bar que deu um cacetete a um dos agressores e os contratantes desses serviços de segurança clandestinos. Todos esses 8 vão responder em liberdade. E Fred, mudando de assunto novamente, agora falando da seara ambiental, manchas de óleo apareceram aqui na Enseada de Botafogo, um dos pontos mais turísticos do Rio, aquele trecho ali da Baía de Guanabara, em frente ao Pão de Açúcar. O Instituto Estadual do Ambiente e a Marinha foram até o local verificar. O órgão ambiental disse que as manchas se dissiparam por causa da condição climática, região que é muito bonita, mas sofre bastante com a poluição também, Fred.
2: E a imagem é impressionante, né? Daquela faixa de mancha de óleo na frente do Pão de Açúcar. Vamos seguir acompanhando esse caso. Obrigado, Diogo. Os destaques da quarta-feira no Rio de Janeiro. Agora são 5 horas e 47 minutinhos. Pegar a ponte aérea. São Paulo, 16 graus aproximadamente a temperatura. Hoje é mais um dia de frio em São Paulo e o Matheus de Souza está de volta aqui com a gente, monitorando o noticiário de São Paulo. Imagens ao vivo aí da região da Paulista. Céu bem carregado, bem nublado agora. E o que, que você nos conta, Matheus? Bom dia.
8: Bom dia, Fred. Bom dia também a você, ouvinte do CBN Primeiras Notícias. Aqui em São Paulo, continuamos destacando o frio nessa reta final de inverno. Ontem a cidade teve um clima mais quentinho quando comparado com o domingo, que quebrou um recorde de 4 anos de menor temperatura mínima com 10 graus e outro de 26 anos de menor máxima para setembro com apenas 13 graus. A previsão do tempo para hoje é de mínima de 14 e máxima de 21 graus. Ainda faz frio, mas o clima já fica mais agradável para o paladar paulista e também tem previsão de chuva para todas as partes do dia. A nossa reportagem, agora numa nota mais séria, também continua acompanhando a investigação sobre a morte de uma técnica de radiologia na Grande São Paulo. O policial militar Vinícius Costa Silva, de 26 anos, foi preso por suspeita de matar a esposa Larissa Cruz Morata, de 29 anos, na cidade de Embu das Artes. O PM disse que ela cometeu suicídio usando uma arma de fogo, mas a perícia apontou que o tiro foi dado da esquerda para a direita. O documento argumenta que, como Larissa era destra, não poderia ter feito disparo com esse tipo de arma sem usar a mão dominante. Os peritos também apontaram que não havia marcas de um disparo a queima-roupa. Em depoimento, o soldado da PM disse que horas antes da morte tinha conversado com Larissa e pedido a separação. Os investigadores também apuram indícios de que Vinícius apagou mensagens recentes do celular. Ele não forneceu a senha do aparelho que foi apreendido. Larissa deixou um filho de 2 anos. O caso não é investigado nem como suicídio, nem como feminicídio, mas como morte suspeita. Esses são os destaques desta quarta-feira. Fred, um bom dia para você e um bom dia para o ouvinte do CBN Primeiras Notícias.
2: Ok, obrigado, Matheus. Infelizmente, em mais um episódio de violência em destaque no noticiário nessa quarta-feira em São Paulo. Matheus de Souza, lembrando que em São Paulo também teve pesquisa ontem da Quest, mostrando a disputa pelo governo do estado. Disputa que está sendo liderada pelo governador Tarcísio, que tenta reeleição, Tarcísio de Freitas do Republicanos. 42% das intenções de voto na pesquisa divulgada ontem, mais recente, e o Fernando Haddad do PT, ex-ministro da Fazenda, ex-prefeito de São Paulo, aparece em segundo com 27%. Daqui a pouco no Jornal da CBN a gente vai trazer outros números, outros detalhes desse levantamento em São Paulo, Rio, Pernambuco, Brasília, Minas Gerais. 5 horas e 50 minutos agora.
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0: nosso giro vai terminar com as informações do campo. Você, ouvinte que está acordando agora para ir para a lida, vai saber do Cassiano Ribeiro como é que está a questão da carne brasileira e a China pesando contra a carne brasileira. As exportações estão caindo por conta disso. Vamos saber os detalhes com Cassiano Ribeiro. Bom dia, Cassiano.
1: Oi, Fred, bom dia, ouvinte. As exportações brasileiras de carne bovina sentiram forte os impactos do esgotamento da cota estabelecida pela China para as compras do produto. Em agosto, o Brasil embarcou 233 mil toneladas de carne bovina, uma queda de mais de 22% em relação ao mesmo mês do ano passado e o menor volume mensal de 2026. A receita também recuou, mas em menor proporção, 15% para pouco mais de US$1,3 bilhão. Só os embarques para o mercado chinês despencaram 88% em agosto para apenas pouco mais de 18 mil toneladas, quase 19 mil. A ABIEC, Associação Brasileira da Indústria Exportadora, afirma que a cota chinesa já foi integralmente atingida no início de julho, considerando inclusive as cargas que ainda estavam em trânsito. Isso explica um movimento importante. O Brasil antecipou vendas para a China no primeiro semestre e, depois que a cota foi preenchida, o fluxo praticamente travou. Como a viagem até o mercado chinês pode levar mais de 40 dias, existe ainda uma diferença entre o que o Brasil registra como exportado e o que aparece nas estatísticas chinesas. A boa notícia é que outros mercados estão absorvendo parte desse espaço. Em agosto, as vendas para os Estados Unidos cresceram 276%, por exemplo, e os embarques para a Rússia e Chile também avançaram. Mesmo assim, fica aí um alerta para esse setor, já que a China ainda responde por mais de 40% de toda a carne bovina brasileira exportada no ano. Ou seja, a diversificação de mercados deixou de ser apenas uma estratégia de crescimento e passou a ser uma necessidade para reduzir a dependência do principal comprador brasileiro. No acumulado até agosto, o Brasil ainda registra um crescimento aí de mais de 2,2 milhões de toneladas exportadas, uma alta de 5% e uma receita de US$12,8 bilhões, um avanço de quase 22% em receita. Outros detalhes estão no site globorural.com.br. Por hoje é isso. Boa quarta-feira e até amanhã.
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0: Para você que tá ligado aqui no CBN Primeiras Notícias no Rio de Janeiro, Diogo Bugalho tá chamando porque ele quer falar como é que tá o trânsito. E aí, tem problemas, Diogo?
6: Temos algumas ocorrências já, Fred, lá na Avenida das Américas, no Recreio dos Bandeirantes. Uma faixa da via tá ocupada no sentido Barra da Tijuca por causa de um acidente entre carro e moto na altura da estação de BRT Dom Bosco. Trânsito já intenso na região. Aproveito para atualizar o acidente lá na Avenida Brasil, que a Ana Paula já me falou mais cedo, em Vigário Geral. É uma batida ali entre dois carros, já foi liberada a pista, mas o trânsito ainda tá lento. Isso desde a altura de Irajá até a altura da Penha, aquele trecho que costuma ficar mais complicado, mas Fred, depois melhora. A linha vermelha tá mais complicada em toda a extensão, então eu recomendo ao motorista nessa manhã seguir pela pista central da Avenida Brasil, que tá um pouco mais tranquila, tá com menos problemas do que a pista lateral nesse momento. É a melhor opção para chegar ao centro. Trânsito já carregado nesse iniciozinho de manhã, Fred.
0: É, pois é. O ouvinte aí que tá circulando pelas várias regiões do Rio de Janeiro, quiser colaborar aqui com a gente pelo WhatsApp, fica aberto o nosso canal, 21 997 64 2381, 997 64 2381. Lembrando, no Jornal da CBN, daqui a pouquinho, a partir das 6 horas da manhã, Diogo Bugalho está de volta e a gente movimenta aqui a reportagem da CBN para contar, prestar serviço, contar os assuntos do Rio de Janeiro também nessa manhã. De friozinho, temperaturas de 21 graus, agora céu nublado. Hoje é mais uma vez um dia com previsão de chuva aqui na capital fluminense, né? Esse negócio, o sol não tá aparecendo de jeito nenhum desde a semana passada, né? Esse tempo bem instável aqui no Rio. Agora são 5 horas e 56 minutos.

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1: Bom, daqui a pouquinho o Jornal da CBN entra no ar com Milton Jung e Cássia Godoy. Milton, tá por aí? Bom dia.
2: Bom dia pra você, Fred. Bom dia, ouvintes.
1: Coisa linda aquele vídeo que foi postado ontem, Milton mostrando o encontro de Elton John e Gilberto Gil ali nos bastidores do Rock in Rio. Elton John chamando Gilberto Gil de lenda, né? Um gesto de deferência, de respeito de um ícone com outro ícone da música, né? Foi emocionante ver esse vídeo. A gente tem um trechinho aí, vamos colocar no ar. E você é uma lenda, você é um homem maravilhoso, é tão bom conhecê-lo, disse lá o Elton John pro Gilberto Gil, todo emocionado ali. Olha aí, ó, vamos ver.
3: Oh my God, it's so lovely to meet you. Oh, I'm all the better for meeting you. You are such a legend and a brilliant man. Bless you for all the wonderful music.
1: You legend. Obrigado pela sua música maravilhosa, você é um homem brilhante. Que bonito, hein, Milton?
2: Não, evidentemente, né, que isso acabou viralizando, milhões de views em torno dessa imagem, que é realmente uma imagem icônica. Eu até diria para você que nessa onda de trend dos 80, muito melhor é essa trend dos octogenários se encontrando dessa maneira e se reverenciando um ao outro, né, mostrando o respeito que tem um pelo outro, pelo que deixam, pelo que nos trazem de talento. Um talento que esteve no Rock in Rio. Feliz o Rock in Rio que reuniu estes dois numa mesma noite. Aliás, hoje tem uma crônica do Léo Aversa no Jornal Globo que é bem interessante, em que ele escreve para a família Medina dizendo assim que precisamos de um Rock in Rio para os grisalhos. Além de levar essas grandes lendas para o palco, ele diz assim: precisamos terminar esses shows às 9 da noite. Nós não aguentamos mais passar a noite inteira acordado, voltando de madrugada. E também, por favor, façam um combinado e não deixem chover, porque nós não temos idade para pegar tanta chuva assim durante a noite e poder ver todos esses shows. Bom, fica aí o convite para as pessoas que não viram essa imagem icônica, o encontro dos dois grandes talentos, como também para você que puder, leia a crônica do Léo Aversa, vale sempre a pena.
1: Quem trabalha um abraço. No dia cedinho de manhã como a gente, endossa e agradece. Tchau, Milton. Bom dia.
2: Valeu, tchau.
1: Bom, fiquem com o Milton e com a Cássia agora na sequência, o Jornal da CBN começando. Primeiras notícias, está de volta amanhã às 5. Ana Paula Jalmi, bom dia para você. Até mais.
4: Bom dia, Fred. Até amanhã.
1: Ana Silva, Ricardo Garcia aqui na nossa mesa de som. Boa

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0: quarta-feira, 9 de setembro de 2026. A Itália rejeitou o pedido do Brasil para que o italiano Leonardo Badalamenti cumprisse no país europeu uma pena imposta pela justiça brasileira. Filho de um líder da Cosa Nostra, a máfia siciliana, Badalamenti foi condenado em São Paulo a 5 anos e 10 meses de prisão em regime fechado por tráfico de drogas. Atualmente, ele está solto e vive em Palermo. A corte italiana citou a falta de um acordo internacional que permita o cumprimento na Itália de uma pena determinada no Brasil. O governo do presidente Donald Trump vai proibir, a partir de 29 de setembro, a importação de uma nova lista de produtos do Canadá, incluindo laticínios, bebidas alcoólicas e motocicletas. A medida, anunciada no site da Casa Branca, é um novo capítulo da disputa comercial entre os dois países. Em julho, Washington impôs tarifas de 50% sob a alegação de que o Canadá discrimina produtos americanos. Em resposta, o governo canadense anunciou taxas de até 50% sobre produtos dos Estados Unidos. O Brasil retomou no início do mês as negociações com a Casa Branca. Nas conversas, o governo brasileiro é pessimista quanto ao fim definitivo das tarifas e busca a redução das taxas de até 37,5% ou a ampliação da lista de produtos isentos. No foco estão itens como etanol, açúcar e fertilizantes. No horário de Brasília, 6:02.
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0: Márcia Godoy.
1: Olá, muito bom dia a você. Este é o Jornal da CBN. Eu sou Milton Jung e ao nosso lado está Cássia Godoy. Bom dia, Cássia.
2: Bom dia, Milton. Bom dia aos ouvintes do Jornal da CBN.
1: Fique agora mais bem informado com os destaques desta quarta-feira, 9 de setembro de 2026.
2: O ministro André Mendonça tem até sexta-feira para se manifestar sobre o recurso da Advocacia Geral da União contra o afastamento do diretor-geral da Polícia Federal.
1: O prazo de 72 horas foi determinado pelo presidente do Supremo Tribunal Federal, Edson Fachin.
2: O governo tenta derrubar a decisão liminar que afastou cautelarmente Andrei Rodrigues, figura próxima do presidente Lula, e o diretor de inteligência da PF, Leandro Almada.
1: 11 diretores da corporação colocaram os cargos à disposição em solidariedade ao diretor-geral.
2: A decisão foi elogiada por candidatos da oposição e criticada por aliados de Lula, que veem uma interferência no processo eleitoral às vésperas da eleição.
1: O presidente do STF fez uma reunião com auxiliares para tratar da escalada da crise e está sendo aconselhado a assumir a relatoria dos casos Master e INSS.
2: Durante um evento no Conselho Nacional de Justiça, Edson Fachin afirmou que o judiciário está preparado para enfrentar desafios e agir dentro da Constituição.
3: Os dias de hoje reclamam esse diálogo permanente, reclamam que tenhamos uma resposta à altura dos desafios. E eu estou plenamente convencido de que o Poder Judiciário brasileiro está à altura dos desafios que se lhes apresentam no momento contemporâneo. E a justiça brasileira não faltará à legalidade constitucional, por certo, por seus deveres que decorrem da própria Constituição.
1: Ao pedir a revogação da liminar que afastou o diretor-geral da Polícia Federal, a AGU apontou contradição processual do ministro André Mendonça.
2: A União argumentou ainda que a decisão de Mendonça violou a prerrogativa constitucional privativa do presidente da República de nomear e exonerar o comando da Polícia Federal.
1: Para justificar os afastamentos preventivos da cúpula da Polícia Federal, André Mendonça afirmou ter sido alvo de um monitoramento sistemático e ilegal conduzido pela inteligência da Polícia Federal durante todo o mês de agosto.
2: O magistrado classificou os relatórios como apócrifos, sem valor probatório e sem timbres oficiais. Mendonça acusou a cúpula da Polícia Federal de usar a estrutura estatal para alimentar as acusações do ministro Alexandre de Moraes no inquérito das fake news.
1: A decisão individual de André Mendonça foi referendada na segunda turma pelos ministros Cássio Nunes Marques e Luiz Fux, formando maioria favorável aos afastamentos.
2: O julgamento acabou suspenso após pedido de vista do ministro Gilmar Mendes, que defendeu a remessa do processo para a deliberação do plenário físico diante dos reflexos no calendário eleitoral.
1: Para a professora de Direito, Marina Faraco, há conflitos na decisão inédita do ministro André Mendonça.
4: Essa é a primeira vez que a gente tem efetivamente o afastamento cautelar, né, determinado pelo Supremo do diretor da Polícia Federal. Nós nunca tivemos antes uma decisão nesse sentido. O que houve lá atrás foi em relação a Alexandre Ramage, né, houve uma decisão do Supremo Tribunal Federal na época relatada pelo ministro Alexandre de Moraes que na verdade proibiu a posse. Então essa talvez seja a principal problemática, né, de uma possível violação às competências do presidente da República.
2: A advogada constitucionalista Vera Chemin avaliou que o ministro André Mendonça adotou precedentes utilizados no STF e tem prerrogativa para afastar o diretor da Polícia Federal.
5: Porque como é que você vai conduzir uma investigação com um nome que está lá conduzindo a investigação e que foi citado? Não pode. Lá na PGR, caberia ao Conselho Superior do Ministério Público decretar também o afastamento cautelar de Paulo Golia e colocar outro procurador no lugar dele. É necessário saliar as instituições para que se possa fazer uma investigação técnica e imparcial.
1: Logo após a decisão do ministro André Mendonça, 11 diretores da Polícia Federal divulgaram nota pública de desagravo em defesa de Andrei Rodrigues e Leandro Almada e colocaram os próprios cargos à disposição.
2: A Associação Nacional dos Delegados de Polícia Federal afirmou que o afastamento só poderia ser validado pelo plenário do Supremo.
1: O novo diretor-geral interino da Polícia Federal, William Murad, saiu em defesa de Andrei Rodrigues.
6: Hoje temos uma Polícia Federal que atua com

0: com autonomia, guiada pela Constituição Federal e pelas leis, pela responsabilidade institucional e pelo compromisso com a justiça e com a sociedade brasileira. É atuação técnica, imparcial e livre de qualquer viés político que nos permite defender nossa instituição de qualquer ataque. Não importa de onde venha, não nos deixaremos abalar por ataques. Venham de onde vier. E aqui reafirmamos e reafirmo a nossa total confiança na direção-geral, no diretor-geral da Polícia Federal, Andrei Rodrigues.
1: Os principais jornais do país, como o Globo, Estado de São Paulo e Folha de São Paulo, publicam hoje um manifesto à nação brasileira de associações empresariais lideradas pela Fiesp.
2: Assinado por mais de 2.600 entidades, o documento exige que o plenário do STF examine em sessão pública os fatos, decida com absoluta urgência, sem subterfúgio e sem corporativismo.
1: No texto, o empresariado diz que a resposta que a nação aguarda não admite prazo.
2: O jornal Estado de São Paulo também publica um outro manifesto intitulado Pela Lei e pelo Brasil, assinado por 157 empresários, executivos, economistas, cientistas e personalidades.
1: O texto defende o afastamento de suspeitos, rapidez no esclarecimento dos fatos e a adoção de código de conduta no STF.
2: A lista inclui nomes como Armínio Fraga, Helena Landau, Gustavo Franco, Maílson da Nóbrega, Luciano Huck, Luísa Trajano e Maiana Zatz.
1: Para hoje está prevista uma reunião virtual de empresários, executivos do mercado financeiro e juristas para redigir um outro manifesto em defesa das instituições e do aperfeiçoamento do judiciário.
2: A pressão também vem de ex-ministros do STF, como Carlos Veloso, que defendeu na TV Globo o julgamento do caso no plenário da corte.
3: Determine o quê? Uma investigação e que essa investigação seja rigorosa, mas com observância do devido processo legal. O devido processo legal compreende, sobretudo, o direito de defesa e que realmente os fatos que têm sido divulgados são gravíssimos.
2: 6:10 agora.
1: O ministro André Mendonça, do Supremo Tribunal Federal, revogou as prisões preventivas do ex-procurador-geral do INSS, Virgílio Antônio Ribeiro de Oliveira Filho, e da mulher dele, Thaisa Hoffmann Jonasso.
2: Os dois foram alvos da operação Sem Desconto, que apura fraudes bilionárias em aposentadorias.
1: Ao abrandar as medidas cautelares, o relator argumentou que a fase atual das investigações não exige a restrição total da liberdade, impondo monitoramento por tornozeleira eletrônica e proibição de deixar o país.
2: Mendonça também autorizou a retirada de tornozeleiras eletrônicas de outros alvos, incluindo o ex-ministro do Trabalho e Previdência do governo Bolsonaro, José Carlos Oliveira.
1: Agora são 6:11.
2: Começa hoje o prazo oficial para que partidos, coligações e candidatos apresentem à Justiça Eleitoral a prestação de contas parcial da campanha.
1: Mesmo antes do encerramento da data limite, os principais concorrentes ao Palácio do Planalto já declararam R$74 milhões em despesas com publicidade, estratégia digital, voos e advogados.
2: O senador Flávio Bolsonaro lidera com folga os valores informados à Justiça Eleitoral, somando 49,5 milhões de reais declarados.
1: Na segunda posição aparece o ex-governador Ronaldo Caiado, com 20,9 milhões de reais, sendo 20 milhões destinados a uma única agência de propaganda de rádio e TV.
2: Ele é seguido por Romeu Zema, que declarou 2,6 milhões em gastos de campanha.
1: O candidato Renan Santos declarou R$644 mil. Lula registrou R$100 mil e Augusto Cury, R$55 mil.
2: Dois times brasileiros disputam hoje os jogos de ida das quartas de final da Libertadores.
1: Às 7:00 PM, o Palmeiras recebe a LDU do Equador no Nubank Park. Às 9:30 PM, o Corinthians encara o Estudiantes da Argentina fora de casa.
2: Ontem, o Fluminense venceu o argentino Platense por 2-0 no Maracanã.
1: Pela Copa Sul-Americana, o Vasco empatou em 0-0 com Santa Fé na Colômbia. O São Paulo perdeu por 1-0 para o Boca Juniors em Buenos Aires.
2: Hoje tem Santos e Atlético Mineiro, às 7:00 PM, na Vila Belmiro.
1: E o técnico técnico Carlo Ancelotti anuncia hoje a primeira convocação da seleção brasileira após a Copa do Mundo.
2: Às 15h, na sede da CBF, no Rio de Janeiro, o treinador vai divulgar a lista dos jogadores que defenderão o Brasil nos amistosos contra a Austrália e a Índia, entre o fim de setembro e o início de outubro.
1: A seleção brasileira venceu o Canadá por 3-0 e se classificou de forma antecipada para as oitavas de final da Copa do Mundo Feminina Sub-20.
2: Na sexta-feira, o Brasil enfrenta a Inglaterra pela terceira rodada. As oitavas de final começam no dia 16. Estes são alguns dos destaques de hoje do Jornal da CBN. Você é nosso convidado. Participe e mande sua mensagem pelo WhatsApp 99911-9981, 99911-9981. Use o DDD 11. 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
1: 6h14.
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2: 6:15.
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3: Olá, muito bom dia para você. São 6:15 desta quarta-feira, dia 9 de setembro de 2026. É, minha gente, estamos chegando no finalzinho do inverno, né? Primavera que começa no dia 22 de setembro, às 9 da noite. Então, estamos nos últimos dias aí do inverno aqui no Espírito Santo. Ventinho frio, né? Alguns dias, a gente teve frente fria passando aqui durante o feriado prolongado na região do Espírito Santo. E será que essa frente fria continua? Como é que fica a previsão do tempo, então, para esse finalzinho de semana e para o final de semana? A gente vai falando sobre isso com você no decorrer dos próximos dias, mas já te adianto que ainda tem um alerta hoje para o Espírito Santo, viu?
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3: Olha, segundo o INMET, o Instituto Nacional de Meteorologia, a gente tem aí um resquício, um restinho de alerta de chuva intensa. Era o que estava ontem também para a metade norte do Espírito Santo. A gente tem um alerta amarelo de perigo potencial mais baixo na escala de risco, ainda pairando ali sobre o sul da Bahia e em uma cidade aqui do Espírito Santo. Segundo o Climatempo, ali Conceição da Barra, no extremo norte, na divisa do Espírito Santo com a Bahia, está nesse alerta. Claro que algumas cidades do lado também podem ter um pouco mais de chuva, né? Afinal, não dá para fazer um muro separando aqui chove, aqui não chove, mas existe essa chance aí de chuva em Conceição da Barra. Municípios vizinhos também, também na divisa com a Bahia, podem ter também, ser influenciados por esse alerta, ou não. Esse alerta está prevendo uma chuva de 20 a 30 milímetros por hora ou até 50 milímetros por dia, além de ventos intensos de 40 a 60 quilômetros por hora. Reforçando, esse alerta vale pelo menos até o final desta quarta-feira, vale por todo o dia de hoje, se não for novamente renovado ou mesmo ampliado. Eu só destaco também para você, em relação a previsão do IMET, aos alertas do IMET, que nós tivemos aí uma massa de ar frio, né? Passando aqui pela região sudeste, subiu aí do Rio de Janeiro, Espírito Santo, e isso está se afastando agora para o sul da Bahia, deve ir para o mar, e uma cidadezinha lá do norte com esse alerta. Só que embaixo, gente, tem mais alertas por parte do IMET também, e é um novo alerta de tempestade. Onde é que esse alerta está? Minas Gerais, toda São Paulo e Rio de Janeiro, que faz divisa com o Espírito Santo. Então, a gente vai continuar acompanhando para saber se esse alerta, se esse fenômeno que está causando esse alerta de tempestade, se ele vai continuar sobre a região sudeste, se ele vai descer em relação ao Atlântico, ao mar, indo mais em direção a São Paulo e estados do sul do país. Então, a gente precisa acompanhar isso para saber se teremos, de repente, entre hoje e amanhã, até um novo alerta de tempestade aqui para o nosso estado. Temos, segundo o IMET, agora às 6:19 da manhã, o Espírito Santo amanhã sem alertas, mas o alerta de tempestade está lá no Rio de Janeiro, grudadinho na gente. Então, vamos saber como é que nas próximas horas, como é que se comporta esse clima, né? Essa previsão, esses alertas, e a gente vai passando para você ao longo dessa quarta-feira e também nos próximos dias. De qualquer forma, segundo a Climatempo, nós temos aí aqui para a Grande Vitória uma quarta-feira de sol entre algumas nuvens, uma chuvinha rápida ainda nessa manhã, talvez outra chuvinha rápida à noite, nada a princípio que comprometa demais a vida do capixaba aqui na Grande Vitória. E as temperaturas amenas, mínima de 19 e a máxima não deve passar dos 25 graus aqui na região da Grande Vitória. Para amanhã, segundo a Climatempo, amanhã, quinta e na sexta-feira, mesma coisa, temos ainda esse dia mais nublado, a possibilidade de chuva, talvez em pancadas na quinta-feira, enfim, vamos acompanhar e atualizar você ao longo dos próximos dias. Agora 6h20.
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8: 6h23.
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8: Por que existe segundo turno nas eleições aqui no Brasil, gente? A Júlia Caminha explica.
10: As eleições gerais no Brasil são frequentemente marcadas por tensões, debates, impasses internos nos partidos e polarização, tanto no âmbito federal para os cargos de presidente, deputados federais e senadores, quanto estadual, onde estão as vagas para governador e deputados estaduais. Diante disso, é comum que as definições para o executivo se deem apenas após o segundo turno de votação. Esta etapa tem tanto um cálculo próprio e requisitos específicos, quanto uma função democrática de garantir legitimidade aos eleitos. Em linhas gerais, o segundo turno é realizado quando nenhum candidato ao poder executivo consegue obter a maioria absoluta dos votos válidos no primeiro dia de votação. Nesses casos, os dois mais votados voltam a disputar a eleição em um novo turno em que o que agrada à maioria dos eleitores sairá vencedor. A Constituição Federal prevê segundo turno apenas nas eleições para presidente e vice, governador e vice, prefeito e vice-prefeito de municípios com mais de 200 mil eleitores. Já as eleições para senador, deputado federal e estadual, vereador e para prefeito de cidades com menos de 200 mil eleitores são decididas em apenas um turno. Para ser eleito no primeiro turno, o candidato precisa obter mais da metade dos votos válidos, ou seja, mais de 50% dos votos, excluídos aqueles que são em branco e os nulos. Sendo assim, não basta apenas receber mais votos do que os adversários. O segundo turno de votação, que é marcado sempre para o último domingo de outubro do ano da eleição, neste ano, acontecerá em 25 de outubro, acontece se nenhum candidato atingir mais de 50% dos votos válidos no primeiro dia de votação. Após a apuração, será considerado eleito aquele que obtiver a maioria dos votos válidos no segundo dia. O sistema de dois turnos para as eleições foi estabelecido pela Constituição em 1988. O objetivo é garantir que os ocupantes dos cargos do Poder Executivo sejam eleitos com a maioria absoluta dos votos válidos. Segundo a cientista política Rosemary Segurado, a função desse turno é garantir a legitimidade do eleito frente ao eleitorado. A especialista pontua que há críticas ao sistema devido ao grande número de abstenções e também de votos em branco e nulos, que são desconsiderados no momento da apuração. Ela conta que já tivemos no Brasil eleitos com um número muito pequeno de representatividade, considerando as abstenções e os votos inválidos. Há uma regra prevista para situações em que um dos candidatos classificados para o segundo turno morra, desista ou fique legalmente impedido de disputar a eleição. Nesses casos, será convocado o candidato que obteve a terceira maior votação no primeiro turno, preservando o critério da maioria absoluta para a definição do vencedor. Reportagem, Júlia Camim.
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6: 6h26.
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12: Muito bom dia para você, Eduardo Hauen.
13: Bom dia, Milton. Bom dia, Cássio. Bom dia a todos os ouvintes.
6: Bom dia, Eduardo.
12: O José Carlos, nosso ouvinte, tem 67 anos, tem uma doença renal crônica, está em acompanhamento médico e a função dos rins permanece estável. Ele consome cerca de 1 grama de proteína por quilo ao dia e pratica musculação, pilates e caminhadas. A dúvida dele: como equilibrar a ingestão de proteína para preservar a massa muscular, especialmente nessa idade, sem sobrecarregar aos rins?
13: Bom dia, José Carlos. Milton e Cássia, muita gente pensa que quem tem doença renal crônica precisa cortar aí drasticamente a proteína, ficando aí abaixo de 0,8 gramas por quilo. O José Carlos está comendo em torno de 1 grama por quilo. De forma geral, a regra está certa. Olha, tem que comer até 0,8 gramas por quilo quem tem uma doença renal crônica moderada. Mas sempre a gente tem que colocar na balança, tem duas coisas. Um é o risco de sobrecarregar o rim, né, ou com excesso de proteína. Então, não passar aí de 1 grama por quilo que ele está usando. Só que a gente tem que avaliar no outro risco, na outra ponta, é o risco de perder massa muscular e força, que também é perigoso para a terceira idade. Então, o caso do José Carlos, ele encaixa exatamente nesse cenário. Ele tem 67 anos, tem 3 anos de doença renal crônica acompanhada com nefro e nutricionista e regular, ou seja, não está piorando. Treina musculação 3 vezes por semana. E quem treina musculação precisa um pouco mais de proteína para conseguir construir músculo. Então, nesse contexto, a quantidade de proteína que ele está fazendo, que ele está ingerindo, é em torno de 1 grama por quilo, está adequada, principalmente nesse cenário de acompanhamento, sem evolução da perda da função renal e treino de musculação na terceira idade. O que a gente tem que ter cuidado? Primeiro, avaliar sempre essa função renal. Então, ele está acompanhando com o nefrologista, vê a taxa de filtração glomerular, ele vê se está tendo aumento ou não na urina de proteína, perdendo proteína na urina. Isso, ou seja, está fazendo um acompanhamento próximo com o profissional, que é o nefrologista. Segundo, tem que avaliar a qualidade também da proteína. Então, distribuir essa proteína ao longo do dia. E colocar, Milton, é muito importante também que a proteína vegetal, ela tem uma importância muito importante, porque ela ajuda aí na preservação da função renal. Ou seja, ela é melhor para a função do rim. Então, distribuir tanto animal e vegetal. E que é muito importante é acompanhar a quantidade de sal e fósforo para quem tem insuficiência renal. Então, para todo mundo, de forma geral, né, a gente tem que controlar aí sódio, mas quem tem alteração da função renal, controlar aí o fósforo, que é muito comum nesses alimentos ultraprocessados. Então, a gente tem que ficar muito esperto, refrigerante, esses alimentos processados e refrigerante tem muito fósforo. Então, a gente tem que monitorar essa quantidade desses produtos industrializados. Então, Milton e Cássia, de forma geral, o José Carlos está adequado, está colocando 1 grama por quilo, está fazendo treino de musculação, pilates, caminhada e o principal, ele está próximo aí do profissional, que é o nefrologista e um nutricionista que acompanha ele com a quantidade adequada de proteína no caso dele.
12: Muito obrigado, Eduardo Hauen, um bom dia para você.
13: Um bom dia a todos.
6: Bom dia, 6h30.
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0: quinta-feira, 9 de setembro de 2026. O ministro André Mendonça tem até sexta-feira para se manifestar sobre o recurso da Advocacia Geral da União contra o afastamento do diretor-geral da Polícia Federal. O prazo foi determinado pelo presidente do Supremo Tribunal Federal, Edson Fachin. O magistrado fez uma reunião com auxiliares para tratar da escalada da crise. Fachin está sendo aconselhado a tirar das mãos de Mendonça e assumir a relatoria dos casos Master e INSS. O candidato do PL, Flávio Bolsonaro, aparece pela primeira vez numericamente à frente de Lula em Minas Gerais, considerado estado-chave na eleição. Numa simulação de segundo turno, o senador aparece com 40% das intenções de voto contra 37% do atual presidente. Segundo a Quest, Lula viu desaparecer a vantagem confortável de 9 pontos que mantinha sobre Flávio em agosto do ano passado. O Fluminense venceu o argentino Platense por 2-0 no Maracanã em partida válida pelas quartas de final da Copa Libertadores nesta terça-feira. Dois times brasileiros jogam hoje pelas quartas de final da Copa Libertadores. Às 7 da noite, o Palmeiras recebe a LDU do Equador em São Paulo. Às 9:30, o Corinthians encara o Estudiantes da Argentina fora de casa. Pela Copa Sul-Americana, o Vasco empatou em 0-0 com o Santa Fé na Colômbia. Já o São Paulo perdeu por 1-0 para o Boca Juniors na Bombonera. Hoje jogam Santos e Atlético Mineiro às 7 da noite na Vila Belmiro. No horário de Brasília, 6:32.
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1: Agora 6:33, o trânsito segue como todos os dias, a princípio sem ocorrências, mas já há retenção na subida da segunda ponte, principalmente por Cariacica e também na BR-101, ali na Avenida Mestre Álvaro, no sentido Vitória. Lembrando que se você está vendo alguma coisa que mereça atenção de quem está no trânsito com você, então compartilha com a gente compartilha com todo mundo. Nosso WhatsApp 992994297 e eu já estou aqui esperando você. Vamos lá.
2: 6:33.
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0: Você desabafaria com alguém que concorda com tudo que você diz? Pois milhões de pessoas estão fazendo exatamente isso, todo dia, com uma máquina. A Associação Americana de Psicologia acaba de publicar um levantamento com mais de 1.200 psicólogos e os números impressionam. 77% relatam que os pacientes estão levando a IA para dentro da terapia. Quase 4 em cada 10 usaram chatbot para se autodiagnosticar. 1 em cada 10 desenvolveu vínculo íntimo de tipo amoroso com a máquina. E tem o dado mais impactante. Psicólogos relatando pacientes com dependência do robô e até crenças delirantes alimentadas pela conversa com a tela. A Associação Americana de Psicologia deu nome ao mecanismo central desse problema, a armadilha da bajulação. O chatbot é programado para concordar. Ele espelha sua perspectiva em vez de desafiá-la. Você chega com um pensamento distorcido, ele valida. Depois fala de uma mágoa, apenas com sua versão. Ele assina embaixo da sua versão. E sai dali a sensação boa de ter sido compreendido, quando o que houve foi só um espelho bem treinado. Numa terapia de verdade, o terapeuta te escuta, sim, mas também te contraria. Aponta a contradição entre o que você diz e o que você faz. Ele também sustenta o silêncio que incomoda muito e devolve a pergunta que você passou anos evitando. É no atrito que a pessoa cresce. Qualquer conversa sem alteridade não é encontro. Está mais com um monólogo com eco. O ouvinte que nunca cansa, cobra, discorda e mostra outras perspectivas, atende a uma fome real de ser escutado. Isso é humano e merece respeito. Mas alívio imediato e transformação íntima e profunda são coisas bem diferentes. Quem só te agrada te mantém exatamente onde você está. E tem muita dor que mora justamente aí, no lugar de onde ninguém nunca te desafiou a sair.
1: Sandro Klinger, todos os dias conosco aqui no Jornal da CBN. 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
2: Nós temos agora 6:36. O Itaú Unibanco foi escolhido como a empresa de valor de 2026. O reconhecimento faz parte do prêmio Valor Mil, promovido pelo jornal Valor Econômico. Cerimônia reuniu na noite de ontem em São Paulo as 28 empresas vencedoras da 26ª edição da premiação. O Itaú fechou 2025 com um crescimento de 13% no lucro. No segundo trimestre deste ano, o avanço foi de 8%. A carteira de crédito aumentou quase 10% em 12 meses. Segundo os dados da premiação, o banco conseguiu manter a inadimplência sob controle, apesar do elevado endividamento das famílias brasileiras. Ao receber o troféu, o presidente do Itaú, Milton Maluhy Filho, afirmou que o banco multiplicou por 30 a velocidade de lançamento de produtos. Segundo ele, a instituição também deixou de atuar apenas nas transações financeiras para oferecer um atendimento mais consultivo com o uso de inteligência artificial. Entre as demais premiadas estão Ambev, Sabesp, Embraer, RD Saúde, Votorantim, Renner, WEG, Gerdau, Suzano, Shell e Smartfit. O levantamento Valor Mil usa uma metodologia desenvolvida em parceria com o Centro de Estudos em Finanças da Fundação Getúlio Vargas em São Paulo e com a Serasa Experian. A análise também considera critérios ambientais, sociais e de governança. E nos bastidores, Cássia Godoy,
1: diga.
2: Muita gente perguntando: cadê a Cássia?
1: Ah.
2: Porque você sabe que existe aquele fenômeno na nossa vida, né?
1: Uhum.
2: As pessoas acham que a gente anda junto a
1: isso,
2: vida inteira, né?
1: Isso, verdade. Também me perguntam muito de você.
2: Mas cadê, como se o outro não tivesse? Tá faltando alguém ali.
1: Exato.
2: Mas é bom, porque as pessoas estão aí nos acompanhando e a gente fica feliz que as pessoas estejam nos acompanhando na audiência, assim como você está fazendo agora. 6:38.
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1: 6h39.
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2: 6h41.
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2: Vamos lá para Itaguaçu. Diversas caixas com medicamentos vencidos, seringas, outros materiais foram encontradas expostas no fundo da Unidade Municipal de Urgência e Emergência Nossa Senhora da Boa Família. Isso fica no centro de Itaguaçu, Itaguaçu que fica na região serrana do Espírito Santo. Segundo a Prefeitura, através da Secretaria Municipal de Saúde, esses medicamentos estavam no local para serem descartados e há indícios de que o material tenha sido mexido por uma pessoa que ainda não foi identificada. A prefeitura informou que esses remédios não estavam sendo distribuídos à população e que parte dos materiais armazenados é da extinta Fundação José Teodoro de Andrade e iriam realmente para descarte. A origem e a composição desses itens ainda não foram completamente identificadas e isso impede, por enquanto, a definição sobre como eles devem ser descartados. Segundo a administração municipal, os resíduos que têm origem e composição conhecidas, eles já recebem a destinação adequada por um serviço contratado pela Prefeitura de Itaguaçu. Agora, para os demais materiais que ainda não foram identificados, a Prefeitura está viabilizando a contratação de uma empresa que seja especializada para a destinação final desses elementos, né, desses remédios. E, claro, a gente vai continuar acompanhando para saber como é que vai terminar, né, essa história lá em Itaguaçu. De qualquer forma, alguém que não precisava, não devia, mexeu nessas caixas que estavam separadas para descarte ali na Prefeitura de Itaguaçu. Agora, 6h43 na CBN, eu lembro que você interage com a gente, 992-994297 é o nosso telefone para suas mensagens pelo nosso WhatsApp.
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2: Bom, gente, vai passando os minutos e o trânsito vai dando uma complicada um pouquinho maior, né? A gente tem aí o trânsito mais lento nos acessos à Segunda Ponte, principalmente por Cariacica. O trânsito já está entre a Caixa Econômica e o terminal de Jardim América. Não há ocorrências na Segunda Ponte, nem na chegada em Vitória, Ilha do Príncipe e Vila Rubim. A região das Cinco Pontes também já bem movimentada, principalmente a entrada das Cinco Pontes. E a orla de Cariacica também já apresentando uma certa lentidão próximo à polícia, à sede da Polícia Federal no Espírito Santo, ali na região de São Torquato. A Avenida Mestre Álvaro, temos dois pontos de lentidão, um que vai mais ou menos do cruzamento com a Eudes Scherer até a região da Curumá e depois, um pouco mais à frente, o trânsito fica lento, chegando próximo ao viaduto de Carapina no sentido Vitória. Rodovia das Paneleiras, por enquanto, com trânsito livre. Norte e Sul, trânsito lento na Lorival Nunes e na Nelci Lopes. A Norte e Sul só tem retenção chegando próximo ao cruzamento com a Dante Michelini.
3: 6h45.

0: Hoje na série 50 Debates para o Brasil, nós vamos discutir o ensino religioso nas escolas públicas. Nosso debate convidou Adecir Poser, coordenador-geral do Fórum Nacional Permanente do Ensino Religioso, e Cláudia Costin, especialista em políticas públicas e educação, que trarão aqui os seus argumentos para que você possa formar o seu pensamento em torno desse assunto. Você participa também, claro, mandando mensagens aqui para o nosso WhatsApp. Mas pode participar também, esse é um convite para que você faça isso logo, porque está terminando o prazo para você enviar a sua pergunta para a Sabatina do Ouvinte. Como é que funciona? Você pergunta, você grava um áudio pelo WhatsApp de 30 segundos, mais ou menos, de seu nome, de onde você fala e para qual candidato você quer fazer a pergunta. As perguntas são em quatro áreas: educação, saúde, mobilidade ou ordem pública. E o WhatsApp é específico para a Sabatina do Ouvinte. Número 989242444. 989242444, com o DDD 11 na frente. Essas perguntas serão selecionadas e encaminhadas aos candidatos mais bem colocados nas pesquisas eleitorais.
1: Sabatina do Ouvinte.

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2: 6:48.
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10: Agora 6:50. Beatriz Eleodoro conosco nesta manhã, fala de uma força-tarefa do Tribunal de Justiça.
11: O Tribunal de Justiça do Espírito Santo iniciou um novo ciclo de trabalhos da Força-Tarefa do Núcleo de Aceleração de Processos. A iniciativa conta com 125 servidores, divididos conforme afinidade com as matérias em equipes civil, juizados especiais, fazenda pública, órfãos e sucessões, infância e família e criminal. Os trabalhos ocorrerão em regime de plantão, em dias não úteis. A atuação será voltada a centenas de milhares de processos já com sentença proferida e em situação de potencial arquivamento, identificados em todas as unidades judiciárias do Estado pelo Núcleo de Estatística. A seleção considerou o ano de distribuição, priorizando os mais antigos e parâmetros estratégicos do Conselho Nacional de Justiça. Segundo o Tribunal, a força-tarefa não é um mutirão e não atuará mediante solicitação de varas ou para atender dificuldades pontuais de uma unidade. O foco são processos previamente definidos como prioritários, independentemente de onde tramitam. A força-tarefa tem caráter auxiliar e não substitui a atuação ordinária das serventias. O objetivo é acelerar a movimentação dos processos estratégicos e o fluxo de baixas no judiciário capixaba. Com informações da coluna Leonel Ximenes, reportagem Beatriz Eleodoro.
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10: Falo agora da terceira ponte, gente, que já apresenta uma movimentação mais intensa no acesso, principalmente pela Avenida Carioca. Nós já temos a Francelina Setúbal, a partir da Jair de Andrade, com lentidão, vai assim até a entrada da ponte. Por enquanto, esse fluxo não altera a via ao lado do terminal de Vila Velha, a Gonçalves Ledo. Pelo lado da Praia da Costa também já temos uma lentidão naquelas vias que chegam a Rua Ceará, que é o acesso direto. Aí a gente fala de pelo menos 2 quarteirões da Algumusso, 3 quarteirões da São Paulo e da Gil Veloso. A Humberto Serrano, ao longo, né, da Humberto Serrano desde Itapuã, o motorista encontra intensidade, mas ainda não há congestionamento, o motorista ainda não fica parado no trânsito da Humberto Serrano, mas o movimento lá já é maior, visivelmente maior. 6h52.
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0: Muito bom dia, professor Mário Sérgio Cortella.
1: Bom dia, Milton. Bom dia, Cássio.
2: Bom dia, professor.
0: Ainda ontem, aqui no Jornal da CBN, trouxemos os dados do relatório do PISA, que foi divulgado e mostrou, entre outros pontos, até porque foi essa a primeira vez que se olhou a aprendizagem no mundo digital, e mostrou que 48% dos alunos brasileiros já usam inteligência artificial para estudar, enquanto 81% frequentam escolas que restringem o uso de celular, chamando a atenção para essa relação com a tecnologia na sala de aula. No mesmo momento, professor Cortella, que a gente assiste em alguns locais, por exemplo, a cidade de Nova York decidiu proibir o uso de inteligência artificial para as crianças até a quinta série na escola. É uma forma de tentar fazer com que eles pensem. E é um tema sobre o qual a gente já conversou outras oportunidades aqui no quadro, né?
1: E teremos de fazê-lo várias vezes, porque isso é muito novo entre nós. Ainda não dá, né, Milton e Cássia, para avaliar o impacto, haja vista que esse PISA, ele é feito em 2025. Entre nós, por exemplo, de maneira mais avassaladora, a inteligência artificial generativa é de novembro de 1922, portanto, era muito início ainda do uso no dia a dia. Claro que se sabe, né, do uso do impacto digital nas questões escolares, várias redes de ensino, e também agora você vê a cidade de Nova York vão trazendo restrições de maneira que a gente não produza algo, e eu sempre insisto nesse ponto, que é a desidratação da nossa capacidade de reflexão, de raciocínio, de pensamento próprio, de iniciativa. Uma das coisas mais perigosas quando se deixa de ter uma tecnologia como apoio e se passa a tê-la como substitutiva da nossa autonomia, da nossa capacidade, é exatamente esse impacto na área de educação que o PISA trouxe agora de modo evidente, que é uma redução de qualidade no mundo todo e no Brasil também.
2: É verdade. A gente já percebe, por exemplo, professor, o quanto isso aumenta aquele fenômeno da bolha, no sentido, por exemplo, de a gente observar muitos textos extremamente parecidos. Um jeito de escrever que perde, claro, completamente o caráter autoral, né?
1: Essa homogeneidade, essa homogeneização, ela acaba trazendo a monotonia. É claro que quando eu sou um professor, como sou, e peço para os alunos fazerem, digamos, uma redação, uma dissertação, né, sobre aí, o impacto da tecnologia no mundo de hoje, muitas coisas saem assemelhadas, mas o caminho que cada um, cada uma faz quando escreve tem que ser próprio. Eu terei sim, olhando todos os resultados, né, das dissertações, das provas, das redações, uma similitude, mas eu não posso ter algo que é absolutamente idêntico. E essa monotonia trazida, essa redução da criatividade, essa forma de esvaziamento daquilo que é próprio de cada pessoa, é um sinal de alerta agora no nosso horizonte. Por isso, como o Milton disse, a gente já falou disso várias vezes, e teremos de continuar falando, e como eu digo com frequência, não até que as pessoas se cansem, mas primeiro, até que se aprenda a lidar, e segundo, que se convençam.
0: Muito obrigado, professor Mário Sérgio Cortella. Bom dia.
1: Abraços.
2: Abraços.
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0: quinta-feira, 9 de setembro de 2026. Os candidatos à presidência começam a apresentar hoje a prestação de contas parcial da campanha. Os principais nomes da disputa já declararam 74 milhões de reais em gastos de campanha à Justiça Eleitoral. Flávio Bolsonaro, do PL, concentra o maior valor com 49 milhões e meio. Ele é seguido por Ronaldo Caiado, do PSD, com quase 21 milhões e o Romeu Zema, do Novo, com 2 milhões e 600 mil. O presidente Lula, do PT, declarou 100 mil reais e Augusto Cury, do Avante, 55 mil. Entre as principais despesas, aparecem marketing digital, produção de conteúdo, serviços jurídicos e fretamento de aeronaves. No horário de Brasília, 6h59.
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0: Jung e Cássia Godoy. Você que escolheu ficar mais bem informado ouvindo o Jornal da CBN na manhã desta quarta-feira, 9 de setembro de 2026. Você que acompanhava ainda ontem o Jornal da CBN ficou sabendo aqui no rádio da decisão do ministro André Mendonça do STF afastando o diretor da Polícia Federal e o diretor de inteligência da Polícia Federal. Aí, claro, tivemos aí um dia inteiro de repercussão com diferentes medidas. A Advocacia Geral da União, representando o governo, apresentou um recurso ao STF para reverter o afastamento dos dois diretores da Polícia Federal. E o Felipe Igreja, que está em Brasília agora, traz mais algumas informações sobre este caso. Felipe, bom dia para você.
1: Bom dia, Milton. Bom dia a todos que nos acompanham. A Advocacia Geral da União entrou com um recurso contra essa decisão do ministro do STF, André Mendonça, que afastou o diretor-geral da Polícia Federal, André Rodrigues, e o diretor de inteligência da corporação, Leandro Almada. No pedido de suspensão de liminar em caráter de urgência, a AGU alega que a decisão é uma grave lesão à ordem pública e administrativa, porque viola a prerrogativa privativa do presidente da República para escolha, nomeação e exoneração do chefe da Polícia Federal. O recurso pede também que o presidente do STF, Edson Fachin, suspenda o afastamento. Após receber esse pedido da AGU, Fachin deu prazo de 72 horas para que o ministro André Mendonça se manifeste sobre o caso. Antes da apresentação do recurso, o advogado-geral da União, Jorge Messias, e o ministro da Justiça, Wellington Lima e Silva, se reuniram com o presidente Lula no Palácio da Alvorada. Eles também foram ao Supremo para uma reunião de meia hora com Fachin. Ao deixar o STF, Messias disse que sempre tem uma conversa institucional e republicana com ministros do Supremo. Pressionado diante da escalada da crise, Fachin passou a cogitar a possibilidade de assumir a relatoria dos casos da fraude do Banco Master e dos descontos ilegais do INSS, que hoje estão com Mendonça. A avaliação interna é que Fachin preza pela institucionalidade e que essa medida poderia aumentar a tensão, mas que se essa for a única alternativa, ela pode ser adotada. Em um evento no Conselho Nacional de Justiça, Fachin disse que a justiça vai cumprir os deveres constitucionais e que o judiciário é maior do que os desafios.
2: Os dias de hoje reclamam esse diálogo permanente, reclamam que tenhamos uma resposta à altura dos desafios, e eu estou plenamente convencido de que o Poder Judiciário brasileiro

0: Federal Andrei Rodrigues e do diretor de inteligência Leandro Almada, por decisão de André Mendonça, 11 diretores da Polícia Federal colocaram os próprios cargos à disposição. Eles manifestaram apoio irrestrito à condução da corporação, classificando o cenário atual como uma grave crise institucional.
1: Os diretores da Polícia Federal colocaram os cargos à disposição do diretor-geral substituto William Murad, após o afastamento cautelar de Andrei Rodrigues da direção-geral e do diretor de inteligência Leandro Almada, determinado pelo ministro do Supremo Tribunal Federal, André Mendonça. Em nota, 11 diretores manifestaram total apoio a Rodrigues e repudiaram qualquer tentativa de atribuir ao diretor-geral ou à PF uma atuação não republicana. No comunicado, os diretores afirmam que o momento é de crise institucional grave e defendem serenidade, respeito aos ritos processuais e confiança nas vias constitucionais. A Associação Nacional dos Delegados de Polícia Federal também questionou a decisão monocrática de Mendonça. Em nota, defendeu que o afastamento do diretor-geral deveria ser analisado pelo plenário do STF e não determinado de maneira monocrática. A entidade afirma ainda que os procedimentos citados na decisão não estavam formalmente instaurados quando a medida foi determinada. A associação defendeu que a PF tem autonomia administrativa, financeira e funcional, além de mandato fixo para o diretor-geral. Nesta terça, durante a abertura do novo curso de formação de agentes da Polícia Federal, William Murad, que substituiu Andrei no evento, defendeu a atuação técnica e imparcial da corporação e afirmou que os ataques à instituição não tem repercussão interna nem apoio da sociedade. Ele também reafirmou a confiança na direção-geral da PF.
2: Hoje temos uma Polícia Federal que atua com autonomia, guiada pela Constituição Federal e pelas leis, pela responsabilidade institucional e pelo compromisso com a justiça e com a sociedade brasileira. É atuação técnica, imparcial e livre de qualquer viés político que nos permite defender nossa instituição de qualquer ataque. Não importa de onde venha, não nos deixaremos abalar por ataques. Venham de onde vier. E aqui reafirmamos e reafirmo a nossa total confiança na direção-geral, no diretor-geral da Polícia Federal, Andrei Rodrigues.
1: Em nota, a Associação Nacional dos Peritos Criminais Federais defendeu que a decisão de Mendonça seja submetida à apreciação do Plenário do Supremo com a mesma urgência com que foi tomada. Com colaboração de Felipe Igreja, de Brasília, Igor Cardim.
3: Essa decisão do ministro André Mendonça passou a ser comparada por juristas a atos controversos do ministro Alexandre de Moraes. Especialistas, ouvidos pela CBN, analisam que as figuras do relator e da vítima voltaram a se misturar na condução do inquérito sobre o Banco Master.
4: Ao determinar o afastamento do chefe da Polícia Federal, o ministro do Supremo Tribunal Federal, André Mendonça, usou precedentes de Alexandre de Moraes, que são alvos constantes de críticas. No despacho, Mendonça disse que foi alvo de pelo menos 6 relatórios de inteligência produzidos pela PF, de forma sigilosa, entre 3 e 31 de agosto deste ano. A produção desses documentos apócrifos é o principal argumento de Mendonça para afastar Andrei e Leandro Almada, número 2 da PF. Com isso, a vítima de monitoramento e o relator do caso estão se confundindo. Disso vinha sendo acusado Moraes em relação ao inquérito das fake news, que investiga ataques a instituições e autoridades, sendo ele o principal alvo. Para a professora da Faculdade de Direito da PUC São Paulo, Marina Faraco, existem pelo menos 2 conflitos na decisão de Mendonça. Um deles é a confusão entre a figura do investigado e do investigador. Outro é a possível violação do princípio da separação dos poderes.
5: Essa é a primeira vez que a gente tem efetivamente um afastamento cautelar, né, determinado pelo Supremo do diretor da Polícia Federal. Nós nunca tivemos antes uma decisão nesse sentido. O que houve lá atrás foi em relação a Alexandre Ramage, né, houve uma decisão do Supremo Tribunal Federal na época relatada pelo

0: ministro Alexandre de Moraes, que na verdade proibiu a posse. Então essa talvez seja a principal problemática, né, de uma possível violação às competências do presidente da República.
1: Já a advogada constitucionalista Vera Chemin reconhece que Mendonça está usando precedentes já utilizados por Moraes, mas afirma que Mendonça tem prerrogativa para o afastamento de Andrei Rodrigues, já que ele teria sido citado na investigação do Master.
2: Porque como é que você vai conduzir uma investigação com um nome que está lá conduzindo a investigação e que foi citado? Não pode. Lá na PGR, caberia ao Conselho Superior do Ministério Público decretar também o afastamento cautelar de Paulo Golin e colocar outro procurador no lugar dele. É necessário saliar as instituições para que se possa fazer uma investigação técnica e imparcial.
1: Já o ministro Gilmar Mendes defendeu que a análise do afastamento cautelar do chefe da Polícia Federal deve sair da segunda turma para ser feita no plenário da corte. A manifestação do decano é uma justificativa ao pedido de vista para análise da decisão monocrática. Mendes também citou que o impacto da ordem de Mendonça pode causar desequilíbrio na disputa político-eleitoral. De Brasília, Samantha Klein.
3: E nós continuamos falando sobre esse assunto, todas as repercussões em relação à crise no STF. Associações empresariais lideradas pela Fiesp publicam hoje nos principais jornais do país um manifesto à nação brasileira. E quem tem os detalhes é o Lucas Taveira. Bom dia, Lucas.
4: Bom dia, Cássia, Milton, todo mundo ligado aqui na CBN. São mais de 2.600 entidades empresariais que assinaram esse manifesto pedindo que o Supremo Tribunal Federal examine os fatos da crise em sessão pública. O documento está nos principais jornais do país, como o Globo, o Estado de São Paulo e a Folha de São Paulo. E é chamado de Manifesto à Nação Brasileira. Entre as entidades que já assinaram estão a Confederação Nacional do Comércio, Confederação Nacional da Indústria e a Federação das Indústrias do Estado de São Paulo, a Fiesp. O texto exige que o plenário do STF decida com absoluta urgência, sem subterfúgio e sem corporativismo. O empresariado diz que a resposta que a nação aguarda não admite prazo. O jornal Estado de São Paulo também publicou um outro manifesto intitulado Pela Lei e pelo Brasil, assinado por 157 empresários, executivos, economistas, cientistas e personalidades. A lista inclui nomes como Armínio Fraga, Helena Landau, Gustavo Franco, Maílson da Nóbrega, Luciano Huck e Luísa Trajano. O texto defende o afastamento de suspeitos, rapidez no esclarecimento dos fatos e adoção de código de conduta no STF, mas não cita nomes de ministros ou investigados. Para hoje está prevista uma reunião com empresários, executivos de mercado financeiro e juristas para redigir um outro manifesto em defesa das instituições e do aperfeiçoamento do judiciário. A gente lembra que 13 ministros aposentados já haviam enviado uma carta ao presidente da corte, Edson Fachin. Nesse texto, eles cobram uma sessão plenária pública e urgente para investigar a crise classificada por eles como a mais aguda da história. Na TV Globo, o ministro aposentado Carlos Veloso disse que tem convicção de que Fachin vai levar o caso para o plenário da corte.
5: Determine o quê? Uma investigação e que essa investigação seja rigorosa, mas com observância do devido processo legal. O devido processo legal compreende, sobretudo, o direito de defesa e que realmente os fatos que têm sido divulgados são gravíssimos.
4: Bom, a gente lembra, o STF vive essa crise após aquela divulgação da relação entre Daniel Vorcaro, do Banco Master, e Alexandre de Moraes. O ministro André Mendonça chegou a retirar o sigilo das investigações sobre o banco e expôs mensagens de Vorcaro para Moraes. Em reação, Moraes incluiu Mendonça no inquérito das fake news, mas Fachin retirou no dia seguinte ele desse inquérito. Cássia.
3: Muito obrigada, esse foi o Lucas Taveira.
6: Falou aqui em Daniel Vorcaro, falou em Banco Master. Vorcaro tomou uma multa ontem da Comissão de Valores Mobiliários num processo sobre fraudes em fundo imobiliário. O Diogo Bugalho está no Rio de Janeiro, tem as informações para nós. Bom dia, Diogo.
7: Bom dia, Milton. Bom dia a todos. A Comissão de Valores Mobiliários condenou por unanimidade o Banco Master, o empresário Daniel Vorcaro e a VIC Participações por operação fraudulenta no mercado de capitais. O colegiado da CVM acompanhou integralmente o voto do relator, diretor João Accioli, em uma sessão que aconteceu ontem na sede da CVM aqui no Rio de Janeiro. As multas aplicadas são de 20 milhões de reais para Daniel Vorcaro e 12 milhões e meio para o Banco Master. O pai e os primos do empresário também foram condenados pela autarquia. No total, são 16 pessoas condenadas com multas que somam 201 milhões de reais nesse caso. O processo, que corria desde 2020, apurou irregularidades na emissão e distribuição de cotas do Fundo Brasil Real. Segundo a acusação, o esquema teria usado laudos falsos para inflar o valor de imóveis em uma operação que teria prejudicado investidores. Durante o julgamento, o relator afirmou haver elementos suficientes para sustentar a acusação e apontar a obtenção de vantagem indevida com a distribuição dessas cotas. As defesas de Vorcaro e de outros acusados pediram o adiamento do julgamento, mas esse pedido não foi acolhido pelo relator, que considerou haver elementos suficientes para continuar ali com a sessão. Os acusados também apresentaram uma proposta de acordo para encerrar o processo, mas a CVM também rejeitou essa tentativa. No processo, as defesas dos acusados, de Vorcaro e dos outros acusados, negam irregularidades e afirmam que todas as operações seguiram as regras do mercado. Daniel Vorcaro, Henrique Vorcaro e Felipe Vorcaro estão todos presos preventivamente. Milton.
6: Muito obrigado. Essas foram as informações do Diogo Bugalho, no Rio de Janeiro.
3: 7:16, o ministro André Mendonça, do Supremo Tribunal Federal, revogou as prisões preventivas do ex-procurador-geral do INSS, Virgílio Antônio Ribeiro de Oliveira Filho, e da mulher dele, Thaisa Hoffmann Jonasso. Os dois foram alvos da Operação Sem Desconto, que apura fraudes bilionárias em aposentadorias. Ao abrandar as medidas cautelares, o relator argumentou que a fase atual das investigações não exige restrição total da liberdade, impondo monitoramento por tornozeleira eletrônica e proibição de deixar o país. Mendonça também autorizou a retirada de tornozeleiras eletrônicas de outros alvos, incluindo o ex-ministro do Trabalho e Previdência do governo Bolsonaro, José Carlos Oliveira.
6: 7:16. Vamos falar de São Paulo agora com o Guilherme Gimenez. Ele tem informações sobre mudanças no horário de operação do aeroporto de Congonhas, mas em situações excepcionais. Guilherme Gimenez, conta pra gente.
8: Vamos lá, Milton. Exatamente. O aeroporto de Congonhas foi liberado para operar após as 11 horas da noite em situações excepcionais pela Agência Nacional de Aviação Civil, a ANAC. A nova interpretação das regras do aeródromo, localizado na zona sul de São Paulo, em uma região predominantemente residencial, permite que, em situações extraordinárias, voos que já estavam programados possam ser concluídos após o horário limite. Isso pode acontecer, por exemplo, quando uma pane, um problema na malha aérea ou condições meteorológicas adversas provocarem grandes impactos nas operações. O horário normal de funcionamento de Congonhas continua sendo das 6 da manhã até as 11 horas da noite. A medida não permite que as companhias criem novos voos ou vendam passagens para pousos e decolagens depois das 11 horas da noite. A ideia é evitar um efeito cascata que acontece quando Congonhas para ou sofre grandes atrasos, espalhando o problema para outros aeroportos do país. Segundo a AENA, que administra o aeroporto, não existe intenção de ampliar o horário regular de funcionamento. A prorrogação será analisada caso a caso e dependerá de critérios definidos entre o DCEA, a AENA e as companhias aéreas. Em 2025, Congonhas teve apenas 5 prorrogações do horário de operação. Em 2026, até agora, foram 2. E vale lembrar, né? Em abril deste ano, por exemplo, uma pane técnica suspendeu pousos e decolagens no aeroporto de Congonhas e também no Aeroporto Internacional de São Paulo, em Guarulhos, os dois mais movimentados do país. O problema afetou a operação em diversos aeroportos brasileiros, principalmente no Rio de Janeiro. Milton.
6: Muito obrigado. As informações foram do Guilherme Gimenez, agora que são 7:19. Deixa eu fazer um alerta aqui para você que é comerciante e para você que é consumidor. Recebi uma mensagem agora há pouco do Oswaldo da Silva, nosso ouvinte, e que está diretamente conectada com uma reportagem publicada na edição de hoje do Jornal Globo e que serve de alerta para todos nós. Diz aqui o Oswaldo que ele caiu num golpe aplicado por pessoas que se passam por ser de marketplaces e que encaminham aos interessados ou encaminham os interessados para um link falso com o intuito de pagamento e emissão de nota fiscal. Só que quando se faz o pagamento via Pix, você está passando dinheiro para falsários. Caí nesse golpe ontem, faço alerta para que outros não caiam. Que história é essa? E é uma história que aconteceu aqui com o Oswaldo, mas várias pessoas têm passado por isso, comerciantes têm sofrido com isso. É uma nova modalidade de fraude que altera o QR Code do Pix nas páginas de pagamento de lojas virtuais. E isso atinge, então, as plataformas de e-commerce brasileiras. A empresa de cibersegurança Kaspersky detectou, até o momento, 90 comércios online de pequeno e médio porte infectados no Brasil por um programa malicioso que substitui o código Pix original por um fraudulento e desvia os valores movimentados. Então, o que que acontece? Você faz a compra, entra lá naquele site de compras, normal, determina lá o que você quer comprar, faz a sua escolha, vai até o checkout, que é a página final, para dar o ok do pagamento. E aí você decide pagar no Pix. Gera o QR Code. Neste momento, aquela página, aquele comerciante, pelo tipo de plataforma que ele está usando, sem saber, foi vítima de um vírus malicioso. E aquele QR Code que é gerado, ele é gerado não para a empresa que está vendendo o produto, mas para o falsário que vai arrecadar esse dinheiro. Você paga, o comerciante fica sem saber. Lá no comerciante, como eles têm esse tipo de controle, fica só a ideia de que houve toda a jornada ali de compra, chegou no checkout e a pessoa desistiu. Quantas vezes, né, Cássia? Você chega lá na hora da compra,
3: vê o tamanho do carrinho e fala, deixa para lá.
6: Não vou comprar agora, fica parado lá. O comerciante só sabe que também acabou sendo vítima nesse processo, porque ele deixou de vender o produto, quando a pessoa, um, dois dias depois, percebendo que não teve nenhum retorno do comerciante, geralmente você recebe um e-mail, uma mensagem, um WhatsApp, alguma coisa, mantém contato e diz, eu comprei, e você vai ver lá, não tem registro. Foi conferir onde foi cair o dinheiro, numa conta completamente diferente. Então, isso tem acontecido com frequência. Como é que você, como comerciante, pode fazer é tentar usar maiores filtros e plataformas mais seguras para esse tipo de trabalho. Agora, você que vai comprar, você que é consumidor, é verificar o destinatário. Porque no momento que você puxa lá o QR Code ou usa aquele copy cola, que é possível também, né, para copiar
3: o código,
6: prestar atenção na hora que for dar o ok para mandar o dinheiro. Para quem você está mandando? Preste atenção se ali é um CNPJ de uma empresa, se é da empresa que você está mandando, se é no nome da empresa que você está mandando. Caso não seja, desconfie disso. Há maneiras de você fazer depois contato para confirmar. Mas enfim, então fique atento quando você for fazer seu pagamento, né, por Pix. Na hora que você for fazer, preste atenção se o destinatário é exatamente para quem você quer fazer a compra. E como a reclamação ao comerciante demora 2-3 dias, até você perceber que o produto não chegou, o dinheiro já foi embora. E o dinheiro não tem mais como retornar, porque também os falsários já espalharam esta grana para várias outras contas. E aí você acaba no prejuízo. E aí eu estou falando aqui com você, e já começa a cair um monte de WhatsApp aqui no nosso e-mail de pessoas falando sobre esse assunto, né? Aí diz aqui o Jorge, mas se o QR Code manda por outra conta, o banco não pode rastrear o dono da conta? Sim, mas aí o que acontece? O que que os falsários fazem? Eles abrem inúmeras contas, aquele dinheiro espalhado para vários lugares, geralmente essa conta para onde vai é de um laranja. Isso. Eles roubaram esses dados de alguém, alguma coisa nesse sentido. Então é o que acontece com vários desses golpes, e aí por isso você acaba não conseguindo mais resgatar o dinheiro, e o banco também se diz que não tem responsabilidade, até porque você passou o dinheiro lá para aquele Pix, né, para aquele número.
3: E quer saber um desdobramento de um golpe como esse? Você nunca deve aceitar receber um Pix que você deveria, por exemplo, tenho que receber um Pix aqui do Milton Jung.
6: Vai receber nunca, mas vai lá.
3: Mas aí é o seguinte, recebo aquele valor que eu combinei com o Milton, só que não vem no nome do Milton. vem no nome da Letícia. Ele falou, ah, eu tô com um problema na minha conta, mandei pela conta da Letícia. Só que aí acontece que vem um valor a mais. Você pode devolver? Não entre nesse tipo de transação cruzada. A chance, principalmente se não forem pessoas de confiança, é você estar atuando como laranja de uma forma involuntária. Essa é uma das formas que se captam laranjas para participar de um tipo de golpe, muitas vezes sem a pessoa saber que está participando de um golpe. Então você recebe Pix das pessoas que você confia a partir dos dados originais dessa pessoa, viu, Milton?
6: Então, fica atento por aí. Eu agradeço aqui também pela participação dos ouvintes relatando esse tipo de situação, porque isso vai exatamente ao encontro do que está sendo denunciado nessa reportagem que está publicada hoje no Jornal Globo. A reportagem é completa lá e mostra, inclusive, principalmente para os comerciantes, como é que eles podem atuar até para oferecer mais segurança e que não sejam vítimas também desse tipo de processo. Os dados estão todos por lá para que você tenha certeza da garantia de que o dinheiro que você está fazendo e que a compra será efetivada e você vai receber o seu produto. Até importante isso hoje, que hoje é o tal 999, né?
3: Isso.
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10: Na CBN, agora 7:25.
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10: 7:25. Gente, deixa eu só registrar aqui para vocês um incêndio num restaurante em Vitória. Aconteceu agora de manhã cedo. Foi lá em Jardim Camburi. Esse restaurante, ele fica na Avenida Carlos Martins. É uma das principais do bairro que sai ali na Avenida Dante Michelini. O incêndio foi num restaurante churrascaria, um pouco mais pro final da Carlos Martins. Você indo em direção à parte mais interna do bairro, antes do posto de saúde, para você que conhece a região se situar melhor. A princípio, gente, segundo o próprio dono do restaurante, um curto-circuito fez com que esse incêndio começasse num freezer. Tudo já foi controlado, bombeiros estiveram no local, a estrutura está preservada, foram danos materiais mesmo, e ninguém se feriu também, que é o mais importante de tudo. Bom, dentro do restaurante, nossa equipe de reportagem já disse que o freezer, né, que teria iniciado com esse curto-circuito, ele está destruído. O fogo também acabou queimando uma parte do teto, as geladeiras que estavam do lado, né, os freezers que estavam do lado também. Então, parte do restaurante próximo ao que seria uma copa perto da cozinha, ficou então destruída por conta das chamas. O restaurante acabou de passar por uma reforma, já vai precisar de outra agora, pelo menos nesse pedaço aí da copa desse restaurante. A nossa equipe de reportagem está no local, a gente vai tendo mais informações aqui ao longo da manhã, mas o mais importante, o restaurante estava fechado, ninguém se feriu e o fogo foi rapidamente controlado, o corpo de bombeiros também estiveram no local para ajudar nessa avaliação e, segundo o proprietário, a estrutura está preservada e vai precisar agora de uma nova reforma, né? A gente vai tendo mais detalhes aqui no decorrer da manhã, mas quem passa por Jardim Camburi estava vendo uma fumaça um pouco mais alta saindo de dentro do bairro, algumas pessoas perguntando o que tinha acontecido. Foi essa chama, esse fogo, né, na copa desse restaurante churrascaria, ali na Avenida Carlos Martins, um pouco mais para dentro ali, antes do posto de saúde, para quem segue em direção à parte mais interna ali do bairro. Agora às 7:28 na CBN.
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10: Olha, apesar do tempo chuvoso e nublado, o aeroporto de Vitória está operando normalmente nessa manhã, nenhum atraso registrado nas partidas, todas dentro dos seus horários previstos inicialmente. A próxima partida está marcada para as 7:55. É um voo da Azul que vai para Belo Horizonte Confins, também já confirmado para o seu horário inicial, sem atrasos, a saída desse voo para Belo Horizonte. A próxima, na sequência, 8:10, voo da Gol Gol para o Rio de Janeiro. Galeão, embarque também já próximo e também com saída prevista para as 8h10, seu horário inicial e normal de todos os dias. Em relação às chegadas, também todas dentro dos seus horários previstos e, como sempre, né, algumas chegando mais cedo. Nós tivemos voo das 7h15, vindo de Belo Horizonte Confins, que chegou antes das 7, chegou 6h58. Voo da Gol, que chegaria agora às 7h30 da manhã, vindo do Rio de Janeiro Galeão, já chegou às 7h09, ou seja, 21 minutos antes. Bom, previsto, mas que também pode chegar mais cedo, voo da Latam, vindo de São Paulo Guarulhos, previsto para as 8h35, e coladinho nele, voo da Gol, vindo de São Paulo Congonhas, às 8h40 da manhã, horários previstos, mas como outros, né, também podem chegar um pouquinho mais cedo no aeroporto de Vitória. Agora, 7h29.
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0: quinta-feira, 9 de setembro de 2026. O ministro do Supremo Tribunal Federal, André Mendonça, determinou a soltura do ex-procurador-geral do INSS, Virgílio Antônio Ribeiro de Oliveira Filho. Ele é um dos indiciados pela Polícia Federal pelo esquema de desvios em aposentadorias. Mendonça determinou o uso de tornozeleira eletrônica e outras restrições impostas pela Justiça. As investigações apontam que o ex-procurador recebeu cerca de 12 milhões de reais de empresas ligadas às associações investigadas por descontos irregulares em benefícios. A Agência Nacional de Aviação Civil autorizou o aeroporto de Congonhas, em São Paulo, a operar depois das 11 da noite em situações excepcionais. A medida vale somente para voos já programados que sofreram atrasos por problemas técnicos, meteorológicos ou na malha aérea. O horário regular continua das 6 da manhã às 11 da noite. As companhias não poderão agendar novos voos para depois do limite. Em 2025, houve 5 extensões do horário. Neste ano, até agora, foram 2. O presidente dos Estados Unidos, Donald Trump, comemorou a vitória do partido Alternativa para a Alemanha nas eleições locais de um estado do leste do país. A legenda recebeu cerca de 44% dos votos e conquistou a primeira vitória de um partido de extrema-direita em uma eleição estadual alemã desde o fim da Segunda Guerra Mundial. Trump atribuiu o resultado às regras de imigração do país. A vitória, no entanto, não garante a Alternativa para a Alemanha um comando do governo estadual, que ainda depende da composição do parlamento, para aí sim formar maioria. No horário de Brasília, 7:32.
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1: Agora, 7 horas 34 minutos na CBN. Você interage com a gente, 992-994297, nosso telefone para as suas mensagens. Gente, tem vários pontos de retenção na Grande Vitória nessa manhã. Demos uma volta de feriado prolongado para muita gente também, então esse volume de veículos acaba sendo um pouquinho maior no início da manhã. E toda a Grande Vitória tá com retenção. A gente tem lentidão também na Leste-Oeste, para quem está chegando na Avenida Mário Gurgel. Então, cuidado e atenção, você que também pega na altura ali do shopping, né? Do supermercado ali pela região de Campo Grande, também um pouco de lentidão no sentido Vitória.
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2: Até Brasília mais uma vez, o Felipe Igreja está de volta com informações sobre a crise no STF e a reação do governo para levar de volta Andrei Rodrigues para a cadeira de diretor-geral da Polícia Federal. Felipe Igreja, sua informação.
3: Olha, Milton, a Advocacia Geral da União entrou com um recurso contra a decisão do ministro do STF, André Mendonça, que afastou o diretor-geral da PF, André Rodrigues, e o diretor de inteligência da corporação, Leandro Almada. No pedido de suspensão de liminar em caráter de urgência, a AGU alega que a decisão é uma grave lesão à ordem pública e administrativa, porque viola a prerrogativa privativa do presidente da República para escolha, nomeação e exoneração do chefe da Polícia Federal. O pedido também solicita que o presidente do STF, Edson Fachin, suspenda esse afastamento. Após receber o recurso, Fachin deu prazo de 72 horas para que o ministro André Mendonça se manifeste sobre o caso. Antes da apresentação do recurso, o advogado-geral da União, Jorge Messias, e o ministro da Justiça, Wellington Lima e Silva, se reuniram com o presidente Lula no Palácio da Alvorada. Eles também foram ao Supremo para uma reunião de meia hora com Fachin. Ao deixar o Supremo, Messias disse que sempre tem uma conversa institucional e republicana com os ministros da corte. Pressionado diante da escalada da crise, Fachin passou a cogitar a possibilidade de assumir a relatoria dos casos da fraude no Banco Master e dos descontos ilegais do INSS, que hoje estão com Mendonça. A avaliação interna é que Fachin preza pela institucionalidade e que essa medida poderia aumentar a tensão, mas que se for a única alternativa, ela pode ser adotada. Em um evento no CNJ, Fachin disse que a justiça vai cumprir os deveres constitucionais e que o judiciário é maior do que os desafios.
4: Os dias de hoje reclamam esse diálogo permanente, reclamam que tenhamos uma resposta à altura dos desafios. E eu estou plenamente convencido de que o Poder Judiciário brasileiro está à altura dos desafios que se lhes apresentam no momento contemporâneo. E a justiça brasileira não faltará à legalidade constitucional, por certo, por seus deveres que decorrem da própria Constituição.
3: Já o presidente Lula foi orientado a convocar o Conselho da República, que é um órgão de consulta e aconselhamento. Ele também tem sido aconselhado a conversar com o presidente do STF para buscar uma solução pacificadora entre todos os poderes da República. Milton.
2: Esse foi o Felipe Igreja 737.
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0: Muito bom dia para você, Miriam Leitão.
1: Bom dia, Milton. Bom dia, Cássia. Bom dia, ouvintes.
2: Bom dia, Miriam.
0: Miriam, quero ouvir sua análise sobre essa crise no STF.
1: Olha, essa crise ontem teve um desdobramento muito pesado, que foi o afastamento do diretor-geral da Polícia Federal, né? Uma coisa que eu tenho a dizer sobre isso é que o argumento usado pelo ministro André Mendonça, de que ele foi monitorado, ele não é sustentado no texto do Alexandre de Moraes. Só para o nosso ouvinte não se perder, quer dizer, Alexandre de Moraes fez uma acusação ao André, de ele estar direcionando politicamente investigando diretamente, fazendo papel de investigador, baseado em relatórios de inteligência que não podem ser usados da maneira como Alexandre de Moraes usou. Ainda mais tentando incluir André Mendonça no inquérito das fake news, o que foi proibido pelo ministro Edson Fachin. Mas esses relatórios, e isso no qual Alexandre se baseou, mostra que o ministro está sendo criticado por esses supostos desvios políticos. Mas em nenhum momento dá indícios de que ele estava sendo monitorado no sentido que a gente imagina, que é seguir, tentar fazer a escuta telefônica. Ele não foi monitorado dessa forma, não há nenhuma indicação disso, mas ele usa isso como argumento. Esse argumento para afastar o Andrei é um argumento frágil, porque ele não sustenta isso na sua peça.
2: E Miriam, nós estamos numa situação como essa crise deflagrada há poucos dias, menos de 30, do primeiro turno das eleições, o que é muito grave também quando a gente pensa na morosidade que tem se apresentado até aqui em relação a decisões que possam levar a algum tipo de resolução dessa crise toda.
1: Cássia, você tocou no ponto central. Esse é o mês dos meses, setembro, porque ele é o mês que antecede a eleição no primeiro turno. E isso, toda essa briga envolve uma disputa política que o STF não deveria estar fazendo. Mas as decisões, ouvir as duas partes, né? Moraes atacando Mendonça, Mendonça atacando Moraes, está tendo com prazo muito dilatado. Principalmente as decisões do ministro Luiz Edson Fachin estão muito lentas. Dar 72 horas para André Mendonça se pronunciar sobre o pedido de suspensão da sua decisão de afastar o Andrei, ele fez um afastamento indevido do diretor-geral da Polícia Federal. Ele fez uma interferência indevida em prerrogativa direta do presidente da República. Você pode até me perguntar, mas não foi feita a mesma coisa, Alexandre de Moraes não fez a mesma coisa com Ramagem? O contexto era totalmente diferente, porque naquele contexto tinha uma reunião em que o presidente da República, Jair Bolsonaro, tinha dito claramente que ele queria interferir na Polícia Federal, que ele ia tirar o ministro da Justiça. O ministro da Justiça, Sérgio Moro, na época, disse que estava tentando intervir na Polícia Federal e por isso ele saía. E ele logo depois nomeou um amigo. Nesse momento, o Alexandre de Moraes falou, não pode, porque é desvio de finalidade da Polícia Federal. O que nós temos hoje? Andrei Rodrigues, o André Mendonça disse que ele é muito ligado ao presidente da República, só que a Polícia Federal, que ele dirige, pediu 3 inquéritos contra o filho do presidente. E foi ele que pediu busca e apreensão no senador Jax Wagner, que é líder do governo no Senado. Então, as ações do Andrei não confirmam a tese de que ele está fazendo um trabalho politicamente direcionado. Já os tempos e os prazos do ministro André Mendonça colocam essa dúvida. Será que ele não está agindo politicamente?
0: Bom, vários pontos ainda em abertos que a gente segue acompanhando no noticiário com todos os desdobramentos que nós temos, esses prazos que estão sendo dados e as respostas que ocorreram com a reação que teve por parte do governo também na tentativa de fazer com que André Rodrigues retorne para o comando da Polícia Federal. A ver quais são os próximos passos. Muito obrigado, Miriam, bom dia e até logo mais ao meio-dia no CBN Brasil.
1: Até mais tarde, Cássia. Até amanhã, Milton, ouvintes, até mais tarde.
2: Até mais.
0: 7h42 agora.
2: Nós temos as mais diversas frentes mobilizadas em relação à situação no STF, inclusive associações empresariais. Lucas Taveira está aqui conosco e tem mais informações. Diga, Lucas.
3: Isso mesmo, Cássia. São cerca de 3 mil entidades empresariais que publicaram um manifesto pedindo que o Supremo Tribunal Federal examine os fatos da crise em sessão pública. O documento já está nos principais jornais do país, como o Globo, Estado de São Paulo e Folha de São Paulo. É o chamado Manifesto à Nação Brasileira. Entre as entidades que já assinaram estão a Confederação Nacional do Comércio, Confederação Nacional da Indústria e a Federação das Indústrias do Estado de São Paulo, a Fiesp. O texto exige que o plenário do STF decida com absoluta urgência, sem subterfúgio e sem corporativismo. O empresariado diz que a resposta que a nação aguarda não admite prazo. Já o jornal O Estado de São Paulo também publicou um outro manifesto intitulado Pela Lei e pelo Brasil, assinado por 157 empresários, executivos, economistas, cientistas e personalidades. A lista inclui nomes como Armínio Fraga, Helena Landau, Gustavo Franco, Maílson da Nóbrega, Luciano Huck e Luísa Trajano. O texto defende o afastamento de suspeitos, rapidez no esclarecimento dos fatos e adoção de código de conduta no STF, mas não cita nomes de ministros ou investigados. Para hoje, está prevista uma reunião virtual de empresários, executivos do mercado financeiro e juristas para redigir um outro manifesto em defesa das instituições e também do aperfeiçoamento do judiciário. Cássia?
2: Muito obrigada. Esse foi o Lucas Taveira, às 7h44.
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2: 7h45.
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3: Gente, ontem foi aniversário de Vitória, né? 475 anos da capital do Espírito Santo. Para comemorar, um presente para a população. O Parque Moscoso recebeu mais um espaço de lazer, que foi inaugurado ontem em meio às festividades. Agora o espaço também tem uma praça inclusiva Viver Vitória, que atende as crianças com ou sem deficiência, considerando diferentes níveis de mobilidade e de habilidades, a partir de equipamentos que permitem tem diferentes formas de interação e participação. Essa praça inclusiva, também pensada para crianças com um transtorno do espectro autista, amplia a oferta de espaços públicos acessíveis, sendo voltada para que as crianças possam brincar juntas com mais autonomia e também segurança. Essa é uma unidade, é a segunda unidade inaugurada pela Prefeitura. A primeira foi disponibilizada para a população em abril desse ano e está lá na Praça dos Desejos. O novo espaço foi instalado na área onde funcionava o Parque Kids. Então, agora uma praça inclusiva para que todas as crianças possam brincar juntas, né? Um exemplo aí da inclusão para também crianças com transtorno do espectro autista dentro do Parque Moscoso. 7h47, a gente fala agora um pouquinho sobre economia, também ligado ao seu bolso, né? Paulo Ricardo Sobral, nosso colega da TV, está com a gente nessa manhã para falar das apostas em bets que aumentam a inadimplência e reduzem acessos ao crédito. Paulo Ricardo, bom dia.
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5: Bom dia, Patrícia. Bom dia a todos os ouvintes da Rádio CBN. Esse estudo inédito do Instituto de Pesquisa INSPER, juntamente com pesquisadores de uma empresa de tecnologia financeira, mostrou que apostar em bets ou cassinos virtuais aumenta a inadimplência e piora o acesso ao crédito. Esse estudo foi obtido aí com a comparação de quem fez primeira aposta após janeiro de 2025, quando esses jogos foram regulamentados no Brasil, com quem ainda não tinha gasto dinheiro no Tigrinho ou em palpites esportivos. Os economistas descobriram que entre os apostadores, a proporção de pessoas em inadimplência se tornou em média 20% maior nos 12 meses seguintes à primeira aposta, em comparação com o aumento das taxas de inadimplências entre as pessoas que não jogam. Os novos apostadores também passaram a atrasar o pagamento do cartão de crédito. A fração da conta do cartão em atraso cresceu em média 38,7% no primeiro ano depois do início das apostas, já descontada a evolução do mesmo indicador entre quem não fez apostas online. As informações de recebimento de recursos e pagamentos feitos por milhões de clientes permitiram aos economistas também identificar quem tirou recursos da conta bancária via Pix para pagar aí os jogos e as apostas online, assim como identificar as apostas e comparar as movimentações dos apostadores de quem não joga. E baseando-se em padrões de pagamentos, em outros cruzamentos de dados, o estudo consegue observar as transferências para sites legalizados de apostas e também para aqueles que são ilegais. Entre as descobertas feitas com cruzamentos de dados com o Banco Central, está de que quem começa a jogar sofre um corte no acesso ao crédito, no limite de empréstimos que bancos colocam ao dispor ali do cliente, numa ordem de 16% do valor que tinha acesso antes de começar o vício aí nas apostas e nos jogos, descontada a evolução do limite de crédito geral da economia, medida pela oferta de recursos para quem nunca apostou. Então tá aí. Quem aposta, além de crescer a inadimplência, não pagar dívidas de cartão de crédito e retirar mais dinheiro das reservas que tem, como por exemplo de poupança, acaba também ficando impossibilitado ou com menores chances de conseguir créditos com os bancos. Uma situação muito preocupante, Patrícia, devido a essa epidemia de vício nos jogos online, que infelizmente a gente está enfrentando no Brasil. É com você.
3: Obrigada, Paulo Ricardo. Agora na CBN, 7h50. A gente vai para um rápido intervalo. Daqui a pouco eu volto com mais informações para você.
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3: Agora 7h52.
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3: Aline Nunes traz algumas dicas para as eleições desse ano.
12: Nas eleições 2026, o eleitor vai precisar escolher candidatos para 5 cargos. Presidente, governador, senador, deputado federal e deputado estadual. Mas antes de apertar a tecla na urna eletrônica em outubro deste ano, você sabe como funciona o processo para a eleição de cada um deles? O governador e o presidente da República são funções do Executivo. Ambos são eleitos pelo sistema majoritário, isto é, vence o candidato que tiver a maioria dos votos. Mas no Brasil, essa escolha pode ser feita em 2 etapas. Para que a eleição termine logo no primeiro turno, é preciso que uma das chapas da disputa tenha mais de 50% dos votos válidos, que é o resultado em que não são contabilizados os votos brancos e nulos. Mas se o candidato não obtiver a maioria dos votos, os dois concorrentes mais bem votados nessa fase vão disputar a preferência do eleitorado no segundo turno. Pode-se dizer que é uma nova eleição, porque os votos do primeiro turno não são considerados e os eleitores precisam voltar às urnas para fazer a sua escolha. É eleito aquele que tiver a maioria dos votos válidos. No Legislativo, entre os cargos em disputa está o de senador. Neste ano, serão 2 vagas por estado. O sistema utilizado para eleger um candidato também é majoritário. Como nos casos de presidente e governador, o candidato precisa conquistar a maioria dos votos. No entanto, a eleição de senador tem apenas um turno e ganha aquele que tiver o maior número de votos no estado em que concorre, independentemente do tamanho da sua população. Como neste ano há 2 vagas em disputa para o Senado, serão eleitos os 2 primeiros colocados na disputa. Para os cargos de deputado estadual e federal, a eleição é um pouco diferente e pode parecer mais complexa para alguns. Nem sempre será eleito o mais votado entre todos, porque nesse caso não se trata do sistema majoritário, mas sim do proporcional. E o que isso significa? Por esse modelo, aos partidos e às federações é destinada uma quantidade de vagas proporcional às votações que alcançarem. Ou seja, é um sistema que considera os votos conquistados por cada partido ou federação e, assim, o candidato não depende só dele mesmo, mas da legenda a que está filiado. Isso significa dizer que os votos dos eleitores não vão apenas para os candidatos, mas também para os partidos ou federações. Então, a eleição de um deputado está atrelada aos votos obtidos por seu grupo partidário. É o número de votos de cada grupo que define quantas cadeiras caberão a cada um na Assembleia Legislativa, no caso de deputado estadual, e na Câmara Federal, no caso de deputado federal. A partir dessa definição, as cadeiras obtidas pelo grupo são ocupadas por seus candidatos mais votados. Então, pode acontecer de um candidato que hipoteticamente recebeu 100 votos ocupar uma cadeira no Legislativo, considerando que toda a votação de seu partido ou federação resultou em 4 vagas, ao passo que outro candidato com 200 votos não se elege, porque seu grupo partidário não obteve nenhuma cadeira na soma de todos os concorrentes. Reportagem Aline Nunes.
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3: Agora, faltando 4 minutos para as 8 horas da manhã, você interage com a gente. 992-994297 é o nosso telefone para as suas mensagens que chegam pelo nosso WhatsApp. Vamos falar da segunda ponte, gente. Trânsito lento nos acessos. Temos informações de um acidente mais ou menos ali na altura do Estádio da Desportiva pela Avenida Mário Gurgel. E isso está deixando o trânsito ainda mais lento para quem está saindo de Cariacica, tá? A retenção está começando antes da Caixa Econômica Federal. Não há ocorrências na segunda ponte, nem nas 5 pontes, nem na chegada em Vitória. O volume de veículos está bem grande por lá. E o mesmo acontece no acesso à terceira ponte, principalmente pela Avenida Carioca. Congestionamento na França e na Setúbal, Antônio Ataíde e na própria Carioca.
13: 7:56.
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0: Muito bom dia, Marcela D'Agosto.
1: Bom dia, Milton. Bom dia, Cássia. Bom dia, ouvintes.
2: Bom dia, Marcelo.
0: Marcelo, o Arthur, nosso ouvinte, escreveu para cá. Diz que investe em fundos imobiliários de papel e a rentabilidade não está tão positiva nesse ano. Mas a preocupação dele é com essa onda de inadimplência das empresas que poderia prejudicar ainda mais os ganhos dos fundos. O que você acha dessa possibilidade? Pergunta o Arthur.
1: Olha, Arthur, os fundos imobiliários de papel investem principalmente em CRIs, que é a sigla para Certificado de Recebíveis Imobiliários. Apesar desses títulos terem um lastro em operações do mercado imobiliário, eles estão sujeitos ao risco de crédito do emissor. Então, se a empresa que emitiu o CRI tiver problemas e tiver que renegociar a dívida, o fundo imobiliário vai ser afetado. Além disso, os CRIs estão sujeitos à marcação a mercado como os títulos do Tesouro. Uma boa parte da explicação para o desempenho não tão positivo dos fundos imobiliários de papel nesse ano tem a ver com essa marcação a mercado, mais do que a inadimplência. Como as taxas de juros subiram, houve uma desvalorização desses títulos que afetou o rendimento das cotas. Mas agora os juros voltaram a cair e, portanto, a rentabilidade dos fundos deve aumentar. Parece contraditório, né? Mas quando os juros caem, o ganho dos fundos imobiliários de papel aumenta. Isso porque os papéis da carteira se valorizam. E depois, os grandes fundos imobiliários têm uma carteira diversificada e um problema específico com uma companhia que emitiu um CRI pode ser compensado com o ganho dos demais ativos. Então, em resumo, não dá para generalizar e dizer que a inadimplência de algumas empresas vai afetar os fundos imobiliários de papel de uma forma geral, né? Uma sugestão é acompanhar o ganho dos fundos que você investe a partir de agora, quando os juros parecem que vão cair, para ver se eles têm uma recuperação. E ficar de olho, então, numa carteira também diversificada.
0: Perfeito, e muito obrigado ao Arthur, que mandou a mensagem para cbndinheiro@cbn.com.br. Você manda a sua dúvida, o Marcelo D'Agosto faz como fez agora, deixa tudo claro para você. Obrigado e até mais.
1: Até mais, um abraço.
2: Até amanhã. 8 horas.
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0: quarta-feira, 9 de setembro de 2026. Cerca de 3 mil entidades empresariais publicaram um manifesto cobrando resposta do Supremo à crise na corte. Os grupos representam juntos cerca de 90% do PIB brasileiro. O documento pede ao plenário que a análise dos fatos em sessão pública deve ser realizada e afirma que a resposta não admite prazo. Um segundo manifesto, assinado por 157 empresários, economistas e personalidades, defende o afastamento de suspeitos e a criação de um código de conduta no STF. Entre os signatários estão Armínio Fraga, Luísa Trajano e Luciano Huck. 13 ministros aposentados do Supremo já haviam enviado uma carta à corte com cobrança semelhante. O presidente do Supremo Tribunal Federal, Edson Fachin, deu 72 horas para André Mendonça se manifestar sobre o pedido da Advocacia-Geral da União para suspender o afastamento do diretor-geral da Polícia Federal, Andrei Rodrigues. A AGU argumenta que a decisão de Mendonça cabe exclusivamente ao presidente da República e pode causar grave desorganização na Polícia Federal. A segunda turma do Supremo já alcançou maioria de 3 votos pela manutenção da medida. Com a saída de Andrei, William Murad assumiu interinamente o comando da Polícia Federal. O Irã afirma ter atacado 8 petroleiros e 2 navios militares americanos perto do Estreito de Hormuz. Segundo o Teerã, a ofensiva é uma retaliação aos Estados Unidos, que naufragaram 10 petroleiros iranianos na última semana. Essa é a maior onda de ataques contra embarcações dos dois lados desde o início da guerra há 6 meses. O Comando Central Americano nega que os navios da Marinha tenham sido atingidos e afirma que todas as tentativas iranianas fracassaram. A escalada fez o petróleo disparar. O barril do tipo Brent superou os $100 pela primeira vez desde julho. No horário de Brasília, 8:02.
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1: Agora, 8 horas 3 minutos na CBN. Gente, Terceira Ponte está bem complicada, viu? Não há ocorrências na Terceira Ponte, mas temos os acessos todos agora, às 8h03, comprometidos. A Hugo Musso está com trânsito já lá na Dom Jorge de Menezes até a Rua Ceará. O congestionamento na Gil Veloso e também na São Paulo já tem aí seus 5, 6 quarteirões. E o da Humberto Serrano já está começando lá em Itapuã. Toda a região da Avenida Carioca, Francilina Setúbal, desde o cruzamento com a Rua Belém, já com trânsito lento. E olha que desde cedo a gente já falava dessa lentidão a partir da Jair de Andrade, estava só ali para o lado da Carioca, mas pelo lado da Praia da Costa também já deu uma boa complicada, viu?
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0: unanimidade, o Banco Master, o empresário Daniel Vorcaro e a VIC Participações por operação fraudulenta no mercado de capitais. O colegiado da CVM acompanhou integralmente o voto do relator, o diretor João Accioli. A sessão aconteceu na sede da CVM, aqui no centro do Rio de Janeiro. As multas aplicadas são de 20 milhões de reais para Daniel Vorcaro e 12 milhões e meio de reais para o Banco Master. O pai e os primos do empresário também foram condenados pela autarquia. No total, são 16 condenados e as multas somadas chegam a 201 milhões de reais. O processo, que corria desde 2020, apurou irregularidades na emissão e distribuição de cotas do Fundo Brasil Real. Segundo a acusação, o esquema teria usado laudos falsos para inflar o valor de imóveis em uma operação que teria causado prejuízo a investidores. Durante o julgamento, o relator afirmou haver elementos suficientes para sustentar a acusação e apontar a obtenção de vantagem indevida com esse esquema de distribuição das cotas. As defesas de Vorcaro e de outros acusados pediram o adiamento do julgamento, mas esse pedido não foi acolhido pelo relator, que disse haver elementos suficientes para prosseguir com a sessão. Os acusados também tentaram apresentar uma proposta de acordo para encerrar o processo, mas a CVM também rejeitou essa tentativa. No processo, a defesa dos acusados negou irregularidades e afirmou que todas as operações seguiram as regras do mercado. Daniel Vorcaro, Henrique Vorcaro e Felipe Vorcaro estão todos presos preventivamente. Milton.
1: Muito obrigado, Diogo Bugalho.
2: 8:06.

0: Cláudio Jardim deixou gravado o comentário dele hoje e fala sobre como o governo está agindo internamente diante desta crise no STF.
1: Bom dia, Milton. Bom dia, Cássia. Bom dia, ouvintes. Essa crise no Supremo teve ontem um capítulo muito impactante, o mais impactante dentre todos, mas não foi o primeiro e nem o segundo capítulo da crise. Foi mais um de muitos. E foi também o segundo com alto poder corrosivo em menos de uma semana, uma vez que foi na quinta passada que foram reveladas aquelas mensagens chocantes do celular do banqueiro Daniel Vorcaro para o ministro Alexandre de Moraes. E até agora o PT e o Lula, em plena campanha de reeleição, faltando 25 dias para o dia da eleição, não definiram como deve ser a reação a um tema que todos ali admitem impacta negativamente a popularidade do Lula. As pesquisas têm mostrado que o mau humor dos brasileiros em relação ao governo, mais especificamente em relação à economia, somado ao tema da corrupção, são os maiores fatores de desgaste do presidente. Quando isso se soma a essa crise no Supremo, uma crise sem precedentes, que também cai no colo do Lula, tem-se aí uma arma de forte teor contra ele, contra a reeleição dele. Porque na própria avaliação da campanha do Lula, Milton e Cássia, o envolvimento do Alexandre de Moraes com o Master está caindo na conta do presidente. Bom, apesar de todo esse diagnóstico meio óbvio, até agora não se tem ainda uma estratégia montada para a reação. Não se tem claro como Lula deve se portar. Há uma certa paralisia e muita indefinição entre os petistas. Alguns auxiliares diretos do Lula pregam que ele deveria, por exemplo, soltar a mão do ministro Alexandre de Moraes. E essa foi a expressão usada por um desses auxiliares numa conversa comigo ontem. Soltar a mão do Moraes. Soltar a mão nesse caso, Milton e Cássia, seria, por exemplo, pedir publicamente ao ministro que ele peça licença do Supremo para se defender das suspeitas que recaem sobre ele em relação à proximidade com o Vorcaro. Outro auxiliar do Lula com quem eu conversei me disse o seguinte: até por uma questão de sobrevivência, o Lula precisa se posicionar. Faz sentido, mas o fato é que o Lula ainda

0: Não se definiu, ainda não se decidiu. A decisão que existe é somente a decisão de governo. E essa decisão pode ser traduzida no recurso que ontem a AGU entrou no Supremo para tentar devolver ao Andrei Rodrigues o cargo de diretor-geral da Polícia Federal. Mas decisão relacionada à campanha, essa ainda está pendente. Por enquanto, estão esperando para ver como as coisas ficam. E o tempo vai passando. É isso aí, Milton, Cássia e ouvintes. Na sexta-feira eu volto ao vivo para conversar com vocês e com os ouvintes. Tchau.
1: Esse foi o Lauro Jardim, agora que são 8h10.
2: Vamos à capital federal. Temos informação chegando com João Rosa a respeito de uma decisão do TSE relacionada à campanha de Flávio Bolsonaro. Bom dia para você, João.
3: Bom dia, Cássia. Bom dia, Milton. Bom dia a todos os nossos ouvintes. O Tribunal Superior Eleitoral decidiu aceitar uma ação apresentada pela coligação do presidente Lula contra o também candidato à presidência Flávio Bolsonaro do PL e o vice da chapa Alfredo Gaspar também do PL. A ação pede a investigação de um suposto abuso de poder econômico durante a participação de Flávio no Festival de Barretos em São Paulo. Segundo a coligação, entre os dias 20 e 30 de agosto, Flávio teria usado o palco principal da Festa do Peão de Boiadeiro de Barretos para fazer campanha à presidência. O palco dos shows era custeado por empresas privadas e, de acordo com a ação, o evento reuniu uma plateia estimada de 60 mil pessoas. Para o corregedor-geral da Justiça Eleitoral, ministro Antônio Carlos Ferreira, a ação apresenta fatos determinados com indicação do período e do local dos acontecimentos, além de registros em vídeo. Por isso, o ministro considerou, em uma primeira análise, que a ação reúne os requisitos para ser aceita pela Justiça Eleitoral. A coligação de Lula pede que os atos sejam reconhecidos como abuso de poder econômico e também solicita a cassação do registro de candidatura de Flávio. O TSE deu um prazo de 5 dias para que tanto Flávio quanto Alfredo Gaspar apresentem as suas defesas. Do outro lado, Cássia, a campanha de Flávio Bolsonaro também apresentou uma ação contra a chapa de Lula e do Geraldo Alckmin, vice na chapa do candidatura do Lula. O pedido acusa o presidente de abuso de poder político e econômico e de uso indevido dos meios de comunicação social durante o desfile da escola de samba Acadêmicos de Niterói, que homenageou Lula no carnaval deste ano. A campanha de Flávio também pede a cassação do registro da chapa e a declaração de inelegibilidade de Lula. Cássia.
2: Muito obrigada. Esse foi o João Rosa, às 8 horas e 13 minutos.
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1: 8h14.
8: 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Agora, 8 horas 15 minutos na CBN. Bom, você tem vontade de fazer alguma doação para um candidato? Então a Nicole Reis te explica como fazer isso.
9: Para disputar as eleições, os candidatos utilizam verba do partido, recursos próprios e muitas vezes contam também com apoio de eleitores, que tentam fortalecer a campanha por meio de doações. Mas você sabe como doar? Mais do que isso, tem ideia de como acompanhar quanto cada concorrente recebe? Então vamos lá. As doações de pessoas físicas podem ser realizadas por Pix, por transação bancária em que o CPF do doador esteja identificado, por doação ou cessão temporária de bens ou serviços estimáveis em dinheiro. Os eleitores podem doar para campanhas até o limite de 10% da renda bruta anual declarada à Receita Federal no ano anterior. Para doações iguais ou superiores a R$ 1.064,10, é obrigatória transferência eletrônica entre contas bancárias identificadas ou cheque nominal e cruzado. A legislação proíbe o uso de moedas virtuais, como criptomoedas, para doações eleitorais. Vale lembrar que a legislação eleitoral não permite que candidatos e partidos recebam, direta ou indiretamente, doações vindas de pessoas jurídicas, que tenham origem estrangeira e de pessoa física licenciada do serviço público. A doação de pessoa física também pode ser feita por meio de financiamento coletivo. De acordo com a legislação, entidades podem oferecer esse serviço por sites, aplicativos eletrônicos e outros recursos similares, desde que observadas as instruções da Justiça Eleitoral. Todas as doações recebidas via financiamento coletivo deverão ser lançadas individualmente na prestação de contas de campanha. O eleitor, doador ou não, pode acompanhar os valores recebidos pelos candidatos ao longo da campanha. Para conferir o andamento, basta entrar no Divulga Cande Contas do TSE. Na página, é possível pesquisar a declaração de bens dos candidatos, doadores e fornecedores, financiamento coletivo, ranking de doadores, entre outros dados. Todas as informações são disponibilizadas à medida que os recursos são declarados pelos candidatos. Entre 9 e 13 de setembro, deverá ser enviada a prestação parcial de contas dos concorrentes, que será divulgada a partir de 15 de setembro. O prazo final para envio da prestação completa termina em 14 de novembro. Com informações de Aline Nunes, reportagem Nicole Reis.
8: Muito bem, 8h17, um intervalo rápido. Daqui a pouco a gente volta com informações do trânsito, com tecnologia e muito mais.
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4: Agora é 8h20. Hoje é dia de CBN a Tecnologia. Fala pra gente, Gilberto Sodré, bom dia.
5: Bom dia. A gente já sabe que as inteligências artificiais podem errar naquela resposta que ela fez à sua pergunta. Mas será que ela pode deliberadamente te enganar? Pois esse é o tema do CBN a Tecnologia de hoje. Vamos esperar para ver exatamente como isso acontece. Espero você daqui a pouquinho.
4: Pois é, gente, já, hein, Gilberto Sodré, o programa começa às 9h30, a partir das 10, você já acompanha que ele vai estar com a gente.
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4: Muito bem, 8 horas 21 minutos na CBN, gente, vamos falar do trânsito, inclusive com a participação de vocês. O Miguel tem informação pra gente. Bom dia, Miguel.
6: Bom dia, pessoal da CBN Vitória. Só alerta os motoristas aí, ó. Quem estiver saindo de Jardim da Penha pelo viaduto aqui, que para ter acesso à Ponte da Passagem, sentido Maruípe, centro de Vitória, evita, porque acabou de acontecer um acidente aqui, um carro capotado, bateu em outro, bateu num caminhão. Aparentemente a pessoa tá bem, não tá machucada, mas se puder evitar, evita. Tá dando trânsito já aqui. Um abraço.
4: Agradecendo ao Miguel, esse acidente já aconteceu há alguns minutos, gente, e o trânsito ainda está apresentando retenção nessa região aí do viaduto, lá da UFES, e também nesse trechinho da Fernando Ferrari de entrada para a Ponte da Passagem no sentido centro de Vitória. Então, cuidado e atenção por lá. Vamos voltar um pouquinho, falar lá da Serra de novo. Trânsito está lento, desde cedo a gente falava de dois pontos de lentidão, quase ali da Eudescherer até a Curumá, e depois a partir da subestação de energia até o viaduto. Agora emendou tudo, tá lento desde do Açaí, para você que tá na região ali de Laranjeiras, saindo pela Eudescherer de Souza, já vai pegar no sentido centro de Vitória, essa lentidão que vai até o viaduto de Carapina, melhora muito pouco, porque logo em seguida, já quase junta com o congestionamento da Avenida da Rodovia das Paneleiras, gente, e vai lento assim até o cruzamento com a Adalberto Simão Nader. Só depois disso é que o motorista consegue dirigir com mais tranquilidade pela Avenida Fernando Ferrari, lembrando só dessa lentidãozinha na subida da Ponte da Passagem, mas ali você não vai ficar muito tempo agarrado não, tá? A situação pior tá mesmo antes do cruzamento com a Adalberto Simão Nader. Para quem tá vindo da Serra, ainda tá pegando trânsito lento na Lorival Nunes, na Nelci Lopes, as duas chegam na Avenida dos Metalúrgicos, que encosta ali pertinho da UPA de Carapina, pela Norte Sul. Trânsito lento nessa região, também melhora muito pouco no entorno do terminal de Carapina, que tá com trânsito bem intenso por lá, e aí para outra vez no cruzamento com a Avenida João Palácio. Trânsito novamente apresenta aí uma melhorinha de nada para o motorista, porque ele já sabe que lá na frente vai parar de novo na altura de Jardim Camburi, no cruzamento com a Dante Michelini. E a Dante Michelini sempre com trânsito lento também até o cruzamento com a Adalberto Simão Nader. Então, duas paralelas, né? A gente tem a Fernando Ferrari e Camburi, que só melhoram o fluxo de veículos após o cruzamento com a Adalberto Simão Nader. Terceira ponte, segunda ponte, cinco pontes, ainda com trânsito bem intenso nos seus acessos. A gente tem informação de um carro parado na Avenida Carioca, finalzinho da Carioca, quase subida para a terceira ponte. Isso está deixando o trânsito muito lento para quem está na Francelina Setúbal, Antônia Taíde, para chegar à terceira ponte. Mas pelo lado da Praia da Costa, não está muito diferente, não, tá? O trânsito também está bem lento por lá. Hugo Musso, São Paulo, Gil Veloso, Humberto Serrano, todo mundo que está chegando ali na Rua Ceará está amargando uma certa lentidão, tá gastando a paciência, digamos assim, para tentar chegar na terceira ponte. A Orla de Cariacica com retenção para o motorista, quase chegando em Porto de Santana, tá? Então também não há ocorrências na via, também não há ocorrências em São Torquato, o entorno da entrada ali do terminal de São Torquato para entrar nas cinco pontes também está com lentidão, e a lentidão continua grande na Avenida Mário Gurgel, antes da Caixa Econômica Federal. Agora o motorista já encontra trânsito lento para subir a ponte. Não tem registro de ocorrências na segunda ponte, nas cinco pontes, nem na Ilha do Príncipe, nem na Vila Rubim.
7: Oito e vinte e cinco.
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0: Tudo bem? A nossa pergunta de hoje é: por que ninguém repara em mim no presencial? A resposta? A culpa pode ser sua. Certa vez, Jeffrey Pfeffer, autor e professor da Universidade de Stanford, me disse que a questão não é quanto tempo a pessoa passa no escritório, mas o quanto a sua passagem foi memorável. Ele se refere à impressão que o profissional pode causar em um curto período. Isso parece injusto porque você trabalha 20 horas e não consegue levantar da cadeira porque tem muita coisa para fazer? Bom, já dizia o Lou Reed, a vida é boa, mas não é exatamente justa. Vale você tirar um momento e se esforçar para conversar com algumas pessoas estratégicas da sua organização. Não precisa ser perda de tempo ou bajulação. Certamente existe algo relacionado ao seu trabalho que vale comentar. Lembre-se de que o trabalho presencial existe essencialmente para que as pessoas possam se ver, se relacionar, trocar ideias e para que questões mais simples sejam resolvidas numa conversa. Não se esconda na sua mesa atrás de uma pilha de tarefas. E se você tem alguma pergunta ou sugestão, manda aqui pra gente no e-mail trabalhosa@cbn.com.br. Até a próxima.
1: Estamos agora 8:27. Daqui a pouquinho, Repórter CBN também, logo depois Repórter CBN, mais um episódio da série 50 Debates para o Brasil, e nós vamos discutir o ensino religioso em sala de aula. Agora você fica com É da Sua Conta, e feito com Renata Flores.
2: Bom dia, Milton. Bom dia, Cássia. Olá para você ligado aqui na CBN. 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Próximas semanas eu vou trazer mais conteúdos sobre esse assunto, inteligência artificial. Até lá.
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0: quinta-feira, 9 de setembro de 2026. A Comissão de Valores Mobiliários condenou por unanimidade o banqueiro Daniel Forcaro, o Banco Master e as empresas do grupo por operação fraudulenta no mercado de capitais. O colegiado concluiu que o fundo imobiliário foi estruturado com base em ativos superavaliados por meio de laudos falsificados. Em um dos casos, um imóvel de 7 milhões de reais foi inserido na carteira com valor inflado de 70 milhões. Foram condenadas 7 pessoas físicas e 9 empresas ligadas à família Forcaro. O técnico da seleção brasileira, Carlo Ancelotti, anuncia nesta quarta-feira, às 15h, a primeira convocação depois da Copa do Mundo. A expectativa é de uma lista com jogadores jovens e nomes com pouca ou nenhuma experiência pela equipe principal. O Brasil fará 2 amistosos contra a Austrália nos dias 25 e 29 de setembro e depois enfrenta a Índia em 3 de outubro. Será o primeiro confronto da história entre as seleções principais de Brasil e Índia. Entre os nomes que apareceram na pré-lista estão André e Breno Bidon, do Corinthians, Pedro e Samuel Lino, do Flamengo, Caio Jorge e Matheus Pereira, do Cruzeiro e Gabriel Bontempo, do Santos. Mais de 1.400 pessoas morreram e quase 5.900 continuam desaparecidas no Nepal e na China, depois das enchentes e deslizamentos registrados na fronteira entre os dois países. No Nepal, são pelo menos 1.357 mortes e mais de 5.300 desaparecidos. No Tibete, as autoridades chinesas confirmam 43 mortes e 519 desaparecidos. As operações de resgate entraram no 15º dia e concentram esforços em túneis hidrelétricas que foram soterrados pela lama e também pelos escombros. Cerca de 900 trabalhadores dessas usinas hidrelétricas continuam desaparecidos. Até agora, 4 pessoas foram resgatadas com vida nestas áreas. No horário de Brasília, 8h31.
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3: Muito bem, você que está participando conosco, ouvindo a CBN Vitória, pode mandar sua orientação de trânsito para a gente pelo 992-994297. Vou falar da leste-oeste de novo, viu? Desde cedo a gente vem informando lentidão. Pouco antes do terminal de Campo Grande para a entrada ali na BR-262, Avenida Mário Gurgel, na altura ali da Aviação Águia Branca. E também para quem está saindo da 262 e entrando na leste-oeste, pega a retenção. Todo aquele trecho ali do trevo do viaduto da SEASA até a região da Aviação Águia Branca, esse quarteirão imenso, digamos assim, com retenção para o motorista nos dois sentidos, mas está pior no sentido Campo Grande.
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4: Hoje, na série 50 Debates para o Brasil, nós discutiremos o ensino religioso nas escolas públicas. A Constituição determina que a disciplina seja oferecida no ensino fundamental e deixa a matrícula a critério das famílias. O ensino religioso deve se tornar obrigatório para contribuir com a formação ética e cultural dos estudantes? Ou a escola pública deve tratar as religiões apenas pelos aspectos históricos e culturais, sem ensinar princípios de uma fé? Para discutir o tema, nós convidamos a Decir Poser, coordenador-geral do Fórum Nacional Permanente do Ensino Religioso, e Cláudio Acostin, especialista em políticas públicas e educação. Adeci Poser, muito obrigado pela sua gentileza de estar conosco aqui no Jornal da CBN e ter aceitado o nosso convite. Bom dia.
5: Bom dia Milton, bom dia Cássia, Cláudia. É um prazer muito grande estar aí, todos os radiovintes também da CBN.
4: Cláudio Acostin, muito obrigado pela sua gentileza de ter aceitado participar desse debate. Bom dia.
6: Bom dia Milton, bom dia Cássia, bom dia Decir, um prazer falar com vocês.
4: E para lembrar a todos aqui, os nossos ouvintes também, conforme combinamos previamente, serão feitas duas perguntas a cada um de vocês, pela Cássia, por mim. E vocês têm mais ou menos dois minutos, cerca de dois minutos para as respostas. E começo com você, Adesir. Adesir, o que o ensino religioso oferece ao estudante que não poderia ser trabalhado por disciplinas como história, filosofia e educação para a cidadania?
5: Muito bem, Milton. Obrigado pela pergunta. É interessante destacar, né, primeiramente, que do ponto de vista antropológico, né, todas as culturas e povos, né, produziram, né, conhecimentos a partir de experiências relacionadas a essa dimensão que transcende a materialidade, né? Que a transcendência, enfim, né, a questão de Deus, das divindades nas diferentes culturas. Ou seja, nós temos um leque de conhecimentos, né? E esses conhecimentos influenciam na formação das subjetividades das pessoas, bem como na organização das sociedades, né? E a religião tem, nesse ponto, uma contribuição, né? Portanto, é um conhecimento que precisa estar disponível na escola também para um conhecimento como produção da humanidade. A questão justamente enquanto escola pública, né? Precisamos trabalhar a diversidade cultural, religiosa, para que o estudante compreenda esse universo complexo, né, de culturas, de conhecimentos, de saberes, experiências, porque isso implica na convivência, né, na vida cidadã, portanto, no respeito à diversidade de crenças e assim por diante. E, portanto, não podemos educar para a segregação, né, do ponto de vista da religião, mas para a integração, para a convivialidade. Então, a escola precisa se preocupar nesse entendimento, né, de formar cidadãos capacitados para fazer a leitura de mundo e agirem, né, eticamente, obviamente, respeitando essa pluralidade, essa diversidade. Então, passa muito pela educação, de fato, para além da confessionalidade. Por isso hoje, né, o FONAPER, né, trabalha nessa perspectiva há mais de 30 anos de se preocupar com as redes públicas, de oferecer esse componente, como está previsto na Constituição, mas, é claro, respeitando a matrícula facultativa, mas numa perspectiva de estudo das religiões, sob o ponto de vista das ciências da religião, então, para que, de fato, se respeite a laicidade, né, do Estado, mas se contribua também com a formação integral do sujeito.
4: Aí me permite, então, ouvir agora a Cláudia Acostin a propósito desse tema, e eu pergunto a você, Cláudia Acostin, se retirar o ensino religioso da formação escolar não reduziria essa oportunidade dos alunos conhecerem diferentes crenças e aprenderem também a conviver com essa diversidade?
6: Bom, Milton, em primeiro lugar, eu acho que a Base Nacional Comum Curricular, que é o nosso, digamos assim, pré-currículo nacional, de onde advém os currículos estaduais, municipais e escolares, ela estabeleceu, a meu ver, de maneira correta, que o ensino religioso deve ser facultativo e não confessional, como o Adesir até apontou, não confessional. O não confessional quer dizer não há que se ensinar catolicismo, umbanda, protestantismo ou evangélico, como se chama mais recentemente, religiões evangélicas, doutrinando para essa visão religiosa, e sim ter uma visão mais cultural, mais e não negando a ciência da religião. Então, fica proibido fazer proselitismo religioso nas escolas públicas, Naturalmente, uma escola particular que os pais escolheram aquela escola é uma questão diferente, mas nas escolas públicas não pode haver proselitismo de nenhuma religião ou crença, e numa abordagem de entender o eu, o outro, o nós, entender as múltiplas comunidades que se organizam a partir de visões culturais e religiosas. Eu acho isso positivo. O que me preocupa, e eu vou ser muito franca, o Brasil tem uma jabuticaba, só 4 horas de aula no ensino fundamental. Nenhum país com bom sistema tem menos de 7. E nós vamos colocando uma série de disciplinas. Edgar Morin já falava do excesso de fragmentação dos saberes. Esse ensino poderia estar em outras disciplinas, em história, em sociologia, em outras visões, mas optou-se por ter uma disciplina de ensino religioso. No momento que se optou, enfrentamos um problema que poderia, o que poderia ser um problema, que seria uma visão mais doutrinária. Acho que chegamos num ponto positivo. Não deve ser obrigatória e não deve ser confessional. Devemos caminhar mais rápido para tempo integral, para não ter tantas disciplinas espremidas num tempo tão curto.
0: Quero ouvir de vocês dois o seguinte: como fazer na prática com que esse conhecimento sobre as religiões seja promovido sem determinadas crenças serem privilegiadas e outras crenças que são minorizadas na nossa sociedade serem escamoteadas? Começando por você, Ademir. O Adesir, perdão.
5: Então, acho que a Cláudia já sinalizou também, né, esse aspecto. Que a BNCC sinaliza e traz, né, como uma diretriz curricular. Então, nós temos, e eu tenho minha formação em ciência da religião, tenho trabalhado como professor de educação básica e formação de professores também nesta área, e basicamente, se nós olharmos, né, as habilidades previstas no currículo, nós vamos identificar inúmeros conhecimentos específicos que justamente trazem essa abordagem mais universal. Né, da dimensão da espiritualidade humana, né, que envolve desde a questão da diversidade de práticas, de ritos e mitos, né, como isso impacta, né, no dia a dia, né, na formação da consciência dos sujeitos, das crianças, né, e estudantes, para que de fato eles reconheçam, porque a religião ela acaba sendo, por vezes, uma bandeira que se usa muito do ponto de vista emotivo. E não racional. E isso facilmente pode impactar em atitudes de discriminação, de preconceito. Portanto, o ensino religioso, ele precisa, né, na escola pública, trazer essa diversidade religiosa, como apontei primeiro, que traz justamente as religiões minoritárias quanto aquelas majoritárias. Portanto, por isso que o Estado precisa garantir, através da laicidade, né, que todos, de fato, os que optam, né, ter o componente, né, a disciplina, terem uma visão geral de todas as matrizes culturais, as indígenas, afro-brasileiras, asiáticas, as semitas, enfim, né? Então, esta visão mais ampla, e aí implica, claro, por ser um componente, ele tem um objeto, tem objetivos, né? Tem uma didática, enfim, assim como os demais componentes, né, que precisa ter esse tratamento e esses pressupostos, né, pedagógicos.
0: Cláudia Costin, com a atual estrutura que nós temos, e inclusive com o número de horas-aula que você mencionou, é possível fazer isso, trazer essa diversidade do conhecimento sobre as religiões, sem privilegiar grupos específicos?
6: Olha, o processo de ensino-aprendizagem, Cássia, é um processo humano. Quer dizer, se eu não formar bem o um professor para uma abordagem como a Desir descreveu, nós corremos um risco, sim, de preconceitos, vieses que o ser humano traz consigo, de preconceito contra essa religião ou aquela religião, preconceitos étnico-raciais que também se manifestam nesse processo, aparecerem com força. Então, como em qualquer outra disciplina, mas talvez até mais nessa, nós temos que formar o professor para uma visão de enxergar o outro com respeito, de entender que não são só os meus símbolos, os meus mitos, os meus dogmas que são importantes, eu como portador ou portadora de uma religião, mas o do outro também deve ser respeitado. E é assim que o aluno aprende a fugir dessa horrorosa polarização que nós estamos vivendo em todos os campos de saber e atuação humana. Quer dizer, aprender a viver juntos, né, que está inclusive na Agenda 2030 da Unesco, a ideia de eu aprender a respeitar o meu colega e até admirar aquilo que não é o meu. É muito rico. Então, eu repito, se nós tivéssemos uma carga horária mais importante para um processo de ensino, aprendizagem que ensine a pensar e a desenvolver atitudes e valores nas pessoas, a gente ganharia muito com esses conteúdos sendo ensinados por professores formados para essa prática, e não só para o ensino da sua religião específica.
4: Cláudia Costin, Adesir Poser, muito obrigado pela gentileza de vocês trazerem alguns dos argumentos sobre este tema do ensino religioso na sala de aula, para que as pessoas possam, a partir desse conhecimento de vocês, também desenvolver o seu pensamento crítico sobre este tema que nós escolhemos botar aqui nesta série de 50 temas para o Brasil. Muito obrigado pela participação de vocês e muito obrigado a você que está conosco aqui, lembrando sempre que esse debate em seguida fica à sua disposição lá no canal da CBN, no YouTube, para que você possa compartilhar, conversar sobre esse assunto e pesquisar também sobre este tema para ampliar ainda mais o conhecimento. 8:46.

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3: 8h49.
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5: Gente, o fumo passivo contribuiu para a morte de 1 milhão e 600 mil pessoas, jogando o número para baixo, tá? Muito mais do que isso, inclusive. O Paulo Ricardo Sobral vai trazer mais detalhes para a gente a respeito dessa pesquisa que mostrou esses dados.
6: Bom dia novamente, Patrícia, ouvintes da Rádio CBN. Um levantamento feito pela OMS, a Organização Mundial de Saúde, mostrou que o fumo passivo expôs 2,7 bilhões de pessoas e contribuiu para 1,66 milhões de mortes em um ano. Mas desse total aí de 2,7 bilhões de pessoas, 767 milhões eram crianças que foram expostas ao tabagismo e acabam sendo muito mais sensíveis às consequências que isso traz. A gente conversou hoje cedo no Bom Dia Espírito Santo com uma médica pneumologista que explicou que o fumante passivo é a pessoa que fica exposta à corrente secundária da fumaça produzida por outra pessoa. E que no caso do cigarro convencional, que funciona por meio da combustão, existem duas fontes de exposição: a fumaça exalada pelo fumante e a fumaça que sai diretamente da ponta do cigarro enquanto ele queima. No caso do vape, né, cigarros eletrônicos mais modernos, o que é liberado não é predominantemente uma fumaça, mas sim um aerossol. E como lá no mesmo processo de combustão do cigarro convencional, não são produzidas algumas substâncias, como o alquatrão e o monóxido de carbono. Porém, esse aerossol do vape pode conter altas concentrações de nicotina, material particulado e outras substâncias potencialmente nocivas e cancerígenas. Por ser uma tecnologia mais recente, os efeitos da exposição a esse aerossol do vape ainda são menos estudados em comparação ao cigarro convencional. Ou seja, tem muito perigo ali que nem a ciência ainda conseguiu descobrir. É com você.
5: Obrigada, Paulo Ricardo. Agora 8h51 na Rádio que Toca Notícia. Já já eu volto para falar de cultura e de estradas com você.
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5: 8h53.
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5: Muito bem, gente, uma apresentação bem legal hoje à noite no Teatro da UFES. A Orquestra Jovem Vale Música recebe a violinista Priscila Rato, da Orquestra Sinfônica Brasileira, no concerto As Quatro Estações, Vivaldi e Piazzolla, uma mistura legal, né? Que será apresentado às 20h no Teatro da UFES, que fica lá no campus de Goiabeiras, em Vitória. A entrada é gratuita. Você só precisa fazer a retirada dos ingressos no site da Simpla, com a regência do maestro Lucas Anzio. O repertório do concerto vai promover o encontro das obras atemporais de Antônio Vivaldi, né, que viveu de 1678 a 1741, e Astor Piazzolla, de 1921 a 1992. Que mistura, né? Compositores de diferentes nacionalidades, diferentes períodos históricos e que deixaram uma contribuição bota significativa nisso para a história da nossa música. Então, hoje à noite no Teatro da UFES, não perca. Mas tem mais dicas de cultura para você agora com a Beatriz Eleodoro.
9: Guarapari vai completar 135 anos com 4 dias de festa na Praia do Morro. Entre 18 e 21 de setembro, a cidade recebe uma programação que reúne shows, rodeio, atrações culturais, momentos religiosos e atividades para o público infantil. Entre os destaques estão nomes conhecidos nacionalmente, como Pixote, Teuzinho, Rodrigo Bala, Guilherme Santiago e Tom Carfe. A programação começa na quinta-feira com apresentações de Terça Reggae, Agitaê e Samba do Bom. O destaque da noite fica por conta do Pixote, que sobe ao palco às 11 horas. Na sexta-feira, a programação musical começa às 4 horas da tarde, com Alen Nara, seguida por Carreteiros e Cataguases. Às 10 horas da noite é a vez de Teuzinho encerrar a programação. O sábado começa com programação religiosa e atividades ligadas à tradição do campo. Às 8h30 da manhã será realizada uma missa com o padre Lucas Muniz, seguida pela Bênção dos Cavaleiros, às 10 horas. À tarde, a programação inclui o espetáculo infantil Tina Show, Mar de Encantos. A partir das 4h30, o público poderá acompanhar os shows de Rogerinho do Cavaco e banda Gandaia. Mais tarde, dois nomes nacionais do sertanejo comandam a programação. Rodrigo Bala se apresenta às 8 horas da noite, enquanto a dupla Guilherme Santiago sobe ao palco às 10. No último dia de festa, o domingo, a programação será dedicada à música gospel. Depois do culto, marcado para as 7 horas da noite, haverá apresentações de Bruno Pantaleão, Felipe Daniel e Tom Carfe. Além dos shows, a festa da cidade terá uma arena de rodeio nos dias 18, 19 e 20 de setembro. A competição reunirá participantes dos estados de São Paulo, Minas Gerais, Rio de Janeiro, Espírito Santo e Bahia. O vencedor receberá como prêmio uma moto zero quilômetro. Para assistir ao rodeio, será necessário doar 1 quilo de alimento não perecível. Os donativos serão destinados a instituições que atendem pessoas em situação de vulnerabilidade em Guarapari. A programação da arena também contará com um concurso Rainha do Rodeio e outras atrações voltadas à cultura do campo. Com informações de Aline Almeida, reportagem Beatriz Eleodoro.
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5: Muito bem, gente. Mais uma vez temos interrupção da BR-101, só que no sul do Espírito Santo. E está programado para amanhã, quinta-feira, dia 10. Então, informação para você de que o quilômetro 386 da BR-101, isso é na altura de Rio Novo do Sul, vai ser interditado para a realização daquela operação de desmonte de rochas, detonação de rochas. Perdão. O serviço também vai acontecer à tarde com duração de uma hora. Então vai começar às 2, terminar às 3 da tarde, claro, durante o período. O acesso de veículos vai estar bloqueado ali naquele local. Veículos, pedestres, ciclistas, todo mundo, viu, gente? É para segurança geral. Programe a sua viagem para você não ficar preso em Rio Novo do Sul por uma hora nessa quinta-feira, esperando essa operação acontecer. Segundo a Ecovias Capixaba, como sempre, após a conclusão de um serviço como esse, verificação das condições, o sistema de pare e siga pode ser implantado para limpeza da pista. A operação também pode ser cancelada, reprogramada em caso de chuva ou condições meteorológicas adversas. A gente está vendo aí, vindo desse período, desses últimos dias de tempo nublado, de chuva no estado. Pode ser que dê uma melhorada, mas também já disse que tem outra frente fria encostando aqui no sul e no sudeste do Brasil, né? Quase chegando no Espírito Santo. Vamos ver, mas se chover, a operação é cancelada. E a Ecovias orienta os motoristas a terem atenção, os locais vão estar devidamente sinalizados e essa detonação faz parte da duplicação da BR-101 entre Iconha e Rio Novo do Sul, que vai do quilômetro 379,8 ao 398,9. Agora, 2 minutinhos para as 9 da manhã.
10: Oito e 58.
11: 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Novidade no embate dentro do STF, decisão tomada agora há pouco pelo ministro Flávio Dino, que permite o retorno de Andrei Rodrigues para o comando da Polícia Federal. Felipe Igreja, explica isso para nós agora ao vivo.
12: Exatamente, Milton. Acaba de sair a decisão do ministro Flávio Dino concedendo uma liminar para reintegrar imediatamente Andrei Rodrigues ao cargo de diretor-geral da Polícia Federal e Leandro Almada ao cargo de diretor de inteligência policial, contrariando aí, portanto, a decisão do ministro André Mendonça de ontem pelo afastamento dos dois delegados. Flávio Dino, no entanto, considera que existem problemas processuais graves na decisão do colega de ontem. O ministro argumenta que o Partido Novo não teria legitimidade para pedir o afastamento cautelar dos delegados em uma investigação criminal. Segundo o ministro Flávio Dino, o Código de Processo Penal prevê que medidas cautelares sejam solicitadas pelas partes, pela autoridade policial ou pelo Ministério Público e não inclui partidos políticos entre as partes legitimadas para solicitar essas medidas cautelares. Dino também afirma que a questão deveria ser analisada pelo plenário do Supremo Tribunal Federal e não por decisão monocrática, porque o presidente da corte, Edson Fachin, já havia instaurado um procedimento para que o plenário examinasse relatórios de inteligência da Polícia Federal relacionados a esse caso. Dino também destaca que André Mendonça estaria envolvido diretamente nessa controvérsia e não poderia, portanto, atuar como parte e juiz da própria questão. O ministro também afirma que a decisão de André Mendonça ao suspender as atividades de inteligência da PF prejudicaria investigações em andamento. Segundo Dino, a inteligência policial é essencial para diversas apurações e sua paralisação poderia afetar os trabalhos conduzidos por outros ministros e órgãos judiciais. Dino, portanto, determina a reintegração imediata de Andrei Rodrigues como diretor-geral da Polícia Federal e também de Leandro Almada como diretor de inteligência policial e a retomada do trabalho da Diretoria de Inteligência Policial. Essa decisão também é liminar e, segundo Dino, ficará submetida à autoridade do plenário do Supremo Tribunal Federal. Ele encaminhou o caso para análise da Procuradoria-Geral da República, para manifestação da PGR e depois diz que será submetido ao plenário. E escreve ainda aqui no trecho final do seu despacho, ministro, que qualquer resistência ao cumprimento da ordem poderá caracterizar, conforme o caso, ilícito, sujeito às consequências previstas no ordenamento jurídico. Milton.
11: Muito obrigado, esse foi Felipe Igreja, seguiremos falando sobre esse assunto na sequência aqui no Jornal da CBN.
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0: dia para você, Paulo Vinícius Coelho.
1: Bom dia para você, Milton Jung. Bom dia, Cássia Godoy, tudo bem?
2: Tudo jóia, PVC, bom dia.
0: Comecemos pelo Fluminense.
1: O Fluminense foi muito bem. Ontem, o primeiro tempo, decidiu o jogo, fez 2-0. Acho que encaminha a classificação, porque o Platense, de um ano para cá, só ganhou uma vez por 2 gols de diferença. Só ganhou do Corinthians em Itaquera. O Corinthians já estava classificado na fase de grupos e foi o único jogo que ganhou de 2-0. 2-0, o Fluminense tem tudo para se classificar na semana que vem, jogando em Buenos Aires. Pela Copa Sul-Americana, o Vasco empatou contra o Santa Fé 0-0, chutou a gol mais vezes do que o Santa Fé, mesmo cenário do São Paulo, que perdeu num vacilo da marcação do lado direito da defesa, Lucas Ramon. Arboleda chegou atrasado, Merentiel finalizou 3 vezes para fazer 1-0 pro Boca Juniors. Resultado que o São Paulo tenta reverter na semana que vem, tenta fazer 1-0 para levar para os pênaltis, 2-0 para se classificar no único confronto de Sul-Americano em 2007 entre os dois clubes, São Paulo e Boca. O São Paulo eliminou o Boca.
2: E o que teremos hoje, PVC?
1: Hoje tem Santos e Atlético, Vila Belmiro. Santos contratou Everton Cebolinha, ontem o vigésima contratação do Santos em um ano, desde que o Alexandre Matos chegou. Santos e Atlético às 19 horas, quartas de final da Copa Sul-Americana, e depois, no mesmo horário, Palmeiras e LDU, no Nubank Parque, chuvoso, tá chovendo muito em São Paulo, e às 21h30, Estudiantes e Corinthians. Uma vez os dois se enfrentaram em mata-mata em 2023 na Copa Sul-Americana, o Corinthians eliminou Estudiantes nos pênaltis, mas perdeu em La Plata, volta aonde jogou em 2023.
0: Muito obrigado e até mais.
1: Até amanhã, meu. Até amanhã,
2: tchau. Até amanhã, PVC.
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0: A partir de 29 de setembro, a importação de uma nova lista de produtos do Canadá, incluindo laticínios, bebidas alcoólicas e motocicletas. Em julho, Washington havia imposto tarifas de 50% sob a alegação de que o Canadá discrimina produtos americanos. Em resposta, o governo canadense anunciou taxas de até 50% sobre produtos dos Estados Unidos. O Brasil retomou no início do mês as negociações com a Casa Branca. O governo brasileiro é pessimista quanto ao fim definitivo das tarifas e busca a redução das taxas de até 37,5% ou a ampliação da lista de produtos isentos. No horário de Brasília, 9:06.
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2: Nove e sete.
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3: Bom dia a você que escolheu ficar mais bem informado ouvindo o Jornal da CBN na manhã desta quarta-feira, dia 9 de setembro de 2026. E trouxemos para você agora há pouco a decisão tomada pelo ministro do STF, Flávio Dino, que desfaz, por enquanto, os principais efeitos daquela ordem dada ontem pelo ministro André Mendonça. Andrei Rodrigues retorna imediatamente à direção-geral da Polícia Federal, Leandro Almada volta à diretoria de inteligência e essa área da Polícia Federal retoma suas atividades normalmente. O que que Flávio Dino determinou? Então, numa decisão que é provisória, tá? Então é importante a gente chamar atenção para isso. Reintegração imediata de Andrei Rodrigues para a diretoria-geral da polícia, reintegração do Leandro Almada aos cargos de delegado e diretor da inteligência policial. A proibição de novas medidas cautelares contra os delegados, quando baseadas exclusivamente em atos praticados no exercício regular das funções e no cumprimento de decisões judiciais, está lá na decisão de Flávio Dino. Agora, quais são os motivos que levaram Flávio Dino a derrubar o afastamento? Primeiro, ele entende que o Partido Novo não poderia pedir o afastamento. Você lembra? Foi feito um pedido pelo Partido Novo, primeiro de afastamento e prisão de Andrei Rodrigues. Com base nesse pedido, André Mendonça aceitou a ideia do afastamento. Pois o que que Flávio Dino está dizendo agora? Que é um problema de origem, o pedido partiu de quem não tinha autorização legal para fazê-lo. Por isso, a ordem de afastamento estaria integralmente comprometida. E acrescenta ali na decisão dele um componente eleitoral. Lembra que o Partido Novo tem candidato à presidência e interesse direto na disputa contra o atual governo. Então, na visão de Dino, permitir que uma legenda consiga afastar o diretor-geral da Polícia Federal no período eleitoral poderia interferir ali no equilíbrio da disputa. Mas tem um outro ponto também. Falei aqui que há um problema de origem, que seria quem pediu. Isso na visão de Flávio Dino. André Mendonça não seria autoridade competente para autorizar o afastamento de André Rodrigues, ou do diretor-geral da Polícia Federal. À medida que, para Flávio Dino, André Mendonça decidiu uma causa na qual também estaria pessoalmente envolvido. Ele sustenta que o caso deveria ser analisado pelo plenário do STF. A presidência do Supremo

0: Segundo Flávio Dino, lembra que na decisão já havia aberto um outro procedimento para examinar os relatórios de inteligência da Polícia Federal. Que relatórios são esses? Aqueles que foram apresentados pelo Alexandre de Moraes contra o André Mendonça. E que Mendonça disse o seguinte: era apócrifos, etc, etc, etc, não tinha nenhuma validade. Pois, em seguida, você vai lembrar que Edson Fachin, presidente do STF, abriu um procedimento para examinar esses relatórios de inteligência da Polícia Federal. E André Mendonça aparece nesse procedimento como uma das autoridades mencionadas nos documentos. E o Dino formula uma crítica direta a Mendonça, dizendo que o ministro não poderia, ao mesmo tempo, apresentar-se como possível atingido pelos relatórios e julgar sozinho as consequências decorrentes deles. Significa que Flávio Dino, em algum momento, disse que esses relatórios são legais? Não. Até esse momento, não. Eles não foram considerados legais. Flávio Dino não declara que os relatórios são legais, corretos ou tecnicamente adequados. Ele reconhece que as denúncias de monitoramento, coleta dirigida e vazamento de informações sigilosas podem ser graves e merecem apuração. Mas a decisão trata principalmente de quem poderia pedir o afastamento, quem poderia julgá-lo e qual procedimento deveria ser seguido. Portanto, o que Flávio Dino faz agora é levar essa decisão, dizer que essa decisão tem que ser tomada pelo plenário, não apenas por uma turma. Ontem, aquela medida tomada por André Mendonça teve lá o apoio da segunda turma, que tomou essa decisão. E nós já falávamos aqui, nesse mesmo espaço, ontem, sobre se não haveria necessidade dessa discussão ser levada para o plenário. O que Flávio Dino põe na sua decisão hoje é que sim, essa decisão tem que ir para o plenário e agora vai se aguardar os próximos passos. Numa decisão imediata e temporária, Andrei Rodrigues retoma o trabalho na diretoria-geral da Polícia Federal, baseado nessa decisão de Flávio Dino. E aí não tem como a gente deixar de lembrar aqui, né, que nós temos André Mendonça tomando uma decisão contrária a, no caso, Andrei Rodrigues, a Polícia Federal, indicado por Jair Bolsonaro. Flávio Dino agora retoma a decisão, retoma devolve o cargo, reintegra Andrei e Almada para direção da Polícia Federal. Flávio Dino, indicado pelo atual presidente Lula. É esse o cenário que nós estamos enfrentando nesse momento. E a nossa reportagem segue acompanhando esse caso e trará novidades assim que essas novidades surgirem. A propósito desse assunto, vamos tentar entender agora qual vai ser a próxima cartada dentro. Lembrando que Edson Fachin já havia ontem anunciado que ia tomar para si essa discussão, tomaria as decisões, deu 72 horas para respostas, mas me parece que esse prazo está longo demais para a gravidade dessa crise que nós estamos acompanhando. 9h14.
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7: Agora 9h15.
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7: Trânsito Everton na grande vitória, bastante tenso nessa manhã chuvosa, nublada de quarta-feira, gente, vindo também de um feriado prolongado para muita gente, já que foi feriado em Vitória também, capital do estado, ontem. Muita gente terminou o feriado na segunda, mas outros só terminaram amanhã, então o volume de veículos normalmente já é grande de manhã. Com volta de feriado, ele aumenta mais um pouquinho, e com ocorrências deixa tudo sempre um pouco mais complicado. Mas, por incrível que pareça, não tivemos ocorrências na Segunda Ponte, nem na Ilha do Príncipe, nem na Vila Rubim, nem nas cinco pontes, e ainda assim o trânsito está bem lento para quem segue de Cariacica ou Vila Velha e no sentido Vitória, usando tanto a Segunda Ponte quanto as cinco pontes. Terceira Ponte também com trânsito lento nos acessos, em cima da Terceira Ponte livre, sem nenhuma ocorrência, acessos bem complicados, tanto pelo lado da Praia da Costa como pelo outro lado, e neste, pelo lado da Avenida Carioca, né? E agora 916, trânsito ainda lento também na Serra, Avenida Mestre Álvaro, a Rodovia das Paneleiras. A Lorival Nunes e a Nelci Lopes é que estão com trânsito um pouco melhor, consequentemente diminui um pouco também o fluxo da Norte Sul, mas ainda tem lentidão para o motorista que está na Norte Sul, na altura de Jardim Camburi. Difícil amanhã dessa quarta-feira, né, para se locomover aqui na Grande Vitória. Agora, o que não é difícil, o que é fácil e gostoso, é acompanhar a CBN Vitória e o programa CBN Vitória, que começa já às 9:30 da manhã, e mais fácil ainda quando ela está aqui com a gente para dar as informações dessa quarta-feira. Beatriz Eleodoro, bom dia para você.
2: Bom dia, Patrícia, bom dia também para os ouvintes, que não precisam se preocupar, Adalberto Cordeiro está de volta hoje ao estúdio da CBN Vitória, mas vim aqui passar a programação dessa quarta-feira, dia 9 de setembro. A gente começa com o meio ambiente e sustentabilidade, Patrícia, falando sobre escorpiões. Opa. O Ciatox mandou pra gente um relatório com os dados de acidentes envolvendo escorpiões no ano passado e também nesse ano. O nosso alerta é porque a gente costuma associar o escorpião a um período quente, ao verão, calor, umidade, mas no frio como esse que a gente está passando, eles também são comuns e podem causar acidentes. O Marco Bravo, então, vai falar sobre os cuidados que a gente precisa ter, como identificar um escorpião, né, quais cuidados tomar com calçados, amontoados de lixo, todos esses materiais que podem servir de ninho, de abrigo para esses aracnídeos. Na nossa principal entrevista do dia, a gente vai conversar com o Fábio Damasceno sobre a Terceira Ponte. Lá em Vila Velha, a gente tem um edital já publicado para a alça da Terceira Ponte, né, que vai ligar a Avenida Jair de Andrade,
7: Jair,
2: não é
7: de
2: isso,
7: Andrade,
2: Patrícia?
7: Um trecho, algumas avenidas.
2: Isso, me falhou aqui a memória, mas vai ligar até a alça da Terceira Ponte. E tem a possibilidade também da criação de um novo acesso por lá em Vila Velha. A gente já tem o acesso da Avenida Carioca, né, que é muito comum, mas que frequentemente você noticia por aqui, que
7: tá,
2: causa engarrafamento.
7: Neto. Hoje é um deles.
2: Hoje a gente vai conversar então com o Fábio Damasceno, que vai explicar pra gente. Ele é secretário estadual de Mobilidade e Infraestrutura do Governo do Estado, então ele vai tirar algumas dúvidas. Aproveito e convido o ouvinte a conversar com a gente, mandar sua dúvida no nosso WhatsApp no 279-9299-4297. É dia de tecnologia com Gilberto Sudré, que vai falar sobre inteligência artificial. Será que ela pode nos enganar, Patrícia?
7: Eu
2: tenho meus palpites que sim.
7: Também, eu acho que sim.
2: Pois é, o Gilberto Sudré vai conversar com a gente. Fora isso, também tem a Vilmara Fernandes com o quadro Justiça, Segurança e Cidadania, e a nossa equipe de reportagem trazendo as principais notícias, um balanço do feriadão que eu e você estávamos aqui no estúdio da CBN Vitória. Vamos resgatar um pouquinho, vamos voltar à nossa cobertura política também, né? O nosso noticiário, nossa reportagem vai acompanhando a redação multimídia aqui da Rede Gazeta. Fora isso, participação dos ouvintes e uma programação mais do que especial, Patrícia. Tem sorteio hoje.
7: Isso!
2: Último par de ingressos para a peça O Figurante com o Matheus Solano, que é nessa sexta-feira. Já sorteamos 4 ao longo desse feriadão aí com o CBN Vitória. Hoje tem o último par de ingressos. Se eu fosse o ouvinte, já acompanhava, participava aqui da nossa programação.
7: É isso aí, pode mandar já, viu? Hashtag sorteio, nome completo. Uma vez participando, você já está concorrendo. Boa sorte para você. O último par vale a pena, viu? Só digo isso. Obrigada, Bia.
2: Tchau, Pati.
7: Tchau, gente. Já a gente volta com o CBN Vitória.
8: Nove e vinte.

0: continuaremos falando aqui sobre a decisão que foi tomada agora há pouco pelo ministro do STF, Flávio Dino, levando de volta Andrei Rodrigues para o comando da Polícia Federal. Não só Andrei Rodrigues, diretor-geral, como também Leandro Almada, que era da Diretoria de Inteligência. E com isso, negando, então, revertendo aquela ordem de André Mendonça, que foi feita ontem, que tirou André Rodrigues do comando da Polícia Federal. Para conversar conosco sobre essa discussão que nós estamos acompanhando, nós convidamos Rubens Bessac, doutor em Direito Constitucional e professor associado da USP, a quem eu agradeço pela gentileza de estar conosco aqui e nos ajudar a tentar entender esse imbróglio que estamos assistindo aqui. Bom dia, Rubens Bessac, muito obrigado.
1: Bom dia, Milton, Cássia, prazer em estar com vocês na nossa CBN, estou à disposição.
0: Rubens Bessac, o ministro Flávio Dino coloca lá na petição dele que André Mendonça não teria autoridade para tomar a decisão que tomou porque era caso envolvido. Flávio Dino tem autoridade e o que dá autoridade para ele tomar a decisão que ele tomou agora, revertendo a ordem de Mendonça e reconduzindo André Rodrigues ao comando da Polícia Federal?
1: Milton, é a pergunta que traduz aí a perplexidade do momento que nós estamos vivendo na nossa mais alta corte, né? É uma guerra de narrativas em que o presidente exige uma resposta do presidente Fachin e eventualmente do plenário como um todo, porque o ministro Flávio Dino, em tese, ele pode, porque ele tem os processos que a ele foram distribuídos, que falam em sentido e pedem manifestação do Supremo, caiu para ele para relatar, em sentido exatamente contrário. Então, ele vai numa narrativa de que o ministro André Mendonça estaria sem competência para aquela decisão de ontem. O que eu, com o máximo respeito que tenho ao ministro Flávio Dino, discordo veementemente. Acho que a decisão tomada pelo ministro André Mendonça ontem encontra fundamento nos próprios razões que ele expõe. Ele vê uma série de manifestações apócrifas que estavam circulando na Polícia Federal. A responsabilidade geral pela Polícia Federal é do diretor André Rodrigues e também do diretor de informática, e ele então tomou aquela decisão. Ele não demite o diretor da Polícia Federal, nem o diretor de informática, ele afasta preventivamente para que a investigação que ele conduz torne-se mais rígida. Agora, vem essa medida em sentido contrário, dizendo que não poderia ter feito? Em tese, ele até pode se manifestar, mas ela não tem uma lógica nenhuma e não trabalha com aquilo que nós definimos, que é o fair play, quer dizer, uma pessoa tentando derrubar a decisão da outra, não vamos chegar em momento algum e não vai se conduzir investigação alguma. Então, eu acho que o presidente Fachin vai ter que talvez antecipar aí algo que ele estava muito no seu estilo, deixando para depois, tomar uma decisão aí e talvez assumir as relatorias, ver que decisões ele toma, se o ministro André Mendonça ontem andou bem, hoje essa manifestação do ministro Flávio Dino, e muito provavelmente vai tomar essa decisão de uma forma preventiva e depois pedir o exame do plenário.
2: Até aproveitando esse gancho que você nos trouxe, Rubens Bessac, queria ouvi-lo a respeito da conduta que vem sendo apresentada pelo presidente, né, do STF, Edson Fachin, que até agora aparentemente tem tido um ritmo de decisões muito dissonante em relação à atuação dos próprios ministros. Um dia sai uma decisão, no outro dia outro ministro tentando derrubar a decisão do ministro anterior. O que que a gente pode dizer a respeito das condutas que vêm sendo adotadas nesse ritmo bem mais lento por parte do ministro Edson Fachin?
1: Eu acho, Cássia, que você até foi muito razoável na sua fala em dizer que o ministro tem sido demorado. Eu diria que a cautela dele coloca em risco realmente as decisões que devam ser tomadas urgentemente, porque que a decisão pode ser tomada por um ministro e agora no outro monocraticamente, se entende, mas o primeiro já pediu o exame da segunda turma ontem e por maioria ela já foi ratificada. Se isso vai para plenário ou não, o presidente do Supremo tem que decidir. Esta do ministro Dino nem me consta ainda que foi analisada pela sua turma, que é a primeira turma, mas realmente o presidente não vai poder ter que usar, continuar a usar esse seu jeito cauteloso, extremamente ponderado. Ele vai ter que ser firme, como estar na presidência do Supremo exige. O Supremo demanda uma resposta o quanto antes, porque a sociedade exige isso, a sociedade quer. A sociedade está perdendo a confiabilidade no seu mais alto tribunal, se é que já não perdeu, o que seria lamentável, não é? E isso tem que ser dado uma resposta o quanto antes, senão você coloca o próprio funcionamento da justiça em perigo e, por consequência, eu diria, é um risco democrático tremendo.
0: Rubens Bessac, o ministro Flávio Dino afirma que a decisão dele tomada hoje, reintegrando ao cargo tanto Andrei Rodrigues como Leandro Almada, diz que essa decisão somente poderá ser revista pelo plenário do STF, não por uma das turmas. Também cabe a Flávio Dino determinar isso?
1: Ele pode entender, eu acho que ele é uma interpretação, com todo respeito, mais uma vez, equivocada, porque a análise desses processos se faz, especialmente como são investigações policiais em andamento, pela turma. Mas eu entendo que ele faz isso, eu não tive tempo ainda de ler a decisão como um todo, mas ele faz isso até como uma cautela, porque o argumento de toda ala, eu estou colocando aspas aqui em tudo, pró-Alexandre de Moraes, digamos, nós temos duas alas nitidamente diferenciadas no Supremo, né? É de que aquela decisão do ministro André Mendonça de ontem e antes dela, da semana passada, jamais poderia ter sido tomada monocraticamente, que devia ter sido submetida ao presidente e ao plenário. Numa contradição absoluta com casos outros que nós tivemos, por exemplo, a nomeação pelo presidente Bolsonaro em 2020 do Ramagem, que houve uma ordem do próprio Moraes à época obstaculando, ou anos antes, posso lembrar, tem várias outras, mas a presidente Dilma, quando foi impedida de nomear o então ex-presidente Lula para ministro da Casa Civil. Então, a própria praxis do Supremo, Milton Cássia, tornou plausível que essas decisões fossem tomadas monocraticamente e analisadas pelo plenário. Não sei se é o desejável, mas que elas aconteceram nos últimos anos, aconteceram. Então, me parece que o ministro Flávio Dino usa esse argumento agora muito em prol de uma argumentação em causa própria, porque se ele não o fizesse, ele estaria em tese, sempre em tese, dizemos, porque, né, não sei o que está na cabeça de cada ministro ali, mas me parece que é para justificar a sua oposição a aquelas medidas tomadas pelo ministro Mendonça. Um fuzuê, se me permite essa expressão, Milton, não é algo digno da nossa corte, não é algo digno da nossa cidadania, viu?
2: Considerando, inclusive, esse histórico de decisões monocráticas que o senhor nos trouxe, seria possível ou não seria uma surpresa se nós tivéssemos algum terceiro ministro se manifestando em relação a esse mesmo tema e tentando, eventualmente, derrubar a decisão de hoje, a determinação de hoje do ministro Flávio Dino?
1: É perfeitamente imaginável, né? Mas colocaria em mais descrédito ainda o Supremo como um todo, porque os ministros têm os processos submetidos a eles, e podem ser esses inquéritos, como é o caso do ministro Mendonça, como ações em que demandam até mostrando a inconstitucionalidade de alguma outra decisão, que é o que o ministro Flávio, reunindo uma série de processos, fez. Ele deu uma decisão em vários processos que lhe foram submetidos. Se tivermos aí um cenário de outros ministros com outros processos, pode até acontecer, mas me parece que os processos que digam respeito ao mesmo assunto serão dirigidos a quem já está examinando, né? Mas se isso acontecesse, eu colocaria mais em descrédito ainda a corte, e isso nós, juristas, o cidadão como um todo, o povo não merece e não quer, não é?
0: Rubens Bessac, muito obrigado pela sua entrevista, muito obrigado pela sua participação aqui no Jornal da CBN, nos ajudando a esclarecer parte desses processos que estamos acompanhando no STF. Bom dia.
1: Bom dia, Milton Cassi, e a todos os telespectadores. Obrigado.
2: Obrigado.
0: Rubens Bessac é doutor em Direito Constitucional, professor associado da USP, conversou conosco a propósito da decisão anunciada agora há pouco pelo ministro do STF, Flávio Dino, reintegrando Andrei Rodrigues e também Leandro Almada, diretores da Polícia Federal, Andrei Rodrigues, diretor-geral da Polícia Federal, Leandro Almada, diretor de inteligência da Polícia Federal, reintegrando ao cargo. Ou seja, derrubando aquela decisão de ontem tomada por André Mendonça. E agora, toda a expectativa é qual será a atuação de Edson Fachin diante de mais este fato que nós estamos acompanhando. Ainda antes do repórter CBN, só lembro que hoje, excepcionalmente, em função até deste caso e da entrevista que estamos fazendo, não apresentamos o Saúde em Foco com o Dr. Luiz Fernando Correia.
3: 9:30. 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

0: quarta-feira, 9 de setembro de 2026. Cerca de 3 mil entidades empresariais publicaram um manifesto cobrando resposta do Supremo à crise na corte. Os grupos representam juntos cerca de 90% do PIB brasileiro. O documento pede ao plenário que analise os fatos em sessão pública e afirma que a resposta não admite prazo. Um segundo manifesto, assinado por 157 empresários, economistas e personalidades, defende o afastamento de suspeitos e a criação de um código de conduta no STF. Entre os signatários estão Armínio Fraga, Luísa Trajano e Luciano Huck. 13 ministros aposentados do Supremo já haviam enviado uma carta à corte com cobrança semelhante. O secretário de Estado dos Estados Unidos, Marco Rubio, prometeu reconstruir a relação da Casa Branca com a Colômbia e afirmou que os dois países se afastaram durante o governo do ex-presidente de esquerda, Gustavo Petro. Rubio desembarcou em Barranquilla nesta terça e iniciou uma viagem pela América Latina, que também inclui Peru e Equador. Os três países são governados atualmente por líderes alinhados ao presidente americano, Donald Trump. A seleção brasileira feminina de vôlei estreou com vitória por 3-0 sobre a Venezuela no Campeonato Sul-Americano no Maracanãzinho. A competição vale vaga nos Jogos Olímpicos de Los Angeles em 2028. O time comandado pelo técnico José Roberto Guimarães volta à quadra hoje às 8 horas da noite contra o Peru em jogo válido pela segunda rodada do torneio. No horário de Brasília, 9:33.
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2: Você que está em Vitória e toda a região acompanhando o Jornal da CBN, fica agora com as notícias da sua cidade. 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
3: Em Vitória, 9 horas e 34 minutos.
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3: Olá, muito bom dia para você que está sintonizado conosco na rádio que toca notícia. Hoje é quarta-feira, dia 9 de setembro de 2026. CBN Vitória começando agora. E a gente te apresenta o que é destaque no Espírito Santo hoje. Vamos começar com o balanço nas estradas desses últimos dias de feriado e, para alguns, feriado prolongado. Maurílio Mendonça está conosco. Bom dia, Maurílio.
4: Bom dia, Fernanda. Bom dia a todos os ouvintes da CBN Vitória. Hoje as informações não são tão agradáveis, né? Quando falamos de acidentes, infelizmente, ainda mais envolvendo mortes. A Polícia Rodoviária Federal divulgou esses dados ainda ontem, né? No dia 7 de setembro. A Polícia Rodoviária Federal divulgou esses dados pegando do dia 4 a 7 de setembro, né? Ainda falta incluir o dia 8 de setembro nesses números, mas nesses 4 dias incluídos pela PRF, 6 pessoas morreram em acidentes e 42 ficaram feridas nas rodovias federais aqui do Espírito Santo. Dessas 6 mortes, 5 delas foram na BR-101 e uma na BR-262. Além disso, foram registrados 36 acidentes, sendo que 16 deles sendo avaliados graves pela PRF, né? Alguns desses acidentes nós divulgamos, né, Fernanda, durante esse feriado, infelizmente. Aconteceu, por exemplo, um acidente em Batiba, no domingo, dia 6, com uma motocicleta que acabou tombando na pista e provocou a queda desse ocupante, que veio a falecer no local. Teve também um acidente na BR-101. Ainda na sexta-feira, no primeiro dia das operações da Polícia Rodoviária Federal para o feriadão de Independência, no quilômetro 436, em Presidente Kennedy, que foi registrada uma colisão frontal e acabou no falecimento de uma das pessoas que estavam nos veículos. A gente também teve outros dois casos na segunda-feira, que foi onde teve o dia de maior concentração de mortes em acidentes de trânsito nas rodovias federais, incluindo do quilômetro 17 da BR-101, que houve atropelamento de uma mulher ali na altura ali no município de Pedro Canário, e também uma colisão frontal no quilômetro 78, já em São Mateus, onde três pessoas ficaram gravemente feridas e outras três vieram a falecer.
3: Te agradeço, viu, Maurílio, pelo seu destaque, pelo primeiro balanço, né? O Maurílio destacando aí que outras ocorrências ainda foram registradas dia 8, que não foi computado durante a operação do feriado de 7 de setembro da Polícia Rodoviária Federal. Sem dúvida alguma, um feriado de acidentes trágicos, horríveis, todo acidente é trágico, né? Mas com mortes, envolvendo mortes, aí a situação realmente fica muito mais grave. Vamos seguindo aqui, gente, falando de acidentes, eu vou pro dia a dia das cidades, porque tem uma obra que está chegando na Avenida Maruípe, que sem dúvida alguma vai melhorar e muito a qualidade de vida de ciclistas e pedestres. Jacielice Moura, bom dia.
5: Bom dia, Fernanda. Bom dia para os nossos ouvintes. Olha só, a Prefeitura de Vitória iniciou no último sábado uma intervenção na Avenida Maruípe, em um trecho próximo à Casa do Cidadão, com o objetivo de melhorar a mobilidade e ampliar a segurança dos pedestres e ciclistas que circulam pela região. A obra será executada em etapas e prevê a construção de uma nova calçada, uma reivindicação antiga de moradores e frequentadores do local. Durante os trabalhos, o número de faixas de circulação será mantido nos dois sentidos da avenida. No sábado, as equipes da Central de Serviços iniciaram a retirada do canteiro central da Avenida Maruípe, que é uma das mais movimentadas da capital. Na área onde será construída a calçada, será aplicado material de solo brita e instalados cones de sinalização para garantir a segurança viária e impedir a passagem de veículos pelo trecho em intervenção. Nesta quarta-feira, está previsto o asfaltamento da área. Após a pavimentação, será feita a pintura dos eixos divisórios da pista. Na sequência, o tapume que está sobre a pedra será retirado para o início da construção da calçada. A nova calçada será liberada para os pedestres somente após a conclusão de toda a obra. Durante o período de intervenções, a Prefeitura orienta que motoristas, pedestres e ciclistas a redobrarem a atenção e respeitarem a sinalização temporária instalada no local. Eu volto com você, Fernanda.
3: Obrigada, Jacele. Bom, aqui da Grande Vitória, a gente vai dar um pulo lá no norte do Espírito Santo para saber das indústrias e dos grandes investimentos que estão chegando. A Juliana Nobre está aqui conosco. Bom dia, Juliana.
6: Bom dia, Fernanda. Vamos para São Mateus, que se prepara para receber mais de 1,1 bilhão de reais em investimentos privados. O anúncio foi feito no final de semana e, segundo a administração municipal, mais de 20 novas empresas devem se instalar no polo industrial da cidade com a expectativa de geração de mais de 1,000 empregos diretos. Os novos negócios devem atuar principalmente em setores como a indústria, logística, infraestrutura, indústria pesada e também energia. O prefeito Marcos Batista reforçou que o projeto está ligado à vocação industrial do município. Ele contou que a prefeitura também pretende investir na preparação dos moradores para ocupar as novas vagas. E por isso, a capacitação profissional é muito importante, justamente uma das principais frentes anunciadas pelo município. A prefeitura confirmou um investimento de 82 milhões de reais para qualificar a mão de obra local. A proposta é preparar os moradores para atender as exigências técnicas das novas indústrias e aumentar as chances de contratação de trabalhadores da própria cidade. Desse total, Fernanda, 62 milhões de reais serão destinados ao sistema Findes por meio do SESI e do SENAI e outros 20 milhões ao Serviço Nacional de Aprendizagem Rural, o SENAR. A expectativa da administração é que a chegada das empresas, somada aos investimentos em capacitação e infraestrutura, ajude a fortalecer a economia de São Mateus e abra novas oportunidades de emprego e renda para a população. O município considera esse movimento parte de um novo ciclo de desenvolvimento do polo industrial local. Fernanda.
3: Muito obrigada, Juliana. 9:41. Vamos falar um pouquinho da situação da Apex. Uma empresa, gente, interessada na compra da Apex não teria ainda formalizado efetivamente, né, a proposta de compra. Tem reunião do conselho prevista para hoje. Vamos acompanhar detalhes com a Patrícia Valim.
7: Na segunda-feira, dia 7, feriado da Independência, a Apex Partners realizou uma Assembleia Geral Ordinária em meio à crise enfrentada pela companhia desde agosto, quando vieram a público informações sobre um passivo bilionário do grupo. Na ocasião, o então presidente Fernando Sinelli foi afastado do cargo e tiveram início disputas judiciais e investigações relacionadas ao caso. Entre os assuntos previstos para discussão estava uma proposta de reestruturação e recuperação de ativos atribuída a Claros Investimentos, de São Paulo. O tema, no entanto, foi retirado de pauta. Segundo a Apex, a empresa ainda não formalizou a proposta de compra. Em comunicado enviado no mesmo dia da Assembleia, a Apex afirmou que seguem em andamento conversas com assessorias especializadas e agentes do mercado para avaliar alternativas estratégicas para o grupo. A Assembleia também aprovou mudanças na estrutura de governança da empresa. Os acionistas formalizaram a destituição de Fernando Sinelli do Conselho de Administração, medida que já vinha sendo adotada pela companhia desde 5 de agosto. Com a decisão, o Conselho de Administração passa a ser formado por Tiago Pessotti, sócio fundador da Apex Partners, Marcelo Murá, presidente interino da companhia, e Simone Kiepp. Os acionistas ainda aprovaram um orçamento extraordinário destinado às despesas relacionadas às medidas adotadas pela empresa durante o processo de reorganização. Nossa reportagem questionou sobre o valor dessa verba, mas a Apex informou que o montante não será divulgado por ainda se tratar de uma estimativa. Com informações de Tiago Alencar, reportagem Patrícia Valim.
3: Agora são 9h43. Gente, vamos falar de coisas legais também, né? Na abertura desse CBN Vitória, vamos falar de coisas que trazem um pouco mais de leveza para o nosso noticiário. E uma delas é uma proposta que está chegando aqui com Adalberto Cordeiro. A cidade de Vitória, que foi aniversariante ontem, ela está num programa que vai ter uma roda de samba feminina simultânea acontecendo em 30 cidades do Brasil e do mundo, Adalberto.
8: Exatamente, Fernanda, bom dia para você, bom dia para Patrícia. Vitória, a gente então vai entrar para uma roda de samba que promete aí reunir mulheres de diferentes partes do mundo nessa celebração simultânea. Isso vai acontecer no dia 26 de setembro, quando a capital capixaba será uma das 30 cidades do Brasil aí e do exterior a participar do 9º Encontro Nacional e Internacional de Mulheres da Roda de Samba. Por aqui, gente, essa programação será comandada pelo movimento Mulheres na Roda de Samba, VIX, lá no Mercado da Capixaba, no centro, a partir das 14h do dia 26. Esse evento ele vai ser de graça e vai reunir música, cultura, ancestralidade e, principalmente, esse protagonismo feminino no samba. A mobilização deste ano presta homenagem a importantes figuras da cultura brasileira, como, por exemplo, Zezé Mota e Jovelina Pérola Negra. Criado lá em 2018 pela cantora e compositora carioca Dorina, o movimento nasceu com o objetivo de reunir e dar visibilidade às mulheres que fazem o samba. E aí Vitória, então, participa da iniciativa desde 2019 e ao longo dos anos passou a reunir cantoras, cavacanistas e violinistas em uma grande roda de samba. Então já fica aí na nota da agenda de vocês no dia 26 de setembro, Fernanda.
3: E ó, eu vou fechando esse primeiro giro de notícias aqui com uma super dica também da Beatriz Eleodoro. Tem festival com pastel e caldo de cana. Conta pra gente, Bia.
9: Pois é, Fernanda, bom dia para você e bom dia para os ouvintes mais uma vez. Começando amanhã em Ibiraçu, no norte do Espírito Santo, é o Festival do Pastel e do Caldo de Cana, como você falou, que vai poder atrair, né, capixabas e turistas que viajam pela BR-101. A entrada desse festival é gratuita e reúne três pastelarias mais famosas da região: a Califórnia, a Pará de Ibiraçu e a Rota 101. Tudo isso para comemorar os 135 anos de emancipação política do município. O cardápio de pastéis disponível na festa terá mais de 30 opções de recheio e a massa do quitute, que é crocante e sequinha, estará à venda também com formatos criativos e cores variadas. Moqueca de camarão, bacalhau com palmito, costela, queijo com goiabada e até hambúrguer estão na lista de recheios, que são salgados e doces oferecidos pelas pastelarias. Além disso, o preço dos pastéis vai ficar entre R$ 11 de recheio simples e R$ 27, que eles chamam de smash burger. Além desse protagonista do evento, o pastel e o caldo de cana, a praça gastronômica terá estandes com massas, bolinhos, frango frito, sanduíche, churrasquinho, até acarajé vai ter por lá também, além de cervejas artesanais. Quem quiser conhecer um pouco mais sobre o nosso estado, vai conhecer também produtos da água indústria capixaba e do artesanato, que vão fazer parte do festival, que vai ter espaço kids e atrações musicais ao vivo. Entre essas atrações, a banda Casaca. O festival começa quinta-feira, então amanhã, dia 10 de setembro, às 6 horas da noite, a abertura desse festival, e segue até o sábado, 12 de setembro, no Parque de Exposições de Ibiraçu, Fernanda, na Rua dos Tucanos, ali em Bela Vista, no norte do Espírito Santo. A entrada, lembrando, é gratuita.
3: Obrigada, Vilbia, pelo seu destaque. 9 horas e 47 minutos. Hoje não é sextou, mas tem convites para teatro. Conta aí, Adalberto.
8: Exatamente, Fernanda. Hoje a gente está com mais um par de ingressos aí, gente, para a peça O Figurante, que vai ser veiculada nesta sexta-feira, dia 11, no Teatro Universitário, com o nosso ator querido Matheus Solano, gente. É um monólogo ali e o Matheus vai trazer um pouco aí as experiências do personagem Augusto. E para você, ouvinte, que participar com a gente ao longo de todo o programa, das nossas entrevistas e comentaristas, é só mandar a hashtag sorteio para o nosso número de mensagens, que é o 992994297, que vocês vão participar desse sorteio com a gente, peça O Figurante com Matheus Solano, na sexta-feira, gente. Quero todo mundo participando, que eu já sei que tá bombando por aqui, né, Fernanda? Vocês lá estão sorteando e a galera tá gostando, então vou aproveitar a oportunidade.
3: A gente volta já, o sorteio pelo 992994297. 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Tem um chat lá que vocês vão conversando, dando dicas pros nossos comentaristas e opinando também sobre os diferentes temas que a gente trata aqui pela manhã. 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Tem Spotify, tem no Dial 92.5, que não tem opção para a gente chegar com as notícias do Espírito Santo, não é mesmo?
8: Exatamente, a CBN está com você aonde é que você esteja, gente.
3: É isso, a gente volta já, hein?
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5: Ei, Marco, bom dia para você.
6: Bom dia, Fernanda. Bom dia a todos os ouvintes da Rádio CBN.
5: Marco, é verdade que setembro é o mês de temporada de escorpiões?
6: Pois é, Fernanda. O escorpião, esse aracnídeo, que se adaptou ao meio urbano, ele vem causando danos às crianças, né? Aos nossos, a todas as pessoas em geral. Por quê? Ele é um indivíduo extremamente rústico, né? Ele é um artrópode, pertence à classe aracnida. Ele é primo das aranhas, dos ácaros, do cravo de pele. E ele, nesse mês de setembro, que é um mês, de repente, que vem aparecendo o escorpião? Porque eleva a temperatura, né? Começa a primavera a partir do dia 21, tem essas ondas de calor, nós ainda vamos ter mais 5 ondas de calor até o final do ano. Então, quer dizer, esses animais, eles, no período reprodutivo, ele se adapta muito bem, e a eclosão dos ovos, quanto mais elevada a temperatura, maior o período reprodutivo do animal. Como nós estamos tendo um período quente cada vez mais prolongado, que começa em setembro e vai até abril, ele começa a aparecer em grandes quantidades agora a partir de setembro.
5: Entendido. Agora, Marco, ele tem hábito noturno ou ele sai a qualquer hora do dia?
6: Ele é um animal que tem fobia à luz, né? A gente chama na biologia de fotofobia. Ele é muito adaptado a escuro, né? Então ele fica sempre escondido em amontoados de lenha, tijolos, lixo, e sai à noite. Predador, Fernanda, predador gosta da noite. Ele tem sensores para captar a presa. Que presa? Presa predileta do escorpião, você sabe qual é, Fernanda?
5: Qual?
6: A barata, Fernanda.
5: Olha
6: a importância do escorpião no controle da população de barata. Então, ele tem sensores, ele capta movimento dos insetos, estou dando um exemplo da barata, e para capturar com mais facilidade no escuro, porque ele se adapta melhor ao escuro. Predador, geralmente, predador peçonhento, cobras venenosas, os próprios felídeos, né, no caso de onça, leão, gostam da noite, tem um sistema sensorial adaptado à noite, porque é mais fácil dele capturar a presa. E você sabe que o escorpião, ele pica pela cauda. Lá na pontinha da cauda, Fernanda, tem uma estrutura chamada telso ou aguilhão. É lá nessa estrutura que ele tem a glândula de veneno. É um veneno grave, Fernanda. É um veneno perigoso, que pode levar à morte, inclusive, principalmente em pessoas mais vulneráveis. Vulneráveis ao quê? Pessoas idosas, pessoas com comorbidade, pessoas que, de certa forma, estão mais vulneráveis ao veneno do escorpião. É um veneno neurotóxico e, além de tudo, proteolítico. O que, que eu quero dizer com isso? Neurotóxico atua sobre o sistema nervoso.
5: Uhum.
6: Provoca intensa dor logo no início e depois ele provoca a paralisação daquele membro. E proteolítico destrói as proteínas que estão no entorno do local da picada. Então é a cauda, ele enverga a cauda e introduz na pele. Então, por isso que a gente tem que ter muito cuidado, principalmente com calçado que fica do lado de fora, que é o correto. Ele andar com calçado dentro de casa, coloque na porta, né? Mas você tem que conferir no outro dia de manhã, bater o sapato, conferir se ver se tem escorpião ali dentro, que pode ter. E também essas casas onde tem amontoado de lixo, tijolos, tem que fazer a limpeza no quintal com certa urgência. Para quê? Para você evitar a disseminação de escorpiões e outros vetores, transmissores de doenças, não é, Fernanda?
5: Então, mas o ambiente é sujo ou só escuro?
6: É sujo e escuro, né? São os dois, né? Palha de café, palha de milho, lixo, amontoados de tijolo, lenha, porque ele fica escondido por ter fobia à luz. Então, durante o dia, geralmente, ele fica escondido. Ele sai ao entardecer, final da tarde, principalmente início da noite. Então, ele sai e vai obter o alimento, como eu falei da barata, por exemplo, que é o alimento predileto do escorpião.
5: Entendido. Ô Marco, a gente mata o escorpião?
6: Olha, deve
5: eliminar corre dele?
6: O escorpião. Não, o ideal é chamar o centro de zoonoses, né?
5: Ah, não dá tempo não, Marco.
6: Não, naquele momento de aflição ali, você tem que matar o escorpião, tá? É importante, mas apareceu numa escola, apareceu num condomínio, o ideal é chamar o centro de zoonoses do município, e esse centro de zoonoses, ele vai, de certa forma, fazer a erradicação dos ninhos, eliminar já da totalidade os escorpiões que estão no local, tá bom?
5: Sim. É muito importante. E vem cá, mas como mata isso? Explica pra mim.
6: Você vai matar você pode usar algum produto químico.
5: Um spray?
6: Ou matar através, um spray, tem sprays que matam, são venenos, né? Que matam o escorpião. Também através de recolhimento do animal e extermínio do animal, né? Mas aí teria que ser uma pessoa mais especializada. A gente sempre fala para ter muito cuidado.
5: Eu imagino.
6: Com o manuseio. Esses animais são perigosos.
5: E então, no caso de uma picada, para onde a gente corre?
6: Foi picado pelo escorpião, como eu disse anteriormente, é pela cauda ali naquela região chamada Telso Aguilhão, procurar imediatamente um posto de saúde. Um pronto atendimento para tomar o soro, né? Você sabe que o soro ele é terapêutico, né? A vacina que é preventiva. Então, o soro antiescorpiônico, ele existe, tá? Ele tem nos postos de saúde e ele deve ser rapidamente atendido por um médico, né? E de certa forma vai resolver o problema. Mas a dor local é muito grande, tá, Fernanda? Sente muita dor e a pessoa tem que colocar uma compressa de água fria, gelo no local e procurar um atendimento rápido, Fernanda.
5: Tá.
6: Se a pessoa tiver comorbidade, ela pode vir a óbito.
5: Entendido. Tem um ouvinte nosso aqui, um ouvinte, tá? O André, ele tá falando, já que você falou de escorpião, Marco, fala um pouquinho da aranha armadeira. É parente?
6: aranha, são parentes, pertencem à mesma classe, são primos. Aranha, escorpião, ácaro, o cravo de pele, pertencem à classe dos aracnídeos. Essa aranha armadeira é uma aranha marrom clarinha, ela é a mais perigosa que tem, né? É um animal que ele tem um veneno, é um veneno proteolítico, um veneno fatal. Então tem que ter muito cuidado. É uma aranha aparentemente inofensiva, mas ela é muito, muito perigosa, tá? Só no visual que ela é inofensiva, mas ela é extremamente perigosa, Fernanda.
5: Tá.
6: Então nós podemos falar também desses aracnídeos no próximo comentário, classificar as aranhas, falar do tipo de veneno, tá? E aí já é pelas quelíceras, não pelo telso ou aguilhão. As quelíceras ficam perto da cavidade bucal, onde ela armazena o veneno ali naquela estrutura onde ela introduz na presa.
5: Sim.
6: Porém, predador, Fernanda, predador não tem interesse nenhum. Ele faz só para obter alimento ou para se proteger, né? Proteger de outro predador ou para se proteger do local, né? Onde ele está. Defender o local, é territorialista que a gente fala.
5: E por fim aqui, ó, é o ouvinte Wagner, ele disse que ele já tratou desse assunto contigo aqui em outras oportunidades, das flores venenosas, as esfirradeiras que tomam conta de um canteiro central em Guaçuí. Aí ele disse, já... Marco, ó, elas continuam decorando o canteiro, só que agora colocaram as cerejeiras.
6: Colocar cerejeira é melhor, né? Eu acho que você tem uma série de espécies arbóreas que podem compor o ambiente. Em Guaçuí, essas espirradeiras são altamente venenosas, nós já falamos isso aqui. Acho que a prefeitura deveria retirar todas as espirradeiras, porque ela tem um veneno que é um veneno fatal, Fernanda. Criança, então, idosos, né, se colocar na boca ou esfregar os olhos, podem causar danos irreversíveis, Fernanda. É muito perigosa. Ela é muito usada na Ásia para uma série de procedimentos que a gente nem vai comentar aqui. Bom, Fernanda, é perigosa. Ela tem uma substância chamada oleandrina, uma substância altamente tóxica, Fernanda.
5: Uhum. Ó, finalizando aqui, uma última pergunta chegou da Maria Cláudia.
7: Maria Cláudia perguntando se tem variação de escorpiões entre eles.
6: Tem escorpião marrom, tem o amarelo, você tem uma série de espécies, né, subespécies do escorpião que estão aí espalhados pelo mundo.
7: E os venenos são mais perigosos?
6: Sim, o veneno desse escorpião amarelo é o mais perigoso que tem. Ele é um escorpião que ele tem uma concentração de substância tóxica mais acentuada do que outros escorpiões.
5: Mas todos eles a gente toma o soro, independentemente da cor aí
6: do... Todos eles. Ah. Não, todos eles. E a concentração de veneno, desse que eu acabei de falar, ele é maior, né? É a concentração maior. Mas todos eles são perigosos, Fernanda. Não podemos brincar com isso. Apareceu o escorpião, chama, né, o centro de zoonoses para recolher e exterminar ali ninhos de escorpião, onde tem, né, esse aracnídeo naquele local ali. Eliminar também esses locais onde ele esconde por ter fotofobia, né? Sair à noite e fica escondido durante o dia.
5: É isso. Marco, obrigada e até a próxima, hein?
6: Eu que agradeço. Um grande abraço a todos os ouvintes da Rádio CBN e todos que estão nos acompanhando pelas redes sociais.
5: Até quarta que vem. 10 horas, dentro de instantes, tem repórter CBN. A gente reforça aqui, né, que todas as perguntas que a gente não consegue fazer a tempo, elas são enviadas para o comentarista. E aí, no comentário seguinte, ele dá aquela amarrada, não deixa ninguém sem perguntas, sem respostas. Não é mesmo, gente?
8: Exatamente. A gente manda tudo para ele, esperando, e o ouvinte sempre com respostas.
5: Reforçando aqui, 992994297. Esse é o nosso número de mensagens. Você conversa conosco lá também no YouTube, onde está o Giovanni, o Wagner, a Tânia e tantos outros ouvintes. Daqui a pouquinho, gente, assunto importantíssimo. A gente fala sobre terceira ponte, novos acessos, esse engarrafamento de hoje lá de Vila Velha para subir a ponte. Fábio Damasceno é um dos nossos convidados desta manhã. Então, se você tem sugestões para falar do trânsito e mobilidade aqui na Grande Vitória, agora é a hora. A gente volta em instantes.
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7: Pois é, gente, ouvinte Alexandro conosco aqui, dizendo que passou pela S-010 e o trânsito tá livre por lá. Olha, eu acho que S-010 foi o único lugar com trânsito livre nessa manhã, viu? Porque na Grande Vitória todas as vias estavam com lentidão e ainda agora 10-2 tem retenção na rodovia das Paneleiras para quem segue para Vitória.
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0: quinta-feira, 9 de setembro de 2026. O ministro do Supremo Tribunal Federal, Flávio Dino, determinou a reintegração imediata de Andrei Rodrigues ao comando da Polícia Federal e de Leandro Almada à Diretoria de Inteligência. A decisão suspende os efeitos da medida de André Mendonça, que também havia paralisado a elaboração de relatórios de inteligência. Dino afirmou que Mendonça não poderia decidir sozinho sobre o tema e, por isso, o caso deve ser analisado pelo plenário do STF. Segundo o ministro, a decisão poderia prejudicar centenas de investigações da Polícia Federal. A Itália rejeitou o pedido do Brasil para que o italiano Leonardo Badalamenti cumprisse no país europeu uma pena imposta pela justiça brasileira. Filho de um líder da Cosa Nostra, a máfia siciliana, Badalamenti foi condenado em São Paulo a 5 anos e 10 meses de prisão em regime fechado por tráfico de drogas. Atualmente, ele está solto e vive em Palermo. A corte italiana citou a falta de um acordo internacional que permita o cumprimento na Itália de uma pena determinada no Brasil. No horário de Brasília, 10:04.
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2: Toda trajetória começa antes do primeiro grande passo. Começa quando o aluno aprende a pensar, perguntar, descobrir. No Leonardo da

0: para iniciar essa entrevista, e a sua participação, a gente nunca deixa, né, de lembrar que ela é muito importante, essa interação, porque vocês vivem as cidades, principalmente aqui a região metropolitana, e nos trazem sempre diferentes pontos de vista aqui sobre os desafios, né? E aí o assunto de agora, gente, é a terceira ponte, tem o edital que está sendo lançado para ampliação da alça. A gente já tocou nesse assunto aqui algumas outras vezes, agora acho que está tudo mais claro, né? Verdade. Novo acesso, inclusive, por Vila Velha. Fábio, obrigada, viu? Mais uma vez, aceitar o meu convite.
1: Bom dia, Fernanda. Bom dia a todos os ouvintes. É sempre um prazer estar aqui conversando com você, com todos os ouvintes, respondendo as perguntas, tratando sobre, como você falou, né? São as pessoas que estão no dia a dia da mobilidade, no dia a dia das nossas cidades, e precisam ser ouvidas e a gente entender, e até eles poderem entender todas as tratativas que o governo do estado vem fazendo para melhoria dessa fluidez da mobilidade como um todo, né? Não só para o trânsito, mas também falando um pouco mais até do próprio transporte coletivo, do Transcol, do aquaviário.
0: Perfeito. Então vamos começar com a terceira ponte. Que novo acesso é esse por Vila Velha que vai ser viabilizado? Hoje, vamos, por exemplo, lá. Foi um caos chegar em Vitória de manhã, não tinha problemas na terceira ponte, mas os acessos estavam estrangulados.
1: Bom, primeiro, para nós é importante essa questão, não teve problema na terceira ponte, porque hoje a gente tem um trabalho muito forte com a CETURB, Rodovias, com a diretoria, que faz um trabalho de 24 horas, 7 dias da semana, 365 dias de monitoramento da terceira ponte, para que se tiver alguma ocorrência, a gente possa rapidamente estar removendo. Isso para nós é muito importante, porque traz a fluidez das faixas, garante a fluidez da terceira ponte. A gente tem uma questão dos acessos, onde também a Prefeitura de Vila Velha, junto com a parceria do Estado, agradecer muito o prefeito Arnaldinho, governador Ricardo Ferraço, que vem trabalhando incessantemente para resolver essa questão. Então a Prefeitura de Vila Velha lançou um edital, também em parceria com o governo do estado, onde vai ter um alargamento da Avenida Carioca. Então essa é a primeira melhoria nesse alargamento, essa chegada na terceira ponte com as três faixas da Carioca, a própria saída, e o estado seguindo com a obra da alça da terceira ponte, né? Que é algo bastante conhecido de quem mora em Itapuã, Itaparica, quem mora nessa região. Então dá um exemplo, quem está em Itaparica, Itapuã, que quer ir para a terceira ponte, acaba usando a Avenida Gil Veloso. Uhum. Vou falar nome, Fernando, qualquer coisa, que é a da praia,
0: tá,
1: né? O sentido Praia da Costa. Não precisa de Beverly Hills para Praia da Costa.
0: Isso.
1: A gente, como Canela Verde, como já morei muito em Vila Velha,
0: a gente trabalhei conhece, muito, inclusive conhece, os points.
1: De tudo. E aí você vem pela Gil Veloso, tem que entrar na Ceará para poder pegar a terceira ponte. E ali congestiona. E quem quer estar nessa região e quer ir para o centro de Vila Velha, quer ir para o Marista, quer fazer isso, acaba tendo uma dificuldade muito grande, porque a Gil Veloso acaba ficando congestionada.
0: Isso.
1: E muitas vezes você só tem
0: a Francelina Setúbal também
1: está congestionada.
0: Taíde.
1: Acabam tendo essa influência. Aí você só tem a Henrique Moscoso e a Castelo Branco para poder ir para o centro. Então, a gente tem algumas alternativas de saída e de chegada importantes. E até quando você vem de Vitória, você pega a alça, você só tem a Bahia para entrar, só tem Algumus também já está congestionado. Então, é uma forma que a obra de sequência da alça da terceira ponte, ela é importante para isso. Ela desafoga, na verdade, não é somente a terceira ponte, mas é uma região, e redistribui melhor o trânsito, né? Você consegue dar alternativas para as pessoas que querem circular e que não só por aquele determinado caminho. Que essa é uma dificuldade que nós temos, que Vila Velha tem muitos canais, tem a praia. Então, se você tem essa dificuldade de conurbação urbana, que só tem uma rua que vai e uma que vem.
0: Verdade.
1: Então, a alça ligando na Gerd de Andrade, ela cria uma alternativa, a Francelina Setúbal, a Antônia Taíde, para poder você chegar em Itapuã, para você ir para a terceira ponte. A saída da terceira ponte, você podendo seguir na Jair de Andrade, você já sai na Jair de Andrade pela alça da terceira ponte. Então você não precisa mais ir pela Ugumuço ou precisa pegar Belo Horizonte. Então você consegue ter outras alternativas. Criando o binário na própria alça da terceira ponte, até dois, né, Fernando? Porque na verdade hoje a alça da terceira ponte, ela sai da terceira ponte, faz a conversão à esquerda e você é obrigado a virar na Bahia. A prefeitura até fez uma abertura, você vai. Na verdade, nós vamos construir uma avenida nova, ligando a alça da terceira ponte, é toda aquela região do shopping Praia da Costa, até a Avenida Jair de Andrade.
0: Margem do canal?
1: Em cima do canal.
0: Em cima do canal.
1: Em cima do canal. Em cima do canal. Né? Então, parte do canal ele já está coberto. A partir da Santa Catarina ele ainda está in natura, tá, não tem nenhum tratamento dele. Ele até é um pouco. Tem algumas. Precisa fazer. Então, ali até a Jair de Andrade a gente vai fazer todo o canal. Isso vai ajudar muito a Resplendor, a Jair de Andrade, a Santa Catarina. E vamos criar um binário.

0: Que é da Bahia com a Santa Catarina, ligando na Francilina Setúbal e na Antônio Ataíde. Então essa alternativa para quem quer ir para o centro vai ser ficar muito mais rápido do que ele ter que usar o Gil Veloso no período da manhã. Então você vai ter alternativas de acessibilidade para Antônio Ataíde, para Francilina Setúbal muito mais rápido. Então essa e também além disso tudo, coroando isso, a gente não podia esquecer a ciclovia. Você vai ter a possibilidade de sair da ciclovia da Champagnat, cruzar a alça da terceira ponte
1: com ciclovia
0: e chegar na Gier de Andrade. Então você vai conseguir ter um novo caminho de ciclovia nessa região, que é uma região bastante conurbada e precisa desse equipamento. E também, que é um pedido de muitas pessoas que utilizam a Carioca, nós está previsto também no projeto, a licitação já foi lançada, dia 1º de dezembro é o leilão, que é um leilão eletrônico, a nova passarela sobre a Avenida Carioca. Então todos para tirar exatamente aquele semáforo que tem na Avenida Carioca, do ponto de ônibus. Então vai ter agora, vai ter uma passarela que vai conectar um lado ou outro da Avenida Carioca. A Avenida Carioca tem um valão no meio, tem um canal da Praia da Costa no meio que cria essa barreira. Então nós vamos fazer uma passarela de pedestres, exclusiva para pedestre.
1: Você tira qual semáforo? Do shopping?
0: Você tira do shopping.
1: Tá.
0: Que é aquele semáforo que todo mundo fala do semáforo do shopping Praia da Costa e tal. Uhum. Então a gente tira o semáforo do shopping. Depois o próximo semáforo aí a prefeitura vai...
1: É o da subida da ponte.
0: Tem mais um. Na verdade tem mais um intermediário de pedestre, que também dá para concentrar nessa passarela. E aí depois é o da Antônio Ataíde com Francilina Setúbal e Luciano das Neves. Aí é uma outra configuração de cruzamento. Aí não tem o que se falar em tirar semáforo. Uhum. Mas nesse caso, então, é uma obra que, na verdade, que ela tem três frentes. Resolver a questão da fluidez do trânsito, propriamente dito, de acesso e saída da ponte, e acesso a Itapuã, Itaparica e sequência. A ciclovia, que é uma ferramenta importante hoje. Hoje o nosso estado tem recordes de compra de bicicletas elétricas, principalmente elétricas. Então, a própria ciclovia da Avenida Terceira Ponte é um marco para isso. E a passarela, que também traz um novo elemento urbano aí na cidade. Acho que é a primeira passarela urbana que a gente tem depois da... Nós tínhamos a da UFS, né? Que
1: verdade,
0: foi demolida.
1: Foi demolida.
0: É um ícone. Já está na moda trem dos anos 80, é um ícone dos anos 80. Era a passarela da UFS, né? Então nós vamos fazer a passarela aí do shopping da Avenida Carioca, chamando assim, aí tudo em parceria com o prefeito.
1: Disciplinar o pedestre, né? Para atravessar.
0: Disciplinar o pedestre. Ali, Fernando, não tem jeito, porque tem um canal. Uhum. Então lá é difícil de atravessar. A hora que você tirar as pontes, a pessoa não. Então ele vai ter que usar a passarela. Então ela vai ter um desenho um pouco diferenciado, uma coisa diferente, que vai trazer um benefício muito grande para a população.
1: Oh, legal. O Guto está perguntando o seguinte: secretário, quando tudo isso sai do papel, né? Ele fala, são tantas obras que a gente até se perde aí em cronogramas e entrega.
0: Bom, o Estado é campeão em prometer entregar obra em prazos curtos, né? Em um ano e meio, dois anos, entregou. Se a gente for listar todas as obras que foram entregues pela Secretaria de Mobilidade, nós cumprimos todos os nossos prazos, valores dentro desse período aí com o governador Casagrande e agora com o governador Ricardo Ferraz. Bom, essa obra, o edital já foi publicado, é para 1º de setembro, é uma obra no edital, está previsto 2 anos de obra, mas é uma obra de um ano e meio, um ano e meio nós vamos conseguir entregar. Então, ó, 2028, nós estamos com a alça da terceira ponte concluída e entregue à população.
1: Mais 2 anos, então.
0: É porque você tem a fase, como é um pregão eletrônico, pela lei 14.133, você tem 90 dias úteis para publicação do edital, aí tem projeto básico, executivo e construção. Está estimando no máximo de 1 ano e meio a 2 anos a entrega da obra.
1: Eu só não entendi o binário. Onde que o binário entra na alça?
0: O binário é o seguinte: a alça, ela vai e liga até a Jardim Andrade.
1: Tá, então vamos lá. Eu saio da terceira ponte, para quem está nos acompanhando aqui, visual. Vitória para Vila Velha.
0: E você fez a curva.
1: Entrou na alça.
0: Subiu a alça, fez a curva.
1: Eu passo aquele painel, gente, que tem cheio de personagens da história de Vila Velha. O Morro do Marista. Descemos.
0: Desceu. A hora que você desceu, você é obrigado a virar à direita. À esquerda, desculpa.
1: À esquerda.
0: Pronto, vamos parar aí agora.
1: Tá bom.
0: Essa rua Bahia, ela, você não vai mais virar à esquerda. Vai ter uma avenida que você vai em frente.
1: Tá.
0: Que é a alça, que é a continuação da alça.
1: Okay.
0: Só que a Rua Bahia, ela vai inverter de mão.
1: Rua Bahia é a primeira, então.
0: É a primeira. Ela vai cruzar essa alça, essa ampliação da alça.
1: Ali... Onde está a estação de bombeamento ali?
0: Não. Mais pra frente, bem pra frente, onde é a Bahia.
1: Tá.
0: Não tem uma pedra?
1: Tem.
0: ali a gente chama de fazendinha, antigamente era fazendinha.
1: Isso mesmo.
0: Ali a gente vai tirar aquela pedra e vai fazer uma rua. Nós estamos apropriando tudo aquilo ali.
1: A gente vai cair ali na Rua da Feira.
0: Vai cair na Rua da Feira e vai sair na Antônio Ataíde.
1: Entendi.
0: Que aí é a continuação da Rua Bahia. Só que tem uma rua para ser feita. Então a gente já está desapropriando, já desapropriamos a primeira área, estamos fazendo as outras áreas. E se você. É que se você olhar no Google, de um lado é Bahia, mas do outro lado tem exatamente a mesma rua, só que ela para na pedra. Então você consegue fazer a sequência. Então essa é a primeira perna do binário. A segunda é Santa Catarina, que é a mesma coisa. Ela é muito larga. Quando você cruza olhando para o lado direito do canal, já tem até um caminho que as pessoas estão fazendo, vão ter algumas apropriações. E você já tem, também tem uma rua pronta que liga no Antônio Taíde. Então a ideia é fazer esse binário dessa conexão. Então uma obra.
1: As pessoas saem da terceira ponte por ela e chegam na terceira ponte com ela, pelo binário, é isso?
0: Pode ser pelo binário ou pela Gé de Andrade, tanto faz. Você vai ter duas. Mas o binário, mas na verdade, ela não é nem para a alça da ponte. Ela é para ajudar a população de Vila Velha, quem está em Itapuã e Itaparica, poder chegar na Antônio Taíde Francilino Setúbal e sair da Antônio Taíde Francilino Setúbal ou Luciano das Neves.
1: Tá.
0: É criar uma alternativa que não passe pela terceira ponte, pela Avenida Carioca, para poder chegar ao centro de Vila Velha.
1: Tá.
0: Tá? Uhum. Então isso foi tratado muito com a prefeitura. Essa é a ideia. Porque você só tem muito poucas opções.
1: E para quem desce a terceira ponte também, que quer ir para Itapuã e Itaparica, não pega as tradicionais.
0: Não pega as tradicionais. É. Ele vai ter um binário novo que ele consegue chegar.
1: Que é algum
0: chegar.
1: Moço.
0: Ele tem que pegar algum. Uma hora acaba que ele vai cair na. Mas ele vai ter hoje a opção do binário da Bahia com a Santa Catarina. Já tem ele, só que ele é meio binário, né? Porque ele só começa no canal para a esquerda.
1: Isso.
0: Para a direita você não tem. Então ele é limitado a quem está na região. Agora não, vai virar uma via que você consegue fazer umas conexões, outras conexões dentro de Vila Velha.
1: Entendido. Bom, temos perguntas?
2: Temos,
1: vamos lá,
2: sim.
1: Então, o Adalberto está ouvindo os áudios ali.
2: E participações dos nossos ouvintes, vamos começar aqui com o Gledson.
3: Uma grande sugestão minha, que eu já até comentei em outros programas, seria na Grande Vitória criar um gabinete de crise de trânsito urbano da Grande Vitória, chamado GCTUGV. E como ele trabalha integrado, principalmente nesses horários de pico, de manhã, no final de tarde, você ter as guardas, né, fazendo esse apoio, as polícias militares.
2: Sugestão do nosso ouvinte Gletson, que é secretário.
0: Mas ele tem razão, Gletson, essa integração das forças de segurança, na verdade dos agentes de trânsito, isso faz, muitas vezes faz falta na cidade, né?
1: Uhum.
0: Então você tem, como a gente, por exemplo, nós temos uma operação na terceira ponte que em 3 minutos a gente consegue chegar a um guincho, consegue chegar a um atendimento, consegue chegar a uma ambulância, mas isso, por exemplo, não acontece na Reta da Penha, não acontece na Fernando Ferrari. Então o caminhão quebrado lá acaba tendo um problema na terceira ponte, em Vila Velha, né? Qualquer problema de programação semafórica, hoje você, se você pegar no sentido terceira ponte pela Reta da Penha, com a Santos Neves você tem um problema semafórico com você tem muito tempo semafórica, está congestionando a Reta da Penha, e na verdade, como o Fernando falou, a ponte está liberada. Então parece que a ponte na verdade não é a ponte, é a própria estrutura da cidade. Então essa conexão, essa relação entre forças e principalmente dos agentes de trânsito é importante em todas as cidades.
2: Tem também a participação do nosso ouvinte aqui, André.
4: Fernando Queiroz, bom dia, aqui é o ouvinte André. Olha só, eu gostaria que você passasse uma demanda para o Fábio Damasceno, secretário. É o seguinte, a terceira ponte, sentido Vitória-Vila Velha, os ônibus de transporte público têm a faixa preferencial. Beleza, só que o acesso, essa faixa começa a cerca de uns 100 metros, 100 a 150 metros acima das cancelas ali do tipo pedágio. Só que ocorre o seguinte, quando tem trânsito, os ônibus acabam ficando retidos ali nesse do trânsito, do mesmo jeito, porque os veículos que vêm ali da Avenida Nossa Senhora dos Navegantes, ali do Chão Vitória, eles vêm pela faixa da direita, querem acessar a faixa da esquerda, e os que vêm ali da Reta Penha querem acessar a faixa da direita.
0: Entendi. A preocupação dele é liberar uma faixa exclusiva de ônibus, provavelmente desde o Palácio do Café, pela Dutra de Aguiar também, para poder ter um caminho. Importante, importante colocação. Depende, claro, de ações da Prefeitura de Vitória, então essa é uma demanda que pode ser importante para a Prefeitura, para poder dar fluidez, porque a gente dá a fluidez na terceira ponte, mas é importante as cidades terem essa estrutura, assim como a gente está fazendo o BRT com a Prefeitura de Vila Velha na Lindenberg. É importante que as cidades conheçam esta demanda e deem essa prioridade ao transporte público. Importante demanda. Isso pode ser feito, por exemplo, na própria Clóvis Machado, quanto na Dutra de Aguiar, para poder acessar melhor a terceira ponte. Mas é uma decisão municipal que tem que ser feita nessa região.
1: É, o Gabriel está reforçando aqui que hoje, por exemplo, naquele caos da terceira ponte, ele não viu a gente atuando no trânsito, né? Faltou ali. Eu acho que é isso que o outro sugeriu, né? Uma gestão compartilhada para um salvar o outro aí e melhorar melhor. Melhor é trazer.
0: Trazendo, né, Fernando, nesse tema, você vê, nós agora, o Estado já está trazendo uma gestão compartilhada nas três pontes. Então já é ordem do governador a gente poder fazer o atendimento. O mesmo que tem na terceira ponte, nós vamos entender para cinco pontes, para a segunda ponte.
1: Perfeito.
0: Então isso não deixa de ser uma gestão compartilhada das três pontes metropolitanas que nós temos na região metropolitana.
1: Isso é assunto novo. Vocês vão chegar com o quê? Com o CETURB?
0: Vamos chegar com a CETURB. A CETURB vai fazer o mesmo tratamento que tem na terceira ponte, nós vamos fazer na segunda ponte e nas cinco pontes. Nós vamos estabelecer uma base de apoio, todo o sistema de vídeo monitoramento 24 horas para poder acessar a central, ambulância, guincho e carro de apoio. Então todo atendimento que é feito na terceira ponte vai ser feito na segunda e na cinco. Isso é importante, que é o que a gente está chamando, que é um programa de pontes metropolitanas. Nós temos três pontes metropolitanas, né? A segunda ponte, as cinco pontes e a terceira ponte. Então é importante ter o mesmo tratamento, e a segunda ponte carece disso, tem caminhão, tem muito ônibus, então a gente precisa ter um atendimento mais rápido por ela. Isso vai facilitar muito o acesso à capital e a saída da capital.
1: Entendido. E aí, vamos lá, a estrutura que hoje vocês oferecem de socorro, de atendimento, de fiscalização, ela vai se aplicar às outras duas pontes. Aí vai ser o quê? Uma central de pontes, de monitoramento de pontes?
0: É uma central que a gente está chamando de atendimento das pontes metropolitanas. Então a CETURB passa a atender todas as pontes metropolitanas, as três pontes que nós temos, né? Então é uma central. Então nós já temos o SIM, que é o Centro Integrado da Mobilidade, que monitora todo o aquaviário, todos os terminais, a terceira ponte e a rodovia do Sol. Então agora nós estamos estendendo. O SIM vai atender a segunda ponte e as cinco pontes também. E aí, a partir daí do SIM, quando você tem um monitoramento 24 horas, 7 dias da semana, nós vamos botar uma base. Estamos estudando aí, provavelmente na rodoviária de Vitória ou próximo da rodoviária, assim como nós temos na terceira ponte, vão ficar ambulâncias à disposição, guinchos leves, guinchos pesados e veículos de apoio para poder fazer atendimento nas outras duas pontes metropolitanas.
1: Então o Estado passa a operacionalizar totalmente essas duas pontes?
0: Passa a operacionalizar.
1: Porque tinha ali nas cinco pontes com a Prefeitura.
0: Isso, não, já.
1: E na segunda ponte com o DENIT.
0: Hoje as três pontes são estaduais, isso já está definido, inclusive já foi cedido pelo governo federal ao governo do Estado a segunda ponte. E as cinco pontes, nós já estamos fazendo aí o processo, a tramitação do projeto de lei, para poder a gente resolver e poder fazer o atendimento das três pontes metropolitanas.
1: Uhum.
0: A gente não podia, a gente tem a terceira ponte, Fernanda, hoje passam 110 mil veículos. Entre as cinco pontes, na segunda ponte passam mais de 70 mil. Muito parecido. Mais as cinco pontes, né, a gente deve ter o mesmo fluxo da terceira ponte nas duas. A gente precisa ter o mesmo tratamento.
1: Nas cinco pontes?
0: Nas cinco mais a segunda ponte.
1: Somando da terceira.
0: Somando da terceira ponte. Então, a gente acha que é menor, não é. E lá nós temos a relação com o porto, você tem a relação com o transporte público, que é muito maior, a questão da população de Cariacica. E a segunda ponte, as cinco pontes, na verdade, são pontes que ligam três municípios.
1: Uhum.
0: Cariacica, Vila Velha e Vitória. Aqui a terceira liga Vitória e Vila Velha, mas lá não. Então você tem essa interferência, tem uma rodovia que era antiga 26 Amaral Gugel hoje. Então tem a Lindenberg, que também era uma rodovia no passado, que chegam na segunda ponte e nas cinco pontes. Então esse tratamento que o Estado está dando é muito importante, justamente como a ideia dessa integração da mobilidade dessas forças, para você trazer um melhor tratamento ao trânsito e a fluidez, principalmente ao transporte público.
1: O governo anunciou, inclusive, a ampliação das cinco pontes nos últimos dias, não foi isso?
0: O governador Ricardo Ferraço deu um presente para Vitória. Nós estamos trabalhando com esse projeto já há algum tempo, desenvolvendo. Na verdade, criar a... é mais uma ponte, né? Então, na verdade, há cinco pontes. Ela é uma ponte de pista simples, uma ponte com mão e contramão.
1: Isso.
0: Nós estamos... a nossa proposta agora é... estamos fechando o projeto, é duplicar ela. É você criar uma ponte do lado dela, uma nova ponte, com ciclovia, com calçada, com duas faixas também. E aí você passa a ter o binário. Então, você passa a ter as cinco pontes com duas faixas sentido Vitória e a nova ponte com duas faixas sentido Vila Velha. Por quê? Em Vila Velha já está pronto. Quem passa por lá sabe, do lado do Polícia Federal tem uma ponte, que tem duas pontes também, que passam por cima das linhas de trem, que tem duas faixas por sentido. Se você olhar lá, e ela é estreita nas cinco pontes. E em Vitória, o Portal do Príncipe...
1: Ah, tá, correto,
0: é,
1: correto.
0: Ela é estreita nas cinco pontes. E em Vitória, o Portal do Príncipe também foi preparado para isso. Porque isso é uma... a gente não conta até onde vai, mas sabe quais são os planos. Tem um terreno ao lado da rodoviária, que é da Secretaria do Estado. O Portal do Príncipe já foi preparado para ter... já tem duas faixas no sentido Vila Velha e duas faixas no sentido Vitória. Então, esse terreno que está lá é só você fazer a curva para você acessar a nova ponte. Então, na verdade, os embocamentos, as partes que comunicam a nova ponte já estão prontos. Já foram feitos, já existem. Então a gente vai criar uma nova ponte. Mais, qual é o menor ponto, a menor distância entre o continente e a Ilha de Vitória? Exatamente nesse ponto. São 350 metros. A segunda ponte tem mais de 2 quilômetros, a terceira ponte tem 4 quilômetros. O menor ponto de conexão entre Vitória, Vila Velha e Cariacica é exatamente no ponto das cinco pontes.
1: Entendido.
0: São 300, é uma ponte de 350 metros.
1: Gente, o Fábio vai continuar aqui comigo, até porque eu só vou dar uma paradinha para o Repórter CBN, porque hoje tem sabatina para o governo de São Paulo em rede. A gente antecipou o Repórter CBN para as 10 horas e 27 minutos, mas eu volto para não deixar dúvidas sobre essa coisa nova que acabou de ser divulgada aqui para vocês, tá? Só um instantinho.
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6: O horário regular continua das 6 da manhã às 11 da noite. As companhias não poderão agendar novos voos para depois do limite. Em 2025, houve 5 extensões do horário. Neste ano, até agora, foram 2. 12 países, entre eles Reino Unido, França, Espanha e Canadá, anunciaram sanções contra produtos e serviços ligados a assentamentos israelenses na Cisjordânia. As restrições também atingem pessoas acusadas de promover a violência dos colonos extremistas, incluindo 2 ministros israelenses. Israel reagiu com o fechamento do consulado britânico em Jerusalém e proibiu a entrada de parlamentares do Reino Unido. Segundo a ONU, a Cisjordânia registrou 1.400 ataques de colonos neste ano, com 18 mortos e mais de 41 mil pessoas deslocadas. De Brasília, 10 horas e 29 minutos.
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1: 10 horas e 30 minutos, voltamos aqui rapidinho, né, das informações da Rede CBN. Aqui no estúdio comigo está Fábio Damasceno, secretário de Estado de Mobilidade. A gente já falou sobre os novos acessos à terceira ponte por Vila Velha e aproveitamos para detalhar para vocês, quem está chegando agora, uma nova estrutura, que é uma nova ponte mesmo, tá? Eu estava dando uma olhada aqui durante o Repórter CBN nas imagens. É uma nova ponte que vai ser construída margeando as cinco pontes hoje. Ou Florentina Vidos, né? Quem quiser se localizar aí melhor. O Fábio estava nos explicando que essa estrutura, uma vai ser de ida e a outra de volta, né? Esse binário aí vai ser definido ainda. E, gente, é uma estrutura nova mesmo. O que já temos lá? As bases prontas, o que você vai fazer é a interligação.
0: É, na verdade, o que a gente tem? Nós já temos em Vila Velha a ponte férrea, que já são duas faixas por sentido.
1: Isso.
0: E o Portal do Príncipe também já tem duas faixas por sentido. Uhum. Ele foi preparado para isso, já no futuro ter uma ponte nova lá.
1: Olha.
0: Então o portal já foi preparado. Inclusive o terreno ao lado, que é o terreno do governo, está separado para isso. Não teve nenhuma interferência nele, justamente para poder fazer a conexão com esta ponte nova e com as cinco pontes já tem. Então a ideia é você. E as cinco pontes, na verdade, hoje ela é um ponto de gargalo para aquela região de São Torquato, porque você vem com quatro faixas, duas faixas num sentido e duas no outro, e ela vira uma. Então a ideia é você criar uma nova ponte. E com ciclovia e calçada estruturada, com a reforma das cinco pontes, nós vamos conectar também com a ciclovia do BRT da Lindenberg, que vai chegar na Amaral Gurgel pela Rua da Desportiva.
1: Entendi.
0: Então a ciclovia também vai conectar em Vila Velha. Então você vai ter, na verdade, um percurso. A gente está criando um anel cicloviário pela terceira ponte, Champagnat, Lindenberg, Cariacica, Jardim América, que passa pela nova ponte, por esse binário das cinco pontes, centro de Vitória, e liga de novo na terceira ponte. Então você está criando um arco metropolitano entre três cidades importantes, Vila Velha, Vitória e Cariacica.
1: Perfeito.
0: Então tudo, Fernando, tem um porquê foi projetado, por que lá atrás foi feito o Portal do Príncipe, por que agora tem essa ponte, como é que está sendo o BRT, por que tem a ciclovia da Carlos Lindenberg com o BRT, por que foi feita a terceira ponte, ciclovia da Vida e o alargamento. Então tudo tem um porquê dentro do... Claro que a gente tem tempo e prazos para fazer as obras, não consegue fazer tudo ao mesmo tempo. Por que a segunda ponte está passando por um alargamento? A gente precisa usar os equipamentos, primeiro, usar os equipamentos existentes, fazer essa melhoria de capacidade para que a gente possa melhorar a mobilidade e conseguir desenvolver novos projetos no futuro.
1: Entendido. E aí, só, as pessoas que acompanham um pouco de mobilidade, né, já há alguns anos, já ouviram falar de projeto da quarta ponte, a gente vai explicar qual é a diferença, tá? E do túnel também, né, que ligaria a Beira-Mar à Vila Velha. O que tem de diferente desses projetos? Bom, eles não são mais viáveis, Fábio?
0: Na verdade, da quarta ponte, a gente desenvolveu no primeiro governo do governador Casagrande, foi em 2012, 2013, que a gente fez esse projeto. A quarta ponte, na verdade, ela ligava a Serafim Derenze, a parte de Santo Antônio, a região de Cariacica e ao contorno de Cariacica, né, que é a BR-101. Nós chegamos, inclusive, em 2018, 2016, a licitar essa obra. Desculpa, 2014.
1: Da quarta
0: 2014.
1: Ponte.
0: Nós chegamos a licitar a obra da quarta ponte. Aí foi cancelado, teve troca de governo, não me cabe julgamento neste momento, infelizmente foi cancelado. Mas passou-se esses anos, principalmente de 15 a 18, houve uma ocupação muito grande em toda a região de Cariacica. Aonde passaria o complexo viário da quarta ponte foi todo ocupado.
1: Já era.
0: Já foi todo ocupado por condomínios, de prédios, de casas. Quando você olha no Google, você fala assim, meu Deus, então era uma rodovia de 7 quilômetros para ligar no contorno. Então você acaba, hoje inviabiliza esse tipo de obra. Precisa também ter uma força na própria Serafim Derenze, Santo Antônio, tinha algumas desapropriações grandes, então tomou-se um outro rumo, hoje as desapropriações são muito pesadas, a Serafim Derenze tem vários projetos dela, mas ainda depende disso, então esse foi um primeiro projeto. O segundo, tinha uma questão do túnel, tal, como é que faz, não é inviabilizando, mas assim, o túnel cai dentro da Ilha de Santa Maria ou cai dentro da Glória. Também exige 200, 300, 400 desapropriações. É muito pesado hoje para a cidade. Então, o que a gente precisa? Primeiro, usar os equipamentos que a gente tem. Terceira ponte, ampliou a ciclovia da vida. Aquaviário volta. Constrói uma nova ponte. Alarga, faz o alargamento da segunda ponte. Investe em transporte público. BRT da Lindenberg. Então, isso não existia há 10, 15 anos atrás. Você não tinha o Portal do Príncipe, você não tinha o Trevo de Carapina. Então a gente está desmistificando muita coisa e a cidade mudou. Eu fui pegar, Fernando, semana passada, a gente foi olhar o projeto do Trevo de Carapina para frente, o projeto 2012 do BRT, que a gente tem esse projeto da Serra de dar sequência junto com a Prefeitura da Serra. A Prefeitura já divulgou isso, o governador nos pediu para dar sequência, Ricardo Ferraz pediu para a gente dar sequência desse projeto. Era inviável o projeto que foi feito em 2012, porque a cidade mudou muito. Serra não tinha essa quantidade de pessoas, então não dá, gente, eu tava olhando, tinha duas faixas para quem vem do contorno e duas que esquece, hoje Serra não comporta mais esse tipo de projeto, né? Então a gente precisou adaptar todos os projetos passados para essa nova realidade, e estamos conseguindo agora, e a gente precisa da resposta rápida. Não é um projeto de que vai demorar 10 anos, de bilhões, que vai resolver. Agora, investir em transporte público, em faixa exclusiva, nosso ouvinte pediu, principalmente Vitória, Vila Velha já está participando, Serra está fazendo,
1: Cariacica. Tem vários aqui pedindo um movimento de retirada de semáforos.
0: Então, mas assim, a gente também tem que entender que o pedestre faz parte desse complexo, o ciclista. Então, às vezes, reclama o ciclista na calçada, mas ele quer tirar o semáforo do ciclista. Não tem que botar uma ciclovia compatível com a nossa realidade. Então, hoje, a secretaria mudou. O projeto de ciclovia tem que ser diferente. Já não dá mais para ser aquela ciclovia de 1,5m, 2 metros, que era de antigamente, com um monte de curva. Não dá. Hoje já tem bicicleta elétrica, a velocidade subiu. Praticamente virou uma avenida. Como é a terceira ponte? Olha a terceira ponte. A ciclovia da vida passam mais de 3 mil bicicletas por dia. Quem imaginou que na terceira ponte poderiam passar 3 mil bicicletas por dia? Então a gente está adaptando hoje a mobilidade, ela precisa ser muito mais adaptável à realidade da cidade, e a gente precisa dar resposta rápida para a população. Eu falo que são obras de 1 ano, 2 anos que precisam ser entregues rápidas.
1: Essa das 5 pontes é quanto tempo?
0: Há 1 ano e meio, 2 anos você consegue fazer, 1 ano e meio.
1: Mas ela já está aprovada, não?
0: Não, a gente agora estamos finalizando o projeto. O governador já anunciou o projeto, a gente está esperando o governador anunciar o projeto.
1: Uhum.
0: Agora nós vamos finalizar ele, começar, já nos autorizou a começar a parte administrativa, para a gente, até esse ano, ou no máximo no início do ano que vem, a gente está publicando o edital e começar mais uma obra que dá para ser entregue em 2028 sem problema nenhum. É uma ponte relativamente curta, 350 metros, baixa, então ela não tem, já está, como eu falei, as cabeceiras estão prontas. Os grandes problemas das pontes, quando você cria, como eu falei, da quarta ponte, como eu falei do túnel, a gente recordando esses projetos mais antigos, você precisa preparar a cabeceira dela. Eu dependo de uma duplicação da Serafim Derenz, uma desapropriação, em Cariacica você depende da apropriação. Essa duplicação, essa nova ponte, não depende de nada. As cabeceiras estão prontas. Só precisa fazer uma obra de 350 metros.
1: Entendido. Fábio, vou terminar voltando lá para a terceira ponte, para a ocorrência do motociclista, né? Sexta.
0: Vamos lá.
1: E aí várias pessoas nos perguntaram aqui, gente, mas não teria uma tela de proteção para separar a ponte da ciclovia? Porque é um risco para quem está na linha verde e para quem está na ciclovia também, né? Uma motocicleta daquela cair e tudo mais. É mais um óbito, né? Ou seja, mais um movimento ali que tudo indica que foi não pensado, né? Invadiu
0: mais uma, Bom, Fernando, vamos contextualizar primeiro, que é importante. Primeiro, deficiência da linha verde é inédito você ter uma, no Brasil, você ter uma linha verde junto com ônibus, a moto. Hoje, em 2026, já passaram quase 3 milhões de motos na terceira ponte. A gente deve estar, aproximadamente de 2025, foram 4 milhões e 300 mil motos que passaram em cima da terceira ponte. Esse ano a gente deve bater o recorde, deve passar de 5 milhões de motos em cima da terceira ponte. Então, estamos falando. Então, para um índice, infelizmente, qualquer morte é morte, a gente não pode fazer. Mas o índice é 0,0001% do número de motos que passam na terceira ponte. Ou seja, ela trouxe segurança viária para as motos. Que passam 3 milhões, já passaram esse ano 3 milhões, então a eficiência.
1: Uhum.
0: A proteção, ela está lá de acordo com o Código de Trânsito Brasileiro. E a ciclovia, que se não tivesse a ciclovia, na verdade, era no mar. Então, o problema é que tem alguns fatores que a gente tem que ver. E principalmente no trânsito, qualquer problema. E antigamente, era no meio do trânsito. Então, na verdade, os motociclistas eram atropelados. E tinha muito mais acidentes graves e muito mais mortes na terceira ponte, porque eles andavam no corredor.
1: Sim.
0: E com uma quantidade muito menor de motos. Né? Então a gente pegou já esse boom das entregas, de tudo. Então a moto hoje é uma ferramenta fundamental para, como eu falei, a adaptação dos projetos. Então, em questão de segurança, a gente não pode falar. Acontecem as fatalidades, que aí passa por uma questão de educação do trânsito. Né? É como a gente vê, a moto saindo da faixa e entrando na faixa do carro, o carro entrando na faixa da moto, o ônibus ultrapassando a próprio ônibus em cima da terceira ponte. Então é uma questão de educação que a gente precisa ter isso muito forte. A própria velocidade na terceira ponte.
1: Uhum.
0: Então você a questão da frenagem. Se você está na velocidade compatível, 60 por hora, você consegue frear. Se você não está, você não freia. Então, tem algumas questões que é o que eu falo. Só a perícia vai poder dizer o que aconteceu. Mas o que a gente sabe, mais uma vez, foi um carro invadindo a linha verde. Sim. Sem ter trânsito. Nem mesmo tendo trânsito, não tem o porquê. A questão do celular, a distração. Então, isso é muito complexo. Como qualquer via. Porque a gente... É porque a terceira ponte acaba sendo simbólico. Mas você, na reta da Penha, ocorrem muito mais acidentes fatais com motos, na Fernando Ferrari. Então, você tem mais acidentes. Então, a terceira ponte hoje, a maior quantidade de motos que passa na região metropolitana, com certeza, é na terceira ponte. Este ano, são mais de... Já foram 2.800.000 motos passando, né? Então a gente precisa que o motociclista tenha muita atenção, e atenção principalmente à velocidade, que com a velocidade reduzida ele vai conseguir também frear e vai conseguir diminuir inclusive a gravidade do acidente, evitando mortes.
1: A sugestão dos ouvintes aqui, radar na terceira ponte,
0: mais um radar, a gente, né? Também já mandamos, inclusive já estamos conversando com o DR, porque já tem um, e de botar mais um radar na subida para reduzir a velocidade, com certeza. E já fizemos o reforço de sinalização, mas é consciência das pessoas que utilizam, principalmente o automóvel nesse caso, porque ela é uma faixa dedicada exclusiva ao motociclista, aos veículos de atendimento e aos... Você pode ver que você não vê ocorrência entre motociclista e ônibus.
1: Não, tá, porque eles vão
0: harmonizado, né? Você vê alguns abum motociclista indo para a pista do carro, o ônibus ultrapassando, que não pode. Mas você não vê. Agora o problema ainda é o carro com a própria linha verde.
1: É isso. Fábio, te agradeço mais uma vez. Agradeço. Muito obrigada pela entrevista, pelas novidades aqui para os nossos
0: ouvintes.
1: Obrigado,
0: Fernando. Sempre um prazer estar aqui.
1: Até uma próxima. Disso,
0: conversar e receber. Quem está no dia a dia do trânsito é muito
1: importante. Eles vivem, eles ajudam muito a gente.
0: Muito, muita gente. Perceber quais são as alternativas que a gente possa melhorar cada vez mais. Obrigado, um bom dia. Bom dia a todos.
1: Bom dia. 10h42, intervalo. Daqui a pouquinho a gente fala de tecnologia?
2: Exatamente, Fernanda. E a gente vai responder.
1: Será que o Gilberto vai falar do iPhone que dobra? Vai ser lançado hoje?
2: Tem uma expectativa sobre isso, hein, Fernanda? Eu tô curioso pra, inclusive, saber sobre isso, que eu gosto dessas novidades, tá, Fernanda?
1: Não é?
2: E a gente vai falar sobre inteligência artificial. Se você é uma pessoa preocupada sobre os dados, pra onde vão a nossa inteligência artificial, Fernanda?
1: É isso. A gente continua dentro de instantes. Voltamos já.
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2: A 9ª edição do Festival da Baleia chega à Praia da Guarderia, em Vitória, nos dias 19 e 20 de setembro. Uma programação que reúne música, esporte, cultura e ações de educação ambiental. Entre os destaques está o show da banda Planta e Raiz, um dos principais nomes do reggae nacional, que encerra a programação musical do evento no domingo, dia 20, às 8 da noite. Com apoio da TV Gazeta, o festival tem entrada solidária mediante a doação de 1 quilo de alimento não perecível. A proposta é unir diversão e conscientização em torno da conservação das baleias jubarte e da preservação da biodiversidade marinha. E outro momento especial da programação será o tributo ao Charlie Brown Jr. no sábado, dia 19. O show será comandado pela banda Charles Brothers e contará com as participações de Pinguim e Bruno Graveto, músicos que fizeram parte da formação da banda santista. A apresentação promete revisitar sucessos que marcaram gerações e deve ser um dos grandes momentos do festival. E a música capixaba também ganha espaço nos dois dias de evento, com apresentações de Samba das Meninas, Chá da Índia, Marcos Bifão e convidados, Luísa Dutra e Gastação Infinita, entre outros artistas. A programação completa do 9º Festival da Baleia você pode acessar em www.agazeta.com.br/AGZ. Adalberto Cordeiro, CBN Cultura.
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1: Júlia Afonso conosco. Bom dia, Júlia.
9: Ei, Fernanda, bom dia para você e para os ouvintes da CBN Vitória. Vamos falar então de tempo. O Instituto Nacional de Meteorologia emitiu um alerta amarelo de tempestade e queda de granizo para 30 cidades aqui do Espírito Santo. O aviso, que indica perigo potencial, começou às 8h48 da manhã de hoje e vai até às 11h59 da noite. Segundo o IMET, são esperados até 50 milímetros de chuva por dia, acompanhados de ventos entre 40 e 60 km por hora e possibilidade de queda de granizo. As cidades que receberam esse alerta ficam ali a maioria na região sul aqui do estado e também algumas da região serrana. A gente tem cidades aí como Bom Jesus do Norte, Cachoeiro de Itapemirim, Jerônimo Monteiro, Muniz Freire, Piúma e Presidente Kennedy. E além desse aviso de tempestade, o Espírito Santo tem outro alerta amarelo vigente para chuvas intensas. Esse outro aviso, ele abrange apenas Conceição da Barra, no norte do estado, e também é válido até as 11h59 da noite de hoje. Para Conceição da Barra, a previsão é de chuva de até 50 milímetros por dia e ventos que podem chegar a 60 km por hora. Então, a gente tem aí 30 municípios, principalmente da região sul do estado, com esse alerta de tempestade e possibilidade de queda de granizo para hoje. Fernanda.
1: Obrigada, viu, Júlia, pelo seu destaque. 10h47, chuva não nos afasta de teatro, não é mesmo?
2: Não afasta do teatro, Fernanda.
1: Me conta aí quais são as dicas que você tem para os nossos ouvintes.
2: Como você disse, né, Fernanda? Ainda não é sexta-feira, não é o sextou, mas tem sorteio hoje aqui no CBN Vitória. Gente, na sexta-feira a gente vai ter a peça O Figurante, que é um monólogo aí protagonizado pelo ator querido Matheus Solano, uma comédia dramática ali que fala sobre humor, reflexão, sobre o valor da vida. 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
1: É isso, né, gente? Olha, e a Beatriz Eleodoro, ela faz um outro convite, é para a festa do aniversário de Guarapari. Vamos ouvir?
10: Guarapari vai completar 135 anos com 4 dias de festa na Praia do Morro. Entre 18 e 21 de setembro, a cidade recebe uma programação que reúne shows, rodeio, atrações culturais, momentos religiosos e atividades para o público infantil. Entre os destaques estão nomes conhecidos nacionalmente, como Pixote, Teuzinho, Rodrigo Bala, Guilherme Santiago e Tom Carfe. A programação começa na quinta-feira com apresentações de Terça Reggae, Agitaê e Samba do Bom. O destaque da noite fica por conta do Pixote, que sobe ao palco às 11 horas. Na sexta-feira, a programação musical começa às 4 horas da tarde, com Ellen Nara, seguida por Carreteiros e Cataguases. Às 10 horas da noite, é a vez de Teuzinho encerrar a programação. O sábado começa com programação religiosa e atividades ligadas à tradição do campo. Às 8h30 da manhã será realizada uma missa com o padre Lucas Muniz, seguida pela Bênção dos Cavaleiros, às 10 horas. À tarde, a programação inclui o espetáculo infantil Tina Show, Mar de Encantos. A partir das 4h30, o público poderá acompanhar os shows de Rogerinho do Cavaco e banda Gandaia. Mais tarde, dois nomes nacionais do sertanejo comandam a programação. Rodrigo Bala se apresenta às 8 horas da noite, enquanto a dupla Guilherme Santiago sobe ao palco às 10. No último dia de festa, o domingo, a programação será dedicada à música gospel. Depois do culto, marcado para as 7 horas da noite, haverá apresentações de Bruno Pantaleão, Felipe Daniel e Tom Carf. Além dos shows, a festa da cidade terá uma arena de rodeio nos dias 18, 19 e 20 de setembro. A competição reunirá participantes dos estados de São Paulo, Minas Gerais, Rio de Janeiro, Espírito Santo e Bahia. O vencedor receberá como prêmio uma moto zero quilômetro. Para assistir ao rodeio, será necessário doar 1 quilo de alimento não perecível. Os donativos serão destinados a instituições que atendem pessoas em situação de vulnerabilidade em Guarapari. A programação da Arena também contará com um concurso Rainha do Rodeio e outras atrações voltadas à cultura do campo. Com informações de Aline Almeida, reportagem Beatriz Eleodoro.
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1: Bom dia, Gilberto.
11: Bom dia, Fernanda. Bom dia, ouvintes da CBN.
1: Gilberto, a inteligência artificial pode se enganar? Pode, né?
11: Então, pode. A gente já sabe que uma coisa é a inteligência artificial errar, né? Ela responde alguma coisa que você pergunta a ela, ela inventa uma referência ou alguma coisa, né? E isso tem uma resposta completamente errada. Mas a situação mais preocupante que a gente está começando a observar hoje em dia é que a IA, né, pode possuir informações ou instruções suficientes para agir de determinada maneira e ainda assim executar uma outra ação e contornar uma restrição daquilo que você faz. Imagina, né, que... Eu vou dar um exemplo aqui. Imagina que você pede uma inteligência artificial para marcar uma consulta, né? E esse, não existe um horário disponível para você, né? Aí você prefere que ela diga não consegui, ou ela encontre algum jeito, por exemplo, de tirar alguém da escala do médico e colocar você no lugar dela, né? Ou seja, ela toma uma ação, né? Já que o comando foi encontre ou marque uma consulta para mim, e se ela não tem os limites adequados, ela pode fazer alguma coisa nesse sentido. E esse caso, né, dessa situação de ações, né, muitas vezes fora do normal, fora do que deveria ser o correto da inteligência artificial, tem aumentado bastante, né? Uma pesquisa registrou que houveram mais de 300 episódios em julho, quase o dobro de junho, né? E esse ano já temos 1.600 ocorrências de questões relativas a esse tipo de ação da inteligência artificial. Uma coisa, né? Como você perguntar: ah, o meu voo sai às 19 horas? E ela fala que sim, mas não saiu. Ou seja, ela errou. Basicamente, ela errou na questão. Outra coisa, né? Ela fazer alguma ação, né, de forma que, ou encontrar uma maneira errada de fazer aquilo que você pediu para ela e ela considerou necessário, né, nesse caso. Então, essa é uma questão interessante, né? Ou seja, outro exemplo seria um frequentador de uma academia. Ela estava querendo marcar uma aula na academia que é bastante concorrida na lista de espera. Você pediu para que o agente marcasse uma vaga para você. Ela, como a lista estava cheia, ela retirou alguém da lista, né? Ou seja, invadiu o sistema, retirou alguém da lista e colocou o seu nome em relação a isso. O usuário não tinha autorizado essa ação, mas, né, a IA, né, como não tinha uma restrição contra isso, né, não foi dada essa restrição ao IA, ela fez a situação. E aí, primeira pergunta que fica quem seria a responsabilidade nesse caso? Do usuário, do desenvolvedor, da empresa que criou a IA, né? Da academia que permitiu que um sistema automatizado manipulasse a lista, né? Ou seja, é uma coisa bastante, bastante complicada, né, nesse caso. E aí, a gente precisa fazer uma diferenciação aqui. Uma coisa é um chatbot, como o ChatGPT, né? Que você pergunta alguma coisa e ele te dá alguma resposta. Então, essa é uma forma comum que a gente tem utilizado da IA. Outra coisa é usar um agente de IA, que na verdade é um, como se fosse um algoritmo, que você dá para ele algumas permissões e ele consegue fazer, né, algumas ações, né, já de forma autônoma para isso. Então, você vai dar um objetivo, ele vai se planejar, vai executar, né, e vai fazer uma nova ação. Então, é diferente do chatbot. Nós estamos falando aqui do ChatGPT, estamos chamando de agentes de IA para isso, né? E aí, o problema é que esses agentes de IA estão cada vez mais, tendo cada vez mais permissões, né, para isso. E aí, quanto maior a autonomia, mais eu preciso de controle em relação a essa questão. Então, para a gente fazer uma outra analogia, seria assim: é diferente pedir para alguém lhe dizer qual passagem aérea comprar, né, e você entrega o cartão de crédito para pagar, né? Outra coisa é você fazer isso, entregar o cartão de crédito para a gente ou para a pessoa, e ela vai lá e decide qual é a passagem que vai comprar para você, né? Então, os agentes de IA é algo similar a isso, né, nessa situação, né? Então, essa é a questão. Então, os agentes de IA estão ficando cada vez mais inteligentes e estão ficando cada vez mais intrusivos, ou com acesso cada vez maior às nossas próprias informações, seja um e-mail, sejam nossas agendas de contatos, de compromissos. E aí, para as pessoas ganharem produtividade, muitas vezes dão algumas ações, né, algumas permissões para essas ferramentas, né, em relação a isso, né? Aí não dá para a gente esquecer de lembrar, né, não dá para a gente esquecer do filme do Exterminador do Futuro, né, que a IA virou autônoma e começou a controlar toda a situação nesse caso.
1: Você viu isso, o alerta da ONU que chegou nos últimos dias? Tem um alerta da ONU que foi divulgado sobre a IA avançada.
11: Assim? Sim, na verdade, várias entidades estão fazendo alertas para exatamente coisas dessa natureza, nesse caso. Então, o problema atual é menos cinematográfico e mais próximo da nossa realidade, né? Não estamos, né, agora nesse ponto, né, não estamos falando de IA consciente, pensando, tipo assim, vou enganar o Gilberto, e aí eu vou fazer alguma coisa para enganar ele. Na verdade, por enquanto, não. A gente está vendo ações de agentes de IA que, uma vez que recebeu um comando, vai tentar de qualquer maneira, se ele não tem alguns se você não deu para eles alguns limites, né, do que pode ou não pode ser feito, se você simplesmente pediu que ela faça alguma coisa, ela vai tentar o que tiver o alcance dela para resolver aquela questão e atender aquela solicitação que você fez para ela, né, para isso. Então, algumas recomendações: muitas pessoas instalam esse agente de IA no seu computador e dão acesso à tela do computador, à agenda de contatos, agenda de compromissos, né? E aí você deve, ao usar um agente como esse, usar somente os acessos necessários, né? Dar a ela apenas os acessos necessários. Exija confirmação para ações críticas, como transferir dinheiro, alterar configurações. Ele deve exigir a aprovação humana, né, para isso. Pedir para registrar as ações realizadas, né? E mantenha o humano no circuito. Você tem que estar à frente das decisões mais críticas, né, para isso, né? Então, essa é uma questão. Uma frase que eu poderia colocar aqui seria que não dê para inteligência artificial, para um agente de inteligência artificial, mais autoridade que você daria para uma pessoa que acabou de conhecer. Se você não conhece a pessoa, não sabe exatamente quais são os valores dessa pessoa, como a gente não conhece os valores que a IA foi programada, a gente não pode dar tanta autoridade assim para o agente de IA.
1: Entendido. Até para os ouvintes entenderem a nota, né? O Alto Comissariado da ONU para Direitos Humanos alertou na segunda, dia 7, né, para a necessidade de se criar rapidamente mecanismos de governança para a inteligência artificial no mundo. Segundo ele, a IA avançada pode representar um risco existencial para a humanidade. Olha só, isso para mim era filme de ficção, né? Uma IA que escapa do seu ambiente de teste ou que chantageia os seus desenvolvedores para evitar ser desativada é uma IA que eles chamaram de muito poderosa, disse o Alto Comissariado da ONU, né? E ele falou nisso logo na abertura, tá? Da reunião lá do Conselho de Direitos Humanos, que fica em Genebra. E ele disse: essa atenção precisa ser desenvolvida antes que seja tarde demais, Gilberto. Meu Deus, né?
11: Exatamente. Hoje tem uma matéria, inclusive interessante, que a gente tiver querendo se aprofundar um pouco mais, saiu hoje no G1, né? Uma matéria que um ex-pesquisador da OpenAI, que saiu da OpenAI e foi para a Anthropic, que é uma outra fabricante, né, produtora de ferramentas de IA, que saiu e ele veio a público acusar as duas empresas de brincar com as vidas. Na verdade, ele, segundo, né, a matéria aqui, nenhuma das duas empresas está agindo de forma responsável. Elas estão correndo diretamente em direção a uma superinteligência capaz de se aprimorar sozinha e estão apostando nossas vidas nesse ambiente. Olha só uma denúncia agora de alguém de dentro, né? Alguém que conhece as duas empresas. Então, a matéria do G1 saiu agora de manhã, né, em relação exatamente a esse tema.
1: A reportagem diz que a IA que engana os humanos já é uma realidade, Os modelos mais recentes da generativa não se limitam a cumprir ordens, podem mentir, maquinar ou até ameaçar para alcançar seus objetivos, né? E aí ele citou alguns exemplos aqui, ó, incidentes envolvendo agentes que ultrapassam suas prerrogativas para cumprir a missão que lhes foi confiada. Esses incidentes vêm aumentando nos últimos meses. A Anthropic e a chinesa Alibaba registraram casos semelhantes.
11: Sim, já tem vários casos hoje registrados lá com essa questão. Veja que essa pesquisa que eu citei, foram mais de 300 casos só em julho agora desse ano, né? É muita coisa.
1: Temos participação, Adalberto? Gilberto, vamos ouvir aqui o Adalberto.
2: Vamos lá, Gilberto, nosso ouvinte, Alexandro.
12: Ô, Gilberto, bom dia. Aqui é o Alex. Deixa eu falar, existe IA sentimental, a pessoa ter um afeto para conversar com a IA nesse mundo de hoje?
2: E aí, Gilberto, uma IA sentimental para conversar com o usuário, Gilberto?
11: Infelizmente tem acontecido, muitas pessoas têm usado a IA como um psicólogo, né? Ou como um parceiro nesse caso, o que é bastante complicado, né? Porque primeiro você está dando várias informações pessoais para a IA, então ela está conhecendo você muito mais, né? E a gente sabe que por trás da IA o que tem são algoritmos, não são pessoas, né? Não é uma pessoa conversando com você, então isso é bastante problemático nesse caso e realmente tem acontecido, infelizmente, muito frequentemente hoje em dia.
2: E tem até um alerta também, né, Gilberto, que vários outros profissionais também trazem, gente. Muitas pessoas estão procurando a inteligência artificial até para fazer uma espécie de terapia, Fernanda. Utilizam a IA ali como psicólogo ali para dúvidas do dia a dia, do cotidiano ali, Gilberto. E os profissionais alertam, né, que você não tem um ser humano ali no controle dessa inteligência artificial.
11: Exatamente, não é um psicólogo, você não pode usar a IA como um psicólogo, na verdade, ali são algoritmos, não é uma pessoa que tem um preparo, né, para te auxiliar, ouvir, né, te auxiliar em alguma situação, não é essa a situação.
1: É isso, vamos para o repórter CBN, a gente volta com golpe em instantes.
11: Vamos lá.
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0: 9 de setembro de 2026. O ministro do Supremo Tribunal Federal, Flávio Dino, justificou a reintegração de Andrei Rodrigues à direção da Polícia Federal a uma violação do processo legal. Segundo o ministro, André Mendonça não tinha legitimidade para decidir o afastamento e também não deveria ter decidido sozinho sobre relatórios, uma vez que mencionam o próprio ministro. Dino ainda ressaltou que a exoneração de um diretor-geral da PF é atribuição do presidente da República. A decisão também reintegra Leandro Almada à diretoria de inteligência e restabelece as atividades de inteligência da Polícia Federal. O técnico da seleção brasileira, Carlo Ancelotti, anuncia às 15h a primeira convocação depois da Copa do Mundo. O Brasil fará dois amistosos contra a Austrália nos dias 25 e 29 de setembro e depois enfrenta a Índia em 3 de outubro. Entre os nomes que apareceram na pré-lista estão André e Breno Bidon, do Corinthians, Pedro e Samuel Lino, do Flamengo, Caio Jorge e Matheus Pereira, do Cruzeiro e Gabriel Bontempo, do Santos. O Irã anunciou ataques contra uma base militar americana na Jordânia e contra quase 20 navios no Golfo Pérsico e no Estreito de Hormuz. A Guarda Revolucionária iraniana afirma ter disparado contra duas embarcações americanas, 8 petroleiros e outros 10 navios. O Comando Central americano afirma que todas as tentativas fracassaram. Já a Jordânia informou que interceptou 18 dos 20 mísseis e que os outros dois caíram em áreas desabitadas. A nova escalada ocorre um dia depois dos Estados Unidos naufragarem 10 petroleiros iranianos. A tensão levou o barril do petróleo a superar os $100 pela primeira vez desde julho. No horário de Brasília, 11 horas e 4 minutos.
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2: 11 horas e 5 minutos, estou de volta com o CBN Vitória e com tecnologia do Gilberto Sodré. Vamos falar do golpe da quarta-feira, Gilberto.
3: O golpe tá aí.
4: Muito bem, Fernanda. O golpe dessa semana que eu separei aqui foram que cibercriminosos estão usando falsas oportunidades de emprego para aplicar golpes e invadir empresas. Basicamente, o golpe consiste em golpistas ou criminosos, né, abordarem funcionários de grandes empresas oferecendo oportunidades de trabalho, oportunidade de emprego com valores, salários muito bons, né, com condições muito interessantes, e aí enviam para essas pessoas que estariam interessadas, né, nessas oportunidades de emprego, documentos, né, que na verdade os documentos seriam documentos falsos que estariam, né, levariam a infecção de computadores da empresa, né, com esses documentos para isso. Inclusive os criminosos criaram sites que simulavam, né, de forma muito precisa essas empresas que estariam teoricamente oferecendo essas vagas. E aí, com esses documentos infectados, né, abertos nas máquinas das empresas, os criminosos conseguiam então invadir as empresas para fazer aplicar os seus golpes, roubar suas informações, né, ou mesmo criptografar os dados da empresa. Então, essa é uma questão importante. Mais uma vez, a gente tem como falha de segurança não a questão técnica, mas é uma questão humana, né? Ou seja, a engenharia social sendo utilizada.

0: um livro, né? Não abre com um livro. Na verdade, a Samsung está lançando um celular que ele enrola no seu braço que nem um relógio.
1: Como assim? Que luxo! Exatamente.
0: Uma tela flexível que enrola no seu braço como um relógio, né? Para isso ela fica reta para você usar como celular, mas se você quiser não ficar segurando o celular e enrolar ele no seu braço como um relógio, vai ser o novo lançamento da Samsung.
1: Então a gente tem o iPhone sendo lançado hoje, a Samsung já chegando com o novo dela, porque ela já tem o que dobra, né?
0: Já tem dois modelos, né, que dobram, né? Um que abre que nem um livro, outro que abre que nem um flip, né? E agora tem esse outro novo lançamento que ainda não tem previsão, mas mostrou inclusive alguns protótipos funcionando desse celular, bem interessante também. É uma competição, na verdade, daqui a pouco a Apple vai lançar alguma coisa também similar, ou uma tecnologia parecida. Quem ganha com essa concorrência são os clientes, obviamente, né, com isso, né? A única coisa que fica de diferente é que o preço cada vez maior dos celulares.
1: É verdade, a tecnologia chega, o aumento do custo também, né?
0: Exatamente.
2: E a gente vai ficando defasado, né, Gilberto e Fernanda, que a gente compra o celular com um aparelho novo, Gilberto, e não demora muito tempo, já tá defasado, entendeu? É a lógica do mercado também, aí que complica a nossa vida, Gilberto.
0: Exatamente, viu, Roberto? Exatamente. A gente compra e aí logo no mês seguinte já tem uma coisa mais nova, né? E aí a gente fica com um aparelho defasado.
1: Ô, Gilberto, então, sexta-feira já com novidades.
0: Isso aí, exatamente.
1: Então, até lá.
0: Sexta-feira. Até lá.
1: Agora é 11h09, dia de oportunidades também por aqui.
3: Oportunidades.
1: Edna, bom dia.
4: Bom dia, Fernanda. Bom dia, ouvintes da Rádio CBN. Olha, a semana é mais curtinha por conta do feriado, mas nas agências do CIVI e do trabalhador aqui do Espírito Santo, tem mais de 5.630 vagas de emprego e estágio disponíveis nesta quarta-feira. Os interessados podem procurar as unidades sem esquecer de levar os documentos pessoais. As oportunidades são atualizadas diariamente e podem ser retiradas do sistema à medida que forem preenchidas. Há postos para trabalhar na indústria, no supermercado, comércio, construção civil, entre outros setores. Na Agência do Trabalhador de Cariacica, são 1.722 oportunidades, sendo 448 para pessoas com deficiência. Tem vaga para recreador, caixa, cozinheiro, vendedor, auxiliar administrativo, técnico de manutenção, padeiro, entre outros postos. A Agência do Trabalhador de Cariacica funciona no centro administrativo que fica na Avenida Alice Coutinho, em Veracruz, ao lado da Câmara, e o funcionamento é de 8 às 18 horas. No CIMI de Cariacica, que funciona no Faça Fácil, lá na Avenida Luiz de Santos, número 500, são 650 vagas, oportunidades para açougueiro, assistente de vendas, atendente de padaria, auxiliar de limpeza, auxiliar de produção, consultor de vendas, eletricista e muitas outras vagas. Tem também vaga no CIMI de Vila Velha, que funciona lá no subsolo do Boulevard Shopping, das 8 às 17 horas. Tem 871 vagas para atendente de loja, atendente de telemarketing, auxiliar de limpeza, chapista de lanchonete e muitas outras. No Cine de Vitória, são 190 vagas, funciona lá na Casa do Cidadão, na Avenida Maruípe, das 8 às 17 horas. Tem cargo de ajudante de eletricista, assistente administrativo, cuidador de idosos, montador de estruturas metálicas. Tem também vaga no interior do estado, no Cine de Anchieta, em Cachoeiro, em Marataízes, em Aracruz, Colatina. É só conferir aqui no site A Gazeta. Fernanda, volto com você.
1: Obrigada, viu, Dina, pelo seu destaque. 11 horas e 11 minutos. Voltamos em instantes também com Justiça, Segurança e Cidadania.
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3: Vamos à participação ao vivo aqui da nossa comentarista Vilmara Fernandes. Bom dia, Vilmara.
4: Bom dia, Fernanda. Bom dia aos nossos ouvintes.
3: Assunto em destaque hoje, né? Capa de A Gazeta, fala daquela fraude milionária que a gente acompanhou muito de perto durante todas as operações envolvendo café no estado.
4: Pois é, Fernanda.
3: É bilionária. Eu falei milionária, mas é bilionária.
4: É bilionária. Ela já era bilionária lá atrás e continua ainda mais bilionária agora.
3: Meu Deus.
4: Se a gente considerar aí a atualização dos valores, né? Essa operação, ela ficou famosa porque ela foi uma das maiores operações, né, realizadas no Espírito Santo naquele momento lá, e as operações foram deflagradas no ano de 2013, mais de uma fase dessa operação. O esquema começou a ser investigado em 2012, né? E diz respeito a um período entre 2010 e 2012, que foi o alvo inicial dessa investigação aí, que eram as supostas fraudes aí, a sonegação fiscal, né? Essa operação, na época, ela era de, chegou-se um levantamento aí de em torno de 1,7 bilhão, que atualizado, né, desde então até hoje, chega a 3,4 bilhões aí, que teria sido a sangria aí nos cofres públicos, né, Fernanda, em relação aí à sonegação de café. Na época, houve, a gente falou aí, né, da investigação, o período foi de 2010 a 2012 que a fraude teria ocorrido, que foi identificada, a investigação começou em 2012, em 2013 foi deflagrada, foram deflagradas fases dessa operação realizada aí.
3: Robusta, né? Era o nome dela?
4: Robusta, é a Operação Robusta. E aí, essa, quando chegou em 2014, houve a denúncia do Ministério Público, aceita em 2016. E quem eram os alvos? 36 pessoas se tornaram réus, né, por envolvimento aí nesse esquema. Duas dessas pessoas já morreram. Então, hoje nós temos o que eles chamam de 34 réus ativos, né, que ainda estão vivos. Como a gente já falou, já teve denúncia. Agora, desde então, a operação e essa ação, ela vem tramitando, se arrastando, assim, digamos, né, da justiça. Com essa demora nessa tramitação, desde 2016 para cá, a denúncia foi aceita em 2016, como eu falei, né? 2014 apresentado, 2016. Depois de lá para cá, ela vem sofrendo uma série de mesa em mesa, sabe? De não anda, não evolui muito.
3: Ah,
4: e com
3: eu achei
4: isso
3: que era de recursos. Na verdade, ela não anda.
4: Não, não. Aí o que acontece? Desde então, a tramitação dela é contra alguns acusados. Alguns crimes já, além da morte de dois réus, já teve a prescrição para dois crimes, né, que é o de favorecimento real e associação criminosa. Ou seja, o Estado perdeu a oportunidade de punir os réus por estes dois crimes. A corrida contra o tempo agora é para evitar que isso aconteça com os outros crimes, né? Que é o caso de falsidade ideológica e crimes contra a ordem econômica. O de falsidade ideológica e crime contra a ordem econômica, o prazo vence em maio de 2028. E o relação ao crime de corrupção passiva é até 2032. Então, agora sim, a informação que a gente observou lá e a gente fez o levantamento é de que o processo entrou agora numa fase chamada de prioridade, exatamente por conta desses prazos, que eles chamam de prazos prescricionais, né? O que que acontece, Fernanda? A primeira vara, digamos assim, a receber essa ação foi a quarta criminal de Vitória. Depois o processo foi para a nona vara, décima vara, Tribunal de Justiça, sexta vara criminal, onde a denúncia foi aceita, oitava vara, nona vara, quinta, quarta e agora está na segunda vara criminal. Só para você ter uma ideia de como que o vai e vem aí, entendeu? E essa troca de pessoas, essas constantes mudanças, por quê? Foram motivadas por vários fatores, entre elas por declarações de suspeição dos magistrados, por alegações de foro íntimo, ou porque eles eram incompetentes para julgar o caso, incompetência aí no sentido, né, de que não era atribuição dele. Teve extinção de uma vara criminal onde estava, renúncia de advogados, digitalização do processo, tudo isso fez com que isso ficasse, né, tramitando. Uhum. Atualmente o processo segue sob sigilo, a gente conseguiu as informações, mas ele está sob sigilo, e a informação mais recente é que ele está numa fase de regularização de pendências, né, em relação a quem? Ao cumprimento de citações de alguns réus, né, aquelas intimações ali, e o cumprimento e as respostas de acusações, que até hoje alguns acusados ainda não deram as respostas, né, e depois vai ter que ter uma manifestação do Ministério Público, e como eu falei, a expectativa é de que isso ande mais rápido agora, considerando que entrou em chamado aí regime de prioridade aí por conta desses marcos aí de novas prescrições dos crimes, né? E o que que foi investigado nessa época, Fernanda? Como eu falei, ela começou em 2012, né? Começou a ser feita uma investigação aí pelo Ministério Público, pelo GAECO. E qual é o objetivo? Desarticular aí um esquema de sonegação fiscal e fraude no café envolvendo três estados, Espírito Santo, Minas Gerais e Rio de Janeiro. Né? Então, foram realizados, como eu disse, três fases dessa operação. Teve mandados de busca e apreensão, prisões cautelares, incluindo de empresários, quebras de sigilo bancário, interceptações telefônicas e telemáticas, né? Teve o esquema que é descrito lá na denúncia, é bem complexo, entendeu? Com obtenção de créditos fictícios aí da época do ICMS, entendeu? Mediante notas fiscais aí que não eram idôneas, né? E emitidas por empresas de fachada estabelecidas no Rio, Minas Gerais. Então é isso, assim, o prejuízo era enorme. Quem participou disso? Dois auditores fiscais, um deles já faleceu, e ambos trabalhavam no Rio de Janeiro. Tinham sete intermediários, né, que faziam a negociação aí, de pessoas de Iuna, Bom Jesus de Itabapuana, no Rio de Janeiro, aqui na divisa, tá? Contador, empresário, auxiliar administrativo desses locais. Tinham seis pessoas que eles denominaram de laranjas e 21 empresários de Iguaçuí, Espera Feliz em Minas Gerais, Manhuaçu em Minas Gerais, Dores do Rio Preto e Una. O de Una eram dois, um deles morreu. O Arapari, Vila Valério, Castelo, Ibiraçu, Mimoso do Sul, Colatina, Fundão e Irupi. Isso é só para você ter uma ideia da extensão de como isso atingiu aqui o Espírito Santo, né? E o que que eles, essas pessoas foram acusadas de corrupção passiva, falsidade ideológica, associação criminosa com formação de quadrilha, crimes contra a ordem econômica e favorecimento real. Lembrando que os crimes contra a ordem econômica e o favorecimento real já prescreveram por conta dessa demora, né? E o que que aconteceu? O curioso também nisso, Fernanda, é que enquanto essa ação tramita e ela não tem um desfecho, algumas dessas pessoas já se envolveram em outras fraudes, sonegações. Um deles chegou até a ser condenado por não pagamento de imposto, outros já caíram em outras operações aí também do Ministério Público realizadas também, a maioria delas é realizada pelo Ministério Público, mas tem operações da polícia também. Então, assim, Fernanda, é uma operação gigantesca que foi realizada, é considerada uma das maiores operações anti-sonegação aqui do Espírito Santo, no setor de café, porque a gente teve outras grandes operações também. E a Robusta, que foi denominada na época, levou esse nome, uma quantidade enorme de réus, né? E até hoje não se tem uma notícia, correndo risco agora de todo prescrever. Esse trabalho ser perdido com a prescrição, né? Porque à medida que os crimes vão prescrevendo, o Estado perde aí o direito de poder punir essas pessoas, né? E aí nós temos várias pessoas, e algumas dessas pessoas até se envolveram em crimes também na área do setor cafeeiro, e até em outros crimes também foram condenados por outros motivos. Então, assim, é uma não justiça.
3: É, não tem aquela também que tarda, mas não falha? Não pode falhar então agora, porque já tardou, né?
4: É, e muito, né? São 12 anos aí, se a gente considerar do momento lá da investigação, que foi apresentada a denúncia, né? Já aceita aí, isso tramitando, se for considerar a partir do aceite da denúncia, porque assim, se a gente está falando de tramitação, a gente está falando desde o momento que ela entrou lá atrás, entendeu? Então já tem um tempão aí, né? Nós temos aí no mínimo 12 anos, e sem um desfecho, ela caminhando de mesa para mesa, para mesa, para mesa. E vale falar, Fernanda, que em 2015 nós já tínhamos feito uma matéria, inclusive aqui na CBN também, que isso já estava acontecendo com essa operação. Em 2015 isso já era falado, dizendo que ela estava caminhando de mesa para mesa, né? Já era uma constatação que a gente tinha feito
3: 11 anos
4: lá. Sim, em 2015. Ah. E aí isso não, essa situação não mudou, e isso continua, né, ocorrendo até hoje. E a gente espera que agora, com esse regime de prioridade, de fato se tenha um desfecho isso, né? O desfecho é bom para todo mundo, inclusive para os réus, para saber.
3: Isso aí, né? Que já que todos eles sempre se julgam inocentes, né? E tem a chance de defesa.
4: Assim, tem a chance de defesa, e se de fato forem inocentes, aí a justiça vai decidir sobre isso e também tira esse peso, né? E também aqueles que de fato estão envolvidos, como as provas foram apresentadas à justiça, que se tenha uma decisão sobre o caso, né? Que se resolva isso.
3: Importantes constatações aqui, ó. Rafael Simões, nosso historiador, comentarista, falando: Fernanda, a justiça que tarda falha também, né? Tarda, mas não falha, mas falha também, porque o tarde também é muito caro, né? Principalmente para a vítima, não é mesmo?
4: É, a não justiça, e a vítima principal é o Estado, né? Os cofres públicos, né? Nós estamos falando de recursos dos cofres públicos, né? Recursos que poderiam ter sido investidos e revertidos para a população, aí, como você falou aqui agora, né? Você estava aqui falando sobre pontes, investimentos, entendeu? Sobre escolas, sobre unidades de saúde, isso é feito com os recursos públicos.
3: E o Áureo aqui falando: gente, será que a impunidade é sempre para os ricos? Né? Como sempre, diz o Áureo aqui, levando. Aí, Rafael, mais um bom tema para a gente, né, discursar nas nossas segundas-feiras, quando a gente fala de ética, né, de comportamento. Será que a impunidade é só para quem pode ter um bom defensor, né?
4: E aí, Fernanda, a gente nem sabe assim, qual é a dificuldade tão grande, né? Assim, por que um processo tão importante como esse, uma ação dessa, ela fica caminhando de um lado para outro,
3: nisso?
4: Né? Ele é o autor da ação penal, né? E eu acho assim, que tem feito, assim, pelo que eu levantei lá no processo, tem feito um levantamento aí de cobranças, entendeu? Em cima. E agora, tem que a justiça intimar essas pessoas, citar todas essas pessoas, né? Fazer a cobrança aí para que eles se manifestem. E tem algumas pessoas que nem apresentaram aí as suas manifestações sobre as acusações, entendeu? E aí também não é cobrado? Ninguém, tipo, você não apresenta nunca, dentro do processo não há nenhuma cobrança? Talvez porque isso esteja caminhando de um lado para outro. Mas é importante, assim, que seja feita justiça, entendeu? O que é ser feito justiça? Que o processo, você fez uma operação, constatou que ela seja concluída essa etapa, né? Isso é fazer justiça. Não desrespeitando os direitos de todas as pessoas, né? Porque fazer justiça é dar direito de todas as pessoas se manifestem, façam sua defesa direitinho, né? Mas que esse processo seja concluído. Isso é importante para todas as pessoas e para a sociedade. Isso é fazer justiça, né?
3: Mais participações, viu? Mário Giovanni aqui está dizendo: a sonegação é um crime terrível para o livre mercado. Aquele que paga também sofre de concorrência desleal com aquele que não paga, né?
4: Exatamente. O que acontece nesses casos é porque você acaba criando um sistema para favorecer uma concorrência desleal. Então, aquele outra pessoa que está sendo alvo dessa concorrência desleal também, ele está sendo injustiçado, entendeu?
3: Sem dúvida.
4: Então, assim, não é só os cofres, o mercado como um todo sofre com isso. Isso não é bom para ninguém.
3: E é isso aí, MP e Justiça, Tribunal, respondam, por favor, né? Por que esses processos estão aí, ó, há anos aguardando por um desfecho no Espírito Santo? Não só esse, né? A gente deve ter
4: A gente recente falou de uma outra cirurgia, daquela lama cirúrgica também, a gente chegou a comentar isso, dessa demora, entendeu? E é importante que esses processos caminhem. Respeitando aquilo que a gente faz, é importante dizer isso, respeitando todos os direitos de todas as pessoas, né? Porque até você ser condenado, até haver uma condenação de fato, entendeu? Você é apenas um réu e está respondendo aquilo na justiça, você tem direito de defesa, mas é preciso que isso ocorra e seja feito. Agora, mais de uma década?
3: Absurdo. Obrigada, Vilmar. Até quarta que vem, hein?
4: Sim, com certeza. Até lá.
3: Ó, gente, antes do intervalo, eu vou fazer um registro aqui novo, né, dos nossos ouvintes. O Adalberto também vai lembrar do sorteio, que é a última oportunidade de vocês participarem hoje, né? Do sorteio de convites para o teatro, mas o Renato está me contando que ele esteve em Curitiba no feriado e ele passou pelo aeroporto. De lá ele disse: olha, a diferença de comportamento é absurda, tá? Os carros, eles têm 2 minutos apenas para embarcar e desembarcar passageiro. E ele disse que aqui não, ó, eles param em qualquer lugar, estacionam, não tem fiscalização, fazendo uma comparação com a experiência dele do feriado. Temos também aqui, ó, o Giovanni, inclusive, te pautando, tá? Ele falou, Vilmara, descobre pra mim como é que está o pagamento dos precatórios da trimestralidade.
4: Nossa, essa é outra questão bem antiga, né?
3: É, a Tânia tá lembrando da pauta do Gilberto, né? Da IA, que não erra por errar, mas ela tá errando porque ela quer ter o controle da situação. E ela tá se lembrando de um filme chamado Ela, em que o personagem principal se apaixonou pelo sistema operacional que ele trabalhou.
5: Eita. Patrícia talvez já tenha visto.
6: Não vi.
5: E a Tânia até complementa, né, gente? Ela fala assim: imagina hoje, as pessoas solitárias com toda essa tecnologia de inteligência artificial, elas acabam ficando mais presas ainda a esse mundo delas.
3: É, tem um monte de gente dando oi pra Adalberto. Adalberto ficou uma semana fora fazendo um curso na Bolsa de Valores, voltou, ó, por dentro de debêntures, papéis,
5: CDBs, taxa de câmbio.
4: Que maravilha. Oportunidade, não, que é muito útil, né? Mas agora, nas últimas semanas, nesse último mês, essas informações vão ser importantes para você explicar alguns detalhes para os nossos ouvintes.
5: Né? E eu vou dar até uma dica aqui, Fernanda, rapidinho, gente, que é uma lição que a gente aprendeu. Educação financeira é algo que todos nós podemos fazer. Infelizmente, a gente ainda tem essa questão da desigualdade social muito forte no Brasil, e que às vezes a gente acha que não dá para a gente trabalhar o tema da educação financeira. Mas até quando a gente ganha menos ou ganha pouco, a gente tem que buscar fazer uma administração financeira para a gente ter um futuro um pouco mais seguro. Foi uma das lições que eu aprendi durante a última semana.
4: Eu acho que isso deveria ser ensinado até na escola, Adalberto, porque não é só uma questão do quanto você recebe, né? É a forma como você usa esse dinheiro, que você aplica, né? Os financiamentos que você faz, as dívidas, isso é muito importante.
3: O Gerson está falando aqui da pauta do Gilberto também, do celular, né? A gente falou que o iPhone lança hoje, celular que dobra, ele disse que a Samsung já tinha um e está lançando um agora, que vai enrolar no braço. Aí o Gerson tá falando, prato cheio pra ladrão, né, gente? Ele já vai ver o objeto querido ali, né? Prato cheio pra ladrão, gente. O celular que enrola no braço, vira como se fosse um relógio.
5: É, um relógio.
3: Mais ou menos assim, coisas novas, a tecnologia, a Adalberto, na verdade, ele foi lá na bolsa pra fazer o quanto ele precisa de economizar pra comprar esse celular que dobra. Tá? Porque ele já tá aqui de olho.
5: E eu voltei de lá outra pessoa, entendeu? Mas já tô de olho já.
4: É porque ele, na verdade, é uma praticidade para ele ficar pequeno, mas grande ao mesmo tempo, né?
3: É isso aí. Voltamos já, hein? Com mais conversa de vocês depois do Repórter CBN.
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7: Quarta-feira, 9 de setembro de 2026. O presidente do Supremo Tribunal Federal, Edson Fachin, cancelou a sessão plenária dessa quarta-feira em meio à escalada da crise interna na corte. O STF ainda não informou o motivo da decisão, nem se haverá uma reunião reservada entre os ministros. A sessão teria julgamentos sobre o Fundo de Assistência ao Trabalhador Rural, créditos de ICMS e acesso a informações sigilosas em investigações. O cancelamento ocorre horas depois que Flávio Dino determinou a reintegração de Andrei Rodrigues ao comando da Polícia Federal, revertendo o afastamento imposto por André Mendonça. Os candidatos à presidência começam a apresentar hoje a prestação de contas parcial da campanha. Os principais nomes da disputa já declararam R$ 74 milhões de reais à Justiça Eleitoral. Flávio Bolsonaro, do PL, concentra o maior valor, com R$ 49,5 milhões. Ele é seguido por Ronaldo Caiado, do PSD, com quase R$ 21 milhões. E Romeu Zema, do Novo, com R$ 2,6 milhões. O presidente Lula, do PT, declarou R$ 100 mil. E Augusto Cury, do Avante, R$ 55 mil. Entre as principais despesas aparecem marketing digital, produção de conteúdo, serviços jurídicos e fretamento de aeronaves. A OpenAI afirma que um sistema de inteligência artificial solucionou um problema matemático em aberto há cerca de 90 anos. A questão envolve as equações de Navier-Stokes, usadas para descrever o movimento de líquidos e gases. A solução pode ser aplicada na aviação e em previsões do tempo. Segundo a empresa, cerca de 10 mil agentes de IA trabalharam simultaneamente e chegaram ao resultado em 88 horas. No horário de Brasília, 11 horas e 32 minutos.
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1: 11:33. Vamos lá, último convite para quem quer ir para o teatro.
4: Exatamente, gente. Minutinhos finais aqui. A peça O Figurante com o ator Matheus Solano nesta sexta-feira, dia 11, no Teatro Universitário. E é claro, você, nosso ouvinte, pode aproveitar esses minutinhos para mandar hashtag sorteio para o nosso número do WhatsApp, que é o 27992994297. Manda seu nome completo, né, Patrícia, que sempre facilita na hora da nossa identificação. Um par de ingressos, você mais um acompanhante, que eu sempre gosto que o nosso ouvinte vá acompanhado, Fernanda, para acompanhar a peça do Matheus Solano, sexta-feira, já naquele clima do sextou, uma peça de teatro, um rolê a dois, como a gente disse, Fernanda.
5: Já é o direito adquirido do ouvinte da CBN, né, Adalberto? Não deixa aí sozinho, tem sempre que dois, né, com juntos, um acompanhando o outro.
1: Isso, Paty, e seus destaques por aí, me
5: Vamos
1: conta.
5: Vamos lá, Fernanda, já que Adalberto deu essa dica, né, do nosso sorteio para a peça de sexta, eu vou dar uma dica para hoje à noite. O Museu Homero Macena, lá na Prainha, hoje às 5 da tarde, vai fazer o lançamento de um livro que reúne 37 obras digitalizadas da sua coleção de quadros. O evento marca o encerramento do projeto de Museu Digital, que também promoveu a conservação e restauração de 5 pinturas do artista. Intitulado Restauração e Digitalização de Obras de Arte do Museu Atelier Homero Macena, o livro apresenta parte do acervo preservado pela instituição e registra as ações desenvolvidas durante o projeto. Um número limitado de exemplares impressos vão ser distribuídos gratuitamente ao público durante o lançamento. Também vai ter doação de cópias para bibliotecas públicas, municipais e estaduais, e depois a publicação será disponibilizada em formato digital na Mediateca Capixaba. O catálogo reúne as 5 pinturas restauradas e outras 32 obras selecionadas para digitalização, totalizando os 37 trabalhos. Além das reproduções, traz textos sobre a trajetória do pintor e a história da Casa Museu e os procedimentos de conservação e restauração realizados no acervo. Então, olha, não percam hoje à noite, às 5, final da tarde, início da noite, às 5 da tarde, o lançamento do livro com obras restauradas do nosso querido Homero Macena.
1: Legal, Paty. 11:36, Júlia Afonso também tem destaque pra gente, Júlia.
6: Isso aí, Fernanda, estou voltando para falar do caso de um jovem de 18 anos que foi preso depois de ameaçar com estilete e roubar o celular de uma mulher de 24 anos que estava, gente, com a filha de 1 ano no colo. Ela estava seguindo para o trabalho ontem de manhã no bairro Praia das Gaivotas, em Vila Velha. Depois desse assalto, o suspeito ainda continuou seguindo a vítima, mas acabou detido. A mulher contou para a polícia militar que estava caminhando pela região quando esse homem se aproximou, retirou um estilete da cintura e ordenou que ela entregasse o celular. A vítima deu o aparelho e tentou deixar o local, mas o suspeito continuou a persegui-la. Uma testemunha que trabalhava ali nas proximidades contou que ouviu um barulho de choro e, quando olhou pela janela, percebeu então o que estava acontecendo. Ela e outras pessoas abriram o portão para que a vítima entrasse e pudesse receber ajuda. Essa testemunha contou para a TV Gazeta que, quando o ladrão viu as pessoas abrindo o portão, ele então atravessou a rua e foi saindo ali do local. Mas uma amiga dessa testemunha saiu correndo atrás dele, pediu para a população cercar esse homem, e aí uns trabalhadores que estavam atuando em uma obra conseguiram segurar esse suspeito até a chegada da polícia militar. Segundo essa testemunha, a vítima estava muito assustada após esse assalto. Ela não conseguia nem explicar o que tinha acontecido, porque ela estava muito nervosa. Esse suspeito, identificado como Adriano de Jesus Costa, foi levado para a delegacia e autuado em flagrante por roubo majorado. Fernanda.
7: Obrigada, viu, Júlia. 11 horas e 37 minutos. Vamos reforçando as informações também das estradas. Patrícia, tem interdição?
5: Tem, Fernanda. Nosso ouvinte precisa se programar para amanhã, quinta-feira, dia 10. Vai ter novamente um desmonte de rochas. Dessa vez na BR-101 Sul, quilômetro 386, lá na altura de Rio Novo do Sul. O trecho vai ser interditado para esse desmonte de rochas que precisa do uso de explosivos. Então, para a segurança, por uma hora a pista será interditada entre 2 e 3 da tarde. Programa a sua viagem para você não ficar preso aí nesse trânsito. Se precisar, a Ecovias Capixaba também vai fazer o sistema de pare e siga após o período de 3 horas, né? Depois das 3 horas da tarde. A operação também pode ser cancelada caso chova, Fernanda. Essa obra, segundo a Ecovias, faz parte da duplicação da BR-101 Sul entre Iconha e Rio Novo do Sul, que vai do quilômetro 379,8 ao 398,9. Essa detonação vai ser no quilômetro 386.
7: Olha, por falar em trânsito e estradas, a Agência Nacional do Petróleo, Gás Natural e Biocombustíveis, ANP, aprovou agora em setembro um estudo que propõe mudanças na composição do etanol hidratado combustível. Isso é para dificultar, gente, o uso irregular na fabricação clandestina de bebidas. Existem duas iniciativas, uma de caráter provisório, já para 2027, uma outra que seria definitiva, mas que precisa de mais avaliações. E elas surgiram após aquelas mortes que vocês acompanharam conosco de bebidas, né, que eram batizadas com esse combustível adulterado. Isso aconteceu muito em 2025. A solução considerada definitiva, ela aponta no estudo uma adição obrigatória de benzoato de denatônio ao combustível. Nome estranho, né? Então, é uma substância que, segundo a reportagem do G1 explica, ela tem um sabor extremamente amargo. E segundo a avaliação da agência, poderia ser percebida pelo consumidor já no primeiro toque, né? O primeiro contato que ele tivesse com uma bebida que tenha sido adulterada. A adoção da medida, no entanto, ainda depende de testes de viabilidade. A ANP pretende avaliar se a substância pode provocar impactos relevantes nos componentes dos veículos ou até nas emissões dos motores. Esse benzoato, ele já é utilizado em diferentes produtos, como itens de higiene e limpeza, justamente para diferenciá-los de bebidas alcoólicas. Segundo o estudo, porém, não há precedentes na sua utilização em etanol que é destinado para uso em motores de carros, por exemplo, né? E aí, exatamente por conta da necessidade de testes, é que o negócio ainda está como não definitivo. Enquanto isso, a ANP está propondo uma medida que é provisória, que é a adição obrigatória de um corante verde ao etanol hidratado combustível já nas usinas. Ele já sairia de lá com essa cor. Para colocar essa regra em vigor, a agência, ela terá de revisar a legislação. Esse processo de revisão começa imediatamente e prevê algumas etapas, como análise de impacto regulatório ou elaboração de uma nota técnica de regulação, consulta seguida de audiência pública e depois votação pela direção do colegiado da ANP. A previsão é de que essa norma revisada, ela estabeleça um período de transição para que as usinas possam se adaptar. O estudo foi realizado após diretrizes do Conselho Nacional de Política Energética e também do Tribunal de Contas da União. A avaliação, ela incluiu reuniões com produtores de etanol, distribuidores de combustíveis líquidos, fornecedores de corantes, empresas de inspeção de qualidade, a Associação Nacional dos Fabricantes de Veículos Automotores e a Câmara Setorial da Cachaça, do Ministério da Agricultura, Pecuária e Abastecimento. Essa medida atende a uma resolução que determina que a ANP realize estudos para prevenir o desvio do etanol hidratado combustível para a fabricação clandestina de bebidas, como eu lembro, ocorreu em 2025, com mortes envolvidas em intoxicação por metanol. É isso, gente. 11h42, Jaciele Simoura, mais uma vez conosco também. Fala, Jaci.
8: E, Fernanda, voltando aqui, ó, com uma história curiosa. Uma capivara foi resgatada após ser flagrada circulando pela praia de Camboriú em Vitória na manhã desta quarta-feira. Segundo pessoas que estavam na região e registraram o momento, o animal atravessou a Avenida Dante Michelin e entrou na garagem de um edifício. A capivara teria caído e se machucado durante esse trajeto. Pessoas que estavam no local abordaram uma viatura da Guarda Municipal que passava pela região e pediram ajuda para o resgate do animal. A Secretaria Municipal de Meio Ambiente informou que uma equipe do resgate de animais silvestres foi acionada e se deslocou até o local para fazer a captura da capivara com apoio do Centro de Triagem de Animais Silvestres. No entanto, quando a equipe chegou ao endereço, foi informada de que o animal já havia sido capturado pela Polícia Ambiental. Fernanda.
7: Obrigada, viu, Jace. 11h43, Adalberto, quem chega agora?
4: Nosso destaque agora é com o repórter da TV Gazeta, o Alberto Borém, Fernanda, que vai trazer pra gente um registro de um incêndio que nós tivemos hoje lá no bairro Jardim Camburi.
7: É isso, Borém, bom dia.
9: Ei, Fernanda, muito bom dia a você e a quem nos acompanha aqui na CBN Vitória. O fogo atingiu a copa do restaurante antes das 7 horas da manhã. O restaurante serve almoço, serve jantar, fica ali na rua Carlos Martins, uma das mais movimentadas do bairro Jardim Camburi. O dono do restaurante, o seu Wilson Dreyer, é gaúcho, veio para o Espírito Santo há pouco mais de 30 anos para abrir restaurantes. E até fez restaurante em outros locais, mas agora tem essa churrascaria lá em Jardim Camburi. Ele contou, inclusive, que mora próximo ao restaurante e sentiu o cheiro da fumaça. Achou por um momento que fosse a neblina em razão da chuva, porque chovia antes das 7 horas da manhã. Mas quando percebeu que o alarme foi disparado, que o alarme disparou, aí ele desceu, ligou para o Corpo de Bombeiros e também chamou algumas pessoas para ajudá-lo. Quando chegou lá embaixo, Fernando, o fogo já havia sido controlado. O fogo atingiu parte da copa, entre a copa e a cozinha do restaurante. Em alguns minutos, algumas pessoas que passavam do lado de fora e também o gerente dele conseguiram conter o incêndio antes mesmo da chegada do Corpo de Bombeiros. Os bombeiros estiveram no local, foram ao local. Eu, inclusive, entrei no local, na copa, na cozinha, onde pegou fogo. Já não há mais nenhum sinal de fogo. É claro, há o sinal de destruição, mas não do incêndio. Em poucos minutos, portanto, esse fogo foi controlado e foi extinto. A suspeita do Wilson é que esse incêndio tenha começado em um dos freezers. Aliás, esse foi o prejuízo. 3 freezers pegaram fogo e acabaram sendo queimados. Um deles acabou perdendo a porta caiu para frente. Ah, claro, sujeira, destruição ali na copa, na cozinha. Mas na avaliação do proprietário, esse prejuízo poderia ser maior, já que o fogo é sempre muito rápido e sempre causa muita destruição. Não foi o que aconteceu, segundo o proprietário do restaurante. Rapidamente, esse fogo foi extinto graças à ajuda de quem passava do lado de fora do restaurante. Inclusive, pessoas que o proprietário nem conhecia. Eu conversei com ele agora há pouco. Você vai acompanhar e vai ouvir parte do que ele disse sobre essa gratidão que ele sente às pessoas que o ajudaram.
10: Cara, me chamou muita atenção porque, cara, um precisando do outro, e coisa, eu nunca passei uma situação dessas. Então a gente tem que valorizar muito as pessoas que a gente não tem conhecimento também, porque além da clientela amadíssima daqui, eu estou há 25 anos aqui, então de coração eu tenho que agradecer pessoas que nunca vi na vida e que me salvaram a minha churrascaria.
7: É isso, gente. Podem falar, né, que não acredito mais na humanidade. Eu acredito. Isso é um grande exemplo, né? Certeza. Pessoas que não conheciam, provavelmente estavam indo para o seu trabalho, para o seu compromisso, se disponibilizaram a ajudar a controlar o incêndio no negócio dele, né?
5: Para poder apagar, é isso aí. O brasileiro é solidário. O capixaba, eu acho que é mais solidário ainda, Fernanda.
7: Muito legal isso. Paty, por aí.
5: Vamos lá. Eu tenho mais um evento para hoje, gente. A Secretaria de Educação da Prefeitura de Vila Velha realiza às 18h o lançamento oficial do Protocolo Antirracista da Rede Municipal de Ensino. Com a participação do consultor dos protocolos nacionais, o professor doutor Gustavo Ford, o evento acontece no auditório do Parque Urbano Duque de Caxias, no centro. O Protocolo Antirracista tem o objetivo de orientar as unidades de ensino no enfrentamento às situações de racismo no ambiente escolar, apresentando referências conceituais, bases legais e procedimentos para identificação, registro, encaminhamento e acompanhamento das ocorrências. O documento estabelece procedimentos objetivos para identificação, para todo esse protocolo, né, de registro, encaminhamento e a denúncia de práticas de racismo, além do monitoramento das providências que serão adotadas pelas unidades de ensino. E a proposta busca assegurar a proteção dos envolvidos, a responsabilização institucional e a efetivação de uma educação comprometida com os direitos humanos e a equidade racial. Então, o lançamento hoje às 18h no auditório do Parque Urbano Duque de Caxias, lá na Praça Duque de Caxias, no centro de Vila Velha. E, Fernanda,
11: isso é muito legal, hein?
5: Muito legal.
11: Muito legal.
5: Muito legal, muito necessário, né? Em todos os momentos, em todos os locais, começando aí pelas escolas de Vila Velha, é um bom exemplo a ser seguido. Agora, eu vou falar também de um outro assunto que preocupa bastante as pessoas, que é a ludopatia, que é o vício que a gente vem ouvindo falar muito nas apostas via bets. Além da questão da doença propriamente dita, que algumas pessoas já estão endividadas aos extremos, nós temos ainda informações a respeito da preocupação com o orçamento e da falta de crédito, porque eles se endividam e não conseguem pegar mais crédito. Toda essa questão referente ao orçamento e essas preocupações envolvendo a aposta, o Paulo Ricardo Sobral traz pra gente agora nessa manhã. Paulo Ricardo, bom dia.
12: Bom dia, Patrícia, bom dia a todos os ouvintes da Rádio CBN. Esse estudo inédito do Instituto de Pesquisa INSPER, juntamente com pesquisadores de uma empresa de tecnologia financeira, mostrou que apostar em bets ou cassinos virtuais aumenta a inadimplência e piora o acesso ao crédito. Esse estudo foi obtido aí com a comparação de quem fez primeira aposta após janeiro de 2025, quando esses jogos foram regulamentados no Brasil, com quem ainda não tinha gasto dinheiro no Tigrinho ou em palpites esportivos. Os economistas descobriram que entre os apostadores, a proporção de pessoas em inadimplência se tornou em média 20% maior nos 12 meses seguintes à primeira aposta, em comparação com o aumento das taxas de inadimplências entre as pessoas que não jogam. Os novos apostadores também passaram a atrasar o pagamento do cartão de crédito. A fração da conta do cartão em atraso cresceu em média 38,7% no primeiro ano depois do início das apostas, já descontada a evolução do mesmo indicador entre quem não fez apostas online. As informações de recebimento de recursos e pagamentos feitos por milhões de clientes permitiram aos economistas também identificar quem tirou recursos da conta bancária via Pix para pagar aí os jogos e as apostas online, assim como identificar as apostas e comparar as movimentações dos apostadores de quem não joga. E baseando-se em padrões de pagamentos, em outros cruzamentos de dados, o estudo consegue observar as transferências para sites legalizados de apostas e também para aqueles que são ilegais. Entre as descobertas feitas com cruzamentos de dados com o Banco Central, está de que quem começa a jogar sofre um corte no acesso ao crédito, no limite de empréstimos que bancos colocam ao dispor ali do cliente, numa ordem de 16% do valor que tinha acesso antes de começar o vício aí nas apostas e nos jogos, descontada a evolução do limite de crédito geral da economia, medida pela oferta de recursos para quem nunca apostou. Então tá aí. Quem aposta, além de crescer a inadimplência, não pagar dívidas de cartão de crédito e retirar mais dinheiro das reservas que tem, como por exemplo de poupança, acaba também ficando impossibilitado ou com menores chances de conseguir créditos com os bancos. Uma situação muito preocupante, Patrícia, devido a essa epidemia de vício nos jogos online, que infelizmente a gente está enfrentando no Brasil. É com você.
5: Obrigada, Paulo Ricardo. Agora 11h50, Fernanda.
11: Vamos chamando a Adriele Mariana também?
5: Conosco.
11: Com destaque que chega aí do interior do estado. Fala, Adriele.
13: Ei, Fernanda, bom dia para você e para todos os ouvintes. Olha, dois jovens morreram em um confronto, em uma operação policial aqui em Vila Valério. Isso aconteceu hoje de manhã. Esses jovens, que não teve um nome informado, tinham 23 e 24 anos. Isso aconteceu no Córrego do Ipiranga e era uma operação entre as polícias civil e militar. Segundo a polícia, essa ação tinha como objetivo cumprir um mandado de prisão contra um homem que era investigado por homicídio. Nessa operação, junto com os dois jovens, havia um terceiro homem que estava no local, mas ele conseguiu fugir e não foi localizado. Segundo a corporação, esses três homens foram localizados em uma casa após um trabalho de investigação. Um deles, que estava na área externa, segundo a polícia, atirou contra os agentes e conseguiu fugir em direção a uma área de mata. Os outros dois foram orientados a deixar a casa, mas não obedeceram. Ainda de acordo com a polícia, durante a entrada no imóvel, um desses homens efetuou um disparo contra os agentes. Os policiais reagiram e os dois jovens terminaram baleados. Eles foram socorridos e encaminhados para uma unidade de atendimento, mas infelizmente não resistiram aos ferimentos. Nessa casa onde eles estavam, foram apreendidos drogas, munições, além de R$1.000 em espécie. Também foram encontrados 4 celulares, espingardas e outros equipamentos, né, como a balaclava e mini tubos. E infelizmente terminou com essas mortes, Fernanda.
11: Obrigada, viu, Adriele, pelo seu destaque. 11:52. Vamos para Santa Teresa, tem novidades por lá no turismo.
14: A partir de agora, o friozinho típico de Santa Teresa, além de sentido na pele, será medido em tempo real. É que foi inaugurado o tão sonhado relógio termômetro do município, instalado nas proximidades da Secretaria Municipal de Turismo. Além de informar horário e temperatura, o equipamento foi projetado para se tornar um novo ponto de referência para moradores e visitantes e contribuir para a qualificação dos espaços públicos da cidade. A escolha do local levou em consideração as características históricas de Santa Teresa. Inicialmente, havia a possibilidade de instalação na região do Centro Histórico, mas as restrições relacionadas à área de tombamento impossibilitaram a implantação da estrutura naquele espaço. Diante disso, a Secretaria de Estado da Cultura orientou que o equipamento fosse instalado nas proximidades da Secretaria Municipal de Turismo, em uma área que atendesse às exigências de preservação e, ao mesmo tempo, garantisse boa visibilidade e integração com a paisagem urbana. Com informações da coluna Leonel Ximenes, reportagem Patrícia Valim.
11: Obrigada, Paty. 11:53, Mercado Financeiro.
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11: Os números desta quarta com Marlo Barcelos. Bom dia.
15: Olá, Fernanda. Bom dia. Quarta-feira, 9 de setembro, índice Bovespa recuando 0,39% a 186.630 pontos. Mercado americano, o índice Dow Jones opera em baixa de 0,69%. A Nasdaq, queda de 0,25% e o índice SP500 baixa de 0,2%. Na Europa, em Londres, bolsa no negativo em 1,08%. Bolsa da França, queda de 1,55%. E na Alemanha, bolsa recuando 1,62%. Já no mercado de moedas, o euro avança 0,4% a R$ 5,93. Dólar comercial a R$ 5,09, ligeira alta de 0,2%. O petróleo Brent a US$ 100,60 o barril, alta de 2,7%. Bitcoin opera no positivo em 0,55% a US$ 79.000. A poupança com aniversário hoje, rendimento de 0,6%. Bom dia, Fernanda. Bom dia a todos os ouvintes. Marlo Barcelos para a CBN.
11: Obrigada, viu, Marlo? 11:55, já tem repórter CBN chegando, mas a gente tem sorteado.
4: Exatamente, o nosso ouvinte sorteado com um par de ingressos, gente, para assistir a peça O Figurante com Matheus Solano, é o Marcos Tadeu Rosa. Marcos, já entra em contato contigo e passa orientações para a retirada dos ingressos.
11: E temos uma dica boa para quem gosta de fotos antigas.
5: Exatamente, mostra virtual que está revelando a vitória de 100 anos atrás, preservada naqueles raros negativos de vidro, Fernando, o arquivo público do Espírito Santo.
11: Negativo de vidro eu nunca vi.
5: É bem antiguinho. As fotos são maravilhosas, gente. O arquivo público, toda uma equipe, né, de fotógrafos, pessoal preparado, fez a retirada, então, revelou esses negativos de vidro para a gente poder ter essa memória também ao nosso dispor. É a mostra virtual Vitória em Negativos de Vidro, realização do Núcleo da Memória de Vitória. Você consegue acessar pelo portal da Prefeitura também, vale a pena conferir. Tudo online, você nem precisa sair de casa. Cada foto, Fernanda...
11: Então, nossa, faz parte da programação do aniversário da cidade. 475 anos de Vitória. Ontem, inclusive, o programa foi todo dedicado, né, ao aniversário da cidade. Quem quiser revisitar, conhecer, fazer um tour pelas artes de Vitória.
5: Entrevista com Marcos Vinícius Santana, nosso historiador. A gente fez um caminho ali pelo Centro Histórico, Fernando. Ele contou, assim, curiosidades a respeito dos prédios e mais ainda a programação cultural, o que cada um deles está trazendo para a gente poder aproveitar também o final de semana, né? Os próximos com todas as exposições. A entrevista ficou um bate-papo, né? Ficou incrível, vale a pena.
11: É isso. Ó, o nosso CBN Vitória vai ficando por aqui. Dando distância tem repórter CBN e, na sequência, propaganda eleitoral gratuita no rádio e na televisão. Ao longo da tarde, as notícias do Espírito Santo, você estará na companhia da Juliana Morgan. madrugada. E nós três voltamos, nós quatro, Kennedy também, nós quatro voltamos amanhã com todas as notícias da manhã e logo depois o CBN Vitória, não é isso, Adalberto?
4: Exatamente, Fernanda. A partir das 9:30 da manhã estaremos aqui. E Patrícia e Kennedy, desde cedinho com vocês ouvintes.
5: 6 da manhã, tamo junto, gente.
11: Beijo pra vocês e bom início de semana.
4: Já começou.
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1: De setembro de 2026. O presidente Lula defendeu a quebra completa do sigilo das investigações sobre o caso Banco Master e afirmou que todos os envolvidos devem ser expostos, doa quem doer. Em publicação nas redes sociais, Lula disse que o país vive uma crise institucional no judiciário e o maior crime financeiro da história do Brasil. O presidente também criticou o que chamou de vazamentos seletivos com impacto na disputa eleitoral. Lula não citou nominalmente nenhum dos ministros e investigados envolvidos. O candidato do PSOL ao governo do Rio de Janeiro, William Cury, atribuiu o baixo desempenho nas pesquisas ao apoio do PT a Eduardo Paes, do PSD. Ele chamou o posicionamento do partido de uma confusão no campo progressista. A declaração foi dada em sabatina realizada pela CBN, o Globo, Valor Econômico e Extra. Cury também atacou Douglas Ruas, do PL, por tentar se afastar do ex-governador Cláudio Castro. E reconheceu que o PSOL errou ao apoiar a reeleição de Rodrigo Bacelar à presidência da Alerj. No horário de Brasília, 11 horas e 59 minutos.
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1: Meio-dia, uma ótima tarde para você que acompanha a partir de agora o CBN Brasil. E muitos ouvintes já sentindo a falta do nosso Carlos Alberto Sardenberg, que em breve estará de volta à nossa programação. E a Nadêndia Calado está aqui comigo até as 14h conversando com os nossos ouvintes que optaram por escutar o CBN Brasil no momento da propaganda política obrigatória e com todos os nossos ouvintes do Dial também, que vão estar conosco a partir do 12h25. Boa tarde para você, Nadêndia.
2: Boa tarde para você, Cássia. Boa tarde aos ouvintes do CBN Brasil. Vamos juntas.
1: Vamos juntas em mais um dia de decisão no Supremo Tribunal Federal, que causou espanto justamente por contrariar uma determinação anterior. Nós estamos falando da decisão do ministro Flávio Dino, que determinou a volta de Andrei Rodrigues à direção-geral da Polícia Federal depois da decisão de André Mendonça, que havia determinado o afastamento. Quem está acompanhando essa história, já tem informação, os desdobramentos direto da capital federal, é o Felipe Igreja. Boa tarde para você, Felipe.
3: Boa tarde, Cássia. Boa tarde a todos que nos acompanham. Um dia de reviravoltas aqui em Brasília com essa decisão do ministro Flávio Dino de reintegrar imediatamente Andrei Rodrigues ao cargo de diretor-geral da Polícia Federal e Leandro Almada ao cargo de diretor de inteligência da corporação. O delegado Andrei Rodrigues chegou aqui no edifício sede da Polícia Federal em Brasília por volta de 11h30 da manhã, portanto, retomando as suas atividades aqui na Polícia Federal. Foi uma decisão liminar do ministro Flávio Dino, que acaba contrariando frontalmente a determinação do também ministro do Supremo, André Mendonça, que ontem havia determinado o afastamento dos dois delegados do caso. Dino, no entanto, considerou que existem problemas processuais graves no afastamento que foi determinado pelo colega de corte. Essa liminar do ministro Flávio Dino foi tomada após um pedido feito pelo próprio delegado Andrei Rodrigues. Segundo Dino, Andrei cita as apurações do filme Dark Horse sobre a história do ex-presidente Jair Bolsonaro e alega que o afastamento do cargo de diretor-geral iria interferir na organização da equipe responsável pelas investigações, retardar o acesso a uma material disponibilizado sobre o filme e também comprometer a atuação célere da instituição nessa investigação. Nesse caso, a apuração que está com o ministro Flávio Dino apura o repasse de recursos via emendas parlamentares federais destinadas a empresas que supostamente também seriam as responsáveis pelo filme Dark Horse. Então, André alegou essa possibilidade de atrapalhar as apurações do filme Dark Horse, uma apuração que está com o ministro Flávio Dino, e ele tomou essa decisão de reintegrar o diretor-geral da Polícia Federal. Ele argumentou ainda, o ministro Flávio Dino, que o Partido Novo, que foi quem fez essa solicitação para o afastamento de Andrei Rodrigues, não tem legitimidade para pedir o afastamento cautelar dos delegados em uma investigação criminal. Segundo Flávio Dino, o Código de Processo Penal prevê que medidas cautelares sejam solicitadas pelas partes, pela autoridade policial ou pelo Ministério Público e não inclui, portanto, partidos políticos entre os legitimados. Outro ponto destacado pelo ministro Flávio Dino é de que os relatórios de inteligência da Polícia Federal que aparecem nesse caso são provisórios, produzidos enquanto o inquérito ainda está em andamento. Ele critica essa utilização dos documentos para tirar conclusões definitivas e lembra que já havia uma determinação do presidente da corte, o ministro Edson Fachin, de levar o caso para análise do plenário, para examinar esses relatórios de inteligência da PF que estão relacionados ao caso. Por fim, Dino então remete o caso para a manifestação da PGR, solicita um posicionamento do procurador-geral da República e diz que depois a decisão dele ficará submetida à autoridade do plenário do Supremo Tribunal Federal. Não temos ainda a data de quando isso será analisado no plenário. Cabe ainda a uma definição por parte do presidente da corte, o ministro Edson Fachin. Cássia.
1: Muito obrigada, esse foi o Felipe Igreja. Como disse o Felipe, não tem ainda esse prazo para essa avaliação. Isso depende de uma decisão do ministro Edson Fachin. o que nesse momento é mais um motivo de preocupação, já que o ministro Edson Fachin tem apresentado aí movimentos muito lentos no meio desta crise. A gente vai falar mais sobre esse assunto ao longo aqui do CBN Brasil em relação a essa decisão de hoje do ministro Flávio Dino.
2: E agora trazendo também a manifestação do presidente Lula sobre o assunto. Rani Veloso, boa tarde.
4: Boa tarde, Nadédia, Cássia e a todos que nos acompanham. É isso, o presidente Lula pediu a quebra completa do sigilo das investigações de todos os envolvidos do caso Master, o qual ele se referiu como o maior crime financeiro da história do país. O presidente se manifestou pela primeira vez após o ministro do Supremo Tribunal Federal, André Mendonça, determinar o afastamento do diretor-geral da Polícia Federal, Andrei Rodrigues, e o ministro Flávio Dino, hoje, restabelecer o posto. Em meio à crise no STF, Lula cobrou explicações e medidas imediatas contra o que classificou como uma crise institucional que tomou conta do Poder Judiciário. Na declaração que foi publicada nas redes sociais agora há pouco, o presidente também criticou o uso de vazamentos seletivos que, segundo ele, interferem na disputa eleitoral e defendeu mais transparência. Para o presidente, a condução da operação Spoofing pelo ex-ministro Ricardo Lewandowski é o exemplo de divulgação da verdade a ser seguido, é o que ele sugere. Né? A gente lembra que essa crise ganhou força, né? É exatamente quando o ministro André Mendonça, que é relator do caso Master, retirou o sigilo do relatório da Polícia Federal na terça passada, em que mostrava, retrasada no caso agora, né, em que mostrava mensagens atribuídas ao ex-banqueiro Daniel.

0: ser resolvida por vias institucionais. Então, essa é a posição do presidente da República. Ele vai esperar a resolução por vias institucionais, no caso, o Supremo Tribunal Federal. E mais uma apuração é que, diante de todo esse desgaste também da crise na campanha, os aliados do presidente tentam usar o ato político de campanha hoje à noite em Teresina, que é a capital do Piauí, onde o presidente deve viajar daqui a alguns minutos, para tentar mostrar a força dele no Nordeste, sobretudo no estado que deu a maior votação proporcional nas últimas eleições. A meta da coordenação da campanha é transformar o ato de hoje à noite, o maior da campanha até agora, e eles estão esperando um público de 50 mil pessoas. Vamos ver se isso de fato vai se concretizar. Nadédia?
1: Obrigada, Rani Veloso, em Brasília.
2: E depois da manifestação do presidente Lula, candidato à reeleição, temos a manifestação também do candidato do PL à presidência da República, Flávio Bolsonaro. Quem conta pra gente é Ana Luísa Barreto, direto do Rio de Janeiro. Boa tarde para você, Ana Luísa.
3: Oi, Cássia, boa tarde para você, para Nadédia e também para os nossos ouvintes. Senador Flávio Bolsonaro, candidato do PL à presidência da República, que classificou de canetada ao arrepio da Constituição a decisão do ministro do Supremo Tribunal Federal, Flávio Dino, que determinou a volta de Andrei Rodrigues à direção-geral da Polícia Federal. Essa declaração foi feita agora há pouco, durante uma agenda de campanha em Juiz de Fora, em Minas Gerais, onde o parlamentar participa também de uma motossiata. O ato deve seguir até o local onde o ex-presidente Jair Bolsonaro foi esfaqueado em 2018. Flávio também prestou apoio ao ministro André Mendonça e afirmou que um grupo especial de Lula na PF tinha sido desmascarado oficialmente.
4: Indica seu ex-ministro da Justiça e seu próprio advogado para armarem uma farsa contra Bolsonaro e agora estão promovendo todo esse caos aí, dando canetada completamente ao arrepio de que diz a Constituição e do que diz a lei. Eu espero, sinceramente, que o presidente do Supremo, Edson Fachin, imediatamente, hoje ainda, tome alguma decisão, começando por suspender essa liminar dada por Flávio Dino e convoque imediatamente uma sessão plenária para que se decida sobre essas questões que estão em aberto, de forma pública, aberta, transparente.
3: O candidato do PL chamou ainda Andrei de pau-mandado de Lula e disse esperar que a PF volte a ter autonomia para ir atrás de bandidos e não de adversários políticos do PT. Senador Flávio Bolsonaro ainda classificou a visita a Juiz de Fora como uma forma de mostrar que a família Bolsonaro enfrentou o trauma associado à facada que o pai levou em campanha há 8 anos.
4: Eu possa completar o trajeto que meu pai não conseguiu completar. Eu pretendo passar pelo mesmo local, mas diferente do meu pai, conseguir chegar até o final e poder me dirigir ao povo mineiro e ao povo de Juiz de Fora em agradecimento.
3: No início da manhã, o voo de Flávio Bolsonaro, que estava previsto para chegar às 9 no aeroporto de Juiz de Fora, ele foi desviado por causa das chuvas intensas para a cidade vizinha de Goianá. A gente lembra que em agosto, né, no dia 17 de agosto, Flávio já tinha cancelado a agenda no município por conta do mau tempo. A mobilização do candidato do PL em Minas Gerais aponta para uma nova etapa da estratégia para tentar uma virada na corrida presidencial, depois de a Quest mostrar empate numérico com Lula, num eventual segundo turno. Flávio decidiu agora intensificar a busca por eleitores independentes, com uma sequência de viagens por estados considerados prioritários e pautas também de segurança e economia nos discursos. Esse comício conta com a participação de lideranças do PL em Minas, como o deputado Nicolas Ferreira e o candidato ao governo do estado também pelo PL, Flávio Roscoe. Depois de Minas, a campanha vai focar parte da atenção no Nordeste, região onde de Lula tradicionalmente mantém maior vantagem. Cássia e Naded.
1: Muito obrigada. Informação do Rio com a Ana Luísa Barreto.
5: E voltando a Brasília, para falar sobre os trabalhos no Supremo Tribunal Federal em meio a esse cenário, João Rosa, boa tarde.
6: Oi, Nadédia, boa tarde para você, boa tarde, Cássia, e a todos que estão nos acompanhando aqui na CBN. O presidente do Supremo Tribunal Federal, o ministro Edson Fachin, decidiu cancelar a sessão do plenário que estava prevista para as 14h de hoje. O motivo do cancelamento não foi informado. Essa decisão acontece em meio à maior crise institucional vivida pelo Supremo, que envolve diretamente os ministros Flávio Dino, Alexandre de Moraes e André Mendonça. Havia uma expectativa, Nadédia, de
7: que a sessão fosse usada para eventuais manifestações dos ministros sobre o impasse envolvendo o comando da Polícia Federal. Bom, Nadédia.

0: outra frente, fontes próximas a André Mendonça avaliam que a decisão de Flávio Dino de suspender o afastamento do diretor-geral da PF, Andrei Rodrigues, teria atravessado a atuação de Fachin. Isso porque o presidente do Supremo já analisava um pedido da Advocacia-Geral da União para suspender a decisão de Mendonça que afastou Andrei. A AGU apresentou o pedido no dia de ontem, contestando a decisão de Mendonça que determinou o afastamento preventivo de Andrei sob a alegação de suspeitas de monitoramento ilegal e problemas técnicos em relatórios de inteligência. O pedido ficou sob relatoria de Fachin. O presidente do STF determinou que Mendonça se manifestasse em até 72 horas dentro desse processo. Antes, porém, de Fachin tomar uma decisão, Flávio Dino utilizou outro processo que tramita no Supremo para suspender essa decisão de Mendonça. Dino determinou a reintegração de Andrei Rodrigues ao cargo de diretor-geral da Polícia Federal. Essa crise no STF também tem provocado pressão externa sobre o Supremo. A Ordem dos Advogados do Distrito Federal, por exemplo, aprovou por maioria a defesa da abertura de processos de impeachment contra os ministros Alexandre de Moraes e Dias Toffoli por supostos crimes de responsabilidade. O posicionamento foi aprovado durante uma reunião que terminou na madrugada desta quarta-feira e será levado ao Conselho Federal da OAB, que se reúne às três e meia com os representantes das 27 seccionais. A OAB também defende a investigação de eventuais irregularidades envolvendo autoridades, incluindo integrantes do STF, do Superior Tribunal de Justiça e de outros tribunais, e a entidade ainda quer que o próprio Supremo investigue as condutas de Alexandre de Moraes e Dias Toffoli nos fatos que estão sob apuração da Polícia Federal. André Mendonça também é citado nessa manifestação da OAB, que questiona o que classifica como levantamento seletivo de sigilo de investigações relacionadas ao Banco Master. Nadédia.
1: Obrigada, João Rosa, em Brasília, e seguimos nesse assunto, Cássia.
2: Seguimos nesse assunto, vamos falar agora aqui no CBN Brasil a respeito desta crise no STF em geral e desta determinação de hoje do ministro Flávio Dino em particular, ministro que determinou a volta de Andrei Rodrigues à direção-geral da Polícia Federal depois daquela decisão do ministro André Mendonça, que tinha determinado o afastamento. Quem está em contato conosco agora para conversar com a Nadédia Calado e comigo é a Luísa Ferreira, professora de Direito Penal da FGV Direito de São Paulo. Luísa Ferreira, bom dia, aliás, já boa tarde, e muito obrigada por estar conosco ao vivo aqui no CBN Brasil.
3: Eu que agradeço, boa tarde, o dia está cheio, aliás, essas últimas semanas, não é mesmo?
2: Exatamente, e podem acontecer ainda novas decisões. Agora eu queria começar perguntando o seguinte, professora: esses alegados problemas processuais graves que foram citados pelo ministro Flávio Dino justificam essa decisão de hoje? Ministro que também falou sobre como a decisão de André Mendonça poderia, por exemplo, atrapalhar a apuração do caso Dark Horse. Qual é a sua avaliação?
3: Processualmente, nada justifica esta decisão hoje do ministro Flávio Dino. Acho que a gente tem que separar o mérito da decisão, se a gente concorda ou não com o afastamento, da questão processual muito grave que um ministro do Supremo Tribunal Federal, que está em hierarquia, na mesma hierarquia de outro ministro, simplesmente revogue, simplesmente suspenda a decisão de outro ministro. Não há possibilidade jurídica disso, e por um motivo, né, de segurança. Imaginem só se um juiz, por exemplo, tem a possibilidade de cassar a decisão de outro juiz. A gente tem uma hierarquia no judiciário, no sistema de justiça, e essa hierarquia ela tem uma necessidade funcional, porque senão se discordar de decisões, os juízes sempre podem caçar uns as decisões aos outros. Então, no caso concreto, a decisão do ministro André Mendonça de afastamento do diretor-geral da Polícia Federal, ela podia eventualmente ser caçada ou revogada pela turma criminal a que ele está, a turma de julgamento a que ele está submetido, que é a segunda turma do Supremo Tribunal Federal, composta por 4 ministros, ou excepcionalmente pelo presidente da corte, ministro Edson Fachin, mas jamais por um ministro, seu colega, hierarquicamente na mesma posição que ele. Portanto, ainda que se questione, eventualmente se critique a decisão de afastamento do ministro André Mendonça, o ministro Flávio Dino, nessa decisão, incorre nos mesmos problemas que ele diz estar combatendo. Então, se ele diz que o ministro André Mendonça não poderia ter tomado aquela decisão, que foi precipitada, que é monocrática, que ele não tem competência, essas mesmas alegações, elas servem para a própria decisão do ministro Flávio Dino, porque ele não tem competência para decidir, ele não poderia ter feito isso de ofício e ele não poderia revogar uma decisão de um ministro da Suprema Corte, muito mais considerando que nesse caso a gente tinha já 2 ministros daquela turma favoráveis à decisão e, além de tudo, um pedido da Advocacia Geral da União que pedia para que o ministro Edson Fachin, presidente, este sim com competência para eventualmente suspender a decisão, avaliasse a decisão. Então a gente tinha a turma prestes a decidir, o ministro Edson Fachin prestes a decidir e vem o ministro Flávio Dino e toma essa decisão que processualmente é equivocada.
1: E além da questão do comando da PF, professora, o Dino proibiu preventivamente que um outro ministro imponha cautelares futuras tanto a Andrei quanto ao Almada. Isso existe? Como funciona um ministro blindar antecipadamente alguém contra decisões de um colega dele na mesma corte?
3: Não deveria existir. O problema é que esta decisão do ministro Flávio Dino, assim como também a decisão do ministro André Mendonça e mais ainda a decisão da semana passada do ministro Alexandre de Moraes de chamar um pedido que ele mesmo faz de ofício no inquérito de fake news para investigar o ministro André Mendonça, vem numa onda de decisões do Supremo Tribunal Federal que esgarçam, que deixam sem limites os conceitos jurídicos mesmo existentes, de suspeição, as ideias de impedimento, de imparcialidade, as regras de competência, elas vêm na última década, digamos assim, pouco a pouco, sendo esticadas, esgarçadas pelo Supremo Tribunal Federal, por decisão de alguns ministros do Supremo Tribunal Federal. Isso vinha acontecendo de forma mais pontual, em que ainda não se havia essa guerra pessoal que foi agora que entrou na explosão, digamos assim, que a gente vinha com pequenas decisões e que às vezes agradavam um grupo, então este grupo não reclamava, às vezes agradava outro grupo, este outro grupo não reclamava, e hoje está instalada a guerra, a gente pode chamar até de uma guerra de monocráticas, né? Os ministros estão entre eles tomando decisões que são juridicamente muito questionáveis e sempre se adiantando à eventual determinação do plenário do Supremo Tribunal Federal, que é quem deveria, numa crise desta magnitude, que não tem, isso é importante dizer também, regras suficientes para dar conta, a gente não tem regra para lidar com um problema em que a gente tem ministro potencialmente investigado, com ministro que eventualmente estaria ali do outro lado do espectro político investigando o investigado, com procurador-geral da República mencionado nas investigações e com o diretor-geral da Polícia Federal também mencionado em investigações. As nossas regras não dão conta disso. Portanto, o pior que pode acontecer, o que está acontecendo agora, é que os ministros tomem decisões isoladas, sozinhas, monocráticas, sem o respaldo do plenário, sem o respaldo do presidente do STF, e decisões que a gente fica imaginando que estão sempre sendo feitas para autoproteção deles próprios.
2: Uhum. E nesse cenário, professora, que você definiu muito bem como uma guerra de decisões monocráticas, quem poderia e de que maneira trazer aí um pouco de ordem de volta para o Supremo?
3: O presidente do Supremo Tribunal Federal, o ministro Edson Fachin, ele vem tentando, mas ele tem sido atropelado, né? Tinha uma sessão designada, o ministro Edson Fachin tinha pedido para os demais ministros apresentarem justificativas. O tempo do direito não é o mesmo tempo dos fatos. O direito exige ali alguma reflexão, um debate, só que ele vem sendo atropelado pelos ministros. Portanto, ele tem essa função, ele está tentando fazer isso, mas ele vem sendo atropelado no tempo, e também o plenário do Supremo Tribunal Federal. Mas imaginem, se nem nós estamos dando conta de entender todas as decisões, que dirá o ministro Edson Fachin conseguir marcar uma sessão em que haja possibilidade de um debate público e coerente, quando que a gente está vendo aqui, de novo, uma guerra ali pessoal, em que a gente não consegue mais confiar na motivação das decisões. E embora várias dessas decisões possam estar corretas, outras possam estar equivocadas, não necessariamente todo mundo que está decidindo está fazendo isso por uma questão de autopreservação, mas essa que é a impressão que fica para quem está de fora. Portanto, é o ministro Edson Fachin e o plenário do Supremo Tribunal Federal que devem tomar as decisões. E quem está mencionado, investigado, implicado, não deveria participar da tomada de decisão.
2: Quero agradecer demais a participação ao vivo conosco aqui no CBN Brasil da professora de Direito Penal da FGV Direito São Paulo, Luísa Ferreira. Professora, muito obrigada e até uma próxima oportunidade.
3: Eu que agradeço e bom trabalho para vocês.
2: Obrigada. Nós vamos continuar tratando desse assunto hoje aqui no CBN Brasil. Teremos novos desdobramentos desse caso. Já tivemos aí as reações que vêm se manifestando até agora. E diga-se, são reações de todas as frentes. Nós já falamos aqui da manifestação do presidente candidato à reeleição, Luiz Inácio Lula da Silva. Falamos também da reação do candidato do PL à presidência da República, Flávio Bolsonaro. Teremos daqui a pouco aqui no CBN Brasil a análise de Merval Pereira a respeito deste tema. E, claro, vamos falar também sobre como um assunto como esse acaba respingando na nossa economia. Esse vai ser um tema para a gente conversar logo mais com Alexandre Schwartzman.

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4: Bolsonaro homenageado.
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4: Meio-dia e 26.
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4: Vamos lá para o norte, para Ibiraçu, gente, porque o consultor de empresas, o Pedro Moro, aquele que encontrou um maço de cigarro nas ruas de Ibiraçu, um maço de dinheiro nas ruas de Ibiraçu, ele encontrou o dono desse dinheiro, que colocou a mão no bolso para pegar um maço de cigarro e não percebeu que o dinheiro tinha caído do bolso dele. Gente, era mais de R$1.000 num massinho de dinheiro preso. E o Matheus Reginaldo Celestino, de 24 anos, é o ajudante de pedreiro que tinha perdido, e é na boa ação e na honestidade do Pedro Moro, né, quem dera que todos fossem assim, conseguiu recuperar o dinheiro. O Matheus contou que o dinheiro era o pagamento por um serviço que ele tinha realizado como ajudante de pedreiro e que usaria o valor para poder pagar a pensão da filha. E ele tinha perdido as notas na última sexta-feira, quando foi um churrasquinho fazer um lanche, como eu já disse, colocou a mão no bolso para pegar o cigarro, deixou o dinheiro cair e não percebeu. O Pedro, que estava na praça com os amigos, encontrou as notas no chão. Câmeras de segurança até registraram o momento em que o Matheus passa pela rua e pouco depois o dinheiro aparece no chão. Minutos depois, Pedro é visto nas imagens recolhendo o maço de dinheiro. Após encontrar esse maço, né, de dinheiro, o consultor ainda procurou o dono e a história ganhou tanta repercussão, gente. Moradores de Ibiraçu se mobilizaram para tentar identificar quem tinha perdido a quantia, porque afinal ia fazer falta. O Matheus contou que já estava sem esperança de recuperar o dinheirinho dele e a procura chegou até ele por meio de amigos que viram as publicações nas redes sociais e reconheceram a história no amigo. Foi assim que ele conseguiu encontrar o dinheiro, entrar em contato com o Pedro e recuperar o salário dele, o dinheiro, né, que seria pago aí na pensão da filha dele. O reencontro aconteceu hoje, quarta-feira, na mesma praça onde tudo aconteceu. O dinheiro foi perdido, depois encontrado e entregue então no mesmo lugar. O Pedro entregou a quantia para o Matheus, que recuperou o pagamento que tinha perdido e vai poder fazer o depósito aí da pensão da filha dele. Final feliz, quem dera que todos fossem assim, né? Meio-dia, 28 minutos na CBN, já Rede Nacional.
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10: Quarta-feira, 9 de setembro de 2026. Ministros do Supremo avaliam que o presidente da corte, Edson Fachin, precisa se posicionar e assumir a condução da crise. Na visão dos magistrados, André Mendonça e Flávio Dino deveriam ter aguardado uma manifestação de Fachin antes de adotar medidas relacionadas aos relatórios da Polícia Federal e ao pedido de Alexandre de Moraes para investigar Mendonça. O presidente do STF já havia sinalizado a intenção de centralizar a análise do caso, embora assessores afirmem que ele pretende agir no momento que considerar adequado. A pressão aumentou depois de Dino reintegrar Andrei Rodrigues ao comando da Polícia Federal, um dia depois de Mendonça determinar o afastamento. A Comissão de Valores Mobiliários condenou por unanimidade o banqueiro Daniel Vorcaro, o Banco Master e empresas do grupo por operação fraudulenta no mercado de capitais. O colegiado concluiu que o fundo imobiliário foi estruturado com base em ativos superavaliados por meio de laudos falsificados. Em um dos casos, um imóvel de 7 milhões de reais foi inserido na carteira com valor inflado de 70 milhões. Foram condenadas 7 pessoas físicas e 9 empresas ligadas à família Vorcaro. Documentos oficiais apontam que o presidente dos Estados Unidos, Donald Trump, entregou $45 mil em espécie à assessora Natalie Harp e a outras duas funcionárias da Casa Branca. O valor equivalente a cerca de R$ 229 mil foi registrado como presente e corresponde a quase um terço do salário anual das assessoras. O pagamento pode ter violado uma lei federal que proíbe a complementação do salário de funcionários federais. A Casa Branca diz que o dinheiro foi um bônus de Natal dado pessoalmente por Trump. No horário de Brasília, 12:33.
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1: Uma ótima tarde para você que acompanha o CBN Brasil nesta quarta-feira, 9 de setembro de 2026. Uma ótima tarde para você também, Nadege Calado, conosco até as 14h.
2: Ótima tarde para você, Cássia, e para os ouvintes do CBN Brasil.
1: Ouvintes do CBN Brasil, do Dial, ouvintes do Digital, todos conosco acompanhando os principais destaques do dia de hoje. Entre eles, a determinação do ministro Flávio Dino, do Supremo, que afirmou que deve ser realizada, foi uma determinação, a imediata reintegração de Andrei Rodrigues ao cargo de diretor-geral da Polícia Federal e de Leandro Almada da Costa, a chefia da Diretoria de Inteligência da Corporação. Quem está acompanhando esse caso já tem informação ao vivo aqui para a gente, é o Felipe Igreja. Boa tarde para você novamente, Felipe.
3: Boa tarde, Cássia. Boa tarde a todos que nos acompanham. Andrei Rodrigues, que retomou as atividades aqui na Polícia Federal hoje por volta das 11h30 da manhã, quando chegou ao edifício sede da corporação aqui em Brasília, cumprindo, portanto, essa ordem do ministro Flávio Dino de reintegração imediata ao cargo de diretor-geral da Polícia Federal, uma decisão tomada pelo ministro Flávio Dino, que acaba, contrariando frontalmente a determinação do também ministro do Supremo, André Mendonça, que ontem havia determinado o afastamento dos dois delegados da corporação. Flávio Dino, no entanto, disse que existem problemas processuais graves no afastamento que foi determinado pelo colega e por isso estava reintegrando Andrei Rodrigues e Leandro Almada à Polícia Federal. Essa decisão liminar do ministro Flávio Dino foi tomada em um pedido feito pelo próprio diretor-geral da PF, Andrei Rodrigues. Segundo Dino, Andrei cita as apurações do filme Dark Horse e alega que o afastamento do cargo de diretor-geral iria interferir na organização da equipe responsável pelas investigações do caso, retardar o acesso ao material que foi disponibilizado e comprometer a atuação célere da PF nessa investigação. O caso apura o repasse de recursos via emendas parlamentares federais destinadas a empresas que supostamente também seriam as responsáveis pelo filme Dark Horse, sobre a história do ex-presidente Jair Bolsonaro. Flávio Dino argumenta ainda na sua decisão que o Partido Novo, legenda que fez essa solicitação de afastamento de Andrei Rodrigues, não teria legitimidade para pedir o afastamento cautelar dos delegados em uma investigação criminal. Segundo Flávio Dino, apenas as próprias partes, a autoridade policial ou o Ministério Público poderiam fazer esse tipo de solicitação, partidos políticos não são legitimados. Dino também afirma que essa questão deveria ser analisada pelo plenário do STF e não por uma decisão monocrática, porque o presidente da corte, ministro Edson Fachin, já havia inclusive instaurado um procedimento para que o plenário examinasse os relatórios de inteligência da PF relacionados a esse caso. Para Dino, Mendonça estaria envolvido também diretamente nessa controvérsia e não poderia, na prática, atuar como parte e juiz da própria questão. O ministro também afirma que essa decisão de André Mendonça, ao suspender as atividades de inteligência da PF, iria prejudicar investigações em andamento. Segundo Dino, a inteligência policial é essencial para diversas apurações e a paralisação poderia afetar trabalhos conduzidos por outros ministros e órgãos judiciais. Flávio Dino remeteu o caso para análise da PGR, pediu uma solicitação, uma manifestação do Procurador-Geral da República e disse que a decisão depois ficará submetida ao plenário do Supremo Tribunal Federal, mas ainda não há data para que o plenário da corte analise essa decisão de Flávio Dino. Cássio.
1: Muito obrigada, Felipe Igreja.
2: E o presidente Lula se manifestou sobre o assunto, falando inclusive sobre o fato de estarmos em momento de campanha eleitoral no meio dessa crise. Rani Veloso traz as informações em Brasília.
4: É isso mesmo, Nadédia. O presidente Lula pediu a quebra completa do sigilo das investigações de todos os envolvidos do caso Master, o qual ele se referiu como o maior crime financeiro da história do país. Lula se manifestou pela primeira vez após o ministro do Supremo Tribunal Federal, André Mendonça, determinar o afastamento do diretor-geral da Polícia Federal, Andrei Rodrigues, e o ministro Flávio Dino hoje restabelecer o posto. Em meio ao ponto mais agudo da crise no STF, Lula cobrou explicações e medidas imediatas contra o que classificou como uma crise institucional que tomou conta do Poder Judiciário. Na declaração, o presidente também criticou o uso de vazamentos seletivos que, segundo ele, interferem na disputa eleitoral e defendeu mais transparência. De acordo com fontes do governo ouvidas pela CBN, o presidente vai aguardar a resolução da crise pelas vias institucionais. A tensão teve início na semana passada, quando o ministro André Mendonça, relator do caso Master, tornou público o relatório da PF com as 52 mensagens trocadas entre o colega de corte Alexandre de Moraes e o ex-banqueiro do Master, Daniel Vorcaro, nas quais Vorcaro pede proteção da PF, PGR e pergunta se deveria fugir do país. E se agravou após Moraes pedir investigação contra Mendonça por crime de responsabilidade, usando o relatório de inteligência apócrifo. E já nessa semana, com as decisões monocráticas de Mendonça e Dino envolvendo o chefe da Polícia Federal. Aliados do presidente já haviam defendendo a quebra total do sigilo das investigações com o objetivo de chegar a provas contra o principal adversário de Lula, Flávio Bolsonaro. Eles dizem que a crise no Supremo vira instrumento para proteger o candidato da oposição, alegando intromissão nas eleições e parcialidade do relator Mendonça. Flávio Bolsonaro, hoje em agenda, criticou a decisão de Dino, classificando como canetada sem precedentes. A gente tem mais uma apuração, Naded, é que a campanha do presidente Lula, diante desse desgaste no Supremo, que também tem consequências sobre a corrida ao Palácio do Planalto, dizem, né, que tentam usar o ato de campanha marcado para hoje à noite no Piauí para tentar mostrar a força do presidente Lula no Nordeste. A meta é transformar o ato no maior até agora nesta campanha. A expectativa é que eles reúnam 50 mil pessoas. Nadédia.
2: Boa, obrigada. Rani Veloso em Brasília.
1: E depois de Brasília, vamos ao Rio de Janeiro. A Rani Veloso trouxe a manifestação do presidente Lula, candidato à reeleição. E nós temos agora a manifestação do candidato do PL, Flávio Bolsonaro. Quem está conosco é a Júlia Viana. Boa tarde para você, Júlia.
5: Oi, Cássia. Boa tarde para você e para a Naded. O candidato do PL à presidência, Flávio Bolsonaro, classificou como canetada ao arrepio da Constituição a decisão do ministro do Supremo Tribunal Federal, Flávio Dino, que determinou a volta de Andrei Rodrigues à direção-geral da Polícia Federal. A declaração foi feita durante uma agenda de campanha em Juiz de Fora, em Minas Gerais, onde o senador participa de uma motossiata. O ato deve seguir até o local onde o ex-presidente Jair Bolsonaro foi esfaqueado em 2018. Flávio também prestou apoio ao ministro André Mendonça e afirmou que um grupo especial de Lula na PF tinha sido desmascarado oficialmente.
6: Indica seu ex-ministro da Justiça e seu próprio advogado para armarem uma farsa contra Bolsonaro e agora estão promovendo todo esse caos aí, dando canetada completamente ao arrepio de da Constituição e do que diz a lei. Eu espero, sinceramente, que o presidente do Supremo, Edson Fachin, imediatamente, hoje ainda, tome alguma decisão, começando por suspender essa liminar dada por Flávio Dino e convoque imediatamente uma sessão plenária para que se decida sobre essas questões que estão em aberto, de forma pública, aberta, transparente.
5: O candidato do PL chamou ainda Andrei Rodrigues de pau-mandado de Lula e disse que esperar que a PF volte a ter autonomia para ir atrás de bandidos e não de adversários políticos do PT. A agenda, no entanto, começou com atraso. No início da manhã, o voo de Flávio Bolsonaro foi desviado de Juiz de Fora para a cidade vizinha de Goianá por causa das chuvas intensas. Em 17 de agosto, Flávio já havia cancelado uma agenda no município, também por conta do mau tempo. O senador afirmou que a visita a Juiz de Fora é uma forma de mostrar que a família enfrentou o trauma associado à facada que o pai levou durante a campanha há 8 anos.
6: Eu possa completar o trajeto que meu pai não conseguiu completar. Eu pretendo passar pelo mesmo local, mas diferente do meu pai, conseguir chegar até o final e poder me dirigir ao povo mineiro e ao povo de Juiz de Fora em agradecimento.
5: O comício conta com a participação de lideranças do PL em Minas Gerais, como o deputado Nicolas Ferreira e o candidato ao governo do estado pela sigla Flávio Roscoe. Depois de Minas Gerais, a campanha deve voltar parte da atenção para o Nordeste, região onde Lula mantém sua maior vantagem. Cássia e Nadédia.
1: Muito obrigada. Essa foi a Júlia Viana.
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0: Boa tarde, Merval.
1: Boa tarde, Cássia. Boa tarde, Nadeja. Boa tarde, ouvinte.
0: Boa tarde, Merval. Merval, no capítulo de hoje da novela das decisões monocráticas no STF, tivemos a determinação do ministro Flávio Dino, que determinou a volta do Andrei Rodrigues à direção-geral da Polícia Federal depois da decisão de André Mendonça. E também o retorno à Polícia Federal do diretor de inteligência da corporação, o Leandro Almada. Merval, queria ouvir a sua avaliação sobre esses momentos que nós estamos vivendo no Supremo e especialmente sobre essa determinação de hoje do ministro Flávio Dino.
1: Olha, Cássia, essa determinação do ministro Dino tem falhas, porque o julgamento sobre a decisão do ministro André Mendonça ainda está aberto. O ministro Gilmar Mendes pediu vista, já tem maioria a favor do Mendonça, mas o julgamento não terminou, porque o ministro Gilmar Mendes pediu vista. Portanto, o Dino não pode decidir sobre uma questão que está em julgamento, que já começou o julgamento. Então ele realmente fez isso por conta própria, para especialmente, eu acho, que atingiu o presidente do Supremo, o Edson Fachin, porque ele já vem fazendo críticas indiretas ao Fachin desde o primeiro momento dessa crise. E agora, fazendo isso, ele está desmoralizando completamente o Fachin. O Fachin está numa situação que, ou ele agora suspendeu a reunião de hoje, né? Uhum. Ou ele toma uma providência enérgica, ou ele perde totalmente a credibilidade diante dos seus pares. Porque os seus pares estão brigando entre eles sem prestar atenção do Fachin. Sem prestar atenção no que o Fachin pediu 5 dias de prazo para um, para outro, para se explicar. E eles não estão ligando para isso, eles estão simplesmente continuando a luta, né? A briga. Então, eu acho que além de ser ilegal o que o ministro Dino fez, é uma atitude bastante agressiva contra o Fachin, sem contar com o Mendonça, que já é inimigo dos dois. Tá? Mas acho que a questão maior aí é a perda da credibilidade, da autoridade do presidente Supremo Edson Fachin.
0: Isso vem sendo muito lembrado por nossos colunistas como você e também por especialistas, né? Muita expectativa em relação ao que pode ser feito a partir de agora por Edson Fachin. A gente vai continuar acompanhando todos esses desdobramentos, sempre contando com a sua ajuda e com a sua análise aqui. Merval, muito obrigada e até amanhã.
1: Até amanhã, obrigado.
0: Meio-dia 47.
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1: Pois é, gente, imagina uma capivara desfilando no seu condomínio. Foi o que aconteceu nessa quarta-feira de manhã. Uma capivara foi resgatada depois de ter sido flagrada circulando calma e lindamente pela praia de Camburi, em Vitória, hoje de manhã. Segundo as pessoas que estavam na região, registraram, né, o momento em que ela estava lá. O animal atravessou a Avenida Dante Michelini e entrou na garagem de um edifício. Simples assim. A capivara teria caído e se machucado durante esse trajeto. Pessoas que estavam no local abordaram uma viatura da Guarda Municipal que estava passando pela região e pediram ajuda para fazer o resgate correto, né, do animal. A Secretaria Municipal de Meio Ambiente informou que uma equipe de resgate de animais silvestres foi acionada, foi até o local para fazer a captura, o resgate, né, dessa capivara, com o apoio do Centro de Triagem de Animais Silvestres. Quando a equipe chegou no endereço nesse condomínio, ela foi informada que o animal já tinha sido capturado pela Polícia Ambiental e encaminhado aos CETAS, né, ao Centro de Apoio. Gente, imagens dessa capivara você acompanha lá no portal A Gazeta. Ela é linda, é fofa, mas tem que lembrar que é um animal silvestre, é bom manter distância e chamar realmente os órgãos competentes para fazer o resgate desses animais. Imagina, você está andando na praia, quem ia gostar, gente, de ver uma capivara na praia? Juliana Morgado. Ela adora capivaras, entendeu? Acha ela fofo, lindo. Ela que vai estar aqui daqui a pouquinho com vocês também para te fazer companhia e te deixar bem informada aqui na CBN Vitória. Agora 12:52.
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3: Voltamos a Brasília na expectativa de uma decisão de Edson Fachin nessa crise. Por hora, ele decidiu só sobre a sessão de hoje. João Rosa traz as informações.
4: Oi, Nadédia. Bom, boa tarde para você, boa tarde a todos que estão nos acompanhando aqui na CBN. O presidente do Supremo Tribunal Federal, ministro Edson Fachin, cancelou a sessão do plenário que estava prevista para as 14h de hoje. O motivo do cancelamento não foi informado. A decisão ocorre em meio à maior crise institucional vivida pelo Supremo, que envolve diretamente os ministros Flávio Dino, Alexandre de Moraes e André Mendonça. Havia a expectativa de que a sessão fosse usada para eventuais manifestações dos ministros sobre o impasse envolvendo o comando da Polícia Federal. Bom, Nadédia, em outra frente da crise, eu apurei com fontes próximas a André Mendonça que o entorno do ministro avaliou que a decisão de Flávio Dino de suspender o afastamento do diretor-geral da PF, Andrei Rodrigues, teria atropelado a atuação de Fachin. Isso porque o presidente do Supremo já analisava um pedido da Advocacia-Geral da União para suspender a decisão de Mendonça que afastou o Rodrigues. A AGU apresentou o pedido ontem, contestando a decisão de Mendonça que determinou o afastamento preventivo de Andrei. Esse pedido ficou sob relatoria de Fachin. O presidente do STF determinou que Mendonça se manifestasse em até 72 horas. Antes, porém, de Fachin tomar uma decisão, Flávio Dino utilizou outro processo que tramita no Supremo para suspender a decisão de Mendonça e reintegrar Andrei ao cargo de diretor-geral da Polícia Federal. Essa decisão provocou entre os interlocutores de Mendonça a avaliação de que Dino teria se antecipado a uma decisão que estava sob análise do presidente do Supremo. Eu volto com vocês.
3: Obrigada, João Rosa, em Brasília.
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0: gravou o comentário de hoje, que nós vamos ouvir agora.
1: Boa tarde, Cássia, boa tarde, Nadédia, boa tarde, ouvintes da CBN. O petróleo voltando a 100 dólares é mais uma complicação na já muito complicada conjuntura econômica do país e do mundo nesse ano de 2026, né? Essa guerra realmente tem provocado muita oscilação da situação do país mesmo, né? Porque teve a guerra lá e quem paga a conta é o consumidor brasileiro no aumento da gasolina ou em vários outros preços, né? A inflação foi muito impactada pela guerra. Quando o petróleo cedeu, isso teve um efeito ruim para a Petrobras, porque a Petrobras tem menos lucro, né? Mas tem um efeito bom para o resto do país, que a inflação reduz e isso ajuda o consumidor, ajuda o país e, enfim, reduz mais rapidamente os juros. Agora, nessa última tensão, mais uma onda de tensão, o petróleo voltou a 100. E ele volta a 100 exatamente no momento em que o Lula tem que assinar, o presidente Lula, o decreto que reduz os tributos. A solução do governo é desonerar em parte a gasolina para que ela não fique tão alta. Lembra que tinha, Nadédia e Cássia, tinha uma subvenção do combustível, aquela medida provisória que perde a validade hoje. Perde a validade hoje, mas o Congresso já aprovou o PLP de 114, que foi convertido em lei complementar 235 e que permite ao governo aproveitar a arrecadação extra com a alta do petróleo para desonerar os combustíveis, sem compensar com a alta de outros tributos. Então, o que a lei de responsabilidade fiscal diz assim: se você tira um imposto, tem que saber qual que você vai aumentar para compensar essa renúncia fiscal. E a aprovação desse projeto permitiu é que o governo possa usar uma arrecadação extra que está tendo a Petrobras, que está tendo todos os exportadores de petróleo, todas as empresas, elas estão tendo uma receita extra, né? Além do que imaginavam, além do que tinham programado, essa receita extra provocada por esse aumento circunstancial do petróleo é usada em parte para o que eles pagam para o governo, né? Dos lucros. Aumenta a participação do governo. Então, ele pode pegar esse dinheiro e fazer esse subsídio direto ao combustível fóssil. É claro que a gente tem sempre que lembrar, Cássia e Nadédia, que qualquer política de subsidiar um combustível fóssil é uma contradição enorme nesse momento de mudança climática. Você está querendo eliminar o combustível fóssil da matriz ou reduzir o combustível fóssil. E o governo está nessa emergência, subsidiando o uso da gasolina, do diesel, tem feito isso para que a inflação não suba tanto, não tenha tanto impacto para o consumidor. Então, vai entrar em vigor vai cair a medida provisória hoje, né? Deixa de existir, mas o governo já conseguiu aprovação na semana passada desse projeto que permite o uso da receita extra do petróleo. Então, essa operação vai ser feita hoje. Hoje de manhã estava se esperando que o presidente Lula assinasse esse decreto antes da viagem. E aí fica elas por elas, quer dizer, cai a subvenção, que era o dinheiro direto para os produtores ou importadores, e vai para a redução do imposto, que redução do imposto para fazer essa compensação da alta do preço do petróleo. E é isso. Quando volta a 100 dólares o barril, a situação complica para todo mundo. Até amanhã, Nadédia e Cássia. Até amanhã, ouvintes.
0: Miriam Leitão volta nessa quinta-feira a nossa programação. Você fica agora com o É da Sua Conta do PicPay com Renata Flores.
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0: quarta-feira, 9 de setembro de 2026. O ministro do Supremo Tribunal Federal, Flávio Dino, afirmou que o afastamento de Andrei Rodrigues da direção da Polícia Federal prejudicou diretamente as investigações sobre o financiamento do filme Dark Horse, cinebiografia do ex-presidente Jair Bolsonaro. A operação mira o uso de emendas parlamentares destinadas a empresas suspeitas de financiar o longa. Segundo Dino, a saída da cúpula da Polícia Federal atrasou o acesso a materiais apreendidos, o que na prática favoreceu os alvos da investigação. Esse foi um dos argumentos usados para determinar a reintegração de Andrei Rodrigues e de Leandro Almada às funções na PF. O candidato a deputado federal pelo Cidadania e presidente da Câmara Municipal de Sumaré, Hélio Silva, foi preso temporariamente numa operação que investiga tráfico de drogas na região. O esquema envolveria financiamento para compra, armazenamento e distribuição dos entorpecentes em pontos de venda de Sumaré. A operação cumpre 2 prisões temporárias e 10 mandados de busca em cidades de São Paulo e Minas Gerais. O premier de Israel, Benjamin Netanyahu, afirmou que o regime do Irã está à beira do colapso. Durante uma visita a tropas israelenses na Síria, o primeiro-ministro voltou a rejeitar uma saída diplomática para o conflito. Há 2 semanas, ele já havia afirmado que não acredita ser possível chegar a um acordo com os atuais governantes iranianos. A declaração ocorre em meio à nova escalada da guerra entre Estados Unidos e Irã, com uma onda de ataques a embarcações dos 2 lados no Estreito de Hormuz. No horário de Brasília, 1:03.
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0: Muito bem, a gente está nesse ritmo aí de aniversário de Vitória, 475 anos. Teve no final de semana agora passado e vai ter no próximo também. Aliás, vai ter em todos os sábados do mês de setembro. O quê? Um sarau com música para celebrar a cidade, o aniversário dela, gente. Tanta gente gosta de ouvir uma boa música, né? Então, o novo canal de Camburi ganha mais essa atração que enriquece esse mapa afetivo cultural da cidade, né? O local vai ser palco de novo do Sarau à Beira-Mar, uma programação musical que vai ocupar as tardes de sábado durante todo o mês de setembro. A iniciativa é da Secretaria Municipal de Cultura em comemoração ao aniversário da cidade e convidando também todos os moradores, visitantes, turistas, todo mundo para experimentar a cidade de uma maneira diferente, ao ar livre, perto da água, com música e uma das vistas mais bonitas da capital. Vamos ver se o tempo colabora também, mas com chuva ou sem chuva, gente, o canto é sempre de bom proveito, né, para todo mundo que está lá a fim de dar uma descansada, de dar uma caminhada. E o que que acontece? São 5 músicos da Sonata Produções que circulam pelo pier, levando para o público que está lá uma apresentação inspirada no universo do samba carioca. Eles, inclusive, estão vestidos como sambistas, artistas que vão percorrer esse espaço, a orla, né, na orla, criando uma trilha sonora para esse fim de tarde. A ação reúne flauta, violão, violão de 7 cordas, banjo e pandeiro, instrumentos que ajudam a construir essa atmosfera um pouco mais descontraída e, por que não dizer, convidativa. A ideia é que a música converse com o próprio movimento do lugar, entre o vai e vem das pessoas, a presença da natureza e a paisagem do canal de Camburi. Então já fica esperto todo sábado entre 5:30 da tarde e 7:30 da noite ali no novo canal de Camburi. Você acompanha esse final de tarde e início de noite inspirado no samba. Agora, 1:07 da CBN.
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1: Boa tarde, Alexandre Schwartzman.
2: Oi, tudo bom, Cássia? Tudo bom, Nadédia?
1: Tudo bem, Alex? Boa tarde. Alex, hoje você nos traz um tema dos mais pertinentes. Nós estamos falando a todo momento sobre essa crise na mais alta corte do país. Hoje, inclusive, com mais um capítulo dessa crise, a decisão do ministro Flávio Dino derrubando uma decisão anterior de outro ministro, André Mendonça. E você nos conta, Alex, quais podem ser as implicações econômicas de uma crise como essa? Conta pra gente.
2: Ah, pois é, hoje começar aqui um relato pessoal. Ontem esgotaram os meus adjetivos para tratar dessa crise, confesso, assim, ontem eu já não encontrava nada que pudesse adjetivar. Aí veio essa hoje, eu realmente, assim, acabou, eu não tenho mais o que falar, assim, em termos de degradação que a gente tem visto. Mas a minha leitura disso, Cássio, assim, ele é sério, é um problema, obviamente, com complicações complicadas. Eu acho que é um sintoma, né, de uma degradação institucional muito profunda pela qual o país tem passado. E não é uma coisa de hoje, é um processo que, na verdade, vem de muito tempo. A gente é um país que não é muito afeito a regras, né? Vamos começar a colocar dessa forma. A gente já está consagrado na literatura. Sérgio Buarque de Holanda, Raimundo Fauro, falava da questão das dificuldades que a gente tem de impor um conjunto de regras que seja comum a todos, né? E, enfim, houve alguns esforços reformistas no passado, que a gente tenta mais ou menos colocar algumas regras só para verem elas serem, de alguma maneira, contornadas, né? Então, lembrar como a origem dessa crise, pelo menos da manifestação mais recente dessa crise, que é, obviamente, a questão do Banco Master, as ligações. O pessoal fala pouco republicanas. Eu não acho que é pouco republicana, não. Ela é bem republicana, desde que você adicione banana, né, no republicano aqui nesse caso. Essas ligações, mostram que a principal maneira que existe hoje de enriquecer no Brasil não é uma maneira que leva ao conjunto do bem comum, mas que é uma coisa que está muito estabelecida em economia, vem ali desde o Adam Smith, a ideia de cada um buscando, né, o lucro acaba fazendo com que o país prospere. Isso é verdade desde que você tenha um ambiente institucional em que essa busca pelo lucro se traduza, na verdade, numa luta concorrencial por aumento de produtividade, novos produtos, novos mercados, enfim, é assim que essas economias crescem. Estados Unidos pode não ser o menor exemplo disso hoje, no sentido de que tem bagunça lá, mas até recentemente era isso. Quem é que fica rico? É quem cria coisas novas, quem avança em inteligência artificial, quem cria o iPhone, quem criou o automóvel, enfim, tudo isso. No Brasil, e acho que esse é o ponto que eu queria trazer, na verdade, assim, quem fica rico é aquele que se aproxima do poder público. É uma briga, na verdade, para que o poder público acabe atuando como um árbitro e beneficiando um ou outro jogador, né? Não é um árbitro exatamente imparcial, pelo contrário, né? Tem uma briga, na verdade, é para ver quem é que consegue trazer o árbitro para si. E o que a gente está vendo hoje no Supremo Tribunal Federal, acho que é simplesmente mais uma instância desse fenômeno, né? Na verdade, de diferentes grupos tentando enriquecer e que vão cada um trazendo ali as suas peças para dentro do tabuleiro, mas o enriquecimento de um não se dá através do enriquecimento da sociedade como um todo. Ele tipicamente é um rouba-monte. Você tira de um e pega para outro. Eu acho que é isso. Essa crise no Supremo, na verdade, eu hesito em falar que é o

0: que é o cume, que é o pico dessa forma de enriquecimento, porque no Brasil a gente sempre descobre que tem alguma coisa a mais, né, que as pessoas vão tentar fazer nesse sentido, mas é isso, é uma briga basicamente para extrair dinheiro do resto da sociedade, tendo como árbitro o poder público. E o resultado dessa história toda é o seguinte: está todo mundo brigando para roubar o monte um do outro, e ninguém está preocupado em inovar, ninguém está preocupado em fazer coisas novas, em criar produtos novos, em explorar novos mercados, enfim. E o resultado econômico dessa história toda é um país no qual o crescimento da produtividade tem sido pífio, né? Acabei de atualizar, teve o número do PIB aí na semana passada. Quer dizer, o crescimento da produtividade por hora no Brasil, de 2012 para cá, foi de 0,2% ao ano. Vai tentar crescer com isso.
1: Apenas
0: E não vai
1: 0,2% ao ano?
0: 0,2% ao ano. Se a gente pegar ali o produto por hora, no ano completo de 2012, pegar o produto por hora nos 12 meses encerrados em junho de 2026, é isso, o produto por hora trabalhada no Brasil cresce 0,2%. 0,2% eu estou sendo generoso, porque é um arredondamento de uma coisa um pouquinho menor do que 0,2%. Então, assim, como é que você vai crescer com um crescimento de produtividade, uma expansão de produtividade dessa ordem de magnitude? Veja, a população e idade de trabalhar, entre crescimento populacional e envelhecimento, está crescendo ali em torno de 1% ao ano. Tem 1% a mais de gente para trabalhar a cada ano, crescimento de produtividade 0,2, você não vai muito longe com isso, né? E a estagnação do Brasil, eu acho que é um reflexo desse processo todo. Obviamente, não é a crise do STF que leva a isso, ela é só uma manifestação a mais desse modelo de crescimento, o modelo de enriquecimento, não é de crescimento, é um modelo de estagnação, mas um modelo de enriquecimento em que as pessoas basicamente tentam extrair renda do resto da sociedade para si. E é essa tristeza, você olha para isso, é para desanimar mesmo, não é para faltar adjetivo.
1: Alexandre Schwartzman, muito obrigada pela análise. Bom restinho de semana para você. Até a semana que vem.
0: Até a semana que vem. Grande abraço. Tchau, tchau, Nadeja.
1: Tchau, tchau. 1h16.
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2: Em Vitória, 1:19. Hoje é quarta-feira, dia 9 de setembro de 2026. Para você que está chegando agora, uma ótima tarde. Para você que já acompanha também desde cedo a nossa programação aqui na rádio que toca notícia, continue com a gente até o finalzinho do dia. De olho no que é notícia, de norte a sul do Espírito Santo, você fica muito bem informado por aqui com a nossa equipe de jornalismo, nosso time de repórteres, trazendo o que acontece no Espírito Santo para você ao vivo, sempre de forma apurada, atualizada, de olho na notícia. 1:20, já de olho no tempo, você que está agora no carro, está em casa, está escutando a 92,5, tempo chuvoso aqui na Grande Vitória. E aí na sua cidade, hein, como é que está? Vamos saber como é que fica a previsão?
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2: Pois é, o Espírito Santo está sob alerta de perigo potencial para tempestades nesta quarta-feira. O aviso é do Instituto Nacional de Meteorologia, o IMET, e é válido até às 11:59. E a chuva já aparece em diferentes regiões aqui do estado nessa tarde, viu? A previsão indica chuva de até 50 milímetros ao longo do dia, com a possibilidade também de pancadas entre 20 e 30 milímetros por hora, ventos mais fortes de 40 a 60 quilômetros por hora, e também pode ter ocorrência de granizo, viu? Esse alerta abrange 30 municípios, principalmente no sul e na região serrana aqui do Espírito Santo. Entre eles, destaque para Cachoeiro, Alegre, Castelo, Domingos Martins também, Guaçuí, município de Marataízes, Mimoso do Sul, além de outros municípios também que entram nessa lista, segundo o IMET. Apesar de o risco ser considerado baixo, a tempestade pode provocar quedas de galhos e árvores também, alagamento, danos em plantações e interrupções no fornecimento de energia elétrica. Por isso, a orientação que fica é para você redobrar os cuidados durante as pancadas de chuva e em caso de emergência, a gente sempre reforça por aqui, a população pode acionar tanto a Defesa Civil pelo 199 ou o Corpo de Bombeiros pelo 193. Já voltamos.

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0: Letícia Lobac, editora de celulares do Tec Tudo, já está conosco, hoje falando direto dos nossos estúdios no Rio de Janeiro. Ana Letícia, boa tarde para você.
1: Boa tarde, Cássia. Boa tarde, Nadédia, e para todo mundo que está acompanhando a gente.
0: Boa tarde. Ana Letícia, muita expectativa para o lançamento do iPhone 18. Acontece oficialmente daqui a pouquinho, a partir das 14h. E aí, o que a gente pode esperar?
1: Exatamente, o evento começa daqui a pouquinho, se chama Surpreendente e Brilhante. Esse nome não me comunica muita coisa, mas os nomes dos eventos da Apple sempre são assim, são tanto quanto misteriosos. Mas segundo os rumores veiculados pela imprensa internacional, a gente pode esperar novos relógios inteligentes, os Apple Watches, novos fones de ouvidos, AirPods, mas a expectativa fica, é claro, para os celulares, para a linha iPhone 18 Pro e principalmente para um possível iPhone dobrável, que a imprensa está chamando ora de iPhone Ultra, ora de iPhone Duo. E esse dobrável, ele marcaria a estreia da Apple nesse segmento e com um formato um pouco diferente do que a gente estava acostumado a ver até então no mercado, né? Um formato que a gente chama de passaporte. Para quem está nos assistindo, é tipo esse aqui que eu estou segurando. Ele é um pouquinho mais compacto na tela externa e a tela interna fica um pouquinho mais larga, como se fosse um tablet, uma espécie de mini tablet. Esse modelo aqui especificamente é o modelo da Samsung, mas segundo os rumores que são veiculados, as especificações do iPhone Ultra ou iPhone Duo, elas apontam para uma tela externa de 5,3 a 5,5 polegadas, uma tela interna que pode variar aí de 7,6 a 7,8 polegadas. O design também, segundo os rumores, seria bem fininho, teria só 4,5 milímetros quando aberto. E a gente teria duas câmeras traseiras de 48 megapixels. E assim, é interessante acompanhar todas essas especulações, porque a Apple, se de fato esse celular for lançado, ela entra um pouco tarde nesse mercado de dobráveis. E isso tem alguns motivos, né? O primeiro deles é que hoje a gente está num momento de maior maturidade dessa tecnologia, né? A Samsung, por exemplo, que é uma das principais concorrentes da Apple, está desde 2019 lançando o celular dobrável, então está aí investindo em pesquisa, em desenvolvimento para tornar o vinco, que é aquela marca que fica ali na região da dobradiça da tela, mais suave, investindo também para tornar o mecanismo de abertura e de fechamento um pouco menos rígido. Enfim, aperfeiçoando, testando o produto. Enquanto isso, a Apple está lá, quietinha, observando as boas práticas dos concorrentes, né? O que eles fizeram de errado também. E eu citei a Samsung só porque é, de fato, a principal concorrente. Mas existem outras fabricantes chinesas investindo em dobráveis também. E um segundo motivo é que a gente está num momento mais estratégico de mercado. Eu sei que aqui no Brasil ainda é muito pouco incomum a gente ver alguém com um celular dobrável na rua, mas globalmente esse mercado está bem aquecido. Segundo dados da Counterpoint Research, que é uma consultoria especializada no mercado de smartphones, as remessas globais de smartphones dobráveis, elas devem crescer 21% em 2026, esse ano, em comparação com 2025. Então, de fato, é um mercado que está bem aquecido. E a Apple nunca teve essa filosofia de ser pioneira a qualquer custo, né? Ela sempre esperou um pouco mais para conseguir colocar um produto mais maduro no mercado. E pode ser que a gente veja isso nesse celular dobrável. Um outro dado interessante também, de uma outra consultoria, a IDC, é que existe uma projeção de que com a entrada do iPhone Ultra, a Apple possa abocanhar cerca de 40% do mercado global de dobráveis até 2027. Porque eu já vi nas redes sociais muita gente falando coisas do tipo: ah, eu até queria testar um smartphone dobrável, porque é uma tecnologia diferente, mas eu não gosto de Android. E até agora a gente só tem dobrável com Android, né? Então, existe uma parcela aí da população, dos consumidores de tecnologia, que estão só aguardando um dobrável mesmo da Apple para poder experimentar essa tecnologia nova.
0: Então vamos acompanhar daqui a pouquinho esses lançamentos da Apple. Ana Letícia Lobac, muito obrigada pela participação. Até a próxima.
1: Até.
0: Ana Letícia, que é editora de celulares do Tec Tudo. Você fica agora com notícias da sua região.
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4: Em Vitória, 1:30, de volta, de olho no que acontece nas principais vias e avenidas aqui da Grande Vitória. Agora na capital, movimentação já intensa de veículos, horário de almoço, dia de deslocamento, muita gente indo para o trabalho, para os compromissos do dia. Pois é, gente, importante ter atenção, porque um trecho aqui que é dá acesso ao cruzamento da reta da Penha e desembargador Santos Neves, principalmente para o motorista que vem da região da Praia do Canto, via Saturnino de Brito, já concentrando então essa lentidão nesse horário. Importante também um aviso por aqui, nos nossos mapas de navegação, que na reta da Penha, sentido Vila Velha, há um trechinho ali acontecendo algumas intervenções. Então os motoristas devem ter um pouquinho mais de atenção por conta desse fluxo aí retido nesse trecho que fica entre Santa Lúcia, Praia do Canto, ali depois da Rio Branco, do cruzamento com a Rio Branco, até a chegada na desembargador Santos Neves. Somente esse ponto agora em Vitória, chamando mais atenção, agora na Fernando Ferrari, trânsito bom, lentidão, um pouco de lentidão somente, próximo ali à UFES, no trecho que dá acesso para quem sai da região de Jardim da Penha, em direção, então, à reta da Penha, agora a Ponte da Passagem. No sentido contrário, o trânsito é bom para quem segue para a Serra, também para a reta das rodovias das Paneleiras. No município da Serra, a movimentação intensa agora fica em Jardim Limoeiro. Atenção, motoristas, a este ponto. Na entrada ali da ES-010, para quem sai agora da região de Chácara Parreiral, passando por Jardim Limoeiro, Moeiro, para quem vai seguir em direção à Avenida Lorival Nunes, todo esse trecho próximo ao cruzamento ali da Norte Sul, para quem segue para Lorival, com um trânsito intenso nesse horário. No sentido contrário, para quem segue para Jacaraípe, trânsito bom. Somente esse trecho chamando mais atenção no município da Serra nesse horário, além da movimentação de sempre na Mestre Álvaro, que acaba ficando ali com alguns trechos com lentidão por conta dos semáforos, também da via. Importante você, motorista, ficar atento ao trânsito nessa quarta-feira, com cara de segunda. Você aí, tá retomando as atividades? 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

0: quarta-feira, 9 de setembro de 2026. O candidato à presidência Flávio Bolsonaro do PL acusou o ministro do Supremo Flávio Dino de interferir nas eleições ao reintegrar Andrei Rodrigues ao comando da Polícia Federal. Em agenda em Minas Gerais, o candidato afirmou que Dino, enquanto ex-ministro do governo Lula, teria uma causa para defender e não um processo para julgar. Flávio ainda disse que o país virou uma várzea e acusou integrantes do Supremo de tomarem decisões para se proteger. O candidato também afirmou que o Brasil está sem comando e sem presidente. 12 países, entre eles Reino Unido, França, Espanha e Canadá, anunciaram sanções contra produtos e serviços ligados a assentamentos israelenses na Cisjordânia. As restrições também atingem pessoas acusadas de promover a violência dos colonos extremistas, incluindo 2 ministros israelenses. Israel reagiu com o fechamento do consulado britânico em Jerusalém e proibiu a entrada de parlamentares do Reino Unido. Segundo a ONU, a Cisjordânia registrou 1.400 ataques de colonos nesse ano, com 18 mortos e mais de 41 mil pessoas deslocadas. A seleção brasileira feminina de vôlei estreou com vitória por 3-0 sobre a Venezuela no Campeonato Sul-Americano no Maracanãzinho. A competição vale vaga nos Jogos Olímpicos de Los Angeles em 2028. O time comandado pelo técnico José Roberto Guimarães volta à quadra hoje às 8 horas da noite contra o Peru, em jogo válido pela segunda rodada no torneio. No horário de Brasília, 1h35.
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3: Boa tarde, Vera.
4: Oi, Cássia. Boa tarde para você e para a Nadédia. Boa tarde para os ouvintes, também para quem nos assiste.
3: Boa tarde, Vera. Vera, todo dia tem uma novidade no Supremo. Novidade de hoje, determinação do ministro Flávio Dino, colocando entraves em relação à determinação anterior de outro ministro, o ministro André Mendonça. Vera, tem um limite para isso? Onde que a gente vai parar?
4: Quem tem que impor o limite é o presidente Luiz Edson Fachin, Cássia, e ele está demorando demais para fazer isso. Já deveria ter feito isso na semana passada, mas veio com aquela falação de que o tempo seria conduzido com sobriedade, sei lá o quê, e desde então os demais ministros não pararam de testar os limites, né? E de avançar e alargar nesses mesmos limites. O ministro Flávio Dino usou um cavalo de Troia para entrar nessa treta, porque ele pegou aquela ação relativa ao compartilhamento de provas do caso Dark Horse, lá da Polícia Civil de São Paulo, para despachar e ordenar a reintegração do Andrei Rodrigues ao comando da PF e também a do diretor de inteligência, Leandro Almada, tomando para si um assunto que não lhe concerne. Aliás, já tenho muitas dúvidas se concernem ao próprio ministro André Mendonça. Por tudo isso, parece que os ministros estão brincando, como aquela criança: fez isso, então você vai ver o que eu vou fazer agora de volta. E aí você vai lá e faz uma bizarrice maior que a do coleguinha. Então, não tem cabimento eles se portarem dessa maneira, como crianças, e não tem cabimento o ministro Edson Fachin assistir a isso, quieto e esperando não se sabe o quê. Não se sabe se ele está esperando Godot, se ele está esperando a instituição que ele preside implodir de uma vez. Consta que ele vai ter uma reunião agora, hoje ainda, com o ministro Alexandre de Moraes, um dos pivôs dessa crise, e a Mariana Muniz no Globo informou que o próprio André Mendonça ligou para o Fachin e falou para ele dar um jeito, que a coisa está fugindo do controle. Ele já teve várias possibilidades de convocar uma reunião do plenário para resolver isso. O ministro Gilmar Mendes, ontem, quando pediu vista de tudo, sugeriu que ele fizesse isso. Quando a Advocacia Geral da União recorreu do afastamento do Andrei, ela o fez pedindo a suspensão da liminar, que é algo que joga também a bola para ele avocar para o plenário essa questão. Então, ele só não fez até agora porque parece não saber como agir, parece não saber o que e quem ele vai contrariar. E a presidência do Supremo é um cargo muito pesado, mas exige que quem está à frente dessa cadeira tenha a capacidade de entender esse papel e de se portar de acordo com as exigências dos tempos. E ele não está sabendo fazer isso. Pacífico demais, cordato demais, deixando a coisa correr frouxa, e isso já está influenciando o resultado da eleição. Agora, a gente acabou de ouvir no Repórter CBN o Flávio Bolsonaro com a maior cara de pau do mundo cobrar ali que isso pode estar influenciando o resultado da eleição, quando a gente sabe que ele tem muita coisa a explicar, não explicou nada, e que o André Mendonça está sendo acusado da mesma coisa pelo lado de lá. Portanto, é uma tremenda cara de pau por parte dele, mas o fato é, as eleições já estão totalmente condicionadas por esse fato, ainda mais quando os candidatos principais, ele e o Lula, se recusam a ir a debates, aí que não se avança para nenhuma discussão realmente de futuro do país. A gente só fica remexendo esse lixo, revirando esse lixo.
0: Uma questão de temperamento do Fachin, Vera, porque estratégico não é a demora, né? A gente está num momento em que esperar não está esfriando as coisas, está esquentando.
4: É, mas o temperamento dele, que realmente é cordato e não tão espalhafatoso quanto dos colegas na Dédia, não pode ser pretexto para ele perder o pulso do Supremo, não nesse momento. Qualquer vacilo, e ele já vacilou bastante, pode significar jogar a própria instituição numa crise sem fim, porque a depender do que sair do resultado das urnas, a vingança contra o Supremo, a revanche contra o Supremo vai ser o assunto principal do país em 2027. Isso quando a gente está também à beira do precipício de dívida pública, de um fiscal totalmente bagunçado. A gente vai deixar de olhar para esses assuntos para ficar discutindo o impeachment de ministro do Supremo. Então ele precisa agir agora, não ficar dando 72 horas, mais 72 horas, que quando for ver, a crise já fugiu ao controle. Eu acho que agora ela já está quase fugindo. Mais 72 horas, eu não sei se o país aguenta. Ele não conseguiu realizar nem a sessão plenária normal do Supremo, teve que cancelar. Então, um vexame atrás do outro.
3: Agora, entre as possibilidades práticas do Fachin agora, Vera, uma seria, por exemplo, mandar tudo para o plenário decidir em relação a essas determinações de um ministro no dia, outro ministro outro dia, levantar sigilo geral. O que, que daria para começar a fazer a partir de agora na sua avaliação?
4: Eu acho que a primeira coisa que ele tem de fazer é extinguir administrativamente o inquérito do fim do mundo. Chega.
3: Acabou.
4: Cumpriu
3: o inquérito
4: seu
3: das
4: papel.
3: Fake news,
4: né? Chega disso. Inquérito das fake news já fez aniversário 7 anos, tempo demais para qualquer inquérito, então acabou. Isso aí, não pode ser um cavalo de Troia aberto eternamente em que você vai enfiando tudo que dá na sua cabeça e na sua veneta lá dentro. Acabou. Isso aí já está totalmente desmoralizado e desvirtuado. Segunda coisa, eu acho que ele também pode dizer para o ministro André Mendonça que, por mais que ele tenha tido razões para tomar as atitudes que ele tomou, isso levou o Supremo a uma crise inaudita e que, portanto, ele está pedindo a ele que abra mão da relatoria dos inquéritos que ele está relatando. E aí, redistribuir tanto do INSS quanto o do caso Master. E, sei lá, tem pouca gente que pode pegar isso ainda depois de tudo que a gente viu. E, por fim, colocar para investigar o ministro Alexandre de Moraes e colocar para investigar se houve algum tipo de furada da linha do ministro André. E aí, não tem outro jeito, tem que abrir inquérito contra os dois. E aí, isso sim, vai ter que ser votado em plenário. Os alinhamentos provavelmente vão ditar o resultado. Mas vai ser muito feio se, por causa de compadrio, o Supremo acobertar o ministro Alexandre quando ele não deu nenhuma explicação para suas relações com o Daniel Forcado.
3: E também futuras conversas que eventualmente aconteçam sobre a situação do ministro Alexandre de Moraes, que aconteçam de forma pública, que não seja algo parecido com o que houve lá com o Toffoli, né?
4: Pelo jeito hoje já tem uma conversa entre quatro paredes, porque eles vão se reunir. mas ele demorou já para tornar esse assunto um assunto de plenário e, portanto, público em sessão televisionada pela TV Justiça, Cássia.
3: É isso, Vera Magalhães, não vai faltar assunto para você hoje no Viva Voz Especial Eleições, hein?
4: Exatamente, 7 horas da noite a gente tem esse encontro, vamos falar disso, vamos falar da pesquisa ideia e do que mais acontecer aí, se é que essa crise vai deixar a gente discutir algum assunto de interesse do país.
3: Obrigada, Vera, até mais.
4: Tchau, até mais, gente.
3: 1h43.
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0: Em Vitória, 1h45, de volta, de olho no que é notícia aqui no Espírito Santo, a Prefeitura de Vitória iniciou uma intervenção na Avenida Maruípe, que fica próximo à Casa do Cidadão, com o objetivo de melhorar a mobilidade e também aumentar a segurança dos pedestres e ciclistas que circulam ali pela região. Essa obra, a gente prevê a construção de uma nova calçada, uma reivindicação antiga, inclusive de moradores e frequentadores do local. E aí, durante os trabalhos, as faixas de circulação serão mantidas nos dois sentidos da avenida, que é uma das vias mais movimentadas aqui da capital. As equipes da Central de Serviços já começaram retirando o canteiro central. Na área onde será construída a calçada, foi colocada material também em solo brita e instalados cones para sinalizar a intervenção e impedir a passagem de veículos. Você, motorista, que deve estar passando por esse trecho agora, é importante também você ficar atento. E aí, hoje, está previsto o asfaltamento desse trecho, depois será feita a pintura das divisórias da pista e, na sequência, o tapume será retirado para o início da construção da nova calçada. A Prefeitura alerta que o espaço só será liberado para os pedestres após a conclusão de toda essa obra. Até lá, motoristas, ciclistas e pedestres devem redobrar a atenção e também respeitar a sinalização temporária no local. Segundo o secretário de Transportes, Trânsito e Infraestrutura do município, Alex Mariano, essa intervenção só foi possível após a reorganização da via, que permitiu criar espaço, então, para essa calçada. A prefeitura afirma ainda que o objetivo principal é oferecer mais segurança e conforto para quem circula pela região, colocando a proteção dos pedestres como prioridade. Agora, 1h47.
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0: tarde, Teco Medina.
1: Oi, Cássia, boa tarde, Nadédia, boa tarde aos ouvintes, tudo bem?
2: Tudo bem, Teco, boa tarde.
0: Teco, hoje nós temos a pergunta aqui do nosso ouvinte Ulisses Cruz, o que ele quer saber?
1: Ele quer saber se está todo mundo agora interessado, Cássia, em saber se é uma oportunidade ou o que que faz com o dinheiro na época das eleições, né? E tem um fetiche especial com a Petrobras, né? Todo mundo acha que a Petrobras vai melhorar ou piorar muito a depender de quem vai ser o novo presidente. E isso é curioso, porque tem fatos que justificam essa crença popular, mas a maioria do tempo não, né? A Petrobras, enfim, é uma grande empresa, tem uma especificidade muito grande, ela é muito boa no que faz, ela é uma ganhadora de dinheiro e ela, se bem gerida, ela, enfim, costuma dar muito bom resultado, né? A questão é que a gente precisa saber quem vai ser o presidente eleito, o que que ele pretende fazer com a empresa, quem vai ser o presidente da empresa, os conselheiros, os diretores. Tem um monte de coisa que vai um pouco além de se o presidente é A ou B, de direita ou de esquerda, né? E só para ilustrar isso, né? A Petrobras foi muito mal no governo Dilma. Ela tinha ido muito bem, as ações da Petrobras, né? Tinham ido muito bem no governo Lula no começo, depois muito mal no governo Dilma. E quando a gente estava ali no último ano do governo Bolsonaro, que já tinha ali uma canseira com o governo anterior e vinha o Lula pela frente, muita gente se assustou, muita gente falou que a Petrobras ia acabar. E no fim das contas, as ações da Petrobras subiram 300% nesse período, né? Contrariando esse senso de que quando ganha A é ruim, quando ganha B é bom. Então, evidentemente, tem um fundamento de prestar atenção no presidente, o que que ele pretende fazer com as estatais, mas acho que vale a pena ir além do presidente e ver quais são os planos e qual vai ser o presidente, os diretores, as diretrizes para a empresa, né? Isso não é só um presidente ser eleito que a mágica é feita, né?
0: É isso. Teco Medina, muito obrigada. A gente volta a conversar amanhã. Até lá.
1: Até lá, tchau, tchau.
2: E agora vamos ao Rio de Janeiro, mais um dia de sabatinas com os candidatos ao governo do estado. Fala Pedro Bannenberger, boa tarde.
3: Nadédia, boa tarde a você, Cássia, aos ouvintes. O William Siri, do PSOL, candidato ao governo do Rio, foi o entrevistado de hoje e prometeu reverter a privatização da SEDAI e reestatizar a operação dos trens. Ele também admitiu que o partido errou ao votar pela reeleição de Rodrigo Bacelar à presidência da Alerj. Declarações dadas hoje na série de sabatinas promovida pela Rádio CBN e pelos jornais O Globo, Extra e Valor Econômico. A última pesquisa Quest, divulgada ontem, apontou um encolhimento nas intenções de voto de Siri de 3 para 1%. O candidato responsabilizou a falta de estrutura financeira e uma confusão no eleitor causada pelo apoio de Lula a Eduardo Paes aqui no Rio de Janeiro. Questionado sobre por que os deputados do PSOL votaram a favor da reeleição de Rodrigo Bacelar à Alerj, o William Siri admitiu que o partido errou, mas disse que foi uma conjuntura política da época. Ele ainda prometeu continuar os cortes de comissionados e de contratos suspeitos iniciados pelo governador em exercício, Ricardo Couto. O William Siri foi o segundo entrevistado da sabatina. Amanhã, Antony Garotinho, do Republicanos, será ouvido aqui no CBN Rio. Nadédia.
2: Muito obrigada, Pedro Bannenberger, falando ao vivo do Rio.
0: E agora, Nadédia Calado?
2: Agora o intervalo.
0: E já voltamos.
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2: 1h56, de volta. O governo do Espírito Santo planeja duplicar a ponte Florentino Avidos, conhecida como Cinco Pontes, que liga o Portal do Príncipe, em Vitória, ao bairro São Torquato, em Vila Velha. A proposta é construir uma nova estrutura de aproximadamente 350 metros, ao lado da ponte atual. A nova ponte terá 2 faixas para veículos, além de ciclovia, calçada para pedestres e também mirantes. O investimento previsto é de 130 milhões de reais. Segundo a Secretaria de Mobilidade e Infraestrutura, o projeto ainda está em fase de conclusão e o edital de licitação deve ser publicado até o início de 2027. A previsão é que as obras durem entre 1 ano e meio e 2 anos, com entrega estimada para 2028. Além da duplicação, a ponte atual também deverá receber melhorias na iluminação, sinalização viária e reforços na estrutura também inferior. Com a conclusão desse projeto, as duas pontes funcionarão em sistema binário, onde a estrutura atual ficará destinada ao sentido Vitória, enquanto a nova ponte atenderá o fluxo em direção à Vila Velha, ambas com 2 faixas de trânsito. O governo afirma que a obra deve aumentar a capacidade da via, reduzir congestionamentos e também melhorar a segurança de motoristas, ciclistas e pedestres. O sistema também deverá contar com monitoramento por câmeras, guinchos e ambulâncias que estarão de plantão, seguindo o modelo já utilizado na terceira ponte. A expectativa é que a duplicação se torne mais um importante eixo de mobilidade entre Vitória, Vila Velha e Cariacica. Agora, 1h57.
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0: CBN Brasil de hoje vai ficando por aqui. Contamos com a produção de
2: Ana Luísa Bessa.
0: E nos trabalhos técnicos,
2: a Débora Gonçalves.
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2: Boa tarde, boa quarta-feira.
0: Uma ótima quarta-feira a todos. Voltamos amanhã. Já te espero no Jornal da CBN a partir das 6. Até lá.
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0: quinta-feira, 9 de setembro de 2026. O presidente Lula defendeu a quebra completa do sigilo das investigações sobre o caso Banco Master e afirmou que todos os envolvidos devem ser expostos, doa a quem doer. Em publicação nas redes sociais, Lula disse que o país vive uma crise institucional no judiciário e o maior crime financeiro da história do Brasil. O presidente também criticou o que chamou de vazamentos seletivos com impacto na disputa eleitoral. Lula não citou nominalmente nenhum dos ministros e investigados envolvidos. O candidato do PSOL ao governo do Rio de Janeiro, William Siri, atribuiu baixo desempenho nas pesquisas ao apoio do PT a Eduardo Paes, do PSD. Ele chamou o posicionamento do partido de uma confusão no campo progressista. A declaração foi dada em sabatina realizada por CBN, o Globo, Valor Econômico e Extra. Siri também atacou Douglas Ruas, do PL, por tentar se afastar do ex-governador Cláudio Castro e reconheceu que o PSOL errou ao apoiar a reeleição de Rodrigo Bacelar à presidência da Alerj. O rei Harald V da Noruega foi sepultado nesta quarta-feira em Oslo, depois de 13 dias de luto nacional. Harald morreu aos 89 anos, no fim de agosto, depois de mais de 3 décadas no trono. O funeral reuniu milhares de pessoas, além de integrantes de famílias reais e autoridades estrangeiras. Entre os presentes estavam o príncipe William do Reino Unido, os reis da Espanha, Suécia, Dinamarca, Bélgica e Holanda, além do presidente da Ucrânia, Vladimir Zelensky. No horário de Brasília, 2:02.
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1: 2:03, boa tarde para você que está na CBN. Hoje é quarta-feira, dia 9 de setembro de 2026. Fernando, boa tarde.
2: Olá, boa tarde, Tati, boa tarde, ouvintes.
1: Vamos juntos até as 5 horas da tarde, tem muita informação para você. Tem análise, como é de costume aqui no estúdio CBN. E uma malemolência aí, né? Uma descontração, uma diversão nas brechas pra gente conseguir seguir. Bom, hoje em Tudo é Política, Maria Cristina Fernandes continua analisando os desdobramentos da crise no Supremo Tribunal Federal.
2: Tem também CBN Pelo Mundo, com Ariel Palacios. Hoje analisa o anúncio do fim da suspensão do porte de armas na Colômbia.
1: Hoje é quarta, tem Pra Onde Vamos, Michel Cofurado vem aí. Hoje ele fala sobre o turismo em supermercados.
2: Em A Nossa Língua de Todo Dia, professor Pasquale responde a dúvida do ouvinte Leonardo Garófalo, de São Paulo. Ou melhor, de São José dos Campos, em São Paulo, sobre determinado uso da palavra que.
1: Que. Saúde Integral, com Rossandro Klinge.
2: Hoje tem escalação da seleção brasileira, tem lista da convocação da seleção brasileira.
3: Brasil!
2: E a gente vai fazer o 4 em
1: campo. Qual seleção brasileira? De vôlei feminino?
2: De futebol.
1: Feminino?
2: Masculino.
1: Ah, masculino. Carlo Ancelotti vem aí divulgando sua lista.
2: E nós vamos falar com Carlos Eduardo Éboli e Gabriel Dudziak sobre...
1: E tem sala de música, claro. A gente sempre encerra o nosso Estúdio CBN com João Marcelo Boscoli e o quadro Sala de Música. Hoje, dentro do... Qual a coisa dentro do coiso? Vai ter?
2: Dentro do estúdio?
1: Vai ter coisa dentro do coiso? Quadro dentro do quadro? O quadro dentro do quadro que chama dentro do estúdio. Tá bom, anedotas musicais presenciadas ou sabidas pelo nosso comentarista João Marcelo Boscoli e compartilhadas com o nosso ouvinte. E tem também o quê? A nossa reportagem, né? Trabalhando horrores. Nossa equipe tá trabalhando demais para deixar você bem informado, bem informada durante as tardes aqui na CBN. Então entre, vai chegando, seja bem-vinda, seja bem-vindo. 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Digita CBNSP ali na lupa, na busca. Fernando e eu surgiremos aí para te fazer companhia na tarde de hoje. Tem o YouTube oficial da CBN também, canal oficial da CBN no YouTube, youtube.com/CBN. E ainda o nosso site, cbn.globo.com. Lá também, na primeira página, tem um link para você assistir ao Estúdio CBN, rádio com imagens. Pode ser por lá também. Certo? Falei tudo? Vamos em frente? Bom, novidades da crise do Supremo Tribunal Federal. Hoje, o ministro Flávio Dino determinou a reintegração imediata de Andrei Rodrigues ao cargo de diretor-geral da Polícia Federal. O Felipe Igreja, em Brasília, tem os detalhes. Boa tarde, Felipe.
4: Boa tarde, Tatiana. Boa tarde a todos que nos acompanham. Andrei Rodrigues, que retomou o cargo na sede aqui da Polícia Federal hoje por volta das 11:30 da manhã, quando ele chegou de carro, de viatura aqui para poder reassumir o comando da Polícia Federal. Seguindo, portanto, a determinação do ministro Flávio Dino, que contraria frontalmente a determinação do também ministro do STF, André Mendonça, que um dia antes havia determinado o afastamento do diretor-geral e também do diretor de inteligência policial, Leandro Almada. Flávio Dino, no entanto, considerou que existem problemas processuais graves no afastamento que foi determinado pelo colega e reverteu toda essa situação. A decisão liminar de Flávio Dino foi tomada após um pedido feito pelo próprio Andrei Rodrigues. Segundo Dino, o delegado-chefe da Polícia Federal cita as apurações do filme Dark Horse e alega que o afastamento do cargo de diretor-geral poderia interferir na organização da equipe responsável pelas investigações desse caso, também poderia retardar o acesso ao material disponibilizado e comprometer a atuação da instituição nessa investigação. Esse caso apura o repasse de recursos via emendas parlamentares federais destinadas a empresas, que supostamente também seriam responsáveis pelo filme Dark Horse sobre a história do ex-presidente Jair Bolsonaro. Além desse ponto que foi levantado apresentado por Andrei Rodrigues. Flávio Dino também disse que o Partido Novo, que foi a legenda que fez esse pedido de afastamento cautelar dos delegados, não possui competência para solicitar esse tipo de afastamento. Segundo Flávio Dino, essas cautelares só poderiam ser solicitadas pelas partes envolvidas no processo, pelo Ministério Público ou pela autoridade policial. Partidos políticos não estão legitimados, segundo o ministro do Supremo. Dino também afirma que essa questão deveria ser analisada pelo plenário do STF, não por uma decisão monocrática, porque o presidente da corte, Edson Fachin, já havia instaurado um procedimento para que o plenário examinasse os relatórios de inteligência da Polícia Federal relacionados a esse caso. Para Dino, Mendonça então estaria envolvido diretamente na contratação.

0: Brasília.
1: Inclusive, hoje estava marcada uma sessão no Supremo. Para discutir outros assuntos. Eis que temos mudanças. João Rosa, em Brasília, conta pra gente. Oi, João, boa tarde.
2: Oi, Fernando. Boa tarde para você. Boa tarde, Tati, a todos que estão nos acompanhando aqui na CBN. Isso mesmo, Fernando. Estava marcado. Estava porque o presidente do Supremo Tribunal Federal, ministro Edson Fachin, decidiu cancelar a sessão do plenário, que estava prevista para as 14h de hoje. O motivo do cancelamento não foi informado. A decisão ocorre em meio à maior crise institucional vivida pelo Supremo, que envolve diretamente os ministros Flávio Dino, Alexandre de Moraes e André Mendonça. Havia expectativa de que a sessão fosse usada para eventuais manifestações dos ministros sobre um impasse envolvendo o comando da Polícia Federal. Bom, Fernando, em outra frente da crise, eu apurei com fontes próximas a André Mendonça que o entorno do ministro avaliou que a decisão de Flávio Dino de suspender o afastamento do diretor-geral da PF, André Rodrigues, teria atropelado a atuação de Fachin. Isso porque o presidente do Supremo já analisava um pedido da Advocacia Geral da União para suspender a decisão de Mendonça que afastou Andrei. Ao afastar o diretor-geral da Polícia Federal, o ministro alegou suspeitas de monitoramento ilegal e problemas técnicos em relatórios de inteligência. Esse pedido da AGU para derrubar a liminar de Mendonça ficou sob a relatoria justamente de Edson Fachin. Inclusive, uma dessas fontes ali próximas a Mendonça também me relatou que acredita que Fachin deve responder porque está sendo sistematicamente desautorizado. Então, eles cobram aí uma resposta de Fachin. Antes, porém, de Fachin tomar essa decisão nessa liminar, Flávio Dino utilizou outro processo que tramita no Supremo para suspender a decisão de Mendonça e reintegrar Andrei ao cargo de diretor-geral da Polícia Federal. A decisão provocou, entre interlocutores de Mendonça, a avaliação de que Dino teria se antecipado a uma decisão que estava sob análise do presidente do STF. Então é isso, né, Fernando? Crise instaurada aqui na corte. Eu volto com vocês.
1: Obrigado, João Rosa, com informações em Brasília.
0: E hoje também teve a manifestação do presidente Lula a respeito dessa crise. Rani Veloso com os detalhes. Boa tarde.
3: Boa tarde, Tati, Fernanda e a todos que nos acompanham. É isso, o presidente Lula pediu a quebra completa do sigilo das investigações de todos os envolvidos do Master para que sejam expostos, seja quem for, doa a quem doer. Ele se referiu ao caso como o maior crime financeiro da história do país. Lula se manifestou pela primeira vez após o ministro do STF, André Mendonça, determinar o afastamento do diretor-geral da Polícia Federal, André Rodrigues, e o ministro Flávio Dino restabelecer o posto hoje. Em meio ao ponto mais agudo da crise no STF, Lula cobrou explicações e medidas imediatas contra o que classificou como uma crise institucional que tomou conta do poder judiciário. Na declaração nas redes sociais, Lula também criticou o uso de vazamentos seletivos que, segundo ele, interferem na disputa eleitoral e defendeu mais transparência. Para o presidente, a condução da operação spoofing pelo ex-ministro Ricardo Lewandowski é o exemplo de divulgação que deve ser seguido. De acordo com fontes do governo, ouvidas pela CBN, o presidente vai aguardar a resolução da crise pelas vias institucionais. A atenção teve início na semana passada, quando André Mendonça, relator do caso Master, tornou público o relatório da PF com as 52 mensagens trocadas entre o colega de corte Alexandre de Moraes e o ex-banqueiro do Master, Daniel Vorcaro, nas quais Vorcaro pedia proteção à PF, à PGR e pergunta se deveria fugir do país. E se agravou após Moraes pedir investigação contra Mendonça por crime de responsabilidade, usando um relatório de inteligência apócrifo, e já nessa semana com as decisões monocráticas de Mendonça e Dino envolvendo o chefe da Polícia Federal. Aliados do presidente já vinham defendendo a quebra total do sigilo das investigações com o objetivo de chegar a provas contra o principal adversário de Lula, Flávio Bolsonaro. Eles dizem que a crise no Supremo vira instrumento para proteger o candidato da oposição, alegando intromissão nas eleições e parcialidade do relator Mendonça. E de acordo com fontes do PT à CBN, diante desse esse desgaste da crise no Supremo, na campanha de Lula, os aliados do presidente tentam usar o ato político marcado para hoje à noite no Piauí para tentar mostrar a força dele no Nordeste. A meta é transformar o evento no maior até agora, com a expectativa de reunir 50 mil pessoas. Segundo fontes que tiveram acesso ao script de Lula, o discurso do presidente vai focar nos amigos do Master no Piauí. Mas outra fonte ressaltou que ele deve silenciar sobre o senador Ciro Nogueira.

0: uma vez que Ciro declarou neutralidade da Federação União Progressista na corrida presidencial. Tati.
1: Obrigada. Rani Veloso, em Brasília.
2: Agora, manifestação sobre essa crise no STF do candidato do PL à presidência, Flávio Bolsonaro. Vamos ao Rio de Janeiro com Ana Luísa Barreto. Oi, Ana, boa tarde.
3: Oi, Fernando. Boa tarde para você, para a Tati, também para os nossos ouvintes. Flávio Bolsonaro, que classificou de canetada ao arrepio da Constituição a decisão do ministro do Supremo Tribunal Federal, Flávio Dino, que determinou a volta de Andrei Rodrigues à Direção-Geral da Polícia Federal. Essa declaração foi feita durante uma agenda de campanha, agora de manhã, em Juiz de Fora, em Minas Gerais, onde o senador também participou de uma motociata. Esse ato seguiu até o local onde o ex-presidente Jair Bolsonaro foi esfaqueado em 2018. Flávio também prestou apoio ao ministro André Mendonça e afirmou que um grupo especial de Lula na PF tinha sido desmascarado oficialmente.
4: Indica seu ex-ministro da Justiça e seu próprio advogado para armarem uma farsa contra Bolsonaro e agora estão promovendo todo esse caos aí, dando caletada completamente ao arrepio de da Constituição e do que diz a lei. Eu espero, sinceramente, que o presidente do Supremo, Edson Fachin, imediatamente, hoje ainda, tome alguma decisão, começando por suspender essa liminar dada por Flávio Dino e convoque imediatamente uma sessão plenária para que se decida sobre essas questões que estão em aberto, de forma pública, aberta, transparente.
3: O candidato do PL chamou ainda Andrei Rodrigues de pau-mandado de Lula e disse esperar que a PF volte a ter autonomia para ir atrás de bandidos e não de adversários políticos do PT. A agenda, no entanto, começou com atrasos. No início da manhã, o voo de Flávio Bolsonaro foi desviado de Juiz de Fora para a cidade vizinha de Goianá por causa das chuvas intensas. A gente lembra que no dia 17 de agosto, Flávio já tinha cancelado uma agenda no município, também por conta do mau tempo. O senador afirmou que a visita a Juiz de Fora é uma forma de mostrar que a família Bolsonaro enfrentou o trauma associado à facada que o pai levou durante a campanha há 8 anos.
4: Eu possa completar o trajeto que meu pai não conseguiu completar. Eu pretendo passar pelo mesmo local, mas diferente do meu pai, conseguir chegar até o final e poder me dirigir ao povo mineiro e ao povo de Juiz de Fora em agradecimento.
3: No local da facada, Flávio Bolsonaro repetiu o gesto do pai, subiu nos ombros de um apoiador. Durante a manifestação, o senador usava um colete à prova de balas por baixo da camisa verde e amarela com a frase "Meu partido é o Brasil". Esse comício contou com a participação de lideranças do PL em Minas Gerais, como o deputado Nicolas Ferreira e o candidato ao governo do estado pela sigla Flávio Roscoe. Depois de Minas, a campanha deve voltar parte da atenção para o Nordeste, região onde Lula tradicionalmente mantém maior vantagem, Fernando e Tatiana.
2: Obrigado. Essas as informações de Ana Luísa Barreto, no Rio de Janeiro.
1: Tem informação agora em São Paulo com o Lucas Taveira. Boa tarde, Lucas.
5: Boa tarde, Tati, para você, para o Fernando, todo mundo ligado aqui no estúdio CBN. Cerca de 3 mil entidades empresariais publicaram um manifesto pedindo que o Supremo Tribunal Federal examine os fatos da crise em sessão pública. O documento está nos principais jornais do país, como O Globo, O Estado de São Paulo e Folha de São Paulo. Esse manifesto é chamado de Manifesto à Nação Brasileira. Entre as entidades que já assinaram esta estão a Federação da Agricultura e Pecuária. O presidente da FAESP, Tirso Meirelles, defende que o manifesto busca preservar a independência entre os três poderes.
6: O que nós estamos falando nesse manifesto, tudo bem, se defenda. Mostre que não tem nada a ver daquilo que foi indiciado. Agora, não pode misturar as coisas. Hoje nós temos três poderes, executivo, legislativo e judiciário. Da forma que está, estamos tendo dois. Uma junção entre o executivo e o judiciário e o legislativo separado. Não pode. Nós queremos o fortalecimento da democracia.
5: O texto exige ainda que o plenário do STF decida com absoluta urgência, sem subterfúgio e sem corporativismo. O empresariado diz que a resposta que a nação aguarda não admite prazo. A Confederação das Associações Comerciais e Empresariais do Brasil também assinou esse manifesto. O presidente Alfredo Cotaite Neto destacou que a crise de confiança no judiciário pode afetar a economia.
7: Uma crise de confiança é fatal. Quando você perde essa confiança, os investidores se retraem. Provavelmente o Brasil vai cada vez mais entrar numa espiral de dificuldade e podem ter certeza, nós teremos um aumento da taxa de juros, porque os rentistas vão, através dessa instabilidade, querer mais juros.
5: Outro manifesto foi assinado por 157 empresários, executivos, economistas, cientistas e personalidades. Intitulado como Pela Lei e pelo Brasil, a lista inclui nomes como Armínio Fraga, Helena Landau, Gustavo Franco, Maílson da Nóbrega, Luciano Huck e Luísa Trajano. O texto defende o afastamento de suspeitos, rapidez no esclarecimento dos fatos e adoção de um código de conduta no STF, mas não cita nomes de ministros ou investigados. Para ainda hoje, está prevista uma reunião virtual de empresários, executivos do mercado financeiro e juristas para redigir um outro manifesto em defesa das instituições e do aperfeiçoamento do judiciário. Um dos empresários que tem se manifestado sobre o tema é o presidente do conselho do grupo Petscobase, Sérgio Zimmermann. A CBN, ele afirmou que as relações institucionais estão invertidas e que espera que o presidente do STF corrija os rumos do tribunal.
8: Curiosamente, nós estamos vivendo num momento que esse lugar é onde está nascendo as desavenças. As relações estão invertidas. Então, o que a gente espera é que o presidente Edson Fachin puxe para si a responsabilidade do que precisa ser feito e corrija os rumos.
5: 13 ministros aposentados do STF já haviam enviado uma carta ao presidente da corte, Edson Fachin. No texto, eles cobram uma sessão plenária pública e urgente para investigar a crise, classificada por eles como a mais aguda da história. Tati?
1: Obrigada, Lucas. Lucas Taveira, em São Paulo.
2: Ainda em São Paulo, mais informações agora com Bruna Barbosa. Bruna, boa tarde.
9: Oi, Fernando, boa tarde para você. O governador de São Paulo, Tarcísio de Freitas, afirmou há pouco que as decisões tomadas por ministros do Supremo Tribunal Federal em sentidos opostos sobre o comando da Polícia Federal geram insegurança jurídica e dificultam a confiança da sociedade na corte. Essa declaração ocorre após o ministro Flávio Dino determinar o retorno de Andrei Rodrigues ao comando da PF, revertendo a decisão do ministro André Mendonça, que havia determinado o afastamento preventivo do delegado. Tarcísio afirmou que o Supremo está sendo colocado à prova.
10: Isso passa para a sociedade uma mensagem clara de insegurança jurídica. Então, chega um ponto, e o Supremo está sendo posto à prova agora, que você passa a ter dificuldade de confiar nas instituições. Qual é a credibilidade ou a segurança que o Supremo está passando para a sociedade? E essa é uma reflexão importante que a gente vai fazer, porque o guardião da Constituição não está conseguindo mostrar para as pessoas que tem capacidade de produzir segurança jurídica.
9: Candidato à reeleição pelo Republicanos, Tarcísio também disse que recebe com otimismo e encara com humildade o resultado da nova pesquisa Quest de intenção de voto para o governo paulista, divulgada na tarde de ontem. Levantamento que mostra o governador com 42% das intenções de voto contra 27% de Fernando Haddad do PT. Hoje, o candidato visitou uma unidade do Armazém Solidário na região do Grajaú, aqui na capital paulista. Esse é o programa da prefeitura que oferece alimentos mais baratos para pessoas inscritas no Cade Único. Tarcísio prometeu levar esse modelo para outras regiões do estado, numa parceria com prefeituras, caso seja reeleito. Fernando.
2: Tá certo, obrigado. Bruna Barbosa, com informações em São Paulo.
1: São 2:23, a gente vai para 5 minutos de informação na sua cidade, já volta.
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0: Pirassu, no norte do Espírito Santo, o grande destaque da gastronomia local é a combinação de pastel frito e caldo de cana fresquinho e bem gelado. Essa tradição, muito conhecida pelos capixabas que viajam pela BR-101, será tema de um festival que começa nesta quinta-feira no Parque de Exposições da cidade e segue até o sábado, dia 12 de setembro. Com entrada gratuita, o Festival do Pastel e Caldo de Cana vai reunir as três pastelarias mais famosas da região, Califórnia, Pará de Ibiraçu e Rota 101, para comemorar os 135 anos de emancipação política do município. O cardápio de pastéis disponível na festa terá mais de 30 opções de recheio e a massa do quitute estará à venda com formatos criativos e cores variadas. Moqueca de camarão, bacalhau com palmito, costela, queijo com goiabada e até hambúrguer estão na lista de recheios oferecidos pelas pastelarias. Durante o festival, o preço dos pastéis vai ficar entre R$ 11 e R$ 27. Além do protagonista do evento, a Praça Gastronômica terá estandes com massas, bolinhos, frango frito com batata, acarajé, costelinha ao barbecue, carne de sol e choripã. A cerveja artesanal também está garantida. Produtos da agroindústria capixaba e artesanato farão parte do festival, que terá espaço kids e atrações musicais ao vivo, entre elas a banda Casaca e o cantor Cadu Caruso, com tributo a Cazuza. A programação do Festival do Pastel e Caldo de Cana começa nesta quinta-feira, às 6 horas da noite, e segue até o sábado, com encerramento marcado para as 10 horas da noite. Com informações de Evelise Calmon, reportagem Beatriz Eleodoro.
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4: O Instituto Nacional de Meteorologia emitiu um alerta amarelo de tempestade e queda de granizo para 30 cidades do Espírito Santo. O aviso, que indica perigo potencial, começou na manhã dessa quarta-feira e permanece válido até as 11h59 da noite. Segundo o Instituto, são esperados até 50 milímetros de chuva por dia, acompanhados de ventos entre 40 e 60 km por hora e possibilidade de queda de granizo. As cidades que estão sob o alerta ficam nas regiões Sul e Serrana do Estado, como Alfredo Chaves, Cachoeiro de Itapemirim, Conceição do Castelo, Marataízes e Mimoso do Sul. Além do aviso de tempestade, o Espírito Santo tem outro alerta amarelo vigente para chuvas intensas. O aviso abrange apenas Conceição da Barra, no norte do estado, e também é válido até as 11h59 da noite dessa quarta-feira. Para Conceição da Barra, a previsão é de chuva de até 50 milímetros por dia e ventos que podem chegar a 60 km por hora. Reportagem Júlia Afonso.
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0: quarta-feira, 9 de setembro de 2026. O ministro STF André Mendonça determinou a soltura do ex-procurador-geral do INSS, Virgílio Antônio Ribeiro de Oliveira Filho. Ele é um dos indiciados pela Polícia Federal pelo esquema de desvios de aposentadorias. Mendonça determinou o uso de tornozeleira eletrônica e outras restrições impostas pela Justiça. As investigações apontam que o ex-procurador recebeu cerca de 12 milhões de reais de empresas ligadas a associações investigadas por descontos irregulares em benefícios. A Polícia Federal deflagrou uma operação contra um esquema de desvio de encomendas postadas nos Correios. Segundo as investigações, a quadrilha falsificava documentos para retirar encomendas em nome dos verdadeiros destinatários. Agentes da PF cumpriram 3 mandados de prisão preventiva e 8 de busca e apreensão em endereços do Rio de Janeiro e São Paulo. Os investigados poderão responder por furto qualificado mediante fraude e organização criminosa. O chanceler alemão Friedrich Merz cancelou uma ligação telefônica planejada para hoje com o presidente dos Estados Unidos, Donald Trump. A atitude aconteceu horas depois de o republicano ter comemorado publicamente a vitória do partido de extrema-direita Alternativa para a Alemanha, a AfD, nas eleições locais. A legenda recebeu cerca de 44% dos votos. O governo alemão se recusou a justificar o cancelamento do telefonema. O técnico da seleção brasileira, Carlo Ancelotti, anuncia daqui a pouco, às 15h, a primeira convocação depois da Copa do Mundo. O Brasil fará 2 amistosos contra a Austrália nos dias 25 e 29 de setembro e depois enfrenta a Índia no dia 3 de outubro. Entre os nomes que apareceram na pré-lista estão André e Breno Bidon, do Corinthians, Pedro e Samuel Lino, do Flamengo, e Gabriel Bontempo, do Santos. No horário de Brasília, 2h32.
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0: Oi, Maria Cristina, boa tarde.
1: Tati, Fernando, boa tarde, ouvintes.
2: Boa tarde, Maria Cristina.
0: Bom, temos desdobramentos da crise no Supremo Tribunal Federal com dois fatos novos. Primeiro, a determinação do ministro Flávio Dino de reintegração imediata de Andrei Rodrigues ao cargo de diretor-geral da Polícia Federal e a manifestação do presidente Lula, candidato à reeleição, pedindo a quebra do sigilo das investigações de todos os envolvidos do Master, Maria Cristina.
1: Sim, Tati. Eu acho que para ajudar o ouvinte, porque a gente está realmente bombardeado de fatos, né, em torno dessa crise, talvez seja importante a gente circunstanciar o que veio antes, imediatamente antes. Ontem à noite, a Advocacia Geral da União havia contestado a decisão do ministro André Mendonça de afastar o diretor-geral da Polícia Federal, Andrei Rodrigues, e o diretor de inteligência, Leandro Almada. O ministro presidente do Supremo, Luiz Edson Fachin, respondeu a este pedido da AGU, do ministro Jorge Messias, ontem à noite, dando 72 horas para o ministro André Mendonça se pronunciar sobre este pedido da AGU. Na manhã de hoje, antes, portanto, havia se passado 12 horas dessa decisão do Fachin, o ministro Flávio Dino soltou uma decisão mandando Andrei e Almada voltarem aos seus cargos. Ele atropelou, portanto, o presidente do Supremo. Ele acusou o Mendonça de atropelar o Fachin, mas na verdade, porque quando Mendonça decidiu afastar, havia sido aberto um prazo de 5 dias pelo Fachin para que todos os principais atores dessa contenda, né? André Mendonça, Alexandre de Moraes, Andrei Rodrigues e Paulo Gonet, PGR, se manifestassem. Foi no curso desse prazo que o Fachin mandou afastar o Andrei, a AGU se manifestou, o Fachin respondeu e agora o Dino manda o Andrei voltar para o cargo. Então, houve atropelos em série. Uhum. Qual é o argumento do Dino? Que, primeiro, o Mendonça afastou o Andrei atendendo a um pedido do Partido Novo. Ele diz que o Partido Novo tem um candidato à presidência da República e não pode, no meio de um processo eleitoral, ser atendido a um vício aí como parte do processo penal, dada a conjuntura eleitoral. Apontando aí ingerência na conjuntura eleitoral. Aliás, essa questão da ingerência está, ao longo da decisão dele, está realçada em vários momentos. Ele disse que, em um determinado trecho lá, ele diz que a inconstitucionalidade de decisões jurisdicionais promovem o desequilíbrio da disputa eleitoral. Porque deve haver paridade de armas e neutralidade por parte do Estado em relação aos partidos e candidatos. Sugere que o Mendonça esteja agindo partidariamente. É uma decisão bastante, digamos, bastante forte em relação ao que, crítica em relação ao que o Mendonça fez. Ele disse que o Mendonça errou ao submeter a sua decisão de afastamento do Andrei à segunda turma, quando deveria tê-lo feito ao plenário. E critica ainda a comparação que o Mendonça fez disse que o precedente para esse afastamento do Andrei foi o afastamento foi o impedimento da posse do Alexandre Romagem como chefe da Polícia Federal no governo Jair Bolsonaro. Ele disse que é uma invocação, é um paralelo que despreza as diferentes conjunturas que o Brasil vivia. Bem, ali havia alguns indícios ali já de atuação indevida por parte da ABIN, de onde veio a Agência Brasileira de Inteligência, de onde veio o Ramagem, mas ainda não estavam dados todos os elementos de que estava em curso a trama golpista. Enfim, uma decisão bastante polêmica e que não manda cumprimento imediato e notifica o presidente da República para que ele tome logo a decisão de reintegrar o Andrei Rodrigues. O presidente da República pronunciou-se por meio do X, numa mensagem que também eu diria que sujeita a alguma controvérsia, porque talvez de maneira acertada ele faz um apelo para que todo o inquérito do Master seja aberto, seja dado transparência ao inquérito do Master. E em seguida ele diz que isso deve ser feito se mirando no bom exemplo da operação Spoofing, conduzida pelo ministro Ricardo Lewandowski. Bem, primeira coisa que, por que não pedir transparência também para o inquérito do INSS?
0: Pois é.
1: Porque apenas do Master. Aí se pode argumentar, não, porque este inquérito do Master que está provocando o confronto do Mendonça e do Alexandre de Moraes. Não é só isso. No INSS está a investigação também que diz respeito ao filho do presidente, a lobista Roberta Luxinger, e esta é uma das motivações da atuação do André Mendonça. Uhum. E ao trazer a operação Spoofing, foi uma operação relatada pelo ex-ministro Ricardo Lewandowski, depois se tornaria ministro da Justiça, e se afastou já do Ministério da Justiça, e essa operação foi aquela que expôs as relações para lá de indevidas, eu chegaria a dizer que espúrias, entre um juiz e o procurador, que foram o juiz Sérgio Moro e o então procurador Deltan Dallagnol, hoje Sérgio Moro senador, candidato ao governo do Paraná, Dallagnol tenta chegar ao Congresso Nacional pela segunda vez. Esta operação expôs os diálogos e a maneira como eles atuavam, digamos assim, em parceria quando o inquérito judicial não deve instruir, né, o Ministério Público para seus fins. Só que ao fazer isso, o presidente parece dar curso a sua, digamos, ao trauma da Lava Jato, quando não é mais isso que está em jogo, né, Tati? Eu acho que o pedido de transparência, ele é bem-vindo e ele deve ser valorizado pelo eleitor, mas há elementos aí que, digamos assim, desnecessários, que poluem essa manifestação do presidente, que estava sendo aguardado, eu diria, que há algum tempo. Ainda está por ser explicado porque é que, no meio disso tudo, porque o que a gente ouviu, o que eu ouvi ontem à noite, antes dessa decisão do ministro, do presidente do Supremo, eu tinha ouvido que haveria ali em curso uma tentativa de se obter do Fachin uma decisão liminar de reintegração do Andrei, para que o Andrei, de volta ao cargo, pedisse demissão e o presidente o exonerasse, numa tentativa de baixar a labareda. Acontece que o prazo que o Fachin deu foi de 72 horas. Então,
0: extenso, né, Maria Cristina?
1: Bastante extenso.
0: Para a temperatura da crise, né? Parece desconectado ali, né?
1: Mas o Fachin, ele joga muito na letra da lei, né, Tati? Então, ele obedece muito ao rito legal das decisões, aos regimentos. Então, o que está na norma são 72 horas, ele segue o que está na norma. Ele cumpre a norma. Agora, a questão é que parece que ele é o único que está cumprindo aí a norma e está sendo sucessivamente atropelado. Daí a gente concluir que haja uma combinação entre o Palácio do Planalto e o ministro Flávio Dino, eu acho que vai a alguma distância, não tem elemento para isso. Mas o fato é que é uma decisão de hoje que complica ainda mais, porque questiona, digamos assim, a autoridade do presidente do Supremo na condução dessa, da busca de uma saída para essa crise, e por outro lado, essa manifestação do presidente, que poderia ter sido um pouco mais simples, direta e sem misturar tanto as frequências.
2: Agora, Maria Cristina, por exemplo, hoje a sessão no Supremo já foi cancelada, era para começar às 2, foi cancelada. Não há uma data para essa discussão acontecer no plenário da casa. Vimos ontem que ex-ministros da corte se manifestaram pedindo uma solução. Hoje, quem abriu os jornais, os grandes jornais do país, viu entidades empresariais no manifesto chamado Manifesto à Nação Brasileira. Essas pressões interferem?
1: Eu acho que sim, eu acho que há uma demanda crescente para que as decisões, o manifesto empresarial pede uma sessão pública do plenário para discutir esse tema. Há um certo temor de que as decisões no Supremo sejam tomadas no escurinho do cinema, né, Fernando? Que isso pecaria, uma decisão que pecaria pela legitimidade num tribunal que já está agindo, digamos, ao arrepio dessa legitimidade. Então, é um apelo que é bem-vindo, embora eu acho que essa crise do Supremo, acho que leva não apenas o judiciário, mas eu acho que leva as instituições públicas e privadas do país como um todo a repensar a relação que tem estabelecido com o judiciário, né? Que relação o setor privado tem estabelecido com o judiciário na sua na busca da defesa de seus interesses? A gente tem observado, né? O caso Master é exemplar em relação a isso. A traficância de interesses privados no judiciário por parte de litigantes, né, privados, que se valem de relações privilegiadas no judiciário para fazer valer suas decisões. Então, que esta crise traga uma maior transparência nessas relações do público-privado também seria bem-vindo. E se isso puder começar pela quebra de sigilo e por uma decisão pública de encaminhamento de uma saída para esse caso, também seria mais do que bem-vindo.
0: Maria Cristina Fernandes conosco todos os dias em Tudo é Política, acompanhando para e passo aí a crise no Supremo Tribunal Federal em pleno ano de eleições presidenciais no Brasil. Obrigada, Maria Cristina, um beijo para você, até amanhã.
1: Um beijo, Tati Fernando, boa tarde. E também aos ouvintes, até amanhã.
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5: Em Vitória, 2:46, um esquema de fraude, sonegação fiscal no setor de café é destaque hoje na coluna de Vilmara Fernandes, também na capa de A Gazeta. Esse esquema teria causado um prejuízo de 3 bilhões e 400 milhões de reais aos cofres públicos. Segue há 12 anos sem desfecho na Justiça aqui do Espírito Santo. Esse caso começou a ser investigado em 2012 pelo Ministério Público do Estado, por meio do GAECO, e resultou em 2013 em 3 fases da Operação Robusta. Segundo a investigação, o esquema funcionava com a utilização de empresas de fachada, principalmente de Minas e também do Rio de Janeiro, para emitir notas fiscais falsas e gerar créditos fictícios de ICMS. Na época, o prejuízo estimado era de 1 bilhão e 700 milhões de reais. Com a atualização pelo IPCA, o valor chega hoje aos 3 bilhões e 400 milhões. Ao todo, 36 pessoas se tornaram réis na ação penal, duas delas morreram e tiveram a punição extinta. Os demais são empresários, intermediários, pessoas apontadas como laranjas e auditores fiscais. A denúncia do Ministério Público foi apresentada em 2014 e aceita pela Justiça em 2016. Desde então, porém, o processo passou por pelo menos 10 varas da Justiça e pelo Tribunal de Justiça do Espírito Santo. As mudanças ocorreram por declarações de suspeição de magistrados, alegações de foro íntimo, decisões sobre competência para julgar o caso, além da extinção de uma vara criminal e da renúncia de advogados e digitalização do processo. Com a demora, alguns crimes, como associação criminosa e favorecimento real, já prescreveram em relação à parte dos acusados. Isso significa que o Estado perdeu o direito de aplicar punição por essas acusações. Agora, a Justiça corre contra o tempo para evitar novas prescrições. Os crimes de falsidade ideológica e contra a ordem econômica têm prazo até maio de 2028, enquanto os de corrupção passiva podem prescrever em 2032. O processo, que tramita em sigilo, está atualmente na segunda vara criminal de Vitória e entrou em regime de prioridade justamente por causa da proximidade dos prazos. Enquanto isso, pelo menos um dos réus chegou a ser preso em outra investigação, a Operação Recepa, que também apurou crimes envolvendo o setor cafeiro. Agora 2:48.
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0: Oi, Ariel, boa tarde.
1: Boa tarde, Tatiana, boa tarde, Fernando, boa tarde a todos.
0: Ariel. Ai, que alívio falar do país dos outros agora com você, Ariel, do céu. Vamos lá. Vamos falar da Colômbia, o presidente de la Espriella, Espriella. Aí em Buenos Aires é Espriecha.
1: Adalberto, então.
0: Adalberto. Ah, tá bom. O presidente Adalberto anunciou o fim da suspensão do porte de arma na Colômbia. Queria entender melhor essa decisão e, sobretudo, os impactos dela, né, Ariel?
1: Pois é, é uma nova guinada na política de segurança da Colômbia, Tatiana, porque mais ou menos 700 mil pessoas possuem autorização para portar armas, elas poderão voltar a circular armados. O decreto não é que libera a venda ou o porte indiscriminado, ele derruba a suspensão geral vigente desde 2015, uma suspensão que durou 11 anos e que consistia na proibição do porte de armas em público, ou seja, as pessoas podiam ter a posse de armas. Uma coisa era a posse, outra coisa é o porte, né? Podiam ter a posse de armas em suas casas ou dentro de suas lojas, territórios, mas não podiam retirá-las ali, ou seja, não podiam ficar circulando armados. De la Espriella argumenta que a proibição deixava indefeso aquilo que ele chama, abre aspas, cidadãos de bem, fecha aspas, enquanto que os criminosos, segundo ele, abre aspas, permaneciam armados até os dentes, fecha aspas. O presidente colombiano, que é da direita radical, afirma que 99,9% dos crimes com armas são cometidos na Colômbia com armamento ilegal. Só que de la Espriella não explicou de onde que ele tirou essa estatística, essa porcentagem. Continuam existindo os exames médicos, antecedentes, treinamentos e demais exigências para obter o porte de armas. E essa decisão é muito polêmica se a gente levar em conta o contexto da história da Colômbia, porque depois de 7 décadas de violência política, né, nos anos 50, a década dos anos 50, chamada de la violência, dessa forma, sem nenhuma outra expressão, tanto é que foi a violência política, atentados contra políticos, bom, e depois, nos anos 60, já quando começou a guerrilha marxista, depois vieram os paramilitares de direita, o narcotráfico e massacres sucessivos de civis. Vários governos tentaram reduzir de lá para cá a circulação de armas entre os civis colombianos. A suspensão em 2015 começou com o presidente Juan Manuel Santos, que era de direita, e foi mantido tanto pelo direitista também Iván Duque, quanto pelo esquerdista Gustavo Petro. Ou seja, foi um raro consenso entre três governos tão diferentes do ponto de vista ideológico, mas que concordavam que era necessário impedir que as armas estivessem circulando por aí livremente. Me refiro às legalizadas, não é? Bom, em 2025, a Colômbia registrou 14.780 homicídios, que foi o maior número da última década. De la Espriella, nesse contexto, rompe esse consenso que havia até agora de impedir essa circulação de armas. Segundo ele e seus aliados, um cidadão armado supostamente teria condições de enfrentar criminosos. Para os críticos, o governo colombiano corre o risco de transformar discussões de trânsito, brigas familiares ou conflitos banais em episódios letais, porque as pessoas vão estar armadas, né? E ainda há o temor de roubo e desvio de armas ilegais para organizações criminosas. Então, isso tudo gera uma polêmica adicional. Ao permitir que os cidadãos possam portar armas para supostamente se proteger, o Estado estaria admitindo implicitamente que não consegue protegê-los, né? Mas gente armada também tornará mais complexo o trabalho policial de diferenciar rapidamente quem está portando arma legalmente e quem está armado ilegalmente. Tatiana e Fernando.
2: Perfeito. Agora, Ariel, o que que Donald Trump está aprontando de novo com relação à matéria cartográfica? Quer mudar o que agora? Qual país é o...
1: Mais uma vez, países, botemos no plural, porque agora já é uma overdose, né? Ele decidiu redesenhar novamente a geografia, a cartografia, a toponímia das Américas, né? Com mais atribuições incorporadas à presidência dos Estados Unidos, né? Eu teria que criar o departamento de toponímia. Né? Em sua rede Truth Social publicou um mapa no qual México, Canadá, Groenlândia, Islândia agora também, Cuba, Haiti, República Dominicana, os dominicanos não estavam no radar até agora sim, e parte da América Central aparecem cobertos pela bandeira americana. Nenhuma explicação, apenas as palavras Estados Unidos da América. E na cartografia trumpiana, as fronteiras parece que são apenas meras sugestões. Então, o Golfo do México aparece como Golfo da América, que é a denominação adotada oficialmente por seu governo. A presidente mexicana, Claudia Sheinbaum, não achou graça nenhuma, com toda a razão, e disse que, abre aspas, o México não é nem será colônia nem protetorado de nenhum país estrangeiro, fecha aspas. E lembrou que seu país é livre, independente e soberano. E esse timing, mais uma vez, de Trump, torna a provocação mais complexa ainda, porque setembro é o mês patriótico mexicano por excelência, porque o nacionalismo à flor de pele, não é? Porque celebram a independência, e eles celebram a independência com toda a pompa no dia 16 de setembro, não é? E este mapa que Trump postou é mais um capítulo desta ofensiva digital do presidente americano, porque dias atrás ele sugeriu mudar o nome do estado do Novo México para Nova América. Curiosamente, o território foi mexicano até meados do século XIX e chamava-se Santa Fé de Nuevo México. Trump, então, parece que está disposto, não é, a fazer esse rebranding, digamos assim, geográfico. E em outra postagem, ele surgiu como super-herói Lanterna Verde, erguendo uma barreira contra imigrantes. A Casa Branca celebrou a queda da migração nos últimos tempos com a seguinte mensagem, abre aspas, fronteiras fechadas, deportações em massa, é assim que deveria ser, fecha aspas. Então, o que a gente está vendo também é que a presidência americana está adquirindo elementos de histórias em quadrinhos, né? Além de tudo isso, né? Bom, recordando que no caso do México, se isso irrita Canadá, se irrita Cuba, Haiti, no caso do México, só preciso destacar que há uma questão muito mais forte, porque no século XIX o México perdeu 55% do seu território para os Estados Unidos. Fernando Zatiana.
0: Na Argentina, Ariel, uma coisa que parece cinema, né? Um quadro que foi roubado por... Cinema, eu quero dizer, obra de ficção, né? Um quadro roubado por nazistas durante a Segunda Guerra reapareceu na Argentina. Explica melhor essa história.
1: Bom, tem até um filme de George Clooney, né? Monument Man, né? Que fala do resgate das obras de arte resgatadas das mãos dos nazistas, né? Bom, o fato é que quase 90 anos depois de ter sido saqueada pelos nazistas, uma pintura encontrada por acaso na Argentina será devolvida aos herdeiros de seu antigo proprietário. A justiça na Argentina determinou a restituição do Retrato de uma Dama, esse é o nome do quadro, uma obra do italiano Giacomo Ceruti, a família do galerista judeu Jacques Goldsticker. Goldsticker possuía uma coleção de mais de 1.100 obras, Tatiana, isso em Amsterdã, e que foi saqueada essa coleção pelo regime nazista durante a Segunda Guerra. Goldsticker morreu em 1940 quando fugia da invasão alemã na Holanda. O quadro acabou nas mãos de Friedrich Kasken, integrante da SS, colaborador do marechal Hermann Göring, que era o chefe da aviação alemã, né? E que também estava envolvido no saque econômico dos territórios ocupados. Depois da guerra, o quadro ficou com Göring. Nos últimos dias da guerra, Kasken roubou o que já era um ladrão, o Göring, e fugiu com esse quadro para a Suíça, depois para o Brasil, passou pelo Brasil brevemente e finalmente se instalou na Argentina e faleceu neste país em 1978, sem ter sido julgado.
0: O foi paradeiro perdoado, da pintura, né, Ariel? Porque ladrão que rouba ladrão.
1: O velho ditado, né? Mas no caso de um nazista, enfim. Não, exatamente. Outro dia eu conto outra história de quando o Göring, sim, foi enganado por um falsificador de quadros. Mas isso, se quiserem, na semana que vem eu conto, como uma suíte, uma continuação dessa daqui. Bom, um jornalista holandês, essa história do quadro sempre ficou ali pendente na Holanda, e um jornalista holandês que investigava, fazia anos e anos a questão, e que estava investigando a filha de Kadken em Mar del Plata, né? Ele veio para a Argentina, porque o ano passado foram os 80 anos do fim da Segunda Guerra, foram fazer matérias especiais, viu que a casa da família estava à venda, né? Bateu na porta primeiro para ver se a filha de Kasken atendia a porta. Nada. Aí ele olhou para ele, tem um cartaz de vende-se. Vou ligar para a imobiliária para ver como é que eu faço para entrar em contato com ela, né? Aí, quando ele abriu o anúncio da imobiliária, viu fotos da casa à venda. E na sala, viu o quadro desaparecido há 8 décadas que estava lá pendurado. Os caras nem se tocaram que estavam expondo ali, né, a foto de um quadro roubado. Bom, primeiro, a filha do nazista e o marido dela, ou seja, o genro do nazista, que já havia falecido, alegaram que eram proprietários legítimos da obra, depois sumiram com o quadro, aí entregaram o quadro finalmente e renunciaram a qualquer espécie de direito sobre ela, evitando um julgamento. Vai ser restituída então a Mahai von Sacher, a nora do Goldsticker, que há décadas procurava não só esse quadro, mas toda a coleção, e os herdeiros querem exibir esse quadro temporariamente em um museu de Buenos Aires para mostrar às pessoas o gigantesco saque artístico promovido pelo nazismo, e por enquanto está ali sob custódia da Suprema Corte Argentina.
2: Perfeito. Ariel Palacios, Ariel, obrigado mais uma vez pela conversa e até a próxima.
0: Até semana que vem. Obrigada, Ariel.
1: Até semana que vem. Tchau, tchau.
0: 3 e 1.
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0: terça-feira, 9 de setembro de 2026. Os estados do Paraná, São Paulo e Mato Grosso do Sul têm risco de tornado a partir de amanhã. De acordo com o IMET, as regiões estão entre as áreas com maior potencial para tempestades, com possibilidade de granizo e rajadas de vento. Esse cenário está associado à formação de um ciclone extratropical que deve trazer também uma mudança brusca na temperatura. De acordo com os especialistas, São Paulo e Paraná são os estados de maior atenção. No sul do país, são esperados temporais com ventos que podem passar os 85 km por hora em algumas localidades. A OAB do Distrito Federal defendeu a abertura de processos de impeachment contra os ministros do Supremo Tribunal Federal Alexandre de Moraes e Dias Toffoli por supostos crimes de responsabilidade. O posicionamento será levado ao Conselho Federal da Ordem. A seccional também pede investigações sobre possíveis irregularidades no arquivamento e divulgação do inquérito das fake news, além de questionar o que chamou de levantamento seletivo de sigilo nas investigações ligadas ao Banco Master. A Coreia do Norte está na reta final da construção de uma ponte que liga o país à China. A inauguração deve ocorrer em breve, após 12 anos de atraso. A China concluiu sua parte da estrutura em 2014, mas a obra permaneceu inacabada do lado norte-coreano devido a impasses políticos e a falta de infraestrutura alfandegária. O projeto foi retomado após uma reaproximação diplomática entre os dois países. No início desta semana, a Coreia do Norte inaugurou outra ponte com a Rússia. As duas obras consolidam novas redes de transporte e comércio do país com o continente asiático. No horário de Brasília, 3:04.
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1: São 3:05. Essa é a segunda hora do Estúdio CBN dessa quarta-feira, 9/9/2026, 9 de setembro de 2026. Daqui a pouquinho o Carlo Ancelotti vem aí. É, pois é. O país não para, não é, minha gente? Uma crise no STF ao mesmo tempo, Brasil, que o técnico da seleção brasileira masculina de futebol adentra a sala, senta-se à mesa e se prepara para divulgar o nome dos jogadores convocados para 2 amistosos da seleção brasileira masculina de futebol. Nossa equipe de esporte está a postos. Tem Éboli Dudziak para chegar logo mais, depois da convocação, para comentar a respeito dos nomes chamados. Tem o Bruno Faria acompanhando. E tá com a gente já, né, Bruno? Boa tarde pra você. Opa, aguinha pro Bruno antes de entrar no ar. É, às vezes acontece. Bruno Faria muito atento, acompanhando a chegada de Carlo Ancelotti pra divulgação dos nomes dos convocados para esses 2 amistosos da seleção brasileira. Contra quem mesmo, Bruno Faria? Boa tarde.
2: Contra a Austrália.
1: Contra o Gaspar, o Gasparzinho.
2: Contra a Austrália e depois a Índia. São 2 jogos contra a Austrália, nos dias 25 e 29 de setembro. E depois enfrenta a Índia no dia 3 de outubro. Daqui a pouco.
1: Vamos virar a trilha, Dani. Acontecendo no país, não é mesmo? Tem lá o Ancelotti prestes a divulgar a lista de convocados, mas tem a Isa Stassiarini em Brasília com informações pra gente. Fala, Isa, boa tarde.
3: Tatiana, boa tarde a você, ao Fernando e aos ouvintes. Olha, o presidente do Supremo Tribunal Federal, ministro Edson Fachin, tem chamado cada um dos pivôs dessa crise institucional no STF para conversas individuais aqui no gabinete da presidência. Neste momento, Tatiana, ele está reunido com o ministro Flávio Dino, que deu a decisão mais cedo de mandar o diretor-geral da Polícia Federal, Andrei Rodrigues, voltar para o cargo à frente da Polícia Federal. Pela manhã, Edson Fachin conversou com o ministro André Mendonça por telefone. Mendonça manifestou a Fachin a contrariedade da decisão liminar do ministro Flávio Dino, que mandou Andrei Rodrigues voltar ao cargo, e também hoje de manhã Fachin se reuniu no gabinete da presidência com o ministro Alexandre de Moraes. Lembrando que Fachin tem sido pressionado a dar uma resposta, inclusive pela manhã ele chegou a cancelar a sessão plenária que ocorreria hoje às 14h, justamente porque entre os ministros há um clima de que não dá mais para fingir que não existe uma tensão aqui no Supremo Tribunal Federal. A avaliação é de que Fachin está sendo sistematicamente desautorizado e que precisa tomar uma posição mais firme. Tatiana.
1: Obrigada, Isa. Isa Stassiarini em Brasília. Vira a trilha aí, Dani. Aqui é assim, minha gente.
4: Brasil!
1: É o famoso quem sabe faz ao vivo, né, Bruno Faria? Tudo bem aí com o seu sistema respiratório? Boa tarde.
5: Tudo bem, Tati. Boa tarde para você, pro Fernando, para todo mundo que nos acompanha. Na hora que você me chamou, sabe aquele mosquitinho
1: super
5: inconveniente?
1: Aquela gotinha de saliva que entra errada a hora que você respira.
2: Respira errado, é. Né? O ar vem pro lugar errado.
1: Terrível, meu amigo. Tá tudo certo.
5: Acontece, só para trazer atualizações, o técnico Carlo Ancelotti vai anunciar daqui a pouquinho a primeira lista de convocados da seleção depois da disputa da última Copa do Mundo. Eu estava ouvindo o Fernando falar, serão 2 amistosos realmente contra a Austrália e 1 contra a Índia. Então a expectativa é que daqui a pouco esses novos jogadores, eles sejam mais jovens, além de nomes com pouco ou quase nenhuma rodagem na seleção. A ideia é começar um novo ciclo. Nomes

0: trazer os nomes definidos pelo técnico italiano Carlo Ancelotti. Tati.
1: Obrigada, Bruno. Bruno Faria conosco e a gente vai acompanhar o som do Sport TV.
2: Defensores, Arthur Dias, Atlético Paranaense, Douglas Santos, Zenit, Gabriel Magalhães, Arsenal, Jair, Nottingham, Marquinhos, PSG, Mateuzinho, Corinthians, Mauro Júnior, PSV, Eindhoven, Victor Reis, Manchester City, Wesley, Roma. Mediocampistas, Andrei Santos, Manchester United, Breno Bidon, Corinthians, Bruno Guimarães, Arsenal, Danilo, Botafogo, Douglas Luiz, Juventus, Gabriel Bontempo, Santos, atacantes, Hendrik, Real Madrid, Estevao, Chelsea, João Pedro, Chelsea, Pedro, Flamengo, Rafinha, Barcelona, Ryan, Bournemouth, Samuelino, Flamengo, Vinícius Júnior, Real Madrid. Obrigado.
1: De nada, Carlo. As ordens.
3: Muito obrigado, mister.
1: Carlo Ancelotti trazendo... Mister, eu não aguento. É, Carlo Ancelotti, portanto, trazendo a lista de jogadores convocados para esses próximos amistosos da Seleção Brasileira Masculina de Futebol.
4: Bruno, vamos lá. Nós perdemos aqui os goleiros. Você pode fazer aquela geral com a gente?
0: Claro.
4: Vamos lá.
0: Os goleiros, Hugo Souza do Corinthians.
1: Aê, finalmente. Desculpa.
0: Eu não aguento.
1: Vai, vai.
0: Pedro Morisco, do Coritiba, tá fazendo um grande campeonato brasileiro. E Otávio, do Cruzeiro. Então, repetindo, os goleiros convocados: Hugo Souza do Corinthians, Pedro Morisco do Coritiba e Otávio do Cruzeiro. Deixa eu ver a parte de defensores pra gente trazer atualizadinho. Nós tínhamos novidades e jogadores que também estavam na última disputa da Copa do Mundo, como, por exemplo, Marquinhos, o Gabriel Magalhães, são os nomes dos jogadores que foram titulares da seleção. Então vamos lá, os defensores, consegui atualizar. Arthur Dias, Atlético Paranaense, cara nova. Douglas Santos, Zenit, da Rússia, lateral esquerdo que esteve na última disputa do Mundial, assim como Gabriel Magalhães, do Arsenal. Outro defensor, Jair, zagueiro do Nottingham Forest, revelado pelo Santos, passou pelo Botafogo pela primeira vez na seleção principal. Marquinhos, zagueiro e capitão da última Copa do Mundo. Mateuzinho, do Corinthians. Vai lá, Tati.
1: Aê. Sei lá, foi o que deu.
0: Eu achei que fosse um pouco
1: não,
0: mais.
1: Eu tava falando, foi o tempo em que eu tinha algum repertório para fazer comentários a respeito dos convidados, viu, Bruno Faria? Eu só queria ver o Hugo Souza nessa lista aí. Resto eu tô por vocês, assim. Eu tô pra aprender com você, com Dudes e com Eboli, que vão chegar aí já já. Você achou um bom nome? Isso.
0: Achei um bom nome do Mateuzinho, tá fazendo uma boa temporada como lateral direito.
1: Tá.
0: Defensores ainda, tá? Mauro Júnior do PSV da Holanda, Vitor, que é a cara nova também, Vitor Reis do Manchester City, revelado pelo Palmeiras, primeira vez também na seleção principal, Wesley, lateral direito da Roma, estaria na última Copa se não fosse uma lesão semanas antes do início da competição. Meios campistas, Andrei Santos do Manchester United, Breno Bidon, do Corinthians, também novidade. Bruno Guimarães, do Arsenal, esteve na última Copa. Danilo, do

0: Botafogo também esteve na última Copa. Douglas Luiz, de volta a uma convocação da seleção. E Gabriel Bontempo, meio-campista do Santos, pela primeira vez na seleção principal. Os atacantes, Endrick do Real Madrid, Estevão do Chelsea, João Pedro do Chelsea, ficou fora da última lista do Mundial, aparece novamente na lista de Carlo Ancelotti. Pedro, atacante do Flamengo, de volta à lista. Rafinha do Barcelona, aliás, Rafinha joga neste momento Champions League, fez um golaço já contra o Feyenoord, Rafinha do Barcelona, Rayan do Bournemouth, Rayan esteve também na última Copa, Samuel Lino do Flamengo, depois da pausa por conta da Copa, tá jogando muito bem na equipe rubro-negra, e Vini Júnior do Real Madrid, esses os nomes convocados pelo técnico Carlo Ancelotti. Tati.
1: Muito bem, fica aí, Bruno, vamos trazer para conversa o Gabriel Dudziak, o Carlos Eduardo Éboli, antecipando o nosso quatro em campo. É, tem vinheta, Janã? Ah, então vamos lá.
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1: Éboli, Dudzi, boa tarde.
3: Olá, oi, tudo bem? Boa tarde. Bom.
1: Eu quero ouvir vocês, mas eu acho que antes vamos subir mais um sonzinho do Sport TV, porque claro, o técnico da seleção brasileira, é, enfim, está respondendo ali as perguntas dos jornalistas que acompanharam ao vivo o anúncio da convocação para esses amistosos. Vamos ouvir.
4: Todos os campeonatos e todos os jogadores brasileiros. A verdade é que agora pode ser que o jogador brasileiro está em uma condição física melhor, porque a liga do campeonato brasileiro é mais adiantada que outras ligas, mas não é que priorizamos o jogador que está jogando no Brasil. Eu acho que estes jogadores que chamei do campeonato brasileiro estão atuando muito bem e podem aportar à seleção. Também jogadores, como disse, jovens que não conheço, que têm potencial e que precisamos mirar e dizer a eles que estamos mirando, porque miramos a mudar e preparar uma nova geração de futebolistas, de jogadores para a seleção.
5: Dozan, pedi para falar um pouco mais alto, tá, Dozan, por favor.
6: Carlos, boa tarde, Márcio Dozan, repórter do Lance. O senhor falou agora há pouco que, às vezes, o objetivo, o desejo dos clubes não é o mesmo da seleção. Poderia falar um pouco mais sobre isso? Seria, talvez, o clube não querer liberar jogadores ou escalar em posições que o senhor vê de outra forma na seleção? Poderia esclarecer um pouco mais isso? Obrigado.
4: Fazer nome não me parece correto, mas você conhece muito bem os jogadores. Eu acho que jogadores que podem ser muito importantes para o futuro da seleção, temos a seleção, a CBF tem que cuidar dessa progressão. E não podemos esperar que um clube vá meter um jogador para jogar. Temos que acompanhar esta progressão, chamando o jogador, que pensamos é muito importante para a seleção, e dar-lhe a oportunidade de melhorar e de jogar. É o que vamos fazer.
7: Ancelotti, aqui na esquerda, Rodrigo do canal Vamos. Eu queria perguntar sobre a escolha dos goleiros para a lista. A gente tem o Hugo Souza, que já tem mais experiência na seleção brasileira, mas dois goleiros muito jovens, o Pedro Morisco e o Otávio. Queria saber se o Taffarel participou dessa escolha, desses três novos nomes para a seleção brasileira. E se daqui para frente a ideia é realmente dar rodagem para eles. A gente vai ter três jogos, não sei se de repente cada jogo jogar um deles. De ver eles de fato jogando partidas com a camisa da seleção brasileira para estarem cada vez mais prontos para o objetivo mais lá na frente. Uma Copa América, uma Copa do Mundo.
4: Bom, isto, lo de los goleiros, vale o mesmo que de outros jogadores. Claudio Taffarel está avaliando todos os goleiros jovens que estão atuando agora e nos parece que há outros também, não só no campeonato brasileiro, mas em Europa, jovens que estão atuando. escolhemos estes jovens, porque me parece que Octavio está atuando muito bem com Cruzeiro, também Pedro Morisco, Hugo Sousa, já conhecemos. Isto não significa que os outros estão excluídos. Alisson conhecemos muito bem, e quando chegará a competição, a próxima Copa América, se Alisson sigue sendo o melhor goleiro do Brasil, vai jogar Alisson. Mas eu acho que agora temos que priorizar isto, virar aos novos.
5: Lá no fundo.
8: Aqui. Olá, Carlos, tudo bem? Aqui no fundo. Aqui, aqui na sua frente, no fundão.
4: Ah, não te vi. Como está?
8: Aqui. Ah, lá. Aqui, tudo bem? Gabriel Wacker, Folha de São Paulo. É, vendo a lista, Carlos, eu percebi que são 8 novatos e me chamou a atenção o Mauro Júnior, que é um lateral que vai muito bem na Holanda, pelo menos 3 temporadas. É, nessa temporada ele já tem 1 gol e 1 assistência pelo PSV. Queria que você falasse sobre ele, porque ele, na teoria, é um lateral que não está no radar, né, de todos nós, eu imagino. Queria que você falasse sobre ele, porque o senhor chamou.
4: Bem, Mauro Júnior é um lateral esquerdo com característica bastante diferente dos outros. É um lateral que gosta de jogar por dentro, às vezes muito ofensivo, com muita qualidade. É um lateral esquerdo que não conheço muito. Estamos evoluindo todos os laterais esquerdos que estão em toda a Europa, e aí temos muito boa opção. Temos a Caíque, que está no Como, que está fazendo muito bem. Todos os laterais da lista larga, creio que têm perfil para estar para estar com nós na próxima convocação. Mauro Júnior, quero vê-lo de perto, porque me parece um perfil muito interessante.
1: Bom, tá aí Carlo Ancelotti em sua mistura de português, italiano e espanhol. Eu adoro quando misturo os idiomas, viu, Dudziaki? Porque o que importa é a comunicação, né? Se ela foi feita, é o que importa. Então, gosto muito. Todo mundo entendeu muito bem o que o Ancelotti disse, e eu quero ouvi-los. Sobretudo a respeito da convocação de jogadores que atuam aqui e dos que atuam fora, que foi uma das questões que ele respondeu, né?
9: É, só sobre a comunicação, de fato, tudo foi muito bem entendido, mas eu às vezes fico com o pé atrás se o técnico da seleção tem mais conteúdo para passar e evita por causa da dificuldade em misturar idiomas, ou se realmente ele não tem interesse em se aprofundar, né? Porque, infelizmente, entendemos tudo, mas não nos aprofundamos em nada.
1: Exato.
9: Né? Essa última resposta, por exemplo, deixa muito claro.
1: Latitudes.
9: É isso. Por que o Mauro Júnior? Ah, porque ele é um lateral esquerdo que vem jogando bem, e eu entendi nesse momento que ele deveria ser chamado. Por que os 3 goleiros? Porque nesse momento o Otávio está jogando muito bem e acho que ele merece a chance. Então, assim, não tem
1: assim,
9: nada.
1: Mas assim, o que a gente esperava dele, que não uma resposta dessa, né? Porque ele está convocando quem ele acha que está melhor mesmo.
9: Exato. É, dele mesmo, depois do que a gente viu nesses meses, né, nesse ano de Carlo Ancelotti, eu não esperava mais nada mesmo. De coletiva, não dá para tirar nada assim de muito interessante do que ele fala, né? Mas de outros treinadores, de repente, poderia haver um pouquinho mais de profundidade no sentido de, ah, é um jogador com boa chegada à frente, é um jogador que atua pelo lado esquerdo, mas foi atacante em determinado momento, que é o caso aí do Mauro Júnior. Então, estou procurando que haja um lateral esquerdo diferente do Douglas Santos, que é mais defensivo. Então, entendo que é uma boa chamar um jogador desse tipo. Ou então, se fosse o caso, que não é, me parece, mas, olha, vou chamar aqui o Pedro Morisco porque sabe jogar com os pés, e isso é algo que a gente precisa retomar para a seleção.
1: Tá.
9: Coisas do tipo,
1: tá,
9: né?
1: Tá.
9: Não foram ditas e não serão ditas.
1: Certo. É Boli.
3: Ah, eu acho que é um início de trabalho, início mesmo, né? Porque o Ancelotti no ciclo anterior, ele pegou já a reta final, onde ele trabalhou parte com o que ele pensa e parte com o que já estava pronto, né? Não tinha muito como dar grandes guinadas na lista do ano passado, mesmo discordando de alguns nomes, mas eu acho que agora a gente vai entender, talvez, um pouquinho melhor essa linha de observação do Carlo Ancelotti, né? É uma primeira lista onde ele passa alguns recados, onde ele amplia bem o leque dele de observações com os mais diversos critérios, jogadores aí que realmente estavam bem distantes do radar da seleção brasileira, mas que podem se aproximar ao longo desses quatro anos. Então a gente tem que observar como esses jogadores, como Pedro Morisco, como Otávio, como Arthur Dias, Jair, Mauro Júnior, Vitor Reis, vamos lá, Bidon, Bom Tempo, como esses jogadores, né, vão se adaptar ao ambiente da seleção brasileira, porque eles continuam distantes, né, na minha opinião, de um radar para daqui a quatro anos estarem numa Copa do Mundo. Mas tinha que mudar, gente. Tinha que mudar, tinha que realmente fazer um garimpo maior, abrir uma quantidade maior de vagas para o desenvolvimento ao longo desses quatro anos. A gente tem 9 jogadores apenas que estiveram na Copa do Mundo. 9 jogadores apenas, né? Os goleiros todos são nomes novos. O Hugo Souza era o mais frequente na lista da seleção brasileira. Aí você tem ali o Douglas Santos, o Gabriel Magalhães e o Marquinhos. O Marquinhos é o mais velho de todos, assim, disparado, né? O Marquinhos, 32 anos. Me parece que ele está usando o Marquinhos para ser o tio, né? O tio da molecada, para passar experiência, para ajudar nesse início de adaptação daqueles que são os novatos, né? Então vai contar muito com o Marquinhos, meio que quase como um jogador barra integrante da comissão técnica, para agir muito nessa troca de informação para quem está chegando. Tem muita gente nova chegando. Além deles, o Bruno Guimarães, para mim era um nome a ser realmente, a ser trabalhado até a próxima Copa. O Danilo, para mim, é a mesma coisa. E os atacantes, eu diria o seguinte: a lista de atacantes, você tirando ali o Samuel Lino, que realmente só está aparecendo bem agora, é um recorte muito recente dele com a camisa do Flamengo, todos os outros deveriam ter ido para a Copa, né? O Endrick foi, o Estevão iria, se não fosse a lesão. O João Pedro, para mim, tinha que ter ido. O Pedro, em boa forma, sempre falei, para mim é jogador de Copa do Mundo. Rafinha, Rayan e Vinícius Júnior. Então, eu não sei se ele fez algumas correções aí, mas pensando no que aconteceu na Copa, mas entre os atacantes, assim, novidade nenhuma, né? Jogadores já mais rodados, já mais acostumados, todos com experiência internacional, experiência de seleção brasileira. Então, acho que ele, na parte ofensiva, ele está mais certo daquilo que ele quer e abriu um leque maior de opções para os outros setores. Ao longo desses quatro anos, muita coisa vai acontecer, as observações serão inúmeras. E esses três primeiros amistosos, convenhamos, né? Os dois contra a Austrália, ok, dá para medir alguma coisa, dá para observar bem. Agora, amistoso contra a Índia é um amistoso perdido do ponto de vista técnico.
1: É para quê, né?
10: Agora, só uma dúvida, Bruno.
9: Grana.
10: Imagino. Agora, claro, a Copa terminou faz pouco tempo e já tem uma data FIFA. Normal isso? Isso aconteceu em outros anos?
11: É normal, sim, mas assim, a FIFA tem mudado essa postura nos últimos anos. E aí o Éboli citou, por exemplo, nós teremos essa data FIFA do mês de setembro, de início de outubro. Então, só para relembrar, dia 25 de setembro e 29 de setembro são dois amistosos contra a seleção da Austrália. Os dois jogos às 7 horas da manhã. E no dia 3 de outubro, esse terceiro jogo amistoso contra a seleção da Índia, às 11 horas da manhã. E aí a gente lembra que também terão outros dois compromissos neste ano na data FIFA, que serão realizados no mês de novembro, quando os amistosos serão contra Japão e Singapura, sendo as duas partidas no Estádio Nacional de Singapura. Então, assim, além dessa convocação, outros nomes devem aparecer na próxima. Nessa, o que mais me chamou a atenção é que 10 jogadores atuam no futebol brasileiro, sendo 3 os 3 goleiros.
1: Tá bom. Algo acrescentado, Dzi?
3: A FIFA...
1: Pra falar, Éboli.
3: Só no que a respeito desse formato, né? A gente vai ter menos datas FIFA. E algumas dessas datas FIFA serão um pouco maiores, como por exemplo, a gente vai ter essa janela agora com 3 jogos. O normal era um padrão de 2 jogos por data FIFA, a gente vai ter essa janela de 3, mas no ano que vem a tendência é que seja um número menor de datas FIFA, mas com o que eles chamam de super data FIFA um pouquinho mais longa. Eu não sei se é para atrapalhar menos aí o calendário internacional, porque os clubes chiam muito, né? Os clubes reclamam muito dessas quebras de data FIFA, porque você tem que adaptar calendário, cada vez mais competições, cada um puxando a corda, cada um puxando, né, por seu interesse, né?
1: Bem, Dudzi.
9: Só citar, né, também o pessoal de meio de campo aqui rapidinho, né? O Breno Bidon e o Gabriel Bontempo, para mim eles trazem características um pouquinho diferentes dos outros convocados e até dos jogadores que foram para a Copa do Mundo, né? São jogadores mais de bola no pé, capazes assim de ditar um pouquinho de ritmo. Talvez, assim, dessa maneira a seleção aponte para um jeito um pouquinho diferente de jogar, que não seja, né, como foi Casemiro, Bruno Guimarães em tantos momentos, né, que era um time sem muita pausa, muito direto, de muita chegada, mas sem tanta, assim, troca de passes envolvente, né? Então eu queria chamar a atenção para o nome desses dois e para o fato de que não há, assim, nenhum primeiro volante exatamente nessa convocação. A ver, né? Com o jogo mesmo, com os treinos, coletivas, talvez um pouquinho melhores, a gente entenda se há realmente alguma ideia nova para o próximo ciclo, ou se é só trocar jogador mesmo. Para mim, há um problema de ideia na seleção brasileira e execução da ideia.
1: Tá. Bom, quero agradecer então Dudziak, Gabriel Dudziak, Carlos Eduardo Éboli, Bruno Faria, trazendo a convocação de Carlo Ancelotti para esses três amistosos da seleção brasileira masculina de futebol. E tem mais tarde, né, Éboli?
3: Isso, mais tarde a gente vai falar mais sobre essa lista, né? O que estão dizendo é que a lista é equilibrada, eu vou na linha do Dudes. Eu acho que aquela ideia de ter mais gente no meio de campo, ter mais um jogo concentrado no meio de campo, essa lista não mostra isso. Essa lista não mostra isso, o que não me agrada. Mas a gente vai aprofundar mais aí no 4 em Campo à noite, a partir das 8 horas da noite.
1: Perfeitamente. Obrigada por hoje, rapazes. Bom trabalho para vocês. Até a próxima.
9: Até tchau. Mais.
3: Valeu.
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0: terça-feira, 9 de setembro de 2026. Os estados do Paraná, São Paulo e Mato Grosso do Sul têm risco de tornado a partir de amanhã. De acordo com o IMET, as regiões estão entre as áreas com maior potencial para tempestades, com possibilidade de granizo e rajadas de vento. Esse cenário está associado à formação de um ciclone extratropical, que deve trazer também uma mudança brusca de temperatura. De acordo com especialistas, São Paulo e Paraná são os estados com a maior atenção. No sul do país, são esperados temporais com ventos que podem passar de 85 km por hora em algumas localidades. O presidente do Supremo Tribunal Federal, Edson Fachin, cancelou a sessão plenária desta quarta-feira em meio à escalada da crise interna na corte. O STF ainda não informou o motivo da decisão, nem se haverá uma reunião reservada entre os ministros. A sessão teria julgamentos sobre Fundo de Assistência ao Trabalhador Rural, créditos de ICMS e acesso a informações sigilosas e investigações. O cancelamento ocorre horas depois que Flávio Dino determinou a reintegração de Andrei Rodrigues ao comando da Polícia Federal, revertendo o afastamento imposto por André Mendonça. Os Correios suspenderam o contrato com a SafeConsig, empresa que gerenciava empréstimos consignados dos funcionários da estatal. A decisão foi anunciada em meio às ações da Polícia Federal, que investiga se a lobista Roberta Luschinger, amiga do empresário Lulinha, filho do presidente Lula, intermediou o negócio entre a empresa de tecnologia e a estatal. Os Correios dizem não ter conhecimento de irregularidades relacionadas ao contrato. Documentos oficiais apontam que o presidente dos Estados Unidos, Donald Trump, entregou $45 mil em espécie à assessora Natalie Harpe e outras duas funcionárias da Casa Branca. O valor, equivalente a cerca de R$ 229 mil, foi registrado como presente e corresponde a quase um terço do salário anual das assessoras. O pagamento pode ter violado uma lei federal que proíbe a complementação do salário de funcionários federais. A Casa Branca diz que o dinheiro foi um bônus de Natal, dado pessoalmente por Trump. No horário de Brasília, 3h35.
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2: Em Vitória, 3 horas 36 minutos, de volta direto para o sul do Espírito Santo. Marataízes, gente, no litoral sul aqui do estado, chegou a 129 casos confirmados de catapora, praticamente o dobro dos 64 registrados em 20 de agosto, quando o município entrou em estado de alerta. Segundo a Vigilância Epidemiológica, os dados do último boletim foram contabilizados até 29 de agosto. Dos 129 casos confirmados, 117 pessoas já estão curadas e 12 permanecem com a doença ativa. Outros 59 casos ainda estão em investigação. A maior concentração de registros continua entre alunos das escolas do município, viu? A Secretaria de Saúde explica que o número total representa casos acumulados ao longo de aproximadamente 2 meses. E não significa que novas ocorrências estejam surgindo diariamente nessa mesma proporção. De acordo com a Prefeitura, o principal indicador para avaliar o cenário atual é justamente o número de casos ativos. Neste momento, são 12 pessoas com a doença. O município mantém as ações previstas no plano de contingência para enfrentar esse surto e o trabalho envolve vigilância epidemiológica, unidades de saúde, vacinação, escolas e a comunicação também com a população. Entre as medidas estão o monitoramento e a investigação dos casos, vacinação, atendimento médico, prevenção nas escolas e orientação aos moradores. Também foram criadas notas técnicas e fluxos para orientar os profissionais da saúde e garantir também uma resposta rápida com o objetivo de reduzir a transmissão e evitar também novos surtos. E a Prefeitura reforça, viu, os cuidados que a população deve ter. A orientação é manter a vacinação em dia, evitar contato com pessoas que tenham suspeita ou confirmação da doença e procurar atendimento médico ao surgirem sintomas, seguindo as recomendações de isolamento. A catapora é uma doença altamente transmissível. A contaminação pode ocorrer pelo contato com secreções respiratórias, como as liberadas durante tosse e espirro, e também pelo contato direto com o líquido das bolhas. Entre os principais sintomas estão febre, cansaço, falta de apetite e manchas vermelhas na pele, que depois, né, posteriormente, evoluem para bolhas e podem provocar a coceira intensa. Apesar do aumento do número acumulado de casos, a Secretaria de Saúde destaca que a quantidade de pessoas com a doença ativa é o indicador mais importante, então, para acompanhar essa situação neste momento. A Secretaria de Estado da Saúde também foi procurada para comentar esse cenário de surto no Sul, mas não havia, né, se manifestado até a nossa última atualização aqui da nossa equipe de reportagem. A gente segue monitorando e qualquer novidade nós voltaremos por aqui para atualizar vocês, ouvintes. Agora 3 horas 39 minutos.
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3: O Museu Capixaba do Negro Verônica da Paz, o Mucane, recebe a mostra Luz do Fuego, de Mulheres Brasileiras na Fotografia. Até a data de 26 de setembro, o público poderá conhecer gratuitamente o trabalho de 13 fotógrafas, em uma exposição que reúne diferentes olhares sobre território, memória, corpo e ancestralidade. Com curadoria de Ellen Salomão e Tainara Barreto, a mostra presta uma homenagem à artista, bailarina, naturista e feminista Luz del Fuego, nascida em Cachoeiro de Itapemirim. Ao desafiar os padrões de gênero e moral do seu tempo, Luz construiu uma trajetória marcada pela liberdade e pela ruptura. O Mucane fica na Avenida República, número 121, no Centro Histórico de Vitória, e funciona de terça a sexta-feira, das 9 da manhã às 5 da tarde. No sábado, o funcionamento é das 9 horas ao meio-dia. Adalberto Cordeiro, CBN Cultura.
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0: Oi, Michel, boa tarde.
1: Boa tarde, Tati. Boa tarde, Fernando.
2: Boa tarde, Michel.
0: Meu, Michel hoje vai falar sobre turismo no supermercado. Eu não entendi,
2: eu
0: foi nada, mas é o quê? Chegar numa cidade de outro país e se enfiar no supermercado?
1: Parece. Você nunca fez isso, não?
0: Já, claro. Só não sabia que tinha esse nome, que tinham instituído isso
2: É uma
0: e tal.
2: delícia.
1: Não! É um fenômeno isso agora. O Fernando fez isso agora na última viagem?
2: Muito, muito.
1: Ah, então.
3: Eu
1: Para
3: amo.
1: economizar e também
0: Amo
1: porque é
0: ver os
1: divertido.
0: produtinhos, amo comprar coisa para fazer em casa
2: E aí, sabe
0: ou
2: aquele
0: coisinha para
2: presente?
0: montar uns sanduichinhos comer na rua.
2: Não, até o presentinho, compra no mercado. Coisas
0: Em vez de
2: diferentes.
0: passar no Duty Free e gastar uma fortuna naquele vinho, vai no supermercado que vai ser bem mais barato.
2: Conta mais, Michel.
1: Então, o que parecia só uma coisa de cada um de nós, né, que é atrelado a um ao outro, tem se mostrado como um fenômeno social. Que é esse negócio que a gente vai chamar aí de turismo de supermercado. Alguns outros especialistas de turismo de prateleira, que é esse hábito agora, quando a gente vai para um outro país ou vai para uma outra cidade, os turistas correm primeiro, logo quando chegam nesse destino, em busca do supermercado mais próximo para saber como é que é. Pode parecer besteira, mas não é não, porque revela que é algo muito interessante sobre as transformações do mundo, mas também sobre as mudanças, ou a ideia como a gente pensa sobre o que é viagem. Primeiro ponto aqui interessante é quem já viajou para fora sabe que o supermercado mais próximo pode ser uma saída para economizar, porque o frigobar do hotel é muito mais caro. Se você ficar algum tempo viajando vários dias, comendo só em restaurante, você vai consumir todo o seu orçamento. Mas o mercado, ele tem mais do que uma perspectiva econômica em jogo. O que essa matéria mostra é que uma pesquisa feita com 14 países, 14 mil pessoas em 14 países, mostrou que 77% dos turistas, quando chegam no lugar, já caçam o supermercado. E que razões são essas? A primeira delas é uma mudança interessante no perfil de viagem ou no perfil de turista. Quando a gente olha para as outras gerações ou para a maneira como a gente viajava no passado, a ideia da viagem como um grande momento onde você ia para poder jacar, né, gastar todo o dinheiro que você tinha, que você não tinha, foi ficando para trás. Por conta da mudança na forma como a gente viaja, mas também pelas dificuldades financeiras que nos atravessam de uma forma geral, né? Então, se for para viajar para viver como rei, a chance da gente viajar fica muito pequenininha. Então, as pessoas viajam com um orçamento menor do que elas faziam no passado. E também, quando elas viajam, vem crescendo o tipo de hospedagem dessas por aplicativo, ou hospedagem em casa temporária, que é diferente de você ficar no hotel. Aí o supermercado assume uma posição importante. Essa coisa é fácil da gente entender. Agora, o mais interessante é que a ida ao supermercado coloca os turistas em dois lugares muito distintos. O primeiro deles é que quando a gente vai para o mercado, a gente entende que o supermercado é classificado em cada cidade, em cada país, de um jeito diferente da nossa cidade natal. Então, as prateleiras são organizadas de outro modo. Os corredores do supermercado, se ele for grande, também são organizados de outro modo. Isso revela a forma como uma determinada cultura ou uma determinada cidade pensa a vida e pensa as coisas mais básicas do dia a dia. Então, quando você vai para o mercado para tentar comprar uma coisinha, você não está só dando conta das suas necessidades lá, de encher a geladeira para economizar, mas você está usando aquilo como uma porta de entrada para entender como aquele país se comporta. Eu posso citar um exemplo aqui fácil. Eu morei muito tempo no Canadá. E no Canadá era comum que tivesse junto três produtos que eu não estava muito acostumado, que era cerveja, fralda para bebê e ração de cachorro.
2: Cara, duas? Como assim?
0: Na mesma seção do
1: Na
0: supermercado?
1: mesmo, no mesmo corredor, no mesmo
0: Certo. Ah,
1: corredor.
2: tinha um porquê.
1: E aí,
0: Claro.
1: por quê? Porque qual era o ciclo básico de um jovem ou de uma jovem canadense? Você começa solteiro e aí você bebe cerveja pra caramba. Depois você compra um cachorro e aí a ração do cachorro ficava sempre próxima à cerveja. E aí depois o caminho natural naquela sociedade eram as crianças aparecerem. E aí os bebês chegarem. Então, quando o pai saía de casa para ir ao mercado, ele ia comprar a cerveja dele, ele já lembrava do cachorro, já lembrava da criança.
2: Pronto.
1: Então a lógica de conexão era distinta. Ou, por exemplo, vocês lembram aí há 5, 6 anos atrás, quando a gente viveu aquele ciclo pandêmico duríssimo, né? Onde todo dia parecia igual a todos os dias,
0: Sim.
1: os mercados também se transformaram. Ah, se lembra que as bebidas alcoólicas saíram daquele corredor lá no cantinho de bebida alcoólica e foram para a porta do supermercado? Eles fizeram isso porque as pessoas estavam bebendo muito mais e achando que podia beber todo dia. Então, o mercado reflete a cultura. Toda vez que você vai lá, você está aprendendo um pouquinho como aquela sociedade pensa. Então, baita oportunidade, assim, para além do ponto turístico, do guia turístico que você contratou, vai no mercado que você vai entender para caramba do destino para onde você está indo.
0: Adorei.
1: Agora, rapidinho, tem um outro fator aqui que eu acho legal também, é que é no ponto de venda que a gente vai descobrindo quem a gente é. Quando você está ali de frente para a prateleira e você escolhe, sei lá, chega nos Estados Unidos, sei lá, tem 30 tipos de massa de tomate, com orégano sem orégano, com um pedaço de tomate sem pedaço de tomate. E você fica naquela dúvida, olhando para cada uma daquelas embalagens, você vai pensando que tipo de massa de tomate você gosta. E é nessa reflexão que a gente vai identificando que tipo de gente a gente é também. Então, supermercado não é bobeira não, tá? A gente aprende sobre a cultura e aprende sobre a gente mesmo, além de economizar.
0: Na Finlândia então, virou até ponto turístico mesmo, né?
1: É, virou.
0: Que loucura
1: isso. E também quando a gente olha para o consumo de turistas brasileiros, sobretudo no sul dos Estados Unidos, ali na Flórida, já era, né? Quem aqui nunca foi, sei lá, para Orlando e aí para ir na Disney, lá levar o filho na Disney e passou no supermercado para comprar uma blusinha, calça, sapato mais barato? Já era ponto turístico, né?
0: No supermercado, né? Estados Unidos também em farmácia, né? Que vende de tudo, só falta vender. Enfim, na época só faltava, não sei, hoje talvez já venda. Só faltava vender cigarro dentro da farmácia.
1: E no Japão é papelaria. Papelaria é um baita ponto para você conhecer a cultura japonesa e descobrir coisas que você jamais imaginou.
2: Olha só.
1: Então, a lojinha vai com cartão de crédito preso dentro da carteira, amarrado com 25 chaves. Mas vai lá só para ver que vale a pena.
2: Olha só, nosso ouvinte fazendo turismo de supermercado neste momento, o William. O William, ele é... Tá fazendo turismo de supermercado agora. Ele está no Recife, mas é de Minas Gerais. E agora está lá experimentando marcas regionais no supermercado, ouvindo a gente pelo aplicativo.
1: Claro. Se não for no supermercado, não dá para saber se o bolo de rolo que você gosta é de goiabada ou de doce de leite. Tem que ir lá e escolher que marca que você prefere. E olha que maravilha.
0: E isso não importa se você sai de São Paulo e vai até Pernambuco, ou se você sai de São Paulo e vai até Miami, vai até Istambul, né?
2: Ou até o caso do nosso ouvinte Hector, ele mora entre França, Luxemburgo e Bélgica. Tá ouvindo a gente também.
1: Chique.
2: Ele fala assim, é incrível visitar os mercados de cada país e perceber as diferenças. Na França, em Luxemburgo, a variedade de vinhos, de queijos, é muito maior, mais prazerosa do que na Alemanha. Aqui, conta ele, tudo é mais prático, mais objetivo e às vezes é até sem vida. Meio murcho, assim.
1: Não é verdade, a gente tem que concordar,
2: os hábitos da cultura de lá.
0: Dependendo do país, você pode provar coisas que você não come aqui, em geral, ou não bebe aqui, pode, como o Michel disse, além de conhecer um pouco da cultura local, pode provar a cultura local, né? Não só porque a gente conhece, tipos de vinhos, não, sei lá, comidas mesmo, diferentonas e tudo.
2: Muito bom.
0: Tá bom.
2: Legal, acho que todo mundo já praticou, mas ninguém sabia que tinha um nome, né?
0: Eu tô pensando agora, qual foi o último lugar, o supermercado que eu entrei em São Paulo? Eu não entro no supermercado. Mas eu acho que foi em Recife, acho que sim. Acho que foi lá. E foi lá que eu achei que o bolo de rolo de goiabada é melhor do que o de doce de leite, viu, Michel?
1: Então, viu? Tô te falando. É maravilhoso isso. Então, ó, não é só por economia, não. Economiza e ainda vira uma escola, né? Você aprende sobre você e sobre os outros.
0: Muito legal. Michel Cofrado, conosco, provando que supermercado também é cultura. Em Pra Onde Vamos... E é tudo culpa dela, né? Como sabemos. Em Pra Onde Vamos... Aliás, ontem eu abri o aplicativo de transporte, ele tava me perguntando pra onde vamos. Quase te mandei um print, viu, Michel? Pra você
1: me
0: sugerir.
1: Foi um publi,
0: meu.
1: Foi um publi.
0: Tenho certeza. Um beijo pra você.
2: Tchau, Michel.
0: Até sexta.
1: Beijo. Até sexta. Tchau, tchau.
2: Ó, o Luiz Carlos falou que na Rússia viu refrigerante com álcool.
0: Olha aí, bicho. Onde que você encontra um negócio desse? Só na Rússia.
2: Só na Rússia.
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5: Em Vitória, 3:51, um foragido da justiça de 28 anos foi preso após ser identificado por reconhecimento facial enquanto trabalhava em uma obra na rodoviária de Vitória na manhã de hoje. Segundo a Guarda Municipal, ele era procurado por tráfico de drogas e tinha um mandado de prisão expedido em junho deste ano pela Vara de Execuções Penais de Vila Velha. De acordo com os agentes, o homem havia sido contratado por uma empresa de manutenção que realiza obras no terminal rodoviário. A corporação informou ainda que ele possui 4 passagens criminais anteriores por tráfico de drogas e uma por lesão corporal. Após a prisão, o homem foi encaminhado à delegacia. A Polícia Civil foi procurada pela reportagem para informar se ele já foi encaminhado ao sistema prisional, mas a gente ainda não teve esse retorno até a nossa reportagem ser publicada. Nossa equipe de jornalismo também de olho nesse assunto. E em breve, né, se que a gente tiver atualizações, voltaremos por aqui para atualizar vocês, ouvintes, de olho sempre no que acontece aqui na Grande Vitória e também nas outras regiões do estado. Mudando de assunto um pouquinho, vamos saber como é que fica o tempo aqui no Espírito Santo?
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5: Pois é, o tempo chuvoso desde cedo aqui no estado, tem alerta de tempestade também. O Instituto Nacional de Meteorologia, o IMET, emitiu um alerta de perigo potencial para tempestade, com a possibilidade também de queda de granizo em 30 cidades aqui do Espírito Santo ainda hoje. Esse aviso prevê chuva de até 50 milímetros por dia e é válido até às 11:59. Segundo o IMET, o alerta indica chuva entre 20 e 30 milímetros por hora, ventos intensos de 40 a 60 km por hora e possível queda de granizo. Abaixo o risco de corte de energia elétrica, estragos em plantações, queda de galhos de árvores e também alagamentos. Apesar desse baixo risco, diante dessa situação, o Instituto orienta que os moradores não se abriguem debaixo de árvores durante rajadas de vento, devido ao risco de queda. Também recomenda não estacionar veículos perto de torres de transmissão e placas de propaganda. Em caso de necessidade, a gente sempre reforça por aqui, Defesa Civil pelo telefone 99, Corpo de Bombeiros pelo 193. Agora 3:54.
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0: São 3h56. Tem informação chegando de Brasília. Igor Cardim, boa tarde.
1: Oi, Tati, muito boa tarde para você, boa tarde também para os nossos ouvintes. O presidente Lula anunciou hoje um decreto que amplia o subsídio da gasolina de 44 centavos por litro para 63 centavos por litro. Além disso, haverá também uma redução de 19 centavos por litro de etanol. Lula assinou uma medida provisória para conceder essa subvenção, que é aquele pagamento direto de R$ 1 por litro de diesel. Hoje, esse subsídio é de R$ 1,12. A subvenção à gasolina termina nesta quarta-feira e aí o presidente Lula, então, assinou no lugar essa desoneração de imposto que será maior que o pagamento direto aos produtores e importadores de combustíveis, como vinha sendo adotado pelo governo. Essa desoneração ocorre nesse momento em que a cotação do barril do petróleo volta a operar acima dos $100 pela primeira vez desde o fim de julho, em meio à guerra no Oriente Médio, também como uma medida ali do governo positiva em meio a esse período eleitoral, faltando menos de um mês para as eleições, a fim de melhorar a imagem do governo em meio à crise instalada. Tati.
0: Obrigada, Igor. Igor Cardim, em Brasília.
2: Agora a gente atualiza as informações sobre o conflito entre Irã e Estados Unidos em São Paulo. Ana Luísa Bessa com os detalhes. Ana, boa tarde.
3: Oi, Fernando. Uma ótima tarde a você e aos nossos ouvintes. O Irã disse nesta quarta-feira que atacou 10 navios perto do Estreito de Hormuz depois que os Estados Unidos afundaram 5 petroleiros iranianos. Essa, Fernando, foi a maior onda declarada de ataques recíprocos contra a navegação marítima por ambas as partes desde o início da guerra, que já dura 6 meses. O Irã também afirmou ter disparado mísseis balísticos contra uma base usada pelas forças norte-americanas na Jordânia, e as hostilidades ocorreram um dia depois de uma escalada nos combates entre a Arábia Saudita e os Houthis no Iêmen, que são aliados de Teherã. Enquanto isso, o primeiro-ministro de Israel, Benjamin Netanyahu, afirmou que o Irã está à beira do colapso e que a queda do regime do país está próxima em declaração nesta quarta-feira. A gente lembra que há 15 dias, Netanyahu chamou os governantes do Irã de selvagens e afirmou não acreditar que uma saída diplomática é possível para encerrar a guerra. Além disso, Fernando e você ouvinte, segundo uma análise de imagens de satélite divulgada por analistas dos Estados Unidos, o Irã acelerou neste ano o ritmo de construção de uma suposta área nuclear subterrânea. O local está enterrado na montanha de Pikash, próxima à instalação nuclear de Natanz, onde os serviços de inteligência ocidentais suspeitam que o Irã está construindo ali uma instalação clandestina de enriquecimento de urânio. Bom, a nova escalada fez com que o preço do petróleo Brent disparasse, ultrapassasse os $100 por barril pela primeira vez desde julho. A gente segue acompanhando o conflito no Oriente Médio. Fernando.
2: Obrigado. Ana Luísa Bessa em São Paulo, agora são 4 horas.
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0: quarta-feira, 9 de setembro de 2026. O técnico da seleção brasileira, Carlo Ancelotti, anunciou a lista de convocados para os amistosos contra a Austrália e Índia. Esta foi a primeira convocação depois da Copa do Mundo. Entre os 26 atletas, 8 são estreantes, os goleiros Pedro Morisco, do Curitiba, e Otávio, do Cruzeiro. Os zagueiros Arthur Dias, do Atlético Paranaense, e Jair Cunha, do Nottingham, da Inglaterra. Os laterais, Mateuzinho, do Corinthians, Mauro Júnior, do PSV. E os volantes, Breno Bidon, do Corinthians, e Gabriel Bontempo, do Santos. Ancelotti manteve 9 jogadores que atuaram na Copa, como Vini Júnior, Endrick, Gabriel Magalhães e Marquinhos. O Brasil fará 2 amistosos contra a Austrália nos dias 25 e 29 de setembro. E depois enfrenta a Índia no dia 3 de outubro. O ministro do Supremo Tribunal Federal, Flávio Dino, afirmou que o afastamento de Andrei Rodrigues da direção da Polícia Federal prejudicou diretamente as investigações sobre o financiamento do filme Dark Horse, cinebiografia do ex-presidente Jair Bolsonaro. A operação mira o uso de emendas parlamentares destinadas a empresas suspeitas de financiar o longa. Segundo Dino, a saída da cúpula da PF atrasou o acesso a materiais apreendidos, o que, na prática, favoreceu os alvos da investigação. Esse foi um dos argumentos usados para determinar a reintegração de Andrei Rodrigues e de Leandro Almada às funções da corporação. A Academia Brasileira de Cinema anunciou as 6 produções nacionais finalistas para representar o Brasil na corrida por uma indicação ao Oscar de Melhor Filme Internacional em 2027. Entre os escolhidos estão 100 Dias, do diretor Carlos Saldanha, e A Natureza das Coisas Invisíveis, de Rafaela Camelo. A lista obrigatoriamente considera obras que estrearam em salas de cinema entre outubro de 2025 e setembro deste ano. A comissão da academia volta a se reunir na semana que vem para anunciar o filme finalista. O Oscar 2027 acontece em 14 de março. No horário de Brasília, 4:03.
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1: Terceira e última hora do Estúdio CBN desta quarta-feira, hoje dia 9 de setembro de 2026.
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0: Oi, professor, boa tarde.
1: Tati, boa tarde. Fernando, boa tarde. Boa tarde. Ouvintes, boa tarde.
2: Hoje, dúvida de Leonardo Garófalo, de São José dos Campos, em São Paulo, conta que houve muita CBN e os noticiários em rádio e TV e sempre percebe uma forma incômoda para ele na construção de perguntas e frases. Por exemplo, por que usar o quê em situações onde não se aplicaria? Como que se faz? Onde que está? Por que que muda? Qual que era a maneira? Pode esclarecer, professor? Está algum manual de estilo isso? Ou é uma opção para o uso no cotidiano, dizer?
1: Pois é, a pergunta é interessante. Ele mesmo faz uma ressalva aí, que eu vou até pegar de novo, porque meu e-mail desapareceu. Tá aqui, achei, né? Quando ele diz, por que usar o quê em situações onde não se aplicaria? Seria melhor dizer, por que usar o quê em situações em que ele não é obrigatório, ou não é essencial, ou não é, sabe Deus o quê? Nós temos aí, nesses casos, um elemento que a gente chama de expletivo. Eu sei que é uma palavra talvez meio feia, não é? Mas o expletivo na gramática tradicional é aquilo que a gente usa por puro realce, só para realçar, para enfatizar, para destacar, né? E isso é muito mais comum na fala do que na escrita. Sobretudo quando se trata de escrita formal, a gente não vai encontrar num texto técnico, num texto jurídico, num texto científico, num texto filosófico, né? A gente não vai encontrar coisas do tipo, quando é que o Brasil conseguiu, não, né? O texto vai ser quando o Brasil conseguiu e por aí vai. Mas na fala, na linguagem espontânea, na linguagem oral, isso é comum à beça. E eu vou dar duas provas disso. Primeira prova, a gente vai ouvir uma canção chamada Pupila. Teremos a interpretação de Ana Vitória, das quais eu gosto demais, e Vitor, acho que é Click, se diz, né? A gente escreve Clay, não sei como é que
0: Vitor
1: ele
0: pronuncia.
2: Vitor Clay.
1: Então a gente vai.
2: Hã? Vitor Clay.
1: Como?
2: Vitor Clay.
1: Vitor Clay? Olha só. Que bom. Vitor Clay. Eu já achava que era Vitor Clay. Perdão. Mil perdões. Então a gravação é de Ana Vitória e Vitor Clay, de 2019. E a composição é só da Ana com o Vitor, né? Da Ana Caetano. Pupila, prestem atenção, logo no comecinho da letra existe uma dessas comprovações que eu mencionei. Vamos lá.

qual é o quê? É o primeiro. Sim. Que tá logo de cara. Como que eu vou dizer para ela? Se a gente tirar esse quê, como eu vou dizer para ela, a frase sobrevive, né? Uhum. E seria isso o que se escreveria num texto formal. Como eu vou dizer para ela, ou como vou dizer para ela. Ou para ela, se alguém quisesse ser ultra, hiper rigoroso no texto formalíssimo, não é? Mas aí nós temos uma canção que é praticamente uma extensão da fala espontânea, e aparece esse quê, como que eu vou dizer para ela. Não se trata aqui de discutir se é certo ou se é errado, de jeito nenhum. O fato é que isso existe, é da língua, e é, sobretudo, da língua falada. Já o segundo que aparece aí, como que eu vou dizer para ela que eu gosto, como vou dizer para ela que eu gosto. Esse que é um que conjunção que tá lá relacionando o verbo dizer com o restante do texto e tal, não tem nada que ver com o primeiro que. Temos mais um exemplo, né? Diferente de um outro caso, diferente, mas da mesma tipologia. A gente vai ouvir uma canção chamada Quase, composta por Mirabô Pinheiro e Jorge Gonçalves, gravada por Maria Bethânia em 1990 no disco 25 Anos.

0: é ali perto do quase, eu perdi aqui, professor. Que...
1: É. Seu olhar me fascina, ó, como eu vivo a sofrer. Quase que eu disse agora o seu nome sem querer. Nunca que eu vou fazer um negócio desses, né? Nunca eu vou fazer um negócio desses. A gente usa muito esse que. Nunca que eu vou, a frase fica mais forte. Esse que é expletivo, é de realce. A mesma coisa acontece com o quase. Quase que eu disse agora o seu nome sem querer. Quase eu disse agora o seu nome sem querer. Note que a gente elimina esse elemento expletivo, a frase fica de pé, né? Mas ela é muito mais intensa com esse elemento expletivo. E agora, na mesma letra, no trechinho que a gente ouviu, existe um outro caso muito interessante, que é assim: não quero que zombe de nós toda essa gente, é por sua causa que eu estou tão diferente. O expletivo agora é formado, o elemento expletivo é formado pelo verbo ser, é por sua causa que. A expressão é que. Se eu tirar o é e o que, por sua causa eu estou tão diferente. Eu estou tão diferente por sua causa. Mas aí eu coloco o é que e eu tenho de novo ênfase, realce. É por sua causa que eu estou tão diferente. Então, querido ouvinte, Leonardo Garófalo, que é de onde? São José dos Campos, no Vale do Paraíba. A questão é de registro. Isso não é comum no registro formal, naquelas situações que eu já mencionei, mas isso é comum à beça na fala, é comum à beça na linguagem oral, na linguagem do dia a dia, na linguagem mais enfática e por aí vai. É por aí.
2: Muito bem.
0: Obrigado, professor, e até amanhã.
1: Até amanhã, meus queridos. Um beijo para vocês e para os ouvintes também.

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1: Um jovem de 18 anos foi preso depois de ameaçar com um estilete e roubar o celular de uma mulher de 24 anos que estava com a filha de 1 ano e seguia para o trabalho. O crime aconteceu na manhã de terça-feira, no bairro Praia das Gaivotas, em Vila Velha. Após o assalto, o suspeito continuou seguindo a vítima e acabou detido. A mulher contou à polícia militar que caminhava pela região quando o jovem se aproximou, retirou um estilete da cintura e ordenou que ela entregasse o celular. A vítima deu o aparelho e tentou deixar o local, mas o suspeito continuou a persegui-la. Uma testemunha que trabalhava nas proximidades contou que ouviu um barulho de choro e, quando olhou pela janela, flagrou o crime. Ela e outras pessoas abriram o portão para que a vítima entrasse e pudesse receber ajuda. Nesse momento, o suspeito tentou fugir, mas foi cercado pela população. A polícia militar foi acionada e o homem, identificado como Adriano de Jesus Costa, foi autuado em flagrante por roubo majorado e encaminhado ao sistema prisional. Reportagem Júlia Afonso.
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2: Estão abertas as inscrições para mais de 7.900 vagas em cursos de qualificação profissional de graça no Espírito Santo. As oportunidades estão disponíveis na modalidade presencial do Qualificar ES e distribuídas por 37 municípios do estado. Para participar, os candidatos precisam ter idade mínima de 16 anos completos até a data da matrícula, morar na cidade onde o curso será realizado e ser alfabetizado. As inscrições podem ser feitas até o dia 10 de setembro no site sect.es.gov.br. Cada participante poderá realizar apenas um cadastro por CPF, associado a um único endereço de e-mail. Com o mesmo cadastro, o candidato poderá realizar duas inscrições, desde que sejam para cursos distintos e em turnos diferentes. A lista dos candidatos classificados e suplentes será divulgada no dia 23 de setembro. As aulas serão realizadas de 29 de setembro a 10 de dezembro. O aluno matriculado só terá direito ao certificado de conclusão caso obtenha a frequência mínima de 75% da carga horária. Para cada pessoa aprovada nos cursos dos eixos Estética, Hospitalidade e Lazer, Produção Industrial e Alimentícia, será entregue um kit empreendedor por CPF. Os cursos são oferecidos pelo Qualificar ES, da Secretaria de Ciência, Tecnologia, Inovação e Educação Profissional, a SECT. Eu sou Dina Sanchotene e esse é o Oportunidades.
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1: São 4:19. Novidades chegando de Brasília a respeito dos repasses com destino ao Dark Horse, o filme que custou milhões e foi produzido sobre a vida de Jair Bolsonaro. A Samantha Klein tem informação pra gente em Brasília. Oi, Samantha.
2: Oi, Tati. Olha, boa tarde. A gente teve aí a homologação, portanto, dessa delação do empresário mais conhecido como Mineiro. O Mineiro, ele justamente é o empresário, então, Antônio Carlos Freixo Júnior. Ontem ele esteve conversando, ele e a sua defesa conversando com o gabinete do ministro André Mendonça, que aí hoje homologou essa delação premiada. Lembrando que a decisão está sob sigilo. O empresário é dono da Entre Investimentos, que é justamente a empresa que, a mando de Daniel Vorcaro, fez os repasses para o filme Dark Horse. Segundo o G1, o empresário afirmou na delação assinada com a PGR, a Procuradoria-Geral da República, que era o responsável por gerar dinheiro vivo para a equipe de Daniel Vorcaro. Esse dinheiro, então, era entregue, segundo o empresário, seria utilizado para pagamentos de propinas. Então, a gente conseguiu confirmar aí essa informação da homologação e, claro, vamos acompanhar os próximos passos. Lembrando que ontem a colunista Malu Gaspar também já tinha revelado que foram repassados pelo menos 12 milhões de dólares para o fundo Heaven Gate. Este fundo é ligado ao advogado Paulo Calisto, que é muito próximo do ex-deputado Eduardo Bolsonaro, e esse fundo aqui estaria irrigando ou fazendo o financiamento do filme Dark Horse. Com vocês.
1: Obrigada, Samantha. Samantha Klein, Brasília.
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1: Rossandro, boa tarde.
3: Boa tarde, Tati. Boa tarde, Nanda. A gente faz um esforço, escreve um livro, vai para uma mesa, discute com um monte de gente. E, de repente, o que bomba nas redes sociais da Bienal?
1: Ai.
3: Um monte de adolescente.
4: Fazendo
3: consumindo
4: um
3: livro feito para adultos, beijando personagens que meio sadomasoquistas, como 50 Tons de Cinza, assim, para adolescente.
1: Ou o cara do
3: Pânico,
1: né?
3: Uma ideia de submissão, aquela. Exato, com ideia de submissão, tirando fotos, enfim. Mas
1: e eu
3: não
1: aí
3: desiste,
1: todo né? mês escrevendo sobre a autonomia da mulher,
3: então,
1: sabe? Sobre escolha, a partir dos seus desejos.
3: Exato.
1: Oh, meu Deus, que difícil, hein, Rossandro? Explica melhor isso aí.
3: É uma romantização do sequestro emocional, né? É um enredo típico do chamado dark romance. Eu já ouvi isso em consultório tanto tempo, sabe? Ele controla, isola, ameaça, e você confunde isso com paixão. Que começa, inclusive, eu cito no meu livro, com romances históricos, como, por exemplo, O Morro dos Ventos Uivantes, né? Em que o personagem principal é tido como grande símbolo do romance, do homem romântico, que é um cara que destrói.
1: Tóxico,
3: a mulher, porque ele...
1: Violento.
3: Oh, totalmente. Ele seria hoje preso pela Maria da Penha. Mas, há dois séculos atrás, na Inglaterra, né, vitoriana, se criou aquele símbolo de romance sobre ele. E até hoje as pessoas vão lendo aquilo. A ficção, ela tem o direito, eu sei, de contar qualquer história. Agora, tudo tem um custo. Ninguém escreve uma coisa que não tenha uma... que não mexa com as pessoas. Quem que tá além desse gênero, né? É um gênero vendido para adulto, mas consumido por adolescente, e a gente via na Bienal as filas imensas de 4 horas. Então, quem tá além? Pessoas de 14 anos formando a identidade afetiva e amorosa.
1: E sexual.
3: Entrando nesse... E sexual. Aí as pessoas vão dizer, ah, vocês são muito chatos, isso é só humor, é só brincadeira. Essa é a frase que eu mais ouvi das mulheres nessa fase de idealização da relação. O abusador também, ele usa isso, esse tom de piada, né? Como uma porta de entrada, porque desarma a crítica da pessoa. Isso aí tem alguma coisa errada. Não, é só brincadeira. Então, rir junto com a cena de controle é ensaiar a tolerância a essa cena de controle no futuro. Então, existe aí uma preparação psicológica para ver essa experiência que depois vai ser patológica, destrutiva, vai levar às vezes anos de terapia para se reinventar como pessoa, porque quando uma pessoa sai de uma relação tóxica, não pense que acabou não. Você tem que voltar a confiar nos relacionamentos, você tem que tirar toda a dor, a destruição provocada. Ela tem um efeito deletério e longevo. Não é uma coisa que acabou aquela relação, pronto, vamos seguir. Não, gente, a gente vai com muitas feridas, né? Essas pessoas, elas minam tanto a identidade que tem mulher que quando volta para a vida não sabe nem o gosto do sorvete que gostava.
1: Total.
3: O que foi perdendo até o gosto pela música, né? Então, o que eu diria para uma mãe que tá ouvindo a nossa conversa agora? O que eu faço, Rosana, com esses romances assim? Eu proíbo? Bom, a gente sabe desde sempre que proibição tem um efeito contrário disso. Isso serve para minissérie, serve para conteúdo da internet, serve para um livro desse. Leia junto. Pergunte o que achou do personagem. Converse, nomeie aquilo. Quando você diz, isso aqui, minha filha, é tóxico. Se um rapaz fez com você, você vai ser destruída. Isso não é ciúme, isso é controle. Quando a gente dá nome a uma coisa, a gente sabe reconhecer essa coisa quando ela aparece na vida real. Então, se você disser não veja, as pessoas vão ter acesso. A gente já foi adolescente aqui e dava volta nos pais. É uma coisa que não tem como. Mas quando você vai lá, assume, conversa sobre aquilo, você consegue, então, fazer com que aquilo que é um problema vira uma pauta de discurso, de conversa.
1: Eu tenho uma pergunta um passo atrás, Rossandro.
3: Tá.
1: Tô de acordo com tudo isso aí. Mas tem um lance que chama fantasia.
3: Sim, tem sim.
1: E não tem nada de errado com a fantasia, em princípio, né?
3: Sim, sim.
1: Como é que a gente faz, onde é que a gente enquadra esse tipo de comportamento? Como é que a gente faz para poder dar vazão à fantasia, tendo poder de escolha, escolher viver aquela fantasia e não ficar submetida a ela? Acho que é essa a pergunta que eu quero fazer.
3: Vamos imaginar o seguinte, numa relação saudável, os dois resolvem brincar com alguma coisa. Assim,
1: inclusive com submissão.
3: Dia.
1: Porque submissão é um negócio complicado, mas pode fazer parte da fantasia também.
3: Pode. Qual é a minha experiência clínica? Vou te falar da minha experiência clínica.
1: Tá.
3: Não vou aqui generalizar. Toda vez que eu vi pessoas começando a brincar de vestir de enfermeiro, de bombeiro, depois a pessoa foi procurar o personagem fora do relacionamento. Porque existe uma caixa de Pandora dentro da gente, que se você abrir, você não controla. Eu acho que a maturidade, às vezes, é saber que nem tudo que eu desejo deve virar uma realidade. Porque alguns desejos, virando realidade, pode ser a minha destruição. Então você começa brincando, ah, se veste de enfermeira, se veste de bombeiro, depois eu quero bombeiro, depois eu quero a enfermeira. Eu vi isso demais. Vamos fingir que você é uma outra pessoa? Vamos fingir que você é sua prima? Ou que você é seu primo? Ou seu amigo que eu acho legal? Mas assim, não, é controle, a gente tá brincando aqui. Aquilo desperta, quando eu termino, o seu amigo mesmo, a sua prima de verdade. Então, eu não tô aqui para dizer ninguém como você vai viver sua vida íntima. Só tô dizendo aqui para você o que eu vi durante quase 20 anos de consultório. Começa com brincadeira, depois perde o controle, porque a gente não, é uma caixa de Pandora o desejo, sabe?
1: Sei. E a fantasia talvez venha também com essa carga histórica de submissão da mulher, né? De violência
3: sempre
1: contra
3: vem
1: a mulher, que vem de novo junto com uma carga histórica.
3: Geralmente a fantasia, ela tá querendo suprir alguma falta no relacionamento.
1: Será?
3: Porque quando você tá com um desejo com o desejo é pelo outro, pelo corpo do outro, pelo outro que ele é, a pessoa, aquela voz, aquela pessoa mesmo é, ó. Né? Então, quando começa o tesão a diminuir, entenda, tesão ele oscila em qualquer relação. Ele oscila. É por isso que uma relação ela tem um tripé: desejo, admiração e respeito. Um entra em crise e o outro sustenta. Um entra em crise e o outro sustenta. Quando é só desejo, o desejo vai embora, vai junto a relação. Tá? Então, assim, depois volta. Então, assim, se eu desejo você e aquilo começou a entrar em crise, eu vou desejar alguém através de você, né? Então fica aquela, tô fazendo amor com outra pessoa, mas meu coração só pensa em você. Isso é uma sacanagem danada, não existe isso, né? Eu tô aqui inventando uma história. Então, assim, pra gente pensar, fantasias, tenta conversar com ela. O que ela quer substituir? O que ela quer dizer? Quem te ensinou aquilo? Por que ele virou desejo? Onde você aprendeu? É? Será que é necessário aquilo? Se sim, tenta criar mínimos controles de contorno. Porque assim, quando os dois decidem, é esporádico, é uma vez, mas aquilo começa a se repetir, começa a ser a única forma do desejo vir, aí já tá patológico.
1: É.
4: Só voltando à questão da Bienal, o que a editora, os responsáveis, fizeram alguma coisa, se manifestaram, tipo, gente...
1: Ou foram organizar as adolescentes que queriam sentar no colo de um personagem.
4: Estamos num local inapropriado.
3: Que a gente não contratou, a gente não contratou.
4: Google Boy.
3: Sinceramente, cara, eu sei não. Eu olhei aquela pessoa falando e fiz... Poxa, não me convence absolutamente nada. Foi tão conveniente, sabe? O personagem fantasiado conforme o livro que apareceu. E aí, pra organizar, eu botei no meu próprio stand, sabe? Eu acho assim tão.
1: Mas a gente não
3: assim...
1: tem nada a ver com isso. Não fomos nós que contratamos.
3: Não tem. Parece uma conjugação astral perfeita. Assim,
1: a gente tá se aproveitando dessa popularidade, apesar de não ter sido a gente que contratou esse personagem, certo?
3: Assim, se você olhar até um tom de riso por trás de quem tava... É assim, eu deixo aqui em aberto, porque a gente tá na época dos cancelamentos dos processos. A gente tá só assim, achando curioso, né? Essa coincidência,
1: eu
3: né, gente?
1: Eu acho uma discussão ótima, Rossandro, mesmo. Não tenho opinião, veja. Não tenho opinião mesmo. Acho muito complicado, tava todo mundo celebrando a Bienal, tá? Todo mundo celebrando a Bienal cheia de jovens e tal.
3: Sinto.
1: E a hora que a gente vai escrutinar o que é que esses jovens estão lendo, a gente chega nos dark romances que podem normalizar situações violentas e abusivas se você não tiver criticidade para olhar aquilo como uma obra de ficção ou se você não conseguir separar a fantasia da realidade, né?
3: Era só isso, não. Tinha um monte de stand de livros incríveis cheio de adolescentes.
1: Sem
3: não,
1: dúvida.
3: Claro que não.
1: Sem dúvida.
3: Quase 700 mil pessoas vão passar na Bienal. É um evento que continua sendo lindo, mas não quer dizer que a gente não possa olhar para esse evento e fazer uma reflexão que
1: sem
3: cabe.
1: Sem dúvida,
3: sim.
1: Claro. É? Claro que sim. E que bom que você a trouxe para fazê-la. Tô falando bonito. Uhum. Espero que o professor Pascoal esteja ouvindo.
3: Nos ouvindo agora. Agora eu tô me sentindo assim.
1: Ouvintes.
3: Paluei novamente no próximo episódio.
4: Isso eu não consigo.
1: Eu amo mesóclises. Amo. Rossandro com a gente, ajudando a gente a pensar o mundo de vários jeitos a partir do mesmo fato aqui no nosso... E com a cabeça, né? Cuidar da nossa saúde mental. No nosso Saúde Integral. Obrigada, Rossandro. Um beijão pra você.
3: Beijo pra vocês. Tchau.
1: Até semana que vem, toda quarta com a gente.
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0: quinta-feira, 9 de setembro de 2026. O presidente Lula anunciou um decreto que amplia o subsídio da gasolina de 44 centavos por litro para 63 centavos. Além disso, haverá uma redução de 19 centavos por litro de etanol. Ele assinou ainda uma medida provisória para conceder um pagamento direto de R$1 por litro de diesel. Hoje, o subsídio é de R$1,12. A subvenção à gasolina se encerrava nesta quarta-feira. No lugar, o governo decidiu reduzir os impostos sobre o combustível, que já será ainda maior que o pagamento direto aos produtores e importadores. O Supremo Tribunal Federal arquivou a ação que contrariava o uso de carros particulares no exame de direção para obter a CNH. Para a ministra Carmen Lúcia, que analisou o caso, seria preciso verificar se a resolução está de acordo com outras leis que tratam do trânsito. Assim, a corte entendeu que não cabia analisar o pedido naquele processo e arquivou a ação. Com isso, segue valendo o uso de veículos particulares durante o processo de formação de condutores. A medida faz parte de uma série de mudanças promovidas pelo CONTRAN, com o fim da obrigatoriedade de cumprir todas as aulas práticas em autoescolas. O Irã afirmou que atacou 10 navios perto do Estreito de Hormuz, depois que os Estados Unidos afundaram 5 petroleiros iranianos. Essa foi a maior onda declarada de ataques recíprocos contra a navegação marítima por ambas as partes desde o início da guerra, que já dura 6 meses. As hostilidades ocorreram um dia depois de uma escalada nos combates entre a Arábia Saudita e os Houthis no Iêmen, aliados de Teherã. A OpenAI afirmou que o sistema de inteligência artificial solucionou um problema matemático em aberto há cerca de 90 anos. Segundo a empresa, cerca de 10 mil agentes de IA trabalharam simultaneamente e chegaram ao resultado em 88 horas. A solução pode ser aplicada na aviação em previsões do tempo. No horário de Brasília, 4h34.
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2: São 4h35 nesse horário. Em geral, você ouve o 4 em Campo às quartas, aqui no Estúdio CBN. Hoje foi um pouquinho mais cedo, porque o técnico da Seleção Brasileira Masculina de Futebol fez o anúncio da convocação dos atletas que vão participar de 3 amistosos. Então a gente antecipou também um pouquinho. Entre 3 e 3h30, tivemos aqui com Bruno Faria, o Gabriel Dudziak, o Carlos Eduardo Eboli, além do Carlo Ancelotti. Cantando os nomes dos jogadores convocados. Você pode buscar nas plataformas digitais da CBN se você quiser, tá bom?
0: Agora são 4h35, vamos ao Rio de Janeiro. Nós temos informações agora com a Juliana Prado. Juliana, boa tarde.
3: Oi, Fernando, boa tarde a você, Tatiane Ouvindes. O homem que sequestrou uma adolescente no Engenho Novo, na Zona Norte aqui do Rio, pode ter cometido o crime com motivação sexual. Essa é a principal hipótese da Polícia Civil, que descartou uma suposta tentativa de roubo, como alegado pelo suspeito. Anderson Rodrigues Leite, 54 anos, foi preso na região dos Lagos, aqui do estado do Rio. A jovem conseguiu escapar do sequestro usando spray de pimenta e pulando do carro em movimento. A Polícia Civil do Rio descartou a versão de tentativa de roubo que tinha sido apresentada por esse homem, preso pelo sequestro de um adolescente no Engenho Novo. A principal hipótese das investigadoras, então, é de crime de motivação sexual. Anderson Rodrigues Leite foi preso na terça-feira em São Pedro da Aldeia, na casa de parentes. O crime aconteceu na semana passada, quando o adolescente voltava da escola. Segundo ela, o Anderson disse que estava armado e mandou que ela entrasse no carro que ele dirigia. No trajeto, a jovem usou o spray de pimenta, abriu a porta com o veículo em movimento e se jogou no asfalto. Ela sofreu escoriações e correu até um condomínio para pedir ajuda. Em depoimento, o Anderson disse que misturou antidepressivo com bebida alcoólica, que teve uma espécie de amnésia, e afirmou que pretendia roubar a adolescente. Mas, numa entrevista à TV Globo, a delegada Patrícia Uana, responsável pela investigação, explicou que a versão foi descartada.
4: Ele disse que era uma tentativa de roubo, que ele queria comprar mais bebida alcoólica, só que essa hipótese nós descartamos, porque a vítima foi bem afirmativa em revelar que tentou entregar o celular por pensar que se tratava de uma situação de roubo. Vai responder por sequestro. Embora nós tenhamos a convicção de que essa tentativa tenha sido com intuito libidinoso, o fato da vítima ter saltado do veículo levou à consumação no momento do crime de sequestro.
3: A família identificou parte da placa e, com a ajuda das câmeras da prefeitura, a polícia encontrou então um carro em Irajá, na zona norte do Rio. Anderson, que não tinha passagens anteriores pela polícia e até agora não há indícios de envolvimento em outros crimes do tipo. Depois de prestar depoimento, ele foi levado para o presídio de Benfica, aqui na zona norte do Rio. Fernando.
0: Tá certo, obrigado. Essa é Juliana Prado com informações no Rio.
2: Tem mais informação com a nossa reportagem do Rio de Janeiro para Belo Horizonte, a Débora Costa com informação para a gente. Débora, boa tarde.
5: Oi, Tatiana, boa tarde para você também. A Justiça de Minas Gerais suspendeu por tempo indeterminado o exercício da medicina pelo cirurgião plástico Rodrigo Ribeiro Credídio. A decisão ocorre após denúncias de possíveis irregularidades em procedimentos realizados na clínica dele em Belo Horizonte. A liminar foi concedida pela 26ª Vara Cível de BH a pedido da Defensoria Pública de Minas. Um dos casos citados no processo é o de uma paciente de 59 anos que morreu em abril de 2024, depois de ser submetida a 5 procedimentos de cirurgia plástica em uma mesma sessão. Após esse caso, outras pacientes procuraram a Defensoria Pública e relataram complicações após procedimentos realizados pelo mesmo cirurgião. Elas informaram problemas como infecções graves e danos estéticos. Ainda segundo a determinação da Justiça, a clínica terá 15 dias para indicar um novo responsável técnico com registro no Conselho Regional de Medicina de Minas Gerais e entregar à Justiça prontuários, termos de consentimento e outros registros clínicos de pacientes submetidas a cirurgias realizadas pelo médico entre 2019 e 2024. De acordo com a Justiça, a decisão de suspensão das atividades do médico é liminar, ou seja, ainda não representa uma conclusão definitiva sobre as acusações. Em nota, a clínica Credídio Cirurgia Plástica e Nutrologia informou que vai recorrer. A unidade afirma que a liminar foi concedida a partir de informações que teriam levado à Defensoria a uma interpretação equivocada dos fatos. Também sustenta que possui todas as licenças e alvará sanitário válido e que apresentou documentos que comprovariam a regularidade e a qualidade dos procedimentos realizados no local. A Polícia Civil de Minas foi procurada e informou que o inquérito do caso segue em andamento. Tatiana.
2: Obrigada. Débora Costa, em BH.
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10: De volta, 4 horas 41 minutos. Para você que está chegando agora, muito boa tarde. É hora de falar sobre as eleições 2026. Nossa equipe de reportagem já atenta aí nos bastidores da política e trazendo para vocês, ouvintes, leitores também de A Gazeta, né, CBN Vitória, informações a respeito desse período eleitoral. E é destaque nesta quarta-feira. O que faz um deputado? Você sabe qual é a diferença entre um deputado federal e estadual? Quem está aqui no estúdio para contar para a gente é o repórter Tiago Alencar. Tiago, boa tarde para você.
11: Boa tarde, Juliana.
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11: Nas eleições deste ano, o eleitor vai escolher, entre outros cargos, deputados estaduais e deputados federais. Mas há uma diferença entre esses dois cargos, apesar de também terem aí algumas semelhanças. A principal diferença está no nível de atuação. O deputado estadual trabalha na Assembleia Legislativa, aqui no caso do Espírito Santo, a ALES. Ele participa da criação e votação de projetos de lei que valem para o Estado, além de fiscalizar as ações do governo estadual e a aplicação do dinheiro público. Também participa da discussão e aprovação do orçamento do Espírito Santo. Já o deputado federal trabalha na Câmara dos Deputados, em Brasília. Ele participa da criação de leis que valem para todo o país e fiscaliza as ações do governo federal, incluindo ministérios e outros órgãos da União. O deputado federal também participa da votação do orçamento federal e pode apresentar emendas parlamentares, que são recursos destinados a obras e projetos em estados e municípios. Os dois cargos têm mandato de 4 anos. E é importante lembrar, o deputado não é responsável por administrar diretamente serviços públicos, como fazem prefeitos e governadores. O papel principal do parlamentar é criar e mudar leis, fiscalizar o Poder Executivo e participar das decisões sobre o orçamento. No Espírito Santo, nas eleições deste ano, serão escolhidos 30 deputados estaduais para a ALES e 10 deputados federais para a Câmara dos Deputados. Volto com você, Juliana.
10: Obrigada, Tiago, pelas suas informações ao vivo. Daqui a pouquinho a gente volta com mais destaques da política, eleições 2026, agora 4 horas 44 minutos.
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13: Durante o inverno, escolha bem seus calçados. Nessa época do ano, as pessoas andam mais encurvadas e se protegendo da temperatura mais fria. Se essas pessoas já tiverem algum problema postural, o calçado errado e um pé mal cuidado aumentam os episódios de dores lombares, dores no joelho e até dor de cabeça. Não esqueça que essas partes do corpo também precisam de atenção na estação fria. Patrícia Valim, CBN Saúde.
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2: Tá rolando o Festival de Cinema de Veneza, né? Que é um dos grandes festivais de cinema do mundo, junto com Berlim e Cannes, da onde costumam sair filmes que a gente vai conferir depois entre os indicados ao Oscar. O Brasil teve nas duas últimas edições do Oscar, né? Felizmente, em uma delas saímos com uma estatueta no ano passado. Não, nesse ano, né? Foi esse ano? É, começo desse ano. E o mercado cinematográfico está aqui se organizando, no esquenta e tal. A Academia Brasileira de Cinema anunciou hoje as 6 produções nacionais que são as finalistas para representar o Brasil na corrida por uma indicação ao Oscar de Melhor Filme Internacional de 2027. Então, peraí que vou tentar explicar. Esses 6 são finalistas, um deles é escolhido pela Academia Brasileira de Cinema para ser inscrito na competição do Oscar de Melhor Filme Internacional em 2027, para tentar uma das vagas. Essa é a decisão aqui. Qual é o filme brasileiro que vai tentar uma vaga no Oscar? Essa decisão foi tomada em reunião pela Comissão de Seleção da Academia, que foi realizada na manhã de hoje. Então temos 100 dias de Carlos Saldanha, que se não me engano é a ficção baseada nas Navegações de Amir Klink.
0: Sim, com Felipe Bragança, ele dá vida a Amir Klink naquela adaptação para as telas do livro 100 dias entre céu e mar.
2: Eu apostaria nesse aí, viu? Tá bem alta, e quando estrear vai vir também na esteira um documentário sobre a família Klink. 100 dias de Carlos Saldanha, então. Elisa Capay com A Fabulosa Máquina do Tempo. A Natureza das Coisas Invisíveis, de Rafaela Camelo. Feito Pipa, de Alain de Berton. Nosso Segredo, de Grace Passot. E Vicentina Pede Desculpas, de Gabriel Martins. Gabriel Martins, se não me engano, é o mesmo de Marte 1. É o pessoal, são os meninos de Minas, como se diz, que tem feito filmes muito, muito legais. Bom, de cara me chama a atenção que a gente tem 3 mulheres, né? O que não é trivial. E é por isso que faço questão de sublinhar aqui. O Globo foi ouvir o crítico de cinema Valdemar Dalle Nogari, que comentou as 2 últimas cerimônias do Oscar na TV Globo. E ele disse que o cenário esse ano é mais difícil para o cinema brasileiro em comparação ao Agente Secreto esse ano e Ainda Estou Aqui no ano passado. E ele diz, esse é um ano diferente das 2 temporadas anteriores, existia uma expectativa grande de indicações, um amplo apoio das distribuidoras dos Estados Unidos aos filmes brasileiros, nas 2 últimas edições. E dessa lista atual, ele diz, existem 2 destaques. Feito Pipa, que teve circuito em Berlim, e está na área de mercado de Toronto. A partir dessa semana, busca parceria nos Estados Unidos. Isso é importante também, observar qual é a carreira internacional que o filme vai fazer, para que, claro, ele seja visto e caia na boca já das pessoas da indústria cinematográfica, principalmente nos Estados Unidos. E o outro que ele cita é justamente Vicentina Pede Desculpas, que está na competição do Festival de Toronto e tem o apoio da Netflix. Essa lista, obrigatoriamente, considera filmes que estrearam em salas de cinema entre 1º de outubro de 25 e 30 de setembro de 26 e ficaram em cartaz por pelo menos 7 dias consecutivos em cinemas comerciais com fins lucrativos em benefício do produtor e do exibidor. É a regra que está ali escrita no comunicado da Academia. A comissão volta a se reunir agora na quarta-feira, semana que vem, dia 16... quando será anunciado qual é o filme brasileiro que vai tentar essa vaga no Oscar. Oscar 2027, que acontece no dia 14 de março.
0: Excepcionalmente hoje, não teremos sala de música com o João Marcelo Bosco.
2: O que aconteceu?
0: Aconteceu imprevisto, não deu certo. Chuva, essas coisas. Tá. Bom, mas tem uma nota sobre música muito interessante aqui. A Meta lançou hoje uma ferramenta de inteligência artificial. Ela se chama Muse. Muse também é nome de uma banda, talvez você conheça, essa que tá tocando aí, ó. E aí, com essa novidade, a banda de rock homônima teve o seu nome de usuário nas redes sociais alterado. Então, Muse não é mais Muse nas redes sociais. A mudança aconteceu logo após o anúncio da plataforma feita pelo CEO da Meta, Mark Zuckerberg. Não se sabe se a decisão partiu do próprio grupo ou então da empresa. O fato é que agora o Mark Zuckerberg roubou o nome para colocar o nome na sua ferramenta de inteligência artificial. Então agora, tanto no Instagram quanto na plataforma da Meta, no X também, de Elon Musk, a identificação da banda Muse passou a ser apenas... Antes era arroba Muse e agora é Muse Band. Teve que fazer uma extensão para saber. Roubaram o nome da banda, gente. Nas redes sociais.
2: Não mexam com o Muse, hein? Faz favor.
0: Nas redes sociais, os fãs apontaram uma ironia na situação, porque o grupo, liderado por Matt Bellamy, tem em seu catálogo faixas que criticam a dependência tecnológica e o avanço dos sistemas virtuais. Tem uma música que se chama Algorithm. É essa.

Então, agora sobre não a banda, mas a ferramenta Muse, ela foi projetada para executar ações em nome dos usuários e para isso pode acessar contas e informações em aplicativos de e-mail, agenda, pagamento, saúde, compras, casa inteligente, por exemplo. Os usuários poderão escolher a quais aplicativos o assistente terá acesso e aí cancelar a autorização a qualquer momento. A conexão com aplicativos, diz aqui o G1, aplicativos de terceiros, amplia as possibilidades de uso do Muse, mas também levanta preocupações sobre os riscos para usuários e outras pessoas, caso o agente execute ações indevidas.

0: acho que se tornou mais popular com o... Eu posso estar enganada, mas eu tô me lembrando do filme do vampiro. Como chamava mesmo? Da Christian Stewart e o... Crepúsculo, Janaína. Obrigada. A permenopausa é uma maravilha, não é mesmo? Bom que a gente reveza, né, Jana? Quando eu lembro, você esquece. Quando você esquece, eu lembro. Tá bom. Acho que foi quando ficou mais popularzão e tal. Vamos mudar de tom, Dani? Tem um negócio mais pesado aí? Então vamos. Sepultura anunciou mudança no local do show em São Paulo, que vai fazer em São Paulo dia 7 de novembro. Atenção, atenção, a apresentação aconteceria no Pacaembu. Agora vai ser no Suhai Music Hall. É o mesmo dia, tá? 7 de novembro. Mas a capacidade mudou um pouco. O evento passou de um estádio com capacidade de mais de 40 mil pessoas para uma casa de show com espaço para cerca de 9 mil.
1: Eita!
0: É, porém.
1: 40 mil?
0: De 40 para 9 mil. A capacidade total do lugar onde o Sepultura vai fazer esse show. O motivo da mudança não foi divulgado, mas talvez esteja um pouco claro. A organização afirma que os ingressos continuam válidos para o novo local. Você já comprou ingresso para ver o Sepultura 7 de novembro em São Paulo? Não vai ter que fazer nada a não ser ir para um outro lugar. Então preste atenção. Bom. Quem quiser pedir um reembolso completo entre quinta amanhã. E o próximo dia 28 de setembro, pode. Os ingressos estão esgotados por enquanto. O Sepultura fez uma apresentação no Rock in Rio 2026. Foi no sábado. É a turnê de despedida, né? Da banda. E o repertório do Rock in Rio foi dedicado à fase de Derek Green como vocalista do grupo. Então, anota aí. Vai ver o Sepultura dia 7 de novembro em São Paulo. O local mudou. Não é mais no Pacaembu, é no Suhai Music Hall. Você falou que é longe?
1: Ah, depende de onde você tá também. Longe pra...
0: Onde é?
1: Ah, lá perto do autódromo de Interlagos. Vixe. Longe, Zona Sul. Olha lá, perto da casa do Dani.
0: É lá é na Jurubatuba. Isso, é, lá em Jurubatuba, isso. Na Avenida das Nações Unidas. É assim, pega Marginal Pinheiros e vai.
1: A hora que acabar,
0: vai. A hora que acabar Marginal Pinheiros, você continua na avenida. Uma hora você vai chegar.
1: Porque teve um show lá recentemente. Você, vou. Daí, nossa, muito
0: mas
1: longe.
0: Mas pelo menos é antes do autódromo. O bom é que em São Paulo tem placa pro autódromo em qualquer lugar.
1: Isso é um meme, né? No carnaval virou fantasia.
0: Virou.
1: Vamos bom lá. Demais. Mudando de assunto agora, eu queria te convidar pro seguinte. Isso é sério agora.
0: Vai ter outro sala de música?
1: Não.
0: Ah, você falou em convite, eu já achei que era festa.
1: Não, esse é um convite bom para você fazer perguntas para o seu candidato.
0: Ah, boa.
1: É o seguinte.
0: É outro tipo de festa, eu gosto também.
1: 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Essa sabatina do ouvinte vai ao ar entre os dias 28 de setembro e 2 de outubro. E contará com a participação dos 5 presidenciáveis mais bem colocados na pesquisa Quest, que foi divulgada no dia 2 de setembro. A veiculação ocorrerá aqui na rádio, também nos aplicativos, tal, às 8h32 e depois às 5h32 da tarde, alcançando as 36 emissoras da CBN espalhadas pelo país. A ordem de exibição na rádio começará pelo candidato mais bem colocado. Então vai ser da seguinte forma. No dia 28, Luiz Inácio Lula da Silva. No dia 29, Flávio Bolsonaro. No dia 30, Augusto Cury. No dia 1 de outubro, Renan Santos. No dia 2 de outubro, Ronaldo Caiado. Então, como é que funciona? As perguntas devem focar, você tem que pensar nisso, nos temas. Educação, saúde, mobilidade ou ordem pública. E aí você grava um áudio, atenção, porque tem que ser no máximo de 30 segundos, dizendo... O seu nome, para qual candidato você está endereçando essa pergunta, para quem você dirige essa pergunta. E aí a produção da CBN vai selecionar 5 perguntas, uma para cada candidato. Então você pode mandar até o dia 15 de setembro e anota o número que é um WhatsApp diferente. 11 98924 2444. 11 98924 2444. Participe da sabatina do ouvinte aqui na CBN. Mande a sua pergunta para o seu candidato. Vou repetir aqui os temas então, que são educação, mobilidade ou ordem pública e saúde. Certo?
0: Participe. Bora? Falta faz o João, né, nesse programa?
1: Quando amanhã
0: não vem, quando não vem é que a gente dá valor, né, menino? Amanhã tem mais, gente. 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
0: Até amanhã, Fê.
1: Até amanhã, Tati.
0: Voltamos às 2 da tarde, esperamos você aqui para passar a tarde com a gente. Até lá.

0: quinta-feira, 9 de setembro de 2026. A OAB do Distrito Federal abriu um procedimento disciplinar contra a mulher, os filhos e a cunhada do ministro do Supremo, Alexandre de Moraes. As punições podem incluir multa, censura e até exclusão da inscrição dos advogados. A família é sócia do escritório Barsi e Barsi, que firmou um contrato de 131 milhões de reais com o Banco Master. O escritório afirma que as questões já foram arquivadas pela PGR e critica o uso do caso em contexto eleitoral. A OAB também abriu procedimento contra o advogado Ciro Soares, que intermediou uma reunião entre Daniel Vorcaro e o ministro André Mendonça, relator do inquérito do Master. Um estudo mostrou que bebidas quentes triplicam o risco de câncer de esôfago. De acordo com os resultados, as pessoas devem deixar as xícaras de chá e café muito quentes esfriarem até que estejam numa temperatura confortável. Ainda segundo o estudo, o consumo diário de 6 ou mais bebidas quentes foi associado a um aumento de 71% no risco do surgimento de células cancerígenas. A pesquisa foi publicada no Jornal Internacional do Câncer. O estudo se baseia na análise do consumo de bebidas quentes por quase 980 mil pessoas no Reino Unido. O tenista brasileiro Guto Miguel, de 17 anos, avançou às quartas de final do Aberto dos Estados Unidos Juvenil, após vencer um atleta de Hong Kong. Em junho desse ano, o atleta brasileiro foi campeão do torneio juvenil de Roland Garros, se confirmado como número 1 do mundo na categoria. No horário de Brasília, 5 horas, 1 minuto.
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1: Olá, muito boa tarde, seja bem-vinda, seja bem-vindo ao Ponto Final CBN desta quarta-feira, 9 de setembro de 2026. Nós vamos juntas e juntos até às 7 da noite, com muita informação, análise e prestação de serviço. Carolina Moran, boa tarde, tudo bem?
2: Oi, Débora, boa tarde para você e para os ouvintes, boa quarta, vamos nessa.
1: Bom, tá difícil até de acompanhar a situação do STF, porque cada mergulho é um flash, cada dia é uma história. Samantha Klein tem mais informações ao vivo de Brasília, de uma decisão tomada pelo ministro André Mendonça em relação a uma delação premiada. Oi, Samantha, boa tarde.
3: Oi, Débora, Carol, boa tarde. O ministro André Mendonça homologou agora à tarde o acordo de delação premiada do empresário Antônio Carlos Freixo Júnior. Ele é conhecido como Mineiro. Esse empresário é dono da Entre Investimentos, que é uma empresa que fez repasses para o filme Dark Horse sobre a vida do ex-presidente Jair Bolsonaro. Os depósitos foram feitos a mando do banqueiro Daniel Vorcaro para o fundo Heaven Gate, administrado pelo advogado Paulo Calisto, muito próximo do ex-deputado Eduardo Bolsonaro. Isso não quer dizer que haja ilegalidades com relação ao financiamento do filme, mas este doleiro, o Mineiro, ele fazia repasses, segundo a delação dele, também para pagar propinas. Lembrando aí que a relação do filme acabou ganhando bastante repercussão e contornos políticos depois que foi revelada a relação do senador Flávio Bolsonaro com Vorcaro. O candidato à presidência justificou que pediu dinheiro sim, mas exclusivamente para financiar a vida, o filme sobre a vida do pai. Ontem, Mineiro e seus advogados estiveram no STF, numa reunião com integrantes do gabinete do ministro André Mendonça, justamente para avaliar o acordo de delação.
1: Sim. Desculpa te interromper, mas é só porque eu abri falando da treta do STF e acabou de sair aqui uma informação de que o ministro Edson Fachin suspendeu a decisão do ministro André Mendonça de afastar o diretor-geral da Polícia Federal, Andrei Rodrigues, e o diretor de inteligência, Leandro Almada. Só que o ministro Flávio Dino também já tinha suspendido essa decisão numa outra ação. Só para trazer isso aqui, mas daqui a pouco a gente vai trazer mais detalhes e vai explicar essa situação. Então, por favor, eu só queria registrar isso, mas por favor, continue para falar dessa questão da delação, porque também está numa ação que faz parte das investigações do Banco Master, né?
3: Está tudo relacionado e, de fato, a prioridade, breaking news, é a prioridade, né, Débora? Bom, só para a gente finalizar aqui rapidinho, ontem os advogados do empresário, o Mineiro, então esse Antônio Carlos Freixo Júnior, que é um doleiro e que fazia repasses a mando de Daniel Vorcaro, esteve no gabinete do ministro André Mendonça para justamente avaliar o acordo fechado com a PGR, a Procuradoria-Geral da República, em agosto, no mês passado. Segundo informações do G1, o doleiro disse na sua colaboração premiada que era responsável por gerar o dinheiro vivo para a equipe de Vorcaro. E aí esse dinheiro era entregue em malas e, segundo o empresário, seria utilizado para pagamentos de propina. Repetindo aqui que este é o homem, o empresário, que fez repasses também para o Heaven Gate, aquele fundo que fez então o financiamento, pagamentos para o filme Dark Horse, mas isso não quer dizer que haja ilegalidades, mas está tudo nesse mesmo bojo aí, envolvendo o caso Master e as relações com diversos políticos. Com vocês.
1: Pois é, inclusive a campanha do presidente Lula entrou com um pedido no STF para o fim do sigilo dessa parte da ação, porque a gente tem aí várias ações compondo as investigações do Banco Master. Algumas dessas ações, o sigilo foi levantado, em outras não. Nesse caso específico, envolvendo o filme Dark Horse, a campanha do presidente Lula pediu ao STF o fim do sigilo, mas ainda não se tem resposta. Obrigada, viu, Samantha Klein, pelas informações.
2: Débora, e a Isis Tassiarini está justamente acompanhando toda essa movimentação no Supremo, né? O ministro Edson Fachin passou o dia em conversas com colegas do tribunal, teve reunião com os ministros Alexandre de Moraes e Flávio Dino, e agora saiu essa decisão, como você adiantou, né, Débora, do Fachin, de suspender a decisão do ministro André Mendonça, que tinha afastado o diretor-geral da Polícia Federal, Andrei Rodrigues. A Isa Tassiarini tem todos os detalhes para nós. Oi, Isa, boa tarde.
4: Oi, Carol, boa tarde a você, a Débora e aos ouvintes. Pois é, eu vou começar com essa atualização, né, mais recente, essa decisão do presidente do STF, o ministro Edson Fachin, de suspender aquela decisão individual do ministro André Mendonça, que afastou o diretor-geral da Polícia Federal, Andrei Rodrigues, e também o diretor de inteligência da PF, Leandro Almada. E por que que Fachin fez isso só agora? Porque havia uma avaliação de que o presidente do STF estaria sendo sistematicamente desautorizado e que precisaria tomar uma posição mais firme. Isso porque a gente lembra, né, Carol, que hoje mais cedo o ministro Flávio Dino deu a decisão para que Andrei Rodrigues voltasse ao cargo à frente da Polícia Federal. Isso depois que o próprio diretor-geral entrou com uma ação ainda ontem à noite, depois dessa decisão da suspensão. Portanto, a avaliação é que estava havendo uma guerra de liminares. Foi exatamente essa expressão que eu ouvi aqui dentro. E que por isso o Fachin estava sendo cobrado a tomar uma medida para estancar essa crise, a maior delas que o Supremo Tribunal Federal enfrenta. E havia uma análise de que, sem ter adotado até agora uma postura mais dura, essas duas alas de ministros estaria se enfrentando com decisões liminares para lá e para cá, enquanto o Fachin mantinha ainda uma postura de neutralidade para evitar uma indisposição de um lado ou de outro. Agora, o que a gente está tentando apurar ainda, Carol e Débora, é se essa decisão do presidente do STF acaba sendo sem efeito. Isso porque o ministro, como eu comentei, Flávio Dino, pela manhã já tinha dado uma determinação para que Andrei Rodrigues voltasse ao cargo de diretor-geral da Polícia Federal. Fato é que hoje, durante toda manhã e início da tarde, Fachin chamou individualmente cada um dos ministros alvos aí desse pivô da tensão no Supremo Tribunal Federal. Pela manhã, ele se reuniu com o ministro Alexandre de Moraes no gabinete aqui da presidência, no terceiro andar do prédio do Supremo Tribunal Federal, e falou também com Mendonça por telefone. Mendonça, inclusive, reclamou da decisão do ministro Flávio Dino, porque considerou que Dino acabou entrando nessa seara sem ter uma competência para atuar nesse processo, porque não é o relator de nenhum dos casos que estão sob o guarda-chuva de André Mendonça. E hoje à tarde, no início da tarde, o ministro Flávio Dino chegou aqui ao STF e subiu direto para o gabinete da presidência, também se reuniu com o Fachin. Portanto, essa decisão agora de suspender a determinação anterior, né, de

0: Até porque Flávio Dino já tinha dado uma decisão mais cedo também nesse sentido. Carol e Débora.
1: Agora, Isa, já está claro, você sabe dizer se essa decisão vai ainda ser referendada pelo plenário? Porque o ministro Flávio Dino mais cedo tinha dado aquela decisão de reconduzir o André Rodrigues ao cargo, mas tinha defendido que o caso fosse analisado pelo conjunto de ministros do Supremo. Agora a gente tem uma decisão no mesmo sentido do presidente Edson Fachin. Lembrando que tinha dois recursos, né? Tinha um recurso da AGU, na própria ação do André Mendonça, e o André Rodrigues entrou com uma ação própria, contratou um advogado particular para apresentar esse outro recurso que foi apresentado pelo ministro Flávio Dino. A gente já sabe o que acontece. Exato. A partir de agora?
0: Exatamente, Carol. É isso que eu falei anteriormente na minha entrada. O que a gente está tentando entender agora é qual decisão que vale. A do ministro Flávio Dino, ou essa agora do presidente do Supremo Tribunal Federal, Edson Fachin? O que a gente está tentando entender é se alguma decisão do presidente, ela é soberana por ter um cargo ali de presidência do tribunal, do tribunal, né, do Supremo Tribunal Federal. Mas isso ainda não está claro. Inclusive, eu estou aqui no Supremo Tribunal Federal tentando entender os próximos passos. E aí, isso que você alegou, né, de dois recursos, um da Advocacia Geral da União e o outro individualmente de Andrei Rodrigues, foi o que André Mendonça reclamou hoje na conversa por telefone com Fachin, que o ministro Flávio Dino acabou invadindo uma competência que não seria dele, inclusive seria do presidente Edson Fachin, porque a AGU entrou com recurso e que isso já estava sob o guarda-chuva da presidência do STF. Portanto, a gente não sabe ainda, Carol, quais vão ser os desdobramentos do próximo passo. Estou aqui no Supremo justamente apurando quais vão ser os próximos capítulos dessa decisão e dessa crise toda que atinge o STF. Fato é que essa decisão apenas não é aquilo que os ministros cobravam nos bastidores, de uma postura mais firme e mais enérgica do presidente Edson Fachin.
2: Agora, Isa, é importante que você nos ajude com essa apuração, porque assim, o negócio tá uma confusão danada. O ouvinte que me perdoe, mas é o poste fazendo suas necessidades no cachorro, entendeu? Porque a decisão do ministro Flávio Dino não atropelou só o ministro André Mendonça, que é seu par, atropelou o ministro Edson Fachin também, que é o presidente da corte. Agora, o ministro Edson Fachin traz uma decisão e a dele não vai valer, porque é do subordinado, digamos assim, nem sei se essa seria a palavra, mas enfim, o presidente da casa, o presidente da corte, ele tá ali numa posição de chefia, não é?
0: Meninas, olha, Débora, acaba de cair aqui a decisão, eu tô com ela na íntegra, as 10 páginas, e aqui o ministro Edson Fachin convoca sessão plenária extraordinária para o dia 15 de setembro, portanto, hoje é dia 9, 15 de setembro, na
2: terça-feira que vem, uma semana
0: às
2: praticamente.
0: Às 10 horas da manhã. Isso, às 10. Exatamente. Uma semana praticamente, a gente está na quarta-feira, para. Deixa eu ver, eu tô com a decisão aqui aberta.
2: Se você quiser, Isa, analisar, entender e voltar daqui a pouquinho, não tem problema. Mas acho que a informação mais importante você já trouxe, né? Respondendo a pergunta da Carol. Então, o ministro Edson Fachin convocou uma sessão plenária para discutir esse tema, sistemas, no dia 15 de setembro, ou seja, praticamente daqui uma semana. O país nem tá pegando fogo para esperar tudo isso, mas deve ter o processo sedimentais que exijam. Então, depois que você conseguir analisar, você volta para trazer com mais detalhes essas informações. Por enquanto, obrigada, viu, Isa Stassarini, pelo seu esforço aí de trazer a quente, no momento que a decisão saiu, trazer as informações mais importantes. O Igor Cardim tem mais detalhes aqui. Eu disse há pouco que a campanha do presidente Lula havia solicitado ao STF a quebra do sigilo da ação do caso Massa envolvendo a situação do filme Dark Horse, o caso Dark Horse. O presidente Lula se pronunciou sobre o assunto. Igor, boa tarde.
3: Oi, Débora, se pronunciou sim, boa tarde para você, boa tarde para os nossos ouvintes. Presidente Lula, então, pediu a quebra completa do sigilo das investigações de todos os envolvidos do Master para que sejam expostos, abre aspas,

0: 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Ele se referiu ao caso como o maior crime financeiro da história do país. Lula se manifestou então pela primeira vez após o ministro do Supremo Tribunal Federal, André Mendonça, determinar o afastamento do diretor-geral da Polícia Federal, Andrei Rodrigues, do ministro Flávio Dino restabelecer o posto hoje e também desta decisão do ministro Fachin, anulando então esta decisão do ministro André Mendonça. Em meio ao ponto mais agudo dessa crise do Supremo Tribunal Federal, o presidente Lula cobrou explicações e medidas imediatas contra o que classificou como uma crise institucional que tomou conta do Poder Judiciário. Na declaração, Lula também criticou o uso de vazamentos seletivos que, segundo ele, interferem na disputa eleitoral e defendeu mais transparência. Para o presidente, a condução da operação spoofing pelo ex-ministro Ricardo Lewandowski é o exemplo de divulgação da verdade a ser seguido. De acordo com algumas fontes ligadas ao governo, ouvidas pela CBN, o presidente vai aguardar a resolução da crise pelas vias institucionais do próprio Supremo Tribunal Federal. A tensão teve início, como a gente tem elaborado aqui ao longo dos últimos dias, na semana passada, quando o ministro André Mendonça, relator do caso Master, tornou público um relatório da Polícia Federal com 52 mensagens trocadas entre o colega de corte, ministro Alexandre de Moraes, e o ex-banqueiro do Master, Daniel Vorcaro, nas quais Vorcaro pede a proteção da PF e também da PGR e pergunta se deveria sair do país. E aí se agravou depois de Moraes pedir a investigação contra Mendonça por crime de responsabilidade usando um relatório de inteligência apócrifo. E já nessa semana, com as decisões monocráticas então de Mendonça e Dino, envolvendo o chefe da PF, Débora.
1: Obrigada, Igor, pelas informações. A gente faz agora uma pausa, você fica com o noticiário local. Já já a gente volta com mais informações sobre essa confusão no STF, sobre a agenda dos presidenciáveis, sobre outros assuntos que são notícia no Brasil e no mundo.

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0: Em Vitória, 5 horas 21 minutos, de volta. A gente segue por aqui de olho na política capixaba. É hora de falar sobre as eleições de 2026. Nossa equipe de jornalismo sempre preparando aqui um guia para você, eleitor. E agora a gente volta com mais informações a respeito, até uma dúvida para você, ouvinte da CBN. De onde vem o dinheiro das campanhas eleitorais? Nossa equipe de reportagem já aqui no estúdio, Letícia Orlandi, nossa repórter, traz informações a respeito das regras que candidatos, partidos, precisam seguir, regras rígidas para arrecadar e movimentar e recursos. Letícia, boa tarde para você.
1: Boa tarde, Juliana. Boa tarde, os ouvintes da CBN.
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1: Com a disputa eleitoral já nas ruas há quase um mês, candidatos e partidos precisam seguir regras para arrecadar dinheiro destinado às campanhas. A legislação eleitoral define quais são as fontes permitidas de recursos e estabelece mecanismos de controle para garantir transparência e permitir a fiscalização da justiça eleitoral. Os candidatos começam a arrecadar recursos após cumprir algumas exigências legais, como solicitar o registro da candidatura, obter o Cadastro Nacional da Pessoa Jurídica da campanha, abrir uma conta bancária específica e emitir recibos eleitorais. E de onde pode vir esse dinheiro da campanha, né? A legislação permite que as campanhas sejam financiadas por diferentes fontes, desde que todas sejam autorizadas por lei. Os recursos podem vir, por exemplo, de dinheiro do próprio candidato, doações de pessoas físicas em dinheiro ou por meio de bens e serviços, doações feitas por outros candidatos ou por parte dos políticos, venda de produtos ou realização de eventos para arrecadação, recursos dos próprios partidos políticos. No caso dos partidos, esses recursos podem ter origem em fundo partidário, fundo especial de financiamento de campanha, conhecido como fundo eleitoral, doações de pessoas físicas, contribuições de filiados, arrecadação com eventos ou venda de bens e serviços e também aluguel de imóveis e outros bens pertencentes ao partido. Também podem ser usados os rendimentos obtidos com aplicações financeiras feita com os recursos da campanha. Por outro lado, continua proibido utilizar recursos provenientes de doações de empresas, mesmo que tenham sido recebidos pelos partidos em anos anteriores. Outra dúvida é se é permitido fazer empréstimo. Sim, a legislação permite que os candidatos utilizem recursos obtidos por empréstimos para financiar a campanha, desde que o contrato seja feito com uma instituição financeira autorizada pelo Banco Central. Além disso, o empréstimo deve ser garantido por bens que já façam parte do patrimônio do candidato no momento do registro da candidatura e precisa ser compatível com a sua capacidade de pagamento. E como é que funciona o fundo eleitoral? O Fundo Especial de Financiamento de Campanha é abastecido com recursos do Tesouro Nacional e distribuído aos territórios nacionais dos partidos. Se parte desse dinheiro não for utilizada durante a campanha, o valor deve ser devolvido ao Tesouro Nacional. A legislação também determina que uma das parcelas dos recursos seja destinada às candidaturas de mulheres, pessoas negras e de indígenas. Os partidos precisam comprovar à Justiça Eleitoral que esses recursos foram aplicados exclusivamente nessas campanhas. E até quando é possível arrecadar esses recursos? Partidos e candidatos podem arrecadar dinheiro e assumir despesas até o dia da eleição, agora no próximo dia 4 de outubro. Depois dessa data, a arrecadação só é permitida para pagar dívidas já contraídas durante a campanha. Esses débitos devem ser quitados até o prazo de entrega da prestação de contas. E o ouvinte da CBN pode ficar por dentro aí de mais informações sobre esses recursos da campanha em agazeta.com.br.
0: Obrigada, Letícia, pelas suas informações ao vivo. Agora 5 horas 25 minutos.
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3: Débora, ainda atualizando aqui as decisões do ministro Edson Fachin, a gente já trouxe a informação da decisão dele de anular o afastamento do Andrei Rodrigues do comando da Polícia Federal. O ministro Fachin também assumiu hoje a relatoria do inquérito das fake news, aquele inquérito que foi aberto pelo Supremo Tribunal Federal lá em 2019. A relatoria era do ministro Alexandre de Moraes, originalmente era um inquérito para apurar a existência de notícias fraudulentas, denúncias caluniosas, ameaças e outros ataques contra o Supremo, mas depois acabou virando um inquérito, enfim, com várias frentes. Era um inquérito já bastante criticado, né, por ser muito antigo e nunca chegar ao fim, e foi nesse inquérito, no inquérito das fake news, que o ministro Alexandre de Moraes... foi esse inquérito que ele utilizou para pedir a investigação contra o colega André Mendonça, né? Então agora mais uma decisão do ministro Edson Fachin de assumir ele mesmo a relatoria do inquérito das fake news.
4: A Isa Stassarini está terminando de ler aqui a decisão, cheia de números, juridiquês, mas já a Isa vai conectar para trazer para a gente essas informações com detalhes. Aliás, ela já conectou para dizer para a gente, então, além do que ela já tinha trazido sobre a suspensão das decisões de Mendonça e Dino em relação ao diretor-geral da Polícia Federal... O afastamento que você acabou de trazer do ministro Alexandre de Moraes, do inquérito das fake news, ela vai detalhar para a gente isso e trazer e contar o que mais a decisão traz. Oi, Isa.
5: Oi, Débora. Vamos lá, o presidente do STF, ministro Edson Fachin, portanto, toma três decisões diferentes. Vamos lá, ele acabou retirando o ministro Alexandre de Moraes do inquérito das fake news. Portanto, o Moraes acaba deixando a relatoria desse inquérito aberto em 2019, portanto, que já tramita há 7 anos. Essa mudança vale só a partir de hoje, ou seja, tudo aquilo que o ministro Alexandre de Moraes fez enquanto era o relator continua valendo. O que muda é a partir de agora. E outras duas decisões que ele toma, primeiro, é suspender aquela liminar de ontem do ministro André Mendonça, que afastou o diretor-geral da Polícia Federal justamente para paralisar essa guerra de decisões liminares, e também suspendeu a decisão de hoje do ministro Flávio Dino, que mandou Andrei Rodrigues ser reintegrado à frente da Polícia Federal. E aí marca essa sessão plenária para daqui praticamente uma semana, dia 15 de setembro, para avaliar ou não o retorno de Andrei Rodrigues à frente da Direção-Geral da Polícia Federal. Portanto, cai o efeito da decisão de hoje mais cedo do ministro Flávio Dino, que mandou o Andrei retornar para a Polícia Federal. Ele suspende as duas decisões, tanto de André Mendonça quanto de Flávio Dino, e marca a sessão plenária para o dia 15 de setembro. E outra decisão importante, retira Alexandre de Moraes à frente do inquérito das fake news, Débora.
4: E é o pleno que vai decidir, então, se André Rodrigues permanece ou não à frente da PF, certo?
5: Isso, é o plenário que vai decidir, sessão essa marcada
4: para o dia 15.
5: Às 10 horas da manhã da próxima terça-feira.
4: Obrigada, Isa, pelas informações.
3: Voltamos à estaca zero, então. Débora, rapidinho, antes do repórter CBN, a gente tem informação do Igor Cardim, porque a Advocacia Geral da União se manifestou. Igor, boa tarde.
6: É isso, Carol. Boa tarde. A Advocacia Geral da União disse que recebe com satisfação, respeito e esperança a decisão do presidente do STF, ministro Edson Fachin, que acolheu o pedido liminar formulado ontem pela AGU na suspensão dos efeitos da decisão monocrática no âmbito da investigação que trata ali do Andrei Rodrigues na presença como diretor-geral da Polícia Federal. A nota diz que a decisão restaura a ordem pública pública e administrativa e, sobretudo, reafirma a prerrogativa constitucional privativa do presidente da República para prover e desprover os cargos de direção da Polícia Federal. Com isso, segundo a nota, também são restabelecidas as condições necessárias ao regular o funcionamento das atividades da Polícia Federal, instituição essencial à segurança pública e ao Estado Democrático de Direito. Diz ainda que, para além da solução do caso concreto, a decisão do ministro Edson Fachin contribui para restaurar a institucionalidade no âmbito do STF e fortalecer a confiança da sociedade no Poder Judiciário. Diz que também milita em favor da harmonia entre os poderes ao reafirmar e respeitar as competências que a Constituição Federal atribui a cada um deles. E diz, em última análise, que contribui para a preservação da paz social e da estabilidade institucional, que a decisão do ministro reconhece sóbria e prudentemente, demonstra ainda o acerto da estratégia processual adotada pela Advocacia Geral da União. Carol.
3: Obrigada, Igor. Agora 5h31.
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0: quinta-feira, 9 de setembro de 2026. O presidente Lula defendeu a quebra completa do sigilo das investigações sobre o caso Banco Master e afirmou que todos os envolvidos devem ser expostos, doa quem doer. Em publicação nas redes sociais, Lula disse que o país vive uma crise institucional no judiciário e o maior crime financeiro da história do país. O presidente também criticou o que chamou de vazamentos seletivos com impacto na disputa eleitoral. Lula não citou nominalmente nenhum dos ministros e investigados envolvidos. A Polícia Civil do Paraná deflagrou uma operação contra um grupo especializado em furto de gado. De acordo com as investigações, desde 2019, os criminosos furtaram mais de 2 mil animais, causando um prejuízo estimado de 10 milhões de reais. No total, os agentes cumpriram 17 mandados de prisão e 47 mandados de busca e apreensão em 16 cidades do estado. Até o momento, 7 pessoas foram presas em flagrante. A Agência Internacional de Energia Atômica da ONU acusou o Irã de violar suas obrigações para impedir a proliferação de armas nucleares. A denúncia foi aprovada por 23 países e levada ao Conselho de Segurança da ONU. A tensão aumentou após novos ataques entre Irã e Estados Unidos. As Forças Armadas iranianas afirmaram ter atacado 10 navios perto do Estreito de Hormuz após o governo americano afundar petroleiros iranianos. Apple apresentou o iPhone Duo, seu primeiro celular dobrável com duas telas. De acordo com a empresa, o novo modelo poderá custar até 30 mil reais no Brasil. Ele entrará em pré-venda no país na semana que vem e será entregue a partir de 23 de outubro. O modelo tem duas câmeras de 48 megapixels e pode ser usado como um despertador, porta-retrato ou uma tela com previsão do tempo, por exemplo. A Apple lançou ainda os novos iPhone 18 Pro e Pro Max. Horário de Brasília, 5h34.
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4: De volta às 5 horas 36 minutos. É hora de saber os números do mercado financeiro com o Marlo Barcelos. Boa tarde para você, Marlo.
5: Olá, boa tarde, Juliana. Quarta-feira, dia 9 de setembro, índice Bovespa encerra em baixa de 0,92% a 185.629 pontos. Mercado americano, o dia também foi negativo, onde o índice Dow Jones encerrou em baixa de 0,77%, a Nasdaq recuou 0,64% e o índice S&P 500 encerrou no negativo em 0,45%. Na Europa, em Londres, bolsa encerrou em queda de 1,31%. Bolsa da França, baixa de 1,94%. E na Alemanha, queda de 1,74%. Já no mercado de moedas, o dia foi positivo, onde o euro, a R$ 5,94, avançou 0,6%. Dólar comercial, a R$ 5,11, alta de 0,5%. O petróleo Brent opera em alta de 3,8%, a US$ 101,60 o barril. Bitcoin é negociado a US$ 78.218, em baixa de 0,3%. A poupança com aniversário hoje, rendimento de 0,6%. Boa tarde, Juliana. Boa tarde a todos os ouvintes. Marlo Barcelos para a CBN.
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4: De olho na movimentação das estradas que cortam o Espírito Santo, a ponte sobre o Rio Jucu, no quilômetro 29 da BR-262, na divisa entre Domingos Martins e Viana, passou a operar em sistema de pare e siga 24 horas por dia a partir dessa quarta, gente. Então, segundo o DENIT, é uma medida necessária para a realização de obras na estrutura que deve durar até 7 dias. Esses trabalhos começaram cedinho, às 8 da manhã, incluindo também a substituição das juntas de dilatação da ponte, e aí durante esse período de obras, equipes estarão no local para organizar o trânsito. A circulação será feita de forma alternada com uma faixa liberada por vez. O DENIT orienta ainda aos motoristas que redobrem a atenção ao passar por esse trecho, reduzam também a velocidade e respeitem a sinalização e as orientações das equipes que estarão trabalhando na região durante esse período. Essa intervenção pode provocar lentidão no tráfego, principalmente nos horários de maior movimentação. Por isso, quem precisar passar por esse trecho, deve ficar atento ao tempo de deslocamento durante os próximos dias, reforçando para você que chegou agora, ponte sobre o Rio Jucu, quilômetro 29 da BR-262, divisa entre Domingos Martins e Viana. Agora 5 horas 39 minutos.
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10: Gustavo Ferreira está de volta das férias, seja muito bem-vindo, tudo bem?
11: Alô, alô, Débora, Carol, ouvintes, tudo bem sim? Bom estar aqui de volta com vocês.
10: Oi, Gustavo. Gustavo saiu de férias, voltou de férias e a gente continua falando sobre o quê? O preço do petróleo, que teve uma alta aí considerável, né, Gustavo?
11: Pois é, hoje não teve muita gente no mercado se enchendo de coragem diante da crise institucional brasileira, né? A crise que parece prejudicar os planos de reeleição do presidente Lula, o que aos olhos da média do mercado favoreceria as contas públicas, mas esse momento um tanto caótico do STF, embora continue... Falou mais baixo porque continua também a guerra no Oriente Médio. Imaginei sim que voltaria de férias já com essa página virada. Que nada, o mercado operou hoje sob os ataques mais pesados a navios petroleiros desde o começo do conflito lá em março. A reboque, os preços do petróleo voltaram a subir hoje, pouco mais de 3%, ficaram acima dos $100 por barril no maior nível desde maio. Resultado, as perspectivas de altas de juros no mundo todo voltaram a se acirrar, inclusive no Brasil, onde a média dos negociantes tem sonhado com uma política fiscal capaz de permitir cortes maiores na Selic. Mas aí falta combinar com os Estados Unidos, né? Em meio à escalada de rendimento dos títulos públicos lá nos Estados Unidos, o Tesouro americano anunciou uma nova intervenção, vai recomprar mais alguns bilhões de dólares em papéis. A tentativa de acalmar o mercado, no entanto, saiu pela culatra. O mercado global se estressou ainda mais depois desse anúncio, passando a prever ainda mais juros no curto prazo, por causa da escalada dos preços de combustíveis, que aqui no Brasil, aliás, já forçou a desoneração anunciada hoje. No longo prazo americano, entra na conta o risco fiscal agravado pelos gastos com guerras. Resumindo, a ópera do dia. Ações da Petrobras aqui no Brasil subiram quase 1%, acompanhando o petróleo, mas sem evitar a queda de quase 1% do Ibovespa, principal índice da Bolsa do Brasil. O dólar fechou o dia 0,5% mais caro, foi aos R$5,11.
10: Gustavo Ferreira, muitíssimo obrigada e até amanhã.
11: Eu que agradeço, até amanhã, como sempre, convidando a acessarem o valorinvest.com.
10: Tchau, tchau. São 5 horas 43 minutos, você fica com o noticiário da sua região. Já já a gente volta para falar mais sobre a crise no STF.

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0: Em Vitória, 5 horas 44 minutos. Você que está chegando agora, você fica muito bem informado por aqui sobre todos os bastidores da política. Nossa equipe de reportagem, de olho nos bastidores, no que é notícia das eleições 2026. E preparando também um guia para você, eleitor, ouvinte da CBN Vitória. Quem chega agora ao vivo com a gente é a repórter Aline Nunes, que traz também detalhes, dúvidas para você, eleitor. Para que serve o vice? Você sabe para que serve? Qual é o papel dele nesse cargo, nas eleições? Você fica por dentro agora. Boa tarde para você, Aline.
1: Boa tarde, Juliana. Boa tarde, ouvintes da CBN Vitória.
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1: Entre os cargos em disputa nas eleições 2026, os de presidente e de governador carregam outra função que complementa o trabalho no executivo: o vice. Mas se a pessoa não pode nem mesmo ser votada separadamente do candidato que está na cabeça de chapa, para que serve esse posto? Pois bem, diferentemente do que se possa supor, o vice não é uma figura decorativa e tem atribuições próprias do cargo. A mais frequente é substituir o chefe do executivo: presidente e governador nestas eleições, prefeito nas disputas municipais, ou sucedê-lo em determinadas situações. A substituição é temporária quando o titular está impedido de atuar, por exemplo, porque está de férias ou em viagem oficial. Mas a sucessão também pode ser definitiva quando o cargo fica vago, como nos casos de renúncia, impeachment ou morte. Após o período da ditadura militar, o país já viu 3 vices assumirem a presidência da República definitivamente: José Sarney, após a morte de Tancredo Neves; Itamar Franco, que sucedeu Fernando Collor; e Michel Temer, que assumiu o cargo após o impeachment de Dilma Rousseff. Mas a função do vice não se limita a substituições eventuais ou permanentes. O vice-presidente da República, por exemplo, pode ser convocado para missões especiais representando o presidente, e também faz parte do Conselho da República e do Conselho de Defesa Nacional, encarregados de aconselhar o Palácio do Planalto em questões de estabilidade das instituições democráticas e da soberania nacional. Também é comum ao vice-presidente assumir um ministério, assim como em nível estadual, o vice-governador pode comandar uma secretaria. Assim, ao votar, é importante estar atento não apenas ao candidato do executivo, mas ao nome escolhido como vice para compor a chapa. As ideias que defende e o espectro político que ocupa vão ajudar a desenhar o futuro da administração. É isso, Juliana.
0: Obrigada, Aline, aqui com a gente, trazendo sempre informações a respeito das eleições 2026, para você, eleitor, ficar muito bem informado neste pleito. Agora, 5 horas 47 minutos, vamos direto saber como é que está o trânsito nesse horário aqui na Grande Vitória.
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0: De olho na movimentação nas principais vias e avenidas que cortam a Grande Vitória, já tem participação chegando por aqui, nossos ouvintes informando sobre o trânsito. Mais cedo recebemos a participação do João Paulo, informando sobre um carro com pane no início da subida da terceira ponte sentido Vila Velha. Para quem está passando agora na terceira ponte, nossas câmeras por aqui, câmeras da Seturb, inclusive, mostrando aqui a movimentação em tempo real, trânsito intenso para os motoristas que seguem em direção à Vila Velha nesse horário, subida da ponte, acessos, lembrando que a pista está molhada, viu, gente? Atenção aos motoristas, reduzir a velocidade, controlar aí, ter ainda mais atenção ao volante, importante nesses dias chuvosos. Nos nossos mapas de navegação, aplicativos aqui de navegação indicando trânsito intenso, tanto na subida da terceira ponte sentido Vila Velha, como na rua Ducla de Aguiar, um importante acesso para o motorista que vem da Desembargador Santos Neves e também da Avenida César Lau, na rua Clóvis Machado, acesso para quem vem da Enseada do Suá, via Nossa Senhora dos Navegantes, que também acumula lentidão nos dois sentidos nesse horário, tanto para quem vem da região da Enseada, como também para quem segue para a Praia do Canto agora e Camburi, trecho com lentidão desde o Shopping Vitória até a altura da guarderia. Atenção, motoristas, agora às 5h49.
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1: Faltam 10 minutos para 6, a Isis Tassarini está de volta com mais detalhes sobre essa última decisão do ministro Edson Fachin. Oi, Isa.
2: Débora, olha, ao retirar o ministro Alexandre de Moraes da relatoria do inquérito das fake news, o presidente do STF, o ministro Edson Fachin, acaba assumindo a partir de hoje toda essa investigação aberta há 7 anos. Agora, é bom frisar que todos os atos, decisões, determinações feitas pelo ministro Alexandre de Moraes desde 2019 continua valendo. O que muda é daqui para frente. E ao suspender a decisão de André Mendonça, né, que determinou o afastamento do diretor-geral da Polícia Federal, e hoje a decisão do ministro Flávio Dino de reintegrá-lo à frente do cargo, Fachin acaba, portanto, voltando à estaca zero, ou seja, mantendo o diretor-geral da Polícia Federal à frente da instituição, porque a princípio ele também cancela aquela decisão do ministro André Mendonça de ontem, que determinou a saída de Andrei Rodrigues do cargo. E aí o que que o Fachin decidiu? Deu prazo de 48 horas para que o diretor-geral possa se manifestar e manteve ontem, né, aquela decisão de determinar 72 horas para uma posição do ministro André Mendonça. E aí a sessão plenária da próxima terça-feira, do dia 15 de setembro, vai analisar aquele relatório da Polícia Federal que revelou conversas entre o banqueiro Daniel Forcaro e o ministro Alexandre de Moraes. O que que o Supremo vai analisar nessa sessão plenária? De forma bem objetiva, Débora. Primeiro, a validade do relatório da Polícia Federal. Segundo, o pedido de investigação contra o ministro Alexandre de Moraes. E terceiro, a manifestação da Procuradoria-Geral da República, que se manifestou pela nulidade, ou seja, da investigação contra Alexandre de Moraes. E aí eles vão analisar se esse pedido de investigação contra Moraes deve ser aberto ou arquivado. Então, portanto, 3 decisões tratando de diferentes temas, mas que tudo está relacionado aí à crise do Supremo Tribunal Federal, Débora.
1: Obrigada, Isa, pelas informações por enquanto.
3: Débora, e tem manifestação também no Ministério da Justiça. Igor Cardim, conta pra gente.
4: Carol, o Ministério da Justiça e Segurança Pública divulgou uma nota agora há pouco, reafirmando a confiança nas instituições republicanas e na Constituição e destacando o prestígio e a credibilidade da Polícia Federal perante a sociedade brasileira. A pasta afirma que a PF continuará cumprindo suas missões institucionais com dedicação e compromisso, envolvendo todos os integrantes da corporação, da direção aos servidores. O Ministério também reforçou em nota que todas as instituições devem prosseguir com absoluta independência, rigor técnico e respeito à lei, alcançando todos os fatos envolvidos, sem exceções. Segundo a nota, a autonomia investigativa da PF é uma garantia do Estado Democrático de Direito. O Ministério afirma ainda que nenhuma circunstância poderá comprometer a continuidade, a profundidade ou a integralidade das apurações que devem buscar o esclarecimento dos fatos e a responsabilização de quem tiver cometido irregularidades. Carol.
3: Obrigada, Igor.
1: E eu gostaria de convidar você, ouvinte, a ficar com a gente, porque daqui a pouquinho, logo depois do repórter CBN das 6, nós vamos conversar sobre esse tema. A gente vai pedir ajuda, na verdade, né, Carol? De um especialista, do professor de Direito Constitucional da UFMG, Emílio Peluso Néder Meyer, para ajudar a gente a entender toda essa confusão de decisões que se sobrepõe a outras e o que esperar dessa sessão plenária do dia 15. Então, fica com a gente.

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2: De volta, 5 horas e 55 minutos, uma pausa ali na rede, no, na crise, né, no STF, no que acontece em Brasília, para saber um pouquinho como é que anda a situação aqui no trânsito, na Grande Vitória. Você ouvinte que acompanha aqui a nossa programação local, um acidente envolvendo 5 veículos complicou o trânsito na rodovia do Contorno, na Serra, na tarde de hoje, segundo a Ecovias Capixaba. Essa colisão aconteceu no sentido Cariacica, que precisou ser interditado. Uma carreta, um caminhão, um utilitário e 2 carros de passeio se envolveram nesse acidente. A dinâmica não foi divulgada, mas de acordo com a concessionária que administra a via, 6 pessoas estavam nos veículos, mas nenhuma ficou ferida. A pista foi liberada, gente, por volta das 4h57 da tarde. Mas, mesmo após a liberação, todos os aplicativos de mobilidade ainda indicam lentidão no sentido Cariacica, por conta aí dos reflexos, né, desse acidente, então, envolvendo esses 5 veículos que acabou complicando o trânsito na rodovia do Contorno. Você, motorista, deve ter ainda mais atenção. Falamos agora há pouco da situação na capital. Lógico que o trânsito é muito melhor do que apresentava mais cedo aqui nos mapas de navegação para quem passava pelo Contorno, mas ainda há, sim, alguns trechos com o trânsito lento, que exige paciência dos motoristas que passam principalmente pelo trecho de Cariacica. Agora em Cariacica, movimentação também entre o terminal de Campo Grande, rodovia leste-oeste, também para quem passa ali próximo da SEASA, do viaduto, também encontra lentidão por todos esses trechos, viu? Atenção também ao motorista que vai seguir no sentido Alto Laje. Intervenções acontecendo naquele trecho também, importante o motorista ter atenção ao passar por Cariacica neste horário. Voltando para a capital, outro ponto que chama muita atenção agora é na Avenida Vitória. O motorista que vem da região de Bento Ferreira em direção ao centro, passa pela Avenida Vitória, pelo Hospital de Urgência e Emergência, ali pelo Salesiano, lentidão por todo esse trecho, principalmente ali na curva do Saldanha, curva importante. O motorista também deve manter atenção até a chegada na Jerônimo Monteiro, que também acumula muito trânsito nesse horário, até a altura ali que dá acesso à Praça 8, gente. Então, atenção aí também nesse trecho da Jerônimo Monteiro, sentido rodoviária, segunda ponte. Na segunda ponte, trânsito é bom, nos dois sentidos. Para quem passa agora por um outro ponto de Vitória, voltando a falar aqui da terceira ponte, o trânsito continua muito carregado nos acessos agora na cidade, na capital, tanto em Santa Lúcia, na reta da Penha, para o motorista que vem da região de Jardim da Penha, em direção à terceira ponte, sentido Vila Velha, trânsito carregado, e assim é também na reta da Penha, no sentido contrário, no trecho que fica entre o cruzamento com a Avenida Rio Branco e a altura ali do acesso à Ponte da Passagem, sentido Camburi. Na Desembargador Santos Neves, na Praia do Canto, no trecho também que dá acesso a Saturnino de Brito, né, que para quem sai da Saturnino em direção a Desembargador, também encontra lentidão e o trânsito carregado, e assim é também na Américo Buás, na subida da terceira ponte, sentido Vila Velha, trânsito também lento para os motoristas que tentam chegar ao destino no município Canela Verde. Em Vila Velha, movimentação intensa somente na Luciano das Neves, Hugo Musso, concentrando também esse trânsito para quem segue para as regiões de Itapuã e Itaparica. Agora 6 minutos, já voltamos.
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6: Já estão abertas as inscrições para o concurso público da Transpetro. São 281 vagas, distribuídas entre cargos de níveis médio e superior. O salário pode chegar a R$ 15.034 mensais. A estatal oferece auxílio refeição, plano de saúde, previdência complementar, entre outros benefícios. Os contratados terão vínculo seletista. As oportunidades estão distribuídas entre os quadros de mar, com abrangência nacional, e de terra, com divisão entre os polos Norte e Nordeste, Rio de Janeiro, São Paulo e Sul. A Transpetro é uma subsidiária da Petrobras e é responsável por armazenar e movimentar petróleo, derivados, gás natural e biocombustíveis por meio de oleodutos, gasodutos, navios e terminais. As inscrições podem ser feitas até o dia 14 de setembro no site da Fundação Sesgran Rio. Eu sou Dina Sanchotene e esse é o Oportunidades.
7: Boa tarde, Débora. Boa tarde, Carol. Boa tarde, ouvintes. O Guilherme pergunta o que são ações defensivas e se a aplicação pode render mais do que o Ibovespa. Guilherme, ações defensivas são papéis de emissão de companhias que atuam em setores já consolidados da economia. Por exemplo, considere uma empresa de energia elétrica. Para atuar nesse setor, a empresa tem que fazer investimentos iniciais muito altos. Precisa construir a planta para a geração de energia, investir nas linhas de transmissão e na rede para levar a eletricidade até os consumidores. Mas depois que os investimentos foram feitos, os custos e as receitas são aproximadamente constantes. Portanto, o lucro da companhia depende da eficiência operacional. Fatores externos que podem afetar a economia e as demais empresas tendem a ter impacto reduzido no resultado financeiro. Portanto, as ações defensivas são uma boa alternativa para os investidores que buscam uma aplicação com resultados mais previsíveis. O investimento pode render mais ou menos do que o Ibovespa, dependendo do momento do mercado. As ações defensivas tendem a cair menos quando o Ibovespa se desvaloriza, mas sobem menos quando o Ibovespa tem uma alta acentuada. Por isso é que são chamadas de defensivas, porque protegem o investidor em momentos de queda do índice. Até a próxima e continue mandando as suas perguntas para cbndinheiro@cbn.com.br.
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0: quinta-feira, 9 de setembro de 2026. O ministro Edson Fachin, do Supremo Tribunal Federal, suspendeu as decisões de André Mendonça e Flávio Dino e manteve Andrei Rodrigues no posto de diretor-geral da Polícia Federal. A crise no STF, envolvendo os ministros André Mendonça e Alexandre de Moraes, começou a partir de decisões relacionadas às investigações sobre o Banco Master. Fachin também assumiu a relatoria de investigações do inquérito das fake news, que estava sob comando do ministro Alexandre de Moraes, e suspendeu as investigações sobre integrantes do STF. Além disso, também foi suspensa a apuração da Procuradoria-Geral da República sobre uma possível interferência na produção do relatório da Polícia Federal, que apontou uma relação entre Moraes e o banqueiro Daniel Vorcaro. A Polícia Federal no Maranhão recebeu um pedido para incluir os irmãos Agatha e Alan, desaparecidos há 8 meses, num alerta da Interpol. Agatha Isabelle, de 6 anos, e Alan Michael, de 4, foram vistos pela última vez em janeiro deste ano em uma comunidade quilombola. A mãe das crianças apresentou um pedido para que os nomes delas sejam incluídos na difusão amarela, que é um mecanismo utilizado pela Interpol para auxiliar na localização de pessoas desaparecidas, inclusive fora do país. O chanceler alemão Friedrich Merz cancelou uma ligação telefônica planejada para hoje com o presidente dos Estados Unidos, Donald Trump. A atitude aconteceu horas depois do republicano ter comemorado publicamente a vitória do partido de extrema-direita Alternativa para a Alemanha em uma eleição local. A legenda recebeu cerca de 44% dos votos. O governo alemão se recusou a justificar o cancelamento do telefonema. A Bolsa de Valores de São Paulo fechou em queda de 0,93%, com 185.629 pontos. O dólar comercial fechou em alta de 0,51%, cotado a R$5,11. O euro fechou a R$5,94, alta de 0,57%. No horário de Brasília, 6:05.
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0: Débora Freitas e Carolina Moran.
1: Seja muito bem-vindo, seja muito bem-vinda você que chegou agora. Já estamos na segunda e última hora do Ponto Final CBN desta quarta-feira, 9 de setembro de 2026. E você está acompanhando desde o início da nossa programação as decisões e os desdobramentos em torno de temas relacionados ao caso Master. O presidente do STF, o ministro Edson Fachin, marcou um julgamento, uma sessão plenária para o dia 15 de setembro, na próxima semana, de julgamento de investigação de Alexandre de Moraes no caso Master, e também assumiu o inquérito das fake news. Então é muita coisa numa única decisão que, de certa forma, foram tomadas pelo ministro Edson Fachin para tentar debelar a crise instaurada hoje no STF. Para conversar sobre esse assunto e nos ajudar a entender melhor tudo o que está acontecendo, nós convidamos aqui o professor de Direito Constitucional da UFMG, Emílio Peluso Néder Meyer. Muito boa noite ao senhor, seja bem-vindo.
2: Boa noite, Débora, Carolina, os ouvintes.
1: Boa noite. Professor, essa decisão, essas decisões, né, tomadas pelo ministro Edson Fachin, demorou para que ele tomasse essas decisões, e elas são realmente o caminho para que essa crise se encaminhe para o fim?
2: Na perspectiva das análises que a gente vinha fazendo ao longo do dia de ontem e de hoje, né, a decisão do ministro Fachin parecia que estava, de fato, demorando demais, né? Mas eu creio que talvez o ministro estivesse tentando encontrar um momento mais apropriado, ou não se deixar levar pelo calor das disputas que estavam ocorrendo, e tomar uma decisão que pudesse, de fato, envolver todos os aspectos mais relevantes dessa controvérsia, que é imensa, né? Na verdade, ela envolve qual decisão deve prevalecer, né, de um determinado ministro relator no Supremo, se essa decisão poderia se sobrepor, né, decisão, por exemplo, do ministro Flávio Dino, se ela poderia se sobrepor à decisão do ministro André Mendonça, chancelada pela turma, que é um órgão colegiado. E acho que, ao final, o ministro Edson Fachin conseguiu tomar uma decisão que foi uma decisão, sim, importante num momento, sim, que era um momento que correspondia ao que seria necessário para aplacar um pouco da crise, né? Dificilmente a gente vai ter uma decisão que se oponha a essa decisão tomada pelo ministro, já que se trata de uma decisão tomada no que se chama de suspensão de liminar, que é um procedimento específico que já havia sido protocolado ontem pela Advocacia Geral da União. E nesse procedimento, então, ele já procura circunstanciar a suspensão da decisão do ministro André Mendonça, ao mesmo tempo em que ele toma uma outra decisão num procedimento específico que visava verificar eventuais irregularidades na condução do inquérito do Banco Master pelo ministro André Mendonça, e ele acaba também por suspender as duas decisões ao final, tanto do André Mendonça quanto do ministro Flávio Dino. Como você bem colocou, ao mesmo tempo ele atende também as demandas por dar um fim ao inquérito das fake news, né, ou pelo menos uma destinação mais próxima do final, ao trazer para si a condução dessa relatoria.
3: Agora, professor, essa decisão de hoje do ministro Edson Fachin não ataca a origem do problema, né? Porque são tantas camadas, a gente hoje está discutindo a destituição ou não do diretor-geral da Polícia Federal, o Andrei Rodrigues. Mas a origem do problema é uma troca ali de acusações entre ministros, de um lado, suspeitas em relação ao ministro Alexandre de Moraes por suas relações ali com Daniel Vorkari, com o Banco Master, e de outros suspeitas em relação ao ministro André Mendonça por um possível abuso de autoridade ou por beneficiar grupos políticos em investigações importantes, INSS e caso do Banco Master. Como é que ficam essas duas suspeitas sobre dois ministros da corte? Essa decisão do ministro Fachin não ataca a origem da crise, né?
2: Não ataca, Carolina, e talvez não devesse atacar de fato, né? Essa é uma questão que diz respeito a uma tentativa do ministro, como presidente da corte, de preservar a institucionalidade da corte. A gente tinha um conflito claro estabelecido entre os ministros André Mendonça e Alexandre de Moraes, e a esse conflito se somou a participação também do ministro Flávio Dino. O ministro, como presidente, isso ele destaca em uma das suas decisões, né, que ele cumpre uma função regimental prevista no artigo 13 do regimento interno do Supremo, de preservar não só a ordem do tribunal, mas a incolumidade no funcionamento da própria corte. E essa incolumidade, esse funcionamento estava sendo, de certa forma, assim, comprometido por essas decisões contraditórias. O que ele está tentando fazer é, de fato, deixar que o plenário resolva essas questões. Ele, nessas decisões, ele destaca para o dia 15 de setembro, né, às 10 horas da manhã, ocorrência, então, de uma sessão plenária para discutir apenas aquela petição relativa a uma das questões que tem sido levantadas, que é a condução do próprio inquérito pelo ministro André Mendonça. Mas, ao longo de toda a decisão, ele expõe que há critérios do que a gente chama no direito de conexão e continência, que vão juntar todas essas questões e que vão acabar trazendo também para julgamento, eu imagino, né, na próxima sessão plenária, alguns dos outros pontos que envolvem justamente a condução do inquérito pelo ministro André Mendonça.

0: que é uma petição específica, a petição 16662, a gente até se confunde em relação a todos os procedimentos que foram aparecendo de ontem para hoje, mas nessa petição específica a discussão é sobre se há elementos básicos ali que possam fazer com que seja necessária a condução de uma investigação pelo Supremo Tribunal Federal. E aí o plenário precisa discutir, olha, é possível sim, há indícios de autoria e materialidade, a gente pode abrir de fato uma investigação, como será feita a condução dessa supervisão judicial da investigação que ainda terá lugar, né? A Polícia Federal vai conduzir essa investigação sob supervisão de qual ministro, vai haver um sorteio e de que forma isso vai acontecer. Isso tudo precisa ser resolvido, é a primeira coisa que precisa ser resolvida, até por uma ordem, vamos colocar assim, de antiguidade, foi a primeira questão que foi levantada desde o início, né? Justamente pelo ministro André Mendonça, e deve ser boa parte do que vai ocupar a discussão na próxima semana, na sessão plenária do Supremo Tribunal Federal, né? Há uma discussão paralela a essa, que é aquela levantada pelo Procurador-Geral da República, de uma suposta nulidade do feito conduzido pelo ministro André Mendonça no que concerne a essa questão relativa ao ministro Alexandre de Moraes, e tenho ideia de que, de fato, essa discussão vai acontecer também no plenário do Supremo.
1: Agora, professor, se de fato a gente tiver uma investigação aí contra um ou dois ministros do Supremo Tribunal Federal, né, algo sem precedentes, o que aconteceria na prática? Enquanto as investigações estão em andamento, os ministros continuariam atuando normalmente? Tem previsão de algum tipo de suspensão? Como é que isso se dá na prática?
0: Eu imagino que a gente teria como consequência o afastamento do ministro investigado para questões que seriam relativas àquele processo em específico, né? Não há uma determinação clara no sentido de um afastamento geral da atuação do ministro, né? A não ser que a corte decida que essa é um ponto central para que a condução da investigação possa acontecer de forma mais efetiva e ela possa estabelecer por uma decisão de cautela do plenário, né, que o ministro deixe de cumprir suas funções até que as investigações tenham fim, né? Eu imagino que a gente tenha nessas circunstâncias uma dimensão e um efeito político do que possa vir a acontecer, como você bem colocou, Carolina. Seria a primeira vez que isso teria lugar no Supremo Tribunal Federal. Imagino que a gente possa ter outros desdobramentos, como eventual discussão sobre se o ministro permaneceria como ministro do Supremo, sobre se ele eventualmente deveria renunciar. Não é o que a gente espera em relação ao ministro Alexandre de Moraes, pela posição contundente com que ele exerce a sua função jurisdicional, mas essas questões ainda vão ser objeto de decisão por parte do plenário.
2: Professor, eu fiquei com uma dúvida em relação à retirada dos sigilos, né? Então, queria pedir só para o senhor explicar novamente. E tem uma crítica em relação a vazamentos seletivos. O que justificaria a retirada ampla do sigilo de tudo que envolve o Banco Master? E quem poderia fazer isso? Só o ministro André Mendonça ou isso poderia ser levado para o pleno? Ou o ministro Edson Fachin poderia tomar essa decisão?
0: A princípio, essa decisão caberia de fato, sim, ao ministro André Mendonça, né? Sou da posição que, na verdade, diante do momento extremamente sensível com o qual nós estamos nos deparando, que é o momento pré-eleições, é que, na verdade, esse sigilo deveria ter sido resguardado desde o início, né? A gente está envolvido e a questão toda se iniciou justamente quando ele levantou o sigilo para colocar o problema em relação diretamente ao ministro Alexandre de Moraes. A gente sempre sabe que o princípio republicano, que a transparência no exercício das funções públicas é o que a gente tem que prezar, o padrão tem que ser justamente nesse sentido, mas a gente sabe que a gente está num momento que é um momento, sim, importante, que é um momento delicado. A corte ainda pode decidir sobre essa questão, mas, de fato, quem conduz e supervisiona o inquérito aqui nesse caso é o ministro André Mendonça. Mas eu imagino que também a corte, também o plenário do Supremo, vá querer debater essa questão em meio ao que vai se discutir no dia 15 de setembro, né? O que a gente tem que pensar que talvez, né, seja um ponto que a gente deva ter como melhor, né? A gente está chegando, talvez, aí, a alguma solução para a questão quando a gente está vendo que a presidência está dizendo: olha, quem resolve isso, ou quem vai ter que resolver essa principal questão inicial, é o plenário. Né? E como deveria ser, talvez, em grande parte das questões que têm que ser resolvidas por um tribunal e não apenas por um ministro. Né?
2: Mas aí, professor, enfim, sobre a sua posição em relação a isso, né? Porque ao tirar o

0: sigilo, a sociedade teve acesso, ou suspendeu o sigilo de parte das ações, a sociedade teve acesso a uma situação muito grave, que é uma troca de mensagens entre um ministro do STF e um banqueiro envolvido numa série de problemas, né? De crimes. Inclusive, uma pessoa que está presa antes dele ser preso, mas, enfim, em situações nada republicanas. Já que foi retirado o sigilo desta parte do processo, por que não retirar do restante do processo para que a sociedade, então, tenha acesso a tudo que envolve o caso Master?
1: É uma posição possível, mas basta pensar, Débora, no impacto do poder econômico desenvolvido pela pessoa que está sendo a principal acusada em relação a isso, né? Ela conseguiu, de fato, atingir quase que a gama da a esfera política de uma forma geral, ou qualquer políticos e pessoas, né, deputados, senadores, ou pessoas envolvidas com vários flancos da esfera política. Ela conseguiu atingir e chegar também em ministros do próprio Supremo Tribunal Federal, né? Então, há outros pontos sensíveis que são pontos que devem ser discutidos sobre a necessidade ou não de abertura do sigilo, né? Eu não acho que uma investigação funcione da melhor forma possível, que direitos sejam devidamente preservados, se a gente pura e simplesmente botar como regra geral de que, tudo tem que acontecer de forma aberta, de forma pública, em relação a todos os aspectos da investigação. Nesse ponto, eu acho que tem que se pensar, sim, na segurança daquilo que está sendo discutido e investigado, e aí, sim, depois de um determinado momento em que se puder apurar devidamente o que seja necessário nesse processo, a gente possa, sim, pensar em levantar o sigilo.
0: Professor, muito obrigada pelas contribuições, pela conversa conosco aqui. Uma boa noite. Boa noite ao senhor.
1: Eu que agradeço pelo convite.
0: Nós conversamos com o professor de Direito Constitucional da UFMG, Emílio Peluso Nedermeyer. Você fica agora com o noticiário da sua região.

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4: Em Vitória, 6 horas, 20 minutos.

0: De volta de Olho no que é Notícia, aqui na Grande Vitória, em destaque hoje nos nossos noticiários por aqui, uma mãe com um bebê de 1 ano, ela estava passeando com o bebê na rua, ela foi assaltada, gente, por um homem armado com um estilete. Isso aconteceu em Itaparica, em Vila Velha. Quem tem os detalhes pra gente é a repórter Júlia Afonso.
1: Um jovem de 18 anos foi preso depois de ameaçar com um estilete e roubar o celular de uma mulher de 24 anos que estava com a filha de 1 ano e seguia para o trabalho. O crime aconteceu na manhã de terça-feira, no bairro Praia das Gaivotas, em Vila Velha. Após o assalto, o suspeito continuou seguindo a vítima e acabou detido. A mulher contou à polícia militar que caminhava pela região quando o jovem se aproximou, retirou um estilete da cintura e ordenou que ela entregasse o celular. A vítima deu o aparelho e tentou deixar o local, mas o suspeito continuou a persegui-la. Uma testemunha que trabalhava nas proximidades contou que ouviu um barulho de choro e, quando olhou pela janela, flagrou o crime. Ela e outras pessoas abriram o portão para que a vítima entrasse e pudesse receber ajuda. Nesse momento, o suspeito tentou fugir, mas foi cercado pela população. A polícia militar foi acionada e o homem, identificado como Adriano de Jesus Costa, foi autuado em flagrante por roubo majorado e encaminhado ao sistema prisional. Reportagem Júlia Afonso.
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0: De volta às 6 horas 23 minutos, tem participação chegando. Nosso ouvinte Luiz Cláudio compartilhando a situação do trânsito agora na capital. Vamos ouvir.
7: Na Fernando Ferrari também, desde a reta do aeroporto, e eu vou ficar aqui no sinal de Goiabeiras, está uma fila indiana, carro andando a 10 km por hora, muito engarrafamento, pista molhada, vamos ter atenção.
0: Obrigada, Luiz Cláudio, pela sua participação por aqui. Wagner Zanon também mandou para a gente mais cedo sobre o trânsito intenso na Lindenberg, na altura do bairro Ataíde. Inclusive, mandou imagens por aqui do tempo fechado por lá. Atenção aí aos motoristas, pista molhada, o que exige ainda mais paciência, controle da velocidade também. Agora, saindo um pouco do eixo de Vitória, que é da capital, indo para Vila Velha, trânsito complicado agora na Rodovia do Sol, viu? Também na Darli Santos, para os motoristas que passam ali pelo Jockey de Itaparica, vão seguir para a região de Itaparica também. Trânsito intenso por todo o trecho da Darli Santos e também da Rodovia do Sol. Os motoristas devem ficar atentos também a esse ponto próximo do Boulevard Shopping em Vila Velha. Agora também voltando para a capital, porque o trânsito de fato chama atenção nesse horário, a movimentação está complicada agora nos acessos, tanto para quem segue para o centro de Vitória, tentando uma alternativa pela segunda ponte para chegar em Vila Velha, Cariacica, e assim também é para quem tenta o acesso para Vila Velha via terceira ponte. Todo o trecho de Santa Lúcia, nos dois sentidos, a reta da Penha, com trânsito intenso, na Desembargador Santos Neves também, na Américo Buais, trânsito complicado desde o trecho do Shopping Vitória até a guarderia, no sentido contrário, para quem sai da Praia do Canto, em direção também ao acesso pela Enseada do Suá à Rua Clóvis Machado, para então acessar também a terceira ponte, viu? Chovendo, tempo chuvoso, atenção motoristas, 6h25.
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2: PVC gravou o comentário de hoje.
3: Tudo bem, Débora? Tudo bem, Carol? Tô aqui no Nubank Park, onde já começa Palmeiras e LDU, jogo de ida das quartas de final da Libertadores. As quartas de final começaram ontem com Fluminense 2, Platense 0. Fluminense encaminhou a classificação, porque no último ano inteiro o Platense ganhou só um jogo de 2 gols de diferença e foi do Corinthians em Itaquera, quer dizer, em casa não ganhou nenhuma vez. Hoje o Palmeiras se preocupa com uma chuva forte o dia inteiro em São Paulo, chuva vai, chuva vem, gramado molhado, o Palmeiras se preocupa com o clima e se preocupa com o adversário, que no ano passado, na semifinal da Libertadores, ganhou de 3-0 do Palmeiras lá em Quito e obrigou o Palmeiras a fazer 4-0 no jogo de volta para se classificar. Para não ter problemas na semana que vem em Quito, estarei lá. O Palmeiras precisa ganhar de 2 gols de diferença, 3 gols de diferença, porque nas 2 vezes em que jogou na capital do Equador contra a LDU, pela Libertadores, perdeu as 2, 4-2 em 2009 e 3-0 no ano passado. Daqui a pouco também Estudiantes e Corinthians em La Plata. O Memphis, que reclamou do cansaço no domingo depois do jogo da derrota para Chapecoense, teve só treinos leves de lá para cá, mais descansou do que treinou, justamente para estar em forma física ideal e jogar bem. O entendimento no Corinthians é de que a concentração do elenco é muito maior nos jogos das Copas, da Copa Libertadores, que é a prioridade do time no ano, do que no Brasileirão. Então confia, a direção confia que o Corinthians vai jogar bem contra o Estudiantes. O ano passado o Estudiantes foi complicado pro Flamengo. O Flamengo ganhou só nos pênaltis, ganhou no Maracanã, perdeu em La Plata e ganhou só nos pênaltis nas quartas de final do ano passado, e o Flamengo foi o último campeão da Libertadores, né? A campanha do Flamengo do ano passado indica que pode haver dificuldade hoje pro Corinthians também. Daqui a pouquinho, também 7 da noite, em Santos, aí pela Copa Sul-Americana, Santos e Atlético. O Atlético Mineiro segura, sustenta o meia Coelho, que teve proposta do CSKA de Moscou. Não deve haver a transferência, a tendência é a permanência dele, porque o Atlético julgou a proposta baixa, então ele deve ficar. Neymar não joga pelo Santos, Everson, goleiro, não joga pelo Atlético, são os dois grandes desfalques da equipe. O Atlético tem tido problemas historicamente na Vila Belmiro, então o Santos tem chance de conquistar a vitória. O Santos que anunciou Everton Cebolinha, 21ª contratação, eu ia dizer reforço, mas não é reforço necessariamente, que o Santos não tem tido muito reforço. 21ª contratação, diferença de reforço, é que reforço reforça. E as contratações do Santos não estão reforçando o time, não. Embora o time esteja nas quartas de final da Copa Sul-Americana. Everton Cebolinha, 21ª contratação do Santos em um ano e 3 meses de Alexandre Matos. 21 contratações e o Santos ainda não passou do 13º lugar no Campeonato Brasileiro, mas está nas quartas de final da Copa Sul-Americana, que disputa já contra o Atlético na Vila Belmiro. Boa noite, Débora. Boa noite, Carol.

0: quarta-feira, 9 de setembro de 2026. O presidente do Supremo Tribunal Federal, Edson Fachin, marcou uma sessão no plenário para a próxima terça-feira para analisar um relatório da Polícia Federal que menciona o ministro Alexandre de Moraes nas investigações sobre o caso Master. A decisão faz parte de uma série de medidas adotadas por Fachin para organizar os conflitos entre os magistrados do STF. Ele também suspendeu todas as investigações de ministros do Supremo e determinou que esses casos sejam enviados primeiramente à presidência do tribunal. O candidato do PSOL ao governo do Rio de Janeiro, William Siri, atribuiu o baixo desempenho nas pesquisas ao apoio do PT a Eduardo Paes, do PSD. Ele chamou o posicionamento do partido de uma confusão no campo progressista. A declaração foi dada em sabatina, realizada pela CBN, junto com os jornais O Globo, Valor Econômico e Extra. Siri também atacou Douglas Ruas, do PL, por tentar se afastar do ex-governador Cláudio Castro e disse que o PSOL errou ao apoiar a reeleição de Rodrigo Bacelar à presidência da Alerj. O governo do presidente Donald Trump vai proibir a partir de 29 de setembro a importação de uma nova lista de produtos do Canadá, incluindo laticínios, bebidas alcoólicas e motocicletas. Em julho, Washington havia imposto tarifas de 50% sob a alegação de que o Canadá discrimina produtos americanos. Em resposta, o governo canadense anunciou taxas de até 50% sobre produtos dos Estados Unidos. O Brasil retomou no início do mês as negociações com a Casa Branca. Nas conversas, o governo brasileiro é pessimista quanto ao fim definitivo das tarifas e busca a redução das taxas de até 37,5% ou a ampliação das listas da lista de produtos isentos. No foco estão itens como etanol, açúcar e fertilizantes. No horário de Brasília, 6h31.
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1: Em Vitória, às 6 horas 34 minutos, de volta, de olho no noticiário das eleições 2026, no que é notícia na política do Espírito Santo. O Tribunal Regional Eleitoral aqui do Estado, TRE, negou por unanimidade o registro de candidatura do vereador de Vitória, Armandinho Fontoura, do PL, que pretendia disputar uma vaga de deputado estadual nas eleições de 2026. A decisão foi tomada nesta quarta-feira após uma ação de impugnação apresentada pelo Ministério Público Eleitoral, MPE. Esse órgão argumentou que o vereador está inelegível em razão de uma condenação criminal por falsidade ideológica ocorrida em junho deste ano. No processo, o Ministério Público Eleitoral destacou que o Tribunal de Justiça do Espírito Santo condenou Armandinho a 2 anos e 3 meses de prisão, além de 23 dias multa. As penas, porém, foram substituídas por prestação de serviços à comunidade e pagamento de multa de R$50 mil. A relatora do processo do TRE, juíza Isabela Rossi, acolheu os argumentos do Ministério Público e foi acompanhada pelos demais magistrados. Segundo ela, a condenação configura causa de inelegibilidade e o TRE não poderia rever uma decisão tomada por outro tribunal. A magistrada também ressaltou que Armandinho não apresentou nenhuma decisão judicial que tivesse suspendido ou revertido os efeitos da condenação do Tribunal de Justiça do Estado. O vereador recorreu da decisão criminal no mês de julho e, procurado para comentar a decisão do TRE, Armandinho não havia se manifestado até o nosso fechamento dessa reportagem, então ainda cabe também recurso contra a decisão eleitoral. Notícia que chega agora pra gente, acaba de ser divulgada nos nossos portais de notícia, chegando agora essa informação de que o candidato a vereador de Vitória, Armandinho Fontoura, do PL, que pretendia divulgar então essa vaga de deputado estadual neste pleito, né, teve aí negada pelo Tribunal Regional Eleitoral do Estado o registro, né, dessa candidatura. Agora é 6 horas 36 minutos, vamos seguir por aqui acompanhando o que é notícia.
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0: Cidade.
1: De volta à Câmara de Vereadores de Castelo, indo agora para o sul do Espírito Santo, aprovou um projeto de lei que fixa em R$ 4.500 o auxílio funeral pago às famílias de servidores da prefeitura que falecerem. A novidade é que o benefício também passa a contemplar os familiares do prefeito, vice-prefeito e secretários municipais em caso de morte desses agentes políticos. A proposta foi apresentada pela própria prefeitura, alterando uma lei de 1992. Antes, não existia um valor fixo para o auxílio e os agentes políticos não tinham direito ao benefício. Segundo o prefeito João Paulo Nali, a mudança busca garantir igualdade de direitos entre os servidores do município. O auxílio terá caráter indenizatório e assistencial, sem ser incorporado ao salário ou utilizado no cálculo de outros benefícios. Caso não exista um familiar, o dinheiro poderá ser pago à pessoa que comprovar ter arcado com as despesas do funeral. O projeto foi apresentado em 14 de julho, aprovado em primeiro turno no dia 21 e em segundo turno no dia 28. Agora, 6 horas 38 minutos.

0: Bastos Veloso gravou o comentário de hoje e vai falar sobre os novos lançamentos da Apple.
1: Demorou, mas aconteceu. A Apple hoje apresentou o primeiro celular dobrável dela. O nome dele é iPhone Duo. E ele tem um formato de passaporte que vem se popularizando nesse último ano, com a tela externa de 5,4 polegadas, que é aquela tela menorzinha, e a tela interna, essa sim, enorme, uma tela de 7,6 polegadas. Esse aparelho merece muito destaque, porque a Apple, apesar de estar sempre um pouco atrasada na implementação de novas tecnologias, ela tem o trunfo de controlar tanto os componentes quanto o sistema que roda para fazer esses componentes funcionarem. E o que eles mostraram do ponto de vista de sistema iOS adaptado para esse smartphone dobrável, é muito interessante. As animações, elas estão belíssimas, existem novas funcionalidades e mesmo aplicações de usabilidade para ser agradável de utilizar esse aparelho, tanto com uma mão só quando ele está fechado, quanto com as duas mãos quando ele está aberto. Então, muita curiosidade, eu já estou assim louco para experimentar, para ver como está a ergonomia dele, ainda mais considerando-se que nas últimas semanas tem utilizado o Galaxy Z Fold 8 da Samsung, que tem um formato muito similar. Será lançado no Brasil e o preço, prepare o bolso, R$ 22 mil. Isso pela versão com 256 GB de espaço interno, aquele armazenamento, e pode chegar a mais de R$ 30 mil se o consumidor quiser ainda mais espaço para guardar os seus arquivos, fotos e vídeos. Então esse é o destaque de hoje da Apple. Eles ainda anunciaram a nova linha do iPhone 18 Pro e do 18 Pro Max. São os novos telefones premium com um formato tradicional, formato de barra. E no caso deles, dois pontos importantes: bateria, uma capacidade maior, uma maior autonomia de uso, e a câmera, porque a Apple decidiu implementar uma tecnologia chamada abertura variável. Quando você considera o funcionamento de uma câmera de celular, câmera fotográfica normal também, o tanto que ela abre no diafragma para captar luz pode impactar diretamente na maneira como a fotografia é registrada. E os telefones normalmente têm essa abertura travada, é uma abertura fixa, mas a Apple implementou agora a abertura variável e com isso o iPhone vai se ajustando de acordo com a luminosidade. Se tiver de noite ou se tiver de dia, ele faz essas modificações de maneira eletrônica e automática para que a foto seja melhor. Aqui um outro parênteses: a Samsung já teve essa tecnologia no passado, colocou num Galaxy e depois tirou, agora a Apple vai vender para os seus consumidores, então é interessante ver como esse mercado tem idas e vindas, uma testa, desiste, a outra vai, coloca, enfim, a gente segue acompanhando. No caso do iPhone 18 Pro e Pro Max, os preços começam em 12 e 13 mil reais, respectivamente, e não tem iPhone 18 este ano. A expectativa do mercado é de que a Apple anuncie uma versão mais econômica, entre muitas aspas, em fevereiro, talvez março de 2027. A gente sai conversando no nosso dia a dia digital.
0: Valeu, Tássios. Bom, eu tenho saudade dos telefones de flip, mas 22 conto, Carol, só se ganhar na Mega Sena, né, pra ter um telefone desse.
2: Tá louco, nem metade disso eu tô pagando, Débora.
0: Não estamos podendo nem um quarto disso aí. Você fica agora com o noticiário da sua região.

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0: 6h43, de volta, de olho no que acontece, nas principais vias e avenidas aqui da Grande Vitória. Tem participação chegando por aqui, nosso ouvinte Cristiano, compartilhando como está agora na capital, gente. Trânsito intenso, viu, para os capixabas nessa noite de quarta-feira, quarta com cara de segunda, volta de feriadão, trânsito complicou. Vamos ouvir.
1: Cristiano, tô tentando ir de Jardim Camburi para Alto Laje buscar meu filho. Vocês imaginem a epopeia que eu tô passando. Aqui na Leitão da Silva eu subi, acho que é Gurijica, para sair na Marechal Campos, para sair na Avenida Vitória e continuar o trajeto para Alto Laje. Tá complicado.
0: Obrigada, Cristiano, pela sua participação por aqui. Getúlio Vieira também com a gente, nosso ouvinte aqui da CBN, também informando sobre o trânsito aqui na capital, em Vitória.
2: CBN, aqui é Getúlio, estou na Leitão da Silva, sentido Beira-Mar, sentido centro, né? No final aqui, chegando em Santa Lúcia, está um caos. Está muito congestionado e está parado. No meio da Leitão da Silva, no começo lá, saindo da reta da Penha, tá bem, tá indo bem, mas quando chega aqui em Santa Lúcia, para tudo, trava tudo, que vai dar o cruzamento ali com Leitão da Silva e a finalzinho da Avenida Vitória, né? Tá tenso.
0: A Andréia também está com a gente aqui, participando do nosso canal de troca de mensagens. Ela está na reta da Penha, informa que o trânsito também está muito intenso por lá. Já tem um tempo que ela está parada nesse acesso, tentando chegar na terceira ponte, mas encontrando dificuldades nesse trajeto aí entre Santa Lúcia e Praia do Canto. E assim é, gente, o cenário desse inicinho de noite aqui na Grande Vitória, viu? Por todas as principais vias e avenidas neste horário, os ouvintes, aliás, os motoristas, né, também ouvintes aqui da CBN Vitória relatando aí dificuldades nesse deslocamento, nessa volta para casa, nessa quarta-feira, tanto entre Santa Lúcia, Praia do Canto, Reta da Penha, Terceira Ponte, também para o motorista que passa agora por Campo Grande, por Cariacica, encontra também trânsito em alguns trechos, principalmente ali na rodovia Leste-Oeste, próximo ao terminal de Campo Grande. No município da Serra não é diferente, trânsito carregado na Avenida Mestre Álvaro, na Norte Sul, entre Manuel Plaza e Eurico Salles, tanto para o motorista que tenta o acesso para Vitória, como também que tenta se deslocar entre outros bairros do município da Serra. Agora em Vila Velha, para o motorista que vai chegando agora via Terceira Ponte, no município Canela Verde, lentidão no trecho da Luciano das Neves, logo na descida da ponte, motorista que vem sentido terminal de Vila Velha, Itaparica, vai acessar também Itapuã, também lentidão sendo registrada em todo o trecho da Luciano das Neves, e na Hugo Múcio também não é diferente não, viu, gente? Alguns trechos ali que dão acesso a Itapuã, principalmente entre o cruzamento da Hugo Múcio com a Belo Horizonte, com a Resplendor e também com a Jair de Andrade, além da Rua Goiânia e da Fortaleza, em Itapuã, também com o trânsito carregado nesses pontos que eu acabo de citar. O motorista deve ter ainda mais atenção, paciência, quarta-feira chuvosa, assim deve ser até o finalzinho da noite, segundo a previsão do tempo indica. Importante você ter paciência, viu, na direção. Você também pode participar no 99299-4297. Esse é o nosso canal de interação. Agora 6h47.
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0: Muniz fala hoje sobre o primeiro elétrico da Volkswagen.
1: Oi pessoal, muito boa noite. Hoje eu vou contar aqui para vocês sobre uma novidade, um novo carro que está sendo lançado no Brasil e que claramente é um reflexo da ofensiva de montadoras chinesas que estão lançando carros elétricos por aqui. A Volkswagen anunciou o início das vendas do primeiro carro 100% elétrico dela no Brasil. É o Volkswagen ID.4. E ele chega numa versão única de R$300 mil. O ouvinte mais atento deve estar se perguntando, ué, mas o ID.4 já era oferecido no Brasil? Ele era oferecido no modelo de assinatura, isso desde o segundo semestre de 2023. Então ele vinha em lotes muito pequenos e não para a pessoa de fato poder comprar. Você alugava, que na prática é como se fosse um aluguel estendido, você fazia assinatura por um longo tempo e depois você devolvia esse carro. Agora não, agora ele vai passar a ser vendido pro público para valer. E pelo mesmo preço do novo Tiguan R-Line. Ou seja, o Tiguan vem como SUV renovado a combustão, enquanto o ID.4 ocupa esse mesmo espaço de mercado, mas com motor elétrico. A Volkswagen diz que esse modelo de assinatura que foi implementado até aqui deu alguns dados para eles sobre como o brasileiro usa carro elétrico e também algumas informações sobre desempenho. E não à toa, esses pontos do ID.4 foram melhorados agora na versão que vai ser vendida. Ele chega com 286 cavalos de potência, são 82 cavalos a mais, é significativo, e com 55,6 kg de torque, é um aumento de 75%. Então, de fato, houve uma melhoria bastante significativa no desempenho desse carro. Ele também tem 389 km de autonomia, segundo os dados oficiais. Antes eram 370, então também ele roda mais com uma carga de bateria. O 0 a 100 também melhorou, ele era feito em 8,5 segundos e agora caiu para 6,4 segundos. Para uma carga completa da bateria, vão-se algumas horas, mas para você ter de 10 a 80% de autonomia, se você parar o carro com 10%, colocar num carregador, ele vai chegar a 80% em apenas 30 minutos, o que é um desempenho já bastante satisfatório para o uso no dia a dia. Esse é um carro de 4,58 metros de comprimento, 1,85 metros de largura e mais de 2,70 metros de entre-eixos, quase 2,80 metros de entre-eixos, enquanto o porta-malas tem 533 litros. Por dentro também vários itens de série, incluindo uma tela de quase 13 polegadas com Android Auto e Apple CarPlay. No final das contas, o que isso significa? É uma boa nova para quem busca um carro elétrico aqui no mercado brasileiro. Inclusive, eu já, meses atrás, tinha dito que quando dirigi o ID.4, gostei muito desse carro e dizia mais que era uma família de carros elétricos que deveria vir num volume maior sim para o Brasil, mas que era uma pena a Volkswagen ter uma linha mais específica para o Brasil e outra trabalhada na Europa. Quem sabe agora isso começa a mudar com a chegada do ID.4. Ainda que 3 anos atrasado, mas chega na versão única de R$300 mil. Por hoje é isso, pessoal. Até a semana que vem.
0: Valeu, Muniz. São 6h52.
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0: Você que acompanha as notícias aqui pela CBN agora tem a chance de fazer a sua pergunta direto para os candidatos à presidência da República. 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A ordem de exibição na rádio começará pelo candidato mais bem colocado no levantamento da Quest, ficando da seguinte forma: no dia 28 de setembro, o presidente Luiz Inácio Lula da Silva; no dia 29, o senador Flávio Bolsonaro; no dia 30, o candidato Augusto Cury; no dia 1 de outubro, Renan Santos; e no dia 2 de outubro, Ronaldo Caiado. Como é que funciona? As perguntas devem focar em educação, saúde, mobilidade ou ordem pública. Basta gravar um áudio de no máximo 30 segundos, dizendo o seu nome e para qual candidato a pergunta é dirigida. Nós vamos selecionar 5 perguntas, uma para cada candidato. 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Vou falar aqui o número, prepare para anotar. É o 11 98924-2444. Vou repetir: 11 98924-2444. A gente conta com a sua participação.
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0: Estradas.
1: Três editais para a duplicação da BR-262 serão publicados até outubro, com o início das obras previsto para os primeiros meses de 2027. O ministro dos Transportes, Jorge Santoro, explicou que o governo federal, via DENIT, Departamento Nacional de Infraestrutura de Transportes, está concluindo a definição dos valores de cada trecho. Ele também afirmou que tem recurso, tem dinheiro no orçamento para isso. Segundo ele, a obra da 262 foi dividida em 5 lotes para viabilizar a execução e, posteriormente, a concessão da rodovia. O governo federal assume a duplicação no trecho mais complicado, com investimentos próprios e com a ajuda do governo do Espírito Santo. Os três lotes iniciais são da parte mais montanhosa, de subida e descida, que fica com o governo. Os outros dois lotes serão duplicados pela concessionária que vier a assumir a rodovia mais adiante. O lote 1 terá quase 35 quilômetros de extensão, com custo previsto de pouco mais de 3 bilhões de reais. O trecho vai do quilômetro 15,9 no entroncamento com a BR-101 até o quilômetro 50,8 no término da variante da Boa Vista. Para o lote 2, de 36,1 quilômetros, o valor é de aproximadamente 1 bilhão de reais e dá continuidade à duplicação até o quilômetro 86,9 no entroncamento com a ES-368 em Domingos Martins. O lote 3 estende a duplicação até o quilômetro 120,9 no entroncamento com a ES-484. Para esse terceiro trecho, de 34 quilômetros de extensão, o investimento é de quase 2 bilhões de reais. Já os lotes 4 e 5, que serão incluídos na futura concessão da BR-262, devem custar 2,6 bilhões de reais à empresa que vencer a licitação. Ao todo, são 75 quilômetros de extensão, com o lote 4 indo até o quilômetro 157, próximo à travessia urbana de Ibatiba, e o lote 5 concluindo o trecho até a divisa do estado com Minas Gerais, no início da ponte sobre o rio José Preto, no quilômetro 196. Além da duplicação, a via terá diversos túneis, viadutos e pontes. Até o momento, estão previstos mais de 176 mil metros quadrados de obras, que incluem 50 viadutos e passagens inferiores, 28 pontes, 6 passarelas exclusivas, 2 quilômetros de vias em túneis, 31 interseções em desnível e 24 retornos operacionais, além de 22,6 quilômetros de trechos urbanizados e 40 quilômetros de ciclovias. Diante dos desafios de engenharia, o ministro acredita que as obras não ficarão prontas antes de 2031. Com informações de Maurílio Mendonça, reportagem Patrícia Balim.
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3: A intimidade pode ser um gesto político. É dessa ideia que nasce a linguagem do transe. A primeira exposição individual da artista visual Faira Moreira, na Galeria Homero Macena, até o dia 26 de setembro. Com curadoria de Lohane Mendes, a mostra reúne obras inéditas, produzidas ao longo de anos de pesquisa e propõe um percurso marcado por amor, memória e segredos que moldam uma vida. O título da mostra foi inspirado uma reflexão presente no documentário Ori, de 1989, que relaciona transe e memória. Entre os destaques da exposição estão Mãe, uma pintura de grandes dimensões, construída a partir das memórias afetivas da relação com sua mãe. E a série Ele Vem Me Visitar nos Meus Sonhos de Vez em Quando, composta por 10 pinturas organizadas segundo o ritmo cardíaco de um coração apaixonado. A Galeria Homero Macena fica na rua Pedro Palácios, número 99, na Cidade Alta, em Vitória. Adalberto Cordeiro, CBN Cultura.
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1: Carolina Moran, amanhã tem mais. Com ou sem emoção você quer?
2: Adianta eu querer alguma coisa, Débora? Mas tem com emoção, não tem jeito.
1: Com emoção, a gente.
2: Tem opção sem emoção?
1: É, como diz a Vera Magalhães, aqui do meu lado é só aceitar. Beijo, muito obrigada, viu?
2: É, beijo, até amanhã.
1: Obrigada ao ouvinte que acompanhou a gente até aqui. Vem aí o Viva Voz, especial eleições com Vera Magalhães. Quem produziu o Ponto Final CBN foi o Ender Starles. Os trabalhos técnicos foram de Daniel Mesquita e Henrique Dias. Muito obrigada pela companhia.

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0: quinta-feira, 9 de setembro de 2026. O ministro André Mendonça, do Supremo Tribunal Federal, homologou o acordo de delação premiada do empresário Antônio Carlos Freixo Júnior, conhecido como Mineiro. O empresário é dono da Entre Investimentos, empresa que fez repasses para o filme Dark Horse, cinebiografia do ex-presidente Jair Bolsonaro. Sob o comando do banqueiro Daniel Vorkar, os depósitos foram feitos para o fundo Heaven Gate, sediado nos Estados Unidos e administrado pelo advogado Paulo Calisto, próximo do ex-deputado federal Eduardo Bolsonaro. Em depoimento à Procuradoria-Geral da República, Freixo Júnior confirmou que o dinheiro era entregue em malas e seria usado para pagamentos de propina. Ao longo do ano passado, foram feitas 7 transferências bancárias que totalizaram mais de 12 milhões de dólares, o equivalente a cerca de 70 milhões de reais na época. Os Correios suspenderam o contrato com a Safe Consig, empresa que gerenciava empréstimos consignados dos funcionários da estatal. A decisão foi anunciada em meio às ações da Polícia Federal, que investiga se a lobista Roberta Luxinger, amiga do empresário Lulinha, filho do presidente Lula, intermediou o negócio entre a empresa de tecnologia e a estatal. Os Correios dizem não ter conhecimento de irregularidades relacionadas ao contrato. A decolagem do presidente dos Estados Unidos, Donald Trump, sofreu atrasos após uma inspeção no novo Air Force One, avião que ele recebeu de presente do Catar. Durante a vistoria, um assistente acionou, por engano, o escorregador de emergência da aeronave, que precisou ser trocado antes do voo. O republicano afirmou que considera o avião seguro e embarcou normalmente com destino ao Texas. A aeronave já havia gerado dúvidas sobre sua segurança depois que Trump precisou trocar de avião durante uma viagem à Turquia em julho. Horário de Brasília, 7:04.
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3: Olá, boa noite, são 7:04. Sejam bem-vindos e bem-vindas ao Viva Voz Especial Eleições. Hoje comigo, Bruno Caraza, nosso comentarista das quartas-feiras, professor associado de economia da Fundação Dom Cabral. Oi, Bruno, boa noite para você.
4: Oi, Vera, prazer estar aqui de volta com você e com a Sila.
3: É isso, essa dobradinha que a gente já fez há algumas semanas e repete agora porque está comigo aqui no estúdio em São Paulo, a Sila Schumann, CEO do IDEA. Boa noite, Sila.
5: Boa noite, Bruno, boa noite, Vera, boa noite a todos.
3: É isso, hoje a gente vai ter um mix aqui no Viva Voz da crise da semana, das semanas envolvendo o Supremo Tribunal Federal, a nova pesquisa feita pelo IDEA para o Meio, que captou ali, colheu, né, a quente, como essa crise impacta as eleições. E a gente vai falar um pouquinho também de quais temas importantes para o Brasil a gente está deixando de tratar por ter sido todos nós, opinião pública, jornalistas, eleitores, enredados por essa crise. Mas vamos começar pelo Supremo, porque hoje houve pelo menos 2 capítulos importantes para a gente tratar. Logo de manhã, o ministro Flávio Dino, usando uma ação alheia ao caso Mastra, uma ação em que ele relata emendas, casos relativos a emendas, ele decidiu sustar a decisão da véspera do seu colega André Mendonça, que havia tirado Andrei Rodrigues do comando da Polícia Federal. Ele reintegrou Rodrigues ao comando da Polícia Federal por meio dessa ação, que é uma terceira ação que não era a própria relatoria do caso Mastra. Ministro Luiz Edson Fachin, agora no fim da tarde, atendendo a clamores diversos para que tomasse alguma iniciativa, tomou logo 3. Tirou o inquérito das fake news das mãos do ministro Alexandre de Moraes, assumiu ele próprio a relatoria, marcou o julgamento sobre as mensagens que mostram Alexandre de Moraes falando com Daniel Vorkar para o dia 15, agora de setembro, e também sustou as 2 decisões, a do André Mendonça e a do Flávio Dino, concernentes ao diretor-geral da PF. Disse que vai ser ele que vai decidir, depois de ouvir Andrei Rodrigues, se ele continua ou não à frente da Polícia Federal. Bruno, demorou, mas ele tomou as iniciativas que se cobrava da parte do presidente da corte e parece ter retomado ali o comando do Supremo, né? Mas talvez um pouco tarde demais, né?
4: É, já não era sem tempo, né, Vera? Depois que essa crise escalou, às vésperas do período eleitoral, com um potencial muito grande de influenciar os resultados para um lado e por o outro, né? Várias ações correndo aí no Supremo, sobre investigações que podem afetar diretamente, né, os dois lados, né, tanto o lado do Flávio Bolsonaro quanto o lado do Lula, né, e com esse superpoder que os ministros do Supremo têm, né, de afetar o jogo e usar várias manobras, como você citou, né, nem o processo específico, usam processos alheios ao principal para tomar medidas que afrontam o outro. Então, tudo isso é muito ruim para nosso processo eleitoral, para nossa democracia, e não passava, já não era sem tempo que o presidente do Supremo chamasse para si a responsabilidade e arbitrasse essa disputa. Mas, sem dúvida nenhuma, a gente vai ter vários outros capítulos aí até a eleição e além, né?
3: Oscila, a pesquisa do Meio do Ideia foi a primeira que desceu a fundo nessa questão do Supremo. E tem uma série de perguntas encadeadas que tentam captar o quanto o eleitor está informado a respeito desse assunto, tanto no que concerne ao ministro Alexandre de Moraes, quanto em relação ao STF, Dark Horse, envolvendo o candidato Flávio Bolsonaro, e também tenta medir quem é mais afetado, né? Se Lula ou Flávio Bolsonaro com essa pororoca de crises. O que que os dados nos mostram?
5: É verdade, Vera, a gente saiu a campo exatamente quando teve a decisão ali do André Mendonça com relação às mensagens do Daniel Vorcaro para o Alexandre de Moraes. Elas vieram a público. Em primeiro lugar, mais de 75% das pessoas tomaram conhecimento desse caso, assim como o mesmo número, um número muito parecido, tomou conhecimento do caso Dark Horse do Flávio Bolsonaro. O que mais me chamou a atenção nos dados é uma pergunta que a gente faz ali sobre como é que as pessoas veem o STF hoje, os ministros do STF. E quase 52% das pessoas dizem que os ministros, eles estão ali para trabalhar em prol deles mesmos e não pela lei. Então, esse é um número muito alto, muito grande. Quando a gente olha para a confiança do STF, a gente vê ali apenas 7% das pessoas confia muito no tribunal hoje. Quando a gente pergunta se essa questão do Alexandre de Moraes com o Daniel Vorcaro é uma questão apenas do ministro, não é. É uma questão do tribunal ou de ambos. Eu tenho mais de 60% das pessoas que concordam com isso. Portanto, eu acho que essa é uma crise diferente das outras. Porque, veja, o STF ele está exposto ali desde o mensalão, né? Quando ele começa a atuar, digamos, mais politicamente, né? Com críticas. Mas o que a gente via antes era uma movimentação de crítica a ministros. Hoje você tem uma crítica generalizada ao tribunal. Então, acho que isso é bastante preocupante, o que a gente enxergou na pesquisa é nesse sentido.
3: Bruno, vocês na Fundação Dom Cabral estão fazendo uma série de episódios de um podcast que tenta entender ali caminhos para o Brasil, projetar ideias de um novo Brasil. E um dos episódios que eu vim ouvindo hoje para a CBN é um em que você e o Sérgio Fausto, que esteve conosco aqui ontem, discutem justamente o que precisa ser feito para que as instituições da República se renovem, ofereçam ali para o cidadão soluções e a sensação de que ele é contemplado e de que ele tem os seus direitos preservados. Um grau de corrosão desse tamanho, da imagem da cúpula do Poder Judiciário, tem o risco de provocar mais corrosão na nossa democracia, que já sofreu abalos recentes bem graves, né?
4: Sim, Vera, nós estamos preocupados, né, com essa corrosão do ambiente institucional brasileiro, que ele se manifesta em várias frentes e com o Poder Judiciário não é diferente. Então, tenho conversado com vários especialistas, então a ideia é a gente promover esses debates, né, essa conversa com o Sérgio Fausto foi o primeiro episódio. E o Supremo está diretamente relacionado a esse problema que a Sila acabou de apontar, né? E várias outras pesquisas corroboram, de crise de confiança nas instituições brasileiras. O Supremo, ele se tornou muito poderoso ao longo desde a Constituição,

0: muito poderosos, manobrando os processos com pedidos de vistas, com liminares, e isso obviamente atrai o interesse de grandes empresários que veem no Supremo esse órgão tão poderoso, nos ministros do Supremo. Então eles se aproximam do Supremo para tentar obter vantagens, como foi o caso do Daniel Vorcaro, e aí os próprios ministros do Supremo se enrolam em processos, né, com fartas evidências de corrupção, de conflitos de interesses, e a sociedade está acompanhando isso, e a sociedade está vendo que o Supremo não tá se afastando do seu papel clássico, né, de ser neutro, de ser imparcial, né, de julgar com parcimônia, né, fora dos holofotes. Então é uma crise muito ruim e que vem agora sendo explorada ainda de forma mais intensa nesse período eleitoral.
1: Agora, se lá na pesquisa não tem quase uma instituição que escape, né? Porque vocês também perguntam Polícia Federal, PGR, perguntam na imprensa, que também se sai bem mal, e do Congresso Nacional. Então, é uma sensação ali de que existe um pessimismo generalizado desse eleitor que está há menos de um mês de ir para a urna, né?
2: É bem isso que a gente sente nessa pesquisa, Vera, acho que você colocou muito bem. É uma desconfiança, né? Uma desconfiança em todas as instituições, uma desconfiança nos candidatos, né? Você não tem os eleitores, quando a gente aprofunda a conversa com eles, não tem uma confiança de fato. Os eleitores estão votando naquela clássica, quero votar nesse para que o outro não ganhe, né? A gente já está entrando nessa fase da campanha, nesse momento, com essa polarização. E essa questão da desconfiança a gente vê em todas as instituições. E quando a gente olha, por exemplo, rejeição, que a gente pergunta qual é o maior motivo de rejeição nos dois candidatos. O maior motivo de rejeição disparado é a corrupção. Mas ambos os eleitores, os grupos de eleitores, consideram que o outro é corrupto. Então eu não voto no outro porque ele é corrupto, né? Então, é uma troca de
1: É
2: tiro.
1: que nem aquele meme do Homem-Aranha que um tá atirando no outro.
2: Exatamente. Então, quando me perguntam, mas você acha que corrupção vai definir a eleição? Na minha visão, não. Porque todo mundo está achando todo mundo corrupto nesse momento, ou o outro mais corrupto do que eu. O que tem diferença entre Lula e Flávio nessa pesquisa que eu achei importante é que denúncias de corrupção, como a do filme, do Dark Horse, aquele áudio, Daniel Vorcaro e Flávio Bolsonaro, diminui a vontade de votar no candidato para quase 50%. É um número bastante alto, mais de 40%. Quando você olha para o presidente Lula, o eleitorado dele, a minha hipótese é que o eleitorado dele acha que ele está sendo perseguido pelo caso do filho dele.
1: Entendi.
2: Então, é um eleitorado que acho que já está muito acostumado também a questões de corrupção
1: Ligadas ao
2: relacionadas
1: PT, né?
2: ligadas ao PT, e aí o presidente Lula fica talvez mais blindado nesse caso. Não é bom para ele também, veja, não estou dizendo que seja bom para ele, mas tem uma diferença importante, porque de resto é tudo igual. Um acha que o outro é corrupto.
1: E hoje o Lula claramente resolveu sair do corner nesse caso e aí fez uma fala ali exigindo a quebra de sigilo geral de todos os casos que estão em investigação no STF, o do Dark Horse, todo o caso do Master, o caso do INSS e os derivados dele, que portanto atingem também o Lulinha. Eu acho que ele fez isso muito a partir do fato de que o Flávio Bolsonaro, com uma cara de pau tremenda, vinha se sentindo a cavalheiro para cobrar, para dizer que o Alexandre de Moraes não tem mais condições de estar no Supremo, que ele precisa sair, etc., quando ele não deu uma mísera explicação para o que foi feito com o dinheiro transferido efetivamente pelo Daniel Vorcaro para um fundo no exterior e que não se sabe se foi usado para custear realmente o filme ou para outras despesas, inclusive do Eduardo Bolsonaro, do sócio do Eduardo Bolsonaro, que era ligado a esse filme, a esse fundo, aliás. Então, ainda tem muito a ser esclarecido e ele achou que isso é passado. Ele vem dizendo que isso aí faz parte do passado, que a imprensa está vivendo do passado e que só quem deve explicações é o Alexandre de Moraes. Então, parece que o Lula adotou uma postura um pouco menos defensiva, um pouco mais agressiva. Bruno, resta saber se dá tempo e se o fato dele ter se valido do

0: Supremo muito nos últimos anos, não faz com que a associação entre ele e o Alexandre de Moraes seja mais difícil do que isso de romper, né, aos olhos do eleitor?
1: Era esse dado que a Sila acabou de citar, também me chamou muita atenção quando eu li a pesquisa, né? O fato de que o Flávio Bolsonaro, ele se mostra mais vulnerável às denúncias de corrupção do que o Lula, né? E isso, o Lula, então, tem que aproveitar esse momento, caso ele queira nessa reta final, né? E subir nas pesquisas, porque há muito ainda a ser esclarecido nessas relações entre Vorkaro e Flávio Bolsonaro. De uma forma geral, né? Tem o episódio do PT da Bahia ligado, né? Que está ali na origem do caso Master, mas mais do que isso, as relações de Daniel Vorkaro estão muito mais ligadas à direita do que à esquerda. E esse caso do Dark Horse e todos os desdobramentos, né? Por também ter muitas evidências de que ele também a família se beneficia, né? O Eduardo Bolsonaro, que está morando nos Estados Unidos, né? Não é mais parlamentar, ele não é mais servidor da Polícia Federal, né? Sem renda fixa, tudo isso gera uma série de dúvidas. Não é página virada, como o Flávio Bolsonaro tem insistido. Isso precisa ser investigado, e aí o Lula tem esse trunfo aí, numa eleição tão disputada, ele tem esse trunfo, né? Conta com esse trunfo de um maior envolvimento e uma desidratação na reta final da candidatura do Flávio Bolsonaro.
0: Eu não queria também deixar de eu mesma comentar a decisão do Fachin, porque eu venho cobrando na coluna, cobrei hoje mais cedo no Viva Voz, que ele tomasse pé da situação, tomasse a frente das decisões. Então solta aí só uma música que eu acho que é alusiva a esse momento.
2: Que virá.
0: Obrigada, Henrique, pode girar. Finalmente, tomou a decisão parcialmente correta e num tempo um pouco demorado demais. Eu acho que o ministro tinha que ter feito isso já na semana passada, porque aí não teria deixado, por exemplo, o ministro Flávio Dino achando que ele poderia também pôr o carrinho dele nessa rodovia e tomar uma decisão. Também quero brincar, não é assim. O Supremo Tribunal Federal não pode ser uma casa em que cada um acha que está jogando ali aquele jogo do super trunfo ou war, e aí vai pôr a sua carta. Não é desse jeito que as coisas funcionam. Eu acho que ele ainda precisa extinguir o inquérito das fake news, que ele avocou para ele agora é o relator, mas ele dá pistas na decisão dele de que ele vai fazer isso, que ele vai extinguir esse inquérito que já está aberto há 7 anos. Ele também poderia ter analisado, e não o fez, se o ministro André ainda reúne as condições de ser relator dos casos rumorosos que ele está relatando, até por uma questão de paridade de armas. Se ele tirou o inquérito das fake news da mão de um, poderia ter tirado o outro da relatoria, mas me parece que ele entendeu que isso não pode ser uma decisão administrativa, porque o inquérito das fake news foi criado de ofício pelo Dias Toffoli, quando estava na presidência. Esses outros não, foram sorteados. O André Mendonça virou relator por sorteio, então acho que ele entendeu que ele não podia administrativamente removê-lo. Mas a partir das próximas investigações pode ser que ele tome outras medidas, então vamos aguardar. Só para a gente fechar esse bloco, eu queria ouvir vocês dois, começando pela Sila, porque vocês dois transitam aí muito no mundo de negócios, empresarial, e o Bruno, como economista, está sempre lidando com dados. Como que esse ambiente interfere no ambiente de negócios? Sila, o que que você tem ouvido de empresários, de banqueiros, a respeito da segurança para investir no Brasil, por exemplo?
2: Olha, atrapalha muito, né? A questão da segurança jurídica já é um dado importante. Não que o investidor estrangeiro, infelizmente, espere muito mais do Brasil, também temos isso, né? Quer dizer, o investidor estrangeiro, ele já está convivendo com essa insegurança há bastante tempo. Ele já passou ali pela Lava Jato, né? Que foi o último momento que a gente teve de tensão desse tipo, né? Que a gente tinha notícia o tempo inteiro, mas não ajuda em nada, e não ajuda também o presidente, no caso, porque ele está no poder. né? Então, quando você está no poder, isso acaba sendo da sua responsabilidade.
0: No caso o Lula, você
2: no
0: diz.
2: Caso uhum, o Lula, tá. Não ajuda.
0: Não,
2: Faquinha. Não, estou falando entendido. Do uhum. Lula, não, estou falando do Lula, não ajuda o Lula nem eleitoralmente, nem como sendo o presidente de um país que espera, né, trazer investimento, trazer negócio, trazer seriedade para cá. Isso atrapalha bastante.
0: Bruno, a gente fala sempre de custo Brasil, vocês economistas têm essa variável aí na... quando vocês fazem as análises de risco, etc., e a questão da insegurança jurídica é sempre um dos fatores mais citados, né?
1: Sim, sem dúvida, né? A mudança de regra, quando um investidor, não só estrangeiro, né? Um investidor aqui, um empresário, vai fazer um investimento aqui, ou vai entrar numa PPP, numa concessão, você faz um cálculo, né? De um plano de negócios que leva em conta a estabilidade das regras, né? E se a gente vive num país em que as regras mudam o tempo todo e que você tem algumas figuras como o ministro do Supremo que altera uma regra, que suspende uma regra, que declara, pede vistas de um processo, de uma disputa, sei lá, tributária, regulatória, certamente você vai repensar se você vai fazer o investimento ou se você vai investir, quanto poderia investir para aproveitar as oportunidades do país. Então isso impacta muito. E quando a gente tem ainda uma crise política, como é esse caso, a situação piora ainda mais, né? E a gente viu isso, né? Não é à toa que a maior e mais longa recessão, a mais longa e mais profunda recessão que a gente teve, foi essa combinação entre uma crise econômica e a crise, uma crise política, que foi ali o período de impeachment combinado com a recessão pós-Dilma, combinado com Lava Jato.
2: Exato.
0: Gente, a gente vai fazer um intervalo, mas deixa eu reiterar um convite aqui que faz tempo que eu não faço, para vocês participarem, mandarem mensagens pra gente no 11 9911 9991. E aí a gente vai ler aqui, tentar responder com o Bruno, com a Sila, o Ender Starles vai nos ajudar a trazer as mensagens de vocês. Vamos pro intervalo, a gente volta já. Muitos
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0: Após uma nova ação, a Justiça Eleitoral está pedindo esclarecimentos a mais 18 empresas e cooperativas do Espírito Santo sobre encontros políticos com funcionários dessas unidades. A solicitação é para apurar a ocorrência de crime de assédio eleitoral e abuso de poder econômico que poderiam ter sido praticados por candidatos que participaram das reuniões. Outro episódio já havia sido registrado no mês passado. Desta vez, a ação foi proposta pela coligação Agora é o Futuro, do candidato Ricardo Ferraço, do MDB, que disputa a reeleição para o governo do Estado, contra Lorenzo Pasolini, do Republicanos, e a vice dele, Eliane Leal, do PL, concorrentes diretos ao Palácio Anchieta. Para apurar as supostas irregularidades, o desembargador Arthur José Neiva de Almeida, corregedor regional eleitoral, em decisão publicada na última segunda-feira, dia 7, requisitou informações às empresas, embora não sejam elas o alvo das investigações. Entre outros dados sobre os encontros, devem responder aos seguintes questionamentos: vínculo dos participantes das reuniões com a empresa, se o encontro aconteceu no horário do expediente e adoração, quem foi o responsável por organizar, de que forma os funcionários foram informados, convidados ou convocados para o encontro, se houve alguma orientação, recomendação ou solicitação por parte da chefia para que participassem do encontro ou se a participação foi voluntária, e também devem informar se houve manifestação política durante o encontro, como um pedido explícito de voto. As empresas e cooperativas citadas, que vão ter até 10 dias para se manifestar na ação, estão sediadas na Grande Vitória e no interior, com atuação em diferentes áreas. São elas: a Gelson, Cervejaria dos Grilo, Coabriel, Coapran, Dinâmica Alimentos, EL Online, EL Produções de Software, Extrabom, Extrafrute, Fardim Doces e Alimentos, Fardim Metalúrgica, Grupo Argalite, Jolivan Transportes, Paletitas, Placas do Brasil, Pomar, Refrigerante Coroa, Samarco. Todas as empresas foram procuradas pela reportagem. Entre as que responderam, a Gelson, Extrabom, Extrafrute, Grupo Argalite, Jolivan Transportes e Samarco disseram que ainda não foram notificadas da decisão judicial, mas que vão se manifestar quando forem solicitadas. A Paletitas disse que não vai comentar o assunto, enquanto a Cervejaria dos Grilo ressaltou que não tem qualquer cunho ou vínculo político, que se trata de um empreendimento privado e ponto turístico aberto ao público e que recebe de forma cordial e democrática qualquer pessoa que queira conhecer o espaço, independentemente de posição política, partido ou preferência eleitoral. A decisão do desembargador também notificou as plataformas Meta e Google para que conservem dados de postagens em redes sociais com registros dos tais eventos. Nesta fase do processo, a Justiça Eleitoral determinou medidas estritamente para preservação e produção antecipada de provas, sem que tenha sido feito ainda um julgamento definitivo sobre a ocorrência ou não dos crimes eleitorais apontados. Esse é um ponto também ressaltado pela equipe de Pasolini, que em nota respondeu sobre o processo. A defesa do republicano destaca ainda que uma parte da decisão judicial, observando que o próprio Tribunal Regional Eleitoral do Espírito Santo, TRE, afirma que a simples visita de um candidato a uma empresa, mesmo com a presença de trabalhadores, não permite concluir que houve pressão, constrangimento ou obrigação de participar. Mais detalhes sobre este caso você pode ver em agazeta.com.br. Reportagem Aline Nunes.
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8: No inverno, o ideal é comer legumes, hortaliças e frutas que são fontes de vitaminas e minerais e neutralizam os radicais livres, prevenindo o envelhecimento da pele. As frutas ricas em vitamina C, como o morango, a laranja, a mexerica, o limão e a cereja, entre outras, e vegetais, como o brócolis, o repolho e a cenoura, são exemplos de alimentos para essa estação. A dica dos dermatologistas é incluir a soja, por ser rica em isoflavonas, substâncias que evitam ressecamento e melhoram a elasticidade da pele. Adicione também castanhas, nozes e amêndoas, que são ricas em vitamina E, selênio e antioxidantes, importantes aliados para manter a pele saudável e bonita. Patrícia Valim, CBN Saúde.
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0: Federal, quarta-feira, 9 de setembro de 2026. A Polícia Federal intimou o atual presidente do Banco Central, Gabriel Galípolo, o ex-presidente da instituição, Roberto Campos Neto, e o dono do BTG Pactual, André Esteves, a prestarem depoimento sobre a fiscalização do Banco Master na condição de testemunhas. Os depoimentos serão realizados no âmbito do inquérito que investiga a relação do ex-banqueiro Daniel Vorcaro com dois servidores do Banco Central suspeitos de receber vantagens indevidas e de atuar em favor do Banco Master. A Polícia Federal deflagrou uma operação contra um esquema de desvio de encomendas postadas nos Correios. Segundo as investigações, a quadrilha falsificava documentos para retirar encomendas em nome dos verdadeiros destinatários. Agentes da PF cumpriram 3 mandados de prisão preventiva e 8 de busca e apreensão em endereços no Rio de Janeiro e São Paulo. Os investigados poderão responder por furto qualificado mediante fraude e organização criminosa. A Academia Brasileira de Cinema anunciou as 6 produções nacionais finalistas para representar o Brasil na corrida por uma indicação ao Oscar de melhor filme internacional em 2027. Entre os escolhidos estão 100 Dias, do diretor Carlos Saldanha, e A Natureza das Coisas Invisíveis, de Rafaela Camelo. A lista, obrigatoriamente, considera obras que estrearam em salas de cinema entre outubro de 2025 e setembro deste ano. A comissão da Academia volta a se reunir na semana que vem para anunciar o filme finalista. O Oscar 2027 acontece em 14 de março. Horário de Brasília, 7h34.
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2: Viva Voz está de volta hoje com o Bruno Carazzi, recebendo a Sila Schumann. Agora a gente vai entrar mais na parte eleitoral, justamente, da pesquisa Meio Ideia, Sila, porque vocês... mostra um empate rigoroso ali entre Lula e Flávio Bolsonaro no segundo turno, com um avanço do candidato do PL também no primeiro turno, né?
3: Sim, acho que tivemos muitas mudanças aí depois, entre uma pesquisa e a outra. Especialmente o Flávio Bolsonaro, ele passou por uma série de crises, né? A crise do áudio, depois a crise com o Michele, em que ele teve perda de votos. E aí ele vem se recuperando e especialmente ele vem herdando os votos de Jair Bolsonaro. A gente vê isso muito claramente na espontânea. Hoje ele está... estatisticamente empatado com o presidente Lula na espontânea, que é uma pergunta muito importante, que mostra o engajamento do eleitor. Então ele cresceu ali, Jair Bolsonaro desaparece da espontânea, né? Porque até pouco tempo tinha gente ainda querendo votar em Jair Bolsonaro. Então agora se convenceu de que Flávio é o candidato. Mas mais do que isso, o presidente Lula, ele não tem conseguido melhorar a avaliação, a aprovação dele, o merece continuar dele. Todos os presidentes nessa época tiveram já essa melhora. É claro que a gente tem uma campanha muito curta. Eu estava ali ouvindo o Bruno falando de reta final. A gente está ainda no começo da campanha, porque a campanha tem 35 dias. Ainda falta 25 dias, né? Então, a inicial e a final são a mesma, né? Mas assim, o eleitor, ele está começando a escolher e a tomar conhecimento da campanha agora, depois que entrou o horário eleitoral, que foi semana passada. Então o Flávio, ele vai se colocando justamente como eleitor, como candidato antipetista. O eleitor vai olhando ele como a opção que eu tenho para tirar o presidente Lula, se eu não aprovo esse governo. E como eu falava, o desafio do presidente é ainda passar o que ele tem de avaliação positiva para a intenção de voto. Ele tem ali uns 6 pontos de diferença entre uma coisa e a outra para ainda fazer, mas está indo bastante devagar ali na campanha do presidente Lula. No entanto, ele é sólido, né? Ele é sólido e está sozinho no campo dele. Então, a gente não vê grandes quedas, nem grandes mudanças, nem solavancos. É uma campanha bastante flat entre esses dois candidatos que tem nomes muito conhecidos, né? Bolsonaro e Lula são nomes que estão aí na mente do eleitor para o bem e para o mal. Eles estão empatados, inclusive, em rejeição. A rejeição deles é do tamanho do voto deles também, né? Então a gente tem aí um país um pouco imobilizado entre essas duas opções. E aí, quando a gente faz outro tipo de pergunta, a gente vê um eleitor quase que desolado diante das opções. Não é uma campanha em que o eleitor está muito animado, até porque não está se discutindo muita coisa, né? E com essas, né, quando a gente olha para o bloco anterior, com todas essas operações e crise no STF, isso está tomando conta do noticiário, os candidatos não estão indo a debate, então você não tem uma movimentação de fato na campanha presidencial como a gente teve em outras.
2: Em outras. Agora, Bruno, quando a gente olha de novo para os dados concernentes à educação, saúde, principalmente à economia, também aparece essa coisa meio desolada por parte do eleitor. E o Lula ficou sem aquela que era a sua bala de prata agora nessa reta final, porque ele esperava contar com a aprovação do fim da escala 6-1 no Senado para acenar com algum futuro em matéria econômica. Nesse arsenal com o qual ele conta do que ele fez, parece um pouco insuficiente para mudar essa avaliação do governo dele a essa altura, né?
4: Pois é, nessa reta final, né, Silvia? Porque, na verdade, a gente já está há tanto tempo, né, nesse país polarizado, né, com Lula de um lado e os bolsonarados de outro, né? A gente parece que a gente está nesse clima já há muito tempo. E aí, quando a gente vê a sombra que a gente está aí há 3 semanas e meia aí da eleição, a gente imagina, é a reta final. E aí, nesse momento, é o momento em que, para além de todas do que ainda pode acontecer, né, das investigações, dos casos de corrupção, né, do STF aí entrando na jogada, mas do ponto de vista das campanhas, né, do ponto de vista do Lula, é um momento de tentar convencer o eleitor das entregas que ele fez, né? E aí, nesse sentido, a gente vê clivagens muito, muito consolidadas, né, Sila, nessa eleição, né? Então também esse imobilismo tem a ver com isso, né? Um voto de mulheres muito mais forte para o Lula do que para o Flávio Bolsonaro, mas do outro lado tem um percentual de votos de evangélicos muito maior para o Flávio Bolsonaro do que para o Lula. Em termos de renda, né, Vera, que é o que você me perguntou, né, a pesquisa Meio Ideia, ela é bem clara, né? A faixa que vota no Lula é a faixa de até um salário mínimo, e a partir daí todas as outras faixas de renda é o contrário, né? Preferem Flávio a Lula.
2: E uma avaliação da economia muito negativa mesmo, né? Ótimo é só 10%, sim. Bom 22%, regular 28%, ruim 10%. E para 27% a economia é péssima, né? O governo Lula na economia é péssimo.
3: E de fato, então, né, Bruno, o presidente Lula ficou só com os muito pobres, né? Não é nem mais com os pobres, é com os pobres, né?
4: E num país tão desigual quanto o nosso e pobre, né? É a maioria, né, da população. Então, isso acaba também influenciando. Então, acho que nesse momento agora, o Lula vai tentar bater na tecla do desemprego baixo, da renda que realmente cresceu, da inflação que está sob controle. Mas aí, do outro lado, Flávio Bolsonaro vai usar o argumento contrário, né? Vai usar a questão da inadimplência, das dívidas, do poder de compra que realmente caiu, que é a inflação acumulada no período. Então, vamos ter aí um acerramento dessa discussão do ponto de vista das entregas econômicas do governo Lula.
2: E a maioria acha que a 6-1 deveria ser votada agora, neste ano. Portanto, estranha também o Lula não fazer uma pressão maior em cima do Alcolumbre, né?
3: Eu acho que a 6-1 ela tiraria votos se ela não for aprovada. As pessoas já estão dando como alguma coisa que vai de fato acontecer. O que me chama a atenção É também nesse público aí de 2 a 5 salários mínimos, né, que a gente está falando desse contingente de eleitores, é que o governo, ao contrário de outras eleições, em que a economia sempre foi o mais importante, né, exceto 2018 com Jair Bolsonaro, Lava Jato e Collor ali com Caçador de Marajás, porque a gente vivia uma hiperinflação, mas todo mundo era contra, né? As outras, né? Fernando Henrique, Plano Real, Lula 1, Lula 2, mesmo Lula 3, né? Quando Lula entra, tinha um movimento de tirar Bolsonaro por causa da administração da pandemia e a consequente crise econômica que a gente já estava vivendo naquele momento, e havia ali uma memória afetiva de Lula 1, Lula 2, uhum, com todos os seus programas sociais estruturantes mesmo, né? Agora o governo, ele tem só paliativos para entregar, né? Então ele não tem, você tem um desenrola, você tem programas que as pessoas não veem que vai mudar a vida delas, né? Então elas estão com muita pouca confiança nisso. E de outro lado, né, pegando o gancho do que o Bruno estava falando, o candidato de oposição tem sido bastante eficiente em apontar esse problema, né? Ele entra no horário eleitoral ali mostrando o carrinho do supermercado, a caixa de chocolate com menos chocolate, não estou fazendo piada, mas é sobre isso que de fato está acontecendo. Mas ele não está dando uma solução para isso também. Qual é a solução que o Flávio Bolsonaro está dando para todos esses problemas? O eleitor ainda não sabe.
2: E pelo jeito não vai saber, porque não vai ter debate, né, Bruno? No primeiro turno, aparentemente, os dois se esquivando de participar de debates a qualquer custo, né?
4: Isso empobrece muito, né, essa campanha, né? Aliado a isso, a falta de opções, né, Vera e Sila, né? Porque Lula é a única opção à esquerda e todas as outras opções são à direita, né? Houve até esse balão de ensaio aí de crescimento do Cury, mas é um candidato muito fraco, né, de propostas, de ideias, né? Então isso também torna essa cristalização aí da polarização Bolsonaro, Flávio Bolsonaro, Lula forte, porque não tem um candidato aí que seja algo que realmente represente uma alternativa a esses dois.
2: Acho que o eleitor até jogou a toalha. Vocês têm lá uma pergunta: o que de melhor pode acontecer? E ter um candidato moderado é só a terceira resposta, então o eleitor já nem conta com essa possibilidade.
3: Exatamente, isso também é bastante
2: significativo
3: na pesquisa Boa Lembrança, Vera.
2: A gente vai para um rápido intervalo e volta já já. Já sei que tem uma mensagem, a gente responde na volta. Até já.
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0: A Apex conseguiu uma importante vitória na justiça e conseguiu retomar os contratos que tinha com o BTG Pactual antes da eclosão da crise há um mês. O juiz Marcos Pereira Sanches, da Vara de Falências e Recuperações Judiciais de Vitória, determinou o retorno das atividades de administração de carteira de valores mobiliários, agente autônomo de investimentos, corretagem de seguros, planos de previdência, transações de títulos e valores mobiliários. Havia um acordo de exclusividade. Em sua decisão, o magistrado ponderou: grande parte das atividades desenvolvidas pelo grupo econômico autor possui amparo e lastro na atividade bancária da instituição financeira BTG Pactual, razão pela qual é necessário o reconhecimento de que a manutenção das atividades do grupo Apex e o sucesso de eventual recuperação judicial dependeria da manutenção dos contratos que as sociedades empresárias mantêm entre si. Por nota, a Apex informou: a decisão tem como fundamento a continuidade das operações enquanto seguem em andamento as medidas de reorganização e os demais trabalhos conduzidos pela empresa para superar este momento. Ainda de acordo com a empresa, a Apex seguirá trabalhando de forma responsável na condução dos próximos passos da companhia, em busca de preservar suas operações, a continuidade dos negócios e na proteção dos interesses de investidores, clientes, parceiros e colaboradores. Em 7 de agosto, um dia após a crise da Apex ter tornado-se pública com o afastamento do então presidente Fernando Cinelli e do então diretor financeiro Eduardo Siqueira, o BTG informou ter rescindido o contrato de distribuição com a plataforma Capixaba de Investimentos. O banco pode recorrer da decisão. Com informações do colunista Ábido Filho, reportagem Juliana Morgado.
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5: Estão abertas as inscrições para mais de 7.900 vagas em cursos de qualificação profissional de graça no Espírito Santo. As oportunidades estão disponíveis na modalidade presencial do Qualificar ES e distribuídas por 37 municípios do estado. Para participar, os candidatos precisam ter idade mínima de 16 anos completos até a data da matrícula, morar na cidade onde o curso será realizado e ser alfabetizado. As inscrições podem ser feitas até o dia 10 de setembro no site sect.es.gov.br. Cada participante poderá realizar apenas um cadastro por CPF, associado a um único endereço de e-mail. Com o mesmo cadastro, o candidato poderá realizar duas inscrições, desde que sejam para cursos distintos e em turnos diferentes. A lista dos candidatos classificados e suplentes será divulgada no dia 23 de setembro. As aulas serão realizadas de 29 de setembro a 10 de dezembro. O aluno matriculado só terá direito ao certificado de conclusão caso obtenha a frequência mínima de 75% da carga horária. Para cada pessoa aprovada nos cursos dos eixos Estética, Hospitalidade e Lazer, Produção Industrial e Alimentícia, será entregue um kit empreendedor por CPF. Os cursos são oferecidos pelo Qualificar ES, da Secretaria de Ciência, Tecnologia, Inovação e Educação Profissional, a SECT. Eu sou Diná Sanchotene e esse é o Oportunidades.
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6: Um foragido da justiça de 28 anos foi preso após ser identificado por reconhecimento facial enquanto trabalhava em uma obra na rodoviária de Vitória na manhã desta quarta-feira. Segundo a Guarda Municipal, ele era procurado por tráfico de drogas e tinha um mandado de prisão expedido em junho deste ano. De acordo com os agentes, o homem havia sido contratado por uma empresa de manutenção que realiza obras no terminal rodoviário. A corporação informou ainda que ele possui 4 passagens criminais anteriores, por tráfico de drogas e uma por lesão corporal. Após a prisão, o homem foi encaminhado à delegacia. A Polícia Civil foi procurada pela reportagem para informar se ele já foi encaminhado ao sistema prisional, mas não houve retorno até o fechamento desta matéria. Reportagem Lucas Gaviorno.

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1: Estamos de volta com o Viva Voz. Antes de eu fazer minha última rodada aqui com o Bruno Carazzi e a Sila Schumann, Wenders Tales, os ouvintes mandam uma pergunta, é isso?
2: É isso. Boa noite para você, Vera, para quem nos acompanha. Dois ouvintes fizeram uma pergunta bem parecida. O Anderson Brasil, aqui de Ribeirão Preto, no interior de São Paulo, e o Carlos Almeida, de Fortaleza, eles ficaram na dúvida sobre o que é o inquérito das fake news, que o presidente do STF, o ministro Edson Fachin, assumiu hoje a relatoria, e por que esse inquérito já dura há tanto tempo, Vera?
1: Essa é a pergunta que não quer calar. Realmente é difícil de explicar o inquérito ficar em vigor 7 anos. É o inquérito 4781. Ele foi criado em 2019 pelo então presidente do STF, ministro Dias Toffoli, que nomeou de ofício o Alexandre de Moraes como relator. Na época era para apurar supostas ameaças a ministros do STF e suas famílias. Depois ele foi validado pelo MP, que a princípio não foi ouvido, mas depois foi validado pelo plenário da corte. Mas ele foi se desmembrando, ele foi ganhando tentáculos e várias outras investigações foram sendo agregadas. Hoje ele é uma investigação aí multitentacular, tanto é que já tem várias condenações no bojo dele, outras ações penais derivadas dele. Tem algumas que ainda têm denúncias para ser oferecidas. Então, o ministro Fachin deu a entender que vai extingui-lo quando todas as outras investigações que estão atreladas a ele forem concluídas. Mas de agora em diante é ele, o relator. Ele disse que as ações seguem o rito processual em curso até denúncia ou arquivamento. Então, ele já deu um spoiler de que ele pode arquivar. Eu tinha combinado de falar com vocês nesse bloco do que a gente não está falando em razão da crise do STF. Sila, você está acompanhando muito grupo de pesquisa qualitativa, os chamados grupos focais. Que Brasil real que aparece nessas conversas e que está passando ao largo dessa campanha que é tão curta, como a gente diz, que está capturada por essa crise do Supremo?
3: É capturada pela crise do Supremo e pela falta de proposta de todos os lados, né, Vera? A gente acabou de fazer uma pesquisa muito grande sobre educação, né? E nessa pesquisa a gente ouviu 20 mil pessoas no Brasil inteiro, estado por estado. E aí a demanda do eleitor é que os governantes falem de educação. Educação é muito importante e os eleitores sabem muito bem o que eles querem da educação. A gente percebe ali na pesquisa que é valorização dos professores, qualidade de ensino, alfabetização, ensino profissionalizante, escola integral, questões muito objetivas e que podem fazer toda a diferença para um país, né, para qualquer país, mas especialmente nesse momento do Brasil. Os eleitores estão falando muito de segurança, um nível de insegurança muito alto. Os eleitores estão falando muito de dívida, os eleitores estão falando muito de bets e de endividamento por bets, inclusive as mulheres, né? A gente também fez uma pesquisa muito grande sobre esse tema e descobriu que as mulheres estão usando as bets para pagar contas da casa, não por entretenimento, não é um esporte, não é uma diversão, é para pagar a conta da casa.
1: Tendo a sorte.
3: Exatamente. Então, a gente está aí num Brasil real com muita demanda, demandas muito objetivas. Na questão da economia, é o supermercado, é o mês que não acaba, né? A renda vem, o mês não acaba. É o tempo ali na escala 6x1. É liberdade e estabilidade no trabalho. Então, olha, eu posso passar aqui 8 programas falando do que o eleitor quer, Vera.
1: Agora, em macroeconomia, Bruno, a gente vai vendo sinais de desaceleração de um ciclo econômico que foi de crescimento nos últimos 4 anos, mas que no último trimestre o PIB já começa a mostrar sinais de desaceleração. Por outro lado, a dívida pública explodindo, a relação dívida-PIB. E no ranking do valor aí, né, do valor mil, a gente vê uma preocupação muito grande dos setores da economia com a implementação da reforma tributária o ano que vem e também com esse ajuste fiscal que vai precisar ser feito. Nada disso está sendo devidamente endereçado, né?
4: Não, infelizmente não. As propostas são muito fracas, né? Você lê os os programas de governo, eles são muito vagos a respeito, né, do que vai fazer, mesmo dos candidatos de oposição, né, é muito mais uma acusação, né, da situação econômica do país do que a apresentação de propostas concretas para lidar com esses problemas, né. A economia está desacelerando. Um ano atrás a gente estava crescendo ao ritmo de 3,5% do PIB, agora saiu o dado do PIB na semana passada, 1,9, então né, um ritmo de crescimento mais lento. O endividamento público também subiu mais de 10 pontos percentuais nesse mandato do Lula, então o governo não consegue pagar as contas do mês, tem que se endividar cada vez mais com taxas de juros cada vez mais altas, né? E esse endividamento, ele se reflete também no orçamento das famílias, né? E gera esse ciclo vicioso aí que a Sila mencionou, captou nas pesquisas, né? As pessoas estão com dívidas altas, as taxas de juros são muito altas, então a pessoa tem que fazer aquele famoso rodízio de boleto, né? Que não consegue pagar as contas do mês, então sempre fica uma ou duas contas para trás com taxas de juros muito altas, e aí as pessoas vão de forma desesperada para as bets para tentarem obter uma renda extra e obviamente é um jogo de azar. Piora mais a situação. E você olha os candidatos, né? Eu fiz essa pesquisa, né? Joguei endividamento nos programas de governo de todos os candidatos para captar o fiscal e o endividamento pessoal. Assim, são só menções vagas e pouquíssimas. Então é um debate muito pobre, né? E com os candidatos também se recusando até a irem aos debates, aí fica mais difícil ainda.
1: E essa questão que a Sila falou, Bruno, a gente só tem mais um minutinho, da educação, também no quadro macro não é bom, né, o cenário, porque o Brasil até se aproximou dos países da OCDE, mas porque esses países recuaram muito. Então a gente tem um problema global aí de um mundo que parece estar ficando menos informado, menos inteligente, e isso tem um custo, né?
4: Pois, saiu ontem, né, uma pesquisa da OCDE, né, que o Brasil está envolvido na pesquisa relativa a 2025 e a gente está estagnado praticamente há uma década. Todas essas questões que a Sila mencionou, elas são fundamentais para melhorar a qualidade da educação brasileira e a gente está ficando para trás, inclusive a faixa de renda, o nível educacional da faixa de renda mais alta no Brasil está tendo uma performance pior do que países em desenvolvimento, como Vietnã, por exemplo, né? Então, é uma situação muito preocupante a educação brasileira, que é uma situação, né, que não é só o governo federal, mas é o governo federal que regula, né? Então, também governos estaduais e municipais, e novamente o debate eleitoral não está permitindo a busca, debate de soluções para essa situação.
1: É isso, os candidatos ficam olhando o IDEB, vendendo pequenos ganhos aqui e ali dos seus governos, mas no quadro, na grande fotografia, o Brasil está mal. Obrigada por hoje, Sila, volta sempre, é sempre um prazer te receber aqui.
3: Obrigada, muito bom estar com vocês, obrigada.
1: Obrigada, Bruno, até quarta que vem.
4: Até, pessoal, sempre um prazer, um abraço para todo mundo.
1: E obrigada a todos que participaram, que nos ouviram. O Viva Voz fica disponível em todas as plataformas de podcasts, vocês já sabem, então dá para acompanhar como um podcast, porque as nossas discussões são perenes e são profundas. A produção de hoje foi do Ender Stalles e os trabalhos técnicos do Henrique Dias. Eu volto amanhã com o Thiago Bronzato e sempre um convidado para falar dos grandes temas. Os candidatos não falam, mas o Viva Voz fala. Até lá.

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0: quarta-feira, 9 de setembro de 2026. O presidente Lula defendeu a quebra completa do sigilo das investigações sobre o caso do Banco Master e afirmou que todos os envolvidos devem ser expostos, doa a quem doer. Em publicação nas redes sociais, Lula disse que o país vive uma crise institucional no judiciário e o maior crime financeiro da história do Brasil. O presidente também criticou o que chamou de vazamentos seletivos com impacto na disputa eleitoral. Lula não citou nominalmente nenhum dos ministros e investigados envolvidos. O técnico da seleção brasileira, Carlo Ancelotti, anunciou a lista de convocados para os amistosos contra a Austrália e Índia. Essa foi a primeira convocação depois da Copa do Mundo. Entre os 26 atletas, 8 são estreantes. Os goleiros Pedro Morisco, do Coritiba, e Otávio, do Cruzeiro. Os zagueiros Arthur Dias, do Atlético Paranaense, e Jair Cunha, do Nottingham, da Inglaterra. Os laterais Mateuzinho, do Corinthians, e Mauro Júnior, do PSV. E os volantes Breno Bidon, do Corinthians, e Gabriel Bontempo, do Santos. O premier de Israel, Benjamin Netanyahu, afirmou que o regime do Irã está à beira do colapso. Durante uma visita a tropas israelenses na Síria, o primeiro-ministro voltou a rejeitar uma saída diplomática para o conflito. Há 2 semanas, ele já havia afirmado que não acredita ser possível chegar a um acordo com os atuais governantes iranianos. A declaração ocorre em meio à nova escalada da guerra entre Estados Unidos e Irã, com uma onda de ataques a embarcações dos dois lados do Estreito de Hormuz. Horário de Brasília, 8:03.
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1: Muito boa noite a você, amigo e amiga, ouvintes aqui do Quatro em Campo. Sejam todos muito bem-vindos. Vamos juntos até as 9 horas da noite. Muito obrigado a você que se liga no nosso podcast. Você que acompanha o programa nas mais diversas plataformas digitais. Hoje dia de Liberta, hoje dia de Sula, hoje dia 9 do 9.
0: Escalação.
1: Rafael Prates, fala Prates, boa noite.
2: Alô Éboli, boa noite ouvintes da CBN.
1: Thalita Judici, tudo bem Tatá, boa noite.
3: Boa noite Éboli, pra você e pra todo mundo ligado aqui no Quatro em Campo.
1: E Renan Moura, tudo bem, Renanzinho? Boa noite. Ops, não temos Renan Moura ainda. Daqui a pouquinho, então. Ramon Lemes, por favor.
0: Primeiro tempo.
1: Muito bem, muito bem, muito bem. Vamos lá, porque tem bola rolando. Tem bola rolando pela Sul-Americana e pela Libertadores da América. No confronto brasileiro pela Copa Sul-Americana, vai dando Santos. 1-0, gol do William Arão, tá? E começou agora o segundo tempo. Na Vila Belmiro, Santos 1, Atlético Mineiro 0, gol do William Arão. E o Palmeiras com o primeiro gol do Giai. É, Giai fazendo o primeiro gol dele, com a camisa do Palmeiras, lateral. Palmeiras 1, LDU 0, também início desse segundo tempo. Uma vantagem importante que o Palmeiras vai construindo e pode aumentar para ficar ainda mais tranquilo no jogo da volta contra a equipe do Equador. E pelo que eu estou vendo até agora, o Prates, Palmeiras ali, né? Tá, né? Controlando, tá melhor. Melhorar um pouquinho mais no segundo tempo, consegue encaixar um segundo gol aí ou mais, hein?
2: É, me parece que é por aí o primeiro tempo que a gente observou de Palmeiras 1, LDU 0, né, Boli? Palmeiras melhor, mas não tão superior assim. O Jair abriu o placar, o Palmeiras correu alguns riscos no 0-0, ele deu, teve uma chance muito boa com o Estrada, que finalizou fraco, mal, o Carlos Miguel defendeu. Se o Palmeiras melhorar um pouquinho o nível do que apresentou no primeiro tempo, pode fazer uma vantagem melhor. E vantagem melhor, convenhamos ou vamos combinar, que seria pro Palmeiras assim algo vital pro jogo da volta semana que vem em Quito, né, no Casablanca, dada a diferença que existe. O Palmeiras é um time bem melhor que a LDU, mas por enquanto apenas 1-0 o jogo de ida em São Paulo.
1: É, Quito, onde está o Flamengo, né? Que vai enfrentar amanhã o Independiente Del Valle e vai fazer o caminho inverso, né? O Flamengo começa por Quito e decide no Brasil, decide no Rio de Janeiro. O Palmeiras tem que fazer o placar agora em casa para ficar mais tranquilo na altitude de Quito. Bem, hoje tivemos mais uma convocação da seleção brasileira, a primeira convocação de um novo ciclo, né? Um ciclo que agora será completo com o comando do Carlo Ancelotti, para 3 amistosos, né? Que não tem impacto, são 3 amistosos assim. Jogar uma vez contra a Austrália já é. Jogar 2 vezes com a Austrália é falta de ideia, né? Quer dizer,
3: pra ter certeza
1: ninguém.
3: Que é a Austrália mesmo, entendeu?
1: É, exatamente. Pode ser. Aí depois vem o desafio maior, né? Talvez o mais esperado dos últimos anos, que é o jogo contra a Índia, né? Então, no quesito referências, essa primeira janela do início de ciclo, ela está complicada, né? 25 de setembro, Austrália, 29 de setembro, mais Austrália, e dia 3 de outubro, a possante Índia. 9 jogadores que estiveram na Copa apareceram novamente nessa lista, 8 jogadores estreantes, 10 atuando no Brasil. Média de idade, 24 anos. Vamos à lista então. 3 goleiros, né? Um mais acostumado com seleção, os outros 2 novatos: Hugo Souza, Pedro Morisco, bom goleiro do Curitiba, e Otávio, bom goleiro do Cruzeiro. Defensores: Arthur Dias, do Atlético Paranaense, Douglas Santos, Zenit, Gabriel Magalhães, Arsenal. Então, Douglas Santos e Gabriel Magalhães estiveram na Copa. Marquinhos, o mais velho de todos, inclusive, veterano, 32 anos, também aparece nessa lista. Jair, do Nottingham Forest, zagueiro. Mateuzinho, do Corinthians. Vitor Reis, do City. E Wesley, que era para ter jogado na Copa, mas acabou tendo aquela lesão que tirou ele do Mundial. e o Mauro Júnior, que para mim é a grande surpresa, novidade, né? Para mim, um prazer em conhecer você, Mauro Júnior, do PSV, lateral, né? Tá 10 anos na Liga Holandesa, né? Já deu umas voltinhas ali, mas tá ali já 10 anos, basicamente baseado na Holanda. Foi visto agora com lupa pelos olheiros, né, de Carlo Ancelotti. Pro meio de campo, Andrei Santos, Breno Bidon, vou pular os times, vai. Andrei Santos, Breno Bidon, Bruno Guimarães, Danilo, Douglas Luiz e Gabriel Bontempo. Os debutantes aí, Breno Bidon e Gabriel Bontempo. E que estiveram na Copa, Bruno Guimarães e Danilo. E pro ataque, é a lista mais, né, aí é a turma mais cascuda. E acho que vai variar muito pouco nesses anos aí, porque são todos jogadores jovens que certamente, né, já se anunciavam para mais um ciclo. Endrick, Estevão, João Pedro, né, que acabou sendo muito discutido, a não ida do João Pedro na última volta do ponteiro. Pedro, Rafinha, Rayan, Samuel Lino, reaparecendo, está vivendo um bom momento com a camisa do Flamengo. E Vitor Júnior, e Vini Júnior. Ô Prats, vamos lá. Nesse primeiro retrato, o que mais interessa observar na seleção brasileira nesse início de ciclo? Os nomes, modelo de jogo, adversários. Por onde vai partir a sua avaliação ao trabalho do Carlo Ancelotti nesse início de ciclo para a próxima Copa do Mundo?
2: Os nomes que são, assim, gratas surpresas, ou que aparecem pela primeira vez ou pelas primeiras vezes na lista da seleção brasileira, Éboli. Porque a gente não tem exatamente, assim, uma noção para qual rumo vai ter esse trabalho. Agora é um trabalho de 4 anos, até a próxima Copa do Mundo, que o Ancelotti certamente, ao chamar jogadores como ele chamou hoje, muita novidade, muita gente pela primeira vez, ou alguns que foram convocados e ficaram muito tempo sem ser convocados de novo, a gente não sabe se é para um momento pós-Copa, que é uma experiência para esses jogadores viverem, não sabe se esses jogadores foram chamados para ficarem um pouco mais no grupo da seleção brasileira. Como que vai ser a observação em relação ao teste que o Brasil vai ter, aos testes que o Brasil vai enfrentar? São testes que não são, talvez, de um primeiro, nem de um segundo, talvez nem de um terceiro escalão, mas esses jogadores vão se reunir ali no ambiente da seleção brasileira, isso tem um peso, tem uma importância também. Então, no primeiro momento, eu vou observar esses jogadores chamados como debutantes mesmo, como estreantes. Me parece que é por aí. Daí a gente vai falar em modelo de jogo, talvez em repetição, em quem possa agradar logo de cara, porque é um início de trabalho, né? Pro Ancelotti é uma continuação, mas pro Ancelotti é quase que um início de trabalho de verdade mesmo, né? Não tá chegando no meio ali de uma eliminatória para garantir vaga na Copa do Mundo, para trazer talvez jogadores que ele não tinha ideia de trazer no primeiro momento, agora não. Agora ele parte quase que do zero para convocar jogadores jovens também, que a gente vai ver se eles vão ter vida longa na seleção brasileira ou se é uma coisa que eles foram chamados agora e daqui a pouco eles não serão chamados mais. Então, tô de olho mais nos nomes no primeiro momento do que nas outras situações de nível de amistoso, nível de jogo, modelo de jogo e por aí vai.
1: Tá, e você, Tata?
3: Eu acho que é isso, né? O Ancelotti está começando agora um novo ciclo, e um ciclo com muito mais tranquilidade, um ciclo dele, né? Para ele conseguir realmente ali fazer o que ele pretende de observações. Mas acho que talvez também, até pensando principalmente nesse setor ofensivo, onde ele convocou jogadores muito jovens, mas jogadores que ele também já tem um conhecimento ali prévio, né? Endrick, Estevão, João Pedro, são jogadores que ele já sabe como joga, e principalmente, né, que jogaram com ele. Talvez como funciona também esse setor ofensivo, pensando no esquema tático dele, né? Que é o que ele vai querer utilizar, que a gente viu ele usando durante todo o tempo que ele teve antes da Copa do Mundo, que ele acabou mudando durante o processo da Copa do Mundo, mas talvez também passe por isso, de como esses jogadores ofensivos também vão funcionar nesse sistema dele de jogo, já que são jogadores que ele já conhece, já tem um conhecimento prévio, não só do futebol deles, mas também desses jogadores para com o Ancelotti. Então talvez também passe por isso diante de adversários que não vão exigir da seleção, isso é um fato. E até talvez por isso dê um pouco mais de tranquilidade para esses jogadores se sentirem à vontade para conseguirem mostrar algo ali para o Ancelotti. Né? A gente pode ver o copo meio cheio nesse sentido. Austrália,

0: antes, senão no meio de campo. Ele até lançou um discurso, né, depois da Copa, de que ele ia começar a garimpar mais no meio de campo, que ele precisava ver mais jogadores no meio de campo, dando a entender de que poderia também valorizar mais um jogo apoiado no meio de campo, que é o que eu acho que é o ideal para a seleção brasileira, o que me acostumei a ver, né? Seleção com imposição a partir do seu trabalho de meio de campo, com a bola, jogando no campo do adversário, sufocando o adversário. Mas não me parece que esse seja o modelo de preferência do Carlo Ancelotti. Se a gente olhar para a carreira do Carlo Ancelotti, ele já usou vários modelos, mas esse eu acho que é o que mais mexe com ele, né? Fez isso várias vezes, por exemplo, no Real Madrid, tendo qualidade técnica de sobra, né? E aí, quando eu olho para essa lista, gente, e os perfis dos jogadores, os nomes pouco me interessam nesse momento. Aliás, a seleção nesse momento pouco me interessa também. Aliás, digo mais, não tinha que ter calendário de seleção depois da Copa do Mundo, no ano de Copa do Mundo. Para mim, seria, o calendário de seleção só tinha que voltar no ano que vem. Porque acho que ninguém agora está conectado com seleção nenhuma, está todo mundo preocupado com desfecho de temporada, né? Na Europa tem início de temporada, então a conexão é outra. E acho muito desgastante para a imagem das seleções, a 2 meses, depois de 2 meses de uma Copa do Mundo, de 50 dias, voltar a jogar, né? Então não vejo interesse nenhum nesses 2 jogos contra a Austrália e muito menos contra a possante Índia. É uma perda de tempo tudo isso para mim. Mas, já que existe, temos que falar, né? Eu gostaria de ver já de cara uma interpretação diferente de modelo de jogo, e eu não estou vendo. Tá? Pelos jogadores que estão aí, pelo perfil, é isso. Vai continuar uma seleção apoiada nos seus atacantes, que é o que o Brasil hoje tem de melhor, né? Tanto é que a lista de atacantes não movimenta nenhuma discussão, não movimenta nenhuma dúvida. As novidades, os debutantes estão todos do meio para trás, né? Ok, alguns jogadores podem se firmar, podem criar, construir uma história na seleção brasileira. Hoje eu não enxergo, mas posso enxergar daqui a um ano. Né, o Bidon, o Bom Tempo, criando um caminho na seleção brasileira. São jovens, 21 anos, tem muita coisa pela frente. Brinquei aí com Mauro Júnior, vai que, né? Existia um lateral fantástico há 10 anos na Holanda, ninguém nunca tinha visto. Vai que, né?
1: É a posição que não tem ninguém fechado.
0: É, exatamente, não tem ninguém fechado, né? E ninguém nunca olhou então lá pro camarada na Holanda. É, feliz ele agora que alguém olhou. Mas os nomes pouco mexem comigo nesse momento. O que mais mexe realmente, e deixou muito mexido na despedida da seleção brasileira, né, sendo dominada pela Noruega, é modelo de jogo. É modelo de jogo. E eu não estou vendo, pelo menos, muita intenção em mudar
2: E não
0: nesse
2: sei se vai mudar
0: primeiro.
2: não, viu, Éboli?
1: Eu também acho que não.
2: Não
0: Então,
2: vai,
0: continuo
2: o
0: reclamando.
2: treinador
0: Vai.
2: não... É, o Ancelotti não teve essa visão de que assim, a estratégia foi equivocada.
0: Né?
2: A posse de bola de 34% contra a Noruega é para se envergonhar. Ele acho que foi bem traçada. Ele se apegou muito, olha,
3: Já pode
2: criou chance,
3: criticar
2: não
3: o
2: fez o gol,
3: Ancelotti ou
2: perdeu o
3: ainda é
2: pênalti.
3: cedo?
2: Pode,
0: fundo,
2: pode,
0: Renan.
2: claro.
0: Tudo bem, Renan? Boa noite.
3: Tudo certo, Éboli. Boa noite para você, para todo mundo aqui no 4 em Campo. É, também não me empolgou, tá, essa convocação do Carlo Ancelotti, não. E não sei o que está se passando na cabeça do treinador, porque de uma hora para outra surgiram nomes aí que a gente nunca tinha ouvido falar. A verdade é essa. Para essa convocação aí, visando o próximo ciclo de Copa do Mundo. E tô contigo, não acrescenta absolutamente nada. Amistosos contra Austrália e Índia. Se serve para alguma
0: E ainda
3: coisa,
0: vem
3: serve para
0: Singapura.
3: golear.
0: É, não, ainda vem Singapura em novembro. Poçante Singapura.
3: Esquece. Isso daí só serve, sabe para quê? Só para retomar a confiança e tentar dar uma resposta ao torcedor, que hoje já não é tão bobo assim, de que a seleção brasileira precisa de muito mais. E não apenas resultados, que acredito eu, a seleção vai golear esses adversários aí que são fraquíssimos. Verdade é essa.
0: Muito
2: Não, isso aí
0: bem.
2: sabe para que serve, ô Éboli?
0: Para que
2: Quando
0: serve?
2: aí chega no final do ano, no final do ano que vem, enfim, ou antes da Copa do Mundo, números do Ancelotti na seleção brasileira: 42 jogos, 39. Parece assim, cartel daqueles pugilistas que
0: É
2: ganhavam um
0: isso,
2: monte de luta por nocaute. Aí você vê assim, mas eles ganharam de quem? Aí os adversários eram assim, de baixíssimo nível. Aí começa: 39 vitórias, 37 por nocaute. Mas, pois, as 39 vitórias, quantos jogos foram pra valer? Quantas lutas pra valer a Vera mesmo? Ah, umas 4 ou 5. As outras 34, assim, contra adversários de baixo nível. Pra isso aí vai servir, pra deixar o retrospecto robusto do técnico da seleção brasileira.
0: Não, o outro argumento que normalmente usa, não, mas ele está reunido, ele está...

0: observando no dia a dia, como é que o cara treina, como é que ele se comporta, né? Como é que ele corta o bife, né? Como é que ele, se ele usa açúcar ou adoçante, e assim vai. Então, beleza, maravilha. Assim, a roda roda desse jeito, né? E te garanto que não tem gente triste. Te garanto que não tem gente triste em jogar com a Austrália, com Singapura e com
1: A
0: Índia.
1: molecada não. A molecada vai comemorar, né? Você tem
0: Né?
1: estreantes aí que vão querer mostrar serviço, é óbvio, mostrar serviço diante de seleções muito fracas. Mas pode ser que em campo, enfim, demonstre alguma coisa pro Ancelotti visando adversários mais difíceis. Isso aí, acho que essa vai ser a observação do Ancelotti, né? Ele convocou jogadores muito promissores, que eu até entendo já visando esse ciclo para 2030, mas é isso, assim. São dois adversários que não vão te impor nenhum tipo de teste, assim. Mas serve para isso. Confiança para essa garotada aí mostrar alguma coisa.
0: Primeiro ponto de corte, Tata, Renan e Prates. Vai ser a Copa América. Eu acho que na Copa América a gente vai ter um primeiro momento de maior pressão e eu acho que na Copa América a gente vai ter que ver uma coisa diferente, mais convincente. E aí vai ter uma avaliação mais forte do que será a outra metade de ciclo do Carlo Ancelotti. Tá? Porque eu até agora, assim, eu não esperava nada surpreendente. Mas esperava algo melhor, tá? Nesse um ano de Carlo Ancelotti barra Copa do, mais Copa do Mundo. Nada surpreendente, porque ele nunca foi um técnico inovador. Mas a gente está falando de um técnico super vitorioso, uma baita carreira, um cara que conhece muito de futebol, mas que pode não se encaixar, porque perde a seleção brasileira. Isso pode acontecer. E eu acho que a gente vai estar próximo de uma, de uma leitura mais honesta. No momento da Copa América. Vamos ver como é que ele chega até lá, né? Vamos fazer nosso primeiro intervalo? E aí, na volta, o assunto é Libertadores, é Sul-Americana. E aí, Fluminense, já tá na semifinal da Libertadores? O Vasco, ficou de bom tamanho, 0x0, o planejamento deu certo. E o São Paulo, 1x0 reversível, tranquilo, Morumbis, vai encaçapar o Boca? E aí? Daqui a pouquinho a gente fala sobre Liberta, sobre Sul-Americana. Richarlison, será que vem pro Vasco? Será que o Richarlison vai pintar no Vasco? Cebolinha, é uma boa pro Santos? O Santos que vence o Atlético Mineiro por 1 a 0? E o Palmeiras, que tá vencendo a LDU também pela Libertadores América 1 a 0? Tudo isso ainda hoje, depois do intervalo.
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1: Em outubro, eleitores de todo o Brasil vão às urnas para escolher, entre outros cargos, os próximos deputados federais e estaduais. Para a Câmara dos Deputados, os capixabas escolherão 10 representantes, número definido pela Constituição e calculado com base na população de cada estado, conforme dados do Instituto Brasileiro de Geografia e Estatística, o IBGE. Já para a Assembleia Legislativa do Espírito Santo, são 30 eleitos. Tanto na esfera estadual quanto na federal, as atribuições principais dos deputados que compõem o Poder Legislativo são criar leis e fiscalizar o Poder Executivo. Além disso, os parlamentares também abrem espaço para participação popular e atuam na definição do orçamento público. A principal diferença entre os deputados estaduais e federais está no âmbito em que atuam, como explica João Vitor Santos, mestre em Ciência Política pela Universidade Federal do Espírito Santo, a UFES. Ele diz que deputados estaduais criam leis e fiscalizam o Executivo Estadual. No Estado, a Assembleia Legislativa cria leis que têm impacto só sobre o Espírito Santo e fiscaliza o governo estadual. Já os deputados federais criam leis que têm impacto em todo o território nacional e fiscalizam o Executivo Nacional. Sendo assim, cada um em sua esfera, os parlamentares desempenham funções semelhantes. Veja detalhes sobre esta atuação em agazeta.com.br. Com informações de Júlia Camim. Reportagem Aline Nunes.
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4: O Centro de Vitória vai ganhar um novo ponto de encontro para quem gosta de antiguidades, objetos vintage, histórias que atravessam gerações. A partir de 19 de setembro, a Praça Getúlio Vargas passa a receber a Feira de Antiguidades, com entrada gratuita. A feira será realizada sempre no terceiro sábado de cada mês, das 9 da manhã às 4 da tarde, reunindo expositores de diferentes segmentos. A proposta é ocupar a praça com peças de outras épocas, criando um espaço para colecionadores, curiosos e quem gosta de garimpar objetos antigos. Na primeira edição, 22 expositores vão levar para a praça um acervo variado, com móveis antigos, porcelanas, moedas, selos, relógios, objetos de decoração, discos de vinil e artigos vintage. Além das antiguidades, o público poderá encontrar food trucks e atrações culturais ao longo do dia. A ideia é transformar a visita à feira em um passeio, tempo para circular entre os expositores e descobrir peças que carregam histórias de diferentes épocas. E a estreia também terá uma intervenção cênica em homenagem ao próprio nome da praça. Um ator vai interpretar o Getúlio Vargas, em uma ação que busca explorar a história e a identidade do espaço. A Praça Getúlio Vargas fica no Centro Histórico de Vitória. Adalberto Cordeiro, CBN Cultura.
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5: Muito bem, de volta aqui com o 4 em Campo, com Renan Moura, com Thalita Júdice, com Rafael Prado. Deixa eu ver se mudou alguma coisa. Opa, o Santos fez 2-0. Acabou de fazer gol, gente. Santos acabou Oliva. De fazer o segundo gol. Oliva.
6: Olha, Oliva. O segundo tempo do Santos é assim em cima do Atlético, é, Bonito? É, o Santos perdeu muitas chances. O Gabriel Delfim evitou gols do Santos. O Atlético errou de novo a saída de bola. O Gabriel ficou cara a cara e perdeu o gol. Depois o Gabriel deu um passe muito bom pro Oliva. E o Oliva amplia para o Santos na Vila. Sul-Americana, Santos 2, Atlético Mineiro 0, 23 do segundo tempo.
5: É, tá se impondo realmente aí o Santos jogando em casa na Vila Belmiro contra o Atlético Mineiro. Vai construindo um placar agora já com conforto, né? Para o jogo da volta na MRV Arena. Deixa eu olhar aqui o Palmeiras, ó. Palmeiras segue 1-0. E faltando ainda, vamos botar mais meia hora de jogo ainda. Meia hora de jogo ainda para Palmeiras e LDU. Vai, Palmeiras, para tentar mais uma vantagem aí, aumentar um pouquinho, ficar mais tranquilo em Quito, né? Por falar em vantagem, gente. Fluminense. Ô, Renan, o Fluminense já tá na semifinal da Libertadores?
7: Matou. Desculpa, matou? Ninguém é platense.
6: Olha, Renan. 2-0. O segundo tempo foi preguiçoso, Renan.
5: Foi preguiçoso.
7: Calma. Não perde lá. Empata ou ainda ganha.
5: Mas ficou, concordo contigo, Prates. É, pelo que o Fluminense construiu no primeiro tempo, se acomodou no segundo tempo.
6: A vantagem é boa. Ô, Éboli, claro que a vantagem é considerável.
5: Não, é, também acho que não vai
6: no
5: dar.
6: Jogo de ida, alguém
5: não
6: vai dar 2-0. Ruim, não. É, a diferença é muito grande.
5: Mas por que ter matado o confronto?
6: Assim, muita,
5: né,
6: fragilidade. É
7: mas
6: isso.
7: Já matou,
6: é,
7: gente. 2-0.
6: Quando eu falo. Renan.
5: 2-0, historicamente, não é placar que a gente pode falar que matou o confronto. Não, mas eu acho que essa acomodação no segundo tempo, que meio que o Fluminense jogou mais com medo de tomar um gol e mais preocupado em segurar, assim, pô, um pouquinho só, uma rotação um pouquinho mais elevada, gente, matava o confronto, era 3-4, matava o confronto. Concordo contigo, Renan, Platense, e a gente já tinha colocado aqui, dos quatro adversários que pegam os brasileiros, o mais fraco, o adversário do Fluminense.
7: O Rivadavia era melhor,
5: né? Concordo. Rivadavia era melhor. Mas é que negócio. Se tá fácil, bora. Aproveita, né? Aproveita.
7: Vai continuar fácil.
5: E aí, Tata?
8: Eu acho que nem foi medo de tomar gol do Platense, não. Eu acho que foi. Se sentiu confortável demais, especialmente no primeiro tempo. Achou que era muito fácil de chegar ao gol. Realmente foi fácil pro Fluminense chegar. Só que aí faltou a bendita da efetividade na hora da finalização, mas é uma efetividade, para mim, muito associada a uma displicência, do tá fácil demais chegar ao gol do Platense, e aí enfeito demais, ao invés de ser objetivo na finalização, eu quero fazer mais um passe, eu quero dar mais um drible, eu quero me consagrar, meu companheiro já marcou, então eu também posso marcar. E aí sim, no segundo tempo o Fluminense cai muito de rendimento, assim, de pressão, né? O Platense também não cria nada, o Fábio não trabalhou ao longo dos 90 minutos, mas eu não digo que o Fluminense está classificado, não, assim, é um jogo que vai acontecer na Argentina, é um clima diferente, é lógico, o Fluminense é muito superior à equipe do Platense, o técnico Marcão tem desfalques, o Nonato não vai ser opção para essa partida da volta, o Cano muito provavelmente também está fora desse jogo, apesar de ser reserva, é uma opção sacada constantemente do banco de reservas, o Serna não foi bem no jogo de ontem, então assim, eu não digo que o Fluminense está classificado, é óbvio que é favorito, é uma vantagem muito boa, mas eu ainda não consigo dizer que está classificado para a próxima fase, não.
5: O Prates, agora tem um fato, né?
6: Thalita, ela é ponderada, hein? A Boleira conhece. eu esperei a Thalita para exatamente não cometer os exageros e esses arroubos de opinião que tem Renan. Né? Então, o que eu falei? O Renan está classificado já. Olha, a vantagem é considerável. Claro que é um belo resultado. Mas é que o jogo ontem, a Boleira, se apresentou para o Fluminense fechar a vaga. Né? O Fluminense terminou o jogo no Maracanã com 4 finalizações e fez 2 gols. Tudo bem, ótimo. Se em todo jogo o time chutar 4 vezes e fizer 2 gols, é 50% de aproveitamento. Mas me deu a impressão que o Fluminense se contentou com 2-0 muito cedo. E o jogo estava desenhado para o Fluminense tentar fazer, marcar o terceiro gol, marcar o quarto gol e não marcou. Tá para o Fluminense, obviamente, bem encaminhado, mas a vaga confirmada não está ainda, não. Porque o Fluminense ontem se contentou com 2-0 e parou.
5: É um Fluminense inegavelmente mais confiante, que vive aí com o Marcão, né? Uma sequência muito boa, mas tem o jogo da volta, tem o jogo da Argentina. Deixa eu olhar aqui, nada mudou, 2-0, 1-0, então nada mudou. Se nada mudou, a gente vai para o intervalo de jogo e vem aí o repórter CBN.
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0: Quinta-feira, 9 de setembro de 2026. O ministro Edson Fachin, do Supremo Tribunal Federal, assumiu a relatoria do inquérito das fake news, que estava sob comando do ministro Alexandre de Moraes. A medida foi tomada frente à crise do STF, envolvendo os ministros André Mendonça e Alexandre de Moraes, que começou a partir de decisões relacionadas às investigações sobre o Banco Master. O inquérito das fake news foi aberto pelo STF em 2019 para apurar a existência de notícias fraudulentas, denúncias caluniosas, ameaças e outros ataques contra o STF, seus ministros e familiares. Os estados do Paraná, São Paulo e Mato Grosso do Sul têm risco de tornado a partir de amanhã. De acordo com o IMET, as regiões estão entre as áreas com maior potencial para tempestades, com possibilidade de granizo e rajadas de vento. Esse cenário está associado à formação de um ciclone extratropical, que deve trazer também uma mudança brusca de temperatura. De acordo com os especialistas, São Paulo e Paraná são os estados de maior atenção. E a Coreia do Norte está na reta final de construção de uma ponte que liga o país à China. A inauguração deve ocorrer em breve, após 12 anos de atraso. A China concluiu sua parte da estrutura em 2014, mas a obra permaneceu inacabada do lado norte-coreano devido a impasses políticos e falta de infraestrutura alfandegária. O projeto foi retomado após uma reaproximação diplomática entre os dois países. No início desta semana, a Coreia do Norte inaugurou outra ponte com a Rússia. No horário de Brasília, 8h34.
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0: Segundo tempo de jogo aqui no 4 em Campo. Antes da gente retomar aqui o nosso debate sobre Libertadores, Sul-Americana, temos informações de Brasília, né? Informações com a Samantha Klein, ao vivo de Brasília. Samantha, boa noite.
2: Oi, Éboli, boa noite. Olha, acompanhei a reunião do Colégio de Presidentes da Ordem dos Advogados do Brasil, reunião fechada aqui em Brasília, mas entre as definições dos presidentes de todas as seccionais e da Ordem Nacional, é fazer um pedido ainda hoje ao presidente do STF, Edson Fachin, para a quebra dos sigilos dos autos da investigação do Banco Master. Conforme a OAB, a medida vai trazer transparência para o inquérito em meio à crise do STF. A proposta, segundo o presidente da OAB, Beto Simonetti, prevê a criação de uma comissão formada pelos presidentes das seccionais e juristas para analisar as informações sobre autoridades citadas na investigação do Master, incluindo ministros. E com isso, a OAB decidiu que não vai pedir o afastamento, o impeachment de qualquer ministro do STF, conforme algumas seccionais da OAB tinham sinalizado. Lembrando que mais cedo, o presidente Lula também se posicionou e pediu a quebra completa do sigilo das investigações do caso do Banco Master. Com vocês.
0: Obrigado, Samantha. 8h36. Vamos falar também do Vasco, que conseguiu o empate de 0-0 com Santa Fé, adotou um planejamento, inclusive poupar vários jogadores, fazer um time mais mexido, e mesmo assim teve oportunidades, né, que o Spinelli não ajuda, gente. É que é uma dificuldade essa tal de Spinelli de fazer gol, acho que a coisa fica meio embolada, aquela cabeleira vai para um lado, vai para o outro, enxerga direito a bola. E aí, por isso, está pensando no Pombo, né? Mas daqui a pouquinho eu quero saber de vocês sobre essa possibilidade do Richarlison voltar ao futebol brasileiro defendendo a camisa do Vasco. Mas o 0-0 dá uma brecha boa aí de expectativa positiva para o Vasco em casa garantir a classificação na Sula, não, Renan?
3: Eu acho que sim, Aboli. A questão é que o Vasco da Gama também, na própria Sul-Americana, vivi uma certa irregularidade. Não nos esqueçamos que, diante do Olímpia, empatou em casa, em 0-0 com o time paraguaio, desperdiçando uma série de oportunidades, principalmente no primeiro time. Então, ainda tem a questão envolvendo a zona de rebaixamento do Campeonato Brasileiro. Não se sabe se daqui a uma semana o Pedro Emanuel vai colocar a força máxima à disposição. É muito difícil hoje a gente ver qualquer time com força máxima, porque mal ou bem tem sempre um jogador com um desgaste mais acentuado. Então é muito difícil a gente ter em campo aqueles 11 considerados titulares sempre à disposição ou numa sequência de partidas. Então eu acho que nesse momento, até em virtude da situação do Campeonato Brasileiro, tá a cada rodada mais difícil, eu acho que ele pode mexer nessa equipe, até porque o jogo vai ser em casa, né, em São Januário, então uma chance de um Vasco modificado, mas mesmo assim com totais condições de conseguir uma classificação que seria muito importante para o time chegar a uma semifinal e quem sabe a uma mais nova decisão de competição internacional que faz falta ao Vasco, né, para mostrar também a grandeza do clube.
0: É, o Vasco já está na semifinal da Copa do Brasil, a gente só daqui a 2 meses, né, vai ter os confrontos das semifinais. E assim, tem uma outra conta importante para planejamento do Vasco para o ano que vem. É, o Vasco ele está, a gente pode dizer, a 2 jogos de uma vaga na pré-Libertadores, porque nesse ano, diferentemente dos outros anos, os 2 finalistas da Copa do Brasil vão para a Libertadores. O campeão vai para a fase de grupos e o vice vai para a pré-Libertadores. Isso, né, garante um calendário internacional de ponta para o ano seguinte. Então tem essa coisa também a ser administrada, fora o malabarismo de tentar fugir do rebaixamento ainda, né? Richarlison. O Vasco, ele... É uma coisa que não entra na minha cabeça, né? Você tem que se informar minimamente para começar uma negociação, né?
3: Bem estranho isso aí, hein?
0: Quer dizer assim, como é que você vai tentar uma negociação por empréstimo se existe uma regra que proíbe o clube de emprestar, de realizar mais um empréstimo para fora daquele país? Existe uma regra na Premier League que bloqueia o Tottenham de fazer um novo empréstimo para fora da Inglaterra. Então, quando você começa uma negociação por empréstimo no Tottenham, você já acaba aí, né? Mas não, o Vasco foi, negociou um monte de coisa com o jogador, teve o sinal verde do jogador, mas aí descobriu que não pode ser por empréstimo. Tem que ser negociação definitiva. É um valor completamente diferente. O Vasco está se mobilizando, o Almirante lá está trabalhando, e o Vasco pensa agora nessa possibilidade. O Tottenham já deu, assim, vê com bons olhos também, uma negociação. O Richarlison também está querendo voltar. Vamos lá, enquanto a coisa não se resolve, tem que se resolver até sexta-feira, que é quando fecha a janela, então é algo que tem que ser acelerado, eu vou perguntar tecnicamente. O Richarlison, analisando a fase dele, o que ele representa, e até mesmo a concorrência que existe no Vasco, em toda essa dificuldade de fazer gol. Ô Prato, você é o cara para resolver o problema da falta de gols do Vasco?
4: Pode ajudar muito, Éboli. Pode ajudar muito. É, em relação a... Porque a gente tem de tentar imaginar o Richarlison no nível que a gente observa aqui. Agora, o Richarlison não é também nenhum primor. Não é que ele é um craque, um jogador que faz gol, à torto e direito, não. Ele, pro nível brasileiro que a gente imagina, ele seria uma boa contratação. Não acho que seria assim uma contratação espetacular, maravilhosa, mas uma boa contratação. Ajudaria muito o Vasco. Ajudaria muito o Vasco. O Vasco geralmente é um time que cria muitas chances, finaliza muito pro gol, mas tem dificuldade de transformar essas chances criadas em gols marcados. Com o Richarlison, a dificuldade tende a diminuir se ele tiver à disposição e o Vasco contratar mesmo.
0: E aí, Tata?
5: Eu acho que sim. Eu acho que é exatamente isso. Assim, acho que é importante a gente pontuar aqui que o Pedro Emanuel está fazendo um ótimo trabalho, né? O Vasco empatou sem gols com o Santa Fé, com uma equipe completamente mexida. A gente pode levar em consideração que tinha ali em campo 2 titulares, o Leonardo Jardim, que é o goleiro, e o Lucas Piton, que está sendo titular agora porque o Cuiabano está lesionado, e de resto, você tem um time completamente alternativo, né? Forçando uma barra, o Ramon Rique titular ali no meio campo, porque tem jogado muito bem, jogou muito bem contra o Santa Fé. Então é um técnico que está conseguindo sim manter um bom rendimento nas 3 competições, Campeonato Brasileiro, Copa Sul-Americana e Copa do Brasil, mas que é isso, assim, talvez o desempenho teria sido muito melhor E seria mais do que desempenho melhor, é resultado, que é o que o Vasco precisa agora no Campeonato Brasileiro, se esse ataque fosse mais efetivo. É um ataque que não é uma falta de chance criada, tem chance criada, só que não converte. E acho que o Richarlison chega, assim, para resolver um pouco mais desse problema da eficiência ofensiva do Vasco, que dentro desse cenário atual com o Pedro Emanuel, melhorou bastante. É uma equipe que melhorou muito, é um ótimo trabalho do técnico português, principalmente porque é a estreia dele no futebol brasileiro, assim. Então eu acho muito, muito bom o que ele tem conseguido fazer, e é óbvio, não tem como não dizer que para a realidade do futebol brasileiro, e principalmente para a realidade do Vasco hoje, o Richarlison não chega para ajudar a equipe cruzmaltina nos objetivos da Sula, da Copa do Brasil e do Brasileirão.
0: E aí, Renan, como é que é o pombo, Renan? Eu gostei do pombo, hein? Como é que é o pombo chegando?
4: Esse pombo
0: tá tímido.
4: Esse
0: tá
4: é pombo, isso aí?
3: tenta ser.
4: É, o Vasco tá contratando um pombo mais barulhento que esse aí, não tá?
0: Mas o picho é caro, hein, rapaz? Pombo não, é milho, né? Pombo gosta de milho, né? É milho. Pombo.
5: É, migalhinha de pão também.
0: Migalhinha de pão também, haja migalha de pão e haja milho, hein, pra sustentar esse pombo aí, que não é barato, Renan.
3: Pois é, não é barato. Mas eu não sei se vocês tiveram acesso a essa informação, pelo menos eu vi no GE.Globo, o Richarlison está tentando uma rescisão contratual com o Tottenham para assinar com o Vasco da Gama. É. Os empresários do Richarlison se incomodaram com essa postura do clube inglês, né? E vão tentar resolver essa questão na justiça. Então pode ser que o Richarlison seja um atleta livre no mercado, mediante a essa ação, né, que o jogador vai mover contra o clube inglês. Então isso seria perfeito para o Vasco, porque mas teria a obrigatoriedade de fazer esse investimento.
0: Isso não é uma determinação da Premier League? Não entendi a mudança da postura do clube. Eu não sei como é que a conversa foi conduzida, mas é uma determinação que está acima do Tottenham, né?
3: Sim, está acima do Tottenham, mas a partir do momento em que o Tottenham sequer escreve o Richarlison para participar da Premier League, acaba tendo um problema também com a continuidade da carreira do próprio jogador.
5: Ah, sim. Tá escanteado, né? Ele tá escanteado.
0: Aí, totalmente. Aí é entre o jogador e o clube, né? Aí o Richarlison tem que brigar nessa, né?
3: Pois é. Por isso que eu acho que esse pode ser o álibi do Richarlison para conseguir essa transferência. E não foi de uma hora para outra que ele pediu para ser negociado. Ele já vem abrindo essa possibilidade, esse leque de uma transferência, já desde pelo menos o início dessa janela. A gente já ouve o Richarlison falando que não está satisfeito no Tottenham, que quer se transferir, mas, obviamente, um time que faz um investimento pesado na contratação de um jogador como ele, que estava até pouco tempo atrás vestindo a camisa da seleção brasileira, vai querer pelo menos uma compensação financeira, ainda mais se tratando de jogar de uma Premier League. Então, eu acho que esse problema realmente vai demorar, talvez não seja tão fácil assim para que o Vasco tenha o Richarlison disponível no seu elenco, mas se conseguir essa contratação, para mim chega para realmente ser titular. Ele seria melhor do que as opções que tem hoje no time do Vasco da Gama para ser aquela referência, porque para mim o Colídio pode fazer de fato essa função de centroavante. Eu acho que ele tem características para também exercer esse papel, mas gosto do Colídio como um ponta. Eu acho que ele é um jogador diferenciado em relação àqueles mero corredores que nós temos hoje a rodo no futebol mundial. Acho que é um jogador inteligente e que pode se somar muito bem a um centroavante goleador.
5: Eu gosto da...
0: Tava demorando, né, Tatá? Tava demorando pra ele dar carrinho em ponta, né? Tava demorando. Ele não gosta de ponta inteligente.
3: Só que corredor, pra mim, vai competir em outro esporte. Tá aí o 400 metros sem barreiras aí, o Pio. Quem sabe consiga ser melhor.
0: Com barreira. Com barreira.
4: Um ponto assim, tipo Mário Tilico. Não gostava não, Renan? É que eu acho que não é do seu tempo. Mário Tilico, você não gostava?
3: Não me faz.
4: Mário
0: Tilico, você, ô Pratice, você desencavou.
4: Foi longe agora,
0: você entregou as nossas idades, hein? Você entregou geral,
4: eu entrego todos os minutos, estou entregando, Éboli.
0: Mário Tilico.
4: Sem filtro nenhum, é um perigo isso.
3: Mário Tilico só tem 61 anos, gente, é jovem.
0: Ai, gente. Mas é, o negócio é correr. O negócio hoje é correr na ponta, né, Renan? Tem que correr. Vai e volta, vai e volta.
4: É o pontinho magrado ao nosso Renan Moura.
0: É. Olha aqui, tem que chamar mais um intervalo. Deixa eu olhar aqui, ó. Ih, rapaz, o Gabriel, o Gabriel Barbosa, ele saiu de novo reclamando, hein? Saiu de novo reclamando. Gostou de ser substituído, não, hein? De novo, hein?
4: Saiu balançando a cabeça, assim. Fez um bom jogo o Gabriel hoje, foi substituído há instantes. Entrou o Lima, que pertence ao Fluminense, ainda está emprestado ao Santos.
3: Mas tá finalzinho. Boa temporada também, né? Do Gabigol, hein, por sinal. Boa temporada.
4: Boa sim. Boa mesmo.
0: Palmeiras, hein? Palmeiras não faz o segundo gol, hein? Tá acabando, Palmeiras. 1-0 só. Não sei não, hein?
5: O jogo é na altitude, 1-0, hein?
0: 1-0 só contra a LDU lá, hein? Ai, ai, ai, ai, Palmeiras.
3: 1-0 não tá classificado, não. 2-0, tudo ai, bem. Ai, mas 1-0 não.
0: Mas tem jogo ainda, tem jogo ainda. Vamos lá, vamos pro intervalo, daqui a pouco a gente volta.
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6: Em Ibiraçu, no norte do Espírito Santo, o grande destaque da gastronomia local é a combinação de pastel frito e caldo de cana fresquinho e bem gelado. Essa tradição, muito conhecida pelos capixabas que viajam pela BR-101, será tema de um festival que começa nesta quinta-feira no Parque de Exposições da cidade e segue até o sábado, dia 12 de setembro. Com entrada gratuita, o Festival do Pastel e Caldo de Cana vai reunir as três pastelarias mais famosas da região, Califórnia, Pará de Ibiraçu e Rota 101, para comemorar os 135 anos de emancipação política do município. O cardápio de pastéis disponível na festa terá mais de 30 opções de recheio e a massa do quitute estará à venda com formatos criativos e cores variadas. Moqueca de camarão, bacalhau com palmito, costela, queijo com goiabada e até hambúrguer estão na lista de recheios oferecidos pelas pastelarias. Durante o festival, o preço dos pastéis vai ficar entre R$ 11 e R$ 27. Além do protagonista do evento, a Praça Gastronômica terá estandes com massas, bolinhos, frango frito com batata, acarajé, costelinha ao barbecue, carne de sol e choripã. A cerveja artesanal também está garantida. Produtos da agroindústria capixaba e artesanato farão parte do festival, que terá espaço kids e atrações musicais ao vivo, entre elas a banda Casaca e o cantor Cadu Caruso, com tributo a Cazuza. A programação do Festival do Pastel e Caldo de Cana começa nesta quinta-feira, às 6 horas da noite, e segue até o sábado, com encerramento marcado para as 10 horas da noite. Com informações de Evelise Calmon, reportagem Beatriz Eleodoro.
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1: Muito bem, de volta aqui com o 4 em campo e o São Paulo, hein, Prats? São Paulo ontem perdeu pro Boca 1-0. Eu fiquei também com a sensação que dava pro São Paulo ter conseguido um resultado melhor. Teve até algumas boas oportunidades no início da partida, tomou um gol ali, meio gol de pelada, mas não vejo essa força toda no Boca, mesmo lá a imprensa argentina dizendo que esse é o melhor Boca dos últimos anos, mas ainda é meia Boca, na minha opinião. Mas para mim dava para o São Paulo ter conseguido algo melhor. No entanto, está longe de ser um resultado impossível de reverter no Morumbi, até porque o São Paulo está num momento de um pouco mais de confiança. Como é que você viu esse primeiro resultado obtido aí pelo São Paulo, derrota na La Bombonera por 1-0 pela Sul-Americana?
2: Com a mesma impressão que você, Bolinho. Primeiro tempo mais do São Paulo. São Paulo, quando saiu para marcar mais à frente, dificultou muito para o Boca Juniors sair jogando. Não criou tantas chances, mas teve uma bola boa com o Luciano, que o Monteiro fez uma defesa boa, melhor ainda. O Caleri teve uma outra chance que bateu muito mal. O segundo tempo do São Paulo foi ruim. O Boca fez algumas alterações, os pontas mudaram o lado, né? Flores de um lado e o Velasco do outro lado. Era um pela direita, outro pela esquerda. Depois eles inverteram e o Boca teve o Paredes jogando mais à frente no segundo tempo. E aí o segundo tempo foi do Boca. Segundo tempo foi do Boca e tem um vídeo que viralizou aqui em São Paulo, pelo menos hoje, Ébolo, que é o seguinte: no intervalo, o Dorival fala assim para os jogadores no túnel, né? Ó, atenção, rapaziada, esses primeiros 15 minutos, muita atenção, não podemos tomar gol nesses 15 minutos, vamos ficar ligado, gol do Boca é o 7. E aí ele fala com os jogadores pedindo atenção e o gol do Boca foi ao 7. Segundo tempo do São Paulo foi fraco. São Paulo já não marcou tão bem como marcou no primeiro tempo, não defendeu tão bem como defendeu no primeiro tempo, mas ficou a impressão depois do jogo do seguinte: é um placar reversível. Não tem nada definido, mas o São Paulo teve a chance de ter feito o gol no primeiro tempo, não fez, quando foi pior, tomou o gol, e agora tem que tirar vantagem na semana que vem, reverter a vantagem do Boca no Morumbis na próxima semana.
1: Terminou o jogo na Vila Belmiro, vitória do Santos, 2-0 contra o Atlético Mineiro, também pela Copa Sul-Americana. Vou falar em Santos rapidinho também, o Cebolinha, né? O Santos fez a negociação, contratou o Cebolinha, estava ali com 12 jogos, no limite, né? Pelo Flamengo. E agora vai fazer o que no Santos, hein, Renan? Pegando o Cebolinha do Flamengo, a gente consegue tirar por base o que o Cebolinha vinha apresentando no Flamengo? Ou já era um ambiente que não motivava muito o jogador e é uma boa contratação do Santos?
3: Eu acho que para o Santos ele vai ajudar, sinceramente. Eu gostei até da participação, por exemplo, da despedida do Cebolinha contra o Mirassol.
2: É pontinha, hein, Renan?
3: É um pontinha, mas é um pontinha que pelo menos pisa na grande área, finaliza para gol, e ele deu uma assistência na última participação dele para o Carrascal. Pelo menos saiu com essa imagem positiva, por mais que eu tenha achado uma passagem frustrante do Cebolinha com a camisa do Flamengo. Pelo valor que o clube pagou à época, pela forma como ele chegou ao Flamengo, por ter sido campeão da Copa América pela seleção brasileira, por ter ido também a peso de ouro para a Europa, para o Benfica, eu achei que ele pudesse realmente ter um papel de maior protagonismo. Foi um coadjuvante que ajudou o Flamengo em títulos importantes, mas apenas isso. Já no Santos, eu acho que ele pode ter um papel mais importante nessa luta do Peixe para não ser rebaixado mais uma vez.
1: É o quarto jogador campeão com a camisa do Flamengo, né, num histórico recente, que o Santos pega, né? Falamos há pouco aqui, ó, o Gabigol, o Arão, agora o Rodinei e, para completar o quarteto, o Everton Cebolinha.
4: O Neymar, né? Diretor de futebol, tá
2: o
4: muito bom.
2: O estreio do Rodinei hoje.
1: Mostra,
2: é. Melhor que o Alexandre Matos, é uma brincadeira, é. Que é assim, contratações do Alexandre Matos, aí tem uma lista lá, pouquíssimos conseguiram jogar bem no Santos. Contratações do Neymar, aí a lista já melhora, porque os jogadores são melhores. Rodinei teve uma estreia boa hoje pelo Santos contra o Atlético, viu, Éboli?
1: Sim, sim, jogou bem, quase fez um gol. Teve uma jogada que deu duas canetas seguidas, assim, bonita a jogada do Rodinei. Isso. Vou te falar, cara, é um personagem, mas assim, num bom momento, numa boa fase, é um lateral eficiente. É um lateral competitivo, eficiente, que apoia, que se entrega taticamente.
4: Ele faz o básico bem feito.
1: É isso.
4: E é difícil de encontrar. Faz o básico bem feito. Funciona.
1: Também acho. Estudiantes e Corinthians, rapidinho pra gente encerrar, Estudiantes e Corinthians daqui a pouquinho, né, tem esse jogo, a gente viu bem o Estudiantes, foi do grupo do Flamengo na Libertadores da América, e aí? É parada difícil?
2: É, Estudiantes...
1: A fase do Corinthians não tá legal,
2: difícil.
1: Hein?
2: Não tá boa, 4 derrotas seguidas no Brasileiro, isso traz desconfiança ao time daqui a pouco em La Plata contra o Estudiantes. Em 2 jogos, Éboli, o Corinthians pra mim é melhor que o Estudiantes pra passar. Mas esse jogo de hoje vai definir muita coisa, né? Mal comparando, é o que nós vimos um pouquinho ontem de Boca e São Paulo. Boca tem limitações, como tem limitações o Estudiantes, mas São Paulo não vive um momento bom, longe disso, o Corinthians também. Então, talvez empatar hoje na Argentina é um bom negócio pra definir a vaga em Itaquera. Então, o Corinthians tem condição, e pra mim tem até mais recursos que o São Paulo individualmente, para esperar um pouco mais do Garro, muito mais do Memphis, mais do Bidon convocado pela Seleção Brasileira hoje. Passa muito por esses jogadores o Corinthians jogar bem hoje na Argentina. Hoje está um pouco mais para os Estudiantes. No confronto está mais para o Corinthians em 2 jogos avançar a semifinal. Veremos que a parada é dura contra os Estudiantes daqui a pouco.
1: Para hoje, Tata, Estudiantes e Corinthians. Estudiantes é favorito pelo momento do Corinthians?
4: É favorito porque acho que joga em casa. Só por isso, assim, né? É um time organizado, a gente viu que fez contra o Flamengo, foi um adversário chato da equipe rubro-negra enfrentar, é uma equipe difícil, mas eu acho que o fator casa ajuda bastante, eu acho que é exatamente isso que o Prati falou, assim, se conseguir segurar lá na Argentina, a situação fica um pouco mais acessível jogando em casa.
1: E você, Renan, fecha a tampa aí.
5: Acho que o Estudiantes é favorito, o último jogo, o confronto de oitavas de final, achei que é um time bem seguro, tem base em relação à temporada de 2025, foi um time que realmente levou uma dificuldade maior para o Flamengo, o próprio Felipe Luiz reconheceu isso na última temporada, então acho que até em virtude do mau momento que vive o time do Corinthians, sob o comando do Fernando Diniz, eu acho que o Estudiantes é favorito dentro de casa e nesse confronto.
1: E terminou no Nubank Park, ficou num 1-0 mesmo, hein? Palmeiras carrega vantagem mínima pra volta contra a LDU. Palmeiras,
5: jogadores
1: Palmeiras.
5: Da LDU comemorando, inclusive a derrota por 1-0.
1: Isso eu não gosto muito, não. Essa aí...
2: comemorar a derrota,
1: tem que garantir lá em casa. Na casa tem que garantir, quero ver. Palmeiras também não é. Não tá bem, mas também não é cachorro morto. Mas 1-0 é 1-0, né? Galera, valeu, hein? Renan, Tata, Prats. Abraço, beijo, tchau, hein?
4: Valeu, beijo.
5: Valeu.
2: Boa noite.
1: Boa noite.
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1: Quarta-feira, 9 de setembro de 2026. O ministro do STF, André Mendonça, determinou a soltura do ex-procurador-geral do INSS, Virgílio Antônio Ribeiro de Oliveira Filho. Ele é um dos indiciados pela Polícia Federal pelo esquema de desvios em aposentadorias. Mendonça determinou o uso de tornozeleira eletrônica e outras restrições impostas pela Justiça. As investigações apontam que o ex-procurador recebeu cerca de 12 milhões de reais de empresas ligadas às associações investigadas por descontos irregulares em benefícios. A Comissão de Valores Mobiliários condenou por unanimidade o banqueiro Daniel Vorcaro, o Banco Master e empresas do grupo por operação fraudulenta no mercado de capitais. O colegiado concluiu que o fundo imobiliário foi estruturado com base em ativos superavaliados por meio de laudos falsificados. Em um dos casos, um imóvel de 7 milhões de reais foi inserido na carteira com valor inflado de 70 milhões. Foram condenadas 7 pessoas físicas e 9 empresas ligadas à família Vorcaro. E o tenista brasileiro Guto Miguel, de 17 anos, avançou às quartas de final do Aberto dos Estados Unidos Juvenil. Após vencer um atleta de Hong Kong, em junho deste ano, o brasileiro foi campeão do torneio juvenil de Roland Garros, se confirmando como número 1 do mundo na categoria. No horário de Brasília, 9:02.
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Em destaque no Panorama CBN, presidente do Supremo marca julgamento de Alexandre de Moraes no caso Master e assume inquérito das fake news. Edson Fachin mantém Andrei Rodrigues na Polícia Federal ao suspender decisões de André Mendonça e Flávio Dino. PF intima dono do BTG, presidente do Banco Central e Roberto Campos Neto para depor como testemunhas no caso Master. Mendonça homologa a delação de operador financeiro do caso Dark Horse. Carlo Ancelotti convoca 8 estreantes para a seleção brasileira e média de idade cai para 24 anos. Você que está aqui comigo, eu sou o Leandro Gouveia e essa é a segunda edição do podcast Panorama CBN de quarta-feira, 9 de setembro de 2026. Em menos de meia hora eu te conto as principais notícias do dia. Você pisca e tudo já mudou em Brasília. No fim da tarde dessa quarta-feira, o presidente do Supremo Tribunal Federal, Edson Fachin, adotou uma série de medidas para tentar conter a crise na corte. O ministro retirou o ministro Alexandre de Moraes da relatoria do inquérito das fake news, aberto em 2019, e assumiu as investigações. Todos os atos e decisões praticados por Moraes ao longo desses 7 anos continuam válidos. Só as ações penais que já têm denúncia recebida pela